0: E é por via disso mesmo que temos nesta altura este empate na 1 entre a seleção da Argentina e a seleção de Cabo Verde. Para muitos seria impensável que na Cabo Verde pudesse fazer isto perante a atual campeã mundial. A verdade é que o fez durante mais de 90 minutos e agora, com esta chegada ao tempo de prolongamento, é de facto dar mais do mesmo, deixar tudo dentro das quatro linhas até na última pinga de suor para, de facto, Cabo Verde tentar aqui um apuramento que acontecer seria histórico. Na sua estreia em fases finais de mundiais, conseguir passar a fase de grupos, conseguir passar os 16 avos de final e perante a atual campeã mundial de seleções, neste caso Argentina, Walter Rocha. De facto, parece-me que Cabo Verde já tem essa história escrita, já o tínhamos falado nessa fase de grupos. Parece-me que esta fome de mais acaba também por acalentar um sonho desmedido por parte de Cabo Verde de olhar jogo a jogo, de chegar no mais longe possível. E a verdade é que Cabo Verde, com esta mentalidade, tem de facto feito vida difícil a seleções que são crónicas candidatas à conquista de mundiais e de europeus. E que o diga a Espanha, que o diga na seleção do Uruguai, que o diga também a seleção da Argentina, que tem conhecido vida difícil perante esta seleção cabo-verdiana, Walter.
1: É verdade, e as seleções africanas cada vez são mais uma certeza nos campeonatos do mundo. É certo que depois pode faltar o passo seguinte, que isso lá está, é com o tempo, mas acredito que vai acontecer. Eu diria que o passo seguinte, lá está, foi aquilo que eu disse há instantes, é equilibrar o emocional com o racional. Vamos ver o que é que pode acontecer. O Vozinho foi ao balneário, parece-me que foi buscar qualquer coisa, mas já está de regresso. Vamos olhar também para as estatísticas destes 90 minutos. Golos esperados para a Argentina 1.67, para Cabo Verde 0.18, 67% de posse de bola para a Argentina, 33% de posse de bola para Cabo Verde, 15 remates à baliza para a Argentina, 6 para Cabo Verde, 8 remates à baliza para a seleção da Argentina, 2 para Cabo Verde e 2 grandes oportunidades para a seleção.
0: E agora permite-me, Walter, temos agora na escolha também do Ali de Campo, mas olhar para Vozinha, olhar para Lionel Messi, a estatura é completamente diferente, completamente dispar.
1: É verdade, Zé, esperemos que Vozinha...
0: Vozinha é uma autêntica torre.
1: É verdade, esperemos que Vozinha seja gigante, ele que está a fazer um grande jogo mesmo, um grande jogo de Vozinha. A ver, vamos ver o que é que Cabo Verde consegue tirar desta partida. Aconteça o que acontecer, a história está feita e é de todos os cabo-verdianos, naturalmente. Olhando aqui para os gostos, estamos com 61 gostos, vamos chegar aos 100 gostos, estamos com quase 300 pessoas na transmissão, vamos chegar aos 100 gostos, carreguem no botão do like, vamos embora e vamos ver se Cabo Verde consegue entrar aqui para a história. A ver, vamos, o que pode acontecer, vamos lá ver. Vai começar então a primeira parte, aliás, do prolongamento, tudo a postos para então esta primeira parte do prolongamento. Vamos lá ver se dá para Cabo Verde, esperemos que sim. Bola para a seleção cabo-verdiana. Vamos ver como é que a Argentina vai entrar. Acredito que vai entrar com tudo. Aí está. Começa a primeira parte do prolongamento.
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1: 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Bola para a seleção da Cabo Verde. Vamos ver o que é que a seleção cabo-verdiana faz. Bola no lado esquerdo ali para Sidney Lopes Cabral. A perder Sidney Lopes Cabral. Bola para McAllister. Vai tentar agora chegar ali. O Enzo não consegue. Bola para Cabo Verde. Avança Kevin Lenini. Aí está Lenini. Abre na esquerda. É para Hélio Varela. Hélio Varela para trás. É para Kevin Lenini. Joga agora mais para trás. Ali para a zona onde aparece o Pico. Roberto Lopes, grande jogador que é Pico, a colocar a bola na frente, mas completamente disparatada, a bola diretamente para fora. Vamos ter lançamento para a seleção de cabo de Argentina, aliás. Bola para a seleção argentina, ali para a zona onde aparece o McAllister. Aí está McAllister, agora para Leandro Paredes. Paredes agora dá no meio ali para Julián Álvarez. Julián Álvarez agora abre na direita, atenção, Argentina, cruzamento, corte defeituoso do pico, vai dar canto. Vai dar canto para a seleção da Argentina. Acredito que a seleção cabo-verdiana vai passar por um... espero estar enganado, mas acredito que vai passar aqui por períodos bastante complicados. Atenção, Cabo Verde, se a seleção sabe o que é isso, é Cabo Verde. Passou também neste jogo contra a Argentina, depois do 1-1. Passou contra a Espanha e passou por alguns momentos contra o Uruguai. Portanto, é uma seleção que sabe sofrer. Pontapé de... canto para Leo Messi. Aí está Messi a bater o pontapé de canto, desvio, atenção que a bola sobra para o pontapé e o golo da Argentina, o golo da seleção da Argentina, a marcar a seleção das Pampas, Lisandro Martínez é o nome dele. 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
1: Argentina! Lisandro Martínez a fazer o golo! Após um pontapé de canto de Messi, ninguém conseguiu tirar a bola, ninguém estava no segundo poste e Lisandro Martínez disparou uma autêntica bomba para conseguir fazer o golo da seleção da Argentina. Toda a gente parada e uma bomba de Lisandro Martínez lá para dentro. Parece-me não existir nenhuma irregularidade no lance. Vai valendo para já o gol de Lisandro Martínez. Minuto 93, Argentina 2, Cabo Verde 1.
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1: Lisandro Martínez a conseguir fazer o golo da seleção argentina. Vozinha mesmo assim vai puxando ali pela seleção cabo-verdiana. Golo está confirmado, aí está. Marca a Argentina ao minuto 94 da partida. E agora terá que reagir, Cabo Verde não tem nada a perder. Tal como não tinha quando o jogo estava 1-0, também não tem nada a perder. Neste momento, a verdade é essa. Bola para a seleção de Cabo Verde, tem que arriscar a seleção cabo-verdiana. Bola para Sidney Lopes Cabral, avança Sidney, esta agora deixar ali para Hélio Varela, vai para cima o Hélio, tenta passar, um passa e o lançamento pertence à Argentina, pertence à seleção argentina. Mas lá está o vínculo FM, foi aquilo que eu tinha dito, eu sabia que a seleção de Cabo Verde iria passar por muitas dificuldades, sem dúvida alguma. Atenção à seleção da Cabo Verde. Bola no lado direito ali para Jamiro Monteiro. Jamiro agora a deixar mais à direita, está caído. Um jogador argentino já se levantou. Bola agora ali para o Leroy Duarte. Atenção, bola agora para o Hélio Varela, vai para cima o Hélio, puxa para dentro, ainda o Hélio, deixa ali para o Sidney Lopes Cabral. Sidney Lopes Cabral agora ali com um passo um pouco arriscado, bola sobra na mesma para Cabo Verde, bola no meio, agora para Lenini, abre na esquerda, bem jogado, é para Hélio Varela, vai encarar o Hélio, atenção o Hélio, bem jogado, lado esquerdo, Sidney Lopes Cabral, cruzamento de Sidney, canto para Cabo Verde. Aí está a Argentina a baixar linhas e Cabo Verde a aproveitar, pontapé de canto para os cabo-verdianos. Pontapé de canto para a seleção cabo-verdiana. Aí à procura do gol do empate. Será que sim? Será que não? Pode ser agora. A ver, vamos. Sidney Lopes Cabral vai bater a bola parada. Aí está Sidney. Vai partir para a bola. Bate o Sidney. Tira a Argentina mais um canto. Tirou Nicolás González. E o povo cabo-verdiano vai puxando, vai acreditando. A verdade é que ainda há mais uma parte do prolongamento. E Cabo Verde tem apenas a desvantagem de um golo. Acredita Cabo Verde. Sidney Lopes Cabral vai novamente bater este pontapé de canto. As bolas saem venenosas do pé esquerdo do Sidney. Aí está Sidney a bater a bola parada ali ao primeiro posto. Desvio. Atenção, confusão. E tira a Argentina. É mais um canto para Cabo Verde. Atenção que está caído dentro da área um jogador cabo-verdiano. É o Kevin Lenini. Queixa-se ali. Aliás, é o Dinei Borges. Queixa-se ali de qualquer coisa. O Dinei Borges. Na verdade é que se estão a agarrar
0: mutuamente.
1: Pois, estão-se a agarrar mutuamente. Se fosse só o Enzo ou o Dinei Borges, tal como ontem com Renato Veiga, provavelmente seria penalti. Aí está, canto curto. Olha, Cabo Verde surpreende tudo e todos. Pode parar. Corta a defensiva da Argentina. Bola para Kevin Lenini. Tem pouco espaço. Lenini agora a perder a baliza na proibida. Atenção, a Argentina pode aproveitar. Atenção, pode ser perigoso. Para um lado esquerdo, arrancada de Julián Álvarez. Lá vai Laranha. Ainda Álvarez deixa a bola para trás. Ali para a zona. Não me aparece Enzo. Enzo para Messi. Messi toca para trás. E agora reorganiza a seleção das Pampas. Bola no meio, ali para a zona onde aparece Leandro Paredes. Este agora a deixar para Lisandro Martínez. Grande jogo, Lisandro Martínez. E nem tem nada a ver com o golo, foi mesmo as ações defensivas do Lisandro. Bola para o Romero. Romero novamente ali para Lisandro Martínez. Aí está Lisandro Martínez. Vai deixar a bola agora mais à esquerda, ali para a zona onde aparece o Enzo Fernandes. Cavalgada agora do Enzo, lá vai ele, nem ele tira a bola, ainda o Enzo. Jogadores cabo-verdianos também um pouco cansados, há que dizê-lo. Bola para a seleção da Argentina, ali com Paredes, agora também ali ele a reorganizar a equipa. Tem McAllister a pedir. Agora colocado no lado esquerdo, bem jogado. Ali para a zona onde aparece o Malina. Passe Trivela, bem jogado. Olha o cruzamento, atenção, Julián Álvarez deixou para Messi. Messi, Álvarez, Messi. Bola prensada, ainda mexe Álvarez, pontapé, corta a seleção cabo-verdiana. Vamos ter pontapé de canto para a Argentina. Lado direito, o golo surgiu do lado esquerdo. Pontapé de canto para a seleção da Argentina. Então à procura do 3-1, do resultado confortável. Mas lá está, ouvindo com o FM, a Argentina mesmo que passe. Este jogo vai um pouco de encontro àquilo que eu disse na antevisão, que esta seleção sem Di Maria perde alguns protagonistas em momentos decisivos. A verdade é essa, e uma seleção não se pode se basear em Messi para decidir. E antes havia Messi, havia Di Maria. Aliás, até havia mais Di Maria do que Messi para decidir. Muito mais Di Maria. E agora só vendo Messi as coisas complicam. Atenção, pontapé, corta bem Jameiro Monteiro. Bola sai para fora das quatro linhas. Lançamento de linha lateral para a seleção da Argentina. Vamos ter mais alterações. Vai entrar o Yannick Semedo e o Ben Shimon. Saída do autor do golo, Deroy Duarte, para a entrada de Yannick Semedo. E sai também Kevin Lenini, já com o amarelo e cansado, para a entrada de Ben Shimon. E atenção que está a arriscar o Bobista. O Bobista vai jogar agora com dois pontas de lança, com Dylan Livramento e Ben Shimon.
0: Eu acho que é aquela mentalidade de Walter Rocha, perdido por 100, perdido por 1000. Neste caso, o Cabo Verde não tem nada a perder, só tem tudo a ganhar e, portanto, a única solução parece-me arriscar para tentar levar esta decisão para os pontapés de penalti.
1: É verdade. A verdade é mesmo essa. Tem que acreditar a seleção cabo-verdiana que isto é possível. Atenção, lado esquerdo. Olha a Argentina. Lá está aquele passezinho para trás para Messi. Vem agora Cabo Verde, pode ir para a frente. Tem espaço para o Hélio Varela. Pode meter aqui da mudança. Lá vai Hélio Varela. O herói do jogo contra o Uruguai. Vai para cima o Hélio. Ganha lançamento. Cortou McAllister. 100 minutos de jogo. Argentina 2, Cabo Verde 1.
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4: Olha, Cabo Verde vai para a frente, bola para Hélio Varela, aí está o Hélio, deixa para trás, ali para a zona onde aparece o Yannick Semedo, este agora dá para Jamir Monteiro, aí está Jamir Monteiro, a ligar agora a bola ali para a zona onde aparece o Ben Chimal, bola agora colocada mais para trás, é para Pico, Pico agora vai deixar para o Dinei Borges, este dá para o Jamir Monteiro, já ligou para o Hélio Varela, vai para cima o Hélio Varela, ainda o Hélio, passou o Hélio, ainda o Hélio, depois a bola acaba por sempre fora das 4 linhas e vamos ter pontapé de baliza para a seleção da Argentina, pontapé de baliza para a Argentina, vai valendo esse segundo golo de Lisandro Martínez que apareceu sozinho ao segundo poste e atirou para o fundo das redes, sem hipóteses para a Valzinha, muito perto da baliza, ainda por cima ao jeito do seu pé esquerdo. Grande gol do Lisandro Martínez.
0: Enfiar a bola literalmente no canto. Olha, eu não sei o que é que Cabo Verde irá levar mais deste Mundial, mas certo é que vai valer-se uma subida arrompente na classificativa do ranking da FIFA, de certeza.
4: Sem dúvida, sem dúvida. Mas acredito que subam bem mais de 10 posições, muito sinceramente. Cabo Verde, depois deste Mundial, não me admirava se entrasse ali no top 30, muito sinceramente. Se formos olhar para o mérito deste campeonato do mundo, de todas as seleções, Cabo Verde pode entrar ali no top 30. A ver, vamos. Bola agora ali para Jamir Monteiro. Jamir Monteiro agora deixa a bola mais para trás, ali para Yannick Semedo, abre na esquerda, bem jogado. É ali para Cidi Lopes Cabral. Já passou o Cidi, espetáculo Cidi. Cidi! Que golaço! Um golo do tamanho da alma do povo cabo-verdiano! Do tamanho da atitude dos jogadores cabo-verdianos! Sidi, nasceste para brilhar! Nasceste para isto! Um golo de todo o mundo! Golaço de Cabo Verde! Festeja com os dele! Festeja, Sidi! Marca Cabo Verde! Que golaço!
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4: É deles! Tubarões Azuis, o Messi nem quer acreditar! Cabo Verde a chegar ao gol do empate! Minuto 103! Argentina 2, Cabo Verde também 2.
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0: Olha, Walter, até Lionel Messi ficou de queixo caído.
4: Exatamente, o Messi nem quer acreditar. Que golaço! Que golaço do Cidi Lopes Cabral! Este, Zé, eu sei que ainda há muito campeonato do mundo pela frente, mas eu chego-me à frente para dizer que este é o gol do Mundial.
0: É, vai ser o melhor gol deste Mundial 2026. Um gol no cantinho da gaveta, sem qualquer hipótese de defesa para o guardião da seleção da Argentina, que literalmente se limitou a ver a bola a descrever um arco perfeito para dentro da sua baliza.
4: Nem a viu, nem a viu, nem a viu. Golaço, golaço, golaço, golaço, golaço da seleção cabo-verdiana. Que alma dos cabo-verdianos. Olha a Argentina, atenção, fica a pedir mão Messi. Segue jogo. Cabo Verde pode ser feliz. Cabo Verde pode ser feliz porque a Argentina não está bem emocionalmente com este golo. Os jogadores argentinos ficam a pedir uma grande penalidade. Segue jogo. E eu passo muito para a frente. Atenção que a Argentina fica a pedir penalti. A Argentina fica a pedir penalti. O árbitro está a falar com o Enzo Fernandes. Mas já está a dizer que não há nada. Já está a dizer que não há nada. O árbitro da partida. Estamos muito perto do fim. E não há nada. Não há literalmente nada. A verdade é essa. Vamos então aos últimos minutos desta primeira parte do prolongamento. Bola para a seleção
1: da Argentina. Que grande golo de Sidney. Que grande golo de Sidney. Impressionante. Bola agora colocada mais à frente. Atenção, bola para a Paredes. Atenção a Paredes. Passa atrasado. Messi. Vozinha. A recarga. Tira Sidney. Vozinha. É certo que o Messi já marcou a Vozinha. Mas se olharmos para o cúmplice geral, o Vozinha está a levar a melhor. Está a levar a melhor. Está a levar a melhor em relação ao Messi. Atenção, agora a seleção de Cabo Verde pode ir para a frente. A seleção de Cabo Verde anda à procura então desse 3-2. Mas agora também convém meter gelo no jogo. A verdade é essa. Convém meter gelo no jogo. Bola para Jamiro Monteiro. Jamiro agora a deixar para Hélio Varela. Hélio Varela para Jamiro. Jamiro para Hélio. Está Jamiro a deixar no meio. Agora passe picado e a bola ir para fora. Mas lá está o 20 gol FM. Não sei se recorda ou não, mas eu disse na primeira parte que Cabo Verde tinha que arriscar da meia distância. Os jogadores chutam muito bem. Sidney Lopes Cabral é um deles. E o Sidney lá está. É um jogador que tanto chuta bem com o pé direito como com o pé esquerdo. E eu não sei até que ponto, Zé, e também faço essa pergunta aos ouvintes gol FM, se o Rui Costa já não está arrependido de ter vendido o Sidney.
0: É, o Sidney pelo menos vai-se valorizar com toda a certeza neste Mundial 2026, não só pela prestação da seleção de Cabo Verde, mas principalmente este golo, que certamente irá correr mundo e daqui a pouco tempo estará certamente a ser um golo viral, diria, nas redes sociais.
1: É verdade, sim senhor. Bola agora para a seleção da Argentina. Perde Messi, mas volta a ganhar a Argentina. Bola agora na frente, atenção, Lionel Messi não chega. Está cansado o Messi, está cansado. A idade pesa, a idade pesa. Olha a bola agora ali para a seleção de Cabo Verde. Bola para Hélio Varela. E parece-me que também, não tarda nada, vai terminar esta primeira parte do prolongamento. Bola bombeada. E vai ser assistido. Vai ser assistido o Jamiro Monteiro. Vai ser assistido o Jamiro Monteiro. Grande golo da Sidney Lopes Cabral. Grande golo mesmo. Um golaço para a história. Golaço mesmo.
0: Olha, e não sei que desfecho irá ter-se esta na partida, porque está de facto imprevisível, está um jogo louco. Mas certamente que a Argentina, se não conhecia bem esta seleção do Cabo Verde, ficou a conhecer.
1: Ficou a conhecer e de que maneira? E de que maneira? Sem sombra de dúvidas, a reação do Messi é engraçada. Sidney, Cabo Verde a chegar ao gol do empate, um autêntico golaço, e termina também a primeira parte deste prolongamento. Que jogo, meus amigos, é o Campeonato do Mundo no seu estado mais puro. Argentina 2, Lisandro Martínez e Messi. Cabo Verde também 2, Deroy Duarte e Sidney Lopes Cabral.
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0: E final da primeira parte do prolongamento, tudo empatado. Marcou a Argentina no 2-1, empatou o Club nas contas no Cabo Verde, na fazendo 2-2. Vamos ter uma segunda parte de prolongamento que promete, e sobretudo com a seleção cabo-verdiana, que me parece fisicamente num estado superior em relação à seleção da Argentina, que literalmente se vê na braços com dificuldades físicas. A própria cara de Lionel Messi há poucos instantes dizia tudo em relação àquilo que a Argentina está a sentir neste jogo, um jogo difícil perante uma seleção cabo-verdiana que não desarma e quer sobretudo ir mais longe neste Mundial 2026. A verdade é que, avaliando a atitude quer de uma quer de outra equipa, neste caso está mais perto a seleção cabo-verdiana, com esse acreditar, com esse esforço, com esse espírito de corpo, de conseguir chegar até na próxima fase. É verdade que teremos agora mais 15 minutos. Se as coisas não se resolverem, teremos os pontapés de penalti, mas de facto uma seleção da Argentina, que volto a mencionar isso mesmo, acredito, não esperava ter dificuldades como tem tido perante a seleção de Cabo Verde.
1: É verdade, vamos lá ver se isto dá para Cabo Verde. Os argentinos rezam, os argentinos rezam. Que atitude da seleção cabo-verdiana, impressionante. Impressionante. Sidney Lopes Cabral, que golaço lá para dentro. do Sydney. E agora vamos o que pode acontecer nesta partida. Mas ainda há muito jogo pela frente e lá está. Da mesma forma que eu disse que Cabo Verde iria sofrer nos primeiros minutos da primeira parte, mas já lá vamos também. A segunda parte do prolongamento vai começar. Aí está, arrancou o segundo tempo.
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0: E Walter, é caso para dizer, quem já deu tudo durante 105 minutos tem que continuar a dar tudo durante mais pelo menos 15 minutos.
1: É verdade, podem ser os 15 minutos mais importantes da vida destes jogadores cabo-verdianos. É o poder de acreditar. O que eu queria dizer antes era que a Argentina, acredito que vai forçar de tudo para não ir a penaltis. Cabo Verde, diria que entre a primeira e a segunda, ou seja, entre o tempo regulamentar e a primeira parte do prolongamento, acredito que talvez esta segunda parte do prolongamento seja o período mais difícil para a seleção cabo-verdiana. Agora lá está, é tentar cerrar todas as fileiras, não dar a mínima a esta seleção, o mínimo espaço a esta seleção da Argentina, e tentar também aproveitar os momentos em que Cabo Verde pode partir para o contra-ataque. A ver vamos o que pode acontecer nesta partida.
0: Olha, e permite-me, Walter, tenho que o dizer, isto acaba, este jogo e esta exibição de Cabo Verde acaba por ser-se uma chapada de luva branca para Gianni Infantino, que acabou por assumir que os jogos das seleções africanas menos cotadas no ranking eram desinteressantes. Temos a resposta neste embate diante da Argentina.
1: É verdade, uma chapada de luva branca para Gianni Infantino. A ver, vamos, a Argentina consegue cair. Era bom Cabo Verde seguisse em frente, e agora vai marcar falta o árbitro da partida. Ponta pé de livre para a seleção argentina. Vai ser McAllister quem vai cobrar esta bola parada. É McAllister quem vai bater. E atenção agora ao livre de Lionel Messi, que pode ser perigoso. Este livre, acredito que vai sair para a área, mas lá está. Os cruzamentos de Messi levam veneno. A ver, vamos. Atenção ao livre. Léo, bateu ali para a zona pequena área, corta Cabo Verde e corta também a segunda sem qualquer tipo de problema. A bola vai chegar para a seleção argentina, ganha Cabo Verde. Atenção, Cabo Verde pode ir para a frente e pode ser perigoso. Hélio Varela vai para a frente. Atenção, Cabo Verde vai com muitos, pode ser feliz, Hélio passou, vai recuperar na mesma bola para Benchimol. Aí está o centrado Benchimol, a bola sobre o adversário na Benchimol, deixa para trás ali para a zona da pressão. Yannick subiu de pontapé do Yannick diretamente para fora, mas lá está, exatamente isso. Há que arriscar. Cabo Verde tem jogadores com potência de remate para meter a bola lá dentro, através da meia distância. Aí está Yannick Semedo, jogador que atua no Farense. Bola para a seleção da Argentina. Que jogaço! A verdade é que nestes 16 avos de final só temos tido grandes jogos, e este Mundial 2026 arrisca-se facilmente a ser o melhor Mundial desta década. Bola agora colocada à esquerda. Atenção, mata no peito Tagliafico, faz cabelo esse medo. Tagliafico deixou para trás, é ali para o Enzo Fernandes, ainda Enzo, passa Enzo, ainda Enzo pode soltar grande corte ali do Willy Semedo. É uma falta, Enzo fica aqui no relvado, mas já se levantou. Bola agora colocada mais atrás ali para a zona onde aparece o Julián Álvarez. Atenção, Álvarez, passa Álvarez. Bola agora colocada no lado esquerdo ali para Tagliafico. Ainda Tagliafico, este para trás, a deixar a bola fora de jogo, tirado à seleção da Argentina. Muito obrigado a toda a gente que está aí presente, um grande abraço, e já sabem, subscrevam o canal do YouTube da Gol FM, ativem também o sininho para serem avisados nos inícios das transmissões. O Scaloni faz beicinho, não está a gostar daquilo que está a ver, não gosta. Agora vamos também na bancada VIP, Cafu e Materazzi, dois grandes defesas, duas lendas do futebol mundial, dois jogadores que sabem o que é ganhar este campeonato do mundo. Cafu, a última vez que levantou foi em 2002, Materazzi em 2006. Vamos ao pontapé de livre para a seleção da Argentina. Está pontapé livre já efetuado. Bola agora mais no meio ali para a zona onde aparece o McAllister. Avança no terreno McAllister. Para, deixa para trás ali para a zona onde aparece o centrocampista, o Enzo Fernandes. Avança no terreno Enzo. Aí está Enzo. Bola agora colocada no lado esquerdo. Atenção, já passou, entra na área. Atenção, grande corte no sítio certo. Agora Nicolás Gonzalez fez de Messi. Fez de Messi Nicolás Gonzalez a passar por tudo e todos, mas muito bem a defensiva cabo-verdiana a conseguir fazer o corte. Pontapé de canto para Lionel Andrés. Messi vai bater esta bola parada. Atenção ao canto de Messi. Aí está Messi, a bater Messi, desvio, gol da Argentina! Romero, de cabeça lá para dentro, a fazer o golo, balde de água fria, no Hard Rock Stadium para os cabo-verdianos, Romero! Gol!
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1: Argentina! Romero! Novamente a bola parada. Novamente a bola parada. A surtir efeito para os argentinos. E está lá dentro 3-2 para a seleção das Pampas. Argentina 3, Cabo Verde 2.
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1: 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Aí está o 3-2. E mais uma vez, Zé, acaba por ser um lance de genialidade de Messi, porque é um pontapé de canto batido na perfeição.
0: É exatamente. O talento a estar presente, obviamente, nesta seleção argentina. É muito difícil lutar contra esse talento de uma na seleção que, obviamente, tem as estrelas que tem. Mas de facto parece-me aqui injusto para a seleção de Cabo Verde, que tem feito um jogo irrepreensível com rasgos individuais. É certo que a seleção da Argentina tem tentado cair em cima da seleção de Cabo Verde para tentar resolver o encontro, e lá está, lance de genialidade, não podia concordar mais contigo, Walter.
1: Aí está o 3-2 para a Argentina, os cabo-verdianos bastante cabisbaixos, mas ainda há tempo, e Cabo Verde já demonstrou ser uma seleção muito resiliente e pode ir à procura do empate. Eu acredito que a Argentina agora não vai cair no engodo e que vá querer fazer de tudo para fazer o 4-2 para respirar nesta partida, algo que não tenha acontecido. Vamos ver o que a Cabo Verde pode fazer. Minuto 113 da partida, Argentina 3, Cabo Verde 2. Cabo Verde aqui a deixar uma grande imagem, sem dúvida alguma, uma imagem de um país que tem que estar obrigatoriamente neste tipo de decisões. Atenção à Argentina, muito bem, Jamiro Monteiro a conseguir recuperar, bola para Vozinha, Vozinha agora mais à frente, a deixar ali para Dina e Borges, avança ainda Dina e Borges, este para trás, ali para Vozinha, Vozinha agora arrisca um pouco, a meter no meio, bem jogado, tem espaço Cabo Verde, arrisca Cabo Verde, a Argentina está totalmente partida, bola no lado esquerdo, é para o Willy Semedo, aí vai o Willy, já encarou o adversário, ainda o Willy, deixa a bola agora mais para trás, ali para a zona onde aparece o Yannick Semedo, este agora para o Hélio Varela, pode esperar o Hélio, não, simula, ainda Hélio, o que é que vai fazer, deixa para trás, ali para a zona onde aparece o Jamiro Monteiro, atenção Cabo Verde já na área, pode ser perigoso, olha o cruzamento, tira a seleção argentina, a bola vai chegar ainda para Sidney Lopes Cabral, muito bem jogada, é para Jamiro Monteiro, Jamiro a virar, é uma boa bola, atenção Cabo Verde, não chega, por muito pouco, o Steven Moreira, que oportunidade para a seleção de Cabo Verde, mas lá está esta resiliência que a seleção cabo-verdiana tem e que vai ficar para a história, sem dúvida. Vai ficar, sem dúvida, para a história esta seleção de Cabo Verde, e a Argentina até pode seguir em frente, mas acredito que ou a Argentina começa a fazer muito mais, ou então é só uma questão de tempo.
0: Isto pode servir sobretudo de aviso para, sim, a seleção argentina, sim, porque com a qualidade que existe, Nesta altura, a Argentina está furos abaixo.
1: É verdade, furos abaixo, disseste tudo, Zé, e a Argentina, lá está, ou começa a mudar, ou então é uma questão de tempo até cair. Há livre para Cabo Verde, numa zona lateral, falta de Montiel sobre Hélio Varela. Entrou muito bem na partida este Hélio Varela, livre para a seleção cabo-verdiana. Será que é na bola parada? Cabo Verde também consegue ferir a Argentina. Os argentinos nem querem ver, estão a sofrer imenso perante a seleção cabo-verdiana. Amarelo para Gonzalo Montiel. Pontapé livre para a seleção dos Tubarões Azuis, e eu não sei até que ponto é que o Sidney pode não tentar este livre direto, da maneira como ele está confiante depois do golo. E atenção que o Sidney até nem estava a fazer um jogo por aí além, mas lá está, os jogadores com grande qualidade individual são mesmo assim.
0: Pontaria afinada, Valtteri.
1: Esperemos que sim, Zé. Atenção ao livre de Sidney Lopes Cabral, ele bate bem na bola, o ambidestro, lá vai ele, Sidney. Eu acredito que vai direto, eu acredito que este vai direto para a baliza. Ele é forte nas bolas paradas. Sidney, bate Sidney! Grande defesa de Ibo Martínez! Grande intervenção de Ibo Martínez. Agora Sidney fica em dificuldades físicas. Grande remate de Sidney Lopes Cabral. E esta era outra que ia lá,
0: era
1: para,
0: lá
1: dentro.
0: Para dentro. Literalmente, a sorte foi o guardião ter ainda tocado com a palma da mão, porque senão a bola baixa no sítio certo para não conseguir entrar.
1: Esticou-se, e bem, esse é mais um golaço do Sidney, impressionante. O Trabzon Sporting aqui ouro para tentar ser campeão turco. Vamos ao pontapé de canto para a seleção de Cabo Verde. Era importante que o Sidney estivesse bem para bater. Ele que estava ali há pouco a queixar-se da... E aliás, não está bem, o Sidney não está bem, totalmente desgastado. Vai ali o Steven Moreira alongando a perna do Sidney. Agora o árbitro da partida está ali a dizer qualquer coisa a um jogador, talvez Sidney, a um argentino. Sinceramente ainda não estou a conseguir perceber. Está a dizer para Gonzalo Montiel sair ou não. Atenção, não estou a perceber muito sinceramente o que é que se passou agora aqui. Ok, Gonzalo Montiel estava com a camisola rasgada ou estava a sangrar, ou está gráfico, estava com a camisola rasgada ou acetalizado, estava a sangrar, e o árbitro disse para o jogador.
0: E a camisola estava já com sangue, e exato, não podem atuar dentro das quatro linhas com camisola manchada de sangue.
1: Exatamente.
0: E com hemorragia, claro está.
1: Exatamente. Agora vamos ver se o tag da FICO pode entrar ou não. Será que sim? Será que não? Exatamente. Nas regras da FIFA pode entrar. Um tapete de canto para a seleção de Cabo Verde. Minuto 118. Eu diria que um gol de Cabo Verde agora leva o jogo para penaltis. A ver, vamos. O Sidney já não está em condições para bater a bola parada. Será o Yannick Semedo. Vamos lá, Cabo Verde. Yannick Semedo. Aí bater a bola parada. Aí está Yannick. A partir para a bola, Semedo. Corta bem a seleção argentina. A bola vai para fora das quatro linhas. Vamos ter um lançamento de linha lateral para a seleção cabo-verdiana. Aconteça o que acontecer, Cabo Verde cai de pé. Aconteça o que acontecer, Cabo Verde é das seleções que mais deu espetáculo neste campeonato do mundo, que mais desfrutou deste Mundial. O jogo ainda não terminou. Tudo é possível ainda, apesar de estar cada vez mais difícil. Bola para Cabo Verde, Steven Moreira tenta passar, passou, espetáculo. Steven cruzou, atenção, cabeceamento! E a bola era ao lado, mas parece-me que há canto. A ponta, pé de canto, e por pouco que Benchimol não chegou. Por pouco que Benchimol não chegou. E os argentinos nem querem acreditar.
0: Olha, digo-te uma coisa, Valtteri. Está em vantagem, mas a Argentina treme que nem varas verdes.
1: Que nem varas verdes, que nem varas verdes. Nem parece que são campeões do mundo. Olha aí o pontapé de canto. Mas isto, atenção, o mérito é de Cabo Verde. Canto batido. Tira bem a seleção de Cabo Verde. A bola vai subindo para os cabo-verdianos. Se depois vai descer. E por cima. Não sei se não estava em fora de jogo. Dylan Livramento estava. Pelo menos isso, Darlan Livramento apanhado em posição irregular, totalmente acampado, porque realmente tinha tudo.
0: Um lance destes não se pode falhar.
1: Que perdida para a seleção cabo-verdiana. E o Benchimol, há pouco, por muito pouco, também não conseguiu tocar na bola. E a verdade, Zé, se olharmos para um cúmplice geral, este jogo, o justo era grandes penalidades.
0: Exatamente, por aquilo que Cabo Verde foi capaz de fazer, sim, perante a atual campeã mundial Argentina, merecia claramente os pontapés de penalti.
1: Sem dúvida mesmo, sem dúvida. Grande seleção de Cabo Verde, o mais provável é cair, estamos a 20 segundos dos 120, mas eles não desistem, eles acreditam, vai ganhar um lançamento de linha lateral a seleção de Cabo Verde, bola para trás, Roberto Lopes, bem jogado, Cabo Verde tem que arriscar, pode ser aqui os últimos segundos neste campeonato do mundo, já estamos nos 120, acredita Cabo Verde, bola para Hélio Varela, vem para dentro o Hélio, ainda Hélio, vai ter que soltar o Hélio, ainda Hélio, ainda Hélio, deixa para trás, Cabo Verde acredita, Cabo Verde acredita, Hélio Varela, pontapé, a bola vai ao lado e vai dar canto. Vai dar canto para Cabo Verde. Vai dar canto para a seleção cabo-verdiana. Cabo Verde acredita. Que atitude é impressionante. É impressionante a atitude da seleção de Cabo Verde. Estava ali com as mãos também por baixo, por trás das costas. Portanto, não há motivo. Caso a bola também tocasse na mão, não há motivo para grande penalidade. Vamos então agora ao canto, 3 minutos de compensação. 3 minutos de compensação, os argentinos nem querem ver, estão a sofrer mais do que nós ontem, Zé. Olha o pontapé de canto, bate tudo bem jogado, atirou e tira a seleção da Argentina. A bola vai chegar agora para o Jamiro Monteiro, que perdeu agora a Argentina, pode ser feliz no contra-ataque, dessa pode ser perigoso. Arrancada agora no lado direito, o passe vai ser o gol da Argentina, vozinha. Agora abre na direita e Cabo Verde agora pode ir para a frente, a bola para Yannick Semedo. A Argentina está com a defesa partida, a seleção cabo-verdiana tem que ser muito rápida agora aqui neste um dos últimos lances da partida. Bola para Willy Semedo, vai para cima Willy, ainda Willy, já passou Willy, cruzamento da Willy, segundo poste, a bola vai sobrar ali para, pode colocar no lado esquerdo, pontapé para fora, jogou mal ali, o Hélio Varela podia ter tomado outra decisão.
0: É, e pedia-se mais rapidez, Walter, neste lance.
1: É verdade.
0: Aproveitar que a Argentina estava em contrapé para de facto conseguir aqui, conseguir empatar o jogo, porque era literalmente um lance de mata ou morre.
1: É verdade, que autêntica injustiça o que se vai passar, o que se está a passar no Hard Rock Stadium em Miami. A Argentina está a um minuto de garantir o apuramento para os oitavos de final, mas de forma injusta, porque Cabo Verde, a seleção cabo-verdiana, agigantou-se perante a campeã do mundo e fez realmente de tudo para conseguir levar este jogo a penalti. Está de parabéns Cabo Verde, vai cair à partida, mas vai cair de pé, uma das grandes seleções deste campeonato do mundo, muito bem. Ney Borges, já pontapé lá para a frente, atenção, tenta ganhar Benchimol, não consegue Romero, pontapé também lá para a frente, a bola vai sobrar para a seleção de Cabo Verde, é para a vozinha, e pode estar aqui o último perigo, pode estar aqui o último lance da seleção de Cabo Verde, pode estar aqui o último lance, vamos entrar já no minuto 93, Cabo Verde agora, aliás 123, Cabo Verde a apostar agora no jogo mais direto, ganha a segunda bola, mas ganha novamente a Argentina, volta a Argentina, mas vai dar o quê? Vai dar o quê? Vai dar lançamento para Cabo Verde, parece-me. Exatamente. O jogo vai terminar, não tarda nada. Olha o Willy Semedo. É o último ataque para Cabo Verde. Bola para o lado direito. Olha o cruzamento de livramento. Vai dar o que vai dar. Vai dar mais um lançamento. Mais um lançamento. E acabou. E acabou a partida. Não deixou fazer o lançamento da linha lateral. A Argentina segue para os oitavos de final. Mas a seleção de Cabo Verde cai completamente de pé. É resultado final. Argentina 3, Cabo Verde 2.
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0: 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Está fechada a partida entre Argentina e Cabo Verde. Infelizmente para nos cabo-verdianos, a seleção de Cabo Verde fica pelo caminho. Numa estreia em fases finais de mundiais, fica literalmente para na história. Empatou diante da Espanha, empatou diante do Uruguai, levou na TEB no prolongamento a decisão dos 16avos de final perante a seleção da Argentina, atual campeã mundial, um golo de se lhe tirar o chapéu por parte de Abner Lopes Cabral, e de facto acaba por terminar com lágrimas nos olhos nesta seleção de Cabo Verde, os jogadores obviamente desalentados, mas uma seleção de Cabo Verde que para uma estreia em fases finais de mundiais mais parecia uma seleção que tem anos e anos disto.
1: É verdade, grande seleção de Cabo Verde está de pé. A minha salva de palmas para estes jogadores cabo-verdianos que lá está, estão em lágrimas, é duro, mas lá está, eles estão em lágrimas, claro, porque foram eliminados porque sabem perfeitamente que tinham capacidade para eliminar esta Argentina. A verdade é essa, é que Cabo Verde tinha e tem argumentos suficientes para eliminar a Argentina. A Argentina passa com muitas dificuldades, e foi aquilo que eu e o Zé dissemos, a Argentina ou melhora muito, ou é uma questão de tempo até cair. Quem diz a Argentina também diz a seleção portuguesa, como é óbvio, mas para uma campeã do mundo, a Argentina tem que fazer muito, muito, muito mais. Cabo Verde está de parabéns, Cabo Verde entra para a história do futebol, é uma das grandes seleções neste campeonato do mundo. Acredito que a seleção que será sempre lembrada neste Mundial será o vencedor, mas a segunda seleção que será lembrada será claramente Cabo Verde. É resultado final, Argentina 3, Cabo Verde 2.
0: E está assim fechado o pano e no fim da caminhada da seleção cabo-verdiana nas contas deste Mundial 2026, desde logo com esta derrota por 3-2 em tempo de prolongamento perante a seleção da Argentina. Uma partida entre a Argentina e Cabo Verde. 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Hoje, infelizmente, para Cabo Verde, terminou da pior forma neste duelo, derrota por 3-2 diante da Argentina, mas uma seleção cabo-verdiana que cai de pé, que se deve orgulhar por aquilo que foi a sua estreia em fases finais de mundiais de seleções e, sobretudo, uma seleção de Cabo Verde que deixa, de facto, bem honrado o seu país com uma prestação que acaba por terminar nos 16 avos de final, é certo, mas tendo em conta aquilo que se esperava por parte desta seleção cabo-verdiana a ir muito além daquilo que era perspectivado. Uma seleção de Cabo Verde que, muito para além disso, acabou por deixar dentro das quatro linhas qualidade e, sobretudo, boas perspectivas para naquilo que poderá ser a seleção de Cabo Verde com novas presenças em fases finais de campeonatos do mundo. Foi um gosto estar consigo. Recordar que este Argentina 3, na Cabo Verde 2, contou com o relato de Walter Rocha, na coordenação de José Carlos Leal. Recordar que ainda durante este mesmo sábado, durante esta madrugada, a partir das 2:30 da manhã, portanto daqui a pouco menos de 45 minutos, vamos ter também o início dessa partida entre a Colômbia e Gana, que vai fechar as contas destes 16 avos de final deste Mundial 2026. Até lá, até já. Não se esqueça, as emoções deste Mundial 2026 passam, claro está, na Primeira Rádio Desporto. Até já.
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0: Vamos lá olhar agora para mais um craque mundial aqui na primeira Rádio Desporto.
1: Marco Van Basten é considerado um dos maiores avançados da história do futebol mundial, tanto pelo seu talento técnico como pela sua capacidade de marcar golos decisivos em momentos cruciais. Nascido a 31 de outubro de 1964, em Utrecht, nos Países Baixos, desde cedo demonstrou um talento inato para o futebol, seguindo os passos do pai, Joop Van Basten, que também jogara profissionalmente. O jovem Marco começou a jogar no clube local, o Utrecht, mas rapidamente atraiu a atenção do Ajax, um dos gigantes do futebol neerlandês, onde ingressou aos 16 anos. Foi no Ajax que Van Basten começou a destacar-se no cenário do futebol internacional. Fez a sua estreia na equipa principal em 1982, substituindo ninguém menos que o Johan Cruyff, uma das maiores lendas do clube. A transição não poderia ter sido melhor. Van Basten não só mostrou que estava à altura do desafio, como rapidamente se tornou o novo talismã da equipa. Na sua primeira temporada completa, em 1983-84, conquistou a sua primeira bota de ouro como o melhor marcador da Eredivisie, com 28 golos, um feito que repetiria várias vezes. A sua capacidade de finalização era extraordinária, combinando técnica refinada, inteligência tática e uma incrível habilidade acrobática que lhe permitia marcar golos de todos os ângulos e em todas as circunstâncias. Pelo Ajax, Van Basten conquistou 3 campeonatos neerlandeses, 3 taças dos Países Baixos e, em 1987, a Taça das Taças, onde marcou o único golo na final contra o Lokomotiv Leipzig, em Atenas. A sua carreira nos Países Baixos terminou com um impressionante registro de 128 golos em 133 jogos pelo clube de Amsterdão. Em 1987, Van Basten transferiu-se para o AC Milan, um dos maiores clubes da Europa, que já contava com outros dois dos maiores talentos neerlandeses, Ruud Gullit e Frank Rijkaard. Sob o comando do lendário treinador Arrigo Sacchi, o Milan formou uma das melhores equipas de todos os tempos, com Van Basten como o principal goleador. A sua chegada ao futebol italiano foi inicialmente marcada por dificuldades devido a uma grave lesão no tornozelo, mas após a recuperação, Van Basten mostrou porque era considerado um dos melhores da sua geração. Nos anos seguintes, ajudou o Milan a conquistar 2 títulos da Taça dos Campeões Europeus, em 1989 e 1990, além de 4 campeonatos italianos. Na final de 1989, Van Basten marcou 2 golos na vitória por 4-0 sobre o Steaua Bucareste, numa das exibições mais dominantes de uma equipa na história do futebol europeu. O avançado continuava a impressionar com a sua técnica, visão de jogo e, claro, com a sua capacidade de concretização. Um dos momentos mais memoráveis da sua carreira aconteceu ao serviço da seleção neerlandesa no Campeonato Europeu de 1988, na Alemanha. Van Basten foi o herói da competição, terminando como melhor marcador com 5 golos, incluindo o golo decisivo na final contra a União Soviética, um remate de primeira quase sem ângulo que é considerado um dos melhores golos da história das grandes competições. A sua exibição nesse torneio valeu-lhe a primeira das suas 3 bolas de ouro em 1988, 89 e 1992, reafirmando o seu estatuto como o melhor jogador do mundo naquela época. Infelizmente, a carreira de Van Basten foi encurtada devido a sucessivas lesões no tornozelo, culminando na sua reforma precoce aos 30 anos em 1995. O último jogo oficial aconteceu na final da Liga dos Campeões de 1993, onde o Milan foi derrotado pelo Marselha. Apesar das tentativas de recuperação, as lesões impediram de continuar a jogar ao mais alto nível, encerrando a carreira de um dos maiores talentos que o futebol já viu. Apesar de um percurso abreviado, Marco Van Basten deixou uma marca indelével no futebol mundial. A sua combinação de elegância, poder e precisão fizeram dele uma verdadeira gazela nos relvados. Tanto no Ajax como no Milan, Van Basten construiu um legado que perdura até hoje e os seus feitos pela seleção dos Países Baixos consolidaram o seu lugar na história. Mais tarde, após encerrar a carreira como jogador, ainda teve passagens como treinador, incluindo a seleção neerlandesa, mas será sempre lembrado pelos seus feitos dentro das quatro linhas.

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1: Vamos lá olhar agora para mais um gigante adormecido aqui na primeira rádio de desporto.
2: O Ajax, fundado em 1900 em Amsterdão, é um dos clubes mais vencedores e respeitados.

0: Europa, conhecido pelo estilo ofensivo e por uma academia que revelou grandes talentos para o futebol mundial. O emblema neerlandês começou a consolidar-se na década de 1960 com o revolucionário estilo de jogo do futebol total, implementado pelo treinador Rinus Michels e protagonizado pelo lendário Johan Cruyff. Este sistema, onde todos os jogadores podiam ocupar várias posições, mudou a forma de jogar e tornou o Ajax uma referência global. Na década de 1970, o clube dominou a Europa ao vencer a Taça dos Campeões Europeus 3 vezes consecutivas, em 1971, 72 e 73, com Cruyff como o principal astro e Michels como o grande estratega. Este período de ouro solidificou o Ajax como um dos gigantes do futebol e a filosofia do jogo do futebol total influenciou gerações de treinadores e jogadores em todo o mundo. Além das conquistas europeias, o Ajax dominava também no cenário doméstico, colecionando títulos do campeonato neerlandês e tornando-se sinónimo de futebol espetáculo. Após alguns anos sem grandes títulos europeus, a equipa voltou ao topo na década de 1990 com uma geração de ouro formada nas suas academias, incluindo jogadores como Edgar Davids, Clarence Seedorf, Patrick Kluivert e Marco Overmars. Com Louis van Gaal como treinador, o clube conquistou a Liga dos Campeões em 1995 ao vencer o Milan, consolidando-se novamente como uma força europeia. Este sucesso deveu-se mais uma vez ao compromisso com a formação de talentos, uma das marcas do Ajax ao longo da sua história. O início dos anos 2000 trouxe desafios financeiros ao clube, o que os obrigou a vender muitos dos seus talentos jovens para clubes maiores. Apesar das dificuldades em manter os principais jogadores, o Ajax continuou a dominar o futebol neerlandês e a formar talentos que viriam a brilhar internacionalmente. Esta política de formação rendeu frutos ao longo das décadas e é uma das principais razões pela qual o Ajax permanece competitivo no cenário europeu. Nos últimos anos, o clube voltou a ser destaque na Liga dos Campeões, em particular na temporada de 2018-2019, quando eliminou gigantes como o Real Madrid e a Juventus, chegando até às meias finais. Essa campanha memorável, com jovens talentos como Frankie de Jong e Matthijs de Ligt, reacendeu o entusiasmo em torno do clube e destacou a excelência da sua academia. Mesmo num cenário de recursos limitados em comparação aos grandes clubes europeus, o Ajax continua a ser admirado pelo seu futebol atrativo e pela aposta nos jovens, preservando a herança do futebol total, que transformou o clube numa lenda viva do futebol mundial. Hoje, o emblema permanece um dos maiores símbolos do futebol ofensivo e da formação de talentos, mantendo viva a sua tradição e a sua identidade, características que o tornam um dos clubes mais fascinantes do futebol mundial.
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2: São 2 da manhã.
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6: A seleção nacional regressou aos treinos depois da vitória sobre a Croácia por 2-1 nos 16avos de final do Mundial 2026. Os jogadores que atuaram diante do conjunto croata fizeram trabalho de recuperação e ginásio, enquanto os restantes estiveram à disposição do selecionador nacional Roberto Martínez. Ricardo Carvalho foi de novo na presença notada no treino da seleção, depois de já ter estado no banco da seleção nacional diante da Croácia. No treinador adjunto, recorde-se, deslocou-se a Portugal para participar nas cerimónias fúnebres do pai, que viajou logo de seguida para junto do grupo, tendo-se unido na comitiva nacional. A seleção nacional viaja até Dallas e regressa aos Estados Unidos e também ao estado do Texas. Portugal prepara agora o embate diante da Espanha em contas dos 8avos de final do Mundial 2026, um encontro que está marcado para nesta segunda-feira pelas 8 da noite e que vai poder acompanhar, claro está, com relato na Gol FM. Ainda sobre esta vitória por 2-1 diante da Croácia nos 16avos de final do Mundial 2026, Portugal conseguiu com este feito 60 anos depois e pela segunda vez em Mundiais, numa reviravolta em fases a eliminar. Em Toronto, no golo de Ivan Perisic, deu vantagem à Croácia aos 53 minutos, mas Cristiano Ronaldo empatou de pontapé de penalti no minuto 68, e já em tempo de compensação aos 90+4. Gonçalo Ramos fez o 2-1, anterior a única vez em que Natal tinha acontecido. Em fases a eliminar, foi no Mundial de 1966, quando a 23 de julho desse ano, nos quartos de final, Portugal venceu a Coreia do Norte em Liverpool, no Goodison Park, por 5-3, depois de ter estado a perder por 3-0. A equipa então treinada por Otto Gloria viu-se a perder por 3 golos de diferença, fruto dos golos de Pak no primeiro minuto da partida, Lee Dong aos 22 minutos e Yang Sung aos 25 minutos, mas 4 golos de Eusébio aos 23, 43 de penalti, 56 e 59 minutos também de penalti, além de um golo de José Augusto aos 80 minutos, permitiram o triunfo no Luso, num dos mais célebres jogos da história dos Mundiais, também da seleção portuguesa. O Atlético de Madrid contactou o Sporting e abriu oficialmente a negociação entre clubes para definir o futuro de Morten Hjulmand. O médio dinamarquês já tem um acordo verbal com os colchoneros para um contrato de longa duração. O presidente do Sporting, Frederico Varandas, confirmou o contacto do Atlético de Madrid com o Sporting por Morten Hjulmand.
4: Morten Hjulmand é jogador do Sporting. Nós recebemos uma proposta do Atlético de Madrid, rejeitámos. Está longe do valor que nós não é segredo, Morten Hjulmand, nós estabelecemos um valor justo, adequado à idade, à posição e o facto de ter 3 anos de Sporting. O jogador e os seus agentes sabem desse valor. Tudo o que seja abaixo desse valor, o jogador fica no Sporting.
6: O Sporting espera encaixar entre 40 e 50 milhões de euros com a venda de Morten Hjulmand. O emblema espanhol está bastante confiante num desfecho positivo das conversações. Morten Hjulmand não se apresentou no primeiro dia de trabalho da pré-temporada no Sporting, tal como na Kocharashvili e na Vakianidis, depois estiveram ao serviço das respectivas seleções, já depois dos compromissos de clubes. Frederico Varandas reagiu ao caso da demissão de Duarte Gomes, que foi remetida ao Ministério Público na margem do sorteio do calendário das ligas profissionais no Porto. No líder do Sporting, considera que Duarte Gomes tem que explicar o porquê da sua demissão e considera que os líderes da arbitragem têm de ter um comportamento imparcial.
4: Um presidente do Conselho de Arbitragem completamente independente, autónomo e livre de qualquer esfera de influência, seja de presidente de clubes, seja internamente na própria federação, este é o modelo que nós defendemos. Se por alguma razão, e agora falo do presidente do Conselho de Arbitragem, Luciano Gonçalves, seja o Luciano Gonçalves, seja outra pessoa qualquer, que por alguma razão se deixe influenciar por um presidente de um clube, o Sporting defende a saída desse senhor no próprio dia. Esta é a nossa posição clara. O Sporting tem uma postura pública sobre como é que defende a arbitragem. O Sporting não se desculpa, desde que aqui estamos, desde 2018, nunca desculpei-me o fracasso da conquista de um título pelos árbitros. Nunca o fizemos, não vamos fazer. Também é verdade que o Sporting, a percepção do Sporting em relação aos dois presidentes do Conselho de Arbitragem que eu conheci, Fontelas Gomes e Luciano Gonçalves, nós temos a percepção de pessoas íntegras, pessoas que se deixam influenciar, e o presidente do Sporting, eu próprio já o disse várias vezes, por isso seria uma grande surpresa para mim. Agora, o que eu penso é que o Sr. Duarte Gomes, penso que é de uma gravidade enorme o que ele, de afirmações dele, eu penso que ele é uma pessoa responsável. Ao fazer isto, o Sr. Duarte Gomes vai ter que provar, tem que ter provas do sucedido. O Sporting ficou muito surpreendido.
6: Declarações de Frederico Varandas, que reagiu assim ao caso da demissão de Duarte Gomes do cargo de diretor técnico da arbitragem lusa. O antigo futebolista grego Andreas Samaris, que jogou no Sport Lisboa e Benfica, está prestes a regressar aos encarnados, agora como treinador na formação no escalão de sub-15. Informação inicialmente avançada na imprensa, na desportiva grega, foi confirmada pela Gol FM. Samaris, de 37 anos, inicia no novo percurso no futebol, agora como técnico, depois de ter terminado a sua carreira de futebolista profissional no ano de 2023 no Curitiba. O antigo médio que representou o Benfica entre 2014 e 2021 vai ingressar no comando técnico de uma equipa que procura recuperar o título nacional de iniciados que ganhou pelo Futebol Clube do Porto em 2025-2026, na época em que o Benfica ficou no quarto lugar da fase de apuramento de campeão. Os Dragões colocaram assim ponto final na altura do Benfica. Entre 2022-2023 e 2024-2025, impedindo que as Águias fizessem a melhor sequência de títulos nacionais de um só clube no escalão de iniciados durante este século. Esta é a terceira passagem profissional de Samaris em Portugal, onde jogou no Rio Ave em 2022-2023 como atleta. Também representou no seu país natal a formação de Panajaiki, o Panionios, assim como também o Olympiacos, além do Fortuna Sittard nos Países Baixos. Com o médio do Benfica, Samaris fez na parte de 4 títulos da Liga, 2 taças da Liga, uma taça de Portugal e uma super taça. João Faria Rodrigues, que treinava o sub-15, prepara-se agora para abraçar no projeto do sub-17 do Benfica em 2026-2027. O campeão nacional de futebol do Porto treinou no campo pela primeira vez na nova temporada 2025-2026, depois de um dia dedicado aos habituais exames médicos e físicos. Na segunda informações do boletim clínico dos Dragões, o avançado espanhol Samu e o Métio Luso, Vasco Sousa, realizaram exercícios de treino condicionado. Já o jovem André Miranda fez apenas tratamento. Nos comandados de Francisco Farioli, voltam a treinar no centro de treinos e formação desportiva na Jorge Costa durante este fim de semana. O Gil Vicente anunciou a contratação de Andreas Lausen, médio de 23 anos, que assinou um contrato válido até junho de 2030. Natural de Sanderborg, Lausen prepara-se para a primeira experiência fora da Dinamarca e entra para a história do clube de Barcelos como primeiro futebolista dinamarquês a integrar-se na equipa principal dos Galos. Formado na formação do Sanderborg, no médio prosseguiu na evolução na formação do Esbjerg, onde chegou à equipa principal pelo meio, cumpriu 2 temporadas ao serviço da formação do Fredericia antes de ingressar-se na formação do Elsberg. Nas últimas 2 épocas, ao serviço do emblema dinamarquês, apontou 12 golos e 10 assistências em 70 jogos. O Moreirense deu a conhecer a contratação de Ebner Janderson, proveniente do Cruzeiro. O defesa central assina contrato até 2031. Esta será na primeira experiência do atleta de 20 anos fora do Brasil. Em 2024 e 2025 realizou 51 jogos, onde somou 5 golos pela equipa de sub-20 da formação brasileira, depois de Michael da Costa, Kobe, Alexandre Parsemain, Ebner Aranha, Ebner Janderson. É a quinta contratação para o treinador Vasco Botelho da Costa. O Rio Ave tem negociações em andamento para contratar o jovem extremo brasileiro na Tailândia do Havaí, no clube da 2ª Divisão Brasileira, segundo foi possível apurar pela Gol FM. O emblema Vila Condense já sabe o valor necessário para avançar com a compra agora no mercado de verão e, não menos importante, também da existência de outros clubes interessados no próprio Brasil. Do lado do Rio Ave existe uma grande confiança no avanço das conversações. Nas fontes próximas do clube de Vila de Conde têm pressa para que o negócio seja fechado no quanto antes. O extremo de apenas 19 anos, no principal destaque da equipa de Florianópolis, na atual temporada, tendo feito 7 golos e 7 assistências em 35 jogos. Na Tailândia, estreou-se profissionalmente no Havaí na época passada e desde então cumpriu 62 partidas oficiais com 11 golos e 10 assistências. O Nacional anunciou também a contratação de Stravos Gabriel, que assinou um contrato válido para nas próximas 3 temporadas. O extremo cipriota fez toda a sua formação no Apoel, no clube onde se estreou profissionalmente nas últimas 3 épocas. Representou a formação do Benazulk Aragent da Bélgica. Na última temporada, marcou um golo em 24 partidas, recordar-te de que o Nacional assegurou a manutenção na Primeira Liga após terminar no campeonato na 14ª posição do principal escalão do futebol português. O Marítimo oficializou a contratação do defesa na central Rafael Fernandes, no jogador de 24 anos, está ligado ao Lille desde 2024 e chega por empréstimo até no final da época. Nunca jogou pela equipa principal dos franceses. Rafael Fernandes fez toda a sua formação no Sporting. O central deixou os Leões na custo zero em 2022 e assinou pelo Arouca, onde fez na estreia na primeira divisão em janeiro de 2024. Trocou o futebol português pelo francês ao assinar pelo Lille por 3 milhões de euros. Na segunda metade da época de 2024-2025, foi cedido por empréstimo ao Rangers da Escócia, onde apenas jogou em 4 ocasiões. O central é o segundo reforço apresentado pelo Marítimo para a época desportiva 2026-2027, após Maxime Domingues, numa época que marca no regresso do emblema insular à primeira divisão 3 anos depois. Emanuel Moura chega na primeira divisão após destacar-se na segunda liga. Na época passada, no defesa na central foi contratado pelo Santa Clara, anunciou o clube açoriano em comunicado. Moura foi titular do Feirense em 2025-2026, cumprindo 32 jogos e marcou 3 golos no Escredino. Estava no clube desde 2024. Antes disso, no Lusoquinhense, cumpriu formação no Sporting até no escalão de sub-23. Nunca chegou a jogar pela equipa B. Moura assina contrato de 3 anos até 2029 com um emblema açoriano. Depois de 3 épocas emprestado pelo Santa Clara, João Bravin terminou o vínculo com os açorianos, que alcançaram um acordo para a transferência para a formação do Ararat Arménia. Campeão armênio, no guarda-redes brasileiro de 28 anos, esteve cedido na Alverca entre 2023 e 2025, representando a União de Leiria na última temporada. Antes, João Bravin representou o Santa Clara, assim o guardião conquistou a 2ª Liga e a Liga 3, além de ajudar à promoção do Alverca na Abna Liga em 2024-2025. O Académico de Viseu anunciou a renovação de contrato por mais uma temporada com o capitão da equipa, Luís Silva. O jogador de 33 anos chegou a Viseu em janeiro de 2025 e vê agora prolongada na ligação com o clube até de junho de 2027. Uma época que marca no regresso do Académico de Viseu à Primeira Liga, 37 anos depois. Luís Silva continuará a liderar na equipa dentro do balneário. No médio, em declarações aos meios oficiais do clube, sublinhou a felicidade por continuar a vestir-se de preto e branco. Renovar pelo Académico de Viseu é sobretudo um voto de confiança que as pessoas depositam nele e quer sobretudo justificar essa aposta com boas exibições dentro das 4 linhas, começou por dizer. O médio falou também sobre o regresso ao principal escalão do futebol português e mostrou-se confiante perante o que tem visto nos primeiros dias de trabalho na formação do Académico de Viseu. A caminho da terceira época do Académico de Viseu, o médio leva um golo e 4 assistências num total de 42 jogos realizados. O dia que marcou um ano após a morte de Diogo Jota e do seu irmão André Silva, 3 de julho, o Liverpool anunciou a construção de um memorial para ambos, junto ao estádio de Anfield. Através das redes sociais, nos Reds partilharam imagens da estátua erguida junto ao recinto com os nomes dos antigos jogadores. Uma pequena dedicatória na arte contempla não apenas a ligação entre ambos, mas expressa o amor e a admiração nutrida por família, colegas de equipa e adeptos. Escreveu o Liverpool nesse memorial dedicado quer a Diogo Jota, quer a André Silva. Coimbra recebe a Supertaça Cândido de Oliveira no 1 de agosto, num sábado, pelas 8:15 da noite. O campeão nacional de futebol do Porto mete forças com o vencedor da Taça de Portugal, a formação do Torriense, no Estádio Municipal de Coimbra. Casa da Académica de Coimbra foi remodelado a pensar no Europa 2004 e tem capacidade para mais de 29 mil espectadores. De recordar-se que na Briosa está de regresso na 2ª Liga, no futebol do Porto, é o emblema com mais participações na Supertaça, 35 no total, e mais triunfos, 24, seguido por Benfica com 10 e Sporting com 9. No Benfica é o detentor da prova, no futebol do Porto conquistou a Supertaça no ano de 2024. No comunicado emitido pela Federação Portuguesa de Futebol, são dadas estas informações, tanto conta na carta hora, na carta também do dia, para na discussão da Supertaça Cândido de Oliveira entre futebol do Porto e Torriense. O desporto no feminino continua a registrar um crescimento de atletas. O número total de praticantes de futebol, no futsal e futebol de praia, modalidades subalçada da Federação Portuguesa de Futebol, ultrapassou a marca dos 21 mil atletas, segundo os dados disponibilizados pela Federação Portuguesa de Futebol. O número subiu de 20.867 inscritas, isto na época desportiva 2024-2025, para um total de 21.359 atletas em junho de 2026, traduzindo-se assim um crescimento de 2,3%. Olhando de forma específica para o futebol, o número de jogadoras passou de 5.584 em 2018-2019 para 13.873 em 2024-2025, mais do que o dobro. No crescimento atual, é impulsado sobretudo pelas camadas jovens. Os escalões de sub-13, sub-15 e sub-17 são os que apresentam um aumento contínuo de praticantes mais significativo, seguindo-se as categorias de sub-7 e sub-9, com um crescimento dito estável. No que diz respeito ao futebol de séniores, nesta representativa tem diminuído, passou do pico de 32% verificado em 2020-2021 para 17% em 2023-2024, uma descida que a Federação Portuguesa de Futebol justifica com a pandemia da Covid-19. Segundo os dados da Federação Portuguesa de Futebol, entre 2018-2019 e 2024-2025, o número de clubes passou de 209 para 240 e o número de equipas passou de 550 para 1.498. Com os olhos postos no futuro, no plano estratégico da Federação Portuguesa de Futebol delineou objetivos para o final desta década. Na meta principal, passa por atingir nas 27 mil jogadoras até 2029. Para conseguir o organismo liderado por Pedro Proença, pretende implementar novas provas de formação em todas as associações distritais e regionais do país, garantindo pelo menos um campeonato de sub-15 ou inferior de sub-9 na introdução do escalão de sub-17. O plano prevê ainda que a Liga Principal conta com pelo menos 6 equipas totalmente profissionais, um aumento de 50% no número de treinadoras com certificação UEFA e uma forte aposta no público, visando atingir uma média de 6 mil adeptos nos jogos da Seleção Nacional, que atualmente ocupa a 22ª posição do ranking mundial da FIFA.
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1: A seleção da Hungria entre 1950 e 1954, conhecida como a Equipa de Ouro ou Magiares Mágicos, marcou uma era de glória no futebol mundial, sendo considerada uma das maiores seleções de todos os tempos. Liderada pelo técnico Gustav Sebes e capitaneada por Ferenc Puskás, a equipa destacou-se pela inovação tática com um estilo de jogo ofensivo e envolvente que deixou uma marca indelével no futebol. A fase de ouro começou com uma série de vitórias avassaladoras. Entre 1950 e 1954, a Hungria manteve uma sequência de 31 jogos invicta, sendo conhecida pelo seu sistema tático revolucionário, o 4-2-4, que incluía movimentações ofensivas rápidas e uma troca constante de posições entre os jogadores. Além de Puskás, a equipa contava com talentos como Sandor Kocsis, Zoltán Sibor e Jozef Pozsik, jogadores que formaram uma das linhas ofensivas mais temidas da época. O ponto alto da campanha húngara foi a conquista da medalha de ouro nos Jogos Olímpicos de 1952, em Helsínquia, onde a Hungria venceu a Jugoslávia por 2-0 na final, mostrando ao mundo o seu poderio. Além disso, a seleção também ficou célebre pela histórica goleada de 6-3 sobre a Inglaterra em 1953, no lendário estádio de Wembley, um feito inédito, já que os ingleses nunca haviam perdido em casa para uma equipa fora do Reino Unido. Este resultado consolidou a Hungria como favorita ao título mundial de 1954. Nesse mesmo campeonato do mundo, disputado na Suíça, a Hungria era amplamente favorita. Durante a competição, os húngaros aplicaram uma impressionante goleada de 8-3 sobre a Alemanha ocidental na fase de grupos. No entanto, na final, enfrentando novamente os alemães, a Hungria sofreu uma inesperada derrota por 3-2, numa virada que ficou conhecida como o Milagre de Berna. Apesar de ter aberto 2-0 nos primeiros minutos, a equipa não conseguiu segurar a vantagem, perdendo a sua invencibilidade num dos momentos mais surpreendentes da história do futebol. Mesmo sem o título mundial, a Hungria de 1950 a 1954 é lembrada pelo seu legado tático e futebolístico, que influenciou profundamente gerações futuras de jogadores e treinadores. A combinação técnica, disciplina tática e criatividade ofensiva deixaram uma marca profunda no desporto, com Ferenc Puskás e seus companheiros eternizados como lendas do futebol mundial.
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0: O jogador ideal sabe equilibrar disciplina e criatividade, sendo imprevisível nos momentos decisivos. É para ouvir também todos os dias, aqui na Primeira Rádio Desporto, o perfil do jogador.
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1: Jonathan David, nascido a 14 de janeiro de 2000 em Brooklyn, Nova York, é um avançado internacional canadiano que atualmente joga pelo Lille na Liga Francesa. Com uma grande capacidade de finalização e mobilidade, David tem-se afirmado como uma das grandes promessas do futebol europeu. Começou a sua carreira profissional no Gent, da Bélgica, em 2018, onde rapidamente chamou a atenção devido à sua impressionante capacidade goleadora. Em 2020, o Lille adquiriu o avançado por uma quantia recorde no clube e David desempenhou um papel crucial na conquista do título da Liga na temporada de 2020-2021. A nível internacional, decidiu representar a seleção do Canadá porque foi para esse país que os seus pais haitianos se mudaram quando ainda era criança. Tendo a possibilidade de representar o Haiti e os Estados Unidos, David preferiu vestir a camisola da nação onde se desenvolveu pessoalmente e onde cresceu no futebol.
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0: Vamos lá olhar agora para mais um craque da Liga Portuguesa, aqui na Primeira Rádio Desporto.
4: Sempre gostei de jogar a bola.
1: Eusébio da Silva Ferreira é um nome incontornável do futebol mundial, com especial destaque na Liga Portuguesa, onde passou grande parte da sua carreira. Difícil é ficar indiferente ao Pantera Negra, nascido em Lourenço Marques, atual Maputo, a capital da antiga colónia portuguesa de Moçambique. Foi muito cedo que se descobriu o talento para o futebol, que era algo intrínseco a este jovem que cresceu no bairro da Mafala, uma das zonas mais pobres da cidade e que chamou a atenção do Sporting de Lourenço Marques, equipa onde nasceu para o Desporto Rei. Com apenas 15 15 anos, Eusébio destacou-se na equipa principal, apontando 9 golos nos primeiros 4 jogos ao serviço do clube. Rapidamente aumentou a sua soma de forma inacreditável na época, chegando à marca de 77 golos em 42 partidas, imagine-se, que realizou no seu país natal. Também a façanha não passou despercebida aos gigantes portugueses, que imediatamente entraram em guerra para o trazer para os seus quadros. O primeiro a tentar a sorte foi mesmo o Futebol Clube do Porto, seguido de Sporting e Benfica, que, apoiados pelos apelos que recorrentemente fariam ao Estado português, lutaram até ao fim pelo avançado. Contudo, a palavra da mãe de Eusébio foi dada aos responsáveis encarnados, que tiveram inclusive de o reter no Algarve na sua chegada a Portugal, com receio que o jogador fosse aliciado pelos deões para rumar a Alvalade. Apenas quando a Federação Portuguesa de Futebol decretou que as águias teriam razão na disputa pela contratação, é que foi possível Eusébio viajar para Lisboa, onde finalmente envergou a camisola da sua vida. O resto, como em grande parte deste conto, é história. 472 golos em 440 jogos é a marca registada do seu pontapé canhão pelo Benfica, onde foi o principal responsável pelos anos mais gloriosos da existência do clube. O seu primeiro ano traduziu-se na vitória da Taça dos Clubes Campeões Europeus, ainda sem a sua participação, porém, na época seguinte, com 29 golos apontados, Eusébio foi o diamante benfiquista na revalidação do maior título do velho continente. Em 62-63, o Pantera Negra ainda levou as águias a mais uma final, perdida para o Milan, assim como em 64-65 e 67-68, anos em que se sagrou o melhor marcador da competição, perdendo, contudo, os jogos decisivos frente ao Inter e Manchester United. Em praticamente 15 temporadas com o manto do Benfica, Eusébio venceu 11 campeonatos nacionais, aos quais juntou 5 taças de Portugal. Contribuiu de forma incomensurável para uma das maiores hegemonias da história do futebol português, tornando-se uma figura global do país numa altura em que dividia o trono mundial com Pelé. Foi o melhor marcador do campeonato por 7 ocasiões, registros que lhe permitiram, por 2 vezes, receber o prémio da Bota de Ouro, oferecido ao goleador máximo do futebol europeu. A essa distinção juntou-se a Bola de Ouro da France Football, que eternizou o nome do português como o melhor jogador do mundo em 1965. Aos 33 anos, no ano da Revolução de Abril, o ponta-de-lança decidiu abraçar uma nova aventura, rumando aos Estados Unidos da América para ser uma das estrelas do campeonato. Por aí, foi atleta dos Boston Minutemen, para além dos Las Vegas Quicksilvers e dos New Jersey Americans, emblema onde se retirou do futebol em 1978. Pelo meio, teve ainda passagens pelos canadianos do Toronto Metro Croatia, assim como do Beira-Mar e União de Tomar, equipas portuguesas que tiveram o privilégio curto, diga-se, de receber um dos maiores nomes que já pisou os relvados nacionais. Ao serviço da seleção portuguesa, foi o melhor marcador do Mundial de Inglaterra 1966, ainda hoje a maior performance da equipa das esquinas num campeonato do mundo, com o 3º lugar. Durante muito tempo, Eusébio da Silva Ferreira foi sinónimo de futebol português, preservando a sua memória e estatuto de rei para lá da sua morte, em 2014, sentida e chorada por todo o país. Até ao final dos tempos, poucos serão o que se aproximarão da lenda do Pantera Negra, que deixou uma marca inabalável em todos aqueles que viram ou recordaram a sua história com a bola no pé.
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0: Seja bem-vindo ao 20 Golo FM. Então, esse desafio entre a seleção da Colômbia e também a seleção do Ghana, o último jogo destes 16avos de final, onde temos tido 16avos de final completamente emocionantes. Vai então começar a partida, a seleção cafeteira quem vai dar o pontapé de saída, Ghana de Carlos Queiroz, já levamos aos 11 iniciais. Começa o espetáculo entre a seleção da Colômbia e também a seleção do Ghana. E a ver, vamos, o 20 Golo FM, quem é que vai levar a melhor neste duelo entre a Colômbia e também o Ghana. Relembro que é uma partida onde a seleção da Colômbia e do Ghana podem ter como adversário a Suíça. A ver vamos qual será a seleção que irá então estar presente nesse duelo. Diria também que a Colômbia parte como favorita também para esta partida, mas lá está, resta saber o que é que este Ghana pode fazer com uma seleção muito matreira, esta seleção de Carlos Queiroz. É uma seleção que tem muita capacidade no seu jogo defensivo, e isso naturalmente pode fazer com que a seleção ganesa atire os melhores dividendos disso. Vamos ver se é realmente isso que vai acontecer ou não. Vamos passar também agora para os 11 iniciais, começando então pela seleção da Colômbia, que atua com Vargas na baliza, depois Sanchez, Lucumi, Morrica e Munhoz, Puerta, Lerma, Arias, Ramos Rodrigues, Luís Dias e Córdoba. Acredito que Luís Soares tenha perdido lugar para Córdoba. A ver, vamos. O Ghana com Zigue na baliza, depois Opoku, Lucassen, depois Senaya sobre a direita, Mensah sobre a esquerda, Thomas Partey, Cibo e Yarinki no meio campo, Nico Williams, Semenyo e André Ayew na frente de ataque. Então este o 11 da seleção do Ghana. Vamos ver o que é que o Ghana pode fazer hoje neste duelo. Colômbia, lá está, acaba por ter uma grande seleção, uma seleção muito forte, sem dúvida alguma, esta seleção colombiana. Agradecer também desde já a todos os ouvintes Golo FM que marcam então presença neste duelo entre a seleção da Colômbia e também a seleção do Ghana. Um grande abraço para todos, um grande abraço para o Jorge Leite, para o Togba, toda a gente que está aí desse lado. O Jorge Leite que diz que vamos ter o Ghana de Carlos Queiroz a defrontar a Argentina. Será que os argentinos vão voltar a encontrar uma equipa africana? Eis a questão. O Togba diz que a Argentina não merecia ganhar, dois golpes baixos de Messi, Cabo Verde brilhou, isto é futebol. A seleção portuguesa põe uns olhos nisto, a seleção com muita alma, sem dúvida alguma, esta seleção cabo-verdiana, e com muito talento, aliás, com muito talento. Como disse na divisão do jogo, eu, em relação ao futebol ofensivo de Cabo Verde, já estava à espera, sabia que Cabo Verde é capaz de produzir isto. Agora, defensivamente, muito sinceramente, a seleção de Cabo Verde surpreendeu-me imenso a nível defensivo. Vamos então olhar para este Colômbia-Ghana. Um abraço também para o Anjo Romeu, sempre presente. O nosso amigo Anjo, estamos juntos. Vamos ver o que é que o Ghana pode tirar daqui. Seleção de Carlos Queiroz. Carlos Queiroz, que já foi treinador da Colômbia, há que dizer. Portanto, está por dentro daquilo que é a cultura colombiana, e isso, sem dúvida alguma, que acaba por ser positivo. Bola para a seleção do Ghana. Recupera bem a Colômbia, bola para Sanchez. Sanchez agora a deixar ali para Lucumi. Aí está Lucumi, este agora no meio ali para a Puerta. Huerta, fazer um passe longo ali para o Luís Dias, grandemente Luís Dias, mas muito bem depois também ali o Senaia no corte, lançamento de linha lateral para a seleção da Colômbia. É a seleção cafetera e vai então fazer o lançamento. Bola agora colocada no lado direito ali à procura do Munhoz. Atenção a este Munhoz, sinceramente está-me a surpreender imenso este lateral do Palace. Muita qualidade, sem dúvida alguma. De facto, um jogador com muita capacidade técnica, um jogador também muito, muito rápido, também um bom jogador. Bola para a seleção do Ghana. Um jogo que é que o Ghana pode apresentar a nível ofensivo neste duelo. Bola volta a ser batida lá na frente, tenta ganhar ali o Nico Williams, o Inaki Williams, aliás, o Nico acaba por ser o seu irmão. Está caído o Córdoba, atenção, Córdoba está caído, o Córdoba que puxou a camisola do jogador do Ghana, do Opoku, e ficou com uma parte da camisola, mas acho que o Córdoba lesionou-se, o Córdoba lesionou-se e vai acabar o jogo para o Córdoba, porque ele foi logo ali, pegou, aliás tocou, na zona da virilha, e portanto parece-me que o jogo para o Córdoba pode ter terminado. É o que me dá a entender, a ver, vamos, se isso se confirma ou não. Colômbia que está a jogar praticamente em casa, é impressionante. É impressionante mesmo a força do povo colombiano. Vai entrar Luís Suárez, aí está, vai entrar o jogador do Sporting, Luís Suárez. Abraço para Ana Ramos, muito obrigado. Saída de Córdoba. E atenção que o Mundial até pode ter terminado para Córdoba. Vamos ver. Vamos lá ver. A lesão acaba por ser muscular. A ver, vamos. Bola para a seleção do Ghana, lado esquerdo. Bola já colocada na frente ali para Cibo. Acaba por perder Cibo, recupera Ramos Rodrigues, mete na frente, bem jogada, atenção. Bola para Luís Suárez, pode esticar agora para Luís Dias. Atenção a Luís Suárez, já deixou Luís Dias, vai num para um, atenção Luís Dias. Ainda Luís Dias, já passou, ainda Luís Dias, cai na área e o árbitro não há nada. Os penaltis que não têm sido marcados assim com tanta facilidade. Boas, Citro Team, grande abraço. Vamos ter um pontapé de livre para o Ghana, parece-me. Exatamente, o Ghana que vai dispor de um livre. Mas muito bem, Luís Dias, na forma como encarou o adversário, mas depois também acabou por perder a bola. Vamos ao pontapé de livre para a seleção do Ghana. E atenção que há outro jogador do Ghana que também se lesiona. Bem, os jogadores estão a ter aqui lesões musculares, é a segunda lesão muscular. Iria no espaço de 2 minutos. É impressionante. Duro golpe agora para Carlos Queiroz. Vamos ver o que é que o técnico vai fazer. Está é mais um duro golpe. É o lateral direito Senaya quem vai acabar por sair. E a seleção do Ghana. Aqui Senaya, que acaba por ser um elemento muito preponderante. O lateral direito do Auxerre, Marvin Senaya, 25 anos de idade. Vamos ver como é que a seleção do Ghana agora vai encarar o resto da partida. Mas não será fácil. Nada fácil mesmo. Lançamento de linha lateral para a seleção da Colômbia. Lado esquerdo é Luís Dias que se aproxima. Afinal dá canto para James. Bate curto James, bola para Luís Dias. Vai encarar Luís Dias, deixa para trás. Bola para Lerma para James Rodrigues. Cruzamento para a esquerda, James. Tira bem a defensiva do Ghana. Bola sobra ainda para Morrica. Morrica agora na esquerda, deixar ali para o Lerma. Aí está Lerma. Deixa agora no lado direito, bola a entrar para ali para a zona onde aparece o Luís Dias para James. Parabéns a seleção do Ghana com John Arias. E é um pontapé livre a favor da seleção do Ghana, aliás. Falta sobre John Arias. Aliás, falta de John Arias. Para já é um jogo muito, muito dividido. Um jogo muito encaixado. Sem sombra de dúvidas. Amarelo para John Arias. Jogador que na Europa acabou por não render no Alvarenta, mas o futebol sul-americano tem muita qualidade. John Arias. Vamos às alterações. Vai entrar Seydou para a saída de Senaya. Sai muito furioso Senaya. Lesiona Senaya. Lá está. Isto também é o esforço de uma temporada inteira. A verdade é essa. Faz com que depois os jogadores tenham este tipo de lesões musculares. Já hoje no jogo da Argentina acabou por ser igual. Bola para a seleção do Ghana. Como é que o Ghana vai olhar para a restante partida? Boa noite, Paulo Delgado, grande abraço amigo. Agora vai ficar mais na zona do eixo defensivo ali para Lukumi. Colômbia que vem no empate a zero contra Portugal, mas que, sejamos sérios na análise, e a Colômbia merecia essa vitória. Até colocou a bola dentro da baliza, só que acabou por não contar. Para a seleção da Colômbia, bola para Daniel Munhoz. Luís Soares, já passou Soares, muito bem, vai entrar na área, tira o cruzamento, ainda Soares à segunda. É golo da Colômbia, John Arias a fazer o primeiro para a seleção cafetera. Assistência de Luís Soares, que não desistiu, e John Arias a fazer o primeiro para a Colômbia. Grande festa dos colombianos, e está inaugurado o marcador. É para os cafeteros, é o golo de John Arias a fazer o primeiro golo em campeonatos, aliás, neste campeonato do mundo, também campeonatos do mundo. Está a seleção da Colômbia a chegar ao primeiro. Ouvintes do Golo FM, digam aí no chat do YouTube se realmente estavam à espera que a Colômbia se adiantasse no marcador assim de forma tão rápida. Bom cruzamento de Soares na direita, tenso, e Jonárias apareceu completamente sozinho, livre, leve e solto. Só teve que encostar. Está feito o golo para os cafeteros. Adianta-se a Colômbia no marcador. Boas, amigo Eliseu, muito obrigado, um abraço para ti. Aí está a Colômbia na frente, e realmente também é muito importante que a seleção colombiana consiga de certa forma aniquilar aqui um pouco a impetuosidade da seleção do Ghana numa fase inicial do jogo. Bola para a seleção da Colômbia novamente. Eu agora acredito que a Colômbia, a seu belo prazer, vai fazendo o seu jogo, e acredito também que a possibilidade de conseguir fazer com que o Ghana saia um pouco da sua zona de conforto, ou seja, o Ghana vai ter que ser uma seleção que, lá está, terá obrigatoriamente que atacar, que se expor. A Colômbia também quer é isso, que é para depois partir para as transições. Vamos ver o que é que pode fazer esta seleção do Ghana. Mas é uma entrada com tudo, mas literalmente com tudo, da seleção da Colômbia. Jonárias foi ele quem fez o golo, e que belo golo, sem sombra de dúvidas. Vamos ver o que é que pode fazer esta seleção do Ghana. O Jorge Leite que diz: a Colômbia tem uma excelente equipa e acaba por ser favorita, mas esperava mais réplica do Ghana, conforme aconteceu nos jogos com Inglaterra e Croácia. Sim, eu diria que contra a seleção da Inglaterra, foi uma seleção do Ghana que esteve muito bem defensivamente, sobretudo isso. E neste lance, por acaso, o jogador de Colômbia, o Arias, aparecer ali completamente sozinho, diria que não é muito comum numa seleção que tem uma capacidade defensiva tão interessante. Verdade seja dita. Agora lá está, vamos ver o que é que esta seleção da Colômbia pode fazer. Uma seleção que lá está, tem essa qualidade, tem essa capacidade. Mas ao mesmo tempo é um Ghana que, como diz o Jorge, para quem fez uma boa partida diante da Inglaterra e da Croácia, esperava sem dúvida mais desta seleção. Vamos ver, ainda há muito jogo também pela frente. Vamos ver o que é que a seleção do o que é que a seleção do Ghana ainda pode fazer. Mas como é que olharam o 20 Gol FM para essa derrota de Cabo Verde que caiu, mas que, na minha opinião, acabou por jogar bem. Acabou por jogar muito bem, atenção. Cabo Verde jogou mesmo muito bem. Só que lá está, a Argentina acabou também por ter Messi. Eu acho que é mais isso. A Argentina acabou por ter Leo Messi, que tanto foi decisivo no gol do empate, como foi decisivo nos cantos marcados. Portanto, Messi esteve nos três golos e isso acabou por ser fatal. Minuto 20 da partida, Colômbia 1, Gana 0.
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0: Bola para a seleção da Colômbia, bola para Luís Dias à esquerda, aliás é Mojica quem tira um cruzamento, muito chegado à baliza, Mojica, bola sai para fora das quatro linhas, pontapé de rede, para a seleção do Ghana, já batido, agora colocada na frente, tenta ser Semenya, mas também recupera João Arias, acaba também por perder, e agora o Ghana para a frente, ali com o Caleb Yarinki, agora que está sondado pelo Futebol Clube do Porto. Vamos ver se irá chegar ou não.

0: Lançamento de linha lateral para Mensah. Ele quem vai partir. Fazer lançamento, aliás. E está Mensah. Vou lá colocar agora mais à frente. Agora tem espaço. Tem espaço. A seleção do Gana para progredir no terreno e pode levar algum perigo. Bola colocada mais à frente ali para Inaki Williams. Corta bem a Colômbia. Muito bem mesmo. Bola para a seleção colombiana. Colômbia também a conseguir fazer aquilo que o Gana não gosta, digamos. Que é ser uma equipa também muito competente defensivamente. E depois, lá está. O Gana hoje não está a conseguir ser essa seleção com capacidade defensiva, pelo menos para já. Pelo menos para já não está a conseguir. O Jorge Leite que diz: a Colômbia tem uma excelente equipa e acaba por ser favorita, mas esperava mais rápido do Gana. Opinião de há pouco. O Luizinho diz: Carlos Queiroz nunca falha o Mundial. É verdade, Carlos Queiroz nunca falha o Mundial, é factual. Esteve também ao serviço do Irão, Portugal também. Desse Mundial não correu tão bem para Portugal. Portugal acabou por cair, foi eliminado diante da Espanha nos oitavos de final. Esperemos naturalmente que desta vez seja diferente. Colômbia 1, Gana 0, 20 Gol FM. Estamos também em simultâneo na Rádio Jornal do Centro. Um abraço para toda a gente que nos ouve neste momento. Tempo para hidratação. A Colômbia está então a vencer por 1-0. Vai valendo o golo de John Arias ao minuto 14. Assistência de Luís Dias, aliás, de Luís Soares. Vamos então olhar também para as estatísticas. Golos esperados para a Colômbia 0.77, Gana 0.02, posse de bola 79% para a Colômbia, 21% para o Gana. Total de remates 3 para a Colômbia, 1 para o Gana. 2 remates para a Colômbia e 1 para o Gana. 2 grandes oportunidades para a seleção colombiana e o Gana ainda com nenhuma. O golo é tudo muito bem feito. Lado esquerdo, Luís Soares, recém-entrado depois da lesão de Córdoba, tira um bom cruzamento e depois totalmente sozinho ao segundo posto do Arias. Só teve que encostar. Minuto 25, Colômbia 1, Gana 0.
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0: Estou ainda na pausa para a hidratação. O Luizinho faz aqui uma questão muito interessante. Gostei. Puerta ou o Caleb Yerinki? Qual dos dois o melhor jogador? Na minha opinião, apesar de fazerem a mesma posição, ou seja, apesar de serem dois números 8, considero os jogadores diferentes. E depois lá está, depende também da equipa em questão. Visto que o Puerta e o Caleb foram associados ao Porto, deduzo que estejas a perguntar, a fazer essa questão devido a essa devido a esse rumor. Na minha opinião, o Caleb é um jogador à imagem de Farioli, ou seja, um jogador para já polivalente, ou seja, nesse aspecto Caleb podia fazer aqui um pouco de Pablo Rosário. Caleb tanto pode jogar como 8, que é a sua posição natural. Tanto pode jogar também com médio defensivo,

0: e pode jogar até como lateral direito, ou seja, lateral direito ou lateral esquerdo. Vou só confirmar aqui nas minhas cábulas, ou seja, mas é um jogador que pode fazer três posições, e isso claramente que é muito importante, ainda para mais no futebol atual. A defesa direita, portanto, nesse aspecto todos sabemos que Farioli gosta de jogadores polivalentes, e é esse tipo de jogador. Depois digo que a imagem do técnico do Futebol Clube do Porto, porque é um jogador que tem uma envergadura física muito interessante, principalmente para a idade que tem. Estamos a falar de um jogador que tem apenas 20 anos de idade, portanto é uma autêntica loucura. É um jogador que tem uma envergadura física muito interessante, é um jogador com muita intensidade, ou seja, é daqueles jogadores que tem muita rotação, ou seja, enquadraria-se perfeitamente, ou seja, se no ano passado vimos Farioli a rodar entre Frahout e Fofana, ou seja, Frahout no campeonato de Fofana na Liga Europa, eu acredito que se Caleb Yarinqui fosse para o Futebol Clube do Porto, iríamos ver Frahout no campeonato, e também a jogar muitas vezes nas Champions, mas o Yarinqui a ser opção em muitos jogos também a titular, seja no campeonato ou seja nas Champions, ou seja, iríamos ver os dois jogadores a rodar consequentemente. Não acho que seja um jogador igual a Frahout, mas acho que acaba por ser um jogador que ia cumprir muito bem naquele meio campo do Futebol Clube do Porto. Estamos a falar do Caleb, que foi considerado o melhor jogador jovem da Liga Dinamarquesa. Já tem um golo neste campeonato do mundo, foi na estreia. É um jogador que consegue progredir metros com a bola muito facilmente. É um jogador muito bom defensivamente. É um jogador que, pronto, ainda tem que melhorar muito na questão da técnica, na questão do passe, na questão também da primeira fase de construção. Contudo, é um jogador muito interessante mesmo. E se o Ruizinho estava a fazer a pergunta nesse sentido, ou seja, qual seria o melhor jogador para o Futebol Clube do Porto, qual seria o melhor jogador para o modelo de Farioli, eu acho que este Caleb seria melhor. E depois, porque é um jogador que aproxima-se mais de Frahout, e depois nem é isso. Depois, acredito que Frahout, se ficar este ano no Futebol Clube do Porto, estará a fazer a última temporada, e parece-me que o Porto precisa de preparar alguém esta época para render Frahout já no próximo ano para se assumir como titular. E nesse aspecto eu acho que o Yarinqui seria muito interessante. Agora lá está, eu acho que é mais difícil do Porto contratar este Caleb do que propriamente o Puerta, porque este Caleb já está a ser noticiado para a Inglaterra também. Em relação ao Puerta, é um grande jogador, tirou lugar a Richard Rios, é mais velho, 3 anos, mas mesmo assim tem 22 anos, veio do Racing Santander, teve uma curta experiência pela Leverkusen, as coisas não correram bem. Esta época na segunda divisão no Racing Santander fez uma época interessante, o Racing subiu à primeira Liga Espanhola, portanto, está em boa forma, está a fazer um campeonato do mundo. Mas este Gustavo Puerta é um outro que também pode jogar a 6, mas, e acredito que Farioli fosse lapidá-lo sem dúvida alguma para ser um jogador altamente à imagem do treinador. Agora lá está, é um jogador que também cabia no meio campo do Futebol Clube do Porto, mas teria que ser lapidado para ficar à imagem de Farioli, e acredito que fosse chegar. Agora, um jogador entre Caleb e Puerta, acho que Caleb é claramente aquele jogador que chegava, treinava e facilmente jogava, não digo como titular porque há Frahout, mas que ia ter muitos minutos mesmo. Mas lá está, é mais caro. Eu acredito que Caleb, o Futebol Clube do Porto, tenha que desembolsar cerca de 30 milhões. Acredito que com Puerta o negócio possa concluir-se nos 10, 15 milhões. Vamos ver. Há aqui também a questão dos colombianos, que normalmente costumam dar-se muito bem no Futebol Clube do Porto, como foi o Falcão, como foi o Guarín, como foi o Luís Dias, como foi o Jackson. Portanto, nesse aspecto, isso também pode fazer com que e o Rames também, nesse aspecto, pode fazer com que o Puerta queira ir para o Futebol Clube do Porto. Mas eu acho que este Caleb é claramente a cara de estilo de jogo de Farioli, é claramente a cara do Futebol Clube do Porto. Não é que este Puerta não seja, mas entre os dois, claramente que este Caleb é o jogador perfeito para o modelo de jogo de Farioli, e também para rodar com Vitor Frahout. Minuto 31, Colômbia 1, Gana 0.
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0: De regresso, um abraço para o Duque, sempre presente o nosso amigo Duque. Duque, amanhã, que já é hoje, neste caso, aqui em Portugal pelo menos, é dia. Como é que estás a olhar para esse Canadá-Marrocos? Como é que o povo canadiano está já a sentir esse jogo dos oitavos de final? Como é que estão a correr esses preparativos? Onde é que vais ver o jogo? Se vais estar presente aqui na transmissão Gol FM, 18 horas, hora portuguesa. Como é que olhaste também para a Seleção Nacional? Não sei se estiveste presente, acredito que sim, que estiveste presente nessa emissão de Portugal. Como é que os luso-canadianos olharam para Portugal? Há imagens totalmente brilhantes em Toronto. Eu digo-te uma coisa, Duque, e ouvintes Gol FM, é uma pena Portugal não jogar até ao fim deste campeonato do mundo em Toronto. Muito sinceramente, eu acho que se Portugal jogasse até ao fim do campeonato do mundo em Toronto, Portugal, mesmo a praticar o pouco futebol que está a praticar, eu não ficaria nada admirado se chegássemos à final, pela questão do fator casa, que foi literalmente isso que se passou diante da Croácia. O Ruizinho que diz que no Benfica vestiam bem os dois, Caleb bem jogador e tem futuro, tem mais potencial e mais poder físico. Caleb é o valor do passe, já nada é barato. Muito obrigado pela resposta, não há problema. Sim, no Benfica e no Sporting e em qualquer equipa portuguesa, sem dúvida alguma. Eu falei no Porto porque são dois jogadores que estão a ser cogitados para o mercado azul e branco. Mas sim, cabiam os dois facilmente no Benfica e também no Sporting, embora o Sporting não parece que isso vá acontecer porque já tem meio campo. Verdade é essa, Altimira, Dumbiá, Zalazar, há também Pedro Lima, embora parece-me que seja para uma opção diferente, mas acredito que no Sporting não. Em relação ao Benfica, vamos ver. O Duque que diz, só te digo um trocadilho para começar, Can, Canadá, ou seja, Can do it, embora Marrocos é favorito. Muito bem, Duque, grande abraço, amigo. Sim, Marrocos favorito, claramente. Marrocos é uma certeza dos campeonatos do mundo, porém acho que Canadá tem sempre uma palavra a dizer, a verdade é essa. E nós temos visto que neste campeonato do mundo muitas surpresas podem acontecer, a verdade é essa. O Canadá que não vai jogar em casa, vai jogar em Houston, portanto nesse aspecto também é muito bom para Marrocos. Minuto 35 da partida, Colômbia 1, Gana 0.
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0: Bola para a seleção do Ghana, bom corte da seleção colombiana. A defesa da Colômbia também é de betão. Duque diz que amanhã vai tentar entrar pelo menos em ter like e a dar a transmissão à FK. Não há problema, amigo. Não há problema. Se não conseguir, também não há problema. Há depois também um jogo logo a seguir, às 22 horas, Paraguai-França. Portanto, conto também com a tua presença. Duque diz que tem uma grande festa com os vizinhos do dia do Canadá, que foi no dia 1. Mas foi quarta-feira e não deu para festanças, porque na quinta foi dia de trabalho. Amanhã durante o jogo tem 14 convidados. Vai ser tudo a apanhar a seleção do Canadá. Atenção ao Gana, remate, bola por cima da baliza. Mas há um canto, parece-me. Parece-me que há um canto. Remata de Semenio. Bola a sair por cima. Pois ainda isto tem sido um Mundial com jogos muito mais equilibrados do que se podia esperar antes de começar este Mundial. É verdade. É verdade. Assim, concordo a 100% contigo, Ruizinho. Eu também nunca fui daqueles, e quero dizer isto, não sei quanto a vocês, digam-me a vossa opinião, mas eu não fui daqueles que começou com a narrativa ainda muito antes do Mundial, que este Mundial não iria ser um Mundial menos espetacular, por ser nos Estados Unidos, por ser no Canadá, que não são países que ligam a futebol, e pelas novas regras implementadas, e pela quantidade de seleções também que colocaram, e pelos horários. Ou seja, criou-se aqui uma narrativa negativa em torno deste Mundial, um ano antes até, que eu nunca fui apologista dessa narrativa, porque o Mundial é sempre o Mundial, quer seja nos Estados Unidos, quer seja no Canadá, quer seja em Portugal, quer seja na Antártida, se for preciso. Mundial é sempre Mundial, a verdade é essa. E quem faz o Mundial são os adeptos e os jogadores. Enquanto nós, infelizmente, na Liga Portuguesa, muitas vezes quem se torna protagonistas dos encontros são os dirigentes ou os árbitros. Atenção, Luís Dias! Bola ao lado, prego para a Colômbia. Mas como estava a dizer, enquanto muitas vezes na Liga Portuguesa muita gente que se torna protagonista são os dirigentes, os árbitros, às vezes os jogadores, certo? Pelas piores razões. No Mundial não existe isso. No Mundial são os adeptos e os craques que fazem a diferença. E por alguma razão é que neste Campeonato do Mundo estamos a ver os craques a assumirem-se. Estamos a ver o Messi com 7 golos, o Mbappé com 6, o Haaland com 5, o Kane com 5, o Dembélé com 4, o Vini com 4, o Cristiano com 3. Portanto, os craques estão-se a assumir, a verdade é essa. E por isso é que o Mundial, na minha opinião, nem que tenha 62 seleções, 64 seleções, vai ser um mau Mundial. Nunca. O Mundial é a melhor competição no mundo do futebol. É onde os jogadores são um estar, é onde os jogadores se agigantam, é onde aparecem seleções como Cabo Verde, é onde aparecem jogadores como Vozinha, é onde conseguimos ver jogos como hoje da seleção cabo-verdiana contra a Argentina, é onde conseguimos ver um Paraguai eliminar uma Alemanha, é onde conseguimos ter uma montanha russa de emoções como ontem a seleção portuguesa. Portanto, é uma competição totalmente à parte. Eu costumo dizer que a Liga dos Campeões, a nível de clubes, é a melhor liga do mundo, sem dúvida alguma. É onde o impossível também se torna possível, mas o Mundial acaba por ser uma competição completamente mágica, e portanto acho que nem que a FIFA queira colocar 100 seleções num campeonato do mundo, não vamos ter um mau Mundial. Obviamente vamos ter um Mundial mais exaustivo, sem dúvida alguma, de certa forma também, que atenção que as 100 seleções, acabei por exagerar, eu acho que se este modelo das 48 se mantiver daqui para a frente, eu acho que é muito bom, e já todos vimos que resulta. Porque lá está, há seleções que se querem mostrar, a verdade é essa. E mesmo se colocarem mais, e mesmo se colocarem as 62 ou 64, eu acho que vamos continuar a ter um Mundial muito competitivo, a verdade é essa. E depois lá está, quem ama futebol, o facto de poder ver jogos de futebol todos os dias é impressionante. É certo que há horários que não são tão próprios, mas isso nunca vai ser possível agradar a todos, a nível de horários. Porque se for na Europa, quem está, por exemplo, no Maluco, no Canadá, vai ser uma hora que pode não ser demasiado, pode não ser uma hora em que lhe dê jeito. Sendo nos Estados Unidos, lá está, há jogos tardios, mas é o que é. Se fosse na Coreia do Sul, iria, como já foi, iriam também ser umas horas que, para quem está na Europa, não pode não dar muito jeito. Ou seja, vai ser impossível agradar a todos. Portanto, eu acho que o importante é realmente olharmos para aquilo que é o jogo jogado, para aquilo que é o espetáculo, para aquilo que é o futebol no seu estado mais puro, e isso está a existir neste Campeonato do Mundo. E por isso é que eu tenho dito que, para mim, até ao momento, e espero que assim continue, este Mundial está a ser o melhor Mundial desta década. É certo que tivemos grandes campeonatos do mundo desta década. O Campeonato do Mundo 2006 foi um bom Mundial com muitas estrelas, o 2010 foi um bom Mundial com muita magia, o 2014 2014 foi um grande Mundial, com muita magia, com muitos craques, com muitos golos. Eu sinceramente não gostei muito do Mundial 2018, não sei quanto a vocês, mas o Mundial 2018 não senti aquela magia do Mundial. O Mundial 2022 também foi um grande Mundial, com muitos golos, mas para mim este de 2026 está para mim a ser o melhor Mundial da década, porque lá está. Se olharmos para aquilo que foi a fase de grupos, por exemplo, vimos uma África do Sul a passar quando na última jornada estava praticamente arredada da passagem. Vimos uma Turquia a cair nas duas primeiras jornadas, quando era a principal favorita a passar. Vimos uma Costa do Marfim a passar pela primeira vez da fase de grupos. Vimos uma seleção cabo-verdiana a empatar contra a Espanha e o Uruguai. Vimos também uma seleção do Ghana a empatar com a Inglaterra. E depois eu foco muito nisto. A minha narrativa de dizer que este campeonato do mundo para já está a ser o melhor desta década é aquilo que nós temos visto nestes 16 avos de final. Alemanha-Paraguai foi emocionante, África do Sul-Canadá foi emocionante, Países Baixos-Marrocos foi emocionante, Portugal-Croácia foi emocionante, Bélgica-Senegal foi emocionante, Brasil-Japão foi emocionante, Costa Marfim-Noruega foi emocionante, Inglaterra-Congo foi emocionante, Argentina-Cabo Verde foi emocionante e Austrália-Egito também foi emocionante. Portanto, maior parte dos jogos destes 16 avos de final, ou seja, destes 16 jogos, só o França-Suécia, o Espanha-Áustria, os Estados Unidos-Bósnia, o México-Equador e o Suíça-Argélia é que não foram emocionantes. Isto em 16 jogos, estamos a falar de 5, ou seja, é o grande campeonato do mundo. E depois, sem esquecer a seleção do Curaçao, que é certo que não conquistou nenhum, não venceu nenhum jogo, mas conquistou um ponto contra Marrocos, contra a seleção do Equador. É o que diz também o Ruizinho agora aí em baixo. As seleções africanas apresentaram-se muito fortes, ou seja, em 10 seleções africanas qualificadas para o Mundial, 9 seguiram para os 16 anos de final. É certo que também dessas 9 que seguiram, pelo andar da carruagem e o Ghana se continuar com estas dificuldades, apenas a seleção marroquina vai seguir em frente. Mas mesmo assim, as seleções africanas demonstraram que são melhores seleções do que algumas europeias, como por exemplo a seleção marroquina que eliminou Países Baixos, tudo bem. O Senegal mostrou que não deve nada à Bélgica, à Costa Marfim igual, não deve nada à Noruega, o Congo igual, não deve nada à Inglaterra. Quando eu digo não deve nada, foi aquilo que mostrou dentro do relvado. Obviamente que se fizermos 10 jogos Inglaterra-Congo, é provável que a Inglaterra, por exemplo, vença 7 ou 8, pela lógica. E o Egito também passou, é certo. Mas lá está, Cabo Verde bateu de frente contra a Argentina. Eu acho que o que falta a estas seleções africanas, e foi o que disse na narração do Cabo Verde, do Argentina-Cabo Verde, acho que as seleções africanas, e não é de agora, porque mesmo no Mundial 2010 o Ghana foi melhor do que o Uruguai naquele jogo, mas eu acho que o que falta às seleções africanas é realmente conseguirem equilibrar o emocional com o racional. Ou seja, não é fácil, porque são, uma coisa é ter jogadores experientes, e vou agora falar de Portugal, uma coisa é ter um Cristiano Ronaldo, um Bruno Fernandes, um Vitinho, um João Neves, um Nuno Mendes, jogadores que já conquistaram a Liga dos Campeões, tirando o Bruno, mas pronto, tira o Bruno da equação, coloca um Bernardo, jogadores que já conquistaram a Liga dos Campeões. Outra é termos, por exemplo, jogadores de Cabo Verde, que nós estamos a desprezar, mas lá está, não tem experiência em Liga dos Campeões. Ou seja, há momentos em que realmente a experiência é muito importante. E agora grande defesa do guarda-redes do Ghana, esteve muito perto o Morrica de chegar ao segundo. Mas como estava então a dizer, acho que quando chegar o momento das seleções africanas conseguirem equilibrar o emocional com o racional, ou seja, perceberem que em momentos de aperto, em momentos que estão a ganhar, é preciso haver mais frieza e menos ingenuidade, eu acho que as seleções africanas podem chegar muito longe em campeonatos do mundo. Mas isso, o caminho faz-se caminhando. A verdade é que já demonstraram que são claramente melhores do que algumas seleções europeias. Agora lá está, é preciso é que consigam ter o mais importante no futebol, que é a capacidade mental. Minuto 45, Colômbia 1, Ghana 0.
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0: Vamos olhar aqui para os comentários do chat do YouTube, a toda a gente que sai desse lado. Agradeço todos os comentários, como é óbvio, estamos juntos. Olhando aqui para os comentários, ora bem. Temos aqui o Marcos Nunes, um abraço, Marcos Nunes. Tiago Rodrigues primeiro diz, aliás, começamos pelo Duque. Peço desculpa, o Duque diz, vamos celebrar o Canadá Day no dia 4 de julho, que é o dia do USA 4th of July, onde tenho muita família, festa no quintal. Aproveitei, Duque. Tiago Rodrigues, que diz, jogos como este de Cabo Verde são a razão da gente gostar de futebol, tal e qual. De Cabo Verde, não tem de Portugal também. O Marcos Nunes, que diz, e falta realçar que normalmente há mais surpresas no Mundial do que nos europeus. Exato, porque lá está, no Campeonato do Mundo, é uma competição diferente. É a mesma coisa, Marcos, não sei se concordas comigo, não no mesmo patamar, mas também se reparares, há mais surpresas numa Liga dos Campeões do que propriamente numa Liga Europa. E até podemos pegar no caso do Sporting, que venceu o Paris Saint-Germain, e se formos ver a Liga Europa, não há espaço para muitas surpresas. Lá está, há competições mágicas, que vêm mesmo já com essa patente mágica. O Mundial nas seleções é o mais mágico, a Liga dos Campeões nos clubes é muito mágico, sem sombra de dúvidas. Jorge Leite, que deixa a narrativa do Mundial se realizar nos Estados Unidos e outros países, e há horários impróprios. No passado já se realizou o Mundial nos Estados Unidos em 94 e foi um sucesso tal e qual. Eu acho que essa questão dos horários é o que é, lá está, não dá para reclamar. Nunca na vida vamos conseguir agradar a todos a nível de horários. Isso vai ser completamente impossível. Completamente impossível mesmo. E concordo aqui com o Jorge. Daniel diz, o Mundial é uma vitrine para os jogadores também, tal e qual. Marcos Nunes diz, mas para 64, logisticamente falando, teria que passar a ser só com eliminatórias. Sim, seria mais fácil, mas assim também eu acho que já perdi a magia um pouco, já perdi a magia do Mundial. Eu percebo o que estás a dizer, Marcos Nunes, e se isso realmente acontecesse, acho que também seria uma boa opção. Só que o Mundial, que é Mundial, lá está, tem que ter fase de grupos. Mas eu também dizia isso da Liga dos Campeões. A verdade é que adoro este novo formato, muito sinceramente adoro mesmo este novo formato. E só me recordo que este formato é tão bom na última jornada, e exemplo disso foi o Benfica na última jornada no gol do Trubin. Mas lá está, quem sabe, talvez o futebol está a evoluir e essa questão das eliminatórias pode ser realmente uma certeza, um pouco como a imagem do no ténis. Portanto, pode acontecer, vamos ver o que é que irá acontecer, mas eu acredito que o Mundial será alargado, se não for no próximo, para 64, ou seja, se não for no Mundial disputado em Portugal, em Espanha e em Marrocos, eu acredito que pode ser no da Arábia Saudita, que aí possamos ter mais seleções. Coisinho que diz, infelizmente em Portugal fala-se pouco do futebol jogado, jogadores, treinadores, táticas, só se dá importância aos casos, muitas vezes para esconder incompetência próprias. No caso, é verdade, Coisinho, mas aqui só se fala de futebol, no seu estado mais puro. O Duque, que diz, quanto ao ambiente em Toronto de apoio a Portugal, é o número 1 no mundo. Já sabia e já esperava, com todo respeito, Toronto a nível de apoio emocional mete Lisboa e Porto num canto em volume. Os índios ainda lá está, as seleções africanas apertaram-se muito fortes. Jorge Leite diz, um Mundial com 48 seleções permite a participação de seleções que não teriam oportunidade se houvesse menos participantes. É verdade. E mesmo esta questão também de haver 3 anfitriões, eu sinceramente não abomino, porque se os Estados Unidos, o México e o Canadá não acolhessem neste Mundial, muito provavelmente não iríamos ver a seleção do Curaçao neste Campeonato do Mundo. E a verdade é que, apesar de só terem feito 1 ponto, eu gostei deste Mundial do Curaçao. Gostei da atitude deles, muito sinceramente gostei mesmo, principalmente no jogo contra a Alemanha, apesar do 7-1, gostei muito no jogo contra o Equador, e gostei também do Haiti no último jogo contra o Marrocos. Portanto, até mesmo nesse aspecto, o facto de existir 3 seleções, 3 países sede, abre também vagas para outras seleções conseguirem chegar a um campeonato do mundo, e isso é sempre interessante. Pois Inglês, Costa Marfim e Senegal podiam ainda ter chegado mais longe, Senegal não merecia ter ficado pelo caminho, tal e qual. O Duque diz, até o Drake estava lá a apoiar Portugal, passei por aqui e sim vi o jogo na TV. Viva uma hora de sul de Toronto. Jorge Leite diz, a participação destas seleções permite o crescimento do futebol nesses países, tal e qual. Jorge Leite diz, o futebol em Cabo Verde, Haiti, Jordânia e Curaçao já não vai ser mais o mesmo, os adeptos vão olhar para as suas seleções de forma diferente, exatamente. Se bem que em Cabo Verde, Jorge, já essa questão do futebol já estava, foi, lá está, foi desde 2013. A seleção cabo-verdiana começa realmente a moldar-se desde 2013, desde o CAN 2013. A partir daí a seleção cabo-verdiana foi subindo gradualmente. Cabo Verde, que no penúltimo CAN, chega aos quartos de final, passa aos oitavos, chega aos quartos de final, depois cai contra a África do Sul, que ficou no quarto lugar, e curiosamente o Congo ficou em terceiro. Tempo de intervalo, Colômbia 1, Gana 0.
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0: Tempo de intervalo ouvinte Gol FM nestes 16 avos de final do Campeonato do Mundo, a melhor competição do mundo de futebol. Colômbia 1, Gana 0, valendo o gol de João Arias. Fica agora com as notícias da atualidade desportiva na Gol FM.
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3: O Atlético de Madrid contactou o Sporting Club e abriu oficialmente a negociação entre clubes para Ebna definir o futuro de Morten Hjulmand, o médio dinamarquês. Ebna já tem um acordo verbal com os colchoneros para um contrato de longa duração. O presidente do Sporting, Frederico Farendas, confirmou o contacto do Atlético de Madrid com o Sporting por Morten Hjulmand.
4: Morten Hjulmand é jogador do Sporting. Nós recebemos uma proposta do Atlético de Madrid, rejeitámos. Está longe do valor que nós não é segredo, Morten Hjulmand, nós estabelecemos um valor justo, adequado à idade, à posição e o facto de ter 3 anos de Sporting. O jogador e os seus agentes sabem desse valor. Tudo o que seja abaixo desse valor, o jogador fica no Sporting.
3: O Sporting espera encaixar entre 40 e 50 milhões de euros com a venda de Morten Hjulmand, o emblema espanhol. O está bastante confiante num desfecho positivo das conversações. Morten Hjulmand não se apresentou no primeiro dia de trabalho da pré-temporada no Sporting, tal como o Kocharashvili e o Vakianidis. Depois estiveram ao serviço das respectivas seleções, já depois dos compromissos de clubes. Frederico Farendas reagiu ao caso da demissão de Duarte Gomes, que foi remetida ao Ministério Público na margem do sorteio do calendário das ligas profissionais no Porto. No líder do Sporting, considera que Duarte Gomes tem que explicar o porquê da sua demissão e considera que os líderes da arbitragem têm de ter um comportamento imparcial.
4: Um presidente do Conselho de Arbitragem completamente independente, autónomo e livre de qualquer esfera de influência, seja de presidente de clubes, seja internamente na própria federação. Este é o modelo que nós defendemos. Se por alguma razão, e agora falo do presidente do Conselho de Arbitragem, Luciano Gonçalves, seja o Luciano Gonçalves, seja outra pessoa qualquer, que por alguma razão se deixe influenciar por um presidente de um clube, o Sporting defende a saída desse senhor no próprio dia. Esta é a nossa posição clara. O Sporting tem uma postura pública sobre como é que defende a arbitragem. O Sporting não se desculpa, desde que aqui estamos, desde 2018, nunca desculpei o fracasso da conquista de um título pelos árbitros. Nunca o fizemos, não o vamos fazer. Também é verdade que o Sporting, a percepção do Sporting em relação aos dois presidentes do Conselho de Arbitragem que eu conheci, Fontelas Gomes e Luciano Gonçalves, nós temos a percepção de pessoas íntegras, pessoas que se deixam influenciar, e o presidente do Sporting, eu próprio já o disse várias vezes, por isso seria uma grande surpresa para mim. Agora, o que eu penso é que o Sr. Duarte Gomes, penso que é de uma gravidade enorme o que ele, de afirmações dele, eu penso que ele é uma pessoa responsável. Ao fazer isto, o Sr. Duarte Gomes vai ter que provar, tem que provar, tem que ter provas do sucedido. O Sporting ficou muito surpreendido.
3: declarações de Frederico Varandas, que reagiu assim ao caso da demissão de Duarte Gomes no cargo de diretor técnico da arbitragem lusa. O antigo futebolista grego Andréas Samaris, que jogou no Sport Lisboa e Benfica, está prestes a regressar aos encarnados, agora como treinador na formação no escalão de sub-15. Informação inicialmente avançada na imprensa, na desportiva grega, foi confirmada pela Gol FM. Samaris, de 37 anos, inicia um novo percurso no futebol, agora como técnico. Depois de ter terminado a sua carreira de futebolista profissional no ano de 2023 no Curitiba, o antigo médio que representou o Benfica entre 2014 e 2021 vai ingressar no comando técnico de uma equipa que procura recuperar o título nacional de iniciados na ganha pelo Futebol Clube do Porto em 2025-2026, na época em que o Benfica ficou no quarto lugar da fase de apuramento de campeão. Os Dragões colocaram assim ponto final na altura do Benfica. Entre 2022-2023 e 2024-2025, impedindo que as Águias fizessem a melhor sequência de títulos nacionais de um só clube no escalão de iniciados durante este século. Esta é a terceira passagem profissional de Samaris em Portugal, onde jogou no Rio Ave em 2022-2023 como atleta. Também representou no seu país natal a formação de Panajaiki, o Panionios, assim como também o Olympiacos, além do Fortuna Sittard nos Países Baixos. Com médio do Benfica, Samaris fez na parte de 4 títulos da Liga, 2 taças da Liga, uma taça de Portugal e uma super taça. João Faria Rodrigues, que treinava o sub-15, prepara-se agora para abraçar no projeto do sub-17 do Benfica em 2026-2027. O campeão nacional Futebol Clube do Porto treinou no campo pela primeira vez na nova temporada 2025-2026, depois de um dia dedicado aos habituais exames médicos e físicos. Na segunda informações no boletim clínico dos Dragões, o avançado espanhol Samu e o Métio Luso, Vasco Sousa, realizaram exercícios de treino condicionado. Já o jovem André Miranda fez apenas tratamento nos comandados de Francesco Farioli, voltam a treinar no centro de treinos e formação desportiva na Jorge Costa durante este fim de semana. O Gil Vicente anunciou a contratação de Andreas Schabner-Lausen, médio de 23 anos, que assinou um contrato válido até junho de 2030. Natural de Sanderborg, Lausen prepara-se para a primeira experiência fora da Dinamarca e entra para na história do clube de Barcelos, como primeiro futebolista dinamarquês a integrar na equipa principal dos Galos. Formado na formação do Sanderborg, no médio prosseguiu na evolução na formação do Esbjerg, onde chegou à equipa principal pelo meio, cumpriu 2 temporadas ao serviço da formação do Fredericia, antes de ingressar-se na formação do Elsberg. Nas últimas 2 épocas, ao serviço do emblema dinamarquês, apontou 12 golos e 10 assistências em 70 jogos. O Moreirense deu a conhecer a contratação de Abner Janderson, proveniente do Cruzeiro. No defesa central assina contrato até 2031. Esta será na primeira experiência do atleta de 20 anos fora do Brasil. Em 2024 e 2025 realizou 51 jogos, onde somou 5 golos pela equipa de sub-20 da formação brasileira, depois de Michael da Costa, Kobe, Alexandre Parsemain, Ibna Aranha, Janderson. É na quinta contratação para o treinador Vasco Botelho da Costa. O Rio Ave tem negociações em andamento para contratar o jovem extremo no brasileiro, na Thailand, do Havaí, no clube da 2ª Divisão Brasileira. Segundo foi possível apurar pela Gol FM o emblema Vila Condense, já sabe o valor necessário para avançar com a compra, agora no mercado de verão, e não menos importante também da existência de outros clubes interessados no próprio Brasil. Do lado do Rio Ave existe uma grande confiança no avanço das conversações. Fontes próximas do clube de Vila de Conde têm pressa para que o negócio seja fechado no quanto antes. O extremo de apenas 19 anos, no principal destaque da equipa de Floriana Polis, na atual temporada, tendo feito 7 golos e 7 assistências em 35 jogos. Na Thailand, estreou-se profissionalmente no Havaí na época passada e desde então cumpriu 62 partidas oficiais com 11 golos e 10 assistências. O Nacional anunciou também a contratação de Stravos Gabriel, que assinou um contrato válido para nas próximas 3 temporadas. O extremo cipriota fez toda a sua formação no Apoel, no clube onde se estreou profissionalmente nas últimas 3 épocas. Representou a formação do Benazul Cabne Aragon, Cabne da Bélgica. Na última temporada, marcou um golo em 24 partidas, recordar de que o Nacional assegurou a manutenção na Primeira Liga após terminar no campeonato na 14ª posição do principal escalão do futebol português. O Marítimo oficializou a contratação do defesa na central Rafael Fernandes. Chabnub, no jogador de 24 anos, está ligado ao Lille desde 2024. E chega por empréstimo na Tebna ao final da época. Nunca jogou pela equipa principal dos franceses. Chabnub, Rafael Fernandes, fez toda na sua formação no Sporting. O central deixou os Leões na custo zero em 2022. Chabnub assinou pelo Arouca, onde fez na estreia na primeira divisão em janeiro de 2024. Chabnub trocou o futebol português pelo francês ao assinar pelo Lille por 3 milhões de euros. Na segunda metade da época de 2024-2025, não foi cedido por empréstimo ao Rangers da Escócia, onde apenas jogou em 4 ocasiões. O central é o segundo reforço apresentado pelo Marítimo na época desportiva 2026-2027, após Maxime Domingues, numa época que marca no regresso do emblema insular à primeira divisão 3 anos depois. Emanuel Morarebna chega na primeira divisão após destacar-se na segunda liga. Na época passada, no defesa na central, foi contratado pelo Santa Clara, anunciou o clube açoriano em comunicado. Morarebna foi titular do Feirense em 2025-2026, cumprindo 32 jogos e marcou 3 golos no Escredino, que estava no clube desde 2024. Antes disso, no Lusoquinhense, cumpriu formação no Sporting, até no escalão de sub-23. Nunca chegou a jogar pela equipa B. Morarebna assina contrato de 3 anos até 2029, com um emblema açoriano. Depois de 3 épocas emprestado pelo Santa Clara, João Bravin, terminou o vínculo com os açorianos, que alcançaram um acordo na transferência, na formação do Ararat Arménia, campeão armênio, no guarda-redes brasileiro de 28 anos. Esteve cedido na Alverca entre 2023 e 2025, representando a União de Leiria na última temporada. Antes, João Bravin representou o Santa Clara, assim o guardião conquistou a 2ª Liga e a Liga 3, além de ajudar à promoção do Alverca na Liga em 2024-2025. O Académico de Viseu anunciou a renovação de contrato por mais uma temporada com o capitão da equipa, Luís Silva, um jogador de 33 anos, chegou a Viseu em janeiro de 2025 e vê agora prolongada na ligação com o clube até no junho de 2027. Numa época que marca no regresso do Académico de Viseu à Primeira Liga, 37 anos depois, Luís Silva continuará a liderar na equipa dentro do balneário, no médio, em declarações aos meios oficiais do clube. Sublinhou a felicidade por continuar a vestir-se de preto e branco. Renovar pelo Académico de Viseu é sobretudo um voto de confiança que as pessoas depositam nele e quer sobretudo justificar essa aposta com boas exibições dentro das 4 linhas, começou por dizer. O médio falou também sobre o regresso ao principal escalão do futebol português e mostrou-se confiante perante o que tem visto nos primeiros dias de trabalho na formação do Académico de Viseu. A caminho da terceira época do Académico de Viseu, o médio leva um golo e 4 assistências num total de 42 jogos realizados. O dia que marcou um ano após a morte de Diogo Jota e do seu irmão André Silva, 3 de julho, no Liverpool, anunciou a construção de um memorial para ambos, junto ao estádio de Anfield. Através das redes sociais, nos redes, partilharam imagens da estátua erguida junto ao recinto com os nomes dos antigos jogadores. Uma pequena dedicatória na arte contempla não apenas a ligação entre ambos, mas expressa o amor e a admiração nutrida por família, colegas, de equipa e adeptos. Escreveu o Liverpool nesse memorial dedicado quer a Diogo Jota, quer a André Silva. Coimbra recebe a Supertaça Cândido de Oliveira no 1 de agosto, num sábado, pelas 8:15 da noite. O campeão nacional de futebol do Porto mete forças com o vencedor da Taça de Portugal, a formação do Torriense, no Estádio Municipal de Coimbra. Casa da Académica de Coimbra foi remodelado para pensar no Europa 2004 e tem capacidade para mais de 29 mil espectadores. De recordar-se que na Briosa está de regresso na 2ª Liga, no Futebol Clube do Porto, é o emblema com mais participações na Supertaça, 35 no total, e mais triunfos, 24, seguido por Benfica com 10 e Sporting com 9. No Benfica, é o detentor da prova, no Futebol Clube do Porto, conquistou a Supertaça no ano de 2024. No comunicado emitido pela Federação Portuguesa de Futebol, são dadas estas informações, tanto conta, quer da hora, quer também do dia, para na discussão da Supertaça Cândido de Oliveira entre Futebol Clube do Porto e Torriense. A seleção nacional regressou aos treinos depois da vitória sobre na Croácia por 2-1, os 16 avos de final do Mundial 2026. Nos jogadores que atuaram diante do conjunto croata fizeram trabalho de recuperação e ginásio, enquanto os restantes estiveram à disposição do selecionador nacional Roberto Martínez. Ricardo Carvalho foi de novo na presença notada no treino da seleção, depois de já ter estado no banco da seleção nacional diante da Croácia. No treinador adjunto, recorde-se, deslocou-se a Portugal para participar nas cerimónias fúnebres do Dubai, mas viajou logo de seguida para junto do grupo tendo-se unido na comitiva nacional. A seleção nacional viaja até Dallas e regressa aos Estados Unidos e também ao estado do Texas. Portugal prepara agora o embate diante da Espanha em contas dos oitavos de final do Mundial 2026, um encontro que está marcado para nesta segunda-feira pelas 8 da noite e que vai poder acompanhar, claro está, com relato na Golo FM. Ainda sobre esta vitória por 2-1 diante da Croácia nos 16avos de final do Mundial 2026, Portugal conseguiu com este feito 60 anos depois e pela segunda vez em Mundiais, uma reviravolta em fases a eliminar. Em Toronto, no golo de Ivan Perisic, deu vantagem à Croácia aos 53 minutos, mas Cristiano Ronaldo empatou de pontapé de penalti no minuto 68, e já em tempo de compensação aos 90+4. Gonçalo Ramos fez o 2-1, anterior a única vez em que Natal tinha acontecido. Em fases a eliminar, foi no Mundial de 1966, quando a 23 de julho, desse ano, nos quartos de final, Portugal venceu a Coreia do Norte em Liverpool, no Goodison Park, por 5-3, depois de ter estado a perder por 3-0. A equipa então treinada por Otto Gloria viu-se a perder por 3 golos de diferença, fruto dos golos de Pak no primeiro minuto da partida, Lee Dong aos 22 minutos e Yang Sung aos 25 minutos, mas 4 golos de Eusébio aos 23, 43 de penalti, 56 e 59 minutos também de penalti, além de um golo de José Augusto aos 80 minutos, permitiram o triunfo de Luso num dos mais célebres jogos da história dos Mundiais, Ibna também da seleção portuguesa. Portugal perdeu na quinta e penúltima jornada da primeira fase de qualificação para o Mundial 2027 de basquetebol. Neste fim de semana, em Matosinhos, na seleção foi surpreendida por Montenegro e perdeu por 72-68, com 23 trelles, 13 8, 20 trelles e 27-23. Enquanto que o Drobajak foi o melhor dos montenegrinos, com 17 pontos, Travant Williams foi o mais inconformado da seleção nacional, com 21 pontos apontados. Desta forma, Portugal encaixou a segunda derrota consecutiva após o desastre diante da Romênia.
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0: 20 Golo FM vai então começar a segunda parte. Venha daí. Parece Colômbia Gana, a saída de Rames Rodrigues para a entrada de Richard Rios. Parece-me que vai povoar mais um meio-campo o técnico colombiano. E percebe-se perfeitamente, Rames também fez um grande jogo dentro de Portugal e jogou muito tempo. Começa a segunda parte.
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0: Começa então o segundo tempo deste Colômbia-Gana. É a última vaga para os oitavos de final do Mundial 2026. Olhando também aqui para os 11 iniciais, temos então a saída de Rames para a entrada de Richard Rios. A Colômbia que joga com Vargas na baliza, depois uma dupla centrais composta por Sanchez Lucumi, à esquerda Monrique, à direita Munhoz, meio campo com Puerta, Lerma e Arias na frente, Luís Dias, Luís Soares, que entrou ainda no início da primeira parte para o lugar de lesionado Córdoba, e Rames Rodrigues, que saiu então ao intervalo para render Richard Rios. Arias vai passar para uma posição, vai passar para extremo, e Richard Rios vai jogar no meio campo com Puerta e Lerma, ou seja, um meio campo bem mais físico, bem mais defensivo, mas que também dá garantias do futebol ofensivo. Exatamente, como diz o Ruizinho, vai dar mais poder físico ao meio campo e para o gênio Rames Rodrigues. Parece-me também este jogo não está muito para Rames, Rui. Jogo muito físico, ganha uma situação muito física, e a Colômbia não pode cair no erro de desequilibrar muito a equipa. O Gana não mexe nada, Ziggy na baliza, ao pouco também Lucassen, depois lá direito saiu Senna e a prolesão. Ainda na primeira parte entrou Seydou, Mensah sobre a esquerda, Parta e Sibô, Caleb e Yerinki. Depois com Inaki Williams, Semenyo e com o ponta de lança, o inevitável Jordan Ayew. Olhando aqui para o chat do YouTube, o que é que vocês andaram a dizer? do que disse, Cabo Verde teve muito apoio daqui da América do Norte e que nem fala dos cabo-verdianos. Diz ainda que concorda com o Ruizinho, devido à forma como o futebol português é visto, ou da forma como se fala do futebol português. Agora remate, que sai ao lado, Richard Rios a rematar ao lado, está aí o primeiro momento de perigo do jogador do Benfica, Richard Rios. Agora então a sair ao lado. Mas creio que esta Colômbia, lá está, se passar hoje e depois se eliminar a Suíça, que também não será um jogo fácil, atenção a esta Colômbia, que eu acho que é uma seleção que pode muito bem bater a Argentina. A Argentina, as debilidades que demonstrou hoje, ou seja, uma seleção que tem muitas dificuldades, quando outra seleção consegue igualar o seu jogo físico, a Argentina perde muito daquilo que melhor sabe fazer, que é recuperar bola em zonas altas do terreno. Mas vamos ver o que pode realmente acontecer. Para já, Colômbia 1, Gana 0. Está valendo o gol de John Arias. E por falar em Argentina que joga no dia 7 de julho, terça-feira, às 17 horas, diante do Egito. Mais uma partida de Campeonato do Mundo, mais uma partida dos oitavos de final. Bola para a seleção da Colômbia, ali com Puerta agora mais para trás, já ali para a zona aparece o Lucumi. Vamos ver como é que a Colômbia vai agora encarar esta segunda parte. Acredito que possa tentar gerir um pouco mais o ritmo, mas também eu acho que é um erro a Colômbia perder o seu ADN nestas eliminatórias. Ou seja, grande trabalho agora Luís Soares, mas depois acaba por perder a bola. Ou seja, creio que será um erro a Colômbia deixar de ser uma equipa altamente ofensiva, como tem vindo a ser, na verdade. Ou seja, uma seleção colombiana que tem que continuar com o seu futebol. Minuto 50 da partida, Colômbia 1, Gana 0.
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0: Bola para a seleção da Colômbia, para Sanchez. Aí está Sanchez, vai avançando no terreno. O Ruizinho, que diz Ramos Rodrigues, que eu pensava já estar reformado do futebol, já não tem a classe de antes, mas ainda tem arte com o pé esquerdo. Fisicamente também já não é o que era, durar tanto tempo é surpresa. Basta, é daqueles craques que só precisam de jogar de cadeirinha. Depois o pé esquerdo deles faz o resto. Ora, lá está o Rames. E atenção, o grande jogo que Rames fez contra Portugal. Não é aqui menosprezar o Rames, mas o Rames Rodrigues já há muito tempo que não joga num grande nível europeu. E atenção, eu acho Rames Rodrigues um grande jogador, foi o melhor jogador do Mundial de 2014, foi dos jogadores que mais me impressionou num só campeonato do mundo, ou seja, numa só edição. Foi daqueles jogadores que teve uma regularidade fantástica do início ao fim, e numa seleção que não era e não chegou a ser candidato a ganhar o Mundial. Porém, eu acho que o Rames ter feito um grande um grande jogo contra Portugal é uma elação negativa que nós podemos tirar do nosso meio campo, que deixou o Ramos muito à vontade, porque se o nosso meio campo tivesse abafado o Ramos Rodrigues, o Ramos não tem intensidade para aguentar com o meio campo trabalhador, e por isso é que também saiu e deu Richard Reis. Jorge Leite disse, o selecionador colombiano fez uma alteração mais conservadora, procura explorar a verticalidade de Rios e acaba por gerir Ramos do ponto de vista físico. Atenção ao Gana, agora um cruzamento ali forte, mas que vai também para fora das quatro linhas. Vamos ao lançamento de linha lateral para a seleção da Colômbia, foi Semenyo, jogo do Man City. Vitor Lefian, já temos aqui também alguns horários dos próximos jogos. Hoje 18 horas Canadá-Marrocos, 22 horas Paraguai-França, domingo Brasil-Noruega, à 1 da manhã temos o México-Inglaterra, 20 horas Portugal-Espanha na segunda-feira. Esperamos que realmente seja mais uma noite mágica e que Portugal consiga seguir em frente, ou seja, para os quartos de final, onde aí depois pode defrontar ou Estados Unidos ou Bélgica, que vão jogar na terça-feira à 1 da manhã, às 17 horas Argentina e Egito, e depois às 20 horas podemos ter um Suíça-Colômbia ou Suíça-Gana, às 21 horas aliás. Depois ouvido pelo FM, dia 8 de julho não há jogos, dia 8 de julho não há jogos para o Campeonato do Mundo, regressa dia 9 e regressa também dia 10 para esses, onde Portugal até pode jogar dia 10 se ultrapassar a seleção da Espanha. Portugal joga dia 10. Atenção, Puerta, grande defesa de Ziggy, e a marcar agora um grande golo Puerta. Vamos agora para o Lucumi, ganha ali um lançamento de linha lateral, o Lerma aliás iria fazer um grande golo de Puerta. Ruizinho que diz, falta a magia de Di Maria na Argentina. A Argentina falta de jogadores com mais poder, um para um. Messi já não é o mesmo. Bem poderia ser mesmo assim. E ali mais 10. Sim, falta a Argentina por isso, e também porque falta Di Maria por isso. E também porque é um jogador muito decisivo, sem dúvida alguma. Minuto 55, Colômbia 1, Gana 0.
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0: Atenção à Colômbia, no gol! Tobias! É o segundo gol da Colômbia! Fora de jogo! Fora de jogo, tirado a Luís Dias! Luís Dias diz que não está. Vamos ver se está ou não. É uma grande recuperação de Luís Soares. E está em fora de jogo Luís Dias. É uma grande recuperação de Luís Soares, muito bem a Colômbia a pressionar alto, mas está em fora de jogo. Luís Dias está, sim senhora, em fora de jogo, portanto não conta este golo para a seleção da Colômbia. Esteve muito perto, sem dúvida alguma, de ter feito o segundo. Está Luís Dias, continua a ser uma verdadeira seta apontada. Grande jogador, autêntico craque do Chitorias. Bola para a Colômbia, atenção que agora pode ser feliz. Luís Soares, pode dar para o Luís Dias, deu. Vai ser agora a defesa. Zegue. A defender Zegue. A seleção da Colômbia, muito perto do 2-0, é verdade, Luizinho. E Guita nas bancadas. O próprio Puyol também está ao lado dele. Bola para a seleção da Colômbia. Recupera bem o Gana. Caleb Arinqui. Agora para trás ali para a defesa central ganês. Lucassen abre na direita, cruzamento e por muito pouco não desvio. Atenção ao Gana, ainda mexe, pode ser perigoso, pode haver a pontapé, corta bem

0: Muito, por muito pouco, em fora de jogo, Luís Dias. Mas a Colômbia bem mais perto do 2-0. Continua muito bem na partida a seleção colombiana. Vamos ver se vai conseguir fazer algo diferente. A seleção do Ghana. Mas não está fácil. Nada, nada fácil para o Ghana. Muita qualidade do lado colombiano, sem dúvida alguma. Bola para a seleção da Colômbia. Ganha bem Caleb Arinqui. Vem para a frente Arinqui. Deixa agora para Jordan Ayu. Então tocar no relevado Jordan Ayu e vai dispor de um pontapé de livre a seleção do Ghana. Vamos entrar neste preciso momento para o minuto 60 da partida. Colômbia 1, Ghana 0.
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0: Atenção, Luís Dias tenta passar, mas é muito rápido também o defesa ganês. Muito bem o defesa ganês, a forma como acompanhou Luís Dias. Impressionante. Vamos ter agora uma bola para a seleção do Ghana. Atenção que a seleção da Colômbia, antes de perder aquela final da Copa América diante da Argentina, esteve 28 jogos sem perder. E essa Copa América da Colômbia é muito, muito, muito boa. A Colômbia, que na fase de grupos somou 7 pontos, venceu o Paraguai por 2-1, a Costa Rica por 3-0, empatou contra o Brasil a uma bola. Atenção que essa geração da Colômbia praticamente esta, aliás, é literalmente esta. A única diferença é que Rafael Borré não está entre os convocados, está Luís Soares, havia também Matheus Uribe na altura, mas não como titular. Mas está o Vargas, está o... aliás, para simplificar, a defesa é a mesma. O Lerma, o Arias, o Ramos e o Luís Dias também se mantêm, portanto a base está toda lá. A Colômbia tem aqui uma grande geração, sem dúvida alguma. Colômbia que perdeu após prolongamento essa final da Copa América disputada nos Estados Unidos. Bola para a seleção colombiana. Bola colocada agora mais ao centro ali para Camilo Vargas. Este deixa para Lucumi. Lucumi novamente para Camilo Vargas. Está agora abre à direita, ali para Sanchez. Sanchez para Daniel Munhoz. Estica agora na frente à procura de Luís Soares. Ganha bem o Ghana. Ghana que ainda não rematou à baliza. Já lá vamos às estatísticas daqui a pouco. Mas isso também pouco quer dizer. O Ghana, se for preciso, remata a primeira vez e consegue chegar ao golo. Mas lá está, uma equipa muito defensiva, o Ghana. Eu diria que o Ghana, e atenção, até pode passar. Mas o Ghana é daquelas seleções de fase de grupos. Não estou a dizer com isto que é daquelas seleções que não merece estar nos 16 avos de final, não. Mas é daquelas seleções que a proposta que tem é suficiente para uma fase de grupos. Depois de uma fase eliminada é preciso muito mais. É preciso haver jogo ofensivo. Muito defensivo, claramente, mas também muito ofensivo. E lá vai a Colômbia com Arias. Passe ficou para trás. Não conseguiu ficar com a bola Daniel Munhoz. Vamos ter pontapé de avançamento para a seleção do Ghana. Agora colocada mais ao meio ali para a zona, parece estar mais Partey. Partey agora mais à frente, deixar para

0: Yerinki. Título aí em cima, este Yerinki. Bola agora à esquerda. Ali para Mensah. Cruzamento de Mensah. Atenção. Bola agora. Muito bom. Muito mal, Fatal. Não conseguiu dominar da melhor forma. Aliás, dominou bem. Mas não conseguiu encarar o jogador da seleção. Da seleção de. Da Colômbia. Lançamento de linha lateral para os cafeteros. Lá para Luís Dias. Aí está Luís Dias. Avançar no terreno. Agora a ficar mais para trás. Recupera Mojica. Pontapé de Mojica. Lá para a frente. Ele agora entra. Mas ali na zona central. Uma altura em que chegamos ao minuto 65 da partida. Colômbia 1. Gana 0.
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0: Muito obrigado, Jorge Leite. É mesmo isso. Deixem o vosso gosto no vídeo. Neste momento estamos com 38. Vamos chegar aí aos 50. Vamos chegar aos 50 gostos. Muito obrigado a toda a gente que está aí desse lado. Para mais uma transmissão. 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Bola para a seleção da Colômbia, lado esquerdo, bola para Luís Suárez. Ele está para trás de Suárez. Isto agora dá no meio, bem visto. Ali para Lerma, Lerma, agora para Mojica. Estica na frente de Mojica, bem jogado. Encontra agora Puerta. Luís Suárez para trás, agora para Lerma. Lerma pode esticar na direita, ainda Lerma, muito bem Lerma. Agora para trás. Digam-me aí, ouvintes do FM no chat. O que é que vocês acham se nos quartos de final tivermos um Argentina-Colômbia? É que eu fico com a sensação que esta Colômbia pode muito bem eliminar a Argentina. Fico mesmo com essa sensação. Acho que esta Argentina, e aliás, eu já achava isso, sem Di Maria perde muito poder de decisão. Obviamente que a Argentina é favorita diante da Colômbia, não estou a dizer que agora deixou de ser, mas acho que a Colômbia, num dia bom, e que esta seleção está a ter dias bons, lembro que a Colômbia, dos jogos da fase de grupos, venceu 2 e empatou 1, um pouco à imagem do que fez na Copa América, e uma Colômbia que pode vingar-se da Argentina, daquilo que aconteceu na Copa América também, se bem que as seleções já se voltaram a encontrar. Bola para a seleção do Ghana. Bola agora colocada mais lá à frente. Tira muito bem, tira muito bem. A seleção colombiana defende muito bem a Colômbia. Sem dúvida alguma. Bola agora colocada mais para trás. Vem para a zona onde aparece o defesa central, Lucassen. Lucassen agora a dar para Opoku. Avança no terreno, Opoku. Ainda Opoku. Agora vai ser colocada mais à direita. Fatal. Atenção a Fatal. Vai para cima, Fatal. Ainda Fatal. Puxa para a esquerda. É bom de bola. Atenção que Fatal é daqueles jogadores que pode mudar por completo o jogo do Ghana. Não tenho dúvidas disso. Pode mudar por completo o jogo do Ghana. Atenção agora no pontapé, a bola ao lado. Aí está. Bola ao lado da baliza, defendida por Camilo Vargas. Grande oportunidade para a seleção da do Gana Semenio. Ponto a piar a bola e a sair ao lado. Tempo agora para a hidratação. Ouvintes do FM. Diogo Rodrigues diz que será um jogo equilibrado. Concordo. Entre entre a seleção entre a seleção da Colômbia e também do Gana. Vamos olhar também para as estatísticas. Golos esperados, 1.23 para a Colômbia, 0.19 para o Gana. Depois, a nível de remates, 63% de posse de bola para a Colômbia, 37% de posse de bola para o Gana. A nível de posse de bola, depois remates, 9 para a Colômbia, 8 para o Gana. E a baliza, 5 para a Colômbia, 0 para o Gana. 3 grandes oportunidades para a Colômbia e 0 para o Gana. Vamos ao carimbo, minuto 70 da partida. Colômbia 1, Gana 0.
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0: Lado ouvinte, golo FM, Colômbia 1, Gana 0. Já a seleção do do Gana, que tem que fazer mais, a verdade é essa, tem que fazer mais. É uma seleção que lá está, tem, é uma seleção mais defensiva do que propriamente ofensiva. Creio que é isso que acaba por fazer com que esta seleção do Gana não consiga ter mais capacidade no seu jogo, porque é uma seleção talhada para defender. A questão é mesmo essa, sem dúvida alguma. O Luizinho diz: Fatal jogou no Sporting, se não estou errado, jogou sim senhora. Jorge Leite diz: no outro lado da chave, nos quartos, podemos ter uma Argentina, Colômbia, Brasil e Inglaterra. É verdade sim senhora, é verdade sim senhora. Eu até vos posso dizer quais é que são os quartos de final que eu acho que podem calhar. Ou aqueles que eu quero, vá. Aqueles que eu quero. Quer dizer, se for aqueles que eu quero, eu tiro já a França daqui. Mas não, acho que podemos ter um França-Marrocos, um Portugal-Estados Unidos. Eu acho que a seleção nacional pode eliminar a Espanha. Mas acho que é jogo para prolongamento, muito sinceramente. Acho que é jogo para prolongamento e se calhar para voltar a ser resolvido nas grandes penalidades, como o da Liga das Nações. É um jogo onde vamos precisar do melhor Nuno Mendes para travar o Lamine Yamal. Um Lamine Yamal que até nem tem estado em grande forma, mas é um gênio e pode acabar sempre por fazer um grande jogo, como é óbvio. Mas então, França-Marrocos, Portugal-Estados Unidos, Brasil-Inglaterra e depois a Argentina, acho que de frente à Colômbia, caso a Colômbia elimine o Gana. Eu acho que podemos ter isto nestes quartos de final, exatamente. Neste momento dava favoritismo, o Jorge Leite diz que neste momento dava favoritismo à Colômbia, porque e porque não, nas meias uma Inglaterra, Colômbia, do outro lado França, Portugal. É verdade, mas mesmo assim fica aqui com o bichinho, Jorge, que Marrocos, pode causar aí uma surpresazita contra a França. Vamos ver, vamos ver. Vamos lá ver. Bola para Semenyo. Encara Semenyo, ainda Semenyo. E a bola sai para fora das quatro linhas. Pontapé de rede para a seleção. Da Colômbia. Estamos muito perto do minuto 75 da partida. Luís Dias que dedicou o golo a Diogo Jota, mas que foi anulado. Fez o mesmo festejo, foi uma pena. Bola para a seleção da Colômbia. Bola para Juan Ferquintero. Deixa agora para Luís Soares. Aí está Luís Soares. Este novamente para Juan Ferquintero. Para trás agora para Lerma. Aí está Lerma. Minuto 75 da partida. Colômbia 1, Gana 0.
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0: Está na frente a seleção da Colômbia. Vamos ver o que é que pode acontecer até ao fim. Lembro que a nível de alterações, a Colômbia que tirou Arias para a entrada da Quintero. O Ruizinho que diz que Carlos Queiroz tem de mudar o chip. As suas seleções têm de dar o próximo passo. Não pode ser só preparar a equipa para defender, falta o resto, exatamente. Exatamente isso, Luizinho. Por isso é que eu disse também que este, lá está, a seleção do Gana é uma seleção que serve perfeitamente para uma fase de grupos, porque lá está. Teve dois jogos difíceis e um teoricamente fácil. Venceu teoricamente fácil já no fim, mas que esses três pontos já deixavam a equipa muito perto dos 16 avos de final. E depois lá está, conseguiu sacar um empate contra a Inglaterra, que colocaram a equipa totalmente apurada. O Duque diz: Estados Unidos, a equipa com mais intensidade que vi, em média, claro, de todos os jogos até agora. Cuidado com esta geração americana, as coisas mudam uns para pior, como a Itália, outros para melhor. É verdade, por isso é que eu também aposto Duque nesta seleção norte-americana a passar aos quartos de final. E atenção, que quer seja, esperemos nós, Portugal-Estados Unidos ou Espanha-Estados Unidos nos quartos de final, atenção aos Estados Unidos, muita atenção. E já nem é o fator casa, é muito isso que o Duque diz. É uma seleção que joga muito, defende muito, abafa muito o adversário. Neste momento Portugal iria ter muitas dificuldades contra os Estados Unidos, isso eu não tenho dúvidas. E aliás, Portugal não é que vá melhorar imenso. Eu acho que Portugal, aquilo que nós temos visto, não acredito que Portugal vá melhorar muito, a não ser que Portugal coloque um médio defensivo e tire um dos médios. Aí eu acho que Portugal pode ganhar um pouco mais de consistência defensiva. Mas eu acho que lá está, onde a seleção se pode mesmo superiorizar é nas individualidades e na alma. Acredito que está muito por aí. Quando digo individualidades, é o Diogo Costa continuar ao nível que sempre nos habituou. Esta dupla que pouca gente fala, mas eu sinceramente estou a ver a dupla. É certo que ainda há um caminho pela frente e também não, mesmo que Portugal chegue à final do Mundial e ganhe o Mundial, não vamos ter aqui uma dupla ao nível de top mundial. Isso não vai acontecer. Mas Ruben Dias e Renato Veiga começam a ficar cada vez mais rotinados, portanto isso também é positivo. Precisamos do Nuno Mendes ao melhor nível, precisamos do Bruno ao melhor nível, do Vitinho ao melhor nível, do João Neves ao melhor nível, Cristiano, Rafael Leão. Portanto, eu acho que essas individualidades vão ter que aparecer para Portugal ser campeão do mundo. E eu acredito nisso, claramente. Agora que vai ser muito difícil, vai. Vai ser muito complicado. Mas lá está, acredito na vitória contra a Espanha. Acho que vai ser um jogo taticamente difícil para Portugal, que vai exigir a que os jogadores estejam muito atentos, mas também vai ser difícil para eles. Também vai ser difícil para eles, atenção. E não sei se vocês viram, há uns dias, o Lamine Yamal dá uma entrevista em que assume que o Nuno Mendes é o jogador mais difícil que ele enfrentou, e via-se no rosto do Lamine, que realmente, não digo que é o pesadelo do Lamine, não chegou a esse ponto, mas que o Nuno Mendes, se conseguir entrar na mente do Lamine nos primeiros jogos, é bem capaz do Lamine passar completamente ao lado. E digo-vos já que, se o Lamine passar ao lado do jogo da seleção espanhola, é certo que ainda há o Nico Williams, mas regressado de lesão. Portanto, eu acredito que Portugal, no nome do Lamine, e o Nuno Mendes já fez isso por mais do que 3 vezes, por mais que 2 ou 3 vezes, eu acho que Portugal tem realmente muitas hipóteses de conseguir passar para a próxima fase. Agora lá está, vai ser um jogo muito difícil. Vai ser um jogo muito difícil, onde eu volto a dizer, eu acho que para mim é jogo para prolongamento ou penaltis, muito sinceramente. Mas vamos ver. Acho que o Roberto Martínez ser espanhol, muito sinceramente, é bom, porque conhecer o futebol espanhol, porque também acho que se há seleção que ele pode querer ganhar para talvez, quem sabe, no futuro ter um lugar na seleção espanhola, pode mesmo ser ele. E até porque o Al-Nassr já contratou o Postecoglou, antigo treinador, aliás, do Tottenham, e portanto a Espanha, se cai nos oitavos de final, eu não sei até quanto é que o Luís de La Fuente fica na seleção espanhola, vamos ver. Minuto 80, Colômbia 1, Gana 0.
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0: Seleção da Colômbia vai insistindo à procura desse golo, desse 2-0, desse golo da tranquilidade. Vamos ver se vai acontecer ou não. Mas tem estado bem a seleção colombiana, há que dizer. Bola para Fatal, atenção a Fatal, tira bem a seleção da Colômbia. Muito bem, agora Tomás Partey a ganhar. O Duque que diz não, vamos fazer-me aqui uma questão. O Duque que diz a dupla Dias e Veiga tem sido muito boa, não temos melhor de momento. Roizinho que diz: esses Estados Unidos têm muita intensidade, pena no próximo jogo, ponta lança de Mónaco, não jogar, pode ser expulso, é verdade, bala algum. E não sei se o castigo já saiu, mas sendo vermelho direto, pode ser a baixa para os quartos de final também, se eles passarem. Jorge Leite diz: Walter, não me tires o prazer de voltar a ganhar na França, o 2006 não me satisfez. Em termos de vingar as 84 e 2000, é verdade. E o Mundial 2006, ainda temos que nos vingar mais 3 vezes. Quer dizer, já nos vingamos uma. Temos que nos vingar mais duas. O Izinho que diz: pergunta para Queijinho, grande Walter, Ronaldo, ponto forte ou ponto fraco da seleção portuguesa? Ponto forte sempre. Jogadores como Cristiano Ronaldo, com a mentalidade vencedora e com a fome de vencer, é aquilo que é preciso para Portugal, quer seja dentro ou fora das quatro linhas. O Duque diz: os espanhóis também conhecem o futebol de Portugal, isso hoje em dia no mundo digital já todos conhecem todos. Antigamente, em que as cartas iam do barco, apenas um pequeno grupo tinha informação boa. Sim, é verdade. Jorge Leite diz há momentos que é o ponto fraco e outros o forte. Digo que o que sempre disse, Ronaldo tem de ser melhor gerido. Eu acho que, mas pronto, lá está a vossa opinião. Mas olhando para aquilo que está a ser o campeonato do mundo, eu acho que faria mais sentido nós estarmos a questionar se o Vitinho e o Bruno Fernandes é que são os pontos fortes e os pontos fracos desta seleção, porque estão muito longe, mas muito longe mesmo daquilo que é o seu nível. E também lá está, estão longe porque as tarefas que são concedidas aos jogadores acabam por não ser as melhores. O Vitinha está a construir muito longe da zona intermediária do terreno. O Bruno Fernandes está a jogar praticamente como segundo avançado, e Bruno Fernandes não tem nem nunca teve esse tipo de função. Portanto, obviamente que também as funções não ajudam. Mas estarmos aqui a questionar se o Cristiano é ponto fraco ou ponto forte, quando há jogadores que estão a fazer uma... Aliás, que infelizmente ainda nem os vi neste campeonato do mundo, acho que não acaba por ser justo, digamos assim. 1885, Colômbia 1, Gana 0.
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0: Sim, Duque, o Gonçalo Ramos tem essa estatística. Lá está, o Gonçalo Ramos tem uma mentalidade impressionante. É daqueles jogadores que qualquer fã do futebol tem que gostar, porque é daqueles jogadores que quer jogue 5, 10, 15, 20, 90 minutos, vai dar tudo e com rendimento. O Duque que diz: tem achado o Vitinho uma autêntica nódoa, tenho dito isso em conversas com amigos, está muito lento. Vocês que reparem no último jogo, quando todos a passar à primeira rápida, a bola morria sempre. Mas é isso, é exatamente isso. Por isso é que eu acho que essa questão, que está tudo certo, é uma questão totalmente válida do Ruizinho e a opinião do Jorge também, mas eu acho que Portugal já fez 4 jogos. Em 4 jogos o Cristiano tem 3 golos. Ainda que um tenha sido de grande penalidade, conta na mesma, e os dois tenham sido contra o Uzbequistão, contou na mesma. Mas estarmos a achar que um jogador que tem 3 golos em 4 jogos pode ser um ponto fraco, quando temos jogadores que um é considerado o melhor jogador da Premier League e o outro o terceiro jogador da Bola de Ouro e ainda não apareceram neste campeonato do mundo, eu acho que nós estamos a ser sérios. Acho que aqui de todo não podemos colocar o Ronaldo como ponto fraco quando Bruno Fernandes e Vitinho ainda não apareceram. E atenção, não está aqui em causa a qualidade dos dois jogadores, volto a dizer. A questão aqui é a função a que eles estão a ser submetidos. E o Vitinha nunca será bom jogador a construir à beira dos centrais. O Vitinha no Paris Saint-Germain está habituado a ter a cobertura do Fabiano Ruiz em alturas mais defensivas. E o Bruno Fernandes não é um jogador que ajuda em tarefas defensivas. E não estou a dizer que é porque ele não quer. Eu acredito que queira, talvez seja algo pedido pelo treinador. E o Bruno Fernandes a jogar como segundo avançado também não é benéfico. Não é benéfico. A verdade é essa. O Ruizinho diz: Bruno Fernandes ainda tem estado pior que o Vitinha. A nossa zona central do meio campo, na teoria, devia ser a nossa zona mais forte. Na prática, o nosso. O Duque diz: isso, amigo Walter, quem gosta de futebol gosta do Ramos. Exatamente. É impossível não gostar de Gonçalo Ramos quando tem a mentalidade que qualquer profissional, e aqui nem me sujeito só ao futebol, em qualquer profissão do mundo tem que ter a mentalidade. O que eu digo, que tem que ter a mentalidade do Cristiano Ronaldo, mas também tem que ter a mentalidade do Gonçalo Ramos, sem dúvida alguma. É de facto um exemplo para qualquer profissional. Este Gonçalo Ramos pode não ter um talento top mundial, mas a mentalidade que tem, certamente que o vai fazer chegar a grandes patamares. Isso não tenho dúvidas nenhumas. E espero que isso aconteça, porque merece, sem dúvida alguma. O Jorge Leite diz, quando não está bem e pode entrar outro jogador para acrescentar, incomoda bastante. Only King, aliás, Only Cleaning. Já são as horas, desculpa lá. Diz que Vitinho é uma máquina. O Ruben Dias está uma manteiga. Não acho. Acho que a dupla ainda se está a aliar da melhor forma. E acredito que se Portugal continuar da prova, acredito que esta dupla a partir dos quartos de final já pode estar bem aliada. O Duque diz, Ronaldo é agregador. É o Ronaldo, o nome mais pesado do futebol mundial, embora não concordo que jogue tantos minutos, mas tem que estar no grupo, líder natural, exato, por isso é que eu acho que o Cristiano nunca vai ser um ponto fraco. E dizer também que este gol do Gonçalo Ramos até pode, digamos, ter feito com que o Ronaldo fique com os olhos abertos, digamos assim, porque talvez pudesse existir aqui alguma dúvida do Cristiano em relação ao Gonçalo Ramos, mas o Cristiano, da forma que é, e que gosta de jogadores que têm uma mentalidade altamente competitiva, como tinha o Pepe, como tinha o Quaresma. Não sei se vocês já notaram, mas o Cristiano também dá-se muito bem com o Francisco Conceição, que é outro jogador que também tem uma mentalidade muito competitiva. Ou seja, o Cristiano gosta desse tipo de jogadores. E eu acredito que depois do jogo de ontem, o gol de Gonçalo Ramos, e mesmo a história do Gonçalo Ramos no PSG, acredito que o Cristiano realmente ontem ficou a perceber que este Gonçalo Ramos é para jogar mais vezes. Obviamente não é o treinador, obviamente não é ele que manda, também não concordo nessa narrativa de que é ele que manda, e ontem viu-se muito bem que não é ele que manda, senão tinha ficado a jogar, e quem saía era o Rafael Leão, e aí o Roberto Martínez iria inventar, porque quem queria meter a estrela? O Cristiano, o Gonçalo Ramos, não faria sentido, claramente tinha que ser o Cristiano a sair. Mas sim, acho que nesse aspecto o Cristiano realmente acho que abriu definitivamente os olhos para o Gonçalo Ramos, parece-me que sim. O Duque que diz, Ruben Dias Manteiga, o amigo Oni Cleaning, atenção à Colômbia, cabeceamento ao lado. Ruben é dos melhores centrais do mundo, mas sem espinhas, sim, claramente. Meus amigos ingleses aqui dizem que é top da Premier League, sim, sem dúvida. E atenção que este Ruben Dias pode não estar no seu melhor nível, certo, mas Manteiga também é um exagero, percebo a opinião, aliás, aceito a opinião do only Cleaning, mas Manteiga é exagero. Só também temos que olhar que este Ruben Dias não está na sua melhor versão física, a verdade é essa. O Ruben Dias que acabou por estar lesionado no Man City, perto do fim da temporada. Ele que esteve lesionado entre o dia 22 de março e só voltou a jogar no dia 24 de maio, portanto esteve 2 meses sem jogar. E atenção, jogou no último jogo do campeonato. Ele tinha regressado antes, ele regressou no dia 9 de maio, mas ou seja, o Ruben Dias esteve 2 meses sem jogar, e depois fez os jogos de preparação para Portugal. Ou seja, o Ruben Dias vai para o seu, fez o seu 6º jogo consecutivo. A última vez que isso aconteceu, a última vez que o Ruben Dias tinha feito 6 jogos consecutivos, tinha sido no mês de janeiro ou dezembro. Portanto, é normal que o Ruben ainda esteja aqui a recuperar dos seus melhores indícios físicos. Minuto 90 da partida, Colômbia 1, Gana 0.
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0: Faltam 3 minutos para terminar a partida. A Colômbia está muito perto de garantir o apuramento para os oitavos de final do Mundial 2026. Mas respondendo aqui ao Only Cleaning, e também para fechar já este assunto do Ruben Dias, acho que está a ser um pouco injusto, amigo. Acho que está a ser um pouco injusto com o Ruben, porque tem aqui os dados dele à minha frente do jogo diante da Croácia. O Ruben em 14 duelos vence 10, em 6 duelos aéreos vence 5, em 8 duelos no solo vence 5, em 3 desarmes vence 2, faz 87 passes certos em 95, faz 15 passes certos para o último terço em 20, passes longos acerta 2 em 6. E estes são os dados do Ruben Dias, ou seja, faz um grande jogo contra a Croácia. A verdade é essa, faz um grande jogo. Jorge Leite que diz, basta ver a defesa com o Ruben, e sim, o Ruben tal e qual. O Ruben Dias tem uma coisa que gosto no central, é mau, exato. Eu acho que pronto, o Ruben Dias não é aquele central como o Pepe, não. O Pepe, para além de ter a mentalidade competitiva que o Ruben Dias tem, para além de ser raçudo como o Ruben Dias é, lá está, o Pepe por alguma razão é que jogou no Real Madrid, por alguma razão é que é considerado por alguns um dos nós centrais da história, por alguma razão é que tem 3 Ligas dos Campeões, por alguma razão é que jogou até aos 41 anos de idade com muita qualidade. Ou seja, eu acho que às vezes ficamos a pedir ao Ruben Dias que seja um Pepe. Não, são assim, não são diferentes, mas lá está, o Pepe é o Pepe, da mesma forma que não vamos ter um jogador idêntico ao Bruno Fernandes, ou seja, são jogadores diferentes, mas acho que este Ruben Dias é um autêntico patrão da defesa, e estamos a falar de um jogador muito resiliente que passou por períodos complicados, seja no Benfica e no Man City, e mesmo assim conseguiu chegar sempre à frente. E atenção, o Ruben Dias jogou lesionado contra a seleção marroquina no último campeonato do mundo. Claro que podemos ver isto dos dois pontos de vista, ou seja, por um lado Fernando Santos errou ao ter colocado o Ruben Dias, estava lesionado, mas por outro só mostra aqui a fibra de que ele é feito, que mesmo lesionado quis ajudar a seleção nacional. O Only Clean diz que se não fosse o Diogo Costa, que basicamente estávamos de fora. Sim, para mim o Diogo Costa foi o homem do jogo. O Duque diz, dos nossos defesas todos, o Ruben é o único de elite. Defesas, ok, centrais, certo. Os outros são bons e muito próximos uns dos outros atualmente, embora acho o Veiga em melhor forma do que o Araújo e o Inácio. Eu, muito sinceramente, eu acho que o azar do Tomás Araújo são as lesões. Porque se o Tomás Araújo não estivesse várias vezes lesionado e tivesse continuidade, seja no Benfica e na Seleção Nacional, eu acho que seria facilmente um central para jogar ao lado do Ruben Dias. Está quase a terminar a partida, já estamos no minuto 96, a Colômbia vai garantir o apuramento para os oitavos de final, vai defrontar a Suíça. A última vaga será dos Cafeteros, que estão numa grande forma, sem dúvida alguma. Vai vencer o Ghana por 1-0, um Ghana que não intimidou de tudo esta seleção da Colômbia, mas ainda mexe, ainda tenta fazer qualquer coisa a seleção ganesa. Semenio mete agora por dentro, agora colocada mais para trás, ali para a zona, aparece ao pouco, perde, ganha a Colômbia. Luís Suárez é um grande jogo, faz um grande jogo Luís Suárez, sem dúvida alguma, muito batalhador o Cafetero. Bola para Puerta, Juan Fer Quintero, Suárez, Puerta, Suárez, Puerta, para trás, Mojica, Puerta, Mojica, devolve para, dá agora para o Puerta, Juan Fer Quintero, ponto de apoio à bola. O árbitro não termina a partida. O Ghana agora faz um jogo direto. Tira a seleção colombiana. Vai ganhar agora ali na aula direta. E acabou. Acaba a partida. A Colômbia está nos oitavos de final. É resultado final. Colômbia 1, Ghana 0.
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0: Também entra na partida 20 da FM. A Colômbia é a última seleção a garantir a vaga para os oitavos de final do Campeonato do Mundo. Vai defrontar a seleção da Suíça. Muito obrigado ao 20 da FM por ter estado desse lado. Muito obrigado mais uma vez por todo o apoio prestado. Vocês sim são os verdadeiros campeões do mundo. Muito obrigado por estarem sempre desse lado. Os oitavos de final que começam já hoje a partir das 18 horas. Canadá-Marrocos e às 22 Paraguai-França. Já sabem que o Mundial 2026... é aqui na Gol FM. Um grande abraço para todos e tenham um bom descanso, porque daqui a algumas horas a bola volta a rolar na primeira rádio de desporto.
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0: 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Apesar da sua ausência no campo, o legado destes jogadores continua a inspirar novas gerações que procuram também alcançar a mesma grandeza. 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
1: Pelé, nascido Edson Arantes do Nascimento em 1940 em Três Corações, no estado de Minas Gerais, é amplamente considerado o maior jogador de futebol de todos os tempos. Criado numa família humilde, começou desde cedo a demonstrar o seu talento para o desporto, jogando nas ruas com bolas feitas de meias e trapos. O futebol era uma paixão que o acompanhava desde pequeno, algo que não passou despercebido ao pai, Dom Dinho, ele próprio um jogador de futebol, que incentivou o filho a perseguir o sonho de ser atleta profissional. Aos 15 anos, Pelé assinou pelo Santos Futebol Clube, iniciando ali uma carreira que marcaria para sempre a história do Desporto Rei. Estreou-se pela equipa principal em 1956 e rapidamente começou a chamar a atenção de todo o Brasil com a sua habilidade técnica, velocidade e faro pelo golo. Com apenas 16 anos, já era o melhor marcador da Liga Brasileira, demonstrando que o seu talento transcenderia fronteiras. Mas foi em 1958, com apenas 17 anos, que Pelé se apresentou ao mundo ao ser uma das estrelas da seleção brasileira que venceu o Mundial de Futebol na Suécia. O jovem prodígio marcou 6 golos na competição, incluindo 2 na final contra a Suécia, e tornou-se desde então um ícone global. Ao longo de uma carreira de quase 2 décadas, Pelé tornou-se sinónimo de sucesso. Com o Santos, clube onde jogou até 1974, conquistou múltiplos títulos, incluindo 2 da Taça dos Libertadores e 2 taças intercontinentais, estabelecendo a equipa como uma das mais dominantes do mundo na época. Além disso, Pelé ajudou o Santos a vencer inúmeros campeonatos brasileiros e a ganhar prestígio internacional, sendo o clube mais temido da América do Sul e um dos mais respeitados no cenário mundial. Mas não foi só no Santos que Pelé deixou a sua marca indelével. Na seleção canarinha, conquistou 3 campeonatos do mundo em 1958, 1962 e 1970, um feito inigualável até aos dias de hoje. Na edição de 70, no México, Pelé brilhou novamente ao liderar uma das seleções mais talentosas de todos os tempos, sendo eleito o melhor jogador do torneio. Foi a consagração do rei do futebol, que aos 29 anos já era considerado um mito. Ao todo, Pelé disputou 4 mundiais, tornando-se o único jogador na história a vencer o torneio em 3 ocasiões. Além disso, destacou-se também pela sua versatilidade em campo, porque para além de ser um goleador nato, com um total de 1.283 golos em 1.366 jogos, era um jogador completo que podia atuar em várias posições ofensivas graças à sua inteligência tática, visão de jogo e habilidade em criar oportunidades para os companheiros de equipa. Com um físico impressionante, Pelé era capaz de superar adversários com dribles curtos e rápidos, ao mesmo tempo que exibia uma capacidade ímpar para finalizar com ambos os pés e a cabeça. Em 1975, decidiu levar o seu talento para os Estados Unidos, assinando com o New York Cosmos, onde ajudou a popularizar o futebol num país onde o desporto não era, até então, muito apreciado. Mesmo no final da sua carreira, o impacto nos relvados americanos foi gigantesco e conseguiu atrair grandes multidões, contribuindo para o crescimento do futebol no país. Pelé não foi apenas um fenómeno dentro de campo. Fora dos relvados, tornou-se uma figura global, usando a sua influência para promover o futebol e causas humanitárias ao redor do mundo. Durante toda a sua vida, recebeu inúmeros prémios e distinções, sendo nomeado o atleta do século pelo Comitê Olímpico Internacional e pela FIFA. O legado de Pelé vai muito além dos títulos e dos golos. Transformou o futebol num espetáculo mundial, encantando gerações com o seu talento e carisma, sendo que a história, marcada por conquistas inigualáveis, faz dele uma lenda imortal do desporto, cuja influência perdurará para sempre no futebol e na cultura popular. Pelé é e sempre será o rei do futebol.
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1: O FC Kaiserslautern é um dos clubes mais respeitados do futebol alemão, com uma história rica e momentos marcantes, tanto a nível nacional como europeu. Fundado em 1900, o clube é sediado na cidade com o mesmo nome, no estado da Renânia-Palatinado, e tem uma tradição profunda no futebol germânico, sendo especialmente conhecido pelos títulos conquistados e pela apaixonada base de adeptos. O Kaiserslautern ganhou destaque pela primeira vez nos anos de 1950, quando conquistou 4 títulos da Bundesliga num período de grande sucesso. isso. O clube alcançou a sua primeira grande glória em 1951 com a conquista do campeonato alemão e o sucesso continuou na década seguinte com títulos em 53, 54 e 55, estabelecendo-se como um dos clubes mais dominantes da Alemanha Ocidental. O período mais notável da história recente do Kaiserslautern foi na década de 1990, quando a equipa alcançou uma série de feitos notáveis que deixaram uma marca indelével no futebol alemão. Sob o comando do treinador Otto Rehagel, o Kaiserslautern conquistou a Bundesliga em 91-92, apenas um ano após a promoção para a primeira divisão. Este feito é amplamente reconhecido como um dos maiores na história do futebol germânico, dado que o clube havia sido promovido da segunda divisão apenas uma temporada antes. O trabalho de Rehagel na promoção e subsequente conquista da Liga é amplamente celebrado como um exemplo notável de gestão e desenvolvimento da equipa. Em 1996, o Kaiserslautern continuou a brilhar ao vencer a Taça da Alemanha, completando uma dupla de títulos impressionante. O sucesso na Taça veio após uma vitória por 1-0 sobre o Borussia Mönchengladbach na final, consolidando o status do clube como uma força respeitada no futebol do país. Outro momento notável da história do clube foi a conquista da Supertaça da Alemanha em 1991, onde derrotaram o Hamburgo por 2-1. Além dos sucessos domésticos, o Kaiserslautern também fez algumas aparições notáveis nas competições europeias, com o clube a ter a oportunidade de competir na Taça dos Clubes Campeões Europeus e na Taça UEFA durante os anos 90, embora não tenha conseguido conquistar os principais troféus europeus. No entanto, a participação em tais competições foi um reconhecimento da qualidade da equipa e da sua capacidade de competir em nível internacional. Nos anos seguintes, o Kaiserslautern enfrentou desafios e períodos de declínio. A equipa teve dificuldades em manter a sua posição na Bundesliga e experimentou descidas à segunda divisão. A gestão do clube e a estabilidade financeira foram questões que afetaram o desempenho da equipa nas décadas seguintes, mas apesar destes desafios, o Kaiserslautern continuou a ser uma peça importante no futebol alemão e manteve uma base de adeptos apaixonados que apoiaram o clube durante os altos e baixos. Em termos de infraestruturas, o clube joga os seus jogos no Stadion der Betzenberg, conhecido por ser um dos estádios mais intimidantes da Alemanha devido ao ambiente vibrante e apaixonado. O estádio tem capacidade para cerca de 49 mil espectadores e é um dos locais mais icónicos do futebol germânico. O Kaiserslautern também é conhecido pela sua contribuição para o desenvolvimento de talentos no futebol alemão, já que o clube teve vários jogadores notáveis ao longo dos anos, incluindo Klaus Toppmöller, Rainer Bonhoff e mais recentemente Omar Gaber e Clemens Fritz. A história do Kaiserslautern é uma mistura de sucessos e desafios, marcada por uma grande época nos anos 90 e por uma reputação de ser um clube que sabe como competir no mais alto nível. O sucesso do emblema durante a era de Rehagel é particularmente memorável e o Kaiserslautern continua a ser, por isso, uma parte importante do panorama do futebol alemão, com uma base de adeptos leal e um legado de conquistas que define a sua rica história.
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0: 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É mais um grande feito histórico aqui na Primeira Rádio Desporto.
1: Entre 2015 e 2018, o Real Madrid viveu um dos períodos mais dominantes da sua história, consagrando-se como uma verdadeira potência do futebol europeu, mais uma vez. Sob o comando de Zinedine Zidane, os merengues conseguiram um feito inédito na era da Liga dos Campeões, vencer o torneio três vezes consecutivas em 2016, 2017 e 2018. A espinha dorsal da equipa era formada por jogadores de classe mundial, como Cristiano Ronaldo, Sérgio Ramos, Luka Modric, Toni Kroos e Marcelo. A equipa combinava uma defesa sólida com um meio-campo criativo e uma frente de ataque letal liderada pelo implacável Ronaldo. Na época de 2015-2016, o Real Madrid conquistou a 11ª Liga dos Campeões da sua história, derrotando o Atlético numa dramática final decidida nos penaltis. Com Zidane a assumir o comando da equipa em janeiro desse mesmo ano, o Real Madrid encontrou estabilidade e sucesso imediato. Nessa campanha europeia, jogadores como Gareth Bale e Karim Benzema também desempenharam papéis cruciais e a defesa, liderada por Ramos e Keylor Navas, foi impenetrável nos momentos mais importantes. Essa vitória foi o prelúdio para uma série histórica de conquistas. A temporada seguinte, de 2016-2017, foi ainda mais especial para os madridistas. Além de vencer novamente a Liga dos Campeões, desta vez ao derrotar a Juventus por 4-1 na final, o Real Madrid também quebrou uma seca de 5 anos sem vencer a La Liga, conquistando o título espanhol Portugal sob a liderança de Zidane. A equipa jogou um futebol fluido, equilibrando a posse de bola com rápidas transições ofensivas, e Cristiano Ronaldo, que foi o grande destaque da campanha europeia, especialmente na fase eliminar, marcou golos decisivos em todas as rondas. O meio-campo, composto por Kroos, Modric e Casemiro, consolidou-se como o motor do jogo da equipa. A consagração da hegemonia europeia veio em 2017-2018, quando os merengues venceram a sua 13ª Liga dos Campeões, novamente derrotando o Liverpool por 3-1 na final. Essa vitória tornou Los Blancos a primeira equipa a vencer 3 edições consecutivas do torneio no formato moderno da competição. Cristiano Ronaldo terminou a campanha como o melhor marcador, uma constante ao longo desses anos de ouro. Sérgio Ramos, com o seu espírito de liderança e capacidade de aparecer em momentos decisivos, também consolidou o seu lugar como um dos grandes capitães da história do clube. Este período é visto como uma das eras mais gloriosas do Real Madrid, não só pelos troféus conquistados, mas pela forma como a equipa soube dominar e adaptar-se aos desafios do futebol moderno. Ao todo, entre 2015 e 2018, a equipa ergueu 3 Ligas dos Campeões, 2 Supertaças Europeias, 2 Mundiais de Clubes e 1 título de La Liga, para além da Supertaça de Espanha. Esse domínio reafirmou o clube como a maior força da história do futebol mundial.
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0: O jogador ideal sabe equilibrar disciplina e criatividade, sendo imprevisível nos momentos decisivos. É para ouvir também todos os dias, aqui na Primeira Rádio Desporto, o perfil do jogador.
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1: Marc-André Ter Stegen, nascido a 30 de abril de 1992 em Mönchengladbach, na Alemanha, é um guarda-redes altamente valorizado, conhecido pela sua agilidade e capacidade de jogo com os pés. Iniciou a sua carreira profissional no Borussia Mönchengladbach, onde fez a sua estreia na Bundesliga em 2011. Durante a sua estadia no Borussia, destacou-se como um dos melhores guarda-redes jovens da Liga Alemã. Em 2014, Ter Stegen transferiu-se para o Barcelona, onde rapidamente se estabeleceu como um dos melhores guarda-redes do mundo. No Barça, teve um impacto significativo, ajudando o clube a conquistar vários títulos, incluindo a Liga dos Campeões em 2015. A sua habilidade em jogos de passes, bem como a sua destreza em defender penaltis, foram amplamente elogiadas. Nas últimas temporadas, Ter Stegen continuou a ser uma peça fundamental para os catalães, mantendo uma alta performance na La Liga e nas competições europeias. A sua liderança e consistência na baliza ajudaram o clube a competir ao mais alto nível, ainda que passe por um momento mais delicado, e a garantir posições de destaque. Além da sua carreira em clubes, também é um membro regular da seleção alemã, contribuindo com a sua experiência e habilidade nas competições internacionais.
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0: E seguimos agora nesta emissão com mais um craque da Liga Portuguesa.
1: Luizão, o ex-defesa central brasileiro, é uma lenda do Benfica, com grande destaque pela sua passagem na Liga Portuguesa, onde se tornou um dos jogadores mais icónicos da história do clube. Ao longo de uma carreira marcada por consistência, liderança e inúmeras conquistas, Luizão acumulou mais de 500 jogos com a camisola do clube lisboeta, sendo um dos maiores capitães da história do futebol português. Nascido em Amparo, São Paulo, iniciou a sua trajetória no Juventude, clube da sua cidade natal. O seu talento defensivo rapidamente chamou a atenção de clubes maiores, levando-o a transferir-se para o Cruzeiro de Belo Horizonte em 2001, onde ganhou maior notoriedade no futebol brasileiro. As suas exibições na Raposa, especialmente na Copa Libertadores, chamaram a atenção de clubes europeus e foi o Benfica que o contratou em 2003. Ao chegar às Águias nesse mesmo ano, Luizão encontrou um clube sedento de conquistas após um período de domínio dos seus rivais. Desde o início, o brasileiro destacou-se pelo seu físico imponente, com 1,92m, e pelo seu forte sentido de posicionamento. A sua adaptação ao futebol europeu foi rápida e na temporada de 2004-2005, sob o comando de Giovanni Trapattoni, ajudou o Benfica a conquistar o tão desejado título de campeão nacional, quebrando um jejum de 11 anos sem conquistar o campeonato. Com o passar dos anos, Luizão foi se tornando o pilar da defesa benfiquista e uma referência no balneário. A sua liderança natural e capacidade de leitura de jogo fizeram dele o capitão de equipa durante várias épocas e a sua longevidade no clube é notável. Entre 2003 e 2018, Luizão venceu 6 campeonatos nacionais, 3 taças de Portugal e foi crucial na revalorização do Benfica no futebol europeu. Foi também uma peça importante nas campanhas europeias do Benfica, tendo ajudado o clube a chegar a 2 finais da Liga Europa, em 2013 e 2014, ambas perdidas de forma dramática para Chelsea e Sevilha, respectivamente. Embora os títulos internacionais não tenham vindo, a sua liderança nestas campanhas reforçou o seu estatuto de lenda no clube. Paralelamente, Luizão foi um jogador jogador frequentemente convocado para a seleção brasileira, tendo representado o Brasil em várias competições importantes. O ponto alto da sua carreira internacional foi a conquista da Copa América em 2004 e da Taça das Confederações em 2005 e 2009, destacando-se sempre pelo seu papel defensivo sólido e pela sua capacidade de liderança dentro de campo. A longevidade de Luizão no Benfica é um dos seus traços mais marcantes. Jogou durante 15 temporadas pelo clube, acumulando 538 jogos oficiais. Este número coloca-o entre os jogadores com mais partidas na história do Benfica e a sua regularidade foi fundamental para o domínio doméstico da equipa na década de 2010. Durante este período, o Benfica reconquistou a sua hegemonia no futebol português, com Luizão como a sua principal referência defensiva e de liderança. Além das conquistas nacionais, foi homenageado inúmeras vezes pelo Benfica e pelos seus adeptos, sendo reconhecido pelo seu compromisso, profissionalismo e amor à camisola. A sua figura imponente e o respeito que impunha dentro e fora de campo valeram-lhe o apelido de girafa, mas também um carinho eterno da sua massa associativa benfiquista. Luizão anunciou a sua retirada do futebol profissional em 2018, aos 37 anos, encerrando uma carreira de sucesso marcada pela sua lealdade ao Benfica e pelos seus feitos dentro de campo. Após a retirada, manteve-se ligado ao clube, assumindo funções diretivas e mantendo o seu contributo para o crescimento e evolução do Benfica, fora das quatro linhas. O legado de Luizão é inquestionável. Como um dos capitães mais icónicos da história do clube, foi fundamental no renascimento do Benfica como uma força dominante em Portugal e deixou uma marca indelével no futebol europeu. A sua longevidade, profissionalismo e liderança fazem dele uma referência não só para os adeptos dos encarnados, mas também para o futebol mundial.
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4: Morta Newman é jogador do Sporting. Nós recebemos uma proposta do Atlético de Madrid, rejeitámos. Está longe do valor que nós até... Não é segredo, Morta Numa, nós estabelecemos um valor justo, adequado à idade, à posição, do facto de ter 3 anos de suporte. O jogador e os seus agentes sabem desse valor. Tudo que seja abaixo desse valor, o jogador fica. Mas claro.
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0: Está na altura dos craques mundiais. Muitos destes ícones do futebol mantêm-se ligados ao desporto, seja como comentadores, treinadores ou embaixadores de clubes e marcas. Outros, inclusive, já não estão entre nós. Mas fazemos questão de os recordar aqui na primeira rádio de desporto.
1: Javier Zanetti, conhecido como El Tractor, é uma das lendas imortais do futebol mundial, especialmente pela sua longa e brilhante carreira no Inter de Milão. Nascido em Buenos Aires, Argentina, a 10 de agosto de 1973, Zanetti começou a sua trajetória no futebol argentino, jogando pelo Talleres de Remédios da Escalada e mais tarde pelo Banfield, onde chamou a atenção pela sua capacidade física e técnica, jogando tanto como lateral direito como médio defensivo. A grande virada na sua carreira ocorreu em 1995, quando o Inter de Milão decidiu contratá-lo. Seria o início de uma ligação de quase 2 décadas entre Zanetti e o clube italiano, uma história marcada por lealdade, conquistas e uma liderança incontestável. Ao longo de 19 anos defendendo o Inter, o argentino tornou-se o jogador com mais partidas na história do clube, somando mais de 850 jogos. Um dos momentos mais marcantes da sua carreira foi a temporada de 2009-2010, em que o Inter, comandado por José Mourinho, conquistou a Liga dos Campeões pela primeira vez em 45 anos. Zanetti, capitão e líder inquestionável, foi fundamental na caminhada para a Tríplice Coroa, que incluiu também a Série A italiana e a Copa da Itália. A sua capacidade de jogar em várias posições posições e o seu profissionalismo fizeram dele um dos jogadores mais versáteis e respeitados do futebol mundial. Além dos títulos pelo Inter, Zanetti também teve uma carreira de sucesso pela seleção argentina, disputando mais de 140 jogos ao longo de 17 anos de

0: crianças em situação de vulnerabilidade na Argentina. A sua dedicação a causas sociais reforçou a imagem de um jogador que, além de excelente atleta, sempre se preocupou com o bem-estar das comunidades. Quando se aposentou em 2014, aos 40 anos, Zanetti já era uma verdadeira lenda viva. O Inter de Milão decidiu retirar a camisola 4 em sua homenagem, um gesto raro no futebol que demonstra o impacto imenso que teve no clube. Após encerrar a carreira como jogador, continuou ligado ao Inter, assumindo funções diretivas na equipa. Atualmente é vice-presidente dos Nerazzurri, onde continua a contribuir para o desenvolvimento do clube. Em suma, Javier Zanetti é sinónimo de lealdade, liderança e classe, tanto dentro como fora de campo. A sua carreira é um exemplo de como o profissionalismo e a dedicação podem transformar um jogador numa lenda.
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2: E está agora na hora de trazer mais um gigante adormecido à Golo FM.
0: O Leeds United, fundado em 1919, é um dos clubes mais importantes do futebol inglês, com uma história de grandes conquistas e quedas dramáticas. O seu período áureo começou nos anos 1960 e 70, sob a liderança do treinador Don Revie, que transformou o Leeds numa das equipas mais fortes do país. Foi nessa época que o clube alcançou alguns dos seus feitos mais memoráveis. Dois títulos da primeira divisão inglesa em 68-69 e 73-74, uma FA Cup em 1972 e duas Taças das Cidades com Feiras, uma competição precursora da atual Liga Europa, em 1968 e 1971. Conhecido pelo estilo combativo e altamente disciplinado, o Leeds de Revie tornou-se uma referência de resiliência e combatividade, marcando a história do clube e do futebol britânico. Esta era dourada foi protagonizada por jogadores emblemáticos como Billy Bremner, Norman Hunter e Jack Charlton, que não só contribuíram para os sucessos dentro de campo, mas também personificaram o espírito destemido do clube. A saída de Revie, contudo, trouxe uma fase de instabilidade e o Leeds entrou em declínio, culminando na sua despromoção para a 2ª Divisão em 1982. O clube lutou anos para se reerguer, mas só na década de 1990 voltou a emergir no topo do futebol inglês. O renascimento do Leeds veio com o treinador Howard Wilkinson, que liderou o clube ao título da 2ª Divisão em 1990, garantindo a subida à primeira. Apenas duas épocas depois, em 1991-92, o Leeds surpreendeu ao vencer a última edição da primeira divisão antes da criação da Premier League. Com jogadores como Eric Cantona, Gary Speed e Gordon Strachan, o Leeds dominou a liga e conquistou o seu terceiro título de inglês, trazendo nova glória aos adeptos e reforçando a imagem de uma equipa resiliente e vencedora. A mudança de milénio trouxe ao clube ambições renovadas, com investimentos em grandes nomes como Rio Ferdinand e Robbie Keane, que em 2001 o clube protagonizou uma campanha europeia inesquecível, alcançando as meias finais da Liga dos Campeões. No entanto, os gastos elevados e a gestão financeira arriscada levaram o clube a uma crise profunda. Em 2004, o Leeds acabou despromovido para o Championship, a 2ª Divisão, e em 2007 caiu ainda para a League One, a 3ª, marcando um período de sofrimento e dificuldades para os seus adeptos. Nos anos recentes, o Leeds United reencontrou o caminho de volta à elite, conseguindo finalmente a promoção à Premier League em 2020, sob o comando do carismático treinador Marcelo Bielsa. Esta recuperação fez renascer a esperança entre os seus adeptos, apesar de uma nova despromoção ao Championship, que ainda hoje carregam com orgulho a história do clube, sonhando em reviver os tempos de glória que marcaram o Leeds United como uma força do futebol inglês.
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2: Muitas equipas entraram para a história ao vencer competições de forma invicta, desafiando todas as probabilidades e demonstrando resiliência inigualável. 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
0: A temporada de 1963-64 ficou marcada como um dos momentos mais icónicos da história do Sporting Clube de Portugal. O clube leonino, já uma referência no panorama desportivo nacional, alcançou uma glória inédita ao vencer a Taça dos Vencedores das Taças, conhecida como Taça das Taças, um dos mais prestigiados troféus europeus da época. O Sporting tornou-se assim o primeiro clube português a conquistar esta competição internacional, consolidando o seu nome no futebol europeu. A caminhada dos Leões na competição não foi fácil e esteve repleta de desafios. Tudo começou na primeira eliminatória, onde os verde e brancos defrontaram os italianos da Atalanta. Depois de uma primeira mão complicada, em que perdeu perderam por 2-0, o Sporting conseguiu virar o resultado em Alvalade com uma vitória por 3-1, forçando um terceiro jogo de desempate que venceria por 3-1. Este início dramático foi um presságio do que seria uma campanha marcada por grandes emoções. Nos quartos de final, o Sporting encontrou o Manchester

Manchester United, uma das equipas mais temidas da Europa na época. Após um resultado desfavorável de 4-1 em Old Trafford, os Leões protagonizaram uma das maiores reviravoltas da história das competições europeias, ao golear a equipa inglesa por 5-0 em Lisboa, numa exibição memorável que ficou para sempre na memória dos adeptos leoninos. O jogo foi uma demonstração do espírito ofensivo de uma equipa liderada pelo avançado João Moraes e pelo lendário Fernando Mendes, que foram fundamentais ao longo de toda a campanha. Após esta façanha, os Leões continuaram a sua caminhada rumo à final, eliminando o Lyon nas meias-finais. A equipa francesa apresentou alguma resistência, mas a formação lusa conseguiu ultrapassar os franceses com uma vitória confortável por 2-1 no total das duas mãos, carimbando assim o passaporte para a grande final. O palco estava montado para um dos momentos mais altos da história do clube. A final da Taça das Taças de 1964 teve um desfecho dramático e incomum. O Sporting defrontou o MTK Budapeste, uma equipa húngara de grande qualidade, num confronto que viria a ter dois atos. O primeiro jogo, realizado no estádio Eisel, em Bruxelas, terminou empatado a 3 após prolongamento, forçando um jogo de desempate. Esse segundo embate foi realizado no mesmo estádio, 4 dias depois, e é aí que surge o herói improvável da história, João Moraes. Aos 19 minutos, o jogador leonino marcou o famoso canto direto, um golo olímpico marcado diretamente de pontapé de canto, que garantiu ao Sporting uma vitória por 1-0 e o título de campeão. Este feito foi recebido com enorme euforia em Portugal, colocando o Sporting no mapa do futebol europeu e elevando a moral do clube numa época em que o futebol português começava a dar os primeiros passos no cenário internacional. O triunfo na Taça das Taças foi um marco histórico não só para o Sporting, mas também para o desporto nacional, sendo uma das primeiras grandes conquistas europeias de um clube português. A equipa de 1964, liderada pelo treinador Anselmo Fernandes, tornou-se um símbolo de garra, determinação e qualidade técnica, valores que continuam a ser associados ao clube. Entre os protagonistas desta campanha gloriosa, destacam-se nomes como o guarda-redes Carvalho, o capitão Fernando Mendes, o avançado Osvaldo Silva e, claro, João Moraes, cujo golo decisivo ficou gravado para sempre na história leonina. Esta equipa é ainda hoje recordada com grande carinho pelos adeptos, sendo frequentemente homenageada como uma das melhores formações da história do clube. A vitória na Taça das Taças em 1964 continua a ser uma das primeiras conquistas mais importantes do palmarés do Sporting. Este título reforçou o estatuto internacional do clube e abriu portas para futuras participações em competições europeias. Foi um triunfo que simbolizou o espírito combativo do Sporting Clube de Portugal, a sua capacidade de superação e a força do coletivo. Na história do futebol europeu, o nome do Sporting ficou assim gravado com letras douradas.

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1: São 5 da manhã e 2 minutos.
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5: Sintra recebe a Supertaça Cândido de Oliveira no 1 de agosto, num sábado, pelas 8h15 da noite. O campeão nacional de futebol Clube do Porto mete forças com o vencedor da Taça de Portugal, a formação do Torriense, no Estádio Municipal de Coimbra. Casa da Académica de Coimbra foi remodelado para pensar no Europa na 2004, e tem capacidade para mais de 29 mil espectadores. De recordar-se que na Briosa está de regresso na 2ª Liga, no futebol Clube do Porto, é o emblema com mais participações na Supertaça, 35 no total, e mais triunfos, 24, no seguido por Benfica com 10 e Sporting com 9. No Benfica, é o detentor da prova, no futebol Clube do Porto, conquistou a Supertaça no ano de 2024. No comunicado emitido pela Federação Portuguesa de Futebol, são dadas estas informações, tanto conta, quer da hora, quer também do dia, para a discussão da Supertaça Cândido de Oliveira entre o futebol Clube do Porto e Torriense. O desporto no feminino continua a registrar um crescimento de atletas. O número total de praticantes de futebol, no futsal e futebol de praia, modalidades na subalçada da Federação Portuguesa de Futebol, ultrapassou a marca dos 21 mil atletas. Segundo os dados disponibilizados pela Federação Portuguesa de Futebol, o número subiu de 20.867 inscritas, visto na época desportiva 2024-2025, para um total de 21.359 atletas em junho de 2026, traduzindo-se assim um crescimento de 2,3%. Olhando de forma específica para o futebol, o número de jogadoras passou de 5.584 em 2018-2019 para 13.873 em 2024-2025, mais do que o dobro. No crescimento atual, a BNEP impulsado sobretudo pelas camadas jovens, os escalões de sub-13, sub-15 e sub-17 são os que apresentam um aumento contínuo de praticantes mais significativo, seguindo-se as categorias de sub-7 e sub-9, com um crescimento dito estável. No que diz a respeito ao futebol de séniores, nesta representativa tem diminuído, passou do pico de 32% verificado em 2020-2021 para 17% em 2023-2024, uma descida que a Federação Portuguesa de Futebol justifica com a pandemia da Covid-19. Segundo os dados da Federação Portuguesa de Futebol, entre 2018-2019 e 2024-2025, o número de clubes passou de 209 para 240 e o número de equipas passou de 550 para 1.498. Com os olhos postos no futuro, no plano estratégico da Federação Portuguesa de Futebol, delineou objetivos para o final desta década. Na meta principal, Rabna passa por atingir nas 27 mil jogadoras até 2029. Para Rabna conseguir o organismo liderado por Pedro Proença, Rabna pretende implementar novas provas de formação em todas as associações distritais e regionais do país, Rabna garantindo pelo menos um campeonato de sub-15 ou inferior Rabna, na introdução do escalão de sub-17. O plano prevê Rabna ainda que a Liga Principal conta com pelo menos 6 equipas totalmente profissionais, um aumento de 50% no número de treinadoras com certificação UEFA e uma forte aposta no público, visando atingir uma média de 6 mil adeptos nos jogos da seleção nacional, que atualmente ocupa a 22ª posição do ranking mundial da FIFA. A seleção nacional regressou aos treinos depois da vitória sobre a Croácia por 2-1 nos 16avos de final do Mundial 2026. Os jogadores que atuaram diante do conjunto croata fizeram um trabalho de recuperação e ginásio, enquanto os restantes estiveram à disposição do selecionador nacional Roberto Martínez. Ricardo Carvalho foi de novo na presença notada no treino da seleção, depois de já ter estado no banco da seleção nacional diante da Croácia. No treinador adjunto, recorde-se, deslocou-se a Portugal para participar nas cerimónias fúnebres do do pai, mas viajou logo de seguida para junto do grupo, tendo-se unido na comitiva nacional. A seleção nacional viaja até Dallas e regressa aos Estados Unidos e também ao estado do Texas. Portugal prepara agora o embate diante da Espanha em contas dos oitavos de final do Mundial 2026. Um encontro que está marcado para nesta segunda-feira pelas 8 da noite e que vai poder acompanhar, claro está, com relato na Culto FM. Ainda sobre esta vitória por 2-1 diante da Croácia nos 16 avos de final do Mundial 2026, Portugal conseguiu com este feito, 60 anos depois, e pela segunda vez em Mundiais, uma reviravolta em fases a eliminar. Em Toronto, no golo de Ivan Perisic, deu vantagem à Croácia aos 53 minutos, mas Cristiano Ronaldo empatou de pontapé de penalti ao minuto 68, e já em tempo de compensação aos 90+4. Gonçalo Ramos fez o 2-1, anterior a única vez em que Natal tinha acontecido. Em fases a eliminar, foi no Mundial de 1966, quando, a 23 de julho desse ano, nos quartos de final, Portugal venceu a Coreia do Norte em Liverpool, no Goodison Park, por 5-3, depois de ter estado a perder por 3-0. A equipa, então, treinada por Otto Gloria, viu-se a perder por 3 golos de diferença, fruto dos golos de Pak no primeiro minuto da partida, Lee Dong, aos 22 minutos, e Yang Sung, aos 25 minutos, mas 4 golos de Eusébio, aos 23, 43 de penalti, 56 e 59 minutos, também de penalti, além de um golo de José Augusto, aos 80 minutos, permitiram o triunfo de Luso, num dos mais célebres jogos da história dos Mundiais, também da seleção portuguesa. O Atlético de Madrid contactou o Sporting e abriu oficialmente a negociação entre clubes para definir o futuro de Morten Hjulmand. O médio dinamarquês já tem um acordo verbal com os colchoneros para um contrato de longa duração. O presidente do Sporting, Frederico Varandas, confirmou o contacto do Atlético de Madrid com o Sporting por Morten Hjulmand.
3: Morten Hjulmand é jogador do Sporting. Nós recebemos uma proposta do Atlético de Madrid, rejeitámos. Está longe do valor que nós não é segredo, Morten Hjulmand, nós estabelecemos um valor justo, adequado à idade, à posição e o facto de ter 3 anos de Sporting. O jogador e os seus agentes sabem desse valor. Tudo que seja abaixo desse valor, o jogador fica no Sporting.
5: O Sporting espera encaixar entre 40 e 50 milhões de euros com a venda de Morten Hjulmand. O emblema espanhol está bastante confiante num desfecho positivo das conversações. Morten Hjulmand não se apresentou no primeiro dia de trabalho da pré-temporada no Sporting, tal como na Kocharashvili e na Vakianidis, depois estiveram ao serviço das respectivas seleções, já depois dos compromissos de clubes. Frederico Varandas reagiu ao caso da demissão de Duarte Gomes, que foi remetida ao Ministério Público na margem do sorteio do calendário das ligas profissionais no Porto. No líder do Sporting, considera que Duarte Gomes tem que explicar o porquê da sua demissão e considera que os líderes da arbitragem têm de ter um comportamento imparcial.
3: Um presidente do Conselho de Arbitragem completamente independente, autónomo e livre de qualquer esfera de influência, seja de presidente de clubes, seja internamente na própria federação, este é o modelo que nós defendemos. Se por alguma razão, e agora falo do presidente do Conselho de Arbitragem, Luciano Gonçalves, seja o Luciano Gonçalves, seja outra pessoa qualquer, que por alguma razão se deixe influenciar por um presidente de um clube, o Sporting defende a saída desse senhor no próprio dia. Esta é a nossa posição clara. O Sporting tem uma postura pública sobre como é que defende a arbitragem. O Sporting não se desculpa, desde que aqui estamos, desde 2018, nunca desculpei o fracasso da conquista de um título pelos árbitros. Nunca o fizemos, não o vamos fazer. Também é verdade que o Sporting, a percepção do Sporting em relação aos dois presidentes do Conselho de Arbitragem que eu conheci, Fontelas Gomes e Luciano Gonçalves, nós temos a percepção de pessoas íntegras, pessoas que se deixam influenciar, e o presidente do Sporting, eu próprio já o disse várias vezes, por isso seria uma grande surpresa para mim. Agora, o que eu penso é que o Sr. Duarte Gomes, penso que é de uma gravidade enorme o que ele, de afirmações dele, eu penso que ele é uma pessoa responsável. Ao fazer isto, o Sr. Duarte Gomes vai ter que provar, tem que ter provas do sucedido. O Sporting ficou muito surpreendido.
5: Declarações de Frederico Varandas, que reagiu assim ao caso da demissão de Duarte Gomes do cargo de diretor técnico da arbitragem lusa. O antigo futebolista Abner Grego, André Xabna Samaris, Xabna que jogou no Sport Lisboa e Benfica, Abner está prestes a regressar aos encarnados, Abner agora como treinador na formação no escalão de sub-15. Informação inicialmente avançada na imprensa, na desportiva grega, foi confirmada pela Gol FM. Samaris, de 37 anos, Abner inicia no novo percurso no futebol, Abner agora como técnico, depois de ter terminado a sua carreira de futebolista profissional no ano de 2023 no Curitiba. O antigo médio que representou o Benfica entre 2014 e 2021 vai ingressar no comando técnico de uma equipa que procura recuperar o título nacional de iniciados que ganhou pelo Futebol Clube do Porto em 2025-2026. Na época que o Benfica ficou no quarto lugar da fase de apuramento de campeão. Os Dragões colocaram assim ponto final na altura do Benfica. Entre 2022-2023 e 2024-2025, impedindo que as Águias fizessem a melhor sequência de títulos nacionais de um só clube no escalão de iniciados durante este século. Esta é a terceira passagem profissional de Samaris em Portugal, onde jogou no Rio Ave em 2022-2023 como atleta. Também representou no seu país natal a formação do Panajaiki, o Panionios, assim como também o Olympiacos, além do Fortuna Sittard nos Países Baixos. Com o médio do Benfica, Samaris fez na parte de 4 títulos da Liga, 2 taças da Liga, uma taça de Portugal e uma super taça. João Faria Rodrigues, que treinava o sub-15, prepara-se agora para abraçar no projeto do sub-17 do Benfica em 2026-2027. O campeão nacional de futebol do Porto treinou no campo pela primeira vez na nova temporada 2025-2026, depois de um dia dedicado aos habituais exames médicos e físicos. Segundo informações do boletim clínico dos Dragões, o avançado espanhol Samu e o médio Luso Vasco Sousa realizaram exercícios de treino condicionado. Já o jovem André Miranda fez apenas tratamento nos comandados de Francisco Farioli, voltam a treinar no centro de treinos e formação desportiva na Jorge Costa durante este fim de semana. O Gil Vicente anunciou a contratação de Andreas Lausen, médio de 23 anos, que assinou um contrato válido até junho de 2030. Natural de Sanderborg, Lausen prepara-se para a primeira experiência fora da Dinamarca e entra para a história do clube de Barcelos como primeiro futebolista dinamarquês a integrar-se na equipa principal dos Galos. Formado na formação do Sanderborg, no médio prosseguiu na evolução na formação do Esberg, onde chegou à equipa principal pelo meio, cumpriu 2 temporadas ao serviço da formação do Frederic antes de ingressar-se na formação do Elsberg. Nas últimas 2 épocas, ao serviço do emblema dinamarquês, apontou 12 golos e 10 assistências em 70 jogos. O Moreirense deu a conhecer a contratação de Abner Janderson, proveniente do Cruzeiro. No defesa central assina contrato até 2031. Esta será na primeira experiência do atleta de 20 anos fora do Brasil. Em 2024 e 2025 realizou 51 jogos, onde somou 5 golos pela equipa de sub-20 da formação brasileira. Depois de Michael da Costa, Kobe, Alexandre Parsemain, Ibn Aranha, Janderson é na quinta contratação para o treinador Vasco Botelho da Costa. O Rio Ave tem negociações em andamento para contratar o jovem extremo brasileiro na Tailândia do Havaí, no clube da 2ª Divisão Brasileira, segundo foi possível apurar pela Gol FM o emblema Vila Condense, já sabe o valor necessário para avançar com a compra agora no mercado de verão e, não menos importante, também da existência de outros clubes interessados no próprio Brasil. Do lado do Rio Ave existe uma grande confiança no avanço das conversações. Fontes próximas do clube de Vila do Conde têm pressa para que o negócio seja fechado no quanto antes. O extremo de apenas 19 anos, o principal destaque da equipa de Floriana Polis, na atual temporada, tendo feito 7 golos e 7 assistências em 35 jogos. Na Tailândia, estreou-se profissionalmente no Havaí na época passada e desde então cumpriu 62 partidas oficiais com 11 golos e 10 assistências. O Nacional anunciou também a contratação de Stravos Gabriel, que assinou um contrato válido para nas próximas 3 temporadas. O extremo cipriota fez toda a sua formação no Apoel, no clube onde se estreou profissionalmente nas últimas 3 épocas. Representou a formação do Benazul Aragen da Bélgica. Na última temporada, marcou um golo em 24 partidas, recordar-se de que o Nacional assegurou a manutenção na Primeira Liga após terminar no campeonato na 14ª posição do principal escalão do futebol português. O Marítimo oficializou a contratação do defesa na central Rafael Fernandes, jogador de 24 anos, está ligado ao Lille desde 2024 e chega por empréstimo até ao final da época, nunca jogou pela equipa principal dos franceses. Rafael Fernandes fez toda a sua formação no Sporting. O central deixou os Leões, na custo zero, em 2022, Chabni assinou pelo Arouca, onde fez na estreia na primeira divisão em janeiro de 2024, onde trocou o futebol português Chabni pelo francês, ao assinar pelo Lille por 3 milhões de euros. Na segunda metade da época de 2024-2025, foi cedido por empréstimo ao Rangers da Escócia, onde apenas nos jogou em 4 ocasiões. O central é o segundo reforço apresentado pelo Marítimo para a época desportiva 2026-2027, após Maxime Domingues, numa época que marca no regresso do emblema insular à primeira divisão 3 anos depois. Emanuel Moura chega na primeira divisão após destacar-se na segunda liga. Na época passada, no defesa na central foi contratado pelo Santa Clara, anunciou o clube açoriano em comunicado. Moura foi titular do Feirense em 2025-2026, cumprindo 32 jogos e marcou 3 golos no Escredino, que estava no clube desde 2024. Antes disso, no Lusoquinhense, cumpriu formação no Sporting até no escalão de sub-23. Nunca chegou a jogar pela equipa B. Moura assina contrato de 3 anos até 2029, com um emblema açoriano. Depois de 3 épocas emprestado pelo Santa Clara, João Bravin, terminou o vínculo com os açorianos, que alcançaram um acordo para a transferência, para a formação do Ararat Arménia, campeão armênio, no guarda-redes brasileiro de 28 anos. Esteve cedido na Alverca entre 2023 e 2025, representando a União de Leiria na última temporada. Antes, João Bravin representou o Santa Clara, assim o guardião conquistou a 2ª Liga e a Liga 3, além de ajudar à promoção do Alverca na Abna Liga em 2024-2025. O Académico de Viseu anunciou a renovação de contrato por mais uma temporada com o capitão da equipa, Luís Silva, um jogador de 33 anos, que chegou a Viseu em janeiro de 2025 e vê agora prolongada na ligação com o clube até junho de 2027. Numa época que marca no regresso do Académico de Viseu à Primeira Liga, 37 anos depois, Luís Silva continuará a liderar na equipa dentro do balneário, no médio, em declarações aos meios oficiais do clube, sublinhou a felicidade por continuar a vestir de preto e branco. Levar pelo Académico de Viseu é sobretudo um voto de confiança que as pessoas depositam nele e quer sobretudo justificar essa aposta com boas exibições dentro das 4 linhas, começou por dizer. O médio falou também sobre o regresso ao principal escalão do futebol português e mostrou-se confiante perante o que tem visto nos primeiros dias de trabalho na formação do Académico de Viseu. A caminho da terceira época no Académico de Viseu, o médio leva um golo e 4 assistências num total de 42 jogos realizados.
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12: Eleições, ou uma interpretação errada da hora de jogo. E então o jogo, imagino que era às 4 e era às 2 e era às 3, e então a malta chegou em cima da hora de jogo e inclusive dois ou três jogadores me comentaram durante o jogo. Foi uma coisa assim um bocado anormal.

0: seguimos agora nesta emissão com o perfil do jogador.
1: Perfil do jogador. Mohamed Salah, nascido a 15 de junho de 1992 em Nagrib, Egito, é um avançado amplamente reconhecido pela sua velocidade, habilidade e capacidade de finalização. Iniciou a sua carreira profissional no El Moukaboune, antes de se transferir para o Basileia em 2012, onde rapidamente se destacou na Suíça. O sucesso no Basileia levou Salah a uma transferência para o Chelsea em 2014, mas encontrou mais destaque na Fiorentina e, subsequentemente, na Roma, na Série A italiana. Em Itália, Salah solidificou a sua reputação como um dos melhores extremos da Europa, o que lhe valeu uma transferência para o Liverpool em 2017. Nos Reds, o jogador teve um impacto imediato. Na sua primeira temporada, marcou 32 golos na Premier League, estabelecendo um novo recorde de golos numa única temporada. Salah desempenhou um papel crucial na conquista da Liga dos Campeões em 2019 e da Premier League em 2020, sendo um dos principais marcadores e assistentes da equipa. A sua capacidade de marcar golos em momentos decisivos e a sua consistência ao longo das temporadas foram fundamentais para o sucesso do Liverpool. Além da sua carreira a nível de clubes, Salah é um pilar na seleção egípcia, representando o seu país em competições internacionais como o CAN e o Campeonato do Mundo. Atualmente continua a ser um dos jogadores mais influentes da formação inglesa e um dos melhores avançados do mundo, mantendo a sua forma impressionante e contribuindo significativamente para a equipa.
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4: Ricardo Quaresma é uma das figuras mais icónicas do futebol português, conhecido pela sua habilidade técnica e capacidade de improviso em campo. Nascido em Lisboa, a 26 de setembro de 1983, Quaresma começou a sua carreira nas camadas jovens do Sporting, onde rapidamente se destacou pela sua velocidade, dribles desconcertantes e, claro, o uso magistral da sua trivela, um movimento que se tornou a sua marca registada. Em 2001, estreou-se na equipa principal do Sporting, contribuindo para a conquista da Liga e Taça de Portugal em 2002. O talento de Quaresma chamou a atenção do Barcelona, que o contratou em 2003. No entanto, a sua passagem pelo clube catalão não foi bem sucedida. Problemas de adaptação e desentendimentos com o treinador Frank Rijkaard limitaram o seu tempo de jogo. Essa realidade levou ao seu regresso a Portugal, desta vez para o Futebol Clube do Porto, onde viveu alguns dos melhores momentos da sua carreira. Nos Dragões, Quaresma voltou a brilhar, ajudando o clube a conquistar 3 campeonatos nacionais, 2 taças de Portugal e 2 supertaças Cândido de Oliveira entre 2004
1: 2004 e 2008. Foi também no Futebol Clube do Porto que aperfeiçoou o seu estilo de jogo irreverente, tornando-se uma referência no futebol europeu. Em 2008, Quaresma mudou-se para o Inter Milão numa nova transferência que prometia muito, mas que acabou por não corresponder às expectativas. Tal como em Barcelona, a sua estadia em Itália foi marcada pela irregularidade e por dificuldades em manter-se na equipa titular, o que resultou de uma saída para o Chelsea, onde teve uma breve passagem. Contudo, foi no Beşiktaş da Turquia que Quaresma encontrou estabilidade. Lá viveu duas fases distintas, primeiro entre 2010 e 2012 e depois de 2015 e 2019, depois de uma nova passagem pelos Dragões. Na Turquia foi adorado pelos adeptos e conquistou títulos, incluindo dois campeonatos turcos, além de protagonizar momentos de magia em campo. Na seleção nacional, Quaresma foi parte importante da conquista do Campeonato da Europa de 2016, onde desempenhou um papel crucial, marcando o golo decisivo nos quartos de final contra a Croácia. Ao longo da sua carreira internacional, somou mais de 80 internacionalizações e destacou-se pela sua entrega e capacidade de desequilibrar com a sua técnica individual. Ricardo Quaresma foi ao longo da carreira um jogador que dividiu opiniões, mas não há dúvida que deixou uma marca profunda no futebol português e mundial, graças ao seu talento único e à capacidade de criar momentos de pura magia.
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9: São 5 da manhã e 28 minutos.
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13: O Sporting anunciou que Marco Aurélio, antigo futebolista dos Leões, regressou ao clube para integrar a estrutura da equipa B, comandada por Tiago Fernandes, o antigo defesa central que penetrava na missão de representar a formação secundária do Sporting. De forma institucional, informou o clube no seu site oficial. Em declarações aos meios de comunicação dos Leões, Marco Aurélio agradeceu a Frederico Varandas pela oportunidade, prometendo dedicação e fidelidade. Chegou o Cabana com 27 anos, Chabani volta 27 anos depois da sua saída, agradece sobretudo ao Presidente pelo convite, que agarrou com entusiasmo e vontade e quer demonstrar dedicação e fidelidade nestas cores, que tão bem que o trataram quando foi jogador profissional. Marco Aurélio garante ainda que quer ajudar os miúdos que fazem parte da formação do Sporting e é sobretudo desde muito novos que podem agarrar nas oportunidades para um dia serem futebolistas. Enquanto jogador, Marco Aurélio apontou 3 golos em 172 jogos entre as temporadas de 1994-95 e 98-99 e conquistou uma taça de Portugal e uma supertaça pelo Sporting. O Auxerre confirmou a contratação em definitivo de Dani Damaso, que estava emprestado pelo Futebol Clube do Porto desde o verão passado. O clube francês tinha uma opção de compra prevista no acordo de empréstimo de 5 milhões de euros, caso garantisse a manutenção, o que se verificou. O avançado de 25 anos acabou por assinar um contrato válido até junho de 2029. Na época passada, Damaso marcou 3 golos e somou ainda 3 assistências. No comunicado oficial, o Auxerre destacou o impacto do avançado desde a chegada ao clube, considerando que Damaso se tornou um elemento essencial da equipa e um dos jogadores mais acarinhados pelos adeptos, sublinhando ainda que o perfil do futebolista se enquadra perfeitamente nos valores do clube. Com a transferência definitiva, chega ao fim a ligação de Damaso ao Futebol Clube do Porto, clube que representava desde 2020, depois de ter sido contratado na formação do Reading. Marítimo deu a conhecer a saída de novos jogadores no emblema insular, não renovou o contrato com Júnior Almeida, Marco Cruz, Samuel Silva, Rodrigo Borges, Afonso Freitas, Kirassi Ibrahima, Alexandre Guedes e Preslav Borukov, vindos sair a custo zero na Xavi Grande, que representou a equipa madeirense na última temporada, por empréstimo do Levante, também deixa no clube. Entre os nomes que saem do emblema, destaca-se o de Samu Silva, foi considerado o melhor guarda-redes da segunda liga em 2025-2026. Os verde-rubros preparam assim o regresso ao principal escalão do futebol português, 3 anos depois, após terem se sagrado campeões da segunda liga na época passada. Até no momento, o Marítimo apresentou 2 reforços, Máximo Domingues na última quarta-feira e Rafael Fernandes durante esta sexta-feira. Após 7 anos em Valência, Thierry Correia assina por um novo clube. O lateral é reforço do Veneza da Série A por uma temporada, mais outra de opção diante o cumprimento de determinadas condições. Correia estreia-se nas jogadas em Itália após representar a formação do Sporting, e o Valência tinha terminado o contrato com o emblema espanhol e assinou a custo zero pelos italianos. Afetado por lesões frequentemente, Correia esteve afastado do relevado durante praticamente toda a temporada 2024-2025, na época que agora terminou. O jogador de 27 anos participou em 25 encontros. Decidiu juntar-se à Veneza porque acredita que o clube tem um grande projeto. A cidade e o ambiente são fantásticos. Como um bom local, ideal para estar com a sua família. Acabou também por admitir o próprio jogador, destacando sobretudo a grande força que têm os adeptos no apoio à equipa. Espera sobretudo que esse apoio seja visível dentro das 4 linhas, disse aos meios de comunicação do clube italiano. O Valencia anunciou que chegou a acordo para a contratação de Guido Rodrigues, após representar o clube espanhol na segunda metade da última temporada, onde marcou 4 golos em 17 jogos. O médio de 32 anos assina no novo contrato que o vincula aos valencianos até 2028, com a opção de renovar por mais uma temporada. Campeão do mundo e vencedor de 2 Copas América pela Argentina, no jogador conta com passagens pelo River Plate, e Defensa e Justiça, emblemas da sua terra natal, no clube Tijuana e o clube América do México, Real Betis de Espanha e West Ham de Inglaterra. De recordar que Guido Rodrigues vai ser colega de equipa do ex-Futebol Clube Famalicão, Justin De Haas, com uma contratação recente por parte da equipa dos morcegos. O Como anunciou a contratação do defesa esquerdo Kaiki Bruno, de 23 anos, a título de empréstimo e com obrigação de compra no produto da formação do Cruzeiro. O internacional brasileiro fez todo o percurso no emblema de Belo Horizonte. Esta temporada, assumiu 4 assistências em 32 jogos. Kaiki é mais um reforço de Fabregas, depois de Luís Milla, contratado ao Getafe de Espanha. Recordar-se que o conjunto transalpino vai discutir a Liga dos Campeões pela primeira vez na sua história. Maximiliano Allegri, o novo treinador da equipa principal do Nápoles, anunciou o emblema da Série A italiana. Um técnico italiano de 58 anos comandou o Milan na temporada passada. Ele alcançou o 5º lugar no campeonato, ficando apenas 1 ponto dos lugares de acesso à Liga dos Campeões. Enquanto jogador, Allegri passou pelos napolitanos na temporada de 1997-98. O transalpino treinou sempre equipas do seu país natal, como na Juventus, no Spal. A formação do Sassuolo e o Cagliari, no seu currículo, conta com as conquistas de 6 ligas, 5 taças e 3 supertaças de Itália. O Nápoles ficou em 2º lugar na primeira liga italiana, 11 pontos atrás do campeão Inter de Milão, e marca presença na Champions da próxima temporada. O Manchester City confirmou a contratação de Elliot Anderson no Nottingham Forest, numa transferência que ronda nos 135 milhões de euros, segundo a imprensa inglesa. O médio de 23 anos encontra-se atualmente ao serviço da seleção de Inglaterra no Campeonato do Mundo de 2026 e já realizou os exames médicos no Kansas, nos Estados Unidos. As formalidades da mudança serão concluídas após o regresso dos jogadores à Inglaterra. Com este negócio, Anderson torna-se no futebolista britânico mais caro da história. Na transferência, supera nos cerca de 134 milhões de euros, 115 milhões de libras, que o Real Madrid acordou pagar na Borussia Dortmund por Jude Bellingham no verão de 2023. No que diz respeito à história da Premier League, apenas 2 contratações tiveram um custo superior, nos cerca de 146 milhões de euros investidos pelo Liverpool em Alexander Isak e os aproximadamente 136 milhões de euros pagos pelo mesmo clube por Florian Wirtz. Os Citizens não revelaram a duração do contrato, limitando-se a desejar boa sorte na Anderson na participação inglesa no Mundial, antes de receber oficialmente este jogador em Manchester. O agente de Enzo Fernandes admitiu o Ruben estar a analisar outras opções para o atual jogador da formação do Chelsea. Nos últimos tempos, no nome do ex-Benfica, tem sido associado ao Real Madrid e Javier Pastore falou sobre rumores e a vontade do jogador de viver na capital espanhola. Recordar que Enzo Fernandes tem contrato com o Chelsea até junho de 2031, segundo o seu empresário. O jogador tem muitos amigos em Madrid e está muito próximo de Julián Álvarez. Na verdade, sempre que podem estão juntos na capital espanhola, acabou por admitir o empresário dos jogadores. O atleta de 25 anos encontra-se ao serviço da seleção argentina, participa no Mundial 2026 e o agente garante que o foco de Enzo está somente na competição. Enzo Fernandes está no Chelsea desde janeiro de 2023, enquanto trocou o Benfica pelo emblema londrino. Desde então, somou 31 golos e 30 assistências em 169 jogos pelos Blues. A nível de títulos, conquistou a Liga Conferência na época desportiva 2024-2025 e o Mundial de Clubes em 2025.
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2: Seguimos agora nesta emissão com os craques mundiais.
3: Lothar Matthaus é uma das maiores lendas do futebol mundial, conhecido pela sua versatilidade, liderança e longevidade em campo. Nascido a 21 de março de 1961 em Erlangen, na Alemanha, Matthaus teve uma carreira que atravessou mais de duas décadas, acumulando títulos tanto a nível de clubes como de seleções. Ao longo da sua carreira, destacou-se pela sua capacidade de jogar em várias posições, desde médio centro a líbero, sempre com uma entrega impressionante e uma visão de jogo apurada. Matthaus é o jogador com mais internacionalizações pela seleção alemã, com 150, e é reconhecido como um dos jogadores mais completos da sua geração. O seu percurso começou no Borussia de Mönchengladbach, onde rapidamente deu nas vistas. Após destacar-se na Bundesliga, Matthaus foi convocado para a seleção alemã, ainda jovem, integrando o plantel no Campeonato Europeu de 1980, onde a Alemanha Ocidental se sagrou campeã. No entanto, foi com a transferência para o Bayern de Munique em 1984 que Matthaus se tornou uma estrela mundial. Nos seus primeiros anos no Bayern, conquistou 3 títulos da Bundesliga, afirmando-se como um dos melhores médios do futebol europeu. O seu futebol dinâmico, capaz de atacar e defender com a mesma eficiência, e o seu poderoso remate tornaram-no uma peça essencial no meio-campo bávaro. A nível internacional, Matthaus foi protagonista em diversas competições, mas os mundiais foram o palco onde mais brilhou. Esteve presente em 5 campeonatos do mundo, um recorde para a época, e em 1986, na final contra a Argentina, Matthaus teve a tarefa ingrata de marcar Diego Maradona, um confronto icónico que ajudou a definir a rivalidade entre ambos. Embora a Alemanha Ocidental tenha perdido a final, o talento de Matthaus já era amplamente reconhecido. Em 1988, o jogador fez uma mudança para o futebol italiano, assinando pelo Inter de Milão, onde jogaria um papel fundamental. Sob o comando de Giovanni Trapattoni, Matthaus levou o Inter à conquista da Série A em 1988-89, quebrando um jejum de 9 anos. Essa equipa do Inter é lembrada como uma das mais fortes da história do clube e Matthaus foi a principal estrela, ajudando também a conquistar a Supertaça de Itália e a Taça UEFA em 91. A sua passagem por Itália solidificou o seu estatuto de um dos melhores jogadores do mundo. Mas foi no Mundial de 1990 que Matthaus viveu o seu maior momento. Capitaneando a seleção da Alemanha Ocidental, liderou a equipa até à vitória, conquistando o troféu em Itália. Matthaus foi o grande maestro do meio-campo, com exibições de encher o olho, marcando 4 golos no torneio, incluindo um dos mais belos da sua carreira, frente à Jugoslávia. Na final, a Alemanha Ocidental derrotou a Argentina de Maradona por 1-0, ligando a derrota de 1986 e coroando Matthaus como campeão do mundo. Após este feito, foi premiado com a Bola de Ouro em 1990, consolidando o seu lugar na elite do futebol global. Matthaus regressou ao Bayern em 1992, já como uma lenda viva. Na sua segunda passagem pelo clube, continuou a brilhar e já numa fase mais tardia da carreira, foi recuado para a posição de líbero, onde demonstrou a sua inteligência tática. Nos anos seguintes, ajudou o Bayern a vencer mais 4 títulos da Bundesliga e a Taça UEFA em 1996, tendo ainda um último grande momento internacional no Euro de 1996, onde a Alemanha, já unificada, voltou a conquistar o título europeu. Embora já não fosse a figura central da equipa, o seu papel de líder foi decisivo. Aos 39 anos, Matthaus deu mais uma prova de longevidade, participando no Mundial de 1998, tornando-se o primeiro jogador a disputar 5 campeonatos do mundo. Encerrou a sua carreira internacional após o Euro 2000, mantendo o recorde de mais internacionalizações pela Alemanha. Continuou a jogar pelo Bayern até esse mesmo ano, antes de se despedir definitivamente do futebol no Metro Stars dos Estados Unidos. Lothar Matthaus é um nome que ressoa na história do futebol, não apenas pelas suas conquistas, mas também pelo espírito competitivo e capacidade de se reinventar ao longo de uma carreira tão longa. Com um impressionante total de 25 títulos conquistados, é uma verdadeira lenda do desporto.
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3: O Steaua de Bucareste, um dos clubes mais icónicos da Roménia, tem uma história rica e marcada por grandes feitos no futebol europeu. Fundado a 7 de junho de 1947 como ASA Bucareste, o clube nasceu vinculado ao exército romeno, refletindo a forte ligação entre o desporto e o regime militar da época. Inicialmente, a equipa disputava competições nacionais com algum sucesso, mas foi em 1961 que o clube adotou o nome pelo qual ficaria famoso. Steaua, que significa estrela em romeno, e começou a cimentar a sua identidade vitoriosa. Nas décadas seguintes, o Steaua tornou-se uma força dominante no futebol romeno, mas foi nos anos 80 que o clube atingiu o apogeu da sua glória. Durante esse período, sob o comando do carismático treinador Emery Chanet, a equipa conquistou uma série de títulos nacionais e internacionais que catapultaram o clube para o estatuto de gigante europeu. O ponto culminante da sua história aconteceu na temporada de 1985-86, quando o Steaua surpreendeu o mundo do futebol ao conquistar a Taça dos Clubes Campeões Europeus, o equivalente à atual Liga dos Campeões. A caminhada histórica na competição europeia começou de forma modesta, mas à medida que o Steaua superava adversários poderosos, a confiança e o espírito de luta da equipa tornaram-se evidentes. A grande final, disputada a 7 de maio de 1986, no estádio Ramón Sánchez Pizjuán, em Sevilha, colocou o Steaua frente ao poderoso Barcelona, favorito claro à vitória. Num jogo tenso e de poucas oportunidades, o empate a zero manteve-se durante os 120 minutos de jogo, levando a decisão para as grandes penalidades. Foi então que a figura do guarda-redes Helmut do Kadam emergiu de forma heroica. Numa das exibições mais memoráveis de sempre em finais europeias, do Kadam defendeu 4 penaltis consecutivos, um feito inédito e ainda hoje lembrado com espanto pelos amantes do futebol. O Steaua venceu por 2-0 nas penalidades, tornando-se o primeiro clube da Europa de Leste a erguer o mais prestigiado troféu do futebol europeu. Esta conquista, além de colocar o clube nos anéis da história, representou um momento de enorme orgulho para a Roménia, então sob o regime comunista de Nicolae Ceaușescu. Após a vitória na Taça dos Campeões, o Steaua de Bucareste consolidou-se como uma das potências do futebol europeu. O clube voltou a brilhar em 1987, quando venceu a Supertaça Europeia, ao derrotar o poderoso Dinamo de Kiev por 1-0. Este período de ouro do Steaua, que se estendeu até 1989, ficou marcado pela presença de jogadores lendários como Marios Lacatos, um dos mais carismáticos avançados do futebol romeno, e ainda Victor Piturca, um avançado letal. Estes e outros craques faziam parte do chamado Esquadrão Imortal, uma equipa que dominava tanto a nível interno como nas competições internacionais. A equipa chegou ainda à outra final da Taça dos Campeões em 1989, mas foi derrotada pelo AC Milan, numa das melhores equipas da época. No plano doméstico, o Steaua continuou a acumular títulos. Durante a década de 1980, venceu várias edições da Divisa A, o Campeonato Romeno e Taças Nacionais. A hegemonia do clube era incontestável e o domínio no futebol romeno refletia a força de uma equipa que contava com uma geração de ouro dos jogadores. No entanto, a transição política e social na Roménia, com a queda do regime comunista em 1989, trouxe desafios para o Steaua. A separação do clube em relação ao exército em 2003 resultou em disputas legais, principalmente em torno do uso do nome e do emblema do clube. A equipa foi então renomeada para FCSB em 2017, após um processo judicial, mas apesar dessas complicações, o Steaua mantém-se como um dos clubes mais populares e vitoriosos da Roménia. A vitória na Taça dos Campeões de 1986 permanece o ponto alto da história do clube e um dos momentos mais gloriosos do futebol europeu. Até hoje, o Steaua de Bucareste é lembrado como o primeiro clube da Europa de Leste a conquistar este título, numa altura em que o futebol mundial era dominado pelas potências ocidentais. A resiliência e capacidade de superação demonstradas naquela época ainda ecoam entre os apaixonados pelo futebol.
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3: A Juventus de 1980 a 1986 foi uma equipa histórica que dominou tanto a nível nacional como internacional, estabelecendo-se como uma das maiores forças do futebol europeu. Sob a liderança do carismático treinador Giovanni Trapattoni, a Vecchia Signora viveu um período de ouro, combinando uma base sólida de jogadores italianos, muitos deles campeões do mundo, com contratações internacionais de classe mundial. Este esquadrão marcou uma era e é lembrado pela sua capacidade de vencer em várias frentes, estabelecendo uma identidade tática e competitiva inigualável. Na Série A, a Juventus construiu a sua reputação com um futebol eficaz e defensivamente sólido. Entre 1980 e 1986, a equipa conquistou 4 títulos italianos, dominando o futebol do país com um plantel repleto de estrelas como Gaetano Scirea, António Cabrini, Claudio Gentile e o prolífico goleador Paolo Rossi, herói do Mundial de 1982. Estes jogadores formaram a espinha dorsal de uma seleção italiana que conquistou o Mundial nesse ano, aumentando ainda mais o prestígio prestígio da Juventus durante esse período. O estilo da equipa, com uma defesa sólida e um meio-campo trabalhador, fazia dela um adversário temível, especialmente em competições de longo prazo, como a Série A. Além do poderio defensivo, o clube contava com a criatividade de Michel Platini, talvez o jogador mais emblemático desta era. O francês chegou a Turim em 1982 e rapidamente se transformou no maestro da equipa. Platini venceu por 3 vezes consecutivas a Bola de Ouro em 83, 84 e 85, algo inédito até então, e foi o melhor marcador da Série A em 3 temporadas consecutivas. A sua visão de jogo, precisão nos passes e habilidade em bolas paradas faziam dele o cérebro da equipa, sendo essencial nas conquistas domésticas e internacionais. No cenário europeu, o Juventus também brilhou intensamente. Em 1984, a equipa de Trapattoni venceu a Taça das Taças, superando o Futebol Clube do Porto na final com uma vitória por 2-1. Esta foi uma conquista importante, pois permitiu à Juventus afirmar-se como uma equipa capaz de competir no mais alto nível internacional, algo que seria ainda mais consolidado no ano seguinte. A temporada de 1984-85 culminou na maior conquista da história da Juventus até então, a Taça dos Clubes Campeões Europeus. Após vários anos de tentativas frustradas, a Vecchia Senhora finalmente ergueu o troféu mais prestigiante do futebol de clubes ao derrotar o Liverpool na final de Eisel, em Bruxelas, por 1-0. O jogo, marcado pela tragédia que resultou na morte de 39 adeptos, ficou ensombrado pelos acontecimentos fora do campo, mas em termos desportivos, Platini marcou o golo decisivo de grande penalidade, coroando a Juventus como campeã da Europa. Esta vitória foi o culminar de anos de consistência e qualidade, confirmando o estatuto da Juventus como uma das maiores equipas na década de 1980. Outro feito notável desta geração foi a conquista da Taça Intercontinental em 1985, que consagrou a Juventus como campeã mundial de clubes. Numa final disputada em Tóquio contra o Argentino Júniors, a Juve venceu nos penaltis após um empate a 2, com Platini novamente a ser decisivo, consolidando o seu legado como um dos maiores jogadores da história do clube. No total, entre 1980 e 1986, a Juventus venceu tudo o que havia para vencer, incluindo a Série A, a Taça de Itália, a Taça das Taças, a Supertaça Europeia, a Taça dos Clubes Campeões Europeus e a Taça Intercontinental. Foi o primeiro clube europeu a conquistar os 3 principais troféus continentais, afirmando-se como uma das equipas mais completas e bem-sucedidas da história do futebol. O esquadrão imortal de 1980 a 1986 não era apenas feito de nomes lendários, mas de uma filosofia vencedora que Trapattoni implementou com maestria. Com uma combinação de defesa intransponível, meio-campo criativo e um ataque letal, a Juve definiu o que significa ser uma equipa campeã, deixando um legado que ainda ecoa no futebol mundial.
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6: Morta Newman é jogador do Sporting. Nós recebemos uma proposta do Atlético de Madrid, rejeitámos. Está longe do valor que nós até... Não é segredo, Morta Numa, nós estabelecemos um valor justo, adequado à idade, à posição, do facto de ter 3 anos de Sporting. O jogador e os seus agentes sabem desse valor. Tudo que seja abaixo desse valor, o jogador fica no Sporting.
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2: E está agora na hora de trazer o perfil de mais um jogador à Gol FM.
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3: Federico Di Marco, nascido a 10 de novembro de 1997 em Milão, na Itália, é um lateral esquerdo conhecido pela sua velocidade, habilidades ofensivas e versatilidade. Iniciou a sua formação no Inter, onde fez a sua estreia profissional em 2016. Apesar de começar a carreira no clube do coração, Di Marco teve várias cedências por empréstimo para ganhar experiência. Passou por equipas como o Empoli e o Parma, onde se destacou pela sua capacidade de cruzamento e dinamismo. No Parma jogou uma temporada importante, ajudando o clube a alcançar a estabilidade na Série A. Já em 2019, regressou ao Inter de Milão, onde começou a estabelecer-se como um jogador fundamental. Di Marco tornou-se uma peça-chave no esquema do treinador Simone Inzaghi, destacando-se pela sua capacidade de atacar pelas alas e de contribuir com assistências e golos. A sua habilidade para jogar tanto como lateral como como ala permitiu-lhe ser uma adição valiosa para o Inter, que conquistou o campeonato italiano em 2020-2021 e ainda em 2023-2024. Nos últimos anos, continuou a ser uma presença importante na equipa, demonstrando consistência e contribuindo para as campanhas do Inter em várias competições.

0: olhar agora para mais um craque da Liga Portuguesa, aqui na Primeira Rádio Desporto.
1: Rui Barros, nascido em Lordelo, Paredes, em 1965, é uma das figuras mais queridas e emblemáticas do futebol português, conhecido pelo seu talento e pela impressionante agilidade, apesar da baixa estatura de 1,59m, que lhe valeu o apelido de Formiga Atómica. Começou a carreira no Paços de Ferreira e no Covilhã, mas foi no Futebol Clube do Porto que encontrou o seu grande impulso. Chegou ao clube em 1987, depois de ter impressionado com a sua técnica e velocidade em campo. Em pouco tempo conquistou a confiança de Tomislav Ivic e destacou-se como um dos motores do meio-campo portista. A temporada de estreia de Rui Barros nos Dragões foi notável. Em 1987-88, o médio ofensivo marcou 12 golos no campeonato e rapidamente chamou a atenção de clubes internacionais. O seu estilo de jogo enérgico e incansável tornou-o indispensável na equipa e o seu impacto foi tão forte que no final da época assinou com a Juventus. Em Turim, Rui Barros conquistou de imediato o coração dos adeptos italianos. Logo na primeira temporada, ajudou a equipa a vencer a Taça de Itália e a Taça UEFA em 1990, marcando golos decisivos e mostrando uma capacidade única de romper defesas adversárias. Depois da passagem pela Juve, o médio continuou a sua carreira em clubes de topo, incluindo o Mónaco e o Olympique de Marselha. Apesar de não possuir a estatura física de muitos dos seus adversários, Rui Barros compensava com uma técnica apurada e uma leitura de jogo excepcional. Em França, continuou a mostrar o seu valor, mantendo a sua posição de destaque e reafirmando-se como um dos jogadores portugueses mais talentosos da sua geração. Em 1994, regressou ao Futebol Clube do Porto, onde contribuiu para o domínio do clube no cenário nacional, ajudando a equipa a conquistar múltiplos títulos, incluindo campeonatos e taças. Ao longo da sua carreira, Rui Barros representou Portugal com orgulho e dedicação, sendo chamada à seleção nacional em várias ocasiões, onde deixou a sua marca com exibições cheias de garra e técnica. Após pendurar as chuteiras, permaneceu ligado ao seu Futebol Clube do Porto, assumindo papéis de treinador adjunto e interino, sempre com o espírito de lealdade ao clube que marcou a sua vida. Hoje, Rui Barros é lembrado como um dos jogadores mais icónicos e queridos dos Dragões, símbolo de determinação e talento cuja carreira inspirou e continua a inspirar gerações de adeptos e jovens jogadores.
2: O seu primeiro golo do Futebol Clube do Porto, Rui Barros, continua a sua bola e atirou a golo! Do 4 minutos e 3 segundos de jogo.
3: Como era muito rápido, então um lance logo a 5 minutos de jogo, em que corri quase meio campo, saí guarda-redes, consegui driblar, depois parece uma defesa, quase caí naquele lance, mas quando consegui fazer o gol, foi importante para mim, principalmente para o clube.
4: Barros, i pallonetti sono la sua specialità. Ma come fa, come si muove la gamba di Barros nel pallonetto? Me la fa vedere, com'è il movimento?
5: No, tanto dipende da fare così, come di lato è la stessa.
4: Nel gol come l'ha messa?
5: Il gol foi di piatto che ha fatto il pallonetto.
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0: E seguimos agora nesta emissão com mais um craque mundial.
1: Franz Beckenbauer, nascido em Munique a 11 de setembro de 1945, é uma lenda incontestável do futebol. A sua carreira, tanto a nível de clubes como internacional, fez dele um dos maiores jogadores da história. Começou a sua trajetória no Bayern de Munique, onde se destacou rapidamente pela sua elegância e habilidade. Beckenbauer fez a sua estreia na equipa principal do Bayern em 1964 e rapidamente se estabeleceu como uma figura central. Sob a sua liderança, o Bayern conquistou 3 títulos da Bundesliga em 69, 72 e 73 e 3 taças dos clubes campeões europeus em 1974, 75 e 76. A posição de líbero, que Beckenbauer redefiniu, permitiu-lhe não apenas atuar na defesa, mas também contribuir ofensivamente. A sua visão de jogo e a habilidade em avançar com bola mudaram a forma como a posição era jogada. Foi ainda premiado com o Ballon d'Or, ou o melhor jogador da Europa, em 1972 e 76, refletindo o seu impacto no futebol europeu. Na seleção da Alemanha Ocidental, Beckenbauer também deixou a sua marca. Foi o capitão de equipa que venceu o Campeonato do Mundo em 1974 e na final, realizada no Estádio Olímpico de Munique, a Alemanha Ocidental derrotou os Países Baixos por 2-1. O jogador alinhou com o ombro deslocado, demonstrando uma coragem e uma liderança notáveis que se tornaram lendárias. Além disso, foi fundamental na vitória no Euro de 1972, onde a Alemanha Ocidental derrotou a União Soviética na final. Após o sucesso no Bayern de Munique, Beckenbauer transferiu-se para o New York Cosmos em 1977. Lá, continuou a influenciar o futebol, ajudando a promover o desporto nos Estados Unidos. Com sua presença, o Cosmos conquistou o campeonato em 1977.

1977 e 78, e a sua estadia acabou por ser crucial para popularizar o futebol no país, oferecendo uma nova visibilidade à modalidade. Após a sua aposentadoria como jogador, Beckenbauer continuou a deixar a sua marca como treinador. Em 1990, levou a seleção da Alemanha Ocidental à vitória no Campeonato do Mundo da Itália, tornando-se o único a ganhar o Mundial, tanto como jogador quanto como treinador. Sob a sua liderança, a Alemanha derrotou a Argentina por 1-0 na final, com um golo de penalti de Andreas Brehme. Beckenbauer também teve um papel significativo na administração do futebol. Em 2006, foi um dos principais organizadores do Campeonato do Mundo da Alemanha, ajudando a garantir o sucesso do torneio. A sua influência estendeu-se à administração da FIFA, onde contribuiu também para a formulação de políticas globais para o futebol. O legado de Franz Beckenbauer é marcado pela sua inovação tática, conquistas impressionantes e impacto duradouro no futebol. O Kaiser continua a ser uma referência para muitos, sendo para sempre lembrado como um dos maiores defesas e jogadores de todos os tempos.

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1: São 6 da manhã e 1 minuto.
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1: Em direto dos estúdios Golo FM, as notícias da hora certa com José Carlos Leal.
5: A seleção nacional regressou aos treinos depois da vitória sobre a Croácia, no por 2-1, nos 16avos de final do Mundial 2026. Nos jogadores que atuaram diante do conjunto croata, fizeram um trabalho de recuperação e ginásio, enquanto os restantes estiveram à disposição do selecionador nacional Roberto Martínez. Ricardo Carvalho foi de novo na presença notada no treino da seleção, depois de já ter estado no banco da seleção nacional diante da Croácia. No treinador adjunto, recorde-se, deslocou-se a Portugal para participar nas cerimónias fúnebres do pai, que viajou logo de seguida para junto do grupo, tendo-se unido na comitiva nacional. A seleção nacional viaja até Dallas e regressa aos Estados Unidos e também ao estado do Texas. Portugal prepara agora o embate diante da Espanha em contas dos oitavos de final do Mundial 2026, um encontro que está marcado para nesta segunda-feira pelas 8 da noite e que vai poder acompanhar, claro está, com relato na Golo FM. Ainda sobre esta vitória por 2-1 diante da Croácia nos 16avos de final do Mundial 2026, Portugal conseguiu com este feito 60 anos depois e pela segunda vez em mundiais, uma reviravolta em fases a eliminar. Em Toronto, no golo de Ivan Perisic, deu vantagem à Croácia aos 53 minutos, mas Cristiano Ronaldo empatou de pontapé de penalti no minuto 68, e já em tempo de compensação aos 90+4. Gonçalo Ramos fez o 2-1, anterior a única vez em que Natal tinha acontecido. Em fases a eliminar, foi no Mundial de 1966, quando a 23 de julho, na DSN, nos quartos de final, Portugal venceu a Coreia do Norte em Liverpool, no Goodison Park, por 5-3, depois de ter estado a perder por 3-0. A equipa então treinada por Otto Gloria viu-se a perder por 3 golos de diferença, fruto dos golos de Pak no primeiro minuto da partida, Lee Dong aos 22 minutos e Yang Sung aos 25 minutos, mas 4 golos de Eusébio aos 23, 43 de penalti, 56 e 59 minutos também de penalti, além de um golo de José Augusto aos 80 minutos, permitiram o triunfo no Luso, num dos mais célebres jogos da história dos Mundiais, Benibna também da seleção portuguesa. O Atlético de Madrid contactou o Sporting Club e abriu oficialmente a negociação entre clubes para definir o futuro de Morten Hjulmand. O médio dinamarquês já tem um acordo verbal com os colchoneros para um contrato de longa duração. O presidente do Sporting, Frederico Varandas, confirmou o contacto do Atlético de Madrid com o Sporting por Morten Hjulmand.
6: Morten Hjulmand é jogador do Sporting. Nós recebemos uma proposta do Atlético de Madrid, rejeitámos. Está longe do valor que nós Não é segredo, Morten Hjulmand, nós estabelecemos um valor justo, adequado à idade, à posição e o facto de ter 3 anos de Sporting. O jogador e os seus agentes sabem desse valor. Tudo que seja abaixo desse valor, o jogador fica no Sporting.
5: O Sporting espera encaixar entre 40 e 50 milhões de euros com a venda de Morten Hjulmand. O emblema espanhol está bastante confiante num desfecho positivo das conversações. Morten Hjulmand não se apresentou no primeiro dia de trabalho da pré-temporada no Sporting, tal como na Kocharashvili e na Vakianidis, depois estiveram ao serviço das respectivas seleções, já depois dos compromissos de clubes. Frederico Varandas reagiu ao caso da demissão de Duarte Gomes, que foi remetida ao Ministério Público na margem do sorteio do calendário das ligas profissionais no Porto. No líder do Sporting, considera que Duarte Gomes tem que explicar o porquê da sua demissão e considera que os líderes da arbitragem têm de ter um comportamento imparcial.
6: Um presidente do Conselho de Arbitragem completamente independente, autónomo e livre de qualquer esfera de influência, seja de presidente de clubes, seja internamente na própria federação. Este é o modelo que nós defendemos. Se por alguma razão, e agora falo do presidente do Conselho de Arbitragem, Luciano Gonçalves, seja o Luciano Gonçalves, seja outra pessoa qualquer, que por alguma razão se deixe influenciar por um presidente de um clube, o Sporting defende a saída desse senhor no próprio dia. Esta é a nossa posição clara. O Sporting tem uma postura pública sobre como é que defende a arbitragem. O Sporting não se desculpa, desde que aqui estamos, desde 2018, nunca desculpei o fracasso da conquista de um título pelos árbitros. Nunca o fizemos, não o vamos fazer. Também é verdade que o Sporting, a percepção do Sporting em relação aos dois presidentes do Conselho de Arbitragem que eu conheci, Fontelas Gomes e Luciano Gonçalves, nós temos a percepção de pessoas íntegras, pessoas que se deixam influenciar, e o presidente do Sporting, eu próprio já o disse várias vezes, por isso seria uma grande surpresa para mim. Agora, o que eu penso é que o Sr. Duarte Gomes, penso que é de uma gravidade enorme o que ele, de afirmações dele, eu penso que ele é uma pessoa responsável. Ao fazer isto, o Sr. Duarte Gomes vai ter que provar, tem que ter provas do sucedido. O Sporting ficou muito surpreendido.
5: Declarações de Frederico Varendas, que reagiu assim ao caso da demissão de Duarte Gomes do cargo de diretor técnico da arbitragem lusa. O antigo futebolista grego Andreas Samaris, que jogou no Sporting Lisboa e Benfica, está prestes a regressar aos encarnados, agora como treinador na formação no escalão de sub-15. Informação inicialmente avançada na imprensa, na desportiva grega, foi confirmada pela Gol FM. Samaris, de 37 anos, inicia um novo percurso no futebol, agora como técnico, depois de ter terminado a sua carreira de futebolista profissional no ano de 2023 no Curitiba. O antigo médio que representou o Benfica entre 2014 e 2021 vai ingressar no comando técnico de uma equipa que procura recuperar o título nacional de iniciados que ganhou pelo Futebol Clube do Porto em 2025-2026, na época em que o Benfica ficou no quarto lugar da fase de apuramento de campeão. Os Dragões colocaram assim ponto final na tribuna do Benfica. Entre 2022-2023 e 2024-2025, impedindo que as Águias fizessem a melhor sequência de títulos nacionais de um só clube no escalão de iniciados durante este século. Esta é a terceira passagem profissional de Samaris em Portugal, onde jogou no Rio Ave em 2022-2023, como atleta. Também representou no seu país natal a formação do Panajaiki, o Panionios, assim como também o Olympiacos, além do Fortuna Sittard nos Países Baixos. Com médio do Benfica, Samaris fez na parte de 4 títulos da Liga, 2 taças da Liga, uma taça de Portugal e uma super taça. João Faria Rodrigues, que treinava o sub-15, prepara-se agora para abraçar no projeto do sub-17 do Benfica em 2026-2027. O campeão nacional de Futebol Clube do Porto treinou no campo pela primeira vez na nova temporada 2025-2026, depois de um dia dedicado aos habituais exames médicos e físicos. Na segunda informações do boletim clínico dos Dragões, o avançado espanhol Samu e o médio Luso Vasco Sousa realizaram exercícios de treino condicionado. Já o jovem André Miranda fez apenas tratamento nos comandados de Francesco Farioli, voltam a treinar no centro de treinos e formação desportiva na Jorge Costa durante este fim de semana. O Gil Vicente anunciou a contratação de Andreas Lausen, médio de 23 anos, que assinou um contrato válido até junho de 2030. Natural de Sanderborg, Lausen prepara-se para a primeira experiência fora da Dinamarca e entra para a história do clube de Barcelos como primeiro futebolista dinamarquês a integrar-se na equipa principal dos Galos. Formado na formação do Sanderborg, no médio prosseguiu na evolução na formação do Esberg, onde chegou à equipa principal pelo meio, cumpriu 2 temporadas ao serviço da formação do Fredericia antes de ingressar-se na formação do Elsberg. Nas últimas 2 épocas, ao serviço do emblema dinamarquês, apontou 12 golos e 10 assistências em 70 jogos. O Moreirense deu a conhecer a contratação de Bernard Anderson, proveniente do Cruzeiro. No defesa central assina contrato até 2031. Esta será na primeira experiência do atleta de 20 anos fora do Brasil. Em 2024 e 2025 realizou 51 jogos, onde somou 5 golos pela equipa de sub-20 da formação brasileira, depois de Michael da Costa, Kobe, Alexandre Parsemain e Ibn Aranha. Anderson é a quinta contratação para o treinador Vasco Botelho da Costa. O Rio Ave tem negociações em andamento para contratar o jovem extremo no brasileiro, na Tailândia, do Havaí, no clube da 2ª Divisão Brasileira, segundo foi possível apurar pela Gol.fm, o emblema Vila Condensa, que já sabe o valor necessário para avançar com a compra, agora no mercado de verão, e não menos importante também da existência de outros clubes interessados no próprio Brasil. Do lado do Rio Ave, existe uma grande confiança no avanço das conversações, nas fontes próximas do clube de Vila de Conde, tem pressa para que o negócio seja fechado no quanto antes. O extremo de apenas 19 anos é o principal destaque da equipa de Florianópolis, na atual temporada, tendo feito 7 golos e 7 assistências em 35 jogos. Na Tailândia, estreou-se profissionalmente no Havaí na época passada e desde então cumpriu 62 partidas oficiais com 11 golos e 10 assistências. O Nacional anunciou também a contratação de Stravos Gabriel, que assinou um contrato válido para nas próximas 3 temporadas. O extremo cipriota fez toda a sua formação no Apoel, no clube onde se estreou profissionalmente nas últimas 3 épocas. Representou a formação do Azul Aragão da Bélgica. Na última temporada, marcou um golo em 24 partidas, recordado de que o Nacional assegurou a manutenção na Primeira Liga após terminar no campeonato na 14ª posição do principal escalão do futebol português. O Marítimo oficializou a contratação do defesa na central Rafael Fernandes, nos jogadores de 24 anos, está ligado ao Lille desde 2024 e chega por empréstimo. Até ao final da época, nunca jogou pela equipa principal dos franceses. Rafael Fernandes fez toda a sua formação no Sporting. O central deixou os Leões na custo zero em 2022 e assinou pelo Arouca, onde fez na estreia na primeira divisão em janeiro de 2024. Trocou o futebol português pelo francês ao assinar pelo Lille por 3 milhões de euros. Na segunda metade da época de 2024-2025, foi cedido por empréstimo no Rangers da Escócia, onde apenas jogou em 4 ocasiões. O central é o segundo reforço apresentado pelo Marítimo na época desportiva 2026-2027, após Maximo Domingues, numa época que marca no regresso do emblema insular à primeira divisão 3 anos depois. Emanuel Moura chega na primeira divisão após destacar-se na segunda liga. Na época passada, no defesa central foi contratado pelo Santa Clara, anunciou o clube açoriano em comunicado. Moura foi titular do Feirense em 2025-2026, cumprindo 32 jogos e marcou 3 golos. No Escredino, estava no clube desde 2024. Antes disso, no Lusoquinhense, cumpriu formação no Sporting, até no escalão de sub-23. Nunca chegou a jogar pela equipa B. Moura assina contrato de 3 anos, até 2029, com o emblema açoriano. Depois de 3 épocas emprestado pelo Santa Clara, João Bravin terminou o vínculo com os açorianos, que alcançaram um acordo na Parebna transferência, na Parebna formação do Ararat Arménia, na campeão arménio, no guarda-redes brasileiro de 28 anos. Esteve cedido na Alverca entre 2023 e 2025, representando a União de Leiria na última temporada. Antes, João Bravin representou o Santa Clara, assim o guardião conquistou a 2ª Liga e a Liga 3, além de ajudar à promoção do Alverca na Abna Liga em 2024-2025. O Académico de Viseu anunciou a renovação de contrato por mais uma temporada com o capitão da equipa, Luís Silva, um jogador de 33 anos, chegou a Viseu em janeiro de 2025 e vê agora prolongada na ligação com o clube até de junho de 2027. Numa época que marca no regresso do Académico de Viseu à Primeira Liga, 37 anos depois, Luís Silva continuará a liderar na equipa dentro do balneário, no médio, em declarações aos meios oficiais do clube, sublinhou a felicidade por continuar a vestir-se de preto e branco. Renovar pelo Académico de Viseu é sobretudo um voto de confiança na que as pessoas depositam nele e quer sobretudo justificar essa aposta com boas exibições dentro das 4 linhas, começou por dizer. O médio falou também sobre o regresso ao principal escalão do futebol português e mostrou-se confiante perante o que tem visto nos primeiros dias de trabalho na formação do Académico de Viseu. A caminho da terceira época no Académico de Viseu, o médio leva um golo e 4 assistências num total de 42 jogos realizados. O dia que marcou um ano após a morte de Diogo Jota e do seu irmão André Silva, 3 de julho, no Liverpool, anunciou a construção de um memorial para ambos, junto ao estádio de Anfield. Através das redes sociais, nos redes, partilharam imagens da estátua erguida junto ao recinto, com os nomes dos antigos jogadores. Uma pequena dedicatória na arte contempla não apenas a ligação entre ambos, mas expressa o amor e a admiração nutrida por família, colegas de equipa e adeptos. Escreveu o Liverpool nesse memorial dedicado quer a Diogo Jota, quer a André Silva. Coimbra recebe a Supertaça Cândido de Oliveira Abnão de Agosto, num sábado, pelas 8:15 da noite. O campeão nacional Futebol Clube do Porto mete forças com o vencedor da Taça de Portugal, a formação do Torriense, no Estádio Municipal de Coimbra. Casa da Académica de Coimbra foi remodelado para pensar no Europa na 2004, e tem capacidade para mais de 29 mil espectadores. De recordar-se que na Briosa está de regresso na segunda liga, no Futebol Clube do Porto, é o emblema com mais participações na Supertaça, 35 no total, e mais triunfos, 24, seguido por Benfica com 10 e Sporting com 9. No Benfica é o detentor da prova, no Futebol Clube do Porto conquistou a Supertaça no ano de 2024. No comunicado emitido pela Federação Portuguesa de Futebol são dadas estas informações, tendo conta, quer da hora, quer também do dia, para na discussão da Supertaça Cândido de Oliveira entre Futebol Clube do Porto e Torriense. O desporto no feminino continua a registrar um crescimento de atletas. O número total de praticantes de futebol, no futsal e futebol de praia, modalidades na subalçada da Federação Portuguesa de Futebol, ultrapassou a marca dos 21 mil atletas, segundo os dados disponibilizados pela Federação Portuguesa de Futebol. O número subiu de 20.867 inscritas, isto na época desportiva 2024-2025, para um total de 21.359 atletas em junho de 2026, traduzindo-se assim um crescimento de 2,3%. Olhando de forma específica para o futebol, o número de jogadoras passou de 5.584 em 2018-2019 para 13.873 em 2024-2025, mais do que o dobro. No crescimento atual, é impulsado sobretudo pelas camadas jovens. Os escalões de sub-13, sub-15 e sub-17 são os que apresentam um aumento contínuo de praticantes mais significativo, seguindo-se as categorias de sub-7 e sub-9, com um crescimento dito estável. No que diz respeito ao futebol de séniores, nesta representativa tem diminuído, passou do pico de 32% verificado em 2020-2021 para 17% em 2023-2024, uma descida que a Federação Portuguesa de Futebol justifica com a pandemia da Covid-19. Segundo os dados da Federação Portuguesa de Futebol, entre 2018-2019 e 2024-2025, o número de clubes passou de 209 para 240 e o número de equipas passou de 550 para 1.498. Com os olhos postos no futuro, no plano estratégico da Federação Portuguesa de Futebol delineou objetivos para o final desta década. Na meta principal, passa por atingir nas 27 mil jogadoras até 2029. Para conseguir o organismo liderado por Pedro Proença, pretende implementar novas provas de formação em todas as associações distritais e regionais do país, garantindo pelo menos um campeonato de sub-15 ou inferior na introdução do escalão de sub-17. O plano prevê ainda que a liga principal conta com pelo menos 6 equipas totalmente profissionais, um aumento de 50% no número de treinadoras com certificação UEFA e uma forte aposta no público, visando atingir uma média de 6 mil adeptos nos jogos da seleção nacional, que atualmente ocupa a 22ª posição do ranking mundial da FIFA.
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0: E agora seguimos com os gigantes adormecidos neste produto 100% palavra.
1: Fundado a 4 de março de 1945, no rescaldo da Segunda Guerra Mundial, o Estrela Vermelha de Belgrado, ou Crvena Zvezda, em sérvio, rapidamente se consolidou como um dos clubes mais emblemáticos da antiga Jugoslávia e da atual Sérvia. Desde os seus primeiros dias, o clube destacou-se como uma força dominante no futebol jugoslavo, não só devido ao seu desempenho dentro de campo, mas também pelo seu simbolismo e ligação com o espírito nacionalista da Sérvia. Situado em Belgrado, a capital do país, o Estrela Vermelha representa muito mais do que uma simples equipa de futebol. Para os seus adeptos, é um símbolo de orgulho, resistência e, acima de tudo, de grandeza. Logo após a sua fundação, o Estrela Vermelha começou a construir um legado de sucesso que o acompanharia ao longo das décadas. O primeiro grande troféu nacional chegou em 1948 com a conquista da Taça da Jugoslávia e o clube rapidamente se estabeleceu como uma potência do campeonato jugoslavo. Ao longo das décadas de 1950 e 1960, o Estrela Vermelha consolidou a sua posição como um dos clubes mais fortes do país, ganhando vários títulos nacionais e criando uma base de adeptos apaixonada e fiel. Este período foi marcado pela rivalidade feroz com o Partizan de Belgrado, outra potência do futebol jugoslavo. Conhecido como o Eterno Derby, este confronto transformou-se num dos jogos mais intensos do futebol europeu, envolvendo paixões que muitas vezes ultrapassavam o desporto. No entanto, foi na década de 1980 que o Estrela Vermelha começou a preparar-se para aquilo que seria o momento mais glorioso da sua história. Sob a liderança de uma geração de jogadores talentosos e com o apoio incondicional dos seus adeptos, o clube construiu uma equipa de classe mundial que atingiria o auge no início dos anos 90. Jogadores como Dragan Stojkovic, Dejan Savicevic, Robert Prozinec e Vladimir Jugovic emergiram como estrelas e a equipa tornou-se conhecida pelo seu estilo de jogo técnico, habilidoso e ofensivo, que cativava tanto os seus adeptos como os críticos do futebol europeu. A grande conquista do Estrela Vermelha chegou na temporada de 1990-1991, quando o clube venceu a Taça dos Clubes Campeões Europeus, o troféu mais prestigiado do futebol de clubes. Numa campanha épica, a equipa de Belgrado derrotou alguns dos gigantes do velho continente, culminando na final disputada a 29 de maio de 1991 no estádio San Nicola, em Bari, na Itália. Frente ao poderoso Olympique de Marselha, o Estrela Vermelha jogou de forma calculista e estratégica, resistindo aos ataques franceses e levando o jogo a uma decisão por penaltis após um empate a zero no tempo regulamentar. Na dramática lotaria das grandes penalidades, o Estrela Vermelha foi mais eficaz, vencendo por 5-3 e garantindo o primeiro título europeu da sua história. Este triunfo fez do clube o primeiro dos Balcãs a conquistar um título europeu, um feito histórico que elevou o nome do emblema ao patamar dos grandes do futebol. Além da Taça dos Campeões Europeus, o Estrela Vermelha conquistou ainda a Taça Intercontinental de 1991, ao derrotar o Colo-Colo do Chile por 3-0 no Japão. Com este título, o clube confirmou o seu estatuto como a melhor equipa do mundo naquele ano, um feito que solidificou o seu lugar entre as maiores potências do futebol global. A equipa de 1991 é até hoje considerada uma das melhores formações da história do futebol jugoslavo e um orgulho eterno para os seus adeptos. Contudo, após este sucesso estrondoso, o clube enfrentaria desafios significativos nos anos que se seguiriam. A desintegração da Jugoslávia e a guerra civil que assolou os Balcãs nos anos 90 tiveram um impacto profundo no futebol da região. O Estrela Vermelha, tal como outros clubes da antiga Jugoslávia, viu-se afetado pelas dificuldades económicas e políticas resultantes do conflito e muitos dos seus melhores jogadores acabaram por se transferir para equipas estrangeiras, enfraquecendo a qualidade competitiva da equipa. A transição para o futebol sérvio após a independência do país não foi fácil e o clube passou por um período de reconstrução. Apesar desses desafios, o Estrela Vermelha continuou a ser uma força dominante no campeonato sérvio, conquistando inúmeros títulos nacionais e mantendo uma forte presença nas competições europeias. Nos anos recentes, o clube tem procurado reviver os seus dias de glória, conseguindo importantes qualificações para a fase de grupos da Liga dos Campeões, onde tem enfrentado algumas das melhores equipas da Europa, demonstrando a resiliência e a tradição de uma instituição histórica. O Estrela Vermelha continua a ser o clube mais bem-sucedido da Sérvia, com dezenas de títulos nacionais, incluindo campeonatos e taças. O Maracanã, o icónico estádio do clube, com capacidade para mais de 50 mil espectadores, é conhecido pelo ambiente eletrizante criado pelos fervorosos adeptos, conhecidos como Delia. Este apoio incondicional tornou o Estrela Vermelha um dos clubes mais temidos para qualquer adversário que se atreva a passar pelo túnel para pisar o seu relvado. Em suma, trata-se de um clube com uma história rica e complexa, feita de momentos de glória inigualáveis e desafios profundos. A sua vitória na Taça dos Campeões Europeus em 1991 permanece como o maior feito de um clube dos Balcãs e uma referência de excelência no futebol mundial. Hoje, o Estrela Vermelha continua a ser um símbolo de resistência e paixão, representando não só a cidade de Belgrado, mas também o espírito de um clube que, independentemente das adversidades, mantém vivo o sonho de voltar a dominar o futebol europeu.
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5: Um presidente do Conselho de Arbitragem completamente independente, autónomo e livre de qualquer esfera de influência, seja de presidente de clubes, seja internamente na própria federação. 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
4: São 6 da manhã e 28 minutos.
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10: Olha aí, Simon, estabeleceu um novo recorde de minutos sem sofrer golos no Campeonato do Mundo, de acordo com informação avançada pelo próprio Guinness World Records. Os 519 minutos do guardião espanhol, sem ir buscar qualquer bola ao fundo da baliza, supera a marca dos 518 minutos do italiano, Walter Zenga, que vigorava desde 1990. Recordar que os 4 jogos realizados neste Mundial 2026 por Unai Simon, junta-se ainda o nulo na frente a Marrocos no Mundial 2022, sendo que o jogo foi apenas decidido nas grandes penalidades. Emprestado pelo Dortmund na Basileia, em janeiro, o Julian Duranville transferiu-se em definitivo para o Lyon de Paulo Fonseca, na troca de 5 milhões de euros num negócio que contempla mais 3 milhões e meio de euros em objetivos. O vínculo é válido até junho de 2031 e o Dortmund reserva 20% sobre uma mais-valia futura. O extremo belga de 20 anos conseguiu 2 golos, e uma assistência em 17 jogos pelo Basileia, antes, em 2024-2025, fez 1 golo em 24 partidas pelo Dortmund. Formado pelo Anderlecht, no avançado afirmou-se na equipa belga e transferiu-se na parede no Dortmund em 2022, na troco de 8 milhões e meio de euros. É mais uma chicotada psicológica pós-mundial. A Federação Alemã de Futebol oficializou a saída de Julian Nagelsmann do comando técnico da seleção germânica na sequência da eliminação do Campeonato do Mundo de 2026 diante do Paraguai. Segundo o comunicado da Federação Alemã de Futebol, a decisão foi tomada por unanimidade pelos órgãos dirigentes da Federação depois do próprio Nagelsmann ter solicitado a rescisão de contrato numa reunião realizada na véspera, assumindo na responsabilidade pelo desempenho da equipa na competição. Nos últimos dias, pensou muito e falou com as pessoas mais próximas e responsáveis pela Federação e, numa decisão muito difícil, acabou por decidir abandonar o barco. Com a saída do selecionador, abandonou igualmente na equipa técnica, nos adjuntos, Benjamin Glutz e também Benjamin Hubner. A Federação confirmou ainda que vai iniciar contactos com Jürgen Klopp, apontado como principal candidato ao cargo. De acordo com o comunicado, o antigo treinador do Liverpool já manifestou disponibilidade para assumir o comando da seleção alemã. Ainda pela Alemanha, outrora internacional pela seleção germânica, Kevin Volland terminou a carreira profissional aos 33 anos. O antigo ponta-de-lança do Bayer Leverkusen e Mónaco representou o histórico na TSV 1860 Munique na terceira divisão alemã em 2025-2026, com 4 golos e 9 assistências em 32 jogos. Foi neste clube que o avançado realizou a fase final da formação e se afirmou como profissional depois de jogar pela formação do Hoffenheim entre 2012 e 2016. Falando, transferiu-se para o Bayer Leverkusen, onde permaneceu 4 épocas. Entre 2020 e 2023, o avançado vestiu as cores do Mónaco até regressar à Alemanha para jogar pelo União de Berlim de 2023 a 2025. O TSV 1860 Munique atravessa um processo de insolvência e foi despromovido às competições amadoras, um fator que foi decisivo para acelerar esta decisão de Volland. Edinson Cavani anunciou a saída do Boca Juniors. O avançado de 39 anos tinha contrato até dezembro de 2026, mas o clube e o jogador decidiram terminar na ligação mais cedo. O anúncio foi feito através de um vídeo gravado no La Bombonera e publicado nas redes sociais, no qual o uruguaio fez uma retrospectiva dos últimos 3 anos vividos na Argentina. Cavani juntou-se ao Boca Juniors em julho de 2023. No total, somou 8 golos e 4 assistências em 81 partidas, se bem que nesta última época, marcada por diversos problemas físicos, o jogador acabou por ir a jogo apenas por 2 ocasiões. O último jogo do uruguaio com a camisola azul e dourada foi a 15 de fevereiro, contra a formação do Racing. O principal problema do avançado foi uma lesão na região lombar, que o levou inclusive a realizar uma intervenção cirúrgica nas costas. Na mensagem de despedida, o uruguaio fez menção ao sucedido e destacou que sempre foi feliz nesta equipa. Apesar do jogador não ter podido ajudar nos chineses, como pretendia, saindo sem a conquista de qualquer título, Cavani reconhece que o caminho que foi feito foi lindo e onde quer que esteja vai continuar a apoiar este mesmo emblema. Depois da eliminação do Senegal do Mundial 2026, Pape Gaye anunciou a decisão de se afastar da seleção enquanto a atual equipa técnica comandada por Pape Diem se mantiver à frente dos Leões de Teranga. O Senegal foi eliminado no Campeonato do Mundo após sair derrotado por 3-2 no encontro com a Bélgica. A seleção senegalesa chegou a estar a vencer por 2-0, mas os belgas igualaram o marcador já perto do final do tempo regulamentar, levando o jogo para prolongamento. A reviravolta confirmou-se já em tempo de descontos do prolongamento, com um golo de penalti aos 120+5. Pape Gaye foi titular na partida e saiu aos 66 minutos, numa altura em que os Leões de Teranga venciam por 2-0. No final do jogo, no médio de 27 anos, garantiu que estava bem fisicamente e que a decisão da substituição foi exclusiva do treinador. A UEFA não vai punir com um cartão vermelho direto nos jogadores que taparem a boca por se dirigirem aos adversários no momento de confronto. De acordo com o portal do Atlético, o organismo vai tomar uma decisão diferente da FIFA, que pune os jogadores que o fizerem. Recordar-se que na madrugada desta última quarta-feira, Pierro foi expulso no jogo entre México e Equador, duelo este dos 16 avos de final do Mundial 2026. Antes disso, também Miguel Almirón já tinha visto um vermelho direto durante o jogo entre Paraguai e Turquia. Quer isto dizer que nas competições da UEFA, na Liga dos Campeões, na Liga da Europa, na Liga Conferência, Campeonato da Europa e Liga das Nações, na regra criada após o episódio entre Vinícius Júnior e Gianluca Prestiani no Benfica Real Madrid, da última época, não será aplicada. A equipa do João Vila anunciou a contratação do futsalista Jacaré na temporada final de 2027, depois de uma década ao serviço do Sporting Lisboa e Benfica. O jogador brasileiro regressa ao Brasil para reforçar o segundo classificado da Liga Nacional de Futsal no Brasil. Jacaré despediu-se dos encarnados no último domingo, após a conquista do bicampeonato nacional frente ao Sporting. O brasileiro deixou marca no clube, enquanto o melhor marcador da história das Águias, com 150 golos, isto em 256 jogos. Chegado em Victor, em 2024, o basquetebolista no West encerrou o vínculo do Futebol Clube do Porto após a conquista da Liga de Basquetebol. O base norte-americano de 33 anos registrou médias de 9 pontos, 4 assistências e 3 ressaltos nesta época, ao cabo de 48 jogos. Antes, em 2024-2025, o West totalizou 44 partidas com médias de 12 pontos, 4 assistências e 3 ressaltos. Numa carreira edificada entre Estados Unidos, Alemanha, Inglaterra, Letónia, Finlândia, Grécia, na Polónia, México, Kosovo. West chegou a Portugal em 2023 pela porta da Oliveirense. Em 2023-2024, no base conseguiu médias de 17 pontos, 6 assistências e 4 ressaltos em 35 jogos. A fechar, olhamos para no ciclismo. Chris Froome anunciou o fim da sua carreira de ciclista aos 41 anos. No ciclista inglês deixa na modalidade com 7 grandes voltas no palmarés, 4 voltas a França, 2 voltas a Espanha e 1 volta na Itália. E um ano após um grave acidente que sofreu num treino e que obrigou o ciclista a ser operado. Recorde-se que Froome estava na 5ª temporada ao serviço da Israel Premier Touch após 11 anos na Ineos, anteriormente designada como Team Sky.
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1: A equipa do Torino, dos anos 40, imortalizada como Il Grande Torino, permanece até hoje como uma das maiores lendas do futebol italiano e mundial. Dominadora, praticamente invencível e formada por jogadores de uma qualidade técnica e tática ímpar, esta equipa transformou o Torino num verdadeiro colosso do futebol, conquistando 5 títulos consecutivos da Série A entre 1942 e 1949. Contudo, a sua história não é apenas de glória dentro das quatro linhas, mas também de uma tragédia imensa que chocou o mundo desportivo e deixou uma marca eterna no futebol. O desfecho trágico da equipa no desastre aéreo do Superga em 1949 selou o fim de uma era brilhante de forma abrupta e dolorosa. A equipa começou a tomar forma durante os primeiros anos da década de 1940 sob a presidência de Ferruccio Novo. Novo, um visionário que ambicionava transformar o Torino num clube de topo, investiu pesadamente em jogadores talentosos e trouxe métodos modernos de treino que eram inovadores para a época. O resultado foi uma equipa de futebol que não só jogava um futebol técnico e de ataque, mas também se destacava pela disciplina tática e pelo trabalho coletivo. Entre as estrelas que faziam parte deste esquadrão lendário estavam Valentino Mazzola, capitão e líder incontestável, e jogadores como Ezio Loic, Franco Ossola e Virgilio Maroso. Mazzola, em particular, era visto como o coração e a alma da formação, um médio ofensivo que combinava habilidade técnica com uma capacidade de liderança inspiradora. O Torino começou a dominar o futebol italiano em 1942, ao conquistar o primeiro de 5 scudetti consecutivos. Naquela época, a Série A estava repleta de equipas fortes, mas nenhuma conseguia rivalizar com o grande Torino. A equipa jogava com uma intensidade e fluidez que poucos adversários conseguiam igualar, e nos jogos em casa, no Estádio Filadélfia, o Torino era praticamente imbatível. A sua técnica ofensiva, onde a equipa atacava constantemente com todos os seus jogadores, era revolucionária para a época, e esta abordagem garantiu-lhes vitórias avassaladoras e espetáculos inesquecíveis. Na temporada de 1947-48, por exemplo, o Torino marcou 125 golos em 40 jogos, algo absolutamente notável e que demonstra o poder ofensivo desta formação. Um dos segredos do sucesso do grande Torino residia no entrosamento entre os seus jogadores, muitos dos quais que representavam também a seleção nacional italiana. Em determinado momento, a equipa titular da Itália era composta por 9 jogadores do Torino, um feito que nunca mais foi igualado na história do futebol mundial. A influência do grande Torino na seleção foi tal que, na década de 40, a equipa nacional italiana dependia quase exclusivamente da qualidade e da organização desta geração dourada de jogadores. Sob a liderança de Mazzola, o Torino combinava uma defesa sólida com um ataque brilhante e incansável. A versatilidade tática da equipa e a sua capacidade de alternar entre diferentes estilos de jogo tornaram-na uma máquina de vitórias. No entanto, a história gloriosa do grande Torino seria interrompida tragicamente a 4 de maio de 1949. Naquele dia fatídico, o avião que transportava a equipa de regresso a Turim, após um jogo amigável contra o Benfica, despenhou-se na colina de Superga, perto da cidade. O desastre matou todos os 31 ocupantes a bordo, incluindo os 18 jogadores da equipa. A tragédia abalou profundamente o mundo do futebol e a Itália entrou num estado de luto nacional. O desastre da Superga não foi apenas uma perda para o Torino, mas para todo o futebol italiano, que viu desaparecer uma geração inteira de jogadores talentosos e promissores num único e devastador momento. A perda do grande Torino foi um golpe para o qual o clube demoraria décadas a recuperar. Mesmo após o desastre, o Torino foi declarado campeão da Série A de 1948-49, em sinal de respeito pela sua supremacia durante toda a temporada. As equipas adversárias jogaram os últimos jogos da época com as equipas de júniores, em homenagem aos falecidos jogadores. No entanto, o vazio deixado por este acidente foi incomensurável, tanto para os adeptos do Torino como para o futebol em geral. O legado desta equipa, no entanto, nunca foi esquecido e a formação é recordada anualmente, com milhares de adeptos a subirem até à Basílica de Superga para prestar homenagem àqueles que perderam a vida. O impacto desta tragédia perdura até hoje, não apenas na memória coletiva do clube, mas também na história do futebol. O grande Torino foi mais do que uma equipa vencedora. Representava a esperança e a alegria de um país que ainda estava a recuperar das feridas da Segunda Guerra Mundial. No campo, era uma equipa que jogava com elegância e uma sede insaciável de vitória. Fora dele, era símbolo de união e trabalho em equipa. A sua trágica morte imortalizou-os como lendas e a sua história continua a inspirar gerações de adeptos e jogadores, sendo contada com um misto de admiração e tristeza. A memória do grande Torino é um lembrete poderoso de como o futebol pode ser, ao mesmo tempo, uma fonte de alegria e uma arena de tragédia, onde os sonhos podem ser destruídos no instante. Mesmo passados mais de 70 anos, a figura do grande Torino permanece inalterada. Para muitos, aquela equipa foi a melhor de sempre em Itália, uma equipa que poderia ter alcançado ainda mais feitos se não tivesse sido tragicamente interrompida. Até hoje, o clube e os seus adeptos celebram a herança deixada por essa geração e a grandeza do Torino, tal como o nome indica, continuará a ecoar na história do futebol para sempre.
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0: Vamos lá olhar agora para o perfil de mais um jogador aqui na primeira Rádio Desporto.
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1: Victor Gyökeres, nascido a 24 de agosto de 1998 em Jönköping, Suécia, é um avançado reconhecido pela sua capacidade de finalização e mobilidade. Começou a sua carreira profissional precisamente no Jokompin Sodra, em 2015, e após se transferir para o Brighton, em 2016, teve várias experiências de empréstimo, incluindo passagens pelo Cardiff City e pelo St. Pauli. Em 2020, Gyökeres assinou pelo Coventry City, onde se destacou pela sua capacidade de marcar golos. Na temporada de 2021-2022, foi um dos artilheiros do Championship, ajudando o Coventry a alcançar os playoffs de promoção à Premier League. A sua excelente forma continuou na temporada seguinte, solidificando a sua reputação no futebol inglês. Em agosto de 2023, Gyökeres transferiu-se para o Sporting, onde teve um impacto imediato. Na sua primeira temporada com os Leões, destacou-se pela sua contribuição ofensiva, marcando golos importantes e ajudando a equipa a competir nas principais competições nacionais e europeias. A sua capacidade de finalização e a sua presença em campo foram cruciais para as ambições do Sporting, que venceu a Liga Portuguesa e fez uma boa campanha nas competições europeias.
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0: E agora seguimos com os craques da Liga Portuguesa, neste produto 100% palavra.
1: Ricardo José Vaz Alves Monteiro, mais conhecido como Tarantini, é uma figura emblemática do Rio Ave e um exemplo raro de longevidade e lealdade no futebol português. Nascido em 1983 em Gestaçou, Baião, Tarantini começou a carreira em clubes de divisões inferiores e só aos 24 anos chegou ao futebol profissional, quando assinou pelo Rio Ave em 2008. Desde então construiu uma ligação histórica com o clube vilacondense, onde passou toda a carreira na primeira divisão, tornando-se capitão e referência dentro e fora de campo. Como médio de forte resistência e excelente leitura de jogo, Tarantini sempre se destacou pela entrega e inteligência tática. O seu espírito de liderança e profissionalismo rapidamente o tornaram um dos jogadores mais importantes da equipa. Ao longo dos anos, o médio contribuiu para alguns dos momentos mais memoráveis do Rio Ave, incluindo a histórica qualificação para a Liga Europa e a chegada à final da Taça de Portugal e da Taça da Liga em 2014. Esse ano foi especialmente marcante para o clube, que sob a liderança de Tarantini atingiu um nível de protagonismo inédito, enfrentando equipas europeias e levando o nome do Rio Ave a uma dimensão internacional. Além do desempenho dentro das quatro linhas, Tarantini sempre foi admirado pela sua visão de futuro e preocupação com a carreira pós-futebol. Com um mestrado em Educação Física e Desporto, destacou-se pela sua postura consciente e exemplar, sendo uma voz ativa na sensibilização para a importância dos estudos entre os jogadores. Tarantini chegou mesmo a escrever um livro, A Minha Causa, onde partilhou reflexões sobre a vida desportiva e a necessidade de planear o futuro, inspirando colegas e jovens atletas a pensar além do futebol. Ao pendurar as chuteiras em 2021, Tarantini deixou um legado raro no futebol português. Com mais de 400 jogos pelo Rio Ave, é recordado não só pela sua entrega e dedicação em campo, mas também pelo impacto positivo que teve na cultura do clube e na vida dos colegas da profissão. O seu exemplo de compromisso, lealdade e inteligência fazem dele uma referência no desporto nacional, um atleta que valorizou a educação e a formação contínua, elevando o conceito de ser jogador profissional.
0: E está agora na hora de trazer mais um craque mundial à Gol FM.
1: Johan Cruyff não foi apenas um dos maiores jogadores da história do futebol, mas também uma das mentes mais revolucionárias que o desporto já conheceu. Nascido a 25 de abril de 1947, em Amsterdão, Cruyff cresceu num ambiente que respirava futebol e foi ainda muito jovem que começou a desenvolver a sua ligação ao Ajax, o clube que o viu nascer e onde deixaria uma marca inapagável. Desde cedo, o jogador revelou uma visão de jogo e uma técnica acima da média, características que o tornariam uma lenda não só nos Países Baixos, mas em todo o mundo. A ascensão de Cruyff no Ajax foi meteórica. Com apenas 17 anos, estreou-se pela equipa principal em 1964 e na década que seguiu foi o grande maestro da equipa que revolucionou o futebol europeu. Sob a liderança do visionário treinador Rinus Michels, Cruyff foi a principal peça de uma equipa que implementou o futebol total, um sistema de jogo fluido em que os jogadores trocavam de posições constantemente, confundindo os adversários. Este estilo de jogo inovador levou o Ajax ao domínio do futebol europeu nos inícios dos anos 70, com a conquista de 3 taças dos clubes campeões europeus consecutivas em 1971, 72 e 73. Durante este período, Cruyff foi reconhecido como o melhor jogador da Europa, vencendo por 3 vezes a Bola de Ouro. A sua habilidade única para ler o jogo, a sua rapidez de pensamento e a sua capacidade de executar passos milimétricos tornaram-no um jogador completo. Mas o que diferenciava verdadeiramente era a sua inteligência futebolística. Cruyff jogava com uma compreensão do jogo que poucos possuíam, o que lhe permitia antecipar movimentos a criar espaços onde parecia não haver nenhum. Não era apenas um jogador, mas um estratega dentro do campo. Em 1973, deu um dos passos mais importantes da sua carreira ao transferir-se para o Barcelona. A sua chegada ao clube catalão mudou para sempre o destino da equipa. Numa época em que o Barcelona estava longe dos seus dias de glória, Cruyff trouxe uma nova mentalidade vencedora. Em 1974, liderou o Barcelona à conquista do título de campeão espanhol, o primeiro em 14 anos, com um estilo de jogo que encantava os adeptos. A vitória por 5-0 sobre o Real Madrid no Santiago Bernabéu ficou para sempre gravada na memória dos colegas como um dos maiores feitos da história do clube. Para além do impacto desportivo, Cruyff transformou-se também num símbolo de resistência à ditadura franquista que ainda dominava a Espanha na época, reforçando a sua ligação emocional com a Catalunha. Na seleção dos Países Baixos, Cruyff também deixou uma marca indelével e a sua participação no Mundial de 74 foi memorável, levando a equipa até à final, onde perderam para a Alemanha Ocidental. No entanto, o desempenho da seleção neerlandesa durante esse torneio, com Cruyff como principal figura, tornou-se icónico. O futebol total encantou o mundo e, apesar da derrota, os Países Baixos ficaram para a história como uma das equipas mais inovadoras de sempre. O famoso Cruyff Turn, um drible inventado por ele, tornou-se um símbolo da sua genialidade e criatividade em campo. Após deixar o Barcelona em 1978, o Cruyff passou por algumas experiências fora da Europa, jogando nos Estados Unidos, onde continuou a encantar os adeptos, desta vez na North American Soccer League. Posteriormente regressou à Europa, onde teve passagens por clubes como o Levante e o Ajax, clube que voltou a representar, ajudando a equipa a vencer mais dois campeonatos neerlandeses, antes de terminar a carreira no Feyenoord em 1984, com a conquista de uma surpreendente dobradinha. Esta conquista foi particularmente marcante, pois mostrou que mesmo no fim da sua carreira, Cruyff ainda era capaz de fazer a diferença em campo. Após o fim da sua carreira como jogador, iniciou uma das carreiras de treinador mais influentes de sempre. De volta ao Ajax e mais tarde no Barcelona, Cruyff levou as suas ideias inovadoras para o banco, implementando um estilo de jogo ofensivo e de posse de bola que seria a base do sucesso do clube catalão nas décadas seguintes. O Dream Team de Cruyff nos Blaugrana conquistou 4 campeonatos espanhóis consecutivos e venceu a sua primeira Taça dos Clubes Campeões Europeus em 1992. Mais que isso, Cruyff plantou as sementes para o estilo de jogo que definiria o Barcelona e a seleção espanhola nos anos 2000, conhecido como Tiki-Taka. Não foi apenas um grande jogador e treinador, foi um pensador do futebol, alguém que acreditava que o jogo devia ser jogado de forma bonita, com inteligência e estilo. As suas ideias influenciaram gerações de treinadores e jogadores e o seu legado vive através de clubes como o seu Barça e o Ajax, que continuam a praticar um futebol que segue as suas filosofias. Cruyff redefiniu o futebol moderno e, mais do que isso, transformou-se numa lenda do desporto.

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3: 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Está longe do valor que nós até... 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O jogador e os seus agentes sabem desse valor. Tudo que seja abaixo desse valor, o jogador fica no Sporting.
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0: O Saint-Étienne, também conhecido como Le Vert, é uma das equipas mais lendárias do futebol francês. Fundado em 1919, o clube construiu uma história notável, especialmente nas décadas de 60 e 70, quando se tornou a principal potência do futebol em França. Com um total de 10 títulos da Ligue 1, o Saint-Étienne deteve o recorde de campeonatos durante várias décadas, uma marca que sublinha a sua importância no cenário desportivo nacional e que ainda assim foi perdida para o PSG, que agora soma 12. O caminho para a glória começou a ser traçado nos anos 50, mas foi na década de 60 que o clube realmente se afirmou como uma força dominante. Liderado por figuras icónicas como Aimé Jacquet e Robert Herbon, o Saint-Étienne conquistou 4 títulos da Ligue 1 entre 1964 e 1970, além de várias taças de França. Nos anos 70, já sob o comando de Robert Herbon, que assumiu o cargo de treinador após brilhar como jogador, o clube solidificou a sua hegemonia com mais de 5 campeonatos até 1976. A época de ouro do Saint-Étienne culminou nesse mesmo ano, quando a equipa chegou à final da Taça dos Clubes Campeões Europeus. Numa campanha memorável, eliminaram equipas de grande qualidade, como o Dinamo Kiev e o PSV Eindhoven, antes de enfrentar o Bayern Munique na final disputada em Glasgow. Apesar do esforço e de uma exibição combativa, o Saint-Étienne perdeu por 1-0 com o golo de Franz Roth. As bolas que embateram nos postos durante o jogo tornaram-se lendárias, levando os adeptos a acreditar que com balizas diferentes o resultado teria sido outro. Apesar da derrota, o impacto da campanha europeia foi enorme. O Saint-Étienne tornou-se um símbolo de orgulho para o futebol francês e a equipa era idolatrada pelos seus adeptos. O Stade Geoffroy Guichard, apelidado de Le Chaudron, o Caldeirão em português, era um dos estádios mais intimidantes da Europa, onde a paixão dos adeptos criava um ambiente único. Nos anos 70, o clube contou com jogadores extraordinários como Dominique Rocheteau, Jacques Santini e Michel Platini, que mais tarde se tornaria uma das maiores figuras do futebol mundial. Platini foi o destaque do início da época de 80, altura em que o Saint-Étienne conquistou o seu 10º e último título da Ligue 1 em 1981, consolidando o seu estatuto como um dos clubes mais titulados de França. Contudo, os anos que se seguiram foram difíceis. A saída de Platini para a Juventus em 1982 marcou o fim de uma era e problemas financeiros e de gestão desportiva colocaram o clube em declínio. Durante grande parte das décadas de 90 e 2000, o Saint-Étienne lutou para se manter na Ligue 1, alternando entre a primeira e a segunda divisão. Apesar de estar longe dos tempos áureos, o Saint-Étienne continua a ter uma legião de adeptos apaixonados e uma herança que faz dele um dos clubes mais respeitados de França. Nas últimas décadas, o Saint-Étienne tem lutado para recuperar a glória do passado, alternando temporadas na Liga Francesa com períodos de dificuldades desportivas e financeiras. Entre os anos 2000 e 2020, o clube teve alguns momentos de destaque, incluindo a conquista da Taça da Liga em 2013, que foi o seu primeiro troféu importante em mais de 3 décadas. Essa vitória deu aos adeptos alguma esperança de um regresso ao topo do futebol francês. No entanto, nos anos ainda mais próximos, o clube voltou a enfrentar desafios. Em 2022, o Saint-Étienne foi relegado para a Ligue 1, a segunda divisão, após perder o play-off de despromoção contra o Auxerre. A descida foi um golpe duro para um clube com tanta história, que se viu obrigado a reestruturar-se para tentar regressar à elite do futebol francês. Apesar do momento difícil, o apoio incondicional aos adeptos e a herança histórica mantiveram viva a chama da equipa, que acabou por regressar à primeira divisão. O Saint-Étienne continua a ser um gigante adormecido no panorama do futebol francês. A sua história rica e os sucessos do passado são uma inspiração constante para os clubes e os seus adeptos, que acreditam que com uma gestão mais sólida e um plantel competitivo, o clube poderá voltar a ser uma força relevante no futebol local. O gigante verde sonha em recuperar o seu lugar entre os grandes, com os olhos postos num futuro mais brilhante.
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2: São 6 da manhã e 59 minutos.
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4: O Atlético de Madrid me contactou o Sporting Club e abriu oficialmente a negociação entre clubes para definir o futuro de Morten Hjulmand. O médio dinamarquês já tem um acordo verbal com os colchoneros para um contrato de longa duração. O presidente do Sporting, Frederico Farendas, confirmou o contacto do Atlético de Madrid com o Sporting por Morten Hjulmand.
5: Morten Hjulmand é jogador do Sporting. Nós recebemos uma proposta do Atlético de Madrid, rejeitámos. Está longe do valor que nós não é segredo, Morten Hjulmand, nós estabelecemos um valor justo, adequado à idade, à posição e o facto de ter 3 anos de Sporting. O jogador e os seus agentes sabem desse valor. Tudo que seja abaixo desse valor, o jogador fica no Sporting.
4: O Sporting espera encaixar entre 40 e 50 milhões de euros com a venda de Morten Hjulmand. O emblema espanhol está bastante confiante num desfecho positivo das conversações. Morten Hjulmand não se apresentou no primeiro dia de trabalho da pré-temporada no Sporting, tal como o Kocharashvili e Vakianidis, depois estiveram ao serviço das respectivas seleções, já depois dos compromissos de clubes. Frederico Farendas reagiu ao caso da demissão de Duarte Gomes, que foi remetida ao Ministério Público na margem do sorteio do calendário das ligas profissionais no Porto. No líder do Sporting, considera que Duarte Gomes tem que explicar o porquê da sua demissão e considera que os líderes da arbitragem têm de ter um comportamento imparcial.
5: Um presidente do Conselho de Arbitragem completamente independente, autónomo e livre de qualquer esfera de influência, seja de presidente de clubes, seja internamente na própria federação, este é o modelo que nós defendemos. Se por alguma razão, e agora falo do presidente do Conselho de Arbitragem, Luciano Gonçalves, seja o Luciano Gonçalves, seja outra pessoa qualquer, que por alguma razão se deixe influenciar por um presidente de um clube, o Sporting defende a saída desse senhor no próprio dia. Esta é a nossa posição clara. O Sporting tem uma postura pública sobre como é que defende a arbitragem. O Sporting não se desculpa, desde que aqui estamos, desde 2018, nunca desculpei o fracasso da conquista de um título pelos árbitros. Nunca o fizemos, não o vamos fazer. Também é verdade que o Sporting, a percepção do Sporting em relação aos dois presidentes do Conselho de Arbitragem que eu conheci, Fontelas Gomes e Luciano Gonçalves, nós temos a percepção de pessoas íntegras, pessoas que se deixam influenciar, e o presidente do Sporting, eu próprio já o disse várias vezes, por isso seria uma grande surpresa para mim. Agora, o que eu penso é que o Sr. Duarte Gomes, penso que é de uma gravidade enorme o que ele, de afirmações dele, eu penso que ele é uma pessoa responsável. Ao fazer isto, o Sr. Duarte Gomes vai ter que provar, tem que ter provas do sucessivo. O Sporting ficou muito surpreendido.
4: Declarações de Frederico Farendas, que reagiu assim ao caso da demissão de Duarte Gomes do cargo de diretor técnico da arbitragem lusa. O antigo futebolista grego Andreas Samaris, que jogou no Sport Lisboa e Benfica, está prestes a regressar aos encarnados, agora como treinador na formação no escalão de sub-15. Informação inicialmente avançada na imprensa, na desportiva grega, foi confirmada pela Gol FM. Samaris, de 37 anos, inicia um novo percurso no futebol, agora como técnico, depois de ter terminado a sua carreira de futebolista profissional no ano de 2023 no Curitiba. O antigo médio que representou o Benfica entre 2014 e 2021 vai ingressar no comando técnico de uma equipa que procura recuperar o título nacional de iniciados na ganhou pelo Futebol Clube do Porto em 2025-2026, na época que o Benfica ficou no quarto lugar da fase de apuramento de campeão. Os Dragões colocaram assim ponto final na tribuna do Benfica. Entre 2022-2023 e 2024-2025, impedindo que as Águias fizessem a melhor sequência de títulos nacionais de um só clube no escalão de iniciados durante este século. Esta BNEB na terceira BNEB passagem profissional de Samaris em Portugal, Abnum de Benascou, no Rio Ave, em 2022-2023, como atleta. BNEB também representou no seu país natal a formação de Panajaiki, o Panionios, assim como também o Olympiacos, além do Fortuna Cittard, nos Países Baixos. Com médio BNEB do Benfica, BNEB na Samaris, BNEB fez BNEB na parte de 4 títulos da Liga, 2 BNEB taças da Liga, uma taça de BNEB Portugal e uma super taça. BNEB João Faria Rodrigues, BNEB que treinava o BNEB Sub-15, prepara-se agora para BNEB abraçar no projeto do Sub-17 do Benfica em 2026-2027. O campeão nacional de futebol do Porto treinou no campo pela primeira vez na nova temporada 2025-2026, depois de um dia dedicado aos habituais exames médicos e físicos. Segundo informações do boletim clínico dos Dragões, o avançado espanhol Samu e o Métio Luso Vasco Sousa realizaram exercícios de treino condicionado. Já o jovem André Miranda fez apenas tratamento nos comandados de Francisco Farioli e voltam a treinar no centro de treinos e formação desportiva na Jorge Costa durante este fim de semana. O Gil Vicente anunciou a contratação de Andreas Lausen, médio de 23 anos, que assinou um contrato válido até junho de 2030. Natural de Sanderborg, Lausen prepara-se para a primeira experiência fora da Dinamarca e entra para a história do clube de Barcelos, como primeiro futebolista dinamarquês a integrar-se na equipa principal dos Galos. Formado na formação do Sanderborg, no médio prosseguiu na evolução na formação do Esbjerg, onde chegou à equipa principal pelo meio, cumpriu 2 temporadas ao serviço da formação do Fredericia, antes de ingressar-se na formação do Elsberg. Nas últimas 2 épocas, ao serviço do emblema dinamarquês, apontou 12 golos e 10 assistências em 70 jogos. O Moreirense deu a conhecer a contratação de Abner Janderson, proveniente do Cruzeiro. Na defesa central assina contrato até 2031. Esta será na primeira experiência do atleta de 20 anos fora do Brasil. Em 2024 e 2025 realizou 51 jogos, onde somou 5 golos pela equipa de sub-20 da formação brasileira. Depois de Michael da Costa, Kobe, Alexandre Parsemain, Ibn Aranha, Janderson é na quinta contratação para o treinador Vasco Botelho da Costa. O Rio Ave tem negociações em andamento para contratar o jovem extremo brasileiro na Thailand, do Havaí, no clube da 2ª Divisão Brasileira. Segundo foi possível apurar pela Gol FM o emblema Vila Condense, já sabe o valor necessário para avançar com a compra agora no mercado de verão e, não menos importante, também da existência de outros clubes interessados no próprio Brasil. Do lado do Rio Ave existe uma grande confiança no avanço das conversações. Fontes próximas do clube de Vila de Conde têm pressa para que o negócio seja fechado no quanto antes. O extremo de apenas 19 anos, no principal destaque da equipa de Florianópolis, na atual temporada, tendo feito 7 golos e 7 assistências em 35 jogos. Na Thailand, estreou-se profissionalmente no Havaí na época passada e desde então cumpriu 62 partidas oficiais com 11 golos e 10 assistências. O Nacional anunciou também a contratação de Stravos Gabriel, que assinou um contrato válido para nas próximas 3 temporadas. O extremo cipriota fez toda a sua formação no Apoel, no clube onde se estreou profissionalmente nas últimas 3 épocas. Representou a formação do Benazul Aragen, da Bélgica. Na última temporada, marcou um golo em 24 partidas, recordar-se de que o Nacional assegurou a manutenção na Primeira Liga após terminar no campeonato na 14ª posição do principal escalão do futebol português. O Marítimo oficializou a contratação do defesa na central Rafael Fernandes, jogador de 24 anos, está ligado ao Lille desde 2024 e chega por empréstimo até ao final da época. Nunca jogou pela equipa principal dos franceses. Rafael Fernandes fez toda a sua formação no Sporting. O central deixou os Leões na custo zero em 2022 e assinou pelo Arouca, onde fez na estreia na primeira divisão em janeiro de 2024, que trocou o futebol português pelo francês ao assinar pelo Lille por 3 milhões de euros. Na segunda metade da época de 2024-2025, foi cedido por empréstimo ao Rangers da Escócia, onde apenas jogou em 4 ocasiões. O central é o segundo reforço apresentado pelo Marítimo na época desportiva 2026-2027, após Maxime Domingues, numa época que marca no regresso do emblema insular à primeira divisão 3 anos depois. Emanuel Moura chega na primeira divisão após destacar-se na segunda liga. Na época passada, no defesa na central foi contratado pelo Santa Clara, anunciou o clube açoriano. Em comunicado, Moura foi titular do Feirense em 2025-2026, cumprindo 32 jogos e marcou 3 golos no Escredino, que estava no clube desde 2024. Antes disso, no Lusoquinhense, cumpriu formação no Sporting até no escalão de sub-23. Nunca chegou a jogar pela equipa B. Moura assina contrato de 3 anos até 2029, com o emblema açoriano. Depois de três épocas emprestado pelo Santa Clara, Ebna João Bravin, Ebna terminou o vínculo com os açorianos que alcançaram um acordo na Pareb na transferência, na Pareb na formação do Ebna Ararat Arménia, Ebna campeão arménio, no guarda-redes brasileiro de 28 anos, esteve cedido na Alverca entre 2023 e 2025, representando a União de Leiria na última temporada. Antes, Ebna João Bravin representou o Santa Clara, assim o guardião conquistou a 2ª Liga e a Liga 3, além de ajudar à promoção do Alverca na Ebna Liga em 2024-2025. O Académico de Viseu anunciou a renovação de contrato por mais uma temporada com o capitão da equipa, Luís Silva, um jogador de 33 anos, chegou a Viseu em janeiro de 2025 e vê agora prolongada na ligação com o clube até de junho de 2027. Numa época que marca no regresso do Académico de Viseu à Primeira Liga, 37 anos depois, Luís Silva continuará a liderar na equipa dentro do balneário, no médio, em declarações aos meios oficiais do clube, sublinhou a felicidade por continuar a vestir-se de preto e branco. Renovar pelo Académico de Viseu é sobretudo um voto de confiança que as pessoas depositam nele e quer sobretudo justificar essa aposta com boas exibições dentro das quatro linhas, começou por dizer. O médio falou também sobre o regresso ao principal escalão do futebol português e mostrou-se confiante perante o que tem visto nos primeiros dias de trabalho na formação do Académico de Viseu. A caminho da terceira época no Académico de Viseu, o médio leva um golo e 4 assistências num total de 42 jogos realizados. O dia que marcou um ano após a morte de Diogo Jota e do seu irmão André Silva, 3 de julho, no Liverpool, anunciou a construção de um memorial para ambos, junto ao estádio de Anfield. Através das redes sociais, nos redes, partilharam imagens da estátua erguida junto ao recinto com os nomes dos antigos jogadores. Uma pequena dedicatória na arte contempla não apenas a ligação entre ambos, mas expressa o amor e a admiração nutrida por família, colegas de equipa e adeptos. Escreveu o Liverpool nesse memorial dedicado quer a Diogo Jota, quer a André Silva. Coimbra recebe a Supertaça Cândido de Oliveira no 1 de agosto, num sábado, pelas 8:15 da noite. O campeão nacional de futebol do Porto mete forças com o vencedor da Taça de Portugal, a formação do Torriense, no Estádio Municipal de Coimbra. Casa da Académica de Coimbra foi remodelado a pensar no Europa 2004, e tem capacidade para mais de 29 mil espectadores. De recordar-se que na Briosa está de regresso na 2ª Liga, no futebol do Porto, é o emblema com mais participações na Supertaça, 35 no total, e mais triunfos, 24, seguido por Benfica com 10 e Sporting com 9. No Benfica é o detentor da prova, no futebol do Porto conquistou a Supertaça no ano de 2024. No comunicado emitido pela Federação Portuguesa de Futebol, são dadas estas informações, tanto conta, quer da hora, quer também do dia, para na discussão da Supertaça Cândido de Oliveira entre futebol do Porto e Torriense. A seleção nacional regressou aos treinos depois da vitória sobre a Croácia por 2-1 nos 16avos de final do Mundial 2026. Os jogadores que atuaram diante do conjunto croata fizeram trabalho de recuperação em ginásio, enquanto os restantes estiveram à disposição do selecionador nacional Roberto Martínez. Ricardo Carvalho foi de novo na presença notada no treino da seleção, depois de já ter estado no banco da seleção nacional diante da Croácia. No treinador adjunto, recorde-se, deslocou-se a Portugal para participar nas cerimónias fúnebres do pai, que viajou logo de seguida para junto do grupo, tendo-se unido na comitiva nacional. A seleção nacional viaja até Dallas e regressa aos Estados Unidos e também ao estado do Texas. Portugal prepara agora o embate diante da Espanha em contas dos 8avos de final do Mundial 2026, num encontro que está marcado para nesta segunda-feira pelas 8 da noite e que vai poder acompanhar, claro está, com relato na Golo FM. Ainda sobre esta vitória por 2-1 diante da Croácia nos 16avos de final do Mundial 2026, Portugal conseguiu com este feito 60 anos depois e pela segunda vez em Mundiais uma reviravolta em fases a eliminar. Em Toronto, num golo de Ivan Perisic, deu vantagem à Croácia aos 53 minutos, mas Cristiano Ronaldo empatou de pontapé de penalti no minuto 68, e já em tempo de compensação aos 90+4. Gonçalo Ramos fez o 2-1, anterior a única vez em que Natal tinha acontecido. Em fases a eliminar, foi no Mundial de 1966, quando a 23 de julho desse ano, nos quartos de final, Portugal venceu a Coreia do Norte em Liverpool, no Goodison Park, por 5-3, depois de ter estado a perder por 3-0. A equipa então treinada por Otto Gloria viu-se a perder por 3 golos de diferença, fruto dos golos de Pak no primeiro minuto da partida, Lee Dong aos 22 minutos e Yang Sung aos 25 minutos, mas 4 golos de Eusébio aos 23, 43 de penalti, 56 e 59 minutos, também de penalti, além de um golo de José Augusto. Aos 80 minutos permitiram o triunfo de Neluso, num dos mais célebres jogos da história dos Mundiais, Chabnibna também da seleção portuguesa. Portugal perdeu na quinta e penúltima jornada da primeira fase de qualificação para o Mundial 2027 de basquetebol. Neste fim de semana, em Matosinhos, na seleção foi surpreendida por Montenegro e perdeu por 72-68, com 23 trails, 8, 20 trails e 27-23. Enquanto que Drobajak foi o melhor dos montenegrinos, com 17 pontos, Travant Williams foi o mais inconformado da seleção nacional, com 21 pontos apontados. Desta forma, Portugal encaixou a segunda derrota consecutiva após o desaire diante da Roménia em março, por 101-96, e caiu para no terceiro lugar com 7 pontos, na 1 de Montenegro e da Grécia, ainda que três seleções avancem para na segunda fase de qualificação. A Roménia também registra 7 pontos, mas em desvantagem no confronto direto com Portugal. Este domingo, pelas 5:30 da tarde, a seleção visita na Grécia, na última jornada, em caso de derrota, Portugal apenas se apura com o triunfo de Montenegro sobre a seleção da Roménia. O tenista português Nuno Borges, em dupla com o colombiano Nicolás Barrientos, foi eliminado na primeira ronda do quadro de partes de Wimbledon, ao perder com os norte-americanos Robert Kerr e James Tracy por 6-3 e 6-4. Entretanto, na segunda ronda do quadro de singulares, Jaime Faria perdeu com o belga Zizou Berges por 7-6, 6-4 e 6-3. Assim, a representação portuguesa em Wimbledon resume-se apenas na Francisco Cabral, já apurado para na segunda ronda de empates, a parte do austríaco Lucas Miedler.
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9: Essa é uma faca de dois legumes, como diz um amigo meu. 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
10: Burro.
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10: O treinador é burro porquê?
9: 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Mete os mesmos jogadores e não consegue o resultado, é um grande burro. 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
1: A época de 1986-87 será sempre lembrada como um dos momentos mais gloriosos da história do Futebol Clube do Porto. O clube português, que havia conquistado o seu espaço no panorama nacional, lançou-se à conquista da Europa e do mundo sob a liderança do treinador Artur Jorge e de uma geração de jogadores que eternizou o seu nome nos anéis do futebol. Foi a temporada em que o Futebol Clube do Porto conquistou pela primeira vez a Taça dos Clubes Campeões Europeus, vencendo o poderoso Bayern de Munique na final e mais tarde ergueu a Taça Intercontinental, solidificando o estatuto dos dragões no topo do futebol mundial. A caminhada até à final da Taça dos Clubes Campeões Europeus começou com a eliminação do Rabat Ajax, de Malta, e do Vítkovice, da então Checoslováquia, em rondas relativamente tranquilas. Nos quartos de final, o desafio foi mais exigente, com o Futebol Clube do Porto a defrontar o Brøndby da Dinamarca. Depois de uma vitória por 1-0 na primeira mão, os dragões sofreram em Copenhaga, mas conseguiram arrancar um empate a um golo, garantindo a passagem às meias finais. Aí, a equipa de Artur Jorge encontrou o Dinamo de Kiev, uma das formações mais fortes da altura, liderada pelo carismático Valery Lobanovsky. O Porto impôs-se com uma vitória por 2-1 no Estádio das Antas e um triunfo com os mesmos números na Ucrânia, carimbando a passagem à final. A grande final, disputada a 27 de maio de 1987 no Estádio Prater, em Viena, colocou o Futebol Clube do Porto frente ao poderoso Bayern Munique, uma das equipas mais temidas da Europa. A formação alemã, recheada de estrelas como Jean-Marie Pfaff e Lothar Matthäus, partiu como favorita. O jogo começou da pior maneira para os portugueses, com Ludwig Kogl a marcar para o Bayern logo aos 25 minutos. Contudo, a história deste encontro seria escrita com uma reviravolta épica. Aos 77 minutos, Rabah Madjer protagonizou um dos momentos mais icónicos da história do futebol, com o famoso calcanhar de Viena a empatar a partida.
2: Frasco para Juari, Madjer com espaço vai marcar, golo! De calcanhar, Madjer empata o jogo!
1: Apenas 3 minutos depois, Juari, após assistência de Madjer, fez o 2-1, selando a vitória e colocando o Futebol Clube do Porto campeão europeu pela primeira vez.
2: 1 para 1 com Winkelhofer, já passou Madjer, o cruzamento, Juari, golo! É golo do Porto! Juari!
1: A conquista da Taça dos Campeões Europeus foi recebida com enorme euforia em Portugal, mas os dragões não ficaram por aí. No final do ano, o Futebol Clube do Porto viajou até Tóquio para disputar a Taça Intercontinental frente ao Peñarol, do Uruguai, campeão da Taça de Libertadores. Este era o derradeiro teste para os dragões se afirmarem como uma verdadeira potência mundial e o jogo foi disputado sob condições difíceis, com o campo molhado e a chuva a cair incessantemente. O duelo terminou empatado a 1 no tempo regulamentar, com o gol dos portistas a ser marcado novamente por Madjer, um herói improvável que se tornou o símbolo desta geração. A decisão foi então levada ao prolongamento, onde o Futebol Clube do Porto, num jogo extremamente equilibrado, conseguiu o gol da vitória já perto do final, com uma jogada concluída por Juari. O resultado final de 2-1 deu aos dragões o título de campeão do mundo, solidificando a sua presença entre as melhores equipas do planeta. Este conjunto de feitos consagrou uma geração de jogadores que incluiu nomes como Fernando Gomes, João Pinto, Celso e Paulo Futre, que foi um dos principais responsáveis pelo sucesso da equipa ao longo daquela época. A liderança calma e estratégica de Artur Jorge foi também crucial para que o Futebol Clube do Porto atingisse estes patamares de sucesso. A vitória na Taça dos Campeões Europeus e na Taça Intercontinental em 1987 marcou uma viragem na história do Futebol Clube do Porto e do futebol português. O clube azul e branco, que até então se afirmava sobretudo no contexto doméstico, conseguiu abrir as portas da glória europeia e mundial, sendo a primeira equipa portuguesa a conquistar a Taça Intercontinental. O sucesso desta época foi o catalisador para as futuras conquistas internacionais do Futebol Clube do Porto, que anos mais tarde voltaria a dominar na Europa sob a orientação de José Mourinho. Mas 1987 permanece como o ano que deu início a essa era de sucesso internacional.
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0: E agora seguimos com o perfil do jogador neste produto 100% palavra.
1: 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Erling Haaland destaca-se como um dos avançados mais dominantes do futebol atual, com uma combinação rara de potência física e uma habilidade impressionante para finalizar. Com 1,94m de altura, alia a sua imponente presença física à agilidade, algo incomum para os jogadores com a sua estatura. A sua capacidade de explosão é um dos traços mais marcantes, fazendo dele uma ameaça constante em transições rápidas e jogadas de contra-ataque, onde utiliza a sua velocidade para desmarcar-se dos defensores com facilidade. Taticamente, Haaland é extremamente eficaz em explorar o espaço entre os centrais, utilizando a sua leitura de jogo para se posicionar de forma ideal na área. O seu movimento sem bola é inteligente e calculado, muitas vezes temporizando as suas corridas para evitar estarem fora de jogo, e surge também no momento exato para finalizar com uma precisão clínica. Seja com o pé direito, esquerdo ou de cabeça, Haaland revela uma versatilidade incomum, o que o torna um dos avançados mais completos da sua geração. No contexto de equipas que jogam em transição, o jogador norueguês é praticamente imparável devido à sua velocidade e força. Porém, mesmo em equipas que preferem manter a posse de bola e enfrentar blocos baixos, o norueguês consegue ser decisivo ao jogar como referência no ataque, segurando a bola e atraindo defesas, o que cria espaço para os seus colegas de equipa. Esta capacidade de se adaptar a diferentes estilos de jogo mostra uma maturidade tática que vai muito além da sua tenra idade. Além disso, o Haaland é também eficaz na pressão alta, utilizando a sua força física para pressionar os defesas adversários e forçar erros, algo que o torna útil não só nas ações ofensivas, mas também na recuperação da posse de bola. Apesar de ser mais conhecido pelos seus golos, a sua ética de trabalho e a intensidade em campo mostram que é um jogador que contribui em várias fases do jogo. Com uma taxa de finalização impressionante e uma mentalidade focada em marcar golos em cada oportunidade, Haaland já se afirmou como uma das principais referências do futebol moderno, sendo sem dúvida um dos avançados mais difíceis de ser neutralizado pelas defesas adversárias.
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0: Agora nesta emissão seguimos com os craques da Liga Portuguesa, aqueles que mais se destacaram. O talento desses craques imortalizou-os, mas a vida pós-carreira nem sempre é fácil e alguns enfrentam também desafios em manter a mesma relevância. É para ouvirmos também aqui nestas emissões da Primeira Rádio Desporto esses craques que mais se destacaram na Liga Portuguesa.
1: Jonas Gonçalves Oliveira, conhecido simplesmente como Jonas, chegou ao Benfica em 2014 e rapidamente conquistou os adeptos pela sua técnica apurada, inteligência em campo e habilidade letal na finalização. Vindo do Valência, onde enfrentou dificuldades com lesões e irregularidade, Jonas encontrou uma nova vida no futebol português, transformando-se num dos avançados mais marcantes da história recente do clube lisboeta e da Primeira Liga. Na sua primeira época em Portugal, impressionou de imediato ao marcar 20 golos no campeonato, mostrando demonstrando uma capacidade de adaptação notável e formando uma dupla memorável com Lima. Este impacto inicial foi apenas o começo de uma série de temporadas brilhantes, onde o avançado brasileiro se tornou a principal referência ofensiva do Benfica. Em 2015-2016, Jonas viveu um dos melhores momentos da carreira, marcando 32 golos no campeonato e sagrando-se o melhor marcador da Liga, ao mesmo tempo que ajudava os encarnados a conquistar o tricampeonato e mais tarde o tetra. Com o seu estilo elegante e precisão nas finalizações, Jonas conquistou a alcunha de pistolas entre os adeptos benfiquistas. Não era apenas um avançado goleador, mas também um jogador de equipa, capaz de criar jogadas e assistir os companheiros. A sua visão de jogo e inteligência permitiram-lhe resolver partidas decisivas com facilidade aparente e foi várias vezes determinante em jogos de alta pressão. Os seus golos de qualidade e a sua consistência renderam-lhe o prémio de melhor jogador da Liga Portuguesa em 2015 e 2016, reafirmando o seu estatuto como um dos maiores craques da competição. Apesar das lesões que começaram a surgir nas suas épocas finais, Jonas continuou a ser crucial para as Águias. Em 2018-2019, na sua última temporada como jogador, ainda contribuiu para o título de campeão, ajudando o clube a recuperar a hegemonia do futebol português. Terminou a carreira em 2019 como o segundo melhor marcador estrangeiro da história do Benfica, com 137 golos em 183 jogos, uma média impressionante que solidifica o seu legado entre os melhores avançados que passaram pelo clube. Jonas é recordado pelos adeptos encarnados com enorme carinho e admiração. A sua postura profissional, aliada ao talento incomum, deixaram uma marca duradoura no Benfica e na Primeira Liga. A figura de Jonas vai além dos números, é sinónimo de classe e dedicação, um jogador que transformou o ataque benfiquista e inspirou uma geração de adeptos com a sua simplicidade e eficácia dentro de campo.
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9: São 7:30 da manhã.
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13: O Sporting anunciou que Marco Aurélio, antigo futebolista dos Leões, regressou ao clube para integrar a estrutura da equipa B, comandada por Tiago Fernandes. O antigo defesa central terá na missão de representar a formação secundária do Sporting. De forma institucional, informou o clube no seu site oficial. Em declarações nos meios de comunicação dos Leões, Marco Aurélio agradeceu a Frederico Varandas pela oportunidade, prometendo dedicação e fidelidade. Chegou o clube com 27 anos e volta 27 anos depois da sua saída, agradece sobretudo ao presidente pelo convite, que agarrou com entusiasmo e vontade e quer demonstrar dedicação e fidelidade a estas cores que tão bem que o trataram quando foi jogador profissional. Marco Aurélio garante ainda que quer ajudar os miúdos que fazem parte da formação do Sporting e é sobretudo desde muito novos que podem agarrar nas oportunidades para um dia serem futebolistas. Enquanto jogador, Marco Aurélio apontou 3 golos em 172 jogos entre as temporadas de 1994-95 e 98-99 e conquistou uma taça de Portugal e uma super taça pelo Sporting. O Auxerre confirmou a contratação em definitivo de Dani Damaso, que estava emprestado pelo Futebol Clube do Porto desde o verão passado. O clube francês tinha uma opção de compra prevista no acordo de empréstimo de 5 milhões de euros, caso garantisse a manutenção, o que se verificou. O avançado de 25 anos acabou por assinar um contrato válido até junho de 2029. Na época passada, Damaso marcou 3 golos e somou ainda 3 assistências. No comunicado oficial, o Auxerre destacou o impacto do avançado desde a chegada ao clube, considerando que Damaso Subnacer tornou um elemento essencial da equipa e um dos jogadores mais acarinhados pelos adeptos, sublinhando ainda que o perfil do futebolista se enquadra perfeitamente nos valores do clube. Com a transferência definitiva, chega ao fim a ligação de Namazo ao Futebol Clube do Porto, clube que representava desde 2020, depois de ter sido contratado na formação do Reading. O Marítimo deu a conhecer a saída de novos jogadores sob o emblema insular, não renovou o contrato com os Júniores Almeida, Marco Cruz, Samuel Silva, Rodrigo Borges, Afonso Freitas, Kirassi Ibrahima, Alexandre Guedes e Preslav Porukov, vindo-os sair a custo zero. Na Xavi Grande, que representou a equipa madeirense na última temporada, por empréstimo do Levante, também deixa no clube. Entre os nomes que saem do emblema, destaca-se o de Samu Silva, que foi considerado o melhor guarda-redes da 2ª Liga em 2025-2026. Os verde-rubros preparam assim o regresso ao principal escalão do futebol português, 3 anos depois, após terem-se sagrado campeões da 2ª Liga na época passada. Até no momento, o Marítimo apresentou 2 reforços, Máximo Domingues na última quarta-feira e Rafael Fernandes durante esta sexta-feira. Após 7 anos em Valência, Thierry Correia assina por um novo clube. O lateral é reforço do Veneza da Série A por uma temporada mais outra de opção diante o cumprimento de determinadas condições. Correia estreia-se nas jogadas em Itália após representar a formação do Sporting e o Valência. Tinha terminado contrato com o emblema espanhol e assinou a custo zero pelos italianos. Afetado por lesões frequentemente, Correia esteve afastado do relevado durante praticamente toda a temporada 2024-2025, na época que agora terminou. O jogador de 27 anos participou em 25 encontros. Decidiu juntar-se na Veneza porque acredita que o clube tem um grande projeto. A cidade e o ambiente são fantásticos. Como um bom local, ideal para estar com a sua família. Acabou também por admitir o próprio jogador, destacando sobretudo a grande força que têm os adeptos no apoio à equipa. Espera sobretudo que esse apoio seja visível dentro das 4 linhas, disse aos meios de comunicação do clube italiano. O Valencia anunciou que chegou a acordo para a contratação de Guido Rodrigues, após representar o clube espanhol na 2ª metade da última temporada, onde marcou 4 golos em 17 jogos. O médio de 32 anos assinou um novo contrato que o vincula aos valencianos até 2028, com a opção de renovar por mais uma temporada. Campeão do mundo e vencedor de 2 Copas América pela Argentina, no jogador conta com passagens pelo River Plate, e Defensa e Justiça, emblemas da sua terra natal, no Clube Tijuana e o Clube América do México, Real Betis de Espanha e o West Ham de Inglaterra. De recordar que Guido Rodrigues vai ser colega de equipa do ex-Futebol Clube Famalicão, Justin De Haas, com uma contratação recente por parte da equipa dos morcegos. O Como anunciou a contratação do defesa esquerdo Kaiki Bruno, de 23 anos, a título de empréstimo e com obrigação de compra no produto da formação do Cruzeiro. O internacional brasileiro fez todo o percurso no emblema de Belo Horizonte. Esta temporada, somou 4 assistências em 32 jogos. Kaiki é mais um reforço de Fabregas, depois de Luís Milá, contratado ao Getafe de Espanha. Recordar-se que o conjunto transalpino vai discutir a Liga dos Campeões pela primeira vez na sua história. Maximiliano Allegri, o novo treinador da equipa principal do Nápoles, anunciou o emblema da Série A italiana. Um técnico italiano de 58 anos que mandou o Milan na temporada passada. Ele alcançou o 5º lugar no campeonato, ficando apenas 1 ponto dos lugares de acesso à Liga dos Campeões. Enquanto jogador, Allegri passou pelos napolitanos na temporada de 1997-98. O transalpino treinou sempre equipas do seu país natal, na Como, na Juventus, no Spal. A formação do Sassuolo e o Cagliari no seu currículo conta com as conquistas de 6 ligas, 5 taças e 3 supertaças de Itália. O Nápoles ficou em 2º lugar na primeira liga italiana, 11 pontos atrás do campeão Inter de Milão e marca presença na Champions da próxima temporada. O Manchester City confirmou a contratação de Elliot Anderson no Nottingham Forest numa transferência que ronda nos 135 milhões de euros, segundo a imprensa inglesa. O médio de 23 anos encontra-se atualmente ao serviço da seleção de Inglaterra no Campeonato do Mundo de 2026 e já realizou os exames médicos no Kansas, nos Estados Unidos. As formalidades da mudança serão concluídas após o regresso dos jogadores à Inglaterra. Com este negócio, Anderson torna-se no futebolista britânico mais caro da história. Na transferência, não supera nos cerca de 134 milhões de euros, 115 milhões de libras, que o Real Madrid acordou pagar na Borussia Dortmund por Jude Bellingham no verão de 2023. No que diz respeito à história da Premier League, apenas 2 contratações tiveram um custo superior, nos cerca de 146 milhões de euros investidos pelo Liverpool em Alexander Isak e os aproximadamente 136 milhões de euros pagos pelo mesmo clube por Florian Wirtz. Os Citizens não revelaram a duração do contrato, limitando-se a desejar boa sorte na Anderson na participação inglesa no Mundial, antes de receber oficialmente este jogador em Manchester. O agente de Enzo Fernandes admitiu que estar a analisar outras opções para o atual jogador da formação do Chelsea. Nos últimos tempos, no nome do ex-Benfica, tem sido associado ao Real Madrid, e Javier Pastore falou sobre rumores e a vontade do jogador de viver na capital espanhola. Recordar que Enzo Fernandes tem contrato com o Chelsea até junho de 2031, segundo o seu empresário. O jogador tem muitos amigos em Madrid e está muito próximo de Julián Álvarez. Na verdade, sempre que podem estar juntos na capital espanhola, acabou por admitir o empresário dos jogadores. O atleta de 25 anos encontra-se ao serviço da seleção argentina, participa no Mundial 2026. E o agente garante que o foco de Enzo está somente na competição. Enzo Fernandes está no Chelsea desde janeiro de 2023, enquanto com o Benfica pelo emblema londrino. Desde então, somou 31 golos e 30 assistências em 169 jogos pelos Blues. A nível de títulos, conquistou a Liga Conferência na época desportiva 2024-2025 e o Mundial de Clubes em 2025.
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0: Vamos lá olhar agora para mais um craque mundial aqui na primeira Rádio Desporto.
1: Frank Lampard, nascido a 20 de junho de 1978, é amplamente reconhecido como um dos maiores médios da história do futebol inglês e uma lenda do Chelsea. Criado numa família com forte herança futebolística, Lampard começou a sua carreira no West Ham United, o clube onde o seu pai havia jogado. Subiu às camadas principais do West Ham em 1995 e rapidamente se destacou pelas suas habilidades no meio-campo, marcando golos importantes e mostrando uma capacidade técnica notável. No entanto, foi a sua transferência para o Chelsea em 2001 que transformou a sua carreira. Lampard custou cerca de 11 milhões de libras ao clube londrino e rapidamente se tornou um pilar no meio-campo dos Blues. Durante a sua passagem pelo Chelsea, que durou até 2014, Lampard conquistou uma série impressionante de títulos, incluindo três Premier Leagues em 2004, 2005, 2005, 2006 e 2009, 2010, quatro FA Cups, duas taças da Liga e, claro, a tão sonhada Liga dos Campeões em 2012. Uma das marcas mais impressionantes de Lampard é a sua capacidade de marcar golos. Não foi apenas um jogador-chave na criação de jogadas, mas também se destacou pela sua impressionante veia goleadora. Lampard terminou a sua carreira no Chelsea como o maior goleador da história do clube, com 211 golos em 648 jogos, algo notável para um médio. Conhecido pela sua precisão nos remates de longa distância, especialmente com o pé direito, tornou-se conhecido pelos seus golos em momentos cruciais, além da sua consistência nas bolas paradas. A sua temporada de 2009-2010 foi particularmente impressionante, quando Lampard marcou 27 golos em todas as competições e ajudou o Chelsea a vencer a Premier League e a FA Cup, fazendo história com um double. A sua combinação de talento ofensivo, ética de trabalho incansável e inteligência tática fez dele um dos melhores jogadores da sua geração. Além do sucesso a nível do clube, Lampard teve uma carreira internacional notável, representando a seleção inglesa em diversas competições, incluindo 3 campeonatos do mundo e 2 campeonatos da Europa. Embora a Inglaterra não tenha alcançado o sucesso esperado durante essas competições, Lampard foi sempre um dos pilares da equipa e é amplamente respeitado pelos seus 106 jogos pela seleção. Após deixar o Chelsea em 2014, teve uma curta passagem pelo Manchester City antes de terminar a sua carreira nos New York City da MLS, onde jogou até 2016. Após a sua retirada dos relvados, o ex-atleta rapidamente se lançou na carreira de treinador e em 2018 assumiu o comando do Derby County, onde teve uma boa temporada na segunda divisão inglesa, levando o clube à final do play-off de promoção. No ano seguinte, Lampard assumiu o cargo de treinador do Chelsea, voltando ao clube onde teve os seus maiores sucessos como jogador. Durante a sua passagem pelo Stamford Bridge, focou-se em dar oportunidades a jovens jogadores da academia e conseguiu uma qualificação para a Liga dos Campeões na sua primeira temporada. Contudo, foi demitido em janeiro de 2021 após uma série de maus resultados e por aí prosseguiu a sua carreira como técnico por outras paragens.
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0: Muitos clubes que já foram gigantes na Europa agora encontram-se longe dos holofotes, adormecidos após décadas de domínio. É para ouvir também aqui na primeira Rádio Desporto, neste produto 100% palavra, gigantes adormecidos todos os dias com o Hugo Taveira.
1: O Celtic Football Club é um dos clubes de futebol mais importantes e tradicionais da Escócia e do mundo. Fundado em 1887, na cidade de Glasgow, o Celtic construiu uma história repleta de sucessos nacionais e internacionais, consolidando-se como um gigante do futebol europeu, especialmente nas conquistas da década de 1960. Desde a sua fundação, o Celtic destacou-se como uma força dominante no futebol escocês, conquistando o seu primeiro título da Scottish League Championship em 1893, apenas 5 anos após ser criado. O clube rapidamente se tornou um dos mais vencedores do país, ao lado do seu maior rival, o Rangers, com quem protagonizou o famoso Old Firm, um dos derbys mais históricos e intensos do futebol mundial. O maior feito internacional do Celtic ocorreu na temporada de 1966-67, quando a equipa se tornou a primeira do Reino Unido a conquistar a Taça dos Campeões Europeus, a atual Liga dos Campeões. Sob o comando do lendário treinador Jock Stein, o Celtic, apelidado de Lisbon Lions, derrotou o poderoso Inter de Milão na final realizada em Lisboa, no Estádio Nacional, com uma vitória por 2-1. Essa conquista não foi apenas memorável pelo título em si, mas também pela forma como o Celtic jogou. A equipa adotou um estilo ofensivo em contraste com o futebol defensivo da época. Jimmy Johnson e Bobby Murdoch foram dois dos grandes destaques dessa equipa e o triunfo tornou o Celtic um dos maiores clubes da Europa e um símbolo do orgulho para o futebol escocês. Na mesma temporada, o Celtic conquistou também todos os principais troféus domésticos possíveis: a Liga Escocesa, a Taça da Liga e ainda a Glasgow Cup. Após o título europeu de 1967, o Celtic continuou a ser uma força competitiva na Europa. Voltou a chegar à final da Taça dos Campeões Europeus em 1970, mas foi derrotado aí pelos neerlandeses do Feyenoord por 2-1. Além disso, nas décadas seguintes, o clube fez várias participações dignas de nota nas competições europeias, embora sem repetir o sucesso de 1967. Na década de 2000, o Celtic viveu outro momento importante ao alcançar a final da Taça UEFA, atual Liga Europa, em 2003, sob o comando de Martin O'Neill. Na final realizada em Sevilha, a equipa foi derrotada por 3-2 pelo Futebol Clube do Porto, num jogo intenso que só foi decidido no prolongamento. O Celtic, além dos seus feitos em campo, é um clube com uma rica tradição e identidade cultural. Fundado com o objetivo de ajudar a comunidade irlandesa de Glasgow, o Celtic manteve uma forte ligação com as suas raízes católicas e irlandesas, sendo uma parte integrante da comunidade local. O clube continua a ser uma potência no futebol escocês, regularmente conquistando títulos da Scottish Premiership e mantendo-se competitivo em competições europeias. O Celtic Park, o estádio da equipa, é famoso pela sua atmosfera vibrante e apaixonada. O emblema britânico também possui uma forte base de adeptos a nível global que seguem fielmente o clube, tanto nas competições domésticas como nas europeias, celebrando o legado de conquistas e o espírito do futebol ofensivo e competitivo que sempre os caracterizaram. Em suma, o Celtic Football Club é mais do que apenas um clube de futebol. É um símbolo de orgulho para os seus adeptos e uma das instituições mais veneradas do futebol europeu. A conquista da Taça dos Campeões Europeus de 1967 permanece o ponto mais alto da sua rica história e o legado do clube continua a ser transmitido através das gerações.
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0: Grandes feitos também se destacaram em reviravoltas épicas, onde clubes e seleções reverteram desvantagens quase impossíveis para conquistar vitórias memoráveis. Está na altura de mais um grande feito histórico aqui na Primeira Rádio Desporto.
1: A Liga dos Campeões é indiscutivelmente a competição mais mediática de clubes e para qualquer equipa fora do eixo de elite da Europa, a tarefa de a vencer é uma verdadeira missão impossível. Contudo, para o Futebol Clube do Porto de 2004, o impossível foi mesmo feito. Com um plantel que vinha da conquista da Taça UEFA no ano anterior, a par de um treinador que começava a despertar atenções, os portistas partiram para a prova milionária a correr por fora rumo às fases mais adiantadas. No grupo em que se inseria o Golias Real Madrid, a formação lusa não se deixou intimidar por um arranque em falso. O empate em Belgrado, frente ao Partizan, e a derrota nas Antas contra os madrileiros, fez com que os azuis e brancos entrassem para a terceira jornada da fase de grupos obrigados a ganhar em França. Em Marselha, no inferno do Velodrome, Didier
19: Deu,

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0: continuaria de vento em popa nos quartos de final. Uma vitória por 2-0 em casa, assumaram um empate em França, fizeram os números do triunfo frente ao campeão francês Olympique de Lyon. Eliminados os pesos pesados, restava uma última pedra no caminho do Futebol Clube do Porto. O surpreendente Deportivo La Coruña, vizinho galego dos Dragões, tinha despachado as velhas raposas do Milan e Juventus, partindo com confiança para o embate ibérico. No entanto, o conjunto português revelou uma consistência defensiva extraordinária, mantendo a baliza a zeros nos jogos das duas mãos, algo que fez com que o penalti de Derlei, no Riazor, desse a passagem à final. A 26 de maio de 2004, o Futebol Clube do Porto batia de frente com o AS Mónaco de Didier Deschamps, que contava com figuras como Patrice Evra, Jérôme Rotten, Ludovic Guillaume e Fernando Morientes. Na Arena of Schalke, em Gelsenkirchen, os azuis e brancos alinharam com Vítor Baía na baliza, Paulo Ferreira, Jorge Costa, Ricardo Carvalho e Nuno Valente na muralha defensiva, Costinha, Maniche e Pedro Mendes no meio-campo, para além da magia de Deco e do jovem Carlos Alberto no apoio ao ninja Derlei. O que era para ser uma final equilibrada, desde cedo se tornou o inverso, com Carlos Alberto a fazer o primeiro aos 39, seguido dos golos de Deco e Dmitry Alenichev já na segunda parte, aos 71 e 75 minutos. Dos monegastos não chegou qualquer resposta, pelo que o emblema da cidade invicta viria mesmo a tornar-se campeão da Europa pela segunda vez na sua história. Desde aí que a Liga dos Campeões não voltou a ser vencida por uma equipa fora das quatro principais ligas, algo que confere uma importância ainda maior à conquista azul e branca.
1: Foi um sonho tornado realidade e temos que desfrutar disso.
2: Quando fizemos o segundo gol, eu penso que em futebol tudo é possível, não temos que acreditar sempre que as coisas podem mudar, mas com o 2-0 pareceu-me que o jogo estava ganho.
1: É uma sensação boa, acho que é única, né? Em termos de clube é uma coisa fantástica, vencer uma Liga dos Campeões é o máximo que um jogador acho que pode conseguir. E a sensação é boa, guardar ela bem em casa, deixar bem guardada, para mais tarde recordar.
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4: Coimbra recebe a Supertaça Cândido de Oliveira a 1 de agosto, num sábado, pelas 8h15 da noite. O campeão nacional de futebol Clube do Porto mete forças com o vencedor da Taça de Portugal, a formação do Torriense, no Estádio Municipal de Coimbra. Casa da Académica de Coimbra foi remodelado para pensar no Europa na 2004, e tem capacidade para mais de 29 mil espectadores. De recordar-se que na Briosa está de regresso na 2ª Liga, no futebol Clube do Porto, é o emblema com mais participações na Supertaça, 35 no total, e mais triunfos, 24, no seguido por Benfica com 10 e Sporting com 9. No Benfica, é o detentor da prova, no futebol Clube do Porto, conquistou a Supertaça no ano de 2024. No comunicado emitido pela Federação Portuguesa de Futebol, são dadas estas informações, tanto conta, quer da hora, quer também do dia, para a discussão da Supertaça Cândido de Oliveira entre o futebol Clube do Porto e Torriense. O desporto no feminino continua a registrar um crescimento de atletas. O número total de praticantes de futebol, no futsal e futebol de praia, modalidades na subalçada da Federação Portuguesa de Futebol, ultrapassou a marca dos 21 mil atletas. Segundo os dados disponibilizados pela Federação Portuguesa de Futebol, o número subiu de 20.867 inscritas, visto na época desportiva 2024-2025, para um total de 21.359 atletas em junho de 2026, traduzindo-se assim um crescimento de 2,3%. Olhando de forma específica para o futebol, o número de jogadoras passou de 5.584 em 2018-2019 para 13.873 em 2024-2025, mais do que o dobro. No crescimento atual, a BNEP é impulsado, sobretudo pelas camadas jovens. Os escalões de sub-13, sub-15 e sub-17 são os que apresentam um aumento contínuo de praticantes mais significativo, seguindo-se as categorias de sub-7 e sub-9, com um crescimento dito estável. No que diz a respeito ao futebol de séniores, nesta representativa tem diminuído, passou do pico de 32% verificado em 2020-2021 para 17% em 2023-2024, uma descida que a Federação Portuguesa de Futebol justifica com a pandemia da Covid-19. Segundo os dados da Federação Portuguesa de Futebol, entre 2018-2019 e 2024-2025, o número de clubes passou de 209 para 240 e o número de equipas passou de 550 para 1.498. Com os olhos postos no futuro, no plano estratégico da Federação Portuguesa de Futebol, delineou objetivos para o final desta década. Na meta principal, Rabna passa por atingir nas 27 mil jogadoras até 2029. Para Rabna conseguir o organismo liderado por Pedro Proença, Rabna pretende implementar novas provas de formação em todas as associações distritais e regionais do país, Rabna garantindo pelo menos um campeonato de sub-15 ou inferior de na introdução do escalão de sub-17. O plano prevê ainda que a Liga Principal conta com pelo menos 6 equipas totalmente profissionais, um aumento de 50% no número de treinadoras com certificação UEFA e uma forte aposta no público, visando atingir uma média de 6 mil adeptos nos jogos da seleção nacional, que atualmente ocupa a 22ª posição do ranking mundial da FIFA. A seleção nacional regressou aos treinos depois da vitória sobre a Croácia por 2-1, os 16avos de final do Mundial 2026. Os jogadores que atuaram diante do conjunto croata fizeram um trabalho de recuperação e ginásio, enquanto os restantes estiveram à disposição do selecionador nacional Roberto Martínez. Ricardo Carvalho foi de novo na presença notada no treino da seleção, depois de já ter estado no banco da seleção nacional diante da Croácia. No treinador adjunto, recorde-se, deslocou-se a Portugal para participar nas cerimónias fúnebres do pai, que viajou logo de seguida para junto do grupo, tendo-se unido na comitiva nacional. A seleção nacional viaja até Dallas e regressa aos Estados Unidos e também ao estado do Texas. Portugal prepara agora o embate diante da Espanha em contas dos 8avos de final do Mundial 2026. Um encontro que está marcado para nesta segunda-feira pelas 8 da noite e que vai poder acompanhar, claro está, com relato na Golo FM. Ainda sobre esta, na vitória por 2-1 diante da Croácia nos 16avos de final do Mundial 2026, Portugal conseguiu com este feito 60 anos depois e pela segunda vez em Mundiais, numa reviravolta em fases a eliminar. Em Toronto, no golo de Ivan Perisic, deu vantagem à Croácia aos 53 minutos, mas Cristiano Ronaldo empatou de pontapé de penalti no minuto 68, e já em tempo de compensação aos 90+4. Gonçalo Ramos fez o 2-1, anterior a única vez em que Natal tinha acontecido. Em fases a eliminar, foi no Mundial de 1966, quando a 23 de julho, desse ano, nos quartos de final, Portugal venceu a Coreia do Norte em Liverpool, no Goodison Park, por 5-3, depois de ter estado a perder por 3-0. A equipa então treinada por Otto Gloria viu-se a perder por 3 golos de diferença, fruto dos golos de Pak no primeiro minuto da partida, Lee Dong aos 22 minutos e Yang Sung aos 25 minutos, mas 4 golos de Eusébio aos 23, 43 de penalti, 56 e 59 minutos também de penalti, além de um golo de José Augusto aos 80 minutos, permitiram o triunfo de Luso num dos mais célebres jogos da história dos Mundiais, Ibna também da seleção portuguesa. O Atlético de Madrid contactou o Sporting e abriu oficialmente a negociação entre clubes para definir o futuro de Morten Hjulmand. O médio dinamarquês já tem um acordo verbal com os colchoneros para um contrato de longa duração. O presidente do Sporting, Frederico Varandas, confirmou o contacto do Atlético de Madrid com o Sporting por Morten Hjulmand.
1: Morten Hjulmand é jogador do Sporting. Nós recebemos uma proposta do Atlético de Madrid, rejeitámos. Está longe do valor que nós Não é segredo, Morten Hjulmand, nós estabelecemos um valor justo, adequado à idade, à posição e o facto de ter 3 anos de Sporting. O jogador e os seus agentes sabem desse valor. Tudo que seja abaixo desse valor, o jogador fica no Sporting.
4: O Sporting espera encaixar entre 40 e 50 milhões de euros com a venda de Morten Hjulmand. O emblema espanhol está bastante confiante num desfecho positivo das conversações. Morten Hjulmand não se apresentou no primeiro dia de trabalho da pré-temporada no Sporting, tal como na Kocharashvili e na Vakianidis, depois estiveram ao serviço das respectivas seleções, já depois dos compromissos de clubes. Frederico Varandas reagiu ao caso da demissão de Duarte Gomes, que foi remetida ao Ministério Público na margem do sorteio do calendário das ligas profissionais no Porto. No líder do Sporting, considera que Duarte Gomes tem que explicar o porquê da sua demissão e considera que os líderes da arbitragem têm de ter um comportamento imparcial.
1: Um presidente do Conselho de Arbitragem completamente independente, autónomo e livre de qualquer esfera de influência, seja de presidente de clubes, seja internamente na própria federação, este é o modelo que nós defendemos. Se por alguma razão, e agora falo do presidente do Conselho de Arbitragem, Luciano Gonçalves, seja o Luciano Gonçalves, seja outra pessoa qualquer, que por alguma razão se deixe influenciar por um presidente de um clube, o Sporting defende a saída desse senhor no próprio dia. Esta é a nossa posição clara. O Sporting tem uma postura pública sobre como é que defende a arbitragem. O Sporting não se desculpa, desde que aqui estamos, desde 2018, nunca desculpei o fracasso da conquista de um título pelos árbitros. Nunca o fizemos, não vamos fazer. Também é verdade que o Sporting, a percepção do Sporting em relação aos dois presidentes do Conselho de Arbitragem que eu conheci, Fontelas Gomes e Luciano Gonçalves, nós temos a percepção de pessoas íntegras, pessoas que se deixam influenciar, e o presidente do Sporting, eu próprio já o disse várias vezes, por isso seria uma grande surpresa para mim. Agora, o que eu penso é que o Sr. Duarte Gomes, penso que é de uma gravidade enorme o que ele, de afirmações dele, eu penso que ele é uma pessoa responsável. Ao fazer isto, o Sr. Duarte Gomes vai ter que provar, tem que ter provas do sucedido. O Sporting ficou muito surpreendido.
4: Declarações de Frederico Varandas, que reagiu assim ao caso da demissão de Duarte Gomes do cargo de diretor técnico da arbitragem lusa. O antigo futebolista grego Andreas Samaris, que jogou no Sport Lisboa e Benfica, está prestes a regressar aos encarnados, agora como treinador na formação no escalão de sub-15. Informação inicialmente avançada na imprensa, na desportiva grega, foi confirmada pela Gol FM. Samaris, de 37 anos, inicia no novo percurso no futebol, agora como técnico, depois de ter terminado a sua carreira de futebolista profissional no ano de 2023 no Curitiba. O antigo médio que representou o Benfica entre 2014 e 2021 vai ingressar no comando técnico de uma equipa que procura recuperar o título nacional de iniciados na ganhou pelo Futebol Clube do Porto em 2025-2026, na época em que o Benfica ficou no quarto lugar da fase de apuramento de campeão. Os Dragões colocaram assim ponto final na altura do Benfica. Entre 2022-2023 e 2024-2025, impedindo que as Águias fizessem a melhor sequência de títulos nacionais de um só clube no escalão de iniciados durante este século. Esta é a terceira passagem profissional de Samaris em Portugal, onde jogou no Rio Ave em 2022-2023 como atleta. Também representou no seu país natal a formação de Panajaiki, o Panionios, assim como também o Olympiacos, além do Fortuna Sittard nos Países Baixos. Com o médio do Benfica, Samaris fez na parte de 4 títulos da Liga, 2 taças da Liga, uma taça de Portugal e uma super taça. João Faria Rodrigues, que treinava o sub-15, prepara-se agora para abraçar no projeto do sub-17 do Benfica em 2026-2027. O campeão nacional de futebol do Porto treinou no campo pela primeira vez na nova temporada 2025-2026, depois de um dia dedicado aos habituais exames médicos e físicos. Segundo informações de um boletim clínico dos Dragões, o avançado espanhol Samu e o Métio Luso, Vasco Sousa, realizaram exercícios de treino condicionado. Já o jovem André Miranda fez apenas tratamento nos comandados de Francisco Farioli, voltam a treinar no centro de treinos e formação desportiva na Jorge Costa durante este fim de semana. O Gil Vicente anunciou a contratação de Andreas Lawson, médio de 23 anos, que assinou um contrato válido até junho de 2030. Natural de Sanderborg, Lawson prepara-se para a primeira experiência fora da Dinamarca e entra para a história do clube de Barcelos como primeiro futebolista dinamarquês a integrar-se na equipa principal dos Galos. Formado na formação do Sanderborg, no médio prosseguiu na evolução na formação do Esbjerg, onde chegou à equipa principal pelo meio, cumpriu 2 temporadas ao serviço da formação do Fredericia antes de ingressar-se na formação do Elsberg. Nas últimas 2 épocas, ao serviço do emblema dinamarquês, apontou 12 golos e 10 assistências em 70 jogos. O Moreirense deu a conhecer a contratação de Abner Janderson, proveniente do Cruzeiro. No defesa central assina contrato até 2031. Esta será na primeira experiência do atleta de 20 anos fora do Brasil. Em 2024 e 2025 realizou 51 jogos, onde somou 5 golos pela equipa de sub-20 da formação brasileira, depois de Michael da Costa, Kobe, Alexandre Parsemain, Ibn Aranha, Janderson é na 5ª contratação para o treinador Vasco Botelho da Costa. O Rio Ave tem negociações em andamento para contratar o jovem extremo brasileiro na Tailândia do Havaí, no clube da 2ª Divisão Brasileira, segundo foi possível apurar pela Gol FM. O emblema Vila Condense já sabe o valor necessário para avançar com a compra agora no mercado de verão e, não menos importante, também da existência de outros clubes interessados no próprio Brasil. Do lado do Rio Ave existe uma grande confiança no avanço das conversações. Fontes próximas do clube de Vila do Conde têm pressa para que o negócio seja fechado no quanto antes. O extremo de apenas 19 anos, no principal destaque da equipa de Florianópolis, na atual temporada, tendo feito 7 golos e 7 assistências em 35 jogos. Na Tailândia, estreou-se profissionalmente no Havaí na época passada e desde então cumpriu 62 partidas oficiais com 11 golos e 10 assistências. O Nacional anunciou também a contratação de Stravos Gabriel, que assinou um contrato válido para nas próximas 3 temporadas. O extremo cipriota fez toda a sua formação no Apoel, no clube onde se estreou profissionalmente nas últimas 3 épocas. Representou a formação do Benazul Aragen da Bélgica. Na última temporada, marcou um golo em 24 partidas, recordar-se de que o Nacional assegurou a manutenção na Primeira Liga após terminar no campeonato na 14ª posição do principal escalão do futebol português. O Marítimo oficializou a contratação do defesa na central Rafael Fernandes, no jogador de 24 anos, está ligado ao Lille desde 2024 e chega por empréstimo até no final da época, nunca jogou pela equipa principal dos franceses. Rafael Fernandes fez toda a sua formação no Sporting. O central deixou os Leões na custo zero em 2022 e assinou pelo Arouca, onde fez na estreia na primeira divisão em janeiro de 2024, no trocou o futebol português pelo francês ao assinar pelo Lille por 3 milhões de euros. Na segunda metade da época de 2024-2025, foi cedido por empréstimo ao Rangers da Escócia, onde apenas jogou em 4 ocasiões. O central é o segundo reforço apresentado pelo Marítimo para a época desportiva 2026-2027, após Maximo Domingues, numa época que marca no regresso do emblema insular à primeira divisão 3 anos depois. Emanuel Moura chega na primeira divisão após destacar-se na segunda liga. Na época passada, no defesa na central foi contratado pelo Santa Clara, anunciou o clube açoriano em comunicado. Moura foi titular do Feirense em 2025-2026, cumprindo 32 jogos e marcou 3 golos no Escredino, que estava no clube desde 2024. Antes disso, no Lusoquinense, cumpriu formação no Sporting até no escalão de sub-23. Nunca chegou a jogar pela equipa B. Moura assina contrato de 3 anos até 2029, com um emblema açoriano. Depois de 3 épocas emprestado pelo Santa Clara, João Bravin terminou o vínculo com os açorianos, que alcançaram um acordo para a transferência para a formação do Ararat Arménia. Campeão armênio, no guarda-redes brasileiro de 28 anos, esteve cedido na Alverca entre 2023 e 2025, representando a União de Leiria na última temporada. Antes, João Bravin representou o Santa Clara, assim o guardião conquistou a 2ª Liga e a Liga 3, além de ajudar à promoção do Alverca na Abna Liga em 2024-2025. O Académico de Viseu anunciou a renovação de contrato por mais uma temporada com o capitão da equipa, Luís Silva. O jogador de 33 anos chegou a Viseu em janeiro de 2025 e vê agora prolongada na ligação com o clube até junho de 2027. Numa época que marca no regresso do Académico de Viseu à Primeira Liga, 37 anos depois, Luís Silva continuará a liderar na equipa dentro do balneário. No médio, em declarações aos meios oficiais do clube, sublinhou a felicidade por continuar a vestir-se de preto e branco. Levar pelo Académico de Viseu é sobretudo um voto de confiança que as pessoas depositam nele e quer sobretudo justificar essa aposta com boas exibições dentro das 4 linhas, começou por dizer. O médio falou também sobre o regresso ao principal escalão do futebol português e mostrou-se confiante perante o que tem visto nos primeiros dias de trabalho na formação do Académico de Viseu. A caminho da terceira época no Académico de Viseu, o médio leva um golo e 4 assistências num total de 42 jogos realizados.
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3: 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Este é o modelo que nós defendemos. 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
9: Olha aí, Simon Chabna estabeleceu um novo recorde de minutos sem sofrer golos no Campeonato do Mundo, de acordo com a informação avançada pelo próprio Guinness World Records. Os 519 minutos do guardião espanhol, sem ir buscar qualquer bola ao fundo da baliza, supera a marca dos 518 minutos do italiano, Walter Zenga, que vigorava desde 1990. Recordar que os 4 jogos realizados neste Mundial 2026 por Unai Simon, junta-se ainda o nulo na frente a Marrocos no Mundial 2022, sendo que o jogo foi apenas decidido nas grandes penalidades. Emprestado pelo Dortmund na Basileia, em janeiro, o Julian Duranville transferiu-se em definitivo para o Leão de Paulo Fonseca, na troca de 5 milhões de euros num negócio que contempla mais 3 milhões e meio de euros em objetivos. O vínculo é válido até junho de 2031 e o Dortmund reserva 20% sobre uma mais-valia futura. O extremo belga de 20 anos conseguiu 2 golos e uma assistência em 17 jogos pelo Basileia. Antes, em 2024-2025, fez 1 golo em 24 partidas pelo Dortmund. Formado pelo Anderlecht, no avançado afirmou-se na equipa belga e transferiu-se na parede no Dortmund em 2022, na troco de 8 milhões e meio de euros. É mais uma chicotada psicológica pós-mundial. A Federação Alemã de Futebol oficializou a saída de Julian Nagelsmann do comando técnico da seleção germânica na sequência da eliminação do Campeonato do Mundo de 2026 diante do Paraguai. Segundo o comunicado da Federação Alemã de Futebol, a decisão foi tomada por unanimidade pelos órgãos dirigentes da Federação depois do próprio Nagelsmann ter solicitado a rescisão de contrato numa reunião realizada na véspera, assumindo na responsabilidade pelo desempenho da equipa na competição. Nos últimos dias, Chabna pensou muito e falou com as pessoas mais próximas, Chabna responsáveis, Chabna pela Federação, e numa decisão muito difícil, acabou por Chabna decidir, Chabna abandonar o barco. Com a saída do selecionador, Chabna abandonou igualmente na equipa técnica, nos adjuntos, Chabna Benjamin Glutz e também Benjamin Hubner. A Federação confirmou ainda que vai iniciar contactos com Jürgen Klopp, apontado como principal candidato ao cargo. De acordo com o comunicado, o antigo treinador do Liverpool já manifestou disponibilidade para assumir o comando da seleção alemã. Ainda pela Alemanha, outrora internacional pela seleção germânica, Kevin Volland terminou a carreira profissional aos 33 anos. O antigo ponta-de-lança do Bayer Leverkusen e Mónaco representou o histórico na TSV 1860 Munique na terceira divisão alemã em 2025-2026, com 4 golos e 9 assistências em 32 jogos. Foi neste clube que o avançado realizou a fase final da formação e se afirmou como profissional depois de jogar pela formação do Hoffenheim entre 2012 e 2017. Falando, transferiu-se para o Bayer Leverkusen, onde permaneceu 4 épocas entre 2020 e 2023. O avançado vestiu as cores do Mónaco até regressar à Alemanha para jogar pela União de Berlim de 2023 a 2025. O TSV 1860 Munique atravessa um processo de insolvência e foi despromovido às competições amadoras, um fator que foi decisivo para acelerar esta decisão de Volland. Edinson Cavani anunciou a saída de Boca Juniors. O avançado de 39 anos tinha contrato até dezembro de 2026, mas o clube e o jogador decidiram terminar na ligação mais cedo. O anúncio foi feito através de um vídeo gravado no La Bombonera e publicado nas redes sociais, no qual o uruguaio fez uma retrospectiva dos últimos 3 anos vividos na Argentina. Cavani juntou-se ao Boca Juniors em julho de 2023. No total, somou 8 golos e 4 assistências em 81 partidas, se bem que nesta última época, marcada por diversos problemas físicos, o jogador acabou por ir a jogo apenas por 2 ocasiões. O último jogo do uruguaio com a camisola azul e dourada foi a 15 de fevereiro, contra a formação do Racing. O principal problema do avançado foi uma lesão na região lombar, que o levou inclusive a realizar uma intervenção cirúrgica nas costas. Na mensagem de despedida, o uruguaio fez menção ao sucedido e destacou que sempre foi feliz nesta equipa. Apesar do jogador não ter podido ajudar nos chineses, como pretendia, saindo sem a conquista de qualquer título, Cavani reconhece que o caminho que foi feito foi lindo e onde quer que esteja vai continuar a apoiar este mesmo emblema. Depois da eliminação do Senegal do Mundial 2026, Pape Gaye anunciou a decisão de se afastar da seleção enquanto a atual equipa técnica comandada por Pape Diem se mantiver à frente dos Leões de Teranga. O Senegal foi eliminado no Campeonato do Mundo após sair derrotado por 3-2 no encontro com a Bélgica. A seleção senegalesa chegou a estar a vencer por 2-0, mas os belgas igualaram o marcador já perto do final do tempo regulamentar, levando o jogo para prolongamento. A reviravolta confirmou-se já em tempo de descontos do prolongamento, com um golo de penalti aos 120+5. Pape Gaye foi titular na partida e saiu aos 66 minutos numa altura em que os Leões de Teranga venciam por 2-0 no final do jogo. No médio de 27 anos garantiu que estava bem fisicamente e que a decisão da substituição foi exclusiva do treinador. A UEFA não vai punir com um cartão vermelho direto nos jogadores que taparem a boca por se dirigirem aos adversários no momento de confronto. De acordo com o portal do Atlético, o organismo vai tomar uma decisão diferente da FIFA, que pune os jogadores que o fizerem. Recordar-se que na madrugada desta última quarta-feira, Pierre Robben foi expulso no jogo entre México e Equador, duelo este dos 16avos de final do Mundial 2026. Antes disso, também Miguel Almirón já tinha visto um vermelho direto durante o jogo entre Paraguai e Turquia. Quer isto dizer que nas competições da UEFA, na Liga dos Campeões, na Liga da Europa, na Liga Conferência, Campeonato da Europa e Liga das Nações, na regra criada após o episódio entre Vinícius Júnior e Gianluca Prestiani no Benfica-Real Madrid, da última época não será aplicada. A equipa do Joinville anunciou a contratação do futsalista Jacaré até ao final de 2027, depois de uma década ao serviço do Sporting Joinville Benfica. O jogador brasileiro regressa ao Brasil para reforçar o segundo classificado da Liga Nacional de Futsal no Brasil. Jacaré despediu-se dos encarnados no último domingo após a conquista do bicampeonato nacional frente ao Sporting League. O brasileiro deixou marca no clube, enquanto o melhor marcador da história das Águias, com 150 golos, isto em 256 jogos. Chegado em Invicta em 2024, o basquetebolista Benoeste encerrou o vínculo do Futebol Clube do Porto após a conquista da Liga de Basquetebol. O base norte-americano de 33 anos registrou médias de 9 pontos, 4 assistências e 3 ressaltos nesta época, ao cabo de 48 jogos. Antes, em 2024-2025, West totalizou 44 partidas com médias de 12 pontos, 4 assistências e 3 ressaltos. Numa carreira edificada entre Estados Unidos, Alemanha, Inglaterra, Letónia, Finlândia, Grécia, na Polónia, México e Kosovo. West chegou a Portugal em 2023 pela porta da Oliveirense em 2023-2024. No base conseguiu médias de 17 pontos, 6 assistências e 4 ressaltos em 35 jogos. A fechar, olhamos para no ciclismo. Chris Froome anunciou o fim da sua carreira de ciclista aos 41 anos. No ciclista inglês, deixa na modalidade com 7 grandes voltas no palmarés, 4 voltas a França, 2 voltas a Espanha e 1 volta na Itália. E um ano após um grave acidente que sofreu num treino e que obrigou o ciclista a ser operado. Recorde-se que Froome estava na 5ª temporada no serviço da Israel Premier Touch após 11 anos na Ineos, anteriormente designada como Team Sky.
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4: São 10h59.
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4: São 11 da manhã.
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10: A seleção nacional regressou aos treinos depois da vitória sobre a Croácia por 2-1 nos 16avos de final do Mundial 2026. Os jogadores que atuaram diante do conjunto croata fizeram um trabalho de recuperação e ginásio, enquanto os restantes estiveram à disposição do selecionador nacional Roberto Martínez. Ricardo Carvalho foi de novo na presença notada no treino da seleção, depois de já ter estado no banco da seleção nacional diante da Croácia. No treinador adjunto, recorde-se, deslocou-se a Portugal para participar nas cerimónias fúnebres do pai, que viajou logo de seguida para junto do grupo, tendo-se unido na comitiva nacional. A seleção nacional viaja até Dallas e regressa aos Estados Unidos e também ao estado do Texas. Portugal prepara agora o embate diante da Espanha em contas dos 8avos de final do Mundial 2026, um encontro que está marcado para nesta segunda-feira pelas 8 da noite e que vai poder acompanhar, claro está, com relato na Golo FM. Ainda sobre esta vitória por 2-1 diante da Croácia nos 16avos de final do Mundial 2026, Portugal conseguiu com este feito 60 anos depois e pela segunda vez em mundiais, uma reviravolta em fases a eliminar. Em Toronto, no golo de Ivan Perisic, deu vantagem à Croácia aos 53 minutos, mas Cristiano Ronaldo empatou de pontapé de penalti no minuto 68 e já em tempo de compensação aos 90+4. Gonçalo Ramos fez o 2-1, anterior a única vez em que Natal tinha acontecido. Em fases a eliminar, sabe, não foi

0: Mundial de 1966, quando a 23 de julho, na DSM, nos quartos de final, Portugal venceu a Coreia do Norte em Liverpool, no Goodison Park, por 5-3, depois de ter estado a perder por 3-0. A equipa, então treinada por Otto Gloria, viu-se a perder por 3 golos de diferença, fruto dos golos de Pak no primeiro minuto da partida, Lee Dong, aos 22 minutos, e Yang Sung, aos 25 minutos, mas 4 golos de Eusébio, aos 23, 43 de penalti, 56 e 59 minutos, também de penalti, além de um golo de José Augusto, aos 80 minutos, permitiram o triunfo de Luso, num dos mais célebres jogos da história dos Mundiais, também da seleção portuguesa. O Atlético de Madrid contactou o Sporting e abriu oficialmente a negociação entre clubes para definir o futuro de Morten Hjulmand. O médio dinamarquês já tem um acordo verbal com os colchoneros para um contrato de longa duração. O presidente do Sporting, Frederico Varandas, confirmou o contacto do Atlético de Madrid com o Sporting por Morten Hjulmand.
1: Morten Hjulmand é jogador do Sporting. Nós recebemos uma proposta do Atlético de Madrid, rejeitámos. Está longe do valor que nós não é segredo, Morten Hjulmand, nós estabelecemos um valor justo, adequado à idade, à posição e o facto de ter 3 anos de Sporting. O jogador e os seus agentes sabem desse valor. Tudo que seja abaixo desse valor, o jogador fica no Sporting.
0: O Sporting espera encaixar entre 40 e 50 milhões de euros com a venda de Morten Hjulmand. O emblema espanhol está bastante confiante num desfecho positivo das conversações. Morten Hjulmand não se apresentou no primeiro dia de trabalho da pré-temporada no Sporting, tal como na Kocharashvili e na Vakianidis. Depois estiveram ao serviço das respectivas seleções, já depois dos compromissos de clubes. Frederico Varandas reagiu ao caso da demissão de Duarte Gomes, que foi remetida ao Ministério Público na margem do sorteio do calendário das ligas profissionais no Porto. No líder do Sporting, considera que Duarte Gomes tem que explicar o porquê da sua demissão e considera que os líderes da arbitragem têm de ter um comportamento imparcial.
1: Um presidente do Conselho de Arbitragem completamente independente, autónomo e livre de qualquer esfera de influência, seja de presidente de clubes, seja internamente na própria federação, este é o modelo que nós defendemos. Se por alguma razão, e agora falo do presidente do Conselho de Arbitragem, Luciano Gonçalves, seja o Luciano Gonçalves, seja outra pessoa qualquer, que por alguma razão se deixe influenciar por um presidente de um clube, o Sporting defende a saída desse senhor no próprio dia. Esta é a nossa posição clara. O Sporting tem uma postura pública sobre como é que defende a arbitragem. O Sporting não se desculpa, desde que aqui estamos, desde 2018, nunca desculpei o fracasso da conquista de um título pelos árbitros. Nunca o fizemos, não o vamos fazer. Também é verdade que o Sporting, a percepção do Sporting em relação aos dois presidentes do Conselho de Arbitragem que eu conheci, Fontelas Gomes e Luciano Gonçalves, nós temos a percepção de pessoas íntegras, pessoas que se deixam influenciar, e o presidente do Sporting, eu próprio já o disse várias vezes, por isso seria uma grande surpresa para mim. Agora, o que eu penso é que o Sr. Duarte Gomes, penso que é de uma gravidade enorme o que ele, de afirmações dele, eu penso que ele é uma pessoa responsável. Ao fazer isto, o Sr. Duarte Gomes vai ter que provar, tem que provar, tem que ter provas do sucedido. O Sporting ficou muito surpreendido.
0: Declarações de Frederico Varandas, que reagiu assim ao caso da demissão de Duarte Gomes do cargo de diretor técnico da arbitragem lusa. O antigo futebolista grego Andreas Samaris, que jogou no Sporting Lisboa e Benfica, está prestes a regressar aos encarnados, agora como treinador na formação no escalão de sub-15. Informação inicialmente avançada na imprensa, na desportiva grega, foi confirmada pela Gol FM. Samaris, de 37 anos, inicia um novo percurso no futebol, agora como técnico, depois de ter terminado a sua carreira de futebolista profissional no ano de 2023 no Curitiba. O antigo médio que representou o Benfica entre 2014 e 2021 vai ingressar no comando técnico de uma equipa que procura recuperar o título nacional de iniciados que ganhou pelo Futebol Clube do Porto em 2025-2026, na época que o Benfica ficou no quarto lugar da fase de apuramento de campeão. Os Dragões colocaram assim ponto final na tribuna do Benfica. Entre 2022-2023 e 2024-2025, impedindo que as Águias fizessem a melhor sequência de títulos nacionais de um só clube no escalão de iniciados durante este século. Esta esta neve na terceira na passagem profissional de Samaris em Portugal. Nuno de Abne jogou no Rio Ave em 2022-2023 como atleta. Abne também representou no seu país natal a formação de Panathinaikos, o Panionios, assim como também o Olympiacos, além do Fortuna Sittard nos Países Baixos. Com o médio do Benfica, Abne Samaris fez na parte de 4 títulos da Liga, 2 taças da Liga, uma taça de Abne Portugal e uma super taça. Abne João Faria Rodrigues, Abne que treinava o Abne Sub-15, prepara-se agora para Abne abraçar no projeto do Sub-17 do Benfica em 2026-2027. O campeão nacional de Futebol Clube do Porto treinou no campo pela primeira vez na nova temporada 2025-2026, depois de um dia dedicado aos habituais exames médicos e físicos. Segundo informações no boletim clínico dos Dragões, o avançado espanhol Samu e o Métio Luso, Vasco Sousa, realizaram exercícios de treino condicionado. Já o jovem André Miranda fez apenas tratamento nos comandados de Francisco Farioli, voltam a treinar no centro de treinos e formação desportiva na Jorge Costa durante este fim de semana. O Gil Vicente anunciou a contratação de Andreas Sabna Lausen, Sabna médio de 23 anos, que assinou um contrato válido até junho de 2030. Natural de Sanderborg, Sabna Lausen, Sabna prepara-se para a primeira experiência na fora da Dinamarca e entra para a história do clube, Sabna de Barcelos, Sabna como primeiro futebolista dinamarquês, Sabna integrar Sabna na equipa principal dos Galos. Formado na formação do Sanderborg, no médio prosseguiu na evolução na formação do Esbjerg, onde chegou à equipa principal pelo meio, cumpriu 2 temporadas sob o serviço da formação do Fredericia, antes de ingressar-se na formação do Elsberg. Nas últimas 2 épocas, Sabna ao serviço do emblema dinamarquês, Sabna apontou 12 golos e 10 assistências em 70 jogos. O Moreirense deu a conhecer a contratação de Abne Janderson, Sabna proveniente do Cruzeiro. Na defesa central assina contrato até 2031. Esta Abne será na primeira experiência do atleta de 20 anos, Sabna fora do Brasil. Abne em 2024 e 2025 realizou 51 jogos, onde somou 5 golos, Abne pela equipa de sub-20 da formação brasileira, Abne depois Abne de Michael da Costa, Kobe, Abne Alexandre Abne Parsemain, Abne Ibn Aranha, Abne Janderson, Abne quinta contratação para Abne o treinador Vasco Botelho da Costa. O Rio Ave tem negociações em andamento para Abne contratar o jovem extremo no brasileiro, na Thailand, do Havaí, no clube da 2ª Divisão Brasileira, segundo foi possível apurar pela Gula FM o emblema Vila Condensa. Abne já sabe o valor necessário para Abne avançar com a compra, Abne agora no mercado de verão e, não menos importante, também da existência de outros clubes interessados no próprio Brasil. Do lado do Rio Ave, Abne existe uma grande confiança Abne no avanço das conversações. Abne fontes próximas do clube de Vila de Conde têm pressa Abne para que o negócio Abne seja fechado Abne quanto antes. O extremo de apenas 19 anos, Abne, o principal destaque da equipa de Abne Floriana Polis, na atual temporada, Abne tendo feito 7 golos e 7 assistências em 35 jogos. Abne Thailand, Abne estreou-se profissionalmente no Havaí na época Abne passada, Abne desde então cumpriu 62 partidas oficiais com 11 golos e 10 assistências. O Nacional anunciou também a contratação de Abne Stravos, Abne Gabriel, Abne que assinou um contrato válido para Abne nas próximas 3 temporadas. O extremo cipriota Abne fez toda a sua formação no Apoel, Abne Clube, onde se estreou profissionalmente nas últimas 3 épocas. Abne representou a formação do Abne Azul, Abne Aragão, Abne da Bélgica. Na última na temporada, Abne marcou um golo em 24 partidas. Abne recordar de que o Nacional assegurou a manutenção na Primeira Liga após terminar no campeonato na 14ª posição do principal escalão do futebol português. O Marítimo oficializou a contratação do defesa na central Rafael Fernandes, no jogador de 24 anos, está ligado ao Lille desde 2024 e chega por empréstimo na Tebna ao final da época. Nunca jogou pela equipa principal dos franceses. Rafael Fernandes fez toda a sua formação no Sporting. O central deixou os Leões na custo zero em 2022 e assinou pelo Arouca, onde fez na estreia na primeira divisão em janeiro de 2024. Trocou o futebol português pelo francês ao assinar pelo Lille por 3 milhões de euros. Na segunda metade da época de 2024-2025, foi cedido por empréstimo ao Rangers da Escócia, onde apenas jogou em 4 ocasiões. O central é o segundo reforço apresentado pelo Marítimo na época desportiva 2026-2027, após Maximo Domingues, numa época que marca no regresso do emblema insular à primeira divisão 3 anos depois. Emanuel Morar Abne chega na primeira divisão após destacar-se na segunda liga. Na época Abne passada, no defesa Abne central foi contratado Abne pelo Santa Clara. Abne anunciou o clube açoriano em comunicado. Morar Abne foi titular do Feirense em 2025-2026, cumprindo 32 jogos e marcou 3 golos. Abne Escredino estava no clube Abne desde 2024. Antes disso, no Lusoquinhense, Abne cumpriu formação no Sporting até Abne ao escalão de sub-23. Nunca chegou a jogar pela equipa B. Abne Morar Abne assina contrato de 3 anos Abne até 2029, Abne com um emblema açoriano. Depois de três épocas emprestado pelo Santa Clara, Abna João Bravin, Abna terminou o vínculo com os açorianos que alcançaram um acordo para Abna transferência, para Abna formação do Abna Ararat Arménia, Abna campeão arménio, no guarda-redes brasileiro de 28 anos, esteve cedido na Alverca entre 2023 e 2025, representando a União de Leiria na última temporada. Antes, João Bravin representou o Santa Clara, assim o guardião conquistou a 2ª Liga e a Liga 3, além de ajudar à promoção do Alverca na Abna Liga em 2024-2025. O Académico de Viseu anunciou a renovação de contrato por mais uma temporada com o capitão da equipa, Luís Silva, o jogador de 33 anos, chegou a Viseu em janeiro de 2025 e vê agora prolongada na ligação com o clube até em junho de 2027. Numa época que marca no regresso do Académico de Viseu à Primeira Liga, 37 anos depois, Luís Silva continuará a liderar na equipa dentro do balneário, no médio, em declarações aos meios oficiais do clube, sublinhou a felicidade por continuar a vestir-se de preto e branco. Renovar pelo Académico de Viseu é sobretudo um voto de confiança que as pessoas depositam nele e quer sobretudo justificar essa aposta com boas exibições dentro das quatro linhas, começou por dizer. O médio falou também sobre o regresso ao principal escalão do futebol português e mostrou-se confiante perante o que tem visto nos primeiros dias de trabalho na formação do Académico de Viseu. A caminho da terceira época no Académico de Viseu, o médio leva um golo e 4 assistências num total de 42 jogos realizados. O dia que marcou um ano após a morte de Diogo Jota e do seu irmão André Silva, 3 de julho, no Liverpool, anunciou a construção de um memorial para ambos, junto ao estádio de Anfield. Através das redes sociais, nos redes, partilharam imagens da estátua erguida junto ao recinto, com os nomes dos antigos jogadores. Uma pequena dedicatória na arte contempla não apenas a ligação entre ambos, mas expressa o amor e a admiração nutrida por família, colegas, de equipa e adeptos. Escreveu o Liverpool nesse memorial dedicado quer a Diogo Jota, quer a André Silva. Coimbra recebe a Supertaça Cândido de Oliveira no 1 de agosto, num sábado, pelas 8:15 da noite. O campeão nacional Futebol Clube do Porto mete forças com o vencedor da Taça de Portugal, a formação do Torriense, no Estádio Municipal de Coimbra. Casa da Académica de Coimbra foi remodelado a pensar no Europa 2004, e tem capacidade para mais de 29 mil espectadores. De recordar-se que na Briosa está de regresso na 2ª Liga, no Futebol Clube do Porto, é o emblema com mais participações na Supertaça, 35 no total, e mais triunfos, 24, seguido por Benfica com 10 e Sporting com 9. No Benfica, é o detentor da prova, no Futebol Clube do Porto, conquistou a Supertaça no ano de 2024. No comunicado emitido pela Federação Portuguesa de Futebol, são dadas estas informações, tanto conta, quer da hora, quer também do dia, para a discussão da Supertaça Cândido de Oliveira entre o Futebol Clube do Porto e Torriense. O desporto no feminino continua a registrar um crescimento de atletas. O número total de praticantes de futebol, no futsal e futebol de praia, modalidades na subalçada da Federação Portuguesa de Futebol, ultrapassou a marca dos 21 mil atletas. Segundo os dados disponibilizados pela Federação Portuguesa de Futebol, o número subiu de 20.867 inscritas, isto na época desportiva 2024-2025, para um total de 21.359 atletas em junho de 2026, traduzindo-se assim um crescimento de 2,3%. Olhando de forma específica para o futebol, o número de jogadoras passou de 5.584 em 2018-2019 para 13.873 em 2024-2025, mais do que o dobro. No crescimento atual, é impulsado sobretudo pelas camadas jovens. Os escalões de sub-13, sub-15 e sub-17 são os que apresentam um aumento contínuo de praticantes mais significativo, seguindo-se as categorias de sub-7 e sub-9, com um crescimento dito estável. No que diz a respeito ao futebol de séniores, nesta representativa tem que diminuído, passou do pico de 32% verificado em 2020-2021 para 17% em 2023-2024, uma descida que a Federação Portuguesa de Futebol justifica com a pandemia da Covid-19. Segundo os dados da Federação Portuguesa de Futebol, entre 2018-2019 e 2024-2025, o número de clubes passou de 209 para 240 e o número de equipas passou de 550 para 1.498. Com os olhos postos no futuro, no plano estratégico da Federação Portuguesa de Futebol, delineou objetivos para o final desta década. Na meta principal, Rabna passa por atingir nas 27 mil jogadoras até 2029. Para Rabna conseguir o organismo liderado por Pedro Proença, Rabna pretende implementar novas provas de formação em todas as associações distritais e regionais do país, Rabna garantindo pelo menos um campeonato de sub-15 no inferior Rabna, na introdução do escalão de sub-17. O plano prevê ainda que a Liga Rabna principal conta com pelo pouco menos de 6 equipas totalmente profissionais, um aumento de 50% no número de treinadoras com certificação UEFA e uma forte aposta no público, visando atingir uma média de 6 mil adeptos nos jogos da seleção nacional, que atualmente ocupa a 22ª posição do ranking mundial da FIFA.
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8: Pois, que eu ganho pouco é isto. 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
4: Ficamos a 9 minutos das 11:30.
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4: O Sporting anunciou que Marco Aurélio, antigo futebolista dos Leões, regressou ao clube para integrar a estrutura da equipa B, comandada por Tiago Fernandes, o antigo defesa central que penetrava na missão de representar a formação secundária do Sporting. De forma institucional, informou o clube no seu site oficial. Em declarações nos meios de comunicação dos Leões, Marco Aurélio agradeceu a Frederico Varandas pela oportunidade, prometendo dedicação e fidelidade. Chegou o Cabana com 27 anos, e volta 27 anos depois da sua saída, agradece sobretudo ao Presidente pelo convite, que agarrou com entusiasmo e vontade e quer demonstrar dedicação e fidelidade nestas cores, que tão bem que o trataram quando foi jogador profissional. Marco Aurélio garante ainda que quer ajudar nos miúdos que fazem parte da formação do Sporting e é sobretudo desde muito novos que podem agarrar nas oportunidades para um dia serem futebolistas. Enquanto jogador, Marco Aurélio apontou 3 golos em 172 jogos entre as temporadas de 1994-95 e 98-99 e conquistou uma taça de Portugal e uma supertaça pelo Sporting. O Auxerre confirmou a contratação em definitivo de Dani Damaso, que estava emprestado pelo Futebol Clube do Porto desde o verão passado. No clube francês tinha uma opção de compra prevista no acordo de empréstimo de 5 milhões de euros, caso garantisse a manutenção, o que se verificou. O avançado de 25 anos acabou por assinar um contrato válido até junho de 2029. Na época passada, Damaso marcou 3 golos e somou ainda 3 assistências. No comunicado oficial, o Auxerre destacou o impacto do avançado desde a chegada ao clube, considerando que Damaso se tornou um elemento essencial da equipa e um dos jogadores mais acarinhados pelos adeptos, sublinhando ainda que o perfil do futebolista se enquadra perfeitamente nos valores do clube. Com a transferência definitiva, chega ao fim a ligação de Damaso ao Futebol Clube do Porto, clube que representava desde 2020, depois de ter sido contratado na formação do Reading. O Marítimo deu a conhecer a saída de novos jogadores no emblema insular, não renovou o contrato com Júnior Almeida, Marco Cruz, Samuel Silva, Rodrigo Borges, Afonso Freitas, Kirassi Ibrahima, Alexandre Guedes e Preslav Borukov, vendo-os sair a custo zero. Na Xavi Grande, que representou a equipa madeirense na última temporada, por empréstimo do Levante, também deixa no clube. Entre os nomes que saem do emblema, destaca-se o de Samu Silva, foi considerado o melhor guarda-redes da 2ª Liga em 2025-2026. Os verde-rubros preparam assim o regresso ao principal escalão do futebol português, 3 anos depois, após terem-se sagrado campeões da 2ª Liga na época passada. Até no momento, o Marítimo apresentou 2 reforços, Máximo Domingues na última quarta-feira e Rafael Fernandes durante esta sexta-feira. Após 7 anos em Valência, Thierry Correia assina por um novo clube. O lateral é reforço do Veneza da Série A por uma temporada mais outra de opção diante o cumprimento de determinadas condições. Correia estreia-se na jogar em Itália após representar a formação do Sporting e o Valência tinha terminado contrato com o emblema espanhol e assinou a custo zero pelos italianos. Afetado por lesões frequentemente, Correia esteve afastado do relevado durante praticamente toda a temporada 2024-2025 na época que agora terminou. O jogador de 27 anos participou em 25 encontros. Decidiu juntar-se à Veneza porque acredita que o clube tem um grande projeto. A cidade e o ambiente são fantásticos. Neste como um bom local, ideal para estar com a sua família. Acabou também por admitir o próprio jogador, destacando sobretudo a grande força que têm os adeptos no apoio à equipa. Espera sobretudo que esse apoio seja visível dentro das 4 linhas, disse aos meios de comunicação do clube italiano. O Valencia anunciou que chegou a acordo para a contratação de Guido Rodrigues, após representar o clube espanhol na segunda metade da última temporada, onde marcou 4 golos em 17 jogos, o médio de 32 anos, na Cinep, no novo contrato que o vincula aos valencianos até 2028, com a opção de renovar por mais uma temporada. Campeão do mundo e vencedor de 2 Copas América pela Argentina, no jogador conta com passagens pelo River Plate, e Defensa e Justiça, emblemas da sua terra natal, no clube Tijuana e o clube América do México, Real Betis de Espanha e o West Ham de Inglaterra. De recordar que Guido Rodrigues vai ser colega de equipa no ex no Futebol Clube Famalicão, Justin De Haas, com uma contratação recente por parte da equipa dos morcegos. O Comop anunciou a contratação do defesa esquerdo na Kaiki Bruno, de 23 anos, na título de empréstimo e com obrigação de compra no produto da formação do Cruzeiro. No Internacional Brasileiro fez todo o percurso no emblema de Belo Horizonte. Esta temporada assumiu 4 assistências em 32 jogos. Kaiki é mais um reforço de Fabregas, depois de Luís Mila, contratado ao Getafe de Espanha. Recordar-se que o conjunto transalpino vai discutir a Liga dos Campeões pela primeira vez na sua história. Maximiliano Allegri, o novo treinador da equipa principal do Nápoles, anunciou o emblema da Série A italiana. Um técnico italiano de 58 anos comandou o Milan na temporada passada. Ele alcançou o 5º lugar no campeonato, ficando apenas um ponto dos lugares de acesso à Liga dos Campeões. Enquanto jogador, Allegri passou pelos napolitanos na temporada de 1997-98. O transalpino treinou sempre equipas do seu país natal, como na Juventus, no Spal, a formação do Sassuolo e o Cagliari. No seu currículo, conta com as conquistas de 6 ligas, 5 taças e 3 supertaças de Itália. O Nápoles ficou em segundo lugar na primeira liga italiana, 11 pontos atrás do campeão Inter de Milão, e marca presença na Champions da próxima temporada. O Manchester City confirmou a contratação de Elliot Anderson no Nottingham Forest numa transferência que ronda nos 135 milhões de euros, segundo a imprensa inglesa. O médio de 23 anos encontra-se atualmente ao serviço da seleção de Inglaterra no Campeonato do Mundo de 2026 e já realizou os exames médicos no Kansas, nos Estados Unidos. As formalidades da mudança serão concluídas após o regresso dos jogadores à Inglaterra. Com este negócio, Anderson torna-se no futebolista britânico mais caro da história. Na transferência, supera nos cerca de 134 milhões de euros, 115 milhões de libras, que o Real Madrid acordou pagar na Borussia Dortmund por Jude Bellingham no verão de 2023. No que diz respeito à história da Premier League, apenas 2 contratações tiveram um custo superior, nos cerca de 146 milhões de euros investidos pelo Liverpool em Alexander Isak e os aproximadamente 136 milhões de euros pagos pelo mesmo clube por Florian Wirtz. Os Citizens não revelaram a duração do contrato, limitando-se a desejar boa sorte na Anderson na participação inglesa no Mundial, antes de receber oficialmente este jogador em Manchester. O agente de Enzo Fernandes admitiu estar a analisar outras opções para o atual jogador da formação do Chelsea. Nos últimos tempos, no nome do ex-Benfica, tem sido associado ao Real Madrid, e Javier Pastore falou sobre rumores e a vontade do jogador de viver na capital espanhola. Recordar que Enzo Fernandes tem contrato com o Chelsea até junho de 2031, segundo o seu empresário. O jogador tem muitos amigos em Madrid e está muito próximo de Julián Álvarez. Na verdade, sempre que podem estão juntos na capital espanhola, acabou por admitir o empresário dos jogadores. O atleta de 25 anos encontra-se ao serviço da seleção argentina, participa no Mundial 2026, e o agente garante que o foco de Enzo está somente na competição. Enzo Fernandes está no Chelsea desde janeiro de 2023, enquanto trocou o Benfica pelo emblema londrino. Desde então, somou 31 golos e 30 assistências em 169 jogos pelos Blues. A nível de títulos, conquistou a Liga Conferência na época desportiva 2024-2025 e o Mundial de Clubes em 2025.
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4: O Atlético de Madrid me contactou o Sporting Club e abriu oficialmente a negociação entre clubes para definir o futuro de Morten Ullmann, o médio dinamarquês, mas já tem um acordo verbal com os colchoneros para um contrato de longa duração. O presidente do Sporting, Frederico Varandas, confirmou o contacto do Atlético de Madrid com o Sporting por Morten Ullmann.
5: Morten Ullmann é jogador do Sporting. Nós recebemos uma proposta do Atlético de Madrid, rejeitámos. Está longe do valor que nós não é segredo, Morten Ullmann, nós estabelecemos um valor justo, adequado à idade, à posição e o facto de ter 3 anos de Sporting. O jogador e os seus agentes sabem desse valor. Tudo que seja abaixo desse valor, o jogador fica no Sporting.
4: O Sporting espera encaixar entre 40 e 50 milhões de euros com a venda de Morten Ullmann. O emblema espanhol está bastante confiante num desfecho positivo das conversações. Morten Ullmann não se apresentou no primeiro dia de trabalho da pré-temporada no Sporting, tal como o Kocharashvili e Vakianidis, depois estiveram ao serviço das respectivas seleções, já depois dos compromissos de clubes. Frederico Varandas reagiu ao caso da demissão de Duarte Gomes, que foi remetida ao Ministério Público na margem do sorteio do calendário das ligas profissionais no Porto. No líder do Sporting, considera que Duarte Gomes tem que explicar o porquê da sua demissão e considera que os líderes da arbitragem têm de ter um comportamento imparcial.
5: Um presidente do Conselho de Arbitragem completamente independente, autónomo e livre de qualquer esfera de influência, seja de presidente de clubes, seja internamente na própria federação, este é o modelo que nós defendemos. Se por alguma razão, e agora falo do presidente do Conselho de Arbitragem, Luciano Gonçalves, seja o Luciano Gonçalves, seja outra pessoa qualquer, que por alguma razão se deixe influenciar por um presidente de um clube, o Sporting defende a saída desse senhor no próprio dia. Esta é a nossa posição clara. O Sporting tem uma postura pública sobre como é que defende a arbitragem. O Sporting não se desculpa, desde que aqui estamos, desde 2018, nunca desculpei o fracasso da conquista de um título pelos árbitros. Nunca o fizemos, não o vamos fazer. Também é verdade que o Sporting, a percepção do Sporting em relação aos dois presidentes do Conselho de Arbitragem que eu conheci, Fontelas Gomes e Luciano Gonçalves, nós temos a percepção de pessoas íntegras, pessoas que se deixam influenciar, e o presidente do Sporting, eu próprio já o disse várias vezes, por isso seria uma grande surpresa para mim. Agora, o que eu penso é que o Sr. Duarte Gomes, penso que é de uma gravidade enorme o que ele, de afirmações dele, eu penso que ele é uma pessoa responsável. Ao fazer isto, o Sr. Duarte Gomes vai ter que provar, tem que ter provas do sucedido. O Sporting ficou muito surpreendido.
4: Declarações de Frederico Varandas, que reagiu assim ao caso da demissão de Duarte Gomes do cargo de diretor técnico da arbitragem lusa. O antigo futebolista grego Andreas Samaris, que jogou no Sport Lisboa e Benfica, está prestes a regressar aos encarnados, agora como treinador na formação no escalão de sub-15. Informação inicialmente avançada na imprensa, na desportiva grega, foi confirmada pela Gol FM. Samaris, de 37 anos, inicia um novo percurso no futebol, agora como técnico, depois de ter terminado a sua carreira de futebolista profissional no ano de 2023 no Curitiba. O antigo médio que representou o Benfica entre 2014 e 2021 vai ingressar no comando técnico de uma equipa que procura recuperar o título nacional de iniciados na ganhou pelo Futebol Clube do Porto em 2025-2026, na época que o Benfica ficou no quarto lugar da fase de apuramento de campeão. Os Dragões colocaram assim ponto final na tribuna do Benfica. Entre 2022-2023 e 2024-2025, impedindo que as Águias fizessem a melhor sequência de títulos nacionais de um só clube no escalão de iniciados durante este século. Esta BNEB na terceira BNEB passagem profissional de Samaris em Portugal, Abnum de Benascou, no Rio Ave, em 2022-2023, como atleta. BNEB também representou no seu país natal a formação de Panajaiki, o Panionios, assim como também o Olympiacos, além do Fortuna Cittard, nos Países Baixos. Com médio BNEB do Benfica, BNEB na Samaris, BNEB fez BNEB na parte de 4 títulos da Liga, 2 BNEB taças da Liga, uma taça de BNEB Portugal e uma super taça, BNEB João Faria Rodrigues, BNEB que treinava o BNEB Sub-15. Prepara-se agora para BNEB abraçar BNEB projeto do Sub-17 do Benfica em 2026-2027. O campeão nacional de futebol do Porto treinou no campo pela primeira vez na nova temporada 2025-2026, depois de um dia dedicado aos habituais exames médicos e físicos. Segundo informações do boletim clínico dos Dragões, o avançado espanhol Samu e o Métio Luso, Vasco Sousa, realizaram exercícios de treino condicionado. Já o jovem André Miranda fez apenas tratamento nos comandados de Francisco Farioli, voltam a treinar no centro de treinos e formação desportiva na Jorge Costa durante este fim de semana. O Gil Vicente anunciou a contratação de Andreas Lausen, médio de 23 anos, que assinou um contrato válido até junho de 2030. Natural de Sanderborg, Lausen prepara-se para a primeira experiência fora da Dinamarca e entra para a história do clube de Barcelos, como primeiro futebolista dinamarquês a integrar na equipa principal dos Galos. Formado na formação do Sanderborg, no médio prosseguiu na evolução na formação do Esbjerg, onde chegou à equipa principal pelo meio, cumpriu duas temporadas ao serviço da formação do Fredericia, antes de ingressar-se na formação do Elsberg. Nas últimas duas épocas, ao serviço do emblema dinamarquês, apontou 12 golos e 10 assistências em 70 jogos. O Moreirense deu a conhecer a contratação de Abner Janderson, proveniente do Cruzeiro. Na defesa central assina contrato até 2031. Esta será na primeira experiência do atleta de 20 anos fora do Brasil. Em 2024 e 2025 realizou 51 jogos, onde somou 5 golos pela equipa de sub-20 da formação brasileira. Depois de Michael da Costa, Kobe, Alexandre Parsemain, Ibn Aranha, Janderson é na quinta contratação para o treinador Vasco Botelho da Costa. O Rio Ave tem negociações em andamento para contratar o jovem extremo brasileiro na Thailand, do Havaí, no clube da 2ª Divisão Brasileira, segundo foi possível apurar pela Gol FM o emblema Vila Condense, já sabe o valor necessário para avançar com a compra agora no mercado de verão e, não menos importante, também da existência de outros clubes interessados no próprio Brasil. Do lado do Rio Ave existe uma grande confiança no avanço das conversações. Fontes próximas do clube de Vila de Conde têm pressa para que o negócio seja fechado no quanto antes. O extremo de apenas 19 anos, no principal destaque da equipa de Florianópolis, na atual temporada, tendo feito 7 golos e 7 assistências em 35 jogos. Na Thailand, estreou-se profissionalmente no Havaí na época passada e desde então cumpriu 62 partidas oficiais com 11 golos e 10 assistências. O Nacional anunciou também a contratação de Stravos Gabriel, que assinou um contrato válido para nas próximas 3 temporadas. O extremo cipriota fez toda a sua formação no Apoel, na clube, onde se estreou profissionalmente nas últimas 3 épocas. Representou a formação do Benazul Cabne Aragen, da Bélgica. Na última temporada, marcou um golo em 24 partidas, recordar-se de que o Nacional assegurou a manutenção na Primeira Liga após terminar no campeonato na 14ª posição do principal escalão do futebol português. O Marítimo oficializou a contratação do defesa na central Rafael Fernandes, jogador de 24 anos, está ligado ao Lille desde 2024 e chega por empréstimo até ao final da época, nunca jogou pela equipa principal dos franceses. Rafael Fernandes fez toda a sua formação no Sporting. O central deixou os Leões na custo zero em 2022 e assinou pelo Arouca, onde fez na estreia na primeira divisão em janeiro de 2024, que trocou o futebol português pelo francês ao assinar pelo Lille por 3 milhões de euros. Na segunda metade da época de 2024-2025, foi cedido por empréstimo ao Rangers da Escócia, onde apenas jogou em 4 ocasiões. O central é o segundo reforço apresentado pelo Marítimo na época desportiva 2026-2027, após Maximo Domingues, numa época que marca no regresso do emblema insular à primeira divisão 3 anos depois. Emanuel Moura chega na primeira divisão após destacar-se na segunda liga. Na época passada, no defesa na central foi contratado pelo Santa Clara, anunciou o clube açoriano. Em comunicado, Moura foi titular do Feirense em 2025-2026, cumprindo 32 jogos e marcou 3 golos no Escredino, que estava no clube desde 2024. Antes disso, no Lusoquinhense, cumpriu formação no Sporting até no escalão de sub-23. Nunca chegou a jogar pela equipa B. Moura assina contrato de 3 anos até 2029, com o emblema açoriano. Depois de três épocas emprestado pelo Santa Clara, Ebna João Bravin, Ebna terminou o vínculo com os açorianos que alcançaram um acordo para Ebna transferência, para Ebna formação do Ebna Ararat Arménia, Ebna campeão arménio, no guarda-redes brasileiro de 28 anos, esteve cedido na Alverca entre 2023 e 2025, representando a União de Leiria na última temporada. Antes, João Bravin representou o Santa Clara, assim o guardião conquistou a 2ª Liga e a Liga 3, além de ajudar à promoção do Alverca na Abna Liga em 2024-2025. O Académico de Viseu anunciou a renovação de contrato por mais uma temporada com o capitão da equipa, Luís Silva, um jogador de 33 anos, chegou a Viseu em janeiro de 2025 e vê agora prolongada na ligação com o clube até junho de 2027. Numa época que marca no regresso do Académico de Viseu à Primeira Liga, 37 anos depois, Luís Silva continuará a liderar na equipa dentro do balneário, no médio, em declarações aos meios oficiais do clube, sublinhou a felicidade por continuar a vestir-se de preto e branco. Renovar pelo Académico de Viseu é sobretudo um voto de confiança que as pessoas depositam nele e quer sobretudo justificar essa aposta com boas exibições dentro das quatro linhas, começou por dizer. O médio falou também sobre o regresso ao principal escalão do futebol português e mostrou-se confiante perante o que tem visto nos primeiros dias de trabalho na formação do Académico de Viseu. A caminho da terceira época no Académico de Viseu, o médio leva um golo e 4 assistências num total de 42 jogos realizados. O dia que marcou um ano após a morte de Diogo Jota e do seu irmão André Silva, 3 de julho, no Liverpool, anunciou a construção de um memorial para ambos, junto ao estádio de Anfield. Através das redes sociais, nos Reds partilharam imagens da estátua erguida junto ao recinto com os nomes dos antigos jogadores. Uma pequena dedicatória na arte contempla não apenas a ligação entre ambos, mas expressa o amor e a admiração nutrida por família, colegas de equipa e adeptos. Escreveu o Liverpool nesse memorial dedicado quer a Diogo Jota, quer a André Silva. Coimbra recebe a Supertaça Cândido de Oliveira no 1 de agosto, num sábado, pelas 8h15 da noite. O campeão nacional de futebol do Porto mete forças com o vencedor da Taça de Portugal, a formação do Torriense, no Estádio Municipal de Coimbra. Casa da Académica de Coimbra foi remodelado a pensar no Europa 2004, e tem capacidade para mais de 29 mil espectadores. De recordar-se que na Briosa está de regresso na 2ª Liga, no Futebol Clube do Porto, é o emblema com mais participações na Supertaça, 35 no total, e mais triunfos, 24, seguido por Benfica com 10 e Sporting com 9. No Benfica é o detentor da prova, no Futebol Clube do Porto conquistou a Supertaça no ano de 2024. No comunicado emitido pela Federação Portuguesa de Futebol, são dadas estas informações, tanto conta, quer da hora, quer também do dia, para na discussão da Supertaça Cândido de Oliveira entre Futebol Clube do Porto e Torriense. A seleção nacional regressou aos treinos depois da vitória sobre a Croácia por 2-1 nos 16avos de final do Mundial 2026. Os jogadores que atuaram diante do conjunto croata fizeram trabalho de recuperação e ginásio, enquanto os restantes estiveram à disposição do selecionador nacional Roberto Martínez. Ricardo Carvalho foi de novo na presença notada no treino da seleção, depois de já ter estado no banco da seleção nacional diante da Croácia. No treinador adjunto, recorde-se, deslocou-se a Portugal para participar nas cerimónias fúnebres do pai, que viajou logo de seguida para junto do grupo, tendo-se unido na comitiva nacional. A seleção nacional viaja até Dallas e regressa aos Estados Unidos e também ao estado do Texas. Portugal prepara agora o embate diante da Espanha em contas dos 8avos de final do Mundial 2026, num encontro que está marcado para nesta segunda-feira pelas 8 da noite e que vai poder acompanhar, claro está, com relato na Golo FM. Ainda sobre esta vitória por 2-1 diante da Croácia nos 16avos de final do Mundial 2026, Portugal conseguiu com este feito 60 anos depois e pela segunda vez em Mundiais uma reviravolta em fases a eliminar. Em Toronto, num golo de Ivan Perisic, deu vantagem à Croácia aos 53 minutos, mas Cristiano Ronaldo empatou de pontapé de penalti no minuto 68, e já em tempo de compensação aos 90+4. Gonçalo Ramos fez o 2-1, anterior a única vez em que Natal tinha acontecido. Em fases a eliminar, foi no Mundial de 1966, quando a 23 de julho desse ano, nos quartos de final, Portugal venceu a Coreia do Norte em Liverpool, no Goodison Park, por 5-3, depois de ter estado a perder por 3-0. A equipa, então treinada por Otto Gloria, viu-se a perder por 3 golos de diferença, fruto dos golos de Pak no primeiro minuto da partida, Lee Dong aos 22 minutos e Yang Sung aos 25 minutos, mas 4 golos de Eusébio aos 23, 43 de penalti, 56 e 59 minutos, também de penalti, além de um golo de José Augusto. Aos 80 minutos permitiram o triunfo de Neluso, num dos mais célebres jogos da história dos Mundiais, Chabnibna também da seleção portuguesa. Portugal perdeu na quinta e penúltima jornada da primeira fase de qualificação para o Mundial 2027 de basquetebol. Neste fim de semana, em Matosinhos, na seleção foi surpreendida por Montenegro e perdeu por 72-68, com 23 trails, 8, 20 trails e 27-23. Enquanto que o Drobajak foi o melhor dos montenegrinos, com 17 pontos, Travant Williams foi o mais inconformado da seleção nacional, com 21 pontos apontados. Desta forma, Portugal encaixou a segunda derrota consecutiva após o desaire diante da Roménia em março, por 101-96, e caiu para no terceiro lugar com 7 pontos, na 1 de Montenegro e da Grécia, ainda que três seleções avancem para na segunda fase de qualificação. A Roménia também registra 7 pontos, mas em desvantagem no confronto direto com Portugal. Este domingo, pelas 5:30 da tarde, a seleção visita na Grécia, na última jornada, em caso de derrota, Portugal apenas se apura com o triunfo de Montenegro sobre a seleção da Roménia. O tenista português Nuno Borges, em dupla com o colombiano Nicolás Barrientos, foi eliminado na primeira ronda do quadro de partes de Wimbledon, ao perder com os norte-americanos Robert Kerr e James Tracy por 6-3 e 6-4. Entretanto, na segunda ronda do quadro de singulares, Jaime Faria perdeu com o belga Zizoberg por 7-6, 6-4 e 6-3. Assim, a representação portuguesa em Wimbledon resume-se apenas na Francisco Cabral, já apurado para na segunda ronda de empates, a parte do austríaco Lucas Miedler.
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4: São 11h56.
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4: Unai Simons estabeleceu um novo recorde de minutos sem sofrer golos no Campeonato do Mundo, de acordo com informação avançada pelo próprio Guinness World Records. Os 519 minutos do guardião espanhol, sem ir buscar qualquer bola no fundo da baliza, supera a marca dos 518 minutos do italiano Walter Zenga, que vigorava desde 1990. Recordar que os 4 jogos realizados neste Mundial 2026 por Unai Simons junta-se ainda o nulo na frente a Marrocos no Mundial 2022, sendo que o jogo foi apenas decidido nas grandes penalidades. Emprestado pelo Dortmund na Basileia, em janeiro, o Julian Duranville transferiu-se em definitivo para o Lyon de Paulo Fonseca, na troca de 5 milhões de euros num negócio que contempla mais 3 milhões e meio de euros em objetivos. O vínculo é válido até junho de 2031 e o Dortmund reserva 20% sobre uma mais-valia futura. O extremo belga de 20 anos conseguiu 2 golos, nenhuma assistência, em 17 jogos pelo Basileia, antes, em 2024-2025, fez 1 golo em 24 partidas pelo Dortmund. Formado pelo Anderlecht, no avançado afirmou-se na equipa belga e transferiu-se na parede no Dortmund em 2022, na troco de 8 milhões e meio de euros. É mais uma chicotada psicológica pós-mundial. A Federação Alemã de Futebol oficializou a saída de Julian Nagelsmann do comando técnico da seleção germânica na sequência da eliminação do Campeonato do Mundo de 2026 na diante do Paraguai. Segundo o comunicado da Federação Alemã de Futebol, a decisão foi tomada por unanimidade pelos órgãos dirigentes da Federação depois do próprio Nagelsmann ter solicitado a rescisão de contrato numa reunião realizada na véspera, assumindo na responsabilidade pelo desempenho da equipa na competição. Nos últimos dias, Chabna pensou muito e falou com as pessoas mais próximas, Chabna responsáveis, Chabna pela Federação, e numa decisão muito difícil, acabou por Chabna decidir, Chabna abandonar o barco. Com a saída do selecionador, Chabna abandonou igualmente na equipa técnica, nos adjuntos, Chabna Benjamin Glutz e também Benjamin Hubner. A Federação confirmou ainda que vai iniciar contactos com Jürgen Klopp, apontado como principal candidato ao cargo. De acordo com o comunicado, o antigo treinador do Liverpool já manifestou disponibilidade para assumir o comando da seleção alemã. Ainda pela Alemanha, noutrora internacional pela seleção germânica, Kevin Volland terminou a carreira profissional aos 33 anos. O antigo ponta-de-lança do Bayer Leverkusen, Mónaco, representou o histórico na TSV 1860 Munique, na terceira divisão alemã, em 2025-2026, com 4 golos e 9 assistências em 32 jogos. Foi neste clube que o avançado realizou a fase final da formação e se afirmou como profissional. Depois de jogar pela formação do Hoffenheim entre 2012 e 2016, falando transferiu-se para o Bayer Leverkusen, onde permaneceu 4 épocas. Entre 2020 e 2023, o avançado vestiu as cores do Mónaco até regressar à Alemanha para jogar pelo União de Berlim de 2023 a 2025. O TSV de 1860 Munique atravessa um processo de insolvência e foi despromovido às competições amadoras, um fator que foi decisivo para acelerar esta decisão de Volante. Edinson Cavani anunciou a saída de Boca Juniors. O avançado de 39 anos tinha contrato até dezembro de 2026, mas o clube e o jogador decidiram terminar na ligação mais cedo. O anúncio foi feito através de um vídeo gravado no La Bombonera e publicado nas redes sociais, no qual o uruguaio fez uma retrospectiva dos últimos 3 anos vividos na Argentina. Cavani juntou-se ao Boca Juniors em julho de 2023. No total, somou 8 golos e 4 assistências em 81 partidas, se bem que nesta última época, marcada por diversos problemas físicos, o jogador acabou por ir a jogo apenas por 2 ocasiões. O último jogo do uruguaio com a camisola azul e dourada foi a 15 de fevereiro, contra a formação do Racing. O principal problema do avançado foi uma lesão na região lombar, que o levou inclusive a realizar uma intervenção cirúrgica nas costas. Na mensagem de despedida, o uruguaio fez menção ao sucedido e destacou que sempre foi feliz nesta equipa. Apesar do jogador não ter podido ajudar nos chineses, como pretendia, saindo sem a conquista de qualquer título, Cavani reconhece que o caminho que foi feito foi lindo e onde quer que esteja vai continuar a apoiar este mesmo emblema. Depois da eliminação do Senegal do Mundial 2026 na Papagaia,

0: Da BNA anunciou a decisão de se afastar da seleção enquanto a atual equipa técnica BNA comandada, BNA Puch, BNA Papetiem, BNA se mantiver à frente dos Leões de BNA Teranga. O Senegal foi eliminado no Campeonato do Mundo, BNA Poch, BNA sair derrotado por 3-2 no encontro BNA com a Bélgica. A seleção senegalesa BNA chegou a estar a vencer por 2-0, mas os belgas BNA igualaram o marcador já perto do final do BNA tempo regulamentar, levando o jogo para prolongamento. A reviravolta confirmou-se, BNA já em tempo de descontos do prolongamento com um golo de penalti, BNA aos 120+5. Pape Gaye, BNA foi titular na partida e saiu aos 66 minutos, numa altura em que os Leões de BNA Teranga venciam por 2-0. No final do jogo, no médio de 27 anos, garantiu que estava bem fisicamente e que a decisão da substituição foi exclusiva do treinador. A UEFA BNA não vai punir BNA com um cartão vermelho direto nos jogadores BNA que deparem a boca BNA por se dirigirem aos adversários no momento de confronto. BNA, de acordo com o portal de Atlético, o organismo BNA vai tomar uma decisão diferente da FIFA, que pune os jogadores BNA que o fizerem. BNA recordar BNA que na madrugada BNA desta BNA última quarta-feira, Pierre Robben foi expulso no jogo entre México e Equador, duelo este dos 16avos de final do Mundial 2026. Antes disso, também Miguel Almirón já tinha visto num vermelho direto durante o jogo entre Paraguai e Turquia. Quer isto dizer que nas competições da UEFA, na Liga dos Campeões, na Liga da Europa, na Liga Conferência, Campeonato da Europa e Liga das Nações, na regra, na criada, após o episódio entre Vinícius Júnior e Gianluca Prestiani, no Benfica-Real Madrid, da última época, não será aplicada. A equipa do Joinville anunciou a contratação do futsalista Jacaré, até ao final de 2027, depois de uma década ao serviço do Sporting Joinville Benfica. O jogador brasileiro regressa ao Brasil para reforçar o segundo classificado da Liga Nacional de Futsal no Brasil. Jacaré despediu-se dos encarnados no último domingo, após a conquista do bicampeonato nacional frente ao Sporting. O brasileiro deixou marca no clube enquanto o melhor marcador da história das Águias, com 150 golos, isto em 256 jogos. Chegado em Victor, em 2024, o basquetebolista BNA West encerrou o vínculo do Futebol Clube Porto após a conquista da Liga de Basquetebol. O base norte-americano de 33 anos registrou médias de 9 pontos, 4 assistências e 3 ressaltos nesta época, ao cabo de 48 jogos. Antes, em 2024-2025, West totalizou 44 partidas com médias de 12 pontos, 4 assistências e 3 ressaltos. Numa carreira edificada entre Estados Unidos, Alemanha, Inglaterra, Letónia, Finlândia, Grécia, na Polónia, México e Kosovo. West chegou a Portugal em 2023 pela porta da Oliveirense. Em 2023-2024, no base conseguiu médias de 17 pontos, 6 assistências e 4 ressaltos em 35 jogos. A fechar, olhamos para no ciclismo. No Chris Froome anunciou o fim da sua carreira de ciclista aos 41 anos. No ciclista inglês deixa na modalidade com 7 grandes voltas no palmarés, 4 voltas à França, 2 voltas à Espanha e 1 volta na Itália. E um ano após um grave acidente que sofreu num treino e que obrigou o ciclista a ser operado. Recorde-se que Froome estava na 5ª temporada no serviço da Israel Premier Touch após 11 anos na Ineos, anteriormente designada como Team Sky.
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4: Sintra recebe a Supertaça Cândido de Oliveira no 1 de agosto, num sábado, pelas 8:15 da noite. O campeão nacional de futebol do Porto mete forças com o vencedor da Taça de Portugal, a formação do Torriense, no Estádio Municipal de Coimbra. Casa da Académica de Coimbra foi remodelado para pensar no Europa na 2004, e tem capacidade para mais de 29 mil espectadores. De recordar-se que na Briosa está de regresso na 2ª Liga, no Futebol do Porto, é o emblema com mais participações na Supertaça, 35 no total, e mais triunfos, 24, seguido por Benfica com 10 e Sporting com 9. No Benfica é o detentor da prova, no Futebol do Porto conquistou a Supertaça no ano de 2024. No comunicado emitido pela Federação Portuguesa de Futebol, são dadas estas informações, tanto conta, quer da hora, quer também do dia, para na discussão da Supertaça Cândido de Oliveira entre Futebol do Porto e Torriense. O desporto no feminino continua a registrar um crescimento de atletas. O número total de praticantes de futebol, no futsal e futebol de praia, modalidades na subalçada da Federação Portuguesa de Futebol, ultrapassou a marca dos 21 mil atletas. Segundo os dados disponibilizados pela Federação Portuguesa de Futebol, o número subiu de 20.867 inscritas, isto na época desportiva 2024-2025, para um total de 21.359 atletas em junho de 2026, traduzindo-se assim um crescimento de 2,3%. Olhando de forma específica para o futebol, o número de jogadoras passou de 5.584 em 2018-2019 para 13.873 em 2024-2025, mais do que o dobro. No crescimento atual, é impulsado sobretudo pelas camadas jovens. Os escalões de sub-13, sub-15 e sub-17 são os que apresentam um aumento contínuo de praticantes mais significativo, seguindo-se as categorias de sub-7 e sub-9, com um crescimento dito estável. No que diz na respeito ao futebol de séniores, nesta representativa tem diminuído, passou do pico de 32% verificado em 2020-2021 para 17% em 2023-2024, uma descida que a Federação Portuguesa de Futebol justifica com a pandemia da Covid-19. Segundo os dados da Federação Portuguesa de Futebol, entre 2018-2019 e 2024-2025, o número de clubes passou de 209 para 240 e o número de equipas passou de 550 para 1.498. Com os olhos postos no futuro, no plano estratégico da Federação Portuguesa de Futebol delineou objetivos para o final desta década. Na meta principal, passa por atingir nas 27 mil jogadoras até 2029. Para conseguir o organismo liderado por Pedro Proença, pretende implementar novas provas de formação em todas as associações distritais e regionais do país, garantindo pelo menos um campeonato de sub-15 ou inferior de sub-9 na introdução do escalão de sub-17. O plano prevê ainda que a Liga Principal conta com pelo menos 6 equipas totalmente profissionais, um aumento de 50% no número de treinadoras com certificação UEFA e uma forte aposta no público, visando atingir uma média de 6 mil adeptos nos jogos da seleção nacional, que atualmente ocupa a 22ª posição do ranking mundial da FIFA. A seleção nacional regressou aos treinos depois da vitória sobre a Croácia por 2-1, os 16avos de final do Mundial 2026. Os jogadores que atuaram diante do conjunto croata fizeram um trabalho de recuperação e ginásio, enquanto os restantes estiveram à disposição do selecionador nacional Roberto Martínez. Ricardo Carvalho foi de novo na presença notada no treino da seleção, depois de já ter estado no banco da seleção nacional diante da Croácia. No treinador adjunto, recorde-se, deslocou-se a Portugal para participar nas cerimónias fúnebres do pai, mas viajou logo de seguida para junto do grupo, tendo-se unido na comitiva nacional. A seleção nacional viaja até Dallas e regressa aos Estados Unidos e também ao estado do Texas. Portugal prepara agora o embate diante da Espanha em contas dos 8avos de final do Mundial 2026, um encontro que está marcado para nesta segunda-feira pelas 8 da noite e vai poder acompanhar, claro está, com relato na Golo FM. Sobre esta vitória por 2-1 diante da Croácia nos 16 avos de final do Mundial 2026, Portugal conseguiu com este feito 60 anos depois e pela segunda vez em Mundiais, numa reviravolta em fases a eliminar. Em Toronto, no golo de Ivan Perisic, deu vantagem à Croácia aos 53 minutos, mas Cristiano Ronaldo empatou de pontapé de penalti no minuto 68, e já em tempo de compensação aos 90+4. Gonçalo Ramos fez o 2-1, anterior a única vez em que Natal tinha acontecido. Em fases a eliminar, foi no Mundial de 1966, quando a 23 de julho, desse ano, nos quartos de final, Portugal venceu a Coreia do Norte em Liverpool, no Goodison Park, por 5-3, depois de ter estado a perder por 3-0. A equipa então treinada por Otto Gloria viu-se a perder por 3 golos de diferença, fruto dos golos de Pak no primeiro minuto da partida, Lee Dong aos 22 minutos e Yang Sung aos 25 minutos, mas 4 golos de Eusébio aos 23, 43 de penalti, 56 e 59 minutos, também de penalti, além de um golo de José Augusto aos 80 minutos, permitiram o triunfo de Luso, num dos mais célebres jogos da história dos Mundiais, Ibna também da seleção portuguesa. O Atlético de Madrid contactou o Sporting e abriu oficialmente a negociação entre clubes para definir o futuro de Morten Hjulmand. O médio dinamarquês já tem um acordo verbal com os colchoneros para um contrato de longa duração. O presidente do Sporting, Frederico Varandas, confirmou o contacto do Atlético de Madrid com o Sporting por Morten Hjulmand.
1: Morten Hjulmand é jogador do Sporting. Nós recebemos uma proposta do Atlético de Madrid, rejeitámos. Está longe do valor que nós não é segredo, Morten Hjulmand, nós estabelecemos um valor justo, adequado à idade, à posição e o facto de ter 3 anos de Sporting. O jogador e os seus agentes sabem desse valor. Tudo que seja abaixo desse valor, o jogador fica no Sporting.
4: O Sporting espera encaixar entre 40 e 50 milhões de euros com a venda de Morten Hjulmand. O emblema espanhol está bastante confiante num desfecho positivo das conversações. Morten Hjulmand não se apresentou no primeiro dia de trabalho da pré-temporada no Sporting, tal como na Kocharashvili e na Vakianidis, depois estiveram ao serviço das respectivas seleções, já depois dos compromissos de clubes. Frederico Varandas reagiu ao caso da demissão de Duarte Gomes, que foi remetida ao Ministério Público na margem do sorteio do calendário das ligas profissionais no Porto. No líder do Sporting, considera que Duarte Gomes tem que explicar o porquê da sua demissão e considera que os líderes da arbitragem têm de ter um comportamento imparcial.
1: Um presidente do Conselho de Arbitragem completamente independente, autónomo e livre de qualquer esfera de influência, seja de presidente de clubes, seja internamente na própria federação, este é o modelo que nós defendemos. Se por alguma razão, e agora falo do presidente do Conselho de Arbitragem, Luciano Gonçalves, seja o Luciano Gonçalves, seja outra pessoa qualquer, que por alguma razão se deixe influenciar por um presidente de um clube, o Sporting defende a saída desse senhor no próprio dia. Esta é a nossa posição clara. O Sporting tem uma postura pública sobre como é que defende a arbitragem. O Sporting não se desculpa, desde que aqui estamos, desde 2018, nunca desculpei o fracasso da conquista de um título pelos árbitros. Nunca o fizemos, não o vamos fazer. Também é verdade que o Sporting, a percepção do Sporting em relação aos dois presidentes do Conselho de Arbitragem que eu conheci, Fontelas Gomes e Luciano Gonçalves, nós temos a percepção de pessoas íntegras, pessoas que se deixam influenciar, e o presidente do Sporting, eu próprio já o disse várias vezes, por isso seria uma grande surpresa para mim. Agora, o que eu penso é que o Sr. Duarte Gomes, penso que é de uma gravidade enorme o que ele, de afirmações dele, eu penso que ele é uma pessoa responsável. Ao fazer isto, o Sr. Duarte Gomes vai ter que provar, tem que ter provas do sucedido. O Sporting ficou muito surpreendido.
4: Declarações de Frederico Varandas, que reagiu assim ao caso da demissão de Duarte Gomes do cargo de diretor técnico da arbitragem lusa. O antigo futebolista grego Andreas Samaris, que jogou no Sporting Lisboa e Benfica, está prestes a regressar aos encarnados, agora como treinador na formação no escalão de sub-15. Informação inicialmente avançada na imprensa, na desportiva grega, foi confirmada pela Gol FM. Samaris, de 37 anos, inicia um novo percurso no futebol, agora como técnico, depois de ter terminado a sua carreira de futebolista profissional no ano de 2023 no Curitiba. O antigo médio que representou o Benfica entre 2014 e 2021 vai ingressar no comando técnico de uma equipa que procura recuperar o título nacional de iniciados na ganhou pelo Futebol Clube do Porto em 2025-2026, na época que o Benfica ficou no quarto lugar da fase de apuramento de campeão. Os Dragões colocaram assim ponto final na tribuna do Benfica. Entre 2022-2023 e 2024-2025, impedindo que as Águias fizessem a melhor sequência de títulos nacionais de um só clube no escalão de iniciados durante este século. Esta é a terceira passagem profissional de Samaris em Portugal, onde jogou no Rio Ave em 2022-2023 como atleta. Também representou no seu país natal a formação do Panajaiki, o Panionios, assim como também o Olympiacos, além do Fortuna Sittard nos Países Baixos. Com médio do Benfica, Samaris fez na parte de 4 títulos da Liga, 2 taças da Liga, uma taça de Portugal e uma super taça. João Faria Rodrigues, que treinava o sub-15, prepara-se agora para abraçar no projeto do sub-17 do Benfica em 2026-2027. O campeão nacional de Futebol Clube do Porto treinou no campo pela primeira vez na nova temporada 2025-2026, depois de um dia dedicado aos habituais exames médicos e físicos. Segundo informações no boletim clínico dos Dragões, o avançado espanhol Samu e o Matthew Luso, Vasco Sousa, realizaram exercícios de treino condicionado. Já o jovem André Miranda fez apenas tratamento nos comandados de Francesco Farioli, voltam a treinar no centro de treinos e formação desportiva na Jorge Costa durante este fim de semana. O Gil Vicente anunciou a contratação de Andreas Lausen, médio de 23 anos, que assinou um contrato válido até junho de 2030. Natural de Sanderborg, Lausen prepara-se para a primeira experiência fora da Dinamarca e entra para a história do clube de Barcelos, como primeiro futebolista dinamarquês a integrar-se na equipa principal dos Galos. Formado na formação do Sanderborg, no médio prosseguiu na evolução na formação do Esbjerg, onde chegou à equipa principal pelo meio, cumpriu 2 temporadas ao serviço da formação do Fredericia antes de ingressar-se na formação do Elsberg. Nas últimas 2 épocas, ao serviço do emblema dinamarquês, apontou 12 golos e 10 assistências em 70 jogos. O Moreirense deu a conhecer a contratação de Bnas Andersen, proveniente do Cruzeiro. Na defesa central assina contrato até 2031. Esta será na primeira experiência do atleta de 20 anos fora do Brasil. Em 2024 e 2025 realizou 51 jogos, onde somou 5 golos pela equipa de sub-20 da formação brasileira, depois de Michael da Costa, Kobe, Alexandre Parsemain, Ibn Aranha, Bnas Andersen é na quinta contratação para o treinador Vasco Botelho da Costa. O Rio Ave tem negociações em andamento para contratar o jovem extremo brasileiro na Tailândia do Havaí, no clube da 2ª Divisão Brasileira, segundo foi possível apurar pela Gol FM. O emblema Vila Condense já sabe o valor necessário para avançar com a compra agora no mercado de verão e, não menos importante, também da existência de outros clubes interessados no próprio Brasil. Do lado do Rio Ave existe uma grande confiança no avanço das conversações. Nas fontes próximas do clube de Vila de Conde têm pressa para que o negócio seja fechado no quanto antes. O extremo de apenas 19 anos, o principal destaque da equipa de Floriana Polis, na atual temporada, tendo feito 7 golos e 7 assistências em 35 jogos. Na Tailândia, estreou-se profissionalmente no Havaí na época passada e desde então cumpriu 62 partidas oficiais com 11 golos e 10 assistências. O Nacional anunciou também a contratação de Stravos Gabriel, que assinou um contrato válido para nas próximas 3 temporadas. O extremo cipriota fez toda a sua formação no Apoel, no clube onde se estreou profissionalmente nas últimas 3 épocas. Representou a formação do Sul Aragen da Bélgica. Na última temporada, marcou um golo em 24 partidas, recordar-se de que o Nacional assegurou a manutenção na Primeira Liga após terminar no campeonato na 14ª posição do principal escalão do futebol português. Marítimo oficializou a contratação do defesa na central Rafael Fernandes. No jogador de 24 anos, está ligado ao Lille desde 2024 e chega por empréstimo. Até no final da época, nunca jogou pela equipa principal dos franceses. Rafael Fernandes fez toda a sua formação no Sporting. O central deixou os Leões na custo zero em 2022 e assinou pelo Arouca, onde fez na estreia na primeira divisão em janeiro de 2024. Trocou o futebol português pelo francês ao assinar pelo Lille por 3 milhões de euros. Na segunda metade da época de 2024-2025, foi cedido por empréstimo ao Rangers da Escócia, onde apenas jogou em 4 ocasiões. O central é o segundo reforço apresentado pelo Marítimo na época desportiva 2026-2027, após Maximo Domingues, numa época que marca no regresso do emblema insular à primeira divisão 3 anos depois. Emanuel Moura chega na primeira divisão após destacar-se na segunda liga. Na época passada, no defesa na central foi contratado pelo Santa Clara, anunciou o clube açoriano. Em comunicado, Moura foi titular do Feirense em 2025-2026, cumprindo 32 jogos e marcou 3 golos no Escredino, que estava no clube desde 2024. Antes disso, no Lusoquinense, cumpriu formação no Sporting até no escalão de sub-23. Nunca chegou a jogar pela equipa B. Moura assina contrato de 3 anos até 2029, com um emblema açoriano. Depois de 3 épocas emprestado pelo Santa Clara, João Bravin terminou o vínculo com os açorianos, que alcançaram um acordo para a transferência para a formação do Ararat Arménia. Campeão armênio, no guarda-redes brasileiro de 28 anos, esteve cedido na Alverca entre 2023 e 2025, representando a União de Leiria na última temporada. Antes, João Bravin representou o Santa Clara, assim o guardião conquistou a 2ª Liga e a Liga 3, além de ajudar à promoção do Alverca na Abna Liga em 2024-2025. O Académico de Viseu anunciou a renovação de contrato por mais uma temporada com o capitão da equipa, Luís Silva. O jogador de 33 anos chegou a Viseu em janeiro de 2025 e vê agora prolongada na ligação com o clube até junho de 2027. Numa época que marca no regresso do Académico de Viseu à Primeira Liga, 37 anos depois, Luís Silva continuará a liderar na equipa dentro do balneário, no médio, em declarações aos meios oficiais do clube. Sublinhou a felicidade por continuar a vestir-se de preto e branco. Renovar pelo Académico de Viseu é sobretudo um voto de confiança que as pessoas depositam nele e quer sobretudo justificar essa aposta com boas exibições dentro das 4 linhas, começou por dizer. O médio falou também sobre o regresso ao principal escalão do futebol português e mostrou-se confiante perante o que tem visto nos primeiros dias de trabalho na formação do Académico de Viseu. A caminho da terceira época no Académico de Viseu, o médio leva um golo e 4 assistências num total de 42 jogos realizados.
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5: É meio-dia e 32 minutos.
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9: O Sporting anunciou que Marco Aurélio, antigo futebolista, dos Leões, regressou ao clube para integrar a estrutura da equipa B, comandada por Tiago Fernandes, o antigo defesa central que entrava na missão de representar a formação secundária do Sporting. De forma institucional, informou o clube no seu site oficial. Em declarações aos meios de comunicação dos Leões, Marco Aurélio agradeceu a Frederico Varandas pela oportunidade, prometendo dedicação e fidelidade. Chegou o Cabana com 27 anos e volta 27 anos depois da sua saída. Agradece sobretudo ao presidente pelo convite, que agarrou com entusiasmo e vontade e quer demonstrar dedicação e fidelidade nestas cores que tão bem que o trataram quando foi jogador profissional. Marco Aurélio garante ainda que quer ajudar os miúdos que fazem parte da formação do Sporting e é sobretudo desde muito novos que podem agarrar nas oportunidades para um dia serem futebolistas. Enquanto jogador, Marco Aurélio apontou 3 golos em 172 jogos entre as temporadas de 1994-95 e 98-99 e conquistou uma taça de Portugal e uma super taça pelo Sporting. Sport CR confirmou a contratação em definitivo de Dani Damaso, que estava emprestado pelo Futebol Clube do Porto desde o verão passado. No clube francês, tinha uma opção de compra prevista no acordo de empréstimo de 5 milhões de euros, caso garantisse a manutenção, que o que se verificou. O avançado de 25 anos acabou por assinar um contrato válido até junho de 2029. Na época passada, Damaso marcou 3 golos e somou ainda 3 assistências. No comunicado oficial, o Oxer destacou o impacto do avançado desde a chegada ao clube, considerando que Damaso se tornou um elemento essencial da equipa e um dos jogadores mais acarinhados pelos adeptos, sublinhando ainda que o perfil do futebolista se enquadra perfeitamente nos valores do clube. Com a transferência definitiva, chega ao fim a ligação de Damaso ao Futebol Clube do Porto, clube que representava desde 2020, depois de ter sido contratado na formação do Reading. O Marítimo deu a conhecer a saída de novos jogadores no emblema peninsular, não renovou o contrato com Júnior Almeida, Marco Cruz, Samuel Silva, Rodrigo Borges, Afonso Freitas, Kirassi Ibrahim, Alexandre Guedes e Preslav Borukov, vendo-os sair a custo zero. Na Xavi Grande, que representou a equipa madeirense na última temporada, por empréstimo do Levante, também deixa no clube. Entre os nomes que saem do emblema, destaca-se o de Samu Silva, foi considerado o melhor guarda-redes da 2ª Liga em 2025-2026. Os verde-rubros preparam assim o regresso ao principal escalão do futebol português, 3 anos depois, após terem se sagrado campeões da 2ª Liga na época passada. Até no momento, o Marítimo apresentou 2 reforços, Máximo Domingues na última quarta-feira e Rafael Fernandes durante esta sexta-feira. Após 7 anos em Valência, Thierry Correia assina por um novo clube. O lateral é reforço do Veneza da Série A por uma temporada, mais outra de opção diante o cumprimento de determinadas condições. Correia estreia-se a jogar em Itália após representar a formação do Sporting, e o Valência tinha terminado o contrato com o emblema espanhol e assinou a custo zero pelos italianos. Afetado por lesões frequentemente, Correia esteve afastado do relvado durante praticamente toda a temporada 2024-2025, na época que agora terminou. O jogador de 27 anos participou em 25 encontros. Decidiu juntar-se à Veneza porque acredita que o clube tem um grande projeto. A cidade e o ambiente são fantásticos. Como um bom local, ideal para estar com a sua família. Acabou também por admitir o próprio jogador, destacando sobretudo a grande força que têm os adeptos no apoio à equipa. Espera sobretudo que esse apoio seja visível dentro das 4 linhas, disse aos meios de comunicação do clube italiano. O Valencia anunciou que chegou a acordo para a contratação de Guido Rodrigues, após representar o clube espanhol na segunda metade da última temporada, onde marcou 4 golos em 17 jogos. O médio de 32 anos assina no novo contrato que o vincula aos valencianos até 2028, com a opção de renovar por mais uma temporada. Campeão do mundo e vencedor de 2 Copas América pela Argentina, no jogador conta com passagens pelo River Plate e Defensa e Justiça, emblemas da sua terra natal, no clube Tijuana e o clube América do México, Real Betis de Espanha e West Ham de Inglaterra. De recordar que Guido Rodrigues vai ser colega de equipa no eixo do Futebol Clube Famalicão de Justin de Haas, com uma contratação recente por parte da equipa dos morcegos. O Como anunciou a contratação do defesa esquerdo Kaiki Bruno, de 23 anos, a título de empréstimo e com obrigação de compra, no produto da formação do Cruzeiro. O internacional brasileiro fez todo o percurso no emblema de Belo Horizonte. Esta temporada, somou 4 assistências em 32 jogos. Kaiki é mais um reforço de Fabregas, depois de Luís Milá, contratado ao Getafe de Espanha. Recordar-se que o conjunto transalpino vai discutir a Liga dos Campeões pela primeira vez na sua história. Maximiliano Allegri, o novo treinador da equipa principal do Nápoles, anunciou o emblema da Série A italiana. Um técnico italiano de 58 anos comandou o Milan na temporada passada. Ele alcançou o 5º lugar no campeonato, ficando apenas 1 ponto dos lugares de acesso à Liga dos Campeões. Enquanto jogador, Allegri passou pelos napolitanos na temporada de 1997-98. O transalpino treinou sempre equipas do seu país natal, como na Juventus, no Spal, a formação do Sassuolo e o Cagliari. No seu currículo conta com as conquistas de 6 ligas, 5 taças e 3 supertaças de Itália. O Nápoles ficou em 2º lugar na primeira liga italiana, 11 pontos atrás do campeão Inter de Milão, e marca presença na Champions da próxima temporada. O Manchester City confirmou a contratação de Elliot Anderson no Nottingham Forest numa transferência que ronda nos 135 milhões de euros, segundo a imprensa inglesa. O médio de 23 anos encontra-se atualmente ao serviço da seleção de Inglaterra no Campeonato do Mundo de 2026 e já realizou os exames médicos no Kansas, nos Estados Unidos. As formalidades da mudança serão concluídas após o regresso dos jogadores à Inglaterra. Com este negócio, Anderson torna-se um futebolista britânico mais caro da história. Na transferência, supera cerca de 134 milhões de euros, 115 milhões de libras, que o Real Madrid acordou pagar na Borussia Dortmund por Jude Bellingham no verão de 2023. No que diz respeito à história da Premier League, apenas duas contratações tiveram um custo superior, cerca de 146 milhões de euros investidos pelo Liverpool em Alexander Isak e os aproximadamente 136 milhões de euros pagos pelo mesmo clube por Florian Wirtz. Os Citizens não revelaram a duração do contrato, limitando-se a desejar boa sorte na Anderson na participação inglesa no Mundial, antes de receber oficialmente este jogador em Manchester. O agente de Enzo Fernandes admitiu estar a analisar outras opções para o atual jogador da formação do Chelsea. Nos últimos tempos, no nome do ex-Benfica, tem sido associado ao Real Madrid e Javier Pastore falou sobre rumores e a vontade do jogador de viver na capital espanhola. Recordar que Enzo Fernandes tem contrato com o Chelsea até junho de 2031, segundo o seu empresário. O jogador tem muitos amigos em Madrid e está muito próximo de Julián Álvarez. Na verdade, sempre que podem estão juntos na capital espanhola, acabou por admitir o empresário dos jogadores. O atleta de 25 anos encontra-se ao serviço da seleção argentina, participa no Mundial 2026 e o agente garante que o foco de Enzo está somente na competição. Enzo Fernandes está no Chelsea desde janeiro de 2023, enquanto trocou o Benfica pelo emblema londrino. Desde então, somou 31 golos e 30 assistências em 169 jogos pelos Blues. A nível de títulos, conquistou a Liga Conferência na época desportiva 2024-2025 e o Mundial de Clubes em 2025.
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9: A seleção nacional regressou aos treinos depois da vitória sobre a Croácia, por 2-1, nos 16avos de final do Mundial 2026. Os jogadores que atuaram diante do conjunto croata fizeram trabalho de recuperação e ginásio, enquanto os restantes estiveram à disposição do selecionador nacional Roberto Martínez. Ricardo Carvalho foi de novo na presença notada no treino da seleção, depois de já ter estado no banco da seleção nacional diante da Croácia. No treinador adjunto, recorde-se, deslocou-se a Portugal para participar nas cerimónias fúnebres do pai, que viajou logo de seguida para junto do grupo, tendo-se unido na comitiva nacional. A seleção nacional viaja até Dallas e regressa aos Estados Unidos e também ao estado do Texas. Portugal prepara agora o embate diante da Espanha em contas dos 8avos de final do Mundial 2026, um encontro que está marcado para nesta segunda-feira pelas 8 da noite e que vai poder acompanhar, claro está, com relato na Culto FM. Ainda sobre esta vitória por 2-1 diante da Croácia nos 16avos de final do Mundial 2026, Portugal conseguiu com este feito 60 anos depois e pela segunda vez em Mundiais, uma reviravolta em fases a eliminar. Em Toronto, no golo de Ivan Perisic, deu vantagem à Croácia aos 53 minutos, mas Cristiano Ronaldo empatou de pontapé de penalti ao minuto 68 e já em tempo de compensação aos 90+4. Gonçalo Ramos fez o 2-1, anterior a única vez em que Natal tinha acontecido. Em fases a eliminar, foi no Mundial de 1966, quando, a 23 de julho desse ano, nos quartos de final, Portugal venceu a Coreia do Norte em Liverpool, no Goodison Park, por 5-3, depois de ter estado a perder por 3-0. A equipa, então, treinada por Otto Gloria, viu-se a perder por 3 golos de diferença, fruto dos golos de Pak no primeiro minuto da partida, Lee Dong, aos 22 minutos, e Yang Sung, aos 25 minutos, mas 4 golos de Eusébio, aos 23, 43 de penalti, 56 e 59 minutos, também de penalti, além de um golo de José Augusto, aos 80 minutos, permitiram o triunfo de Luso, num dos mais célebres jogos da história dos Mundiais, também da seleção portuguesa. O Atlético de Madrid contactou o Sporting Clube e abriu oficialmente a negociação entre clubes para definir o futuro de Morten Hjulmand. O médio dinamarquês já tem um acordo verbal com os colchoneros para um contrato de longa duração. O presidente do Sporting, Frederico Varandas, confirmou o contacto do Atlético de Madrid com o Sporting por Morten Hjulmand.
3: Morten Hjulmand é jogador do Sporting. Nós recebemos uma proposta do Atlético de Madrid, rejeitámos. Está longe do valor que nós não é segredo, Morten Hjulmand, nós estabelecemos um valor justo, adequado à idade, à posição e o facto de ter 3 anos de Sporting. O jogador e os seus agentes sabem desse valor. Tudo que seja abaixo desse valor, o jogador fica no Sporting.
9: O Sporting espera encaixar entre 40 e 50 milhões de euros com a venda de Morten Hjulmand. O emblema espanhol está bastante confiante num desfecho positivo das conversações. Morten Hjulmand não se apresentou no primeiro dia de trabalho da pré-temporada no Sporting, tal como na Kosharashvili e na Vakianidis, depois estiveram ao serviço das respectivas seleções, já depois dos compromissos de clubes. Frederico Varandas reagiu ao caso da demissão de Duarte Gomes, que foi remetida ao Ministério Público na margem do sorteio do calendário das ligas profissionais no Porto. No líder do Sporting, considera que Duarte Gomes tem que explicar o porquê da sua demissão e considera que os líderes da arbitragem têm de ter um comportamento imparcial.
3: Um presidente do Conselho de Arbitragem completamente independente, autónomo e livre de qualquer esfera de influência, seja de presidente de clubes, seja internamente na própria federação, este é o modelo que nós defendemos. Se por alguma razão, e agora falo do presidente do Conselho de Arbitragem, Luciano Gonçalves, seja o Luciano Gonçalves, seja outra pessoa qualquer, que por alguma razão se deixe influenciar por um presidente de um clube, o Sporting defende a saída desse senhor no próprio dia. Esta é a nossa posição clara. O Sporting tem uma postura pública sobre como é que defende a arbitragem. O Sporting não se desculpa, desde que aqui estamos, desde 2018, nunca desculpei o fracasso da conquista de um título pelos árbitros. Nunca o fizemos, não o vamos fazer. Também é verdade que o Sporting, a percepção do Sporting em relação aos dois presidentes do Conselho de Arbitragem que eu conheci, Fontelas Gomes e Luciano Gonçalves, nós temos a percepção de pessoas íntegras, pessoas que se deixam influenciar, e o presidente do Sporting, eu próprio já o disse várias vezes, por isso seria uma grande surpresa para mim. Agora, o que eu penso é que o Sr. Duarte Gomes, penso que é de uma gravidade enorme o que ele, de afirmações dele, eu penso que ele é uma pessoa responsável. Ao fazer isto, o Sr. Duarte Gomes vai ter que provar, tem que ter provas do sucedido. O Sporting ficou muito surpreendido.
9: Declarações de Frederico Varandas, que reagiu assim ao caso da demissão de Duarte Gomes do cargo de diretor técnico da arbitragem lusa. O antigo futebolista grego Andreas Samaris, que jogou no Sport Lisboa e Benfica, está prestes a regressar aos encarnados, agora como treinador na formação no escalão de sub-15. Informação inicialmente avançada na imprensa na desportiva grega foi confirmada pela Gol FM. Samaris, de 37 anos, inicia um novo percurso no futebol, agora como técnico, depois de ter terminado a sua carreira de futebolista profissional no ano de 2023 no Curitiba. O antigo médio que representou o Benfica entre 2014 e 2021 vai ingressar no comando técnico de uma equipa que procura recuperar o título nacional de iniciados que ganhou pelo Futebol Clube do Porto em 2025-2026. Na época, na Copa Benfica ficou no quarto lugar da fase de apuramento de campeão. Os Dragões colocaram assim ponto final na tribuna do Benfica. Entre 2020-2023 e 2024-2025, impedindo que as Águias fizessem a melhor sequência de títulos nacionais de um só clube no escalão de iniciados durante este século. Esta é a terceira passagem profissional de Samaris em Portugal, onde jogou no Rio Ave em 2022-2023 como atleta. Também representou no seu país natal a formação de Panajaiki, o Panionios, assim como também o Olympiacos, além do Fortuna Sittard nos Países Baixos. Com médio do Benfica, Samaris fez na parte de 4 títulos da Liga, 2 taças da Liga, uma taça de Portugal e uma super taça. João Faria Rodrigues, que treinava o sub-15, prepara-se agora para abraçar no projeto do sub-17 do Benfica em 2026-2027. O campeão nacional de Futebol Clube do Porto treinou na primeira vez na nova temporada 2025-2026, depois de um dia dedicado aos habituais exames médicos e físicos. Segundo informações do boletim clínico dos Dragões, o avançado espanhol Samu e o Médio Luz, Vasco Sousa realizaram exercícios de treino condicionado. Já o jovem André Miranda fez apenas tratamento nos comandados de Francisco Farioli, voltam a treinar no centro de treinos e formação desportiva na Jorge Costa durante este fim de semana. O Gil Vicente anunciou a contratação de Andreas Lausen, médio de 23 anos, que assinou um contrato válido até junho de 2030. Natural de Sanderborg, Lausen prepara-se para a primeira experiência fora da Dinamarca e entra para a história do clube de Barcelos como primeiro futebolista dinamarquês a integrar-se na equipa principal dos Galos. Formado na formação do Sanderborg, no médio prosseguiu na evolução na formação do Esbjerg, onde chegou à equipa principal pelo meio, cumpriu duas temporadas ao serviço da formação do Fredericia antes de ingressar-se na formação do Elsberg. Nas últimas duas épocas, ao serviço do emblema dinamarquês, apontou 12 golos e 10 assistências em 70 jogos. O Moreirense deu a conhecer a contratação de Abner Janderson, proveniente do Cruzeiro. No defesa central assina contrato até 2031. Esta será na primeira experiência do atleta de 20 anos fora do Brasil. Em 2024 e 2025 realizou 51 jogos, onde somou 5 golos pela equipa de sub-20 da formação brasileira, depois de Michael da Costa, Kobe, Alexandre Parsemain e Ibn Aranha. Janderson é na quinta contratação para o treinador Vasco Botelho da Costa. O Rio Ave tem negociações em andamento para contratar o jovem extremo no brasileiro, na Tailândia, do Havaí, no clube da 2ª Divisão Brasileira, segundo foi possível apurar pela Gol FM, o emblema Vila Condensa, já sabe o valor necessário para avançar com a compra, agora no mercado de verão, e não menos importante também da existência de outros clubes interessados no próprio Brasil. Do lado do Rio Ave, existe uma grande confiança no avanço das conversações, nas fontes próximas do clube de Vila de Conde, têm pressa para que o negócio seja fechado no quanto antes. O extremo de apenas 19 anos, no principal destaque da equipa de Florianópolis, na atual temporada, tendo feito 7 golos e 7 assistências em 35 jogos. Na Tailândia, estreou-se profissionalmente no Havaí na época passada e desde então cumpriu 62 partidas oficiais com 11 golos e 10 assistências. O Nacional anunciou também a contratação de Stravos Gabriel, que assinou um contrato válido para as próximas 3 temporadas. O extremo cipriota fez toda a sua formação no Apoel, no clube onde se estreou profissionalmente nas últimas 3 épocas. Representou a formação do Benazul Arguent da Bélgica. Na última temporada, marcou um golo em 24 partidas, recordado de que o Nacional assegurou a manutenção na Primeira Liga após terminar no campeonato na 14ª posição do principal escalão do futebol português. O Marítimo oficializou a contratação do defesa na central Rafael Fernandes, nos jogadores de 24 anos, está ligado ao Lille desde 2024 e chega por empréstimo até ao final da época, nunca jogou pela equipa principal dos franceses. Rafael Fernandes fez toda a sua formação no Sporting. O central deixou os Leões na custo zero em 2022 e assinou pelo Arouca, onde fez na estreia na primeira divisão em janeiro de 2024, trocou o futebol português pelo francês ao assinar pelo Lille por 3 milhões de euros. Na segunda metade da época de 2024-2025, foi cedido por empréstimo ao Rangers da Escócia, onde apenas jogou em 4 ocasiões. O central é o segundo reforço apresentado pelo Marítimo na época desportiva 2026-2027, após Maxime Domingues, numa época que marca no regresso do emblema insular à primeira divisão 3 anos depois. Emanuel Moura chega na primeira divisão após destacar-se na segunda liga. Na época passada, no defesa na central foi contratado pelo Santa Clara, anunciou o clube açoriano em comunicado. Moura foi titular do Feirense em 2025-2026, cumprindo 32 jogos e marcou 3 golos no Escredino, que estava no clube desde 2024. Antes disso, no Lusoquinense, cumpriu formação no Sporting até no escalão de sub-23. Nunca chegou a jogar pela equipa B. Moura assina contrato de 3 anos até 2029, com um emblema açoriano. Depois de 3 épocas emprestado pelo Santa Clara, João Bravin terminou o vínculo com os açorianos, que alcançaram um acordo na Parebna transferência, na Parebna formação do Ararat Arménia, campeão armênio, no guarda-redes brasileiro de

0: Levante, jogador de 33 anos, sob nas Covid, em janeiro de 2025 e vê agora prolongada na ligação com o clube até de junho de 2027. Numa época que marca no regresso do académico de Viseu à Primeira Liga, 37 anos depois, Luís Silva continuará a liderar na equipa dentro do balneário, no médio, em declarações aos meios oficiais do clube, sublinhou a felicidade por continuar a vestir de preto e branco. Renovar pelo académico de Viseu é sobretudo um voto de confiança que as pessoas depositam nele e quer sobretudo justificar essa aposta com boas exibições dentro das quatro linhas, começou por dizer. O médio falou também sobre o regresso ao principal escalão do futebol português e mostrou-se confiante perante o que tem visto nos primeiros dias de trabalho na formação do académico de Viseu. A caminho da terceira época do académico de Viseu, o médio leva um golo e quatro assistências num total de 42 jogos realizados. O dia que marcou um ano após a morte de Diogo Jota e do seu irmão André Silva, 3 de julho, no Liverpool, anunciou a construção de um memorial para ambos, junto ao estádio de Anfield. Através das redes sociais, nos redes, partilharam imagens da estátua erguida junto ao recinto, com os nomes dos antigos jogadores. Uma pequena dedicatória na arte contempla não apenas a ligação entre ambos, mas expressa o amor e a admiração nutrida por família, colegas de equipa e adeptos. Escreveu o Liverpool nesse memorial dedicado quer a Diogo Jota, quer a André Silva. Coimbra recebe a Supertaça Cândido de Oliveira no 1 de agosto, num sábado, pelas 8h15 da noite. O campeão nacional de futebol do Porto mete forças com o vencedor da Taça de Portugal, a formação do Torriense, no Estádio Municipal de Coimbra. Casa da Académica de Coimbra foi remodelado para pensar no Europa 2004 e tem capacidade para mais de 29 mil espectadores. De recordar-se que na Briosa está de regresso na 2ª Liga no Futebol do Porto, é o emblema com mais participações na Supertaça, 35 no total, e mais triunfos, 24, no seguido por Benfica com 10 e Sporting com 9. No Benfica é o detentor da prova, no Futebol do Porto conquistou a Supertaça no ano de 2024. No comunicado emitido pela Federação Portuguesa de Futebol são dadas estas informações, tanto conta na quer da hora, na quer também do dia, para na discussão da Supertaça Cândido de Oliveira entre Futebol do Porto e Torriense. O desporto no feminino continua a registrar um crescimento de atletas. O número total de praticantes de futebol, no futsal e futebol de praia, modalidades na subalçada da Federação Portuguesa de Futebol, ultrapassou a marca dos 21 mil atletas. Segundo os dados disponibilizados pela Federação Portuguesa de Futebol, o número subiu de 20.867 inscritas, isto na época desportiva 2024-2025, para um total de 21.359 atletas em junho de 2026, traduzindo-se assim um crescimento de 2,3%. Olhando de forma específica para o futebol, o número de jogadoras passou de 5.584 em 2018-2019 para 13.873 em 2024-2025, mais do que o dobro. No crescimento atual, impulsado sobretudo pelas camadas jovens, os escalões de sub-13, sub-15 e sub-17 são os que apresentam um aumento contínuo de praticantes mais significativo, seguindo-se as categorias de sub-7 e sub-9, com um crescimento dito estável. No que diz na respeito ao futebol de séniores, nesta representativa tem diminuído, passou do pico de 32% verificado em 2020-2021 para 17% em 2023-2024, uma descida que a Federação Portuguesa de Futebol justifica com a pandemia da Covid-19. Segundo os dados da Federação Portuguesa de Futebol, entre 2018-2019 e 2024-2025, o número de clubes passou de 209 para 240 e o número de equipas passou de 550 para 1.498. Com os olhos postos no futuro, no plano estratégico da Federação Portuguesa de Futebol delineou objetivos para o final desta década. Na meta principal, passa por atingir nas 27 mil jogadoras até 2029. Para conseguir o organismo liderado por Pedro Proença, pretende implementar novas provas de formação em todas as associações distritais e regionais do país, garantindo pelo menos um campeonato de sub-15 no inferior de Sabni, na introdução do escalão de sub-17. O plano prevê ainda que a liga principal conta com pelo menos 6 equipas totalmente profissionais, um aumento de 50% no número de treinadoras com certificação UEFA e uma forte aposta no público, visando atingir uma média de 6 mil adeptos nos jogos da seleção nacional, que atualmente ocupa a 22ª posição do ranking mundial da FIFA.
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3: 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Este é o modelo que nós defendemos. 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
8: Unai Simon estabeleceu um novo recorde de minutos sem sofrer golos no Campeonato do Mundo, de acordo com informação avançada pelo próprio Guinness World Records. Os 519 minutos do guardião espanhol, sem ir buscar qualquer bola ao fundo da baliza, supera a marca dos 518 minutos do italiano Walter Zenga, que vigorava desde 1990. Recordar que os 4 jogos realizados neste Mundial 2026 por Unai Simon, junta-se ainda o nulo na frente a Marrocos no Mundial 2022, sendo que o jogo foi apenas decidido nas grandes penalidades. Emprestado pelo Dortmund na Basileia, em janeiro, o Julian Duranville transferiu-se em definitivo para o Lyon de Paulo Fonseca, na troca de 5 milhões de euros, num negócio que contempla mais 3 milhões e meio de euros em objetivos. O vínculo é válido até junho de 2031 e o Dortmund reserva 20% sobre uma mais-valia futura. O extremo belga de 20 anos conseguiu 2 golos, e uma assistência em 17 jogos pelo Basileia. Antes, em 2024-2025, fez 1 golo em 24 partidas pelo Dortmund. Formado pelo Anderlecht, no avançado afirmou-se na equipa belga e transferiu-se na parede no Dortmund em 2022, na troco de 8 milhões e meio de euros. É mais uma chicotada psicológica pós-mundial. A Federação Alemã de Futebol oficializou a saída de Julian Nagelsmann do comando técnico da seleção germânica na sequência da eliminação do Campeonato do Mundo de 2026 diante do Paraguai. Segundo o comunicado da Federação Alemã de Futebol, a decisão foi tomada por unanimidade pelos órgãos dirigentes da Federação depois do próprio Nagelsmann ter solicitado a rescisão de contrato numa reunião realizada na véspera, assumindo na responsabilidade pelo desempenho da equipa na competição. Nos últimos dias, pensou muito e falou com as pessoas mais próximas e responsáveis pela Federação e, numa decisão muito difícil, acabou por decidir abandonar o barco. Com a saída do selecionador, abandonou igualmente na equipa técnica, nos adjuntos, Benjamin Glutz e também Benjamin Hubner. A Federação confirmou ainda que vai iniciar contactos com Jürgen Klopp, apontado como principal candidato ao cargo. De acordo com o comunicado, o antigo treinador do Liverpool já manifestou disponibilidade para assumir o comando da seleção alemã. Ainda pela Alemanha, outrora internacional pela seleção germânica, Kevin Volland terminou a carreira profissional aos 33 anos. O antigo ponta-de-lança do Bayer Leverkusen e Mónaco representou o histórico na TSV 1860 Munique na terceira divisão alemã em 2025-2026, com 4 golos e 9 assistências em 32 jogos. Foi neste clube que o avançado realizou a fase final da formação e se afirmou como profissional depois de jogar pela formação do Hoffenheim entre 2012 e 2016. Falando, transferiu-se para o Bayer Leverkusen, onde permaneceu 4 épocas. Entre 2020 e 2023, o avançado vestiu as cores do Mónaco, até regressar à Alemanha para jogar pelo União de Berlim de 2023 a 2025. O TSV 1860 Munique atravessa um processo de insolvência e foi despromovido às competições amadoras, um fator que foi decisivo para acelerar esta decisão de Volland. Edinson Cavani anunciou a saída de Boca Juniors. O avançado de 39 anos tinha contrato até dezembro de 2026, mas o clube e o jogador decidiram terminar na ligação mais cedo. O anúncio foi feito através de um vídeo gravado no La Bombonera e publicado nas redes sociais, no qual o uruguaio fez uma retrospectiva dos últimos 3 anos vividos na Argentina. Cavani juntou-se ao Boca Juniors em julho de 2023. No total, somou 8 golos e 4 assistências em 81 partidas, se bem que nesta última época, marcada por diversos problemas físicos, o jogador acabou por ir a jogo apenas por 2 ocasiões. O último jogo do uruguaio com a camisola azul e dourada foi a 15 de fevereiro, contra a formação do Racing. O principal problema do avançado foi uma lesão na região lombar, que o levou inclusive a realizar uma intervenção cirúrgica nas costas. Na mensagem de despedida, o uruguaio fez menção ao sucedido e destacou que sempre foi feliz nesta equipa. Apesar do jogador não ter podido ajudar nos chineses, como pretendia, saindo sem a conquista de qualquer título, Cavani reconhece que o caminho que foi feito foi lindo e onde quer que esteja vai continuar a apoiar este mesmo emblema. Depois da eliminação do Senegal do Mundial 2026, Pape Gaye anunciou a decisão de se afastar da seleção enquanto a atual equipa técnica comandada por Pape Diem se mantiver à frente dos Leões de Teranga. O Senegal foi eliminado no Campeonato do Mundo após sair derrotado por 3-2 no encontro com a Bélgica. A seleção senegalesa chegou a estar a vencer por 2-0, mas os belgas igualaram o marcador já perto do final do tempo regulamentar, levando o jogo para prolongamento. A reviravolta confirmou-se já em tempo de descontos do prolongamento, com um golo de penalti aos 120+5. Pape Gaye foi titular na partida e saiu aos 66 minutos, numa altura em que os Leões de Teranga venciam por 2-0. No final do jogo, no médio de 27 anos, garantiu que estava bem fisicamente e que a decisão da substituição foi exclusiva do treinador. A UEFA não vai punir com um cartão vermelho direto nos jogadores que taparem a boca por se dirigirem aos adversários no momento de confronto. De acordo com o portal do Atlético, o organismo não vai tomar uma decisão diferente da FIFA, que pune os jogadores que o fizerem. Cabe recordar que na madrugada desta última quarta-feira, Pierre Robb foi expulso no jogo entre México e Equador, duelo este dos 16avos de final do Mundial 2026. Antes disso, também Miguel Almirón já tinha visto um vermelho direto durante o jogo entre Paraguai e Turquia. Quer isto dizer que nas competições da UEFA, na Liga dos Campeões, na Liga da Europa, na Liga Conferência, Campeonato da Europa e Liga das Nações, na regra criada após o episódio entre Vinícius Júnior e Gianluca Prestiani, no Benfica-Real Madrid da última época não será aplicada. A equipa do Joinville anunciou a contratação do futsalista Jacaré na temporada final de 2027, depois de uma década ao serviço do Sporting Joinville Benfica. O jogador brasileiro regressa ao Brasil para reforçar o segundo classificado da Liga Nacional de Futsal no Brasil. Jacaré despediu-se dos encarnados no último domingo, após a conquista do bicampeonato nacional frente ao Sporting. O brasileiro deixou marca no clube, enquanto o melhor marcador da história das Águias, com 150 golos, isto em 256 jogos. Chegado em Victor, em 2024, o basquetebolista no West encerrou o vínculo do Futebol Clube Porto após a conquista da Liga de Basquetebol. O base norte-americano de 33 anos registrou médias de 9 pontos, 4 assistências e 3 ressaltos nesta época, ao cabo de 48 jogos. Antes, em 2024-2025, o West totalizou 44 partidas com médias de 12 pontos, 4 assistências e 3 ressaltos. Numa carreira edificada entre Estados Unidos, Alemanha, Inglaterra, Letónia, Finlândia, Grécia, na Polónia, México e Kosovo. West chegou a Portugal em 2023 pela porta da Oliveirense. Em 2023-2024, no base conseguiu médias de 17 pontos, 6 assistências e 4 ressaltos em 35 jogos. A fechar, olhamos para no ciclismo. Chris Froome anunciou o fim da sua carreira de ciclista aos 41 anos. No ciclista inglês deixa na modalidade com 7 grandes voltas no palmarés, 4 voltas a França, 2 voltas a Espanha e 1 volta na Itália. E um ano após um grave acidente que sofreu num treino e que obrigou o ciclista a ser operado. Recorde-se que Froome estava na 5ª temporada ao serviço da Israel Premier Touch após 11 anos na Ineos, anteriormente designada como Team Sky.
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8: É 1:20.
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4: A seleção nacional regressou aos treinos depois da vitória sobre a Croácia, por 2-1, nos 16avos de final do Mundial 2026. Os jogadores que atuaram diante do conjunto croata fizeram um trabalho de recuperação e ginásio, enquanto os restantes estiveram à disposição do selecionador nacional Roberto Martínez. Ricardo Carvalho foi de novo na presença notada no treino da seleção, depois de já ter estado no banco da seleção nacional diante da Croácia. No treinador adjunto, recorde-se, deslocou-se a Portugal para participar nas cerimónias fúnebres do pai, que viajou logo de seguida para junto do grupo, tendo-se unido na comitiva nacional. A seleção nacional viaja até Dallas e regressa aos Estados Unidos e também ao estado do Texas. Portugal prepara agora o embate diante da Espanha, em contas dos oitavos de final do Mundial 2026, um encontro que está marcado para nesta segunda-feira pelas 8 da noite e que vai poder acompanhar, claro está, com relato na Golo FM. Ainda sobre esta vitória por 2-1 diante da Croácia nos 16avos de final do Mundial 2026, Portugal conseguiu com este feito, 60 anos depois e pela segunda vez em Mundiais, numa reviravolta em fases a eliminar. Em Toronto, no golo de Ivan Perisic, deu vantagem à Croácia aos 53 minutos, mas Cristiano Ronaldo empatou de pontapé de penalti no minuto 68, e já em tempo de compensação aos 90+4. Gonçalo Ramos fez o 2-1, anterior a única vez em que Natal tinha acontecido. Em fases a eliminar, foi no Mundial de 1966, quando a 23 de julho, desse ano, nos quartos de final, Portugal venceu a Coreia do Norte em Liverpool, no Goodison Park, por 5-3, depois de ter estado a perder por 3-0. A equipa, então, treinada por Otto Gloria, viu-se a perder por 3 golos de diferença, fruto dos golos de Pak no primeiro minuto da partida, Lee Dong, aos 22 minutos, e Yang Sung, aos 25 minutos, mas 4 golos de Eusébio, aos 23, 43 de penalti, 56 e 59 minutos, também de penalti, além de um golo de José Augusto, aos 80 minutos, permitiram o triunfo de Luso, num dos mais célebres jogos da história dos Mundiais, Chabnibna, também da seleção portuguesa. O Atlético de Madrid contactou o Sporting e abriu oficialmente a negociação entre clubes para definir o futuro de Morten Hjulmand. O médio dinamarquês já tem um acordo verbal com os colchoneros para um contrato de longa duração. O presidente do Sporting, Frederico Farendas, confirmou o contacto do Atlético de Madrid com o Sporting por Morten Hjulmand.
5: Morten Hjulmand é jogador do Sporting. Nós recebemos uma proposta do Atlético de Madrid, rejeitámos. Está longe do valor que nós não é segredo, Morten Hjulmand, nós estabelecemos um valor justo, adequado à idade, à posição e o facto de ter 3 anos de Sporting. O jogador e os seus agentes sabem desse valor. Tudo que seja abaixo desse valor, o jogador fica no Sporting.
4: O Sporting espera encaixar entre 40 e 50 milhões de euros com a venda de Morten Hjulmand. O emblema espanhol está bastante confiante num desfecho positivo das conversações. Morten Hjulmand não se apresentou no primeiro dia de trabalho da pré-temporada no Sporting, tal como na Kocharashvili e na Vakianidis, depois estiveram ao serviço das respectivas seleções, já depois dos compromissos de clubes. Frederico Farendas reagiu ao caso da demissão de Duarte Gomes, que foi remetida ao Ministério Público na margem do sorteio do calendário das ligas profissionais no Porto. No líder do Sporting, considera que Duarte Gomes tem que explicar o porquê da sua demissão e considera que os líderes da arbitragem têm de ter um comportamento imparcial.
5: Um presidente do Conselho de Arbitragem completamente independente, autónomo e livre de qualquer esfera de influência, seja de presidente de clubes, seja internamente na própria federação, este é o modelo que nós defendemos. Se por alguma razão, e agora falo do presidente do Conselho de Arbitragem, Luciano Gonçalves, seja o Luciano Gonçalves, seja outra pessoa qualquer, que por alguma razão se deixe influenciar por um presidente de um clube, o Sporting defende a saída desse senhor no próprio dia. Esta é a nossa posição clara. O Sporting tem uma postura pública sobre como é que defende a arbitragem. O Sporting não se desculpa, desde que aqui estamos, desde 2018, nunca desculpei-me o fracasso da conquista de um título pelos árbitros. Nunca o fizemos, não o vamos fazer. Também é verdade que o Sporting, a percepção do Sporting em relação aos dois presidentes do Conselho de Arbitragem que eu conheci, Fontelas Gomes e Luciano Gonçalves, nós temos a percepção de pessoas íntegras, pessoas que se deixam influenciar, e o Presidente do Sporting, eu próprio já o disse várias vezes, por isso seria uma grande surpresa para mim. Agora, o que eu penso é que o Sr. Duarte Gomes, penso que é de uma gravidade enorme o que ele, de afirmações dele, eu penso que ele é uma pessoa responsável, ao fazer isto, o Sr. Duarte Gomes vai ter que provar, tem que provar, tem que ter provas do sucedido. O Sporting ficou muito surpreendido.
4: Declarações de Frederico Varandas, que reagiu assim ao caso da demissão de Duarte Gomes no cargo de diretor técnico da arbitragem lusa. O antigo futebolista grego Andreas Samaris, que jogou no Sporting Lisboa e Benfica, está prestes a regressar aos encarnados, agora como treinador na formação no escalão de sub-15. Informação inicialmente avançada na imprensa, na desportiva grega, foi confirmada pela Gol FM. Samaris, de 37 anos, inicia um novo percurso no futebol, agora como técnico, depois de ter terminado a sua carreira de futebolista profissional no ano de 2023 no Curitiba. O antigo médio que representou o Benfica entre 2014 e 2021 vai ingressar no comando técnico de uma equipa que procura recuperar o título nacional de iniciados que ganhou pelo Futebol Clube do Porto em 2025-2026, na época que o Benfica ficou no quarto lugar da fase de apuramento de campeão. Os Dragões colocaram assim ponto final na altura do Benfica. Entre 2022-2023 e 2024-2025, impedindo que as Águias fizessem a melhor sequência de títulos nacionais de um só clube no escalão de iniciados durante este século. Esta é a terceira passagem profissional de Samaris em Portugal, onde jogou no Rio Ave em 2022-2023, como atleta. Também representou no seu país natal a formação de Panajaiki, o Panionios, assim como também o Olympiacos, além do Fortuna Sittard, nos Países Baixos. Com médio do Benfica, Samaris fez na parte de 4 títulos da Liga, 2 taças da Liga, uma taça de Portugal e uma super taça. João Faria Rodrigues, que treinava o sub-15, prepara-se agora para abraçar no projeto do sub-17 do Benfica em 2026-2027. O campeão nacional de Futebol Clube do Porto treinou no campo pela primeira vez na nova temporada 2025-2026, depois de um dia dedicado aos habituais exames médicos e físicos. Na segunda informações do Boletim Clínico dos Dragões, o avançado espanhol Samu e o Métio Luso, Vasco Sousa, realizaram exercícios de treino condicionado. Já o jovem André Miranda fez apenas tratamento nos comandados de Francisco Farioli, voltam a treinar no Centro de Treinos e Formação Desportiva na Jorge Costa durante este fim de semana. O Gil Vicente anunciou a contratação de Andreas Schabner-Lausen, médio de 23 anos, que assinou um contrato válido até junho de 2030. Natural de Sanderborg, Lausen prepara-se para a primeira experiência fora da Dinamarca e entra para na história do clube de Barcelos, como primeiro futebolista dinamarquês a integrar-se na equipa principal dos Galos. Formado na formação do Sanderborg, no médio prosseguiu na evolução na formação do Esbjerg, onde chegou à equipa principal pelo meio, cumpriu 2 temporadas ao serviço da formação do Fredericia, antes de ingressar-se na formação do Elsberg. Nas últimas 2 épocas, ao serviço do emblema dinamarquês, apontou 12 golos e 10 assistências em 70 jogos. O Moreirense deu a conhecer a contratação de Abner Janderson, proveniente do Cruzeiro. No defesa central assina contrato até 2031. Esta será na primeira experiência do atleta de 20 anos fora do Brasil. Em 2024 e 2025 realizou 51 jogos, onde somou 5 golos pela equipa de sub-20 da formação brasileira, depois de Michael da Costa, Kobe, Alexandre Parsemain, Abner e Abner Aranha. Abner Janderson é na quinta contratação para o treinador Vasco Botelho da Costa. O Rio Ave tem negociações em andamento para contratar o jovem extremo no brasileiro, na Thailand, do Havaí, no clube da 2ª Divisão Brasileira, segundo foi possível apurar pela Gol FM o emblema Vila Condense, já sabe o valor necessário para avançar com a compra, agora no mercado de verão, e não menos importante também da existência de outros clubes interessados no próprio Brasil. Do lado do Rio Ave existe uma grande confiança no avanço das conversações, nas fontes próximas do clube de Vila de Conde, têm pressa para que o negócio seja fechado no quanto antes. O extremo de apenas apenas 19 anos, no principal destaque da equipa de Florian Polis, na atual temporada, tendo feito 7 golos e 7 assistências em 35 jogos. Na Tailândia, estreou-se profissionalmente no Havaí na época passada e desde então cumpriu 62 partidas oficiais com 11 golos e 10 assistências. O Nacional anunciou também a contratação de Stravos Gabriel, que assinou um contrato válido para as próximas 3 temporadas. O extremo cipriota fez toda a sua formação no Apoel, no clube onde se estreou profissionalmente nas últimas 3 épocas. Representou a formação do Azul Arrogant da Bélgica. Na última temporada, marcou um golo em 24 partidas, recordado de que o Nacional assegurou a manutenção na Primeira Liga após terminar no campeonato na 14ª posição do principal escalão do futebol português. O Marítimo oficializou a contratação do defesa na central Rafael Fernandes, nos jogadores de 24 anos, está ligado ao Lille desde 2024 e chega por empréstimo na TEP no final da época, nunca jogou pela equipa principal dos franceses. Rafael Fernandes fez toda a sua formação no Sporting. O central deixou os Leões na custo zero em 2022 e assinou pelo Arouca, onde fez na estreia na primeira divisão em janeiro de 2024, trocou o futebol português pelo francês ao assinar pelo Lille por 3 milhões de euros. Na segunda metade da época de 2024-2025, não foi cedido por empréstimo ao Rangers da Escócia, onde apenas buscou em 4 ocasiões. O central é o segundo reforço apresentado pelo Marítimo na época desportiva 2026-2027, após Maxime Domingues, numa época que marca no regresso do emblema insular à primeira divisão 3 anos depois. Emanuel Moura chega na primeira divisão após destacar-se na segunda liga. Na época passada, no defesa na central foi contratado pelo Santa Clara, anunciou o clube açoriano em comunicado. Moura foi titular do Feirense em 2025-2026, cumprindo 32 jogos e marcou 3 golos no Escredino. Estava no clube desde 2024. Antes disso, no Lusoquinhense, cumpriu formação no Sporting, até no escalão de sub-23. Nunca chegou a jogar pela equipa B. Moura assina contrato de 3 anos até 2029, com um emblema açoriano. Depois de 3 épocas emprestado pelo Santa Clara, João Bravin terminou o vínculo com os açorianos, que alcançaram um acordo na transferência na formação do Ararat Arménia, campeão armênio. No guarda-redes brasileiro de 28 anos, esteve cedido na Alverca entre 2023 e 2025, representando a União de Leiria na última temporada. Antes, João Bravin representou o Santa Clara, assim o guardião conquistou a 2ª Liga e a Liga 3, além de ajudar à promoção do Alverca na Abna Liga em 2024-2025. O Académico de Viseu anunciou a renovação de contrato por mais uma temporada com o capitão da equipa, Luís Silva. O jogador de 33 anos chegou a Viseu em janeiro de 2025 e vê agora prolongada na ligação com o clube até no junho de 2027. Numa época que marca no regresso do Académico de Viseu à Primeira Liga, 37 anos depois, Luís Silva continuará a liderar na equipa dentro do balneário. No médio, em declarações aos meios oficiais do clube, sublinhou a felicidade por continuar a vestir-se de preto e branco. Renovar pelo Académico de Viseu é sobretudo um voto de confiança que as pessoas depositam nele e quer sobretudo justificar essa aposta com boas exibições dentro das 4 linhas, começou por dizer. O médio falou também sobre o regresso ao principal escalão do futebol português e mostrou-se confiante perante o que tem visto nos primeiros dias de trabalho na formação do Académico de Viseu. A caminho da 3ª época do Académico de Viseu, o médio leva um golo e 4 assistências num total de 42 jogos realizados. O dia que marcou um ano após a morte de Diogo Jota e do seu irmão André Silva, 3 de julho, no Liverpool, anunciou a construção de um memorial para ambos, junto ao estádio de Anfield. Através das redes sociais, nos redes, partilharam imagens da estátua erguida junto ao recinto, com os nomes dos antigos jogadores. Uma pequena dedicatória na arte contempla não apenas a ligação entre ambos, mas expressa o amor e a admiração nutrida por família, colegas de equipa e adeptos. Escreveu o Liverpool nesse memorial dedicado quer a Diogo Jota, quer a André Silva. Coimbra recebe a Supertaça Cândido de Oliveira no 1 de agosto, num sábado, pelas 8:15 da noite. O campeão nacional de futebol do Porto mete forças com o vencedor da Taça de Portugal, a formação do Torriense, no Estádio Municipal de Coimbra. Casa da Académica de Coimbra foi remodelado para pensar no Europa 2004 e tem capacidade para mais de 29 mil espectadores. De recordar-se que na Briosa está de regresso na 2ª Liga, no futebol do Porto, é o emblema com mais participações na Supertaça, 35 no total, e mais triunfos, 24, seguido por Benfica com 10. e Sporting com 9. No Benfica é o detentor da prova. No Futebol Clube Porto conquistou a Supertaça no ano de 2024. No comunicado emitido pela Federação Portuguesa de Futebol são dadas estas informações, tendo conta na carta hora, na carta também do dia, para na discussão da Supertaça Cândido de Oliveira entre Futebol Clube Porto e Torriense. O desporto no feminino continua a registrar um crescimento de atletas. O número total de praticantes de futebol, no futsal e futebol de praia, modalidades subalçada da Federação Portuguesa de Futebol, ultrapassou a marca dos 21 mil atletas. Segundo os dados disponibilizados pela Federação Portuguesa de Futebol, o número subiu de 20.867 inscritas, isto na época desportiva 2024-2025, para um total de 21.359 atletas em junho de 2026, traduzindo-se assim um crescimento de 2,3%. Olhando de forma específica para o futebol, o número de jogadoras passou de 5.584 em 2018-2019 para 13.873 em 2024-2025, mais do que o dobro. No crescimento atual, é impulsado sobretudo pelas camadas jovens. Os escalões de sub-13, sub-15 e sub-17 são os que apresentam um aumento contínuo de praticantes mais significativo, seguindo-se as categorias de sub-7 e sub-9, com um crescimento dito estável. No que diz respeito ao futebol de séniores, nesta representativa tem diminuído, passou do pico de 32% verificado em 2020-2021 para 17% em 2023-2024, uma descida que a Federação Portuguesa de Futebol justifica com a pandemia da Covid-19. Segundo os dados da Federação Portuguesa de Futebol, entre 2018-2019 e 2024-2025, o número de clubes passou de 209 para 240 e o número de equipas passou de 550 para 1.498. Com os olhos postos no futuro, no plano estratégico da Federação Portuguesa de Futebol delineou objetivos para o final desta década. Na meta principal, passa por atingir nas 27 mil jogadoras até 2029. Para conseguir o organismo liderado por Pedro Proença, pretende implementar novas provas de formação em todas as associações distritais e regionais do país, garantindo pelo menos um campeonato de sub-15 no inferior de Sabni, na introdução do escalão de sub-17. O plano prevê ainda que a liga principal conta com pelo menos 6 equipas totalmente profissionais, um aumento de 50% no número de treinadoras com certificação UEFA e uma forte aposta no público, visando atingir uma média de 6 mil adeptos nos jogos da seleção nacional, que atualmente ocupa a 22ª posição do ranking mundial da FIFA.
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8: Nenhum treinador, ou eu neste caso, não sou nenhum treinador meio doido, e é para isso que lutamos todos, independentemente de termos aleijados ou termos aleijados, ou malta no departamento médico, agora, malta, eu digo aleijados, não é aleijados, que senão ainda pensam. Mas estou tão simples da minha forma que olha o que digo. Agora é muito mais chique o treinador a falar, mais chique, por isso que eu disse que não sou nenhum louco, e por mim é quase metê-los ali em redomas de vidro com gelo e esperar que amanhã estejam fresquinhos.

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4: O Sporting anunciou que Marco Aurélio, antigo futebolista dos Leões, regressou ao clube para integrar a estrutura da equipa B, comandada por Tiago Fernandes, o antigo defesa central, penetrado na missão de representar a formação secundária do Sporting. De forma institucional, informou o clube no seu site oficial. Em declarações nos meios de comunicação dos Leões, Marco Aurélio agradeceu a Frederico Varandas pela oportunidade, prometendo dedicação e fidelidade. Chegou o clube com 27 anos e volta 27 anos depois da sua saída. Agradece sobretudo ao presidente pelo convite, que agarrou com entusiasmo e vontade, e quer demonstrar dedicação e fidelidade nestas cores que tão bem que o trataram quando foi jogador profissional. Marco Aurélio garante ainda que quer ajudar nos miúdos que fazem parte da formação do Sporting, e é sobretudo desde muito novos que podem agarrar nas oportunidades para um dia serem futebolistas. Enquanto jogador, Marco Aurélio apontou 3 golos em 172 jogos entre as temporadas de 1994-95 e 98-99, e conquistou uma taça de Portugal e uma super taça pelo Sporting. O Auxerre confirmou a contratação em definitivo de Dani Damaso, que estava emprestado pelo Futebol Clube do Porto desde o verão passado. No clube francês, tinha uma opção de compra prevista no acordo de empréstimo de 5 milhões de euros, caso garantisse a manutenção, o que se verificou. O avançado de 25 anos acabou por assinar um contrato válido até junho de 2029. Na época passada, Damaso marcou 3 golos e somou ainda 3 assistências. No comunicado oficial, o Auxerre destacou o impacto do avançado desde a chegada ao clube, considerando que Damaso se tornou um elemento essencial da equipa e um dos jogadores mais acarinhados pelos adeptos, sublinhando ainda que o perfil do futebolista se enquadra perfeitamente nos valores do clube. Com a transferência definitiva, chega ao fim a ligação de Damaso ao Futebol Clube do Porto, clube que representava desde 2020, depois de ter sido contratado na formação do Reading. O Marítimo deu a conhecer a saída de novos jogadores no emblema insular. Não renovou o contrato com Júnior Almeida, Marco Cruz, Samuel Silva, Rodrigo Borges, Afonso Freitas, Kirassi Ibrahim, Alexandre Guedes e Preslav Borukov, vendo-os sair a custo zero. Xavi Grande, que representou a equipa madeirense na última temporada, por empréstimo do Levante, também deixa no clube. Entre os nomes que saem do emblema, destaca-se o de Samu Silva, foi considerado o melhor guarda-redes da 2 Liga em 2025-2026. Os verde-rubros preparam assim o regresso ao principal escalão do futebol português, 3 anos depois, após terem se sagrado campeões da 2 Liga na época passada. Até no momento, o Marítimo apresentou 2 reforços, Máximo Domingues na última quarta-feira e Rafael Rabna Fernandes durante esta sexta-feira. Após 7 anos em Valência, Thierry Correia assina por um novo clube. O lateral é reforço do Veneza da Série A por uma temporada mais outra de opção diante o cumprimento de determinadas condições. Correia estreia-se nas jogadas em Itália após representar a formação do Sporting, e o Valência tinha terminado contrato com o emblema espanhol e assinou a custo zero pelos italianos. Afetado por lesões frequentemente, Correia esteve afastado do relevado durante praticamente toda a temporada 2024-2025, na época que agora terminou. O jogador de 27 anos participou em 25 encontros. Decidiu juntar-se à Veneza porque acredita que o clube tem um grande projeto. A cidade e o ambiente são fantásticos. E vê neste como um bom local ideal para estar com a sua família. Acabou também por admitir o próprio jogador, destacando sobretudo a grande força que têm os adeptos no apoio à equipa. Espera sobretudo que esse apoio seja visível dentro das 4 linhas, disse aos meios de comunicação do clube italiano. O Valencia anunciou que chegou a acordo para a contratação de Guido Rodrigues, após representar o clube espanhol na segunda metade da última temporada, onde marcou 4 golos em 17 jogos, o médio de 32 anos, na Cinep, no novo contrato que o vincula aos valencianos até 2028, com a opção de renovar por mais uma temporada. Campeão do mundo e vencedor de 2 Copas América pela Argentina, no jogador conta com passagens pelo River Plate, e Defensa e Justiça, emblemas da sua terra natal, no clube Tijuana e o clube América do México, Real Betis de Espanha e o West Ham de Inglaterra. De recordar que Guido Rodrigues vai ser colega de equipa do ex-futebol clube Famalicão, Justin De Haas, com uma contratação recente por parte da equipa dos Morcegos. O Como anunciou a contratação do defesa esquerdo Kaique Bruno, de 23 anos, a título de empréstimo e com obrigação de compra no produto da formação do Cruzeiro. O internacional brasileiro fez todo o percurso no emblema de Belo Horizonte. Esta temporada somou 4 assistências em 32 jogos. Kaique é mais um reforço de Fabregas, depois de Luís Milla, contratado ao Getafe de Espanha. Recordar-se que o conjunto transalpino vai discutir a Liga dos Campeões pela primeira vez na sua história. Maximiliano Allegri, o novo treinador da equipa principal do Nápoles, anunciou o emblema da Serie A italiana. Um técnico italiano de 58 anos comandou o Milan na temporada passada. Ele alcançou o 5º lugar no campeonato, ficando apenas um ponto dos lugares de acesso à Liga dos Campeões. Enquanto jogador, Allegri passou pelos napolitanos na temporada de 1997-98. O transalpino treinou sempre equipas do seu país natal, como na Juventus, no Spal. A formação do Sassuolo e o Cagliari, no seu currículo, conta com as conquistas de 6 ligas, 5 taças e 3 supertaças de Itália. O Nápoles ficou em 2º lugar na primeira liga italiana, 11 pontos atrás do campeão Inter de Milão, e marca presença na Champions da próxima temporada. O Manchester City confirmou a contratação de Elliot Anderson no Nottingham Forest, numa transferência que ronda nos 135 milhões de euros, segundo a imprensa inglesa. O médio de 23 anos encontra-se atualmente ao serviço da seleção de Inglaterra no Campeonato do Mundo de 2026 e já realizou os exames médicos no Kansas, nos Estados Unidos. As formalidades da mudança serão concluídas após o regresso dos jogadores à Inglaterra. Com este negócio, Anderson torna-se no futebolista britânico mais caro da história. Na transferência, supera nos cerca de 134 milhões de euros, 115 milhões de libras, que o Real Madrid acordou pagar no Borussia Dortmund por Jude Bellingham no verão de 2023. No que diz respeito à história da Premier League, apenas 2 contratações tiveram um custo superior, nos cerca de 146 milhões de euros investidos pelo Liverpool em Alexander Isak e os aproximadamente 136 milhões de euros pagos pelo mesmo clube por Florian Wirtz. Os Citizens não revelaram a duração do contrato, limitando-se a desejar boa sorte na Anderson na participação inglesa no Mundial, antes de receber oficialmente este jogador em Manchester. O agente de Enzo Fernandes admitiu que estar a analisar outras opções para o atual jogador da formação do Chelsea. Nos últimos tempos, no nome do ex-Benfica, tem sido associado ao Real Madrid, e Javier Pastore falou sobre rumores e a vontade do jogador de viver na capital espanhola. Recordar que Enzo Fernandes tem contrato com o Chelsea até junho de 2031, segundo o seu empresário. O jogador tem muitos amigos em Madrid e está muito próximo de Julián Álvarez. Na verdade, sempre que podem estar juntos na capital espanhola, acabou por admitir o empresário dos jogadores. O atleta de 25 anos encontra-se ao serviço da seleção argentina, participa no Mundial 2026, e o agente garante que o foco de Enzo está somente na competição. Enzo Fernandes está no Chelsea desde janeiro de 2023, quando trocou o Benfica pelo emblema londrino. Desde então, somou 31 golos e 30 assistências em 169 jogos pelos Blues. A nível de títulos, conquistou a Liga Conferência na época desportiva 2024-2025 e o Mundial de Clubes em 2025.
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14: Morta Newman é jogador do Sporting. Nós recebemos uma proposta do Atlético de Madrid, rejeitámos. Está longe do valor que nós até... Não é segredo, Morta Newman, nós estabelecemos um valor justo, adequado à idade, à posição, do facto de ter 3 anos de suporte. O jogador e os seus agentes sabem desse valor. Tudo que seja abaixo desse valor, o jogador fica no Sporting.
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15: Ficamos a 4 minutos da 1 da tarde.
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16: A versatilidade é uma marca dos melhores, que podem jogar em várias posições e adaptar-se a diferentes sistemas de jogo. É o perfil do jogador que destacamos agora na primeira Rádio Desporto.
17: Perfil do jogador. Julian Brandt, nascido a 2 de maio de 1996 em Bremen, na Alemanha, é um médio ofensivo conhecido pela sua criatividade, visão de jogo e capacidade de driblar adversários. Iniciou a sua carreira no Werder Bremen, mas foi no Bayer Leverkusen que ganhou reconhecimento como um jovem talento promissor. Brandt fez a sua estreia profissional pelo Leverkusen em 2014 e rapidamente se destacou pela sua habilidade técnica e versatilidade ofensiva. A sua capacidade de criar oportunidades e marcar golos levou a uma série de boas performances que chamaram a atenção de clubes maiores. Em 2019, Brandt transferiu-se para o Borussia Dortmund, onde continuou a mostrar a sua qualidade em campo. No Dortmund, tornou-se uma peça importante na equipa, oferecendo assistências, golos e contribuindo para o ataque com a sua visão de jogo e técnica refinada. A sua capacidade de atuar tanto no centro do meio-campo como nas alas, deu ao Dortmund uma flexibilidade tática adicional. Além do sucesso a nível de clubes, Brandt é também um membro regular da seleção alemã. Fez a sua estreia internacional em 2016 e tem sido convocado para competições importantes, como o Campeonato da Europa e do Mundo, trazendo a sua criatividade e dinamismo para o meio-campo da seleção. Nas últimas temporadas, manteve-se uma figura-chave na equipa do Dortmund, destacando-se pela sua habilidade de influenciar jogos e desempenhar um papel vital no esquema ofensivo da equipa. A sua contínua evolução e impacto em campo reforçam a sua reputação como uma das principais figuras da Bundesliga.
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0: É 1:59.
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4: O Atlético de Madrid não contactou o Sporting e abriu oficialmente a negociação entre clubes para definir o futuro de Morten Hjulmand. O médio dinamarquês já tem um acordo verbal com os colchoneros para um contrato de longa duração. O presidente do Sporting, Frederico Varandas, confirmou o contacto do Atlético de Madrid com o Sporting por Morten Hjulmand.
5: Morten Hjulmand é jogador do Sporting. Nós recebemos uma proposta do Atlético de Madrid, rejeitámos. Está longe do valor que nós não é segredo, Morten Hjulmand, nós estabelecemos um valor justo, adequado à idade, à posição e o facto de ter 3 anos de Sporting. O jogador e os seus agentes sabem desse valor. Tudo o que seja abaixo desse valor, o jogador fica no Sporting.
4: O Sporting espera encaixar entre 40 e 50 milhões de euros com a venda de Morten Hjulmand. O emblema espanhol está bastante confiante num desfecho positivo das conversações. Morten Hjulmand não se apresentou no primeiro dia de trabalho da pré-temporada no Sporting, tal como na Kosharashvili e na Vakianidis. Depois estiveram ao serviço das respectivas seleções, já depois dos compromissos de clubes. Frederico Varandas reagiu ao caso da demissão de Duarte Gomes, que foi remetida ao Ministério Público na margem do sorteio do calendário das ligas profissionais no Porto. No líder do Sporting, considera que Duarte Gomes tem que explicar o porquê da sua demissão e considera que os líderes da arbitragem têm de ter um comportamento imparcial.
5: Um presidente do Conselho de Arbitragem completamente independente, autónomo e livre de qualquer esfera de influência, seja de presidente de clubes, seja internamente na própria federação. Este é o modelo que nós defendemos. Se por alguma razão, e agora falo do presidente do Conselho de Arbitragem, Luciano Gonçalves, seja o Luciano Gonçalves, seja outra pessoa qualquer, que por alguma razão se deixe influenciar por um presidente de um clube, o Sporting defende a saída desse senhor no próprio dia. Esta é a nossa posição clara. O Sporting tem uma postura pública sobre como é que defende a arbitragem. O Sporting não se desculpa, desde que aqui estamos, desde 2018, nunca desculpei o fracasso da conquista de um título pelos árbitros. Nunca o fizemos, não o vamos fazer. Também é verdade que o Sporting, a percepção do Sporting em relação aos dois presidentes do Conselho de Arbitragem que eu conheci, Fontelas Gomes e Luciano Gonçalves, nós temos a percepção de pessoas íntegras, pessoas que se deixam influenciar, e o presidente do Sporting, eu próprio já o disse várias vezes, por isso seria uma grande surpresa para mim. Agora, o que eu penso é que o Sr. Duarte Gomes, penso que é de uma gravidade enorme o que ele, de afirmações dele, eu penso que ele é uma pessoa responsável. Ao fazer isto, o Sr. Duarte Gomes vai ter que provar, tem que provar, tem que ter provas do sucedido. O Sporting ficou muito surpreendido.
4: Declarações de Frederico Varandas, que reagiu assim ao caso da demissão de Duarte Gomes do cargo de diretor técnico da arbitragem lusa. O antigo futebolista grego Andreas Samaris, que jogou no Sporting Lisboa e Benfica, está prestes a regressar aos encarnados, agora como treinador na formação no escalão de sub-15. Informação inicialmente avançada na imprensa, na desportiva grega, foi confirmada pela Gol FM. Samaris, de 37 anos, inicia um novo percurso no futebol, agora como técnico, depois de ter terminado a sua carreira de futebolista profissional no ano de 2023 no Curitiba. O antigo médio que representou o Benfica entre 2014 e 2021 vai ingressar no comando técnico de uma equipa que procura recuperar o título nacional de iniciados na ganha pelo Futebol Clube do Porto em 2025-2026, na época em que o Benfica ficou no quarto lugar da fase de apuramento de campeão. Os Dragões colocaram assim ponto final na altura do Benfica. Entre 2022-2023 e 2024-2025, impedindo que as Águias fizessem a melhor sequência de títulos nacionais de um só clube no escalão de iniciados durante este século. Esta é a terceira passagem profissional de Samaris em Portugal, onde jogou

O Rio Ave, em 2022-2023, como atleta, também representou no seu país natal a formação de Panajaiki, o Panionios, assim como também o Olympiacos, além do Fortuna Sittard, nos Países Baixos. Com médio do Benfica, na Samaris, fez na parte de 4 títulos da Liga, 2 taças da Liga, uma taça de Portugal e uma super taça. João Faria Rodrigues, que treinava o Sub-15, prepara-se agora para abraçar no projeto do Sub-17 do Benfica em 2026-2027. O campeão nacional Futebol Clube do Porto treinou no campo pela primeira vez na nova temporada 2025-2026, depois de um dia dedicado aos habituais exames médicos e físicos. Segundo informações no boletim clínico dos Dragões, o avançado espanhol Samu e o Métio Luso, Vasco Sousa, realizaram exercícios de treino condicionado. Já o jovem André Miranda fez apenas tratamento nos comandados de Francesco Farioli, voltam a treinar no centro de treinos e formação desportiva na Jorge Costa durante este fim de semana. O Gil Vicente anunciou a contratação de Andreas Schabner-Lausen, médio de 23 anos, que assinou um contrato válido até junho de 2030. Natural de Sanderborg, Lausen prepara-se para a primeira experiência fora da Dinamarca e entra para na história do clube de Barcelos, como primeiro futebolista dinamarquês a integrar na equipa principal dos Galos. Formado na formação do Sanderborg, no médio prosseguiu na evolução na formação do Esbjerg, onde chegou à equipa principal pelo meio, cumpriu 2 temporadas ao serviço da formação do Fredericia, antes de ingressar-se na formação do Elsberg. Nas últimas 2 épocas, ao serviço do emblema dinamarquês, apontou 12 golos e 10 assistências em 70 jogos. O Moreirense deu a conhecer a contratação de Abner Anderson, proveniente do Cruzeiro. Na defesa central assina contrato até 2031. Esta será na primeira experiência do atleta de 20 anos, fora do Brasil. Em 2024 e 2025 realizou 51 jogos, onde somou 5 golos pela equipa de sub-20 da formação brasileira, depois de Michael da Costa, Kobe, Alexandre Parsemain, Ibner Aranha, Anderson, na quinta contratação para o treinador Vasco Botelho da Costa. O Rio Ave tem negociações em andamento para contratar o jovem extremo no brasileiro, na Thailand, do Havaí, no clube da 2ª Divisão Brasileira. Segundo foi possível apurar pela Cole FM o emblema Vila Condensa, já sabe o valor necessário para avançar com a compra, agora no mercado de verão, e não menos importante também da existência de outros clubes interessados no próprio Brasil. Do lado do Rio Ave existe uma grande confiança no avanço das conversações. Fontes próximas do clube de Vila de Conde têm pressa para que o negócio seja fechado no quanto antes. O extremo de apenas 19 anos, no principal destaque da equipa de Florian Polis, na atual temporada, tendo feito 7 golos e 7 assistências em 35 jogos. Na Thailand, estreou-se profissionalmente no Havaí na época passada e desde então cumpriu 62 partidas oficiais com 11 golos e 10 assistências. O Nacional anunciou também a contratação de Stravos Gabriel, que assinou um contrato válido para nas próximas 3 temporadas. O extremo cipriota fez toda a sua formação no Apoel, no clube onde se estreou profissionalmente nas últimas 3 épocas. Representou a formação do Azul Aragão, da Bélgica. Na última temporada, marcou um golo em 24 partidas, recordar de que o Nacional assegurou a manutenção na Primeira Liga após terminar no campeonato na 14ª posição do principal escalão do futebol português. O Marítimo oficializou a contratação do defesa central Rafael Fernandes, jogador de 24 anos, está ligado ao Lille desde 2024 e chega por empréstimo até ao final da época. Nunca jogou pela equipa principal dos franceses. Rafael Fernandes fez toda a sua formação no Sporting. O central deixou os Leões na custo zero em 2022.

0: Depois de três épocas emprestado pelo Santa Clara Abner João Brabo. Esteve cedido na Alver Cup entre 2023 e 2025, representando a União de Leiria na última temporada. Antes, João Bravente representou o Santa Clara, assim o guardião conquistou a 2ª Liga e a Liga 3, além de ajudar à promoção do Alver Cup na Abner Liga em 2024-2025. O Académico de Viseu anunciou a renovação de contrato por mais uma temporada com o capitão da equipa, Luís Silva, um jogador de 33 anos, que chegou a Viseu em janeiro de 2025 e vê agora prolongada na ligação com o clube até de junho de 2027. Numa época que marca no regresso do Académico de Viseu à Primeira Liga, 37 anos depois, Luís Silva continuará a liderar na equipa dentro do balneário, no médio, em declarações aos meios oficiais do clube, sublinhou a felicidade por continuar a vestir-se de preto e branco. Renovar pelo Académico de Viseu é sobretudo um voto de confiança que as pessoas depositam nele e quer sobretudo justificar essa aposta com boas exibições dentro das quatro linhas, começou por dizer. O médio falou também sobre o regresso ao principal escalão do futebol português e mostrou-se confiante perante o que tem visto nos primeiros dias de trabalho na formação do Académico de Viseu. A caminho da terceira época do Académico de Viseu, o médio leva um golo e quatro assistências num total de 42 jogos realizados. O dia que marcou um ano após a morte de Diogo Jota e do seu irmão André Silva, 3 de julho, no Liverpool, anunciou a construção de um memorial para ambos, junto ao estádio de Anfield. Através das redes sociais, nos redes, partilharam imagens da estátua erguida junto ao recinto, com os nomes dos antigos jogadores. Uma pequena dedicatória na arte contempla não apenas a ligação entre ambos, mas expressa o amor e a admiração nutrida por família, colegas de equipa e adeptos. Escreveu o Liverpool nesse memorial dedicado quer a Diogo Jota, quer a André Silva. Coimbra recebe a Supertaça Cândido de Oliveira no 1 de agosto, num sábado, pelas 8:15 da noite. O campeão nacional de futebol do Porto mete forças com o vencedor da Taça de Portugal, a formação do Torriense, no Estádio Municipal de Coimbra. Casa da Académica de Coimbra foi remodelado para pensar no Europa 2004 e tem capacidade para mais de 29 mil espectadores. De recordar-se que na Briosa está de regresso na 2ª Liga, no Futebol Clube do Porto, é o emblema com mais participações na Supertaça, 35 no total, e mais triunfos, 24, no seguido por Benfica com 10 e Sporting com 9. No Benfica é o detentor da prova, no Futebol Clube do Porto conquistou a Supertaça no ano de 2024. No comunicado emitido pela Federação Portuguesa de Futebol são dadas estas informações, tanto conta na quer da hora, na quer também do dia, para na discussão da Supertaça Cândido de Oliveira entre Futebol Clube do Porto e Torriense. A seleção nacional regressou aos treinos depois da vitória sobre a Croácia por 2-1, nos 16avos de final do Mundial 2026. Nos jogadores que atuaram diante do conjunto croata fizeram um trabalho de recuperação em ginásio, enquanto os restantes estiveram à disposição do selecionador nacional Roberto Martínez. Ricardo Carvalho foi de novo na presença notada no treino da seleção, depois de já ter estado no banco da seleção nacional diante da Croácia. No treinador adjunto, recorde-se, deslocou-se a Portugal para participar nas cerimónias fúnebres do pai, mas viajou logo de seguida para junto do grupo, tendo-se unido na comitiva nacional. A seleção nacional viaja até Dallas e regressa aos Estados Unidos e também ao estado do Texas. Portugal prepara agora o embate diante da Espanha em contas dos 8avos de final do Mundial 2026, um encontro que está marcado para nesta segunda-feira pelas 8 da noite e que vai poder acompanhar, claro está, com relato na Golo FM. Ainda sobre esta vitória por 2-1 diante da Croácia nos 16avos de final do Mundial 2026, Portugal conseguiu com este feito 60 anos depois e pela segunda vez em Mundiais uma reviravolta em fases a eliminar. Em Toronto, um golo de Ivan Perisic deu vantagem à Croácia aos 53 minutos, mas Cristiano Ronaldo empatou de pontapé de penalti ao minuto 68 e já em tempo de compensação aos 90+4. Gonçalo Ramos fez o 2-1, anterior a única vez em que Natal tinha acontecido. Em fases a eliminar, foi no Mundial de 1966, quando a 23 de julho, desse ano, nos quartos de final, Portugal venceu a Coreia do Norte em Liverpool, no Goodison Park, por 5-3, depois de ter estado a perder por 3-0. A equipa, então, treinada por Otto Gloria, viu-se a perder por 3 golos de diferença, fruto dos golos de Pak no primeiro minuto da partida, Lee Dong aos 22 minutos e Yang Sung aos 25 minutos, mas 4 golos de Eusébio aos 23, 43 de penalti, 56 e 59 minutos, também de penalti, além de um golo de José Augusto. Aos 80 minutos permitiram o triunfo na Luso, num dos mais célebres jogos da história dos Mundiais, abenibna também da seleção portuguesa. Portugal perdeu na quinta e penúltima jornada da primeira fase de qualificação para o Mundial 2027 de basquetebol. Neste fim de semana, em Matosinhos, na seleção foi surpreendida por Montenegro e perdeu por 72-68, com 23 trails, 8, 20 trails e 27-23. Enquanto que Drobajak foi o melhor dos montenegrinos, com 17 pontos, Travante Williams foi o mais inconformado da seleção nacional, com 21 pontos apontados. Desta forma, Portugal encaixou a segunda derrota consecutiva após o desaire diante da Roménia em março, por 101-96, e caiu para no terceiro lugar com 7 pontos, na 1 de Montenegro e da Grécia, ainda que três seleções avancem para na segunda fase de qualificação. A Roménia também registra 7 pontos, mas em desvantagem no confronto direto com Portugal. Este domingo, pelas 5:30 da tarde, a seleção visita na Grécia, na última jornada, em caso de derrota, Portugal apenas se apura com o triunfo de Montenegro sobre a seleção da Roménia. O tenista português Nuno Borges, em dupla com o colombiano Nicolás Barrientos, foi eliminado na primeira ronda do quadro de partes do Wimbledon, ao perder com os norte-americanos Robert Kirsch e James Tracy, por 6-3 e 6-4. Entretanto, na segunda ronda do quadro de singulares, Jaime Faria perdeu com o belga Narciso Bergs por 7-6, 6-4 e 6-3. Assim, a representação portuguesa em Wimbledon resume-se apenas na Francisco Cabral, já apurado para na segunda ronda de empates, a parte do austríaco Lucas Miedler.
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7: Onde é que estava quando há instantes sentimos um sismo antes de vir falar e quer saber o que é que lhe passou pela cabeça?
8: Olha, Irene, você agora.
9: Se eu disser o que eu disse ao Memes, nós estávamos a subir as escadas e nós temos uma porta de vidro e eu ouvi o barulho e disse-lhe, olha, pá, temos que mandar arranjar a porta de vidro que ela já está fazendo barulho. Eu pergunto, só quando cheguei aqui é que percebi o que é que tinha acontecido. É para acabar, não é?

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1: Manuel Fernandes é uma das figuras mais icónicas do futebol português e, em particular, da história do Sporting Clube de Portugal. Nascido a 5 de junho de 1951 em Sarilhos Grandes, Manuel Fernandes começou a dar os seus primeiros passos no futebol, nas equipas de formação da sua terra natal, antes de chamar a atenção de clubes maiores pela sua habilidade técnica, garra e forte capacidade de finalização. Sua carreira profissional iniciou-se no Montijo, onde ainda muito jovem impressionou pela sua capacidade goleadora. A sua performance no clube alentejano chamou a atenção do Sporting, que o contratou em 1975, numa transferência que viria a marcar o início de uma longa e gloriosa ligação ao clube leonino. No Sporting, Manuel Fernandes tornou-se rapidamente num dos avançados mais temidos do futebol português, destacando-se pela sua eficácia no ataque e a sua liderança natural em campo. Durante as 12 temporadas em que vestiu a camisola dos Leões, Manuel Fernandes assumiu-se como uma verdadeira referência. O seu instinto goleador era notável, conseguindo atingir a incrível marca de 386 golos em 433 jogos. O seu momento mais memorável aconteceu em 1986, quando num jogo contra o Benfica marcou 4 golos na histórica vitória por 7-1, uma das maiores humilhações sofridas pelo rival lisboeta. Este feito consolidou mais ainda o seu estatuto de lenda no clube. Além das suas qualidades de finalização, Fernandes era conhecido pela sua entrega total ao jogo. Capitão durante várias temporadas, encarnava o espírito de luta e determinação que os adeptos do Sporting tanto apreciavam. Ao longo da sua carreira, venceu por 2 vezes o Campeonato Nacional, em 79-80 e 81-82, além de ter conquistado 2 Taças de Portugal e uma Supertaça Cândido de Oliveira. Estes títulos ajudaram a fortalecer o Sporting durante um período de forte concorrência com o Benfica e o Futebol Clube do Porto. Apesar do sucesso na formação verde e branca, Manuel Fernandes também teve passagens pela Seleção Nacional. Representou Portugal em 31 ocasiões, marcando 7 golos. No entanto, nunca teve a oportunidade de disputar grandes competições internacionais, uma vez que a Seleção Portuguesa viveu momentos de dificuldade durante grande parte da sua carreira. Mesmo assim, Manuel Fernandes era reconhecido como um dos grandes talentos do futebol nacional da sua geração. Depois de pendurar as chuteiras, manteve-se ligado ao futebol e, em especial, ao Sporting. Desempenhou várias funções no clube, incluindo a de treinador, diretor desportivo e olheiro, reforçando sempre a sua ligação emocional com os Leões. Apesar de algumas passagens para outros clubes como treinador, o seu coração sempre esteve no Sporting, onde é visto como um dos maiores ícones da história do clube. Até aos dias de hoje, Manuel Fernandes continua a ser uma figura respeitada no futebol português, com um legado inegável. A sua carreira, marcada pelo seu talento e lealdade ao Sporting, faz dele uma verdadeira lenda leonina, sendo sempre lembrado pelos adeptos como o Leão de Sarilhos, um símbolo de paixão e dedicação ao clube que representou durante grande parte da sua vida.
2: Chegar um dia ao Sporting, nem que fosse um jogo, eu ficaria feliz. Para o miúdo que queria, de Sarilhos pequeno, uma aldeia, que queria jogar, nem que fosse uma vez no Sporting, cheguei mais de 500 jogos no Sporting.
3: Com muita naturalidade, uma vez que eu fui sempre um jogador de seleção.
4: E o Sporting conseguiu, através de um brilho profissional que me orgulha bastante, dos meus colegas e da direção do clube, do posto clínico, da magnífica massa associativa que tem.
2: Fiz aquilo que mais gostava, que era jogar futebol.
5: Os meus filhos, os meus netos, os meus bisnetos vão saber que o pai e o avô teve nesse 7-1 e que marcou 4 gols.
2: Não me sinto realizado, sinto mais que realizado.
0: E agora seguimos com os craques mundiais neste produto 100% palavra.
6: Tem uma música, a torcida Flamengo canta aí, é assim: olele, olá lá, o Romário vem aí e o bicho vai pegar.
1: Romário de Sousa Faria, mais conhecido apenas como Romário, é um dos maiores atacantes da história do futebol, famoso pela sua incrível capacidade de finalização e instinto goleador. Nascido no Rio de Janeiro, a 29 de janeiro de 1966, Romário iniciou a sua carreira profissional no Vasco da Gama, clube onde rapidamente se destacou pelo seu faro pelo golo. No Vasco, onde estreou em 1985, foi campeão carioca e começou a atrair as atenções internacionais, especialmente pelo seu desempenho no Campeonato Sul-Americano de Sub-20, em 1985. Em 88, transferiu-se para o PSV Eindhoven, nos Países Baixos, onde consolidou a sua fama de goleador. No PSV, Romário foi 3 vezes campeão neerlandês e venceu 2 taças dos Países Baixos, enquanto se tornava no melhor marcador do campeonato em 3 ocasiões. O seu faro de golo, velocidade e agilidade tornaram-no de uma das maiores estrelas do futebol europeu, atraindo o interesse de clubes ainda maiores. Em 1993 foi contratado pelo Barcelona, onde jogou sob o comando de Johan Cruyff, na famosa equipa conhecida como Dream Team. Na sua primeira temporada, Romário marcou 30 golos em La Liga, liderando o Barcelona ao título espanhol e terminando como o melhor marcador da competição. Encantava com a sua técnica, dribles curtos e, claro, com capacidade quase inata de encontrar o fundo das redes. Durante este período, o atacante firmou-se também como uma das principais figuras da seleção brasileira. A consagração máxima do baixinho vem em 1994, quando foi peça-chave na conquista do Campeonato do Mundo pela seleção do Brasil, nos Estados Unidos. Formando uma temível dupla de ataque com Bebeto, Romário foi o melhor jogador do torneio e marcou 5 golos, garantindo o tetracampeonato mundial para o Brasil. Este desempenho valeu-lhe a bola de ouro da FIFA como o melhor jogador do mundo em 1994. Após a glória no Campeonato do Mundo, Romário voltou ao Brasil em várias ocasiões, jogando novamente pelo Flamengo e pelo Vasco da Gama, com passagens também por clubes como o Valência, no qual não conseguiu atingir o mesmo sucesso. Contudo, foi no Vasco que Romário manteve a sua relação mais forte, regressando ao clube por diversas vezes e ajudando a conquistar títulos importantes, como o Campeonato Brasileiro de 2000 e a Taça Mercosul, onde foi figura de destaque. Ao longo da sua longa carreira, alcançou o feito de marcar mais de 1000 golos, somando os golos em partidas oficiais e não oficiais. Este registro fez dele um dos poucos jogadores da história a alcançar tal marca, colocando-o no patamar dos maiores goleadores de sempre. Romário é lembrado pela sua autoconfiança, personalidade forte e pelo seu grande lema.
7: Quando eu nasci, o Papai do Céu apontou o dedo e falou: esse é o cara.
1: Após a sua retirada do futebol, enveredou pela carreira política, tornando-se senador no Brasil, onde continua a exercer grande influência. A sua contribuição para o futebol mundial, especialmente para o Brasil, é inegável, e o seu legado como um dos mais letais atacantes de sempre continua a ser celebrado.

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3: Um presidente do Conselho de Arbitragem completamente independente, autónomo e livre de qualquer esfera de influência, seja de presidente de clubes, seja internamente na própria federação. Este é o modelo que nós defendemos. Se por alguma razão, e agora falo do presidente do Conselho de Arbitragem, Luciano Gonçalves, seja o Luciano Gonçalves, seja outra pessoa qualquer, que por alguma razão se deixe influenciar por um presidente de um clube, o Sporting defende a saída desse senhor no próprio dia.
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4: 4 minutos para as 2:30 PM.
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4: Seguimos agora nesta emissão com os gigantes adormecidos.
5: O Aston Villa Football Club é um dos clubes mais antigos e tradicionais de Inglaterra, com uma rica história de conquistas nacionais e internacionais. Fundado em 1874, o clube sediado em Birmingham tornou-se um dos criadores da Football League em 1888 e posteriormente da Premier League em 1992. Os Villans, como são carinhosamente chamados, sempre se destacaram no futebol inglês, especialmente no final do século XIX e início do século XX, período em que o clube conquistou a maioria dos seus títulos domésticos. No entanto, o maior destaque na história do Aston Villa vem das suas conquistas europeias, que colocaram o clube no mapa internacional. O auge dessa trajetória ocorreu na temporada de 1981-82, quando o Aston Villa conquistou a Taça dos Clubes Campeões Europeus, a atual Liga dos Campeões. Sob o comando do técnico Tony Barton, o clube surpreendeu ao derrotar o gigante alemão Bayern de Munique por 1-0 na final disputada em Roterdão, com o golo de Peter Witt. O histórico desempenho do jovem guarda-redes Nigel Spink, que entrou em campo logo no início devido a uma lesão do titular, foi crucial para a vitória histórica. Esta conquista colocou o Aston Villa no seleto grupo de clubes ingleses campeões europeus. No ano seguinte, o clube venceu ainda a Supertaça Europeia ao derrotar o Barcelona em 1983. Nessa disputa em 2 jogos, o Aston Villa perdeu a primeira partida por 1-0 em Camp Nou, mas conseguiu uma vitória por 3-0 em Villa Park, assegurando o título no agregado de 3-1. Essas conquistas marcaram o ponto mais alto da história internacional do emblema. Além dos títulos europeus, o Aston Villa tem uma longa tradição de sucesso em competições domésticas, tendo vencido a primeira divisão, agora chamada Premier League, por 7 vezes, e conquistando a FA Cup em outras 7 ocasiões, sendo a mais recente em 1957. Esses títulos fazem do Villa um dos clubes mais laureados da Inglaterra, e o Villa Park, o seu estádio desde 1897, é uma das arenas mais emblemáticas do futebol britânico. O clube passou por altos e baixos nas últimas décadas, incluindo despromoções e retornos à elite do futebol inglês, mas a história e as glórias do Aston Villa, especialmente na Europa, onde está de regresso à Liga dos Campeões, permanecem como momentos icónicos na rica trajetória do emblema.
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7: São 2:30 PM.
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11: Olha aí, Simon, Chabna estabeleceu um novo recorde de minutos Chabna sem sofrer golos no Campeonato do Mundo, de acordo com a informação avançada pelo próprio na Guinness World Records. Os 519 minutos do guardião espanhol, sem ir buscar qualquer bola no fundo da baliza, supera a marca dos 518 minutos do italiano Walter Zenga, que vigorava desde 1990. Recordar que os 4 jogos realizados neste Mundial 2026 por Unai Simon junta-se ainda o nulo na frente a Marrocos no Mundial 2022, sendo que o jogo foi apenas decidido nas grandes penalidades. Emprestado pelo Dortmund na Basileia, em janeiro, o Julian Duranville transferiu-se em definitivo para o Lyon de Paulo Fonseca, na troca de 5 milhões de euros num negócio que contempla mais 3 milhões e meio de euros em objetivos. O vínculo é válido até junho de 2031 e o Dortmund reserva 20% sobre uma mais-valia futura. O extremo belga de 20 anos conseguiu 2 golos e 1 assistência em 17 jogos pelo Basileia. Antes, em 2024-2025, fez 1 golo em 24 partidas pelo Dortmund. Formado pelo Anderlecht, no avançado afirmou-se na equipa belga e transferiu-se na parede no Dortmund em 2022, na troco de 8 milhões e meio de euros. É mais uma chicotada psicológica pós-mundial. A Federação Alemã de Futebol oficializou a saída de Julian Nagelsmann do comando técnico da seleção germânica na sequência da eliminação do Campeonato do Mundo de 2026 na diante do Paraguai. Segundo o comunicado da Federação Alemã de Futebol, a decisão foi tomada por unanimidade pelos órgãos dirigentes da Federação depois do próprio Nagelsmann ter solicitado a rescisão de contrato numa reunião realizada na véspera, assumindo na responsabilidade pelo desempenho da equipa na competição. Nos últimos dias, Chabna pensou muito e falou com as pessoas mais próximas, Chabna responsáveis, Chabna pela Federação, e numa decisão muito difícil, acabou por Chabna decidir, Chabna abandonar o barco. Com a saída do selecionador, Chabna abandonou igualmente na equipa técnica, nos adjuntos, Chabna Benjamin Glutz e também Benjamin Hubner. A Federação confirmou ainda que vai iniciar contactos com Jürgen Klopp, apontado como principal candidato ao cargo. De acordo com o comunicado, o antigo treinador do Liverpool já manifestou disponibilidade para assumir o comando da seleção alemã. Ainda pela Alemanha, noutrora internacional pela seleção germânica, Kevin Volland terminou a carreira profissional aos 33 anos. O antigo ponta-de-lança do Bayer Leverkusen, Mónaco, representou o histórico na TSV 1860 Munique, na terceira divisão alemã, em 2025-2026, com 4 golos e 9 assistências em 32 jogos. Foi neste clube que o avançado realizou a fase final da formação e se afirmou como profissional. Depois de jogar pela formação do Hoffenheim entre 2012 e 2016, Volland transferiu-se para o Bayer Leverkusen, onde permaneceu 4 épocas. Entre 2020 e 2023, o avançado vestiu as cores do Mónaco até regressar à Alemanha para jogar pelo União de Berlim de 2023 a 2025. O TSV de 1860 Munique atravessa um processo de insolvência e foi despromovido às competições amadoras, um fator que foi decisivo para acelerar esta decisão de Volland. Edinson Cavani anunciou a saída de Boca Juniors. O avançado de 39 anos tinha contrato até dezembro de 2026, mas o clube e o jogador decidiram terminar na ligação mais cedo. O anúncio foi feito através de um vídeo gravado no La Bombonera e publicado nas redes sociais, no qual o uruguaio fez uma retrospectiva dos últimos 3 anos vividos na Argentina. Cavani juntou-se ao Boca Juniors em julho de 2023. No total, somou 8 golos e 4 assistências em 81 partidas, se bem que nesta última época, marcada por diversos problemas físicos. O Penuscadar acabou por ir a jogo apenas por duas ocasiões. O último jogo do Uruguai, com a camisola azul e dourada, foi a 15 de fevereiro, contra a formação do Racing. O principal problema do avançado foi uma lesão na região lombar, que o levou, inclusive, a realizar uma intervenção cirúrgica nas costas. Na mensagem de despedida, o uruguaio fez menção ao sucedido e destacou que sempre foi feliz nesta equipa. Apesar dos jogadores não ter podido ajudar nos chineses, como pretendia, saindo sem a conquista de qualquer título, Cavani reconhece que o caminho que foi feito foi lindo e onde quer que esteja vai continuar a apoiar este mesmo emblema. Depois da eliminação do Senegal do Mundial 2026, na Papagaie anunciou a decisão de se afastar da seleção enquanto a atual equipa técnica comandada por Papadiem se mantiver à frente dos Leões de Teranga. O Senegal foi eliminado no Campeonato do Mundo após sair derrotado por 3-2 no encontro com a Bélgica. A seleção senegalesa chegou a estar a vencer por 2-0, mas os belgas igualaram o marcador já perto do final do tempo regulamentar, levando o jogo para prolongamento. A reviravolta confirmou-se já em tempo de descontos do prolongamento com um golo de penalti aos 120+5. Pape Gaye foi titular na partida e saiu aos 66 minutos, numa altura em que os Leões de Teranga venciam por 2-0. No final do jogo, no médio de 27 anos, garantiu que estava bem fisicamente e que a decisão da substituição foi exclusiva do treinador. A UEFA não vai punir com um cartão vermelho direto nos jogadores que taparem a boca por se dirigirem aos adversários no momento de confronto. De acordo com o portal do Atlético, o organismo vai tomar uma decisão diferente da FIFA, que pune os jogadores que o fizerem. Recordar-se que na madrugada desta última quarta-feira, Pierre Robben foi expulso no jogo entre México e Equador, duelo este dos 16avos de final do Mundial 2026. Antes disso, também Miguel Almirón já tinha visto num vermelho direto durante o jogo entre Paraguai e Turquia. Quero isto dizer que nas competições da UEFA, na Liga dos Campeões, na Liga da Europa, na Liga Conferência, Campeonato da Europa e Liga das Nações, na regra criada após o episódio entre Vinícius Júnior e Gianluca Prestiani no Benfica-Real Madrid, da última época não será aplicada. A equipa do Joinville anunciou a contratação do futsalista Jacaré até ao final de 2027, depois de uma década ao serviço do Sporting Joinville Benfica. O jogador brasileiro regressa ao Brasil para reforçar o segundo classificado da Liga Nacional de Futsal no Brasil. Jacaré despediu-se dos encarnados no último domingo, após a conquista do bicampeonato nacional frente ao Sporting. O brasileiro deixou marca no clube enquanto o melhor marcador da história das Águias, com 150 golos, isto em 256 jogos. Chegado em Victa em 2024, o basquetebolista no Oeste encerrou o vínculo do Futebol Clube Porto após a conquista da Liga de Basquetebol. O base norte-americano de 33 anos registrou médias de 9 pontos, 4 assistências e 3 ressaltos nesta época. Ao cabo de 48 jogos antes, em 2024-2025, o Oeste totalizou 44 partidas com médias de 12 pontos, 4 assistências e 3 ressaltos. Numa carreira edificada entre Estados Unidos, Alemanha, Inglaterra, Letónia, Finlândia, Grécia, Polónia, México e Kosovo. West chegou a Portugal em 2023 pela porta da Oliveirense. Em 2023-2024, no base conseguiu médias de 17 pontos, 6 assistências e 4 ressaltos em 35 jogos. A fechar, olhamos para no ciclismo. Chris Froome anunciou o fim da sua carreira de ciclista aos 41 anos. No ciclista inglês, deixa na modalidade com 7 grandes voltas no palmarés, 4 voltas à França, 2 voltas à Espanha e 1 volta na Itália. E um ano após um grave acidente que sofreu num treino e que obrigou o ciclista a ser operado. Recorde-se que Froome estava na 5ª temporada ao serviço da Israel Premier Touch após 11 anos na Ineos, anteriormente designada como Team Sky.
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21: O futebol celebra não apenas a glória de quem venceu, mas também os percursos incríveis e inesquecíveis daqueles que desafiaram todas as lógicas e deixaram uma marca eterna. Está na altura de mais um feito histórico aqui na Gol FM.
22: A era de Sir Alex Ferguson à frente do Manchester United entre 1986 e 2013 é ainda uma das mais icónicas da história do futebol. Em quase três décadas no comando dos Red Devils, Ferguson transformou um clube que vivia de memórias passadas numa verdadeira potência mundial, conquistando um impressionante número de títulos e consolidando a sua posição como um dos maiores treinadores de todos os tempos. Com um total de 38 troféus, incluindo 13 títulos da Premier League, duas Ligas dos Campeões e 5 taças de Inglaterra, Ferguson moldou o Manchester United e deixou um legado incomparável. Quando o escocês chegou ao clube em novembro de 1986, o Manchester United estava longe de ser o gigante europeu que conhecemos hoje. Na altura, o clube enfrentava uma seca de títulos da Liga, que durava desde 1967, e tinha dificuldades em competir com rivais como o Liverpool, que dominava o cenário inglês. Os primeiros anos de Ferguson em Old Trafford foram difíceis e até houve especulações sobre uma possível demissão após resultados decepcionantes, porém o treinador escocês manteve a confiança da direção e a vitória na Taça da Inglaterra em 1990. Após um dramático replay contra o Crystal Palace, foi o ponto de viragem que iniciou a construção de uma dinastia. Nos anos seguintes, Ferguson começou a estruturar uma equipa vencedora. Foi pioneiro na aposta em jovens talentos da academia, estratégia que ficaria conhecida pela introdução da famosa classe de 92, que incluía jogadores como David Beckham, Ryan Giggs, Paul Scholes, Gary Neville e Nicky Butt. Estes jovens formariam o núcleo de uma equipa que se tornaria dominante, combinando o seu talento com as contratações criteriosas de Eric Cantona, Roy Keane e Peter Schmeichel. O sucesso não tardou a chegar e em 1993 o United venceu a sua primeira Premier League sob o comando de Ferguson, pondo fim a um jejum de 26 anos. A década de 1990 foi marcada pelo domínio doméstico dos Red Devils, com Ferguson a guiar o clube a 6 títulos da Premier League, 4 taças de Inglaterra e em 1999 a glória europeia com a conquista da Liga dos Campeões. O ano de 99 foi particularmente especial, já que o United conseguiu o inédito treble, vencendo a Premier League, a Taça de Inglaterra e, para além do título de campeão europeu, num feito nunca antes realizado por um clube inglês. A final da Liga dos Campeões em Camp Nou contra o Bayern de Munique foi um dos momentos mais dramáticos da história do futebol. Perdendo por 1-0 até aos 90 minutos, o United virou o jogo nos descontos com golos de Teddy Sheringham e Ole Gunnar Solskjaer, selando uma vitória épica por 2-1. Ferguson continuou a evoluir a equipa ao longo dos anos, mostrando uma capacidade notável para se adaptar às mudanças no futebol. No início dos anos 2000, com a saída de jogadores-chave como Beckham e a reforma de outros veteranos, Ferguson renovou a equipa com contratações que voltariam a colocar o United no topo. Nomes como Cristiano Ronaldo, Wayne Rooney e Nemanja Vidić desempenharam papéis cruciais na segunda era dourada do clube, que culminou em mais uma conquista da Liga dos Campeões em 2008, numa final histórica contra o Chelsea em Moscovo, decidida nos penaltis. O United de Ferguson estabeleceu-se como um dos clubes mais temidos da Europa, ganhando a Premier League repetidamente e acumulando troféus nacionais e internacionais. A capacidade dos escoceses para gerir egos, desenvolver jovens jogadores e tirar o melhor dos seus plantéis, independentemente das mudanças, fez dele uma figura única no desporto. Além disso, a sua rivalidade com treinadores como Arsène Wenger, do Arsenal, e José Mourinho, do Chelsea, adicionou ainda mais drama à Premier League. A longevidade de Ferguson no cargo foi acompanhada por um espírito competitivo inabalável e uma busca constante pela excelência. A vitória na Premier League de 2013, a última da sua carreira, foi um final adequado para uma trajetória de sucesso. Após anunciar a sua retirada no final dessa época, Ferguson deixou o United com 13 títulos da Premier League, um recorde que provavelmente permanecerá por muitos anos. A sua última época foi marcada pela liderança de Robin Van Persie, cuja contratação em 2012 foi um golpe estratégico que garantiu o título com facilidade. Quando Ferguson se despediu em 2013, o futebol inglês perdeu uma das suas figuras mais icónicas e o Manchester United entrou numa nova era sem o líder que os guiara durante quase 3 décadas. O impacto de Ferguson vai muito além dos títulos, moldou a identidade do clube, desenvolveu uma cultura de vitória e foi o arquiteto de algumas das equipas mais emocionantes da história do futebol mundial. O seu legado em Old Trafford permanece intacto e o seu nome será sempre sinónimo de sucesso no Manchester United e no futebol global.
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1: O jogador ideal sabe equilibrar disciplina e criatividade, sendo imprevisível nos momentos decisivos. É para ouvir também todos os dias, aqui na Primeira Rádio Desporto, o perfil do jogador.
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22: Nico Williams, nascido a 12 de julho de 2002 em Pamplona, Espanha, é um avançado conhecido pela sua velocidade e habilidade técnica. Iniciou a sua carreira no Atlético Clube Bilbao, ingressando nas suas camadas jovens ainda na infância. Fez a sua estreia profissional pela equipa principal do Atlético em 2020, tornando-se rapidamente uma das promessas mais empolgantes do futebol espanhol. Na temporada de 2020-2021, Nico Williams destacou-se pela sua capacidade de desequilibrar defesas e criar oportunidades de golo. A sua velocidade e técnica atraíram a atenção de adeptos e analistas, consolidando-o como um dos jovens talentos em ascensão na La Liga. A sua performance impressionante continuou nas temporadas seguintes, mantendo-se como uma peça fundamental para o Athletic Club. Além da sua carreira em clubes, Nico Williams também começou a representar a seleção espanhola. Fez a sua estreia internacional em 2022 e rapidamente se afirmou como uma adição valiosa ao plantel de La Roja, contribuindo com a sua energia e criatividade ofensiva. Em 2023, continuou a impressionar tanto a nível de clubes como internacional, destacando-se como uma das jovens estrelas mais promissoras do futebol europeu, percurso esse que culminou com a vitória no Euro 2024, conquistado na Alemanha, ao serviço da seleção do seu país.
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21: E seguimos agora nesta emissão com mais um craque da Liga Portuguesa.
3: Sempre gostei de jogar a bola.
22: Eusébio da Silva Ferreira, um nome incontornável do futebol mundial, com especial destaque na Liga Portuguesa, onde passou grande parte da sua carreira. Difícil é ficar indiferente ao Pantera Negra, nascido em Lourenço Marques, atual Maputo, a capital da antiga colónia portuguesa de Moçambique. Foi muito cedo que se descobriu o talento para o futebol, que era algo intrínseco a este jovem que cresceu no bairro da Mafala, uma das zonas mais pobres da cidade e que chamou a atenção do Sporting de Lourenço Marques, equipa onde nasceu para o Desporto Rei. Com apenas 15 anos, Eusébio destacou-se na equipa principal, apontando 9 golos nos primeiros 4 jogos ao serviço do clube. Rapidamente aumentou a sua soma de forma inacreditável na época, chegando à marca de 77 golos em 42 partidas, imagine-se, que realizou no seu país natal. Também a façanha não passou despercebida aos gigantes portugueses, que imediatamente entraram em guerra para o trazer para os seus quadros. O primeiro a tentar a sorte foi mesmo o Futebol Clube do Porto, seguido de Sporting e Benfica, que apoiados pelos apelos que recorrentemente fariam ao Estado português, lutaram até ao fim pelo avançado. Contudo, a palavra da mãe de Eusébio foi dada aos responsáveis encarnados, que tiveram inclusive de o reter no Algarve na sua chegada a Portugal, com receio que o jogador fosse aliciado pelos deões para rumar a Alvalade. Apenas quando a Federação Portuguesa de Futebol decretou que as águias teriam razão na disputa pela contratação, é que foi possível a Eusébio viajar para Lisboa, onde finalmente envergou a camisola da sua vida. O resto, como em grande parte deste conto, é história. 472 golos em 440 jogos é a marca registada do seu pontapé canhão pelo Benfica, onde foi o principal responsável pelos anos mais gloriosos da existência do clube. O seu primeiro ano traduziu-se na vitória da Taça dos Clubes Campeões Europeus, ainda sem a sua participação, porém, na época seguinte, com 29 golos apontados, Eusébio foi o diamante benfiquista na revalidação do maior título do velho continente. Em 62-63, o Pantera Negra ainda levou as águias a mais uma final, perdida para o Milan, assim como em 64-65 e 67-68, anos em que se sagrou o melhor marcador da competição, perdendo, contudo, os jogos decisivos frente ao Inter e Manchester United. Em praticamente 15 temporadas com o manto do Benfica, Eusébio venceu 11 campeonatos nacionais, aos quais juntou 5 taças de Portugal. Contribuiu de forma incomensurável para uma das maiores hegemonias da história do futebol português, tornando-se uma figura global do país, numa altura em que dividia o trono mundial. Mundial com Pelé. Foi o melhor marcador do campeonato por 7 ocasiões, registros que lhe permitiram, por 2 vezes, receber o prémio da Bota de Ouro, oferecido ao goleador máximo do futebol europeu. A essa distinção juntou-se a Bola de Ouro da France Football, que eternizou o nome do português como o melhor jogador do mundo em 1965. Aos 33 anos, no ano da Revolução de Abril, o ponta-de-lança decidiu abraçar uma nova aventura, rumando aos Estados Unidos da América para ser uma das estrelas do campeonato. Por aí, foi atleta dos Boston Minutemen, para além dos Las Vegas Quicksilvers e dos New Jersey Americans, emblema onde se retirou do futebol em 1978. Pelo meio, teve ainda passagens pelos canadianos do Toronto Metro Croatia, assim como do Beira-Mar e União de Tomar, equipas portuguesas que tiveram o privilégio curto, diga-se, de receber um dos maiores nomes que já pisou os relvados nacionais. Ao serviço da seleção portuguesa, foi o melhor marcador do Mundial de Inglaterra 1966, ainda hoje a maior performance da equipa das esquinas num campeonato do mundo, com um 3º lugar. Durante muito tempo, Eusébio da Silva Ferreira foi sinónimo de futebol português, preservando a sua memória e estatuto de rei para lá da sua morte, em 2014, sentida e chorada por todo o país. Até ao final dos tempos, poucos serão o que se aproximarão da lenda do Pantera Negra, que deixou uma marca inabalável em todos aqueles que viram ou recordaram a sua história com a bola no pé.
0: Grande golo que marquei.
4: Em primeiro lugar, eu me falo deste jogo muito difícil, mas que eu fazer os possíveis para fazer uma boa exibição e honrar o futebol português.
5: Sempre gostei de jogar a bola, mas não esquecer uma coisa, isso é muito importante, estudar, e nós podemos conseguirmos sermos alguém no futebol.
23: Em todo lado onde é que eu vou, sempre muito respeito pelos adeptos do clube, mas é sempre bom marcar porque fica na história.
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28: Morta Numan é jogador do Sporting. 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Está longe do valor que nós não é segredo. 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O jogador e os seus agentes sabem desse valor. Tudo que seja abaixo desse valor, o jogador fica no Sporting.
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29: 14:52.
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29: Olhamos agora nesta emissão para os craques mundiais. Apesar da sua ausência no campo, o legado destes jogadores continua a inspirar novas gerações que procuram também alcançar a mesma grandeza. É para ouvir também aqui na primeira Rádio Desporto os craques mundiais com o Hugo Taveira.
22: Paolo Maldini, nascido a 26 de junho de 1968, é amplamente considerado um dos maiores jogadores de futebol de todos os tempos. A sua carreira foi inteiramente dedicada ao AC Milan, onde jogou durante 25 anos, tornando-se um ícone de longevidade e consistência. Filho de Cesare Maldini, uma lenda do futebol italiano, Paolo fez a sua estreia no AC Milan em 1985, com apenas 16 anos. Rapidamente se destacou pela sua maturidade e habilidade técnica, jogando inicialmente como lateral direito, antes de se afirmar como lateral esquerdo, a posição pela qual ficaria famoso. Desde cedo, Maldini demonstrou uma grande capacidade defensiva, combinando velocidade, inteligência tática e uma leitura de jogo extraordinária. Durante as décadas de 1980 e 90, Maldini foi peça fundamental em algumas das equipas mais dominantes da história do futebol. Sob o comando de treinadores como Arrigo Sacchi e Fabio Capello, Maldini integrou uma defesa lendária ao lado de jogadores como Franco Baresi, Alessandro Costacurta e Mauro Tassotti. A solidez defensiva deste quarteto ajudou o Milan a conquistar inúmeros títulos, incluindo 7 da Série A e 5 Ligas dos Campeões. Entre 1988 e 1994, o Milan dominou o futebol europeu e Maldini foi um dos líderes dessa hegemonia. Na segunda metade da sua carreira, fez uma transição gradual para a posição de defesa central, onde continuou a exibir o mesmo nível de excelência. Mesmo com a idade avançada, manteve-se como uma das grandes figuras do futebol mundial, ele que já era conhecido pela sua incrível capacidade de manter a forma física, o que lhe permitiu jogar até aos 41 anos de idade. Apesar do sucesso a nível de clubes, a carreira internacional de Maldini não foi tão frutífera em termos de títulos. Representou a seleção italiana em 126 partidas, disputando 4 campeonatos do mundo e 3 campeonatos da Europa. Esteve perto de levantar troféus em várias ocasiões, destacando-se as finais perdidas no Mundial de 1994 e no Euro 2000. Mesmo sem um título internacional, Maldini foi sempre um líder exemplar na defesa da Itália, sendo o capitão durante muitos anos. Retirou-se em 2009, depois de uma carreira extraordinária, na qual somou mais de 1000 partidas como profissional, a maioria do Milan. A sua camisola número 3 foi retirada em sua homenagem, como reconhecimento pelo contributo incomparável ao clube. É visto como um dos jogadores mais leais da história, tendo rejeitado várias ofertas milionárias para continuar a representar os rossoneri ao longo da carreira. Maldini ficou também conhecido pelo seu comportamento ético e pela sua liderança silenciosa, sendo respeitado por colegas e adversários. Em 2018, regressou ao Milan para integrar a estrutura diretiva do clube, ajudando a orientar uma nova geração de jogadores. Com uma carreira repleta de conquistas, Paolo Maldini é sinónimo de dedicação, lealdade e excelência, com poucos jogadores a marcarem tanto a história de um único clube como ele fez no AC Milan. O seu nome será eternamente ligado ao sucesso dos rossoneri e ao legado do futebol mundial.
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22: O Notts County, fundado em 1862 em Nottingham, na Inglaterra, é amplamente reconhecido como o clube de futebol profissional mais antigo do mundo. A sua longevidade e o seu papel pioneiro fazem do Notts County uma verdadeira relíquia do desporto, com uma história cheia de curiosidades e momentos marcantes. Este clube foi uma das 12 equipas fundadoras da Football League em 1888, uma competição que ajudou a moldar o futebol inglês e internacional, e até hoje os seus adeptos orgulham-se do contributo histórico que o clube deu ao desporto. O Notts County joga no estádio Meadow Lane, localizado junto ao rio Trent, que é um dos mais antigos recintos de Inglaterra, com capacidade para cerca de 19 mil pessoas. O estádio é conhecido pela proximidade ao City Ground, casa do rival Nottingham Forest, com quem o Notts County mantém uma rivalidade amigável e peculiar. O derby de Nottingham, embora atualmente menos frequente devido às diferentes divisões em que as equipas jogam, permanece especial para os adeptos de ambas as equipas. Em várias ocasiões, os adeptos dos dois clubes têm até partilhado o mesmo estádio, fortalecendo uma relação única que raramente se vê em rivalidades locais. Uma das curiosidades mais marcantes sobre o Notts County é a sua ligação com a Juventus. Nos primórdios do clube italiano, em 1903, a equipa de Turim adotou as cores preto e branco do Notts como homenagem. Um jogador inglês que tinha um amigo no clube italiano enviou equipamentos listrados à Juventus, criando um elo que permanece até hoje. Em 2011, quando a Juve inaugurou o seu novo estádio, o Notts County foi convidado para o jogo especial contra a equipe italiana, simbolizando essa ligação histórica e rara entre clubes de países diferentes. Ao longo da sua história, o emblema experienciou altos e baixos, oscilando entre divisões e atravessando várias crises financeiras. Em 1894, o Notts County alcançou um dos seus maiores feitos ao vencer a FA FA Cup, derrotando o Bolton Wanderers por 4-1 e tornando-se a primeira equipa fora da primeira divisão a conquistar a famosa taça. No entanto, as décadas seguintes foram desafiantes, com o clube a descer às divisões inferiores, onde permaneceu por grande parte da sua existência. Em 2019, o Notts County enfrentou um dos momentos mais difíceis da sua história ao ser despromovido da Football League para a National League, já não profissional, o quinto escalão do futebol inglês pela primeira vez em 157 anos. No entanto, mesmo nos tempos mais sombrios, a lealdade dos seus adeptos manteve-se firme e ajudou a equipa a regressar a esse mesmo futebol profissional, ocupando atualmente um lugar na League 2, a quarta divisão do futebol inglês. 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
1: E seguimos agora nesta emissão com os grandes feitos históricos.
2: A equipa do Santos entre 1960 e 1969 é amplamente considerada uma das maiores da história do futebol mundial. Durante esta década, o clube brasileiro, liderado pela lenda Pelé, conquistou títulos nacionais e internacionais, enquanto encantava adeptos com o seu futebol ofensivo e dinâmico. O Santos revolucionou a maneira como o futebol era jogado no Brasil, estabelecendo um padrão que seria lembrado por gerações. Esta equipa foi a responsável por transformar o Santos num dos clubes mais respeitados e temidos do planeta. A história de ouro do emblema Paulo Lista começou em 1960, quando o clube já contava com Pelé, um jovem prodígio que aos 17 anos havia sido campeão mundial com o Brasil no Mundial de 58. Além dele, a equipa contava com outros grandes jogadores, como Coutinho, Pepe e Zito. O trio Pelé, Coutinho e Pepe formavam um dos ataques mais mortíferos da história, que aliado ao talento no meio-campo e à solidez defensiva, proporcionou ao Santos uma combinação perfeita para o domínio total no futebol. Em 1961, o Santos conquistou o Campeonato Paulista, marcando o início de uma era de supremacia no futebol brasileiro. Entre os maiores feitos desta equipa está a conquista da Taça Libertadores da América em 1962 e 63, sendo que naquela época poucos clubes sul-americanos tinham alcançado sucesso tão consistente a nível internacional. O Santos não só ganhou estas duas edições da competição mais importante da América do Sul, como também venceu a Taça Intercontinental nesses mesmos anos, ao derrotar o Benfica e o AC Milan, respectivamente. Ao bater o campeão europeu, o Santos provou ser a melhor equipa do mundo, com Pelé a brilhar em ambos os duelos. O jogo de 1962 contra o Benfica ficou marcado pela grande exibição de Pelé em Lisboa, onde o Santos venceu por 5-2 numa exibição de gala. A era dourada do emblema paulista foi também recheada de títulos domésticos. O clube conquistou o Campeonato Brasileiro, então conhecido como Taça do Brasil, por 5 vezes consecutivas entre 1961 e 65, além de somar mais 2 títulos no torneio Roberto Gomes Pedrosa, precursor do atual Campeonato Brasileiro, em 1968. O domínio santista no Brasil foi avassalador, com a equipa a ganhar praticamente todos os títulos possíveis e a criar uma aura de invencibilidade. Além dos títulos e conquistas, a equipa do Santos ficou marcada pelo seu estilo de jogo, que combinava talento individual, jogadas espetaculares e uma visão ofensiva constante. O Santos era sinónimo de espetáculo, com os seus jogadores a atraírem multidões por onde quer que passassem. Pelé, o grande maestro da equipa, combinava velocidade, técnica e um poder de finalização ímpar, e ao seu lado, Coutinho e Pepe completavam um trio letal que aterrorizava as defesas adversárias. Pelé não só se tornaria o maior artilheiro da história do clube, como também o maior goleador da história do futebol, com mais de 1000 gols na carreira. A década de 60 foi um período em que o Santos transcendeu as fronteiras do Brasil. A equipa fazia excursões por todo o mundo, jogando partidas amigáveis em lugares como a Europa, a África e a Ásia. Este fenómeno internacional levou o nome do Santos e de Pelé para todos os cantos do planeta, consolidando o clube como um emblema global. Estas digressões também representavam uma fonte significativa de receitas para o clube, que aproveitava a enorme popularidade da sua equipa e do seu principal astro. Mesmo com o sucesso internacional, a equipa do Santos não perdeu o foco no cenário doméstico, continuando a dominar o futebol brasileiro. Para além dos títulos, o impacto que o Santos teve na cultura do futebol foi profundo. O clube influenciou o estilo de jogo de várias gerações, com a sua mentalidade ofensiva e habilidade técnica a tornarem-se referências para outros emblemas e seleções. No entanto, com o fim da década de 60, a equipa começou a perder algumas das suas peças-chave. Coutinho e Zito deixaram o clube e Pelé, embora ainda fosse um dos melhores jogadores do mundo, começou a entrar na fase final da sua carreira. O declínio natural da equipa foi inevitável, mas o legado que o Santos deixou durante esse período é inegável. Esta equipa revolucionou o futebol e é lembrada como uma dos melhores de todos os tempos. A era de ouro do Santos, na década de 1960, permanece viva na memória dos adeptos e na história do futebol nacional. Pelé, considerado um dos maiores jogadores de todos os tempos, consolidou o seu estatuto como o rei do futebol durante esse período, enquanto o Santos se firmou como um dos maiores clubes do mundo. Este foi um dos momentos mais brilhantes da história do desporto e uma fase inesquecível para todos os adeptos do Santos e todos os apreciadores de futebol.
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1: E seguimos agora nesta emissão com o perfil do jogador.
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2: Amin Harit, nascido a 18 de junho de 1997 em Pontoise, França, é um futebolista internacional marroquino que joga como médio ofensivo no Olympique de Marselha. Conhecido pela sua habilidade técnica, criatividade e capacidade de drible, Harit tem-se destacado pela sua versatilidade em campo, conseguindo atuar tanto no centro como nas alas. Harit começou a sua formação no Nantes, clube onde fez a sua estreia profissional em 2016. As suas exibições impressionaram desde cedo, o que lhe valeu uma transferência para o Schalke 04 em 2016.

0: onde rapidamente se afirmou como uma das principais figuras da equipa na Bundesliga. Durante o seu tempo na Alemanha, destacou-se pela sua capacidade de quebrar linhas defensivas e pela inteligência no último passe. Em 2021 foi emprestado ao Marselha, onde encontrou um novo impulso na sua carreira, tornando-se uma peça-chave no esquema da equipa. Internacionalmente, Harry escolheu representar Marrocos, país de origem dos seus pais, e participou em várias competições importantes, incluindo a Taça das Nações Africanas.
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0: Lucho González, também conhecido como El Comandante, é um dos jogadores mais icónicos da história recente do Futebol Clube do Porto. Nascido em Buenos Aires, Argentina, a 19 de janeiro de 1981, Luís Oscar González começou a sua carreira no Huracán antes de se destacar no River Plate, onde conquistou títulos e chamou a atenção do futebol europeu. A sua trajetória foi marcada por uma inteligência tática apurada, qualidade técnica e capacidade de liderança, características que o tornaram uma figura crucial nos clubes por onde passou, em especial no Futebol Clube do Porto. A sua primeira passagem pelos Dragões começou em 2005, quando foi contratado por mais de 7,5 milhões de euros ao River Plate. Lucho chegou para um clube que um ano antes tinha conquistado a Liga dos Campeões, sob o comando de José Mourinho, e veio para dar continuidade ao sucesso portista. Logo se impôs como uma peça fundamental no meio-campo dos Dragões, destacando-se pela sua visão de jogo, capacidade de passe e presença ofensiva. Com o Adriense como treinador, Lucho fez uma temporada de estreia notável, conquistando o seu primeiro título da Primeira Liga em 2005-2006, além de levantar a Taça de Portugal. Nas quatro temporadas em que vestiu a camisola azul e branca, na sua primeira etapa no clube, Lucho foi parte de uma era de ouro do futebol português. Entre 2005 e 2009, conquistou quatro títulos da Primeira Liga, uma Taça de Portugal e três supertaças Cândido de Oliveira, cimentando o seu estatuto como um dos maiores ídolos da história recente do clube. Além disso, a sua consistência em campo e a sua habilidade para marcar golos em momentos decisivos renderam-lhe o apelido de El Comandante, uma referência à sua liderança natural dentro de campo. Nos seus melhores anos, Lucho não só contribuiu com assistências e golos, como também era uma voz de comando que uniu o balneário portista. Em 2009, após o sucesso no Futebol Clube do Porto, o argentino transferiu-se para o Olympique de Marselha por cerca de 18 milhões de euros, uma das maiores transferências do futebol francês à época. No Marselha continuou a sua senda de sucesso, conquistando a Liga em 2010 e mais dois troféus da Taça da Liga Francesa. A sua influência no meio-campo manteve-se inalterada, mas o carinho pelo Futebol Clube do Porto permaneceu, algo que ficaria evidente anos mais tarde. Em 2012, Lucho González protagonizou um regresso emocionante à cidade invicta, quando já veterano voltou para uma segunda passagem pelos Dragões. Apesar de estar numa fase mais avançada da carreira, o seu impacto na equipa foi imediato. A sua experiência e qualidade técnica mantiveram-no como uma peça fundamental para o clube e na temporada de regresso ajudou o Porto a conquistar mais um título da Primeira Liga na época 2012-2013, sob o comando de Vítor Pereira. No total, Lucho acumulou mais de 240 jogos pelo Futebol Clube do Porto, com 61 golos marcados e continua a ser lembrado como um dos médios mais talentosos e completos que passaram pelo clube. A sua capacidade de chegar à área adversária, fazer golos e distribuir o jogo com grande inteligência foi crucial para as conquistas portistas, sendo sempre visto como um líder dentro e fora de campo. Não é à toa que continua a ser venerado pelos adeptos, que reconhecem nele um dos capitães mais respeitados da história do emblema. Após sair do Futebol Clube do Porto pela segunda vez, Lucho ainda continuou a sua carreira em clubes como o Al Rayyan, no Qatar, e o Atlético Paranaense, no Brasil, onde se manteve competitivo até aos seus últimos dias como jogador. No Atlético Paranaense, conquistou a Copa Sul-Americana em 2018, acrescentando mais um título internacional ao seu vasto currículo. Encerrou a carreira em 2021, após mais de duas décadas a brilhar nos relvados, deixando uma marca profunda no futebol, especialmente no Futebol Clube do Porto. Lucho González será sempre lembrado como um dos grandes médios do futebol mundial, com destaque para o impacto duradouro que teve no Futebol Clube do Porto. A sua liderança, classe e espírito vencedor fizeram dele uma lenda do clube e uma referência no futebol português.
4: Eu ainda na minha cabeça está que sou jogador. E até falei para a minha mulher, quando acabar o contrato lá no Brasil, vou tentar falar com o presidente e dizer-lhe que eu jogava dois meses de graça aqui só por voltar a pisar o dragão. Fala dessa tão conhecida mística do Porto, es un poco eso, es más una garra, una lucha y se disfruta más también.
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0: Benjamin Šeško, nascido a 31 de maio de 2003 em Rogoza, Eslovénia, é um avançado de destaque conhecido pela sua imponência física, velocidade e capacidade de finalização. Iniciou a sua carreira profissional no Red Bull Salzburg, na Áustria, onde rapidamente se destacou como um dos jovens mais promissores do futebol europeu. Šeško fez a sua estreia no Salzburg em 2019 e ao longo das temporadas seguintes demonstrou um crescimento significativo. A sua habilidade para marcar golos e a sua presença física no ataque tornaram-no uma peça fundamental para a equipa austríaca. A sua performance na Bundesliga e nas competições europeias chamou a atenção de clubes maiores e em 2022 Benjamin Šeško transferiu-se para o Leipzig, um dos clubes do campeonato alemão, onde continuou a desenvolver o seu potencial. No Leipzig manteve-se uma figura importante no ataque, contribuindo com golos e assistências e mostrando a sua capacidade de se adaptar a um nível competitivo mais alto. Além do sucesso a nível de clubes, Šeško é também um membro regular da seleção eslovena. Fez a sua estreia internacional em 2021 e tem sido uma adição valiosa ao ataque da seleção, trazendo a sua habilidade e presença para as competições internacionais. Mais recentemente, Šeško continuou a destacar-se pelo Leipzig, mostrando uma combinação de habilidade técnica e potência física que o tornam um avançado promissor e uma figura emergente no futebol europeu. A sua evolução contínua e o impacto em campo reforçam a sua reputação como um dos talentos mais excitantes da sua geração.
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1: Em dia de conferência de imprensa para a seleção nacional, vamos ver quem. O que é que se pode abordar então nesta conferência de imprensa de hoje? Portugal que tem então esse duelo diante da seleção espanhola e também vai ser muito importante perceber de que forma é que Portugal poderá abordar então esse jogo diante da La Roja, uma das candidatas ao título. A verdade é essa. Portanto, vamos dentro de alguns momentos também ao contacto com a cidade do futebol para, aliás, ao contacto com o solo norte-americano, assim é que é, para essa conferência de imprensa de um jogador da seleção nacional que vai então estar presente para prestar declarações à comunicação social. Importa também recordar que Portugal conseguiu eliminar a seleção da Croácia num jogo bastante difícil, sem dúvida alguma, um jogo onde aconteceu praticamente tudo. A Croácia teve 3 golos invalidados, Portugal teve 1 golo invalidado, houve ainda uma grande penalidade para Cristiano Ronaldo, que chegou ao golo do empate. O golo de Gonçalo Ramos, esse golo decisivo, acontece já perto do fim do jogo. Portanto, aconteceu de tudo, mas Portugal conseguiu então seguir em frente diante da Croácia. 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Portanto, contamos com a sua presença para todos os jogos do Mundial 2026. Aliás, hoje iremos ter mais 2 duelos, duelos esses que vai então colocar frente a frente a seleção do Canadá e também a seleção marroquina. É o primeiro jogo destes oitavos de final e depois às 22 horas vamos ter a partida então entre a seleção da França e também a seleção do Paraguai. São então estes os 2 jogos que iremos ter neste sábado, aliás, de futebol, onde o Campeonato do Mundo está então ao rubro e entra aqui numa fase bastante decisiva. Aliás, já a semana passada tinha entrado nessa fase bastante decisiva, a fase de mata-mata. Vamos ver realmente aquilo que pode acontecer. Esperemos que lá está Portugal siga em frente. Agradecer a toda a gente que está aí presente já na transmissão do canal do YouTube da Gula FM. Deixem também o vosso gosto no vídeo. Relembro que às 18 horas temos então essa partida entre a seleção do Canadá e também a seleção de Marrocos. Portugal que joga segunda-feira às 20 horas diante da Espanha, naturalmente que tem relato na Gula FM. Iremos começar também um direto antes, a partir das 18 horas. Vamos já começar a centrar todas as atenções nessa partida entre a seleção portuguesa e também a seleção espanhola, onde vamos fazer uma divisão. Vamos olhar também para o percurso que tem sido feito para Portugal, para o percurso que tem sido feito pela Espanha, para o histórico destas duas seleções, também para momentos chaves do jogo de Portugal e Espanha, para os jogadores que podem fazer a diferença. Portanto, vamos olhar um pouco para tudo aquilo que está a acontecer neste Campeonato do Mundo de 2026. Dentro de alguns momentos também já iremos ter na sala de imprensa um jogador da Seleção Nacional para então prestar de declarações, respondendo aqui à questão do Rodrigo. Rodrigo, a conferência está marcada precisamente para as 15:15. Neste momento está com um minuto de atraso, ainda não começou, mas acredito que dentro de momentos já irá iniciar essa conferência de imprensa. Portanto, é uma questão de esperarmos mais um pouco para olharmos para essa primeira antevisão que irá ser feita por um dos jogadores de Portugal. Portanto, estamos então todos preparados para essa conferência de imprensa da Seleção Nacional. Uma Espanha que, atenção, está a fazer uma boa campanha. É certo que é uma Espanha que não tem sido espetacular, há que dizê-lo, mas mesmo assim não deixa de ser a seleção espanhola. Uma seleção com muita qualidade, uma seleção com muita capacidade no momento com bola, no seu jogo ofensivo. Lá está uma seleção que tem Lamine Yamal, que é certo que é notório que não está no seu melhor momento de forma, veio de lesão, há que dizê-lo. Lamine esteve muito tempo lesionado e nota-se perfeitamente que ainda está a tentar recuperar a sua melhor versão. Ele que no Barcelona lesionou-se em abril e só voltou a jogar em junho, na estreia do Campeonato do Mundo contra Cabo Verde, nesse empate da seleção espanhola diante de Cabo Verde, empate a zero. E portanto, Lamine Yamal, digamos que esteve 2 meses sem jogar, e nota-se que ainda está a recuperar o seu melhor momento de forma. Mesmo assim, digamos que é sempre um jogador a ter em conta. E a verdade é que também temos visto grandes duelos entre Lamine, entre Nuno Mendes. Realmente tem sido muito interessante. O próprio Nuno Mendes admitiu que... Aliás, o próprio Lamine Yamal admitiu que o jogador que sente mais dificuldades quando tem pela frente é mesmo Nuno Mendes. Um abraço para o Jorge Leite, ele que diz que acredita que o jogador que irá à conferência é o Cristiano. Os jogos contra a Espanha são sempre especiais para ele. É verdade, Jorge Leite, o Cristiano que costuma dar-se muito bem em jogos diante da seleção espanhola. O último jogo de Cristiano num campeonato do mundo contra a Espanha fez nada mais nada menos do que um hat-trick nesse empate a 3 em Sochi, no Mundial da Rússia em 2018, na primeira jornada do Mundial de 2018. Mas eu aqui também estou com o Rodrigo, também não acredito que seja o Cristiano. Acredito que possa ser o Cristiano amanhã nessa conferência de imprensa, já no palco do encontro, e acredito que sim, acredito que possa ser ele. Hoje a minha aposta até vai mesmo para Gonçalo Ramos, pelo momento vivido, pelo momento recente de Gonçalo Ramos. Acredito muito bem que possa ser ele um jogador a falar à comunicação social. Vamos ver o que poderá então se suceder. Ainda há muita euforia em torno da seleção nacional, sem sombra de dúvidas. As imagens do Canadá foram muito, muito mesmo arrepiantes, e é uma pena, é realmente uma pena que Portugal não jogue mais vezes no Canadá, em Toronto, porque a verdade é que Portugal teve um apoio extraordinário, foram mais de 10 mil portugueses a puxar pela seleção nacional. Jorge Leite recorda ainda aqui o livre épico de Cristiano Ronaldo no último minuto que deu o empate. É verdade, Jorge, isso que foi um grande jogo. Foi um grande jogo mesmo. Pela informação que acabo de obter, parece-me que vai ser mais do que um jogador a prestar declarações. Vamos ver se se confirma ou não, mas à partida poderá ser mais do que um atleta a prestar declarações, e talvez isso também esteja a fazer com que a conferência de imprensa esteja um pouco atrasada. Portugal também vai treinar hoje, já a perspectivar essa partida diante da seleção espanhola. Dizer também que esse Portugal-Espanha é segunda-feira às 20h no Texas, a seleção portuguesa que regressa então ao solo norte-americano. Portugal que não perde um jogo desde o dia 13 de novembro, na altura contra a Irlanda, por 2-0. Já a seleção espanhola, aqui também com um percurso muito interessante, porque a última derrota foi curiosamente contra Portugal na Liga das Nações. Portanto, talvez isto aqui seja um bom presságio para a seleção nacional. O Jorge Leite, que nos comentários do YouTube diz que amanhã à conferência, que pensava que o jogo era já amanhã, com os dias e os horários todos controlados, não, Jorge? O jogo apenas segunda-feira, hoje ainda é sábado, mas hoje temos campeonato do mundo. Hoje temos então esse Canadá-Marrocos a partir das 18h, e às 22h vamos ter então essa partida entre o Paraguai e a França. Dois jogos onde lá está o favoritismo vai claramente para a seleção marroquina e também para a seleção francesa, mas tudo pode acontecer. Portugal que vai treinar hoje às 16h no Canadá, ou seja, a seleção nacional ainda está em solo canadiano, acredito que ainda hoje possivelmente, ou talvez amanhã de manhã, para os Estados Unidos, para o solo norte-americano, onde aí sim já vai apontar, aliás, as agulhas já estão todas apontadas para a Espanha, mas irá ser feita a conferência de imprensa no estádio também com Roberto Martínez, que será também um elemento para ouvir da seleção nacional. A conferência até parece estar atrasada, porque os jogadores da seleção nacional parecem que só neste momento é que estão a chegar ao centro de treinos. Portanto, acredito que possivelmente a conferência possa talvez começar a partir das 15h30, a ver, vamos, se isso se irá confirmar ou não. Para já os jogadores acabaram por chegar ao centro de treinos. Portugal que está então a fazer o penúltimo treino antes desse duelo dos oitavos de final. Infelizmente, a última vez que tivemos uns oitavos de final para o Campeonato do Mundo entre Portugal e Espanha, não correu nada bem. A seleção nacional acabou por perder, é verdade, com um gol em fora de jogo de David Villa, Mundial 2010 na África do Sul. Portugal caiu nos oitavos de final, mas esperemos que desta vez seja diferente. Seria sem dúvida muito importante. Lembro que Portugal, se seguir em frente, depois acaba por jogar nos quartos de final ou contra a seleção da Bélgica ou contra a seleção dos Estados Unidos. Estados Unidos que é um dos anfitriões e que tem estado em grande plano, sem dúvida alguma. Vamos ver o que pode acontecer. será uma partida muito difícil para Portugal, isso é um facto. Será um jogo onde a seleção nacional vai ter que estar ao seu melhor nível, e já temos também a informação dos jogadores que irão falar à comunicação social. Será Nuno Mendes e Nelson Semedo. Portanto, os dois laterais, um lateral esquerdo Nuno Mendes, lateral direito Nelson Semedo, e olhando aqui para esta dupla que vai falar à comunicação social, não sei se pode estar relacionado com o 11 inicial. A verdade é que João Cancelo não tem tido jogos positivos, não tem tido jogos felizes durante este campeonato do mundo, não está numa boa fase, infelizmente, para Portugal, porque João Cancelo é um jogador com muita qualidade. Nelson Semedo tem entrado bem, Nuno Mendes parece-me que vai jogar certinho, até pela questão de lidar com Lamine Yamal, que é dos poucos jogadores, dos poucos laterais esquerdos no mundo que consegue fazer com que Yamal não tenha muito espaço, não consiga ludibriar os adversários, e portanto talvez possamos ter um Nuno Mendes sobre a esquerda e Nelson Semedo sobre a direita. Vamos lá ver este jogo com a Espanha, que também acaba por ser muito interessante para Portugal, porque lá está, Portugal gosta, e principalmente neste caso, esta seleção de Roberto Martínez acaba por ter aqui uma particularidade muito interessante, que é uma seleção que realmente costuma dar-se melhor contra seleções que jogam olhos nos olhos. A Croácia não foi essa seleção, há que dizê-lo, mas a Croácia foi e é uma seleção muito matreira, ou seja, uma seleção que parece que não está ligada ao jogo, ilude o adversário, e depois com a qualidade que tem, jogadores como Modric, Kovacic, Susic, Budimir, Baturina, Stanisic, ou seja, uma seleção com muita qualidade, depois consegue facilmente explorar as debilidades dos adversários. E diria também que nesse aspecto a seleção nacional acabou por ser, de certa forma, iludida, mas também conseguiu, Roberto Martínez conseguiu corrigir a tempo. Creio que a alteração do Cristiano pelo Ruben Neves acabou por ser muito importante, sem dúvida alguma, porque Portugal conseguiu equilibrar o meio campo. Portugal, que estava muito desequilibrado, é verdade que chegou ao gol do empate com todo o mérito, mas depois estava realmente com muito desequilíbrio, sem dúvida alguma, e depois Rubén Neves acabou por ajustar esse meio campo, e diria que foi muito importante para que Portugal conseguisse então garantir essa passagem aos oitavos final, e que vai jogar agora contra a Espanha, num jogo que lá está, será muito difícil, será uma partida onde pode cair para qualquer lado, a verdade é essa, mas vamos ver, porque lá está, Portugal até tem estado bem contra este tipo de seleções. Acredito que o 11 não irá fugir muito disto, ou seja, Diogo Costa na baliza, depois Ruben Dias e Renato Veiga. Eu acredito que Nelson Semedo poderá jogar à direita, com Nuno Mendes, aliás, a jogar à esquerda, depois meio campo com Vitinha, João Neves e Bruno Fernandes, e depois na frente de ataque acredito que Pedro Neto vai jogar. Agora a questão é se joga pela direita ou se joga pela esquerda. A questão aqui é que se Pedro Neto jogar pelo corredor esquerdo, vai acabar por ajudar o Nuno Mendes em tarefas defensivas, e isso é muito importante, porque do lado direito da Espanha, esquerdo de Portugal, irá estar Lamine Yamal, e jogar Rafael Leão no lado esquerdo é muito importante, claramente, porque é um jogador que certamente, e este jogo é para ele, porque ele vai ter espaço, vai haver espaço para Rafael Leão progredir com a bola. Este jogo com a Croácia também era o jogo ao estilo do Rafael Leão, porque a Croácia é uma seleção que grande parte do tempo, não digo que estaciona um autocarro, também não acho que seja isso, mas é uma seleção que não dá muito espaço ao adversário. E a Espanha, como é uma seleção que gosta de se balancear para a frente, é uma seleção que tem muito futebol ofensivo, já não é aquela seleção, é aquela seleção ao mesmo tempo de tiki-taka, mas não aquele tiki-taka que vimos nos tempos de Del Bosque, com Iniesta, Xavi e Busquets. É uma seleção que tem ainda essa qualidade na posse de bola, é uma seleção que certamente vai ter mais posse de bola do que a seleção portuguesa, mas diria também que irá deixar muito espaço, e nesse aspecto claramente que a seleção de Portugal pode sem dúvida alguma aproveitar esse espaço que pode ser deixado. Portanto, vamos lá ver se vai jogar Rafael Leão pela esquerda, se vai jogar Pedro Neto pela esquerda, depois na direita vai depender muito. Se for Pedro Neto pela esquerda, talvez possamos ter Francisco Conceição pelo lado direito ou Francisco Trincão. Vamos então à boleia do Canal 11 para ouvirmos momentos.
5: Vamos chegar agora um contra o outro, e como é óbvio, sim, é um bom duelo. Gosto de jogar contra ele também, um jogador novo, jogador com muita qualidade, que pode fazer a diferença no jogo, por isso acho que é sempre um bom duelo.
6: Responde-se.
7: Bruno, há uma memória, vou dizer, recente, no último jogo contra a Espanha, pelo menos na Liga das Nações. O Nuno saiu com um gol, saiu como jogador do torneio. Isso é uma memória que para estes jogos contam, podem fazer a diferença ou parte-se do zero?
5: Não, eu creio que não nos baseamos nisso. Foi um jogo que correu bem naquela altura, mas agora estamos no Mundial, é um jogo que quem perder vai para casa, por isso estamos o máximo focados nesse jogo e é o mais importante para nós.
6: João Miguel Nunes, RTP. Queria perguntar-lhe se esta Espanha é o adversário mais forte que Portugal encontrou até agora neste Campeonato do Mundo, e também se vê se existe algum favorito para a partida. Obrigado.
5: Podemos dizer que sim, em termos de nome, acho que é a seleção mais forte que vamos enfrentar, mas depois, durante o jogo, pode ser um jogo muito, muito difícil, pode ser um jogo mais fácil, mas na teoria pensamos que vai ser um jogo difícil, como são todos os outros, e acho que é essa maneira que temos que pensar e enfrentar o jogo da mesma maneira que os outros.
8: Nuno, estamos em direto para o Canal 11. Queria falar um bocadinho, que falasse um bocadinho sobre este ambiente que vocês...
7: Isso é uma memória que para estes jogos contam, podem fazer a diferença ou parte-se do zero?
5: Não, eu creio que não nos baseamos nisso. Foi um jogo que correu bem naquela altura, mas agora estamos no Mundial, é um jogo que quem perder vai para casa, por isso estamos o máximo focados nesse jogo e é o mais importante para nós.
6: Nuno, João Miguel Nunes, RTP. Queria perguntar-lhe se esta Espanha é o adversário mais forte que Portugal encontrou até agora neste Campeonato do Mundo, e também se vê se existe algum favorito para a partida. Obrigado.
5: Podemos dizer que sim, em termos de nome, acho que é a seleção mais forte que vamos enfrentar, mas depois, durante o jogo, pode ser um jogo muito, muito difícil, pode ser um jogo mais fácil, mas na teoria pensamos que vai ser um jogo difícil, como são todos os outros, e acho que é essa maneira que temos que pensar e enfrentar o jogo da mesma maneira que os outros.
9: Nuno, estamos em direto para o Canal 11. Queria falar um bocadinho, que falasse um bocadinho sobre este ambiente que vocês viveram aqui em Toronto. Acho que ainda não tinham experienciado isto neste Mundial, este apoio, antes do jogo, depois aquela recepção quando vocês chegaram ao hotel. Se vos deu uma força extra para este Mundial, e como é que vocês, jogadores de dentro, viveram tudo isto? Não é de todo normal, não é?
5: Sim, não é normal. Parecia que estávamos em Portugal, mas não estávamos. Como é óbvio, é muito... distrair um bocadinho, os adeptos estão-nos a dar um apoio enorme, e acho que isso é muito importante para nós. Sentimos-nos mais confortáveis e, como é óbvio, muito contentes por ter recebido toda aquela ovação, como é óbvio.
10: Olá, Nuno, bom dia. João Pimpim, a bola. Queria propor-lhe um exercício, que por uns instantes fingisse que era o Lamine Yamal e amanhã ia ter de enfrentar o Nuno Mendes. O que é que o ia irritar mais nesse duelo, ou seja, o que é que o Nuno Mendes vai chatear mais?
5: Não, é difícil falar, né? Como se fosse o meu adversário. Eu falo por mim, vai ser um duelo muito difícil, com uma equipa também muito, muito complicada, uma equipa que sabe jogar a bola, sabe ter bola, e nós também queremos isso, por isso acho que vai ser muito mais importante o jogo coletivo, depois o individual. Se não se defendemos bem e não conseguimos, e se conseguíssemos que a bola não chegasse ao Lamine, acho que isso é um bom começo. E acho que o mais importante primeiro é o coletivo, depois o individual acaba por vir ao de cima.
11: Good morning, Nuno. I know you answered this in Portuguese, but I would love to hear in English. Just you can answer in English, or
5: então vai perguntar em inglês.
11: Can you answer in English or no?
5: Não, em português.
11: Okay, so I guess I'll just ask you a little bit about what you did on your day off in Toronto. Since you already mentioned the support from the fans, the support from everyone, just if you had a chance to do some exploring around the city and what has impressed you the most about Toronto, the stadium, the fans, and the city itself.
5: Não tivemos algumas horinhas, aproveitei para comer um açaí. E passear um bocadinho com os meus colegas, aproveitar um bocadinho, apanhar um bocadinho de ar livre, dar fresco também, para poder espairecer um bocadinho.
12: Nuno Alexandre Candeias, Sport TV, perguntar-lhe um bocadinho por si, como é que está o Nuno depois da final da Liga dos Campeões? Falámos da questão física, o Nuno nestes jogos, há ali alguns momentos em que mostra algum desgaste, como é que está o Nuno menos fisicamente para o que aí vem agora com a Espanha e para o resto do Mundial?
5: Sim, tem sido uma época muito complicada, com muitos jogos, jogos complicados, jogos difíceis, mas acho que estamos a fazer uma boa gestão, tanto os jogadores que jogam, os que não jogam muito, e é aproveitar, temos mais dois dias, creio, para recuperar e para meter tudo o que temos para fazer no jogo em prática. Acho que isso é o mais importante para mim, aproveito para descansar. Ontem também deu para aproveitar um bocadinho, então é esse o meu objetivo.
13: Nuno, olá, Catarina Cardoso, estamos em direto na CNN Portugal. O meu algoritmo está repleto de conteúdo sobre o Mundial. Num deles vi o Cucurella a dizer que era o melhor lateral do mundo, o Nuno Mendes.
5: Quem?
13: O Cucurella, o jogador de Espanha. Que o Nuno era, para ele, o melhor lateral do mundo. Como é que vê estes elogios de um adversário, um rival, de alguém com quem vai jogar brevemente?
5: É sempre bom poder ouvir este tipo de elogios. Fico contente, como é óbvio. Já tive com ele pessoalmente também quando jogámos contra o Chelsea, falámos um bocadinho. Uma excelente pessoa, um bom jogador também. Mas como é óbvio, tento me focar no meu objetivo, que é ajudar a seleção neste momento, e é nisso que me foco. O resto, como é óbvio, fico contente também, mas focar no jogo, que é o mais importante para mim, e poder ajudar a seleção.
14: Nuno, para o Qatar recente também, não. Eu gostava de saber como é que está a sua condição física depois destes jogos tão intensos, uma vez que o ritmo competitivo agora vai ser ainda mais curto, e se Portugal pode beneficiar do facto dos jogos que tenha até à final serem agora todos nos estádios cobertos, com uma temperatura controlada e não com o calor que se tem feito sentir, nomeadamente nos dois últimos.
5: Em relação ao meu estado físico, estou bem, como já disse, temos tempo para recuperar, temos feito uma boa gestão, e em relação aos jogos, acho que é igual para as duas equipas, quem tiver mais bola corre menos, acho eu, por isso é isso que tentamos ter, fazer no jogo, ter bola, controlar o jogo de início ao fim, e poder marcar golos, como é óbvio, que é o mais importante, ganhar o jogo, e é isso que vamos tentar fazer no próximo jogo, como é óbvio, para poder ganhar.
15: Olá, Nuno, Luís Garopa da Lusa. Nuno Mendes, no último jogo com a Espanha, acabou com o melhor em campo, além de ter marcado um golo. Fala um pouco desse jogo, o que é preciso repetir para Portugal voltar a ganhar e para também o Nuno Mendes voltar a ser o melhor em campo?
5: Se pudéssemos repetir o resultado era bom, mas como é óbvio, esse jogo já passou, como tinha dito, agora é um jogo diferente, uma competição diferente, e acho que temos que encarar da mesma forma, mas como é óbvio, poder fazer um bocadinho melhor do que temos feito até agora, acho que podemos e temos capacidade para isso, e acho que é o nosso objetivo melhorar a cada jogo, a cada treino, e pretendemos fazer isso daqui para a frente.
16: Agradecer ao Nuno Mendes a sua presença aqui.
1: Declarações então de Nuno Mendes, melhor lateral esquerdo do mundo, bicampeão europeu pelo Paris Saint-Germain. Agora vamos ouvir Nelson de Semedo, lateral do Fenerbahçe da Turquia.
9: Nelson, estamos em direto para o Canal 11. Deixa-me só aqui uma pergunta à parte da seleção, apelando aqui um bocadinho também às tuas raízes cabo-verdianas. Fizeram um grande Mundial, toda a gente fala da seleção de Cabo Verde, tens família lá. Como é que viveste também, se conseguiste ver alguma coisa da seleção de Cabo Verde, e como é que viste este fenómeno todo neste Mundial, porque é uma das grandes surpresas, sem dúvida.
17: Sim, sim, acompanhei o torneio de Cabo Verde, e acho que acima de tudo, independentemente do resultado de ontem, Cabo Verde venceu, fez uma grande campanha, mostrou, como já referi também anteriormente, à semelhança de Portugal, um país pequeno, mas com uma qualidade enorme, e a crença que mostraram neste torneio foi incrível, e fico muito feliz por terem nos representado dessa maneira, e dar os parabéns e agradecer, acima de tudo.
18: Hola.
17: ¿Qué
18: hay? ¿Puedes contestar en español? Para preguntar cómo afrontáis el partido ante España después de la victoria ante Croacia y después de esas dudas en la fase de grupos.
17: Enfrentamos con mucha confianza. Sabemos de la plantilla que tenemos. Tenemos una plantilla muy buena. Vamos a pelearnos con una selección muy buena también. Pero sí, con mucha confianza, sabemos de la calidad que tenemos, sabemos lo que tenemos que mejorar, los errores que tenemos que corregir, y nada, tenemos 2 días más para preparar el partido, y estamos muy confiantes de nosotros.
10: Hola Nelson, buen día aquí embaixo. João Pimpinha, bola. Hoje tivemos aqui o Nelson e o Nuno Mendes, duas setas normalmente apontadas ali nas alas. Se tivesse a fazer uma corrida de 100 metros neste momento ali com o puto, quem é que ganhava a corrida?
17: Não, ganhava o Nuno de certeza, ele é muito rápido, é novo também, e tem, pá, ele tem ali uma botija de oxigênio que não termina. Muitas vezes acaba o jogo e pergunto-lhe como é que ele consegue dar esse seguimento ao rendimento físico que ele tem. Eu ouvi-vos a perguntar como é que ele se sentia fisicamente, e obviamente acho que ele tem mostrado nos jogos o quão poderoso ele é fisicamente, e acho que temos que aproveitar isso e ter a vantagem disso, porque é uma mais-valia para nós.
6: Nelson, João Miguel Nunes da RTP, queria perguntar-lhe se acha que aquilo que aconteceu no último jogo acabou por tirar algumas dúvidas ou acabar com algumas críticas que ainda pudessem existir ao redor da seleção, e se encaram este jogo, se para vocês é uma final antecipada?
17: Eu acho que as críticas sempre vão haver. Eu acho que, independentemente de termos ganho ou não, eu acho que vai sempre haver críticas, mas acho que o importante é nós sermos autocríticos connosco mesmos e sabermos o que temos que melhorar, e é o que temos feito e é o que vamos continuar a fazer, porque só assim é que também vamos ter margem para ser melhores como equipa, e sim, acho que teremos muitas coisas boas do jogo. Ia falar agora em espanhol. Temos muitas coisas boas do jogo, sabemos que o próximo jogo é um jogo bastante complicado, diria uma final antecipada, porque são duas equipas que poderiam facilmente estar na final, por isso acho que sim, acho que vai ser um jogo bonito, e espero que dê para Portugal.
14: Nelson, bom dia. Paulo Catarro para CMTV Now. Eu gostava de saber um pouco a sua opinião sobre também a seleção espanhola. Fala-se muito no Lamine Yamal, mas tem jogadores como o Oyarzabal, que marca muitos golos, o Baena, que também cria sempre muitos problemas. Como é que Portugal deve travar estas movimentações do ataque espanhol e dos seus médios, porque funciona sempre de uma forma muito complicada para os adversários e especialmente para os defesas?
17: Eu acho que a equipa de Espanha é uma grande equipa, não é? Obviamente o Lamine é um grande jogador e é enorme, mas acho que se nos focarmos só no Lamine vamos ter muitos problemas, porque eles têm jogadores que começam o jogo, jogadores que estão no banco podem fazer a diferença, e nós sabemos disso, por isso temos de estar em alerta com todos os jogadores, mas acho que temos que nos focar em nós sabemos da, obviamente respeitando bastante a Espanha, acho que temos que pensar em nós e saber o que nós temos que fazer, temos as ideias claras quando entramos no campo e darmos tudo de nós. Acho que só assim é que será possível passarmos uma equipa como a Espanha, e tenho muita confiança que poderemos fazer.
13: Catarina Cardoso em direto na CNN Portugal. Já disse que podia até tratar-se aqui de uma final antecipada, obviamente, entre muitas aspas. O último jogo entre as duas equipas sorriu a sorte para Portugal, que venceu a Liga das Nações. Portugal é favorito. Pode haver favoritos num jogo como este? Qual é que é também a sua análise destas duas equipas que se vão enfrentar?
17: Não, eu acho que não haverá, eu acho que não haverá favoritismo neste jogo. Somos duas equipas muito boas, duas equipas que têm muita qualidade. Por isso acho que vai ser um jogo bastante equilibrado. O último jogo que nós jogámos acabámos por ir a prolongamento e depois fomos a penaltis, acabámos por ganhar o jogo, que foi bastante bom. Espero que volte a acontecer o mesmo resultado.
13: Mas sem sofrer tanto, se calhar.
17: Eu acho que sofrer faz parte. Acho que temos que saber sofrer. Porque acho que só assim é que chegaremos à final. É uma equipa com muita qualidade. E se me dissesse que para ganhar tivéssemos que sofrer, assinava aqui agora e ganhávamos o jogo. Por isso acho que temos que saber sofrer. Quando tivermos que sofrer, temos que jogar. Quando tivermos que jogar... E acho que é só assim é que conseguiremos ganhar.
12: Aqui, Alexandre Candeias para a Sport TV. Nelson, tem-se falado muito sobre a questão da gestão física num torneio tão curto, e nas laterais temos 5 opções. O Nelson é uma delas, tem entrado bem, sente-se a bater à porta do 11 inicial, também por essa gestão que pode existir agora para esta partida. O que é que Roberto Martínez tem falado consigo acerca disso, das laterais também e das titularidades? Obrigado.
17: Eu sinto-me a bater à porta, mas é para ajudar Portugal, da maneira que for. Acho que seja 10 minutos, seja meia hora, seja 90 minutos, acho que o importante é todos darmos o melhor de nós para que Portugal sim possa ganhar e possa continuar nesta competição e chegar o mais longe possível. Acho que, obviamente, nós temos um grupo grande e com muita qualidade, e acho que nós tivemos agora o Gonçalo que jogou pouco tempo, mas que deu tudo de si e foi terminando para ajudar Portugal. Por isso acho que o foco é o coletivo, é estarmos todos preparados para ajudar Portugal.
16: Vamos entrar na reta final, vou dar a viagem ao Lusa.
19: Olá, bom dia, Nelson António Oliveira da Lusa. Falou há pouco, já se falou hoje aqui dessas críticas que a seleção tem sido alvo, não tanto agora depois do jogo com a Croácia, mas este jogo, sendo a Espanha a campeã europeia, é um jogo onde Portugal pode pôr as credenciais de candidato em cima da mesa?
17: Eu acho que o importante para já é ganhar o jogo. Acho que temos que jogar este campeonato jogo a jogo. Para já temos Espanha e como já referi, estamos confiantes porque nós sabemos da nossa qualidade. Sabemos também da qualidade do adversário, sabemos o que temos que melhorar. Depois obviamente o jogo vai decidir no campo, mas sim, acho que é jogar o jogo a jogo e fazer um bom trabalho nesse jogo. Ganhando nesse jogo é pensar no próximo e não, diria, manter os pés assentes no chão, porque tivemos muitas equipas que, pronto, eram teoricamente mais pequenas e conseguiram dar passos grandes nesta competição. Por isso acho que é levar este campeonato jogo a jogo.
20: 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Bien, ¿cuáles van a ser las claves para parar a Lamine Yamal como equipo? Y ya sé que tú, cuando estabas en el Barça, Lamine Yamal todavía no estaba en el primer equipo, pero no sé si ya entonces oías cosas de él, oías hablar de Lamine Yamal.
17: No, la verdad es que no, la verdad es que no. Yo creo que él era muy jovencito. Teníamos un recién crack que había llegado también a nuestra plantilla, Ansu Fati, que tenía 16 años, y Lamine era muy joven, pero... Pero sí, como te he dicho, creo que todos como equipo hay que intentar parar. Sabemos que Lamine es una pérola para ellos y sabemos que puede ser determinante, pero por otro lado también probamos ya que tenemos plantilla suficiente para competir con ellos y va a ser lo que vamos a hacer.
20: Muito obrigado.
3: Last question here.
21: I know someone in English, if that's okay.
17: Yeah, that's good.
21: I just wanted to ask you about your experience in Toronto, if you can describe what it's been like to be here, the support you've received, and maybe if you're able to see the city at all on your day off yesterday.
17: Yeah, we had a couple hours. To visit the city, and I went out with some teammates. I had some fun, had some fresh air as well. I had opportunity to meet the city because it's the first time I'm here. So yeah, it was nice to see a lot of Portuguese people as well. A big community here. We receiving a lot of love here at the training ground, at the hotel as well. So yeah, we enjoyed a lot yesterday.
3: Vou agradecer a todos, principalmente ao Nelson. Vou pedir a vossa desculpa, mas temos que ir para o treino.
1: Está então assim concluída a conferência de imprensa, tanto de Nuno Mendes como também de João e de Nelson Semedo, Portugal, que vai treinar daqui a cerca de 10 minutos, esse penúltimo treino antes dessa partida diante da seleção espanhola. O Vitor FM, a partir das 18 horas, centramos também todas as atenções nessa partida do Campeonato do Mundo entre a seleção do Canadá e também a seleção de Marrocos. Contamos com a vossa presença, portanto, é daqui a menos de 2 horas. Muito obrigado por terem estado desse lado. 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

0: Para nesta emissão, para os craques mundiais, apesar da sua ausência no campo, o legado destes jogadores continua a inspirar novas gerações que procuram também alcançar a mesma grandeza. É para ouvir também aqui na primeira Rádio Desporto, os craques mundiais com o Hugo Taveira.
1: Eu creio que é um gol sonhado.
2: Diego Armando Maradona é um dos nomes que salta à vista em cada pergunta sobre os melhores jogadores de sempre. El Pibe confunde-se com a história do futebol e foi no Argentino Júnior que vestiu a sua primeira camisola, iniciando uma carreira que viria a ter contornos de um bom filme dramático. Golos e mais golos conquistaram de imediato a opinião pública argentina, que percebeu instantaneamente que ali poderia estar um diamante transgeracional. E não se enganaram. Maradona marcou uma era ao serviço do seu clube de formação, o suficiente para merecer a chegada ao Boca Juniors, o gigante de La Bombonera, onde se estreou após 116 golos em 5 épocas. O registro inigualável para um médio ofensivo teve continuidade pelos chineses, onde esteve por apenas uma temporada antes de viajar para a Europa. A primeira paragem foi em Barcelona, lugar onde se afirmou após uma campanha desastrosa da Argentina no Mundial de 82. 2 anos na Catalunha valeram-lhe o estatuto de um dos melhores jogadores do mundo, para além de 3 títulos nacionais, embora também tenha começado uma série de episódios extra-campo que deixaram uma mancha no seu percurso enquanto jogador. A dureza dos adversários por Espanha valeu-lhe várias quesílias com rivais e com a sociedade espanhola, polémicas essas que precipitaram a saída para a Itália. Em Nápoles, no sul subdesenvolvido do país, o astro argentino foi elevado ao estatuto de Deus. Historicamente incapaz de rivalizar com os gigantes do Norte, o Napoli investiu esforços para montar uma equipa competitiva, oferecendo condições para que o seu novo número 10 brilhasse como nunca. 7 temporadas foi o tempo que passou no estádio São Paulo, entretanto rebatizado com o seu nome, muito devido às conquistas de 2 campeonatos italianos, os únicos da história do clube até o ano de 2023. Para além desses feitos, Diego Maradona conduziu o Spartanopei à vitória na Taça UEFA de 89, numa altura em que tinha uma alegada relação estreita com a poderosa máfia da cidade. De resto, a vida social de El Pibe ficou conhecida pela ligação às drogas e outros delitos, com histórias intermináveis que ainda hoje são guardadas em cada canto da cidade. Foi também durante o seu tempo no Napoli que o argentino escreveu o capítulo mais bonito da sua carreira, quando em 1986, com a autoproclamada Mão de Deus, levou a sua seleção à conquista do Mundial do México. 5 golos e 5 assistências foram decisivos para o título mais desejado, que culminou com a atribuição do prémio de melhor jogador do mundo à grande estrela da Albiceleste. Diego viria a regressar à Espanha em 1992, vestindo a camisola do Sevilha, antes de voltar ao seu país natal, numa fase descendente da carreira, para se despedir ao serviço do Newell's Old Boys e, claro, do seu Boca Juniors. Não há futebol sem Maradona, nem Maradona sem futebol. O seu pé esquerdo abençoado tornou-se maior que a sua personalidade excêntrica, com humor e ódio a caminharem lado a lado nas opiniões espalhadas por todo o mundo. O seu estilo inconfundível influenciou fornadas inteiras de futebolistas, preservando uma verdadeira religião em volta da sua memória, ainda hoje praticada por milhões de crentes em El Diego.
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2: A história do futebol europeu está repleta de equipas que brilharam intensamente, mas que hoje enfrentam dificuldades para recuperar a antiga glória. São os gigantes adormecidos, para ouvir aqui na primeira Rádio Desporto, todos os dias também com o Hugo Taveira. Está na altura dos craques mundiais, muitos destes ícones do futebol mantêm-se ligados ao desporto, seja como comentadores, treinadores ou embaixadores de clubes e marcas, outros inclusive já não estão entre nós. Mas fazemos questão de os recordar aqui na primeira Rádio Desporto.
3: Kaká, nome pelo qual ficou mundialmente conhecido, Ricardo Isaacson dos Santos Leite, nasceu a 22 de abril de 1982 em Brasília e rapidamente se destacou como uma das maiores promessas do futebol brasileiro. Desde jovem, Kaká mostrou uma técnica refinada e uma inteligência tática que o diferenciava dos demais. A sua carreira começou no São Paulo, onde ingressou nas camadas jovens e se destacou pela sua habilidade com bola nos pés e a visão de jogo que deslumbrava os adeptos. Foi ainda no clube paulista que começou a atrair a atenção de clubes europeus, especialmente após a conquista do torneio Rio-São Paulo em 2001, onde teve uma atuação de destaque. O ano de 2003 marcou a viragem na carreira de Kaká, quando foi contratado pelo AC Milan, um dos clubes mais prestigiados da Europa, por cerca de 8,5 milhões de euros, uma pechincha face ao talento que demonstraria nos anos seguintes. A sua adaptação ao futebol europeu foi imediata. Logo na sua primeira temporada, Kaká ajudou o Milan a conquistar a Série A e rapidamente se tornou uma das principais estrelas da equipa, brilhando ao lado de lendas como Paolo Maldini, Andrea Pirlo e Andriy Shevchenko. O brasileiro desempenhava um papel de maestro no meio-campo, atuando como treco-artista, posicionando-se entre os médios e os avançados, criando inúmeras oportunidades de golo com os seus passos precisos e corridas verticais pelo campo. A sua ascensão ao topo do futebol mundial culminou em 2007, quando viveu o ponto alto da sua carreira. Nesse ano, Kaká liderou o Milan à conquista da Liga dos Campeões da UEFA, com exibições extraordinárias, especialmente nas meias-finais contra o Manchester United, onde marcou dois golos no jogo de ida. Na final contra o Liverpool, Kaká foi crucial na vitória por 2-1, assistindo o segundo golo marcado por Inzaghi. As suas exibições nessa temporada valeram-lhe a Bola de Ouro e o título de melhor jogador do mundo da FIFA, coroando-o como o melhor jogador da sua geração. Além da Liga dos Campeões, Kaká conquistou outros troféus importantes ao serviço do Milan, como a Supertaça Europeia e o Mundial de Clubes da FIFA. Durante os seus anos em Milão, o brasileiro consolidou-se como um dos maiores jogadores do mundo, com o seu estilo elegante e dinâmico que misturava técnica, velocidade e finalização. A sua capacidade de driblar em alta velocidade e a precisão dos seus passos tornavam-no uma ameaça constante para as defesas adversárias. Em 2009, o Real Madrid, na sua busca por construir uma nova geração de galácticos, não hesitou em pagar 67 milhões de euros pelo seu passe, tornando Kaká o jogador mais caro da época. No entanto, a sua passagem pelos merengues não foi tão brilhante quanto se esperava, em grande parte devido às várias lesões que o impediram de manter a regularidade exibida no Milan. Embora tenha tido momentos de grande qualidade, como as exibições na Liga dos Campeões e algumas atuações decisivas na La Liga, Kaká nunca conseguiu assumir o protagonismo absoluto numa equipa onde também estavam estrelas como Cristiano Ronaldo e Karim Benzema. Ainda assim, ao longo das quatro temporadas no Real Madrid, conquistou um título de La Liga, uma Taça do Rei e uma Supertaça de Espanha, deixando a sua marca na história do clube. Em 2013, Kaká fez o seu regresso ao AC Milan, onde foi recebido com grande entusiasmo pelos adeptos. No entanto, já não era o jogador que encantara o mundo nos anos anteriores. Apesar disso, ainda foi capaz de contribuir para o clube com alguns momentos de brilho, mas a sua segunda passagem por Milão não duraria muito. Em 2014, Kaká tomou a decisão de rumar à Major League Soccer, a MLS, assinando com o Orlando City, onde se tornou a estrela principal do novo projeto do clube americano. Na MLS, Kaká trouxe o seu prestígio e talento para um campeonato em crescimento, ajudando a elevar o nível da competição e tornando-se um dos jogadores mais influentes do campeonato. Mesmo numa fase mais avançada da carreira, o brasileiro continuava a demonstrar a sua classe e a marcar golos decisivos. A sua presença em campo atraía multidões e Kaká era admirado não só pelo seu talento, mas também pelo seu caráter e profissionalismo. Ao longo da sua carreira internacional, Kaká também foi uma peça importante para a seleção brasileira, tendo participado em 3 edições do Campeonato do Mundo da FIFA em 2002, 2006 e 2010. Foi parte do plantel que conquistou o Mundial de 2002, embora não

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1: São 4 da tarde e 1 minuto.
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5: Coimbra Abner recebe a Supertaça Cândido de Oliveira Abner 1 de agosto, num sábado, pelas 8h15 da noite. O campeão nacional de futebol Clube do Porto mete forças com o vencedor da Taça de Portugal, a formação do Torriense, no Estádio Municipal de Coimbra. Casa da Académica de Coimbra Abner foi remodelado a pensar no Europa na 2004, e tem capacidade para mais de 29 mil espectadores. De recordar-se que Abner Briosa Abner está de regresso na 2ª Liga Abner Futebol do Porto, é o emblema Abner com mais participações na Supertaça, 35 no total, e mais triunfos, 24, Abner seguido Abner por Benfica com 10 e Sporting com 9. No Benfica, Abner é o detentor da prova. Abner Futebol do Porto conquistou a Supertaça no ano de 2024. No comunicado Abner emitido pela Federação Portuguesa de Futebol, são dadas estas informações. Abner tanto conta Abner quer da hora, Abner quer também do dia, para Abner discussão da Supertaça Cândido de Oliveira Abner entre Futebol do Porto e Torriense. O desporto no feminino continua a registrar um crescimento de atletas. O número total de praticantes de futebol, no futsal e futebol de praia, modalidades na subalçada da Federação Portuguesa de Futebol, ultrapassou a marca dos 21 mil atletas. Segundo os dados disponibilizados pela Federação Portuguesa de Futebol, o número subiu de 20.867 inscritas, isto na época desportiva 2024-2025, para um total de 21.359 atletas em junho de 2026, traduzindo-se assim um crescimento de 2,3%. Olhando de forma específica para o futebol, o número de jogadoras passou de 5.584 em 2018-2019 para 13.873 em 2024-2025, mais do que o dobro. No crescimento atual, o clube é impulsado sobretudo pelas camadas jovens. Os escalões de sub-13, sub-15 e sub-17 são os que apresentam um aumento contínuo de praticantes mais significativo, seguindo-se as categorias de sub-7 e sub-9, com um crescimento dito estável. No que diz a respeito ao futebol de séniores, nesta representativa tem diminuído, passou do pico de 32% verificado em 2020-2021 para 17% em 2023-2024, uma descida que a Federação Portuguesa de Futebol justifica com a pandemia da Covid-19. Segundo os dados da Federação Portuguesa de Futebol, entre 2018-2019 e 2024-2025, o número de clubes passou de 209 para 240 e o número de equipas passou de 550 para 1.498. Com os olhos postos no futuro, no plano estratégico da Federação Portuguesa de Futebol, delineou objetivos para o final desta década. Na meta principal, Rabna passa por atingir nas 27 mil jogadoras até 2029. Para Rabna conseguir o organismo liderado por Pedro Proença, Rabna pretende implementar novas provas de formação em todas as associações distritais e regionais do país, Rabna garantindo pelo menos um campeonato de sub-15 no inferior de Rabna, na introdução do escalão de sub-17. O plano prevê ainda que a Liga Rabna principal conta com pelo menos 6 equipas totalmente profissionais, um aumento de 50% no número de treinadoras com certificação UEFA e uma forte aposta no público, visando atingir uma média de 6 mil adeptos nos jogos da seleção nacional, que atualmente ocupa a 22ª posição do ranking mundial da FIFA. A seleção nacional regressou aos treinos depois da vitória sobre

0: Na Croácia, por 2-1, os 16avos de final do Mundial 2026, os jogadores que atuaram diante do conjunto croata fizeram um trabalho de recuperação e ginásio, enquanto os restantes estiveram à disposição do selecionador nacional Roberto Martínez. Ricardo Carvalho foi de novo na presença notada no treino da seleção, depois de já ter estado no banco da seleção nacional diante da Croácia. No treinador adjunto, recorde-se, deslocou-se a Portugal para participar nas cerimónias fúnebres do pai, mas viajou logo de seguida para junto do grupo. Tendo-se unido na comitiva nacional. A seleção nacional viaja até Dallas e regressa aos Estados Unidos e também ao estado do Texas. Portugal prepara agora o embate diante da Espanha em contas dos oitavos de final do Mundial 2026. Um encontro que está marcado para nesta segunda-feira pelas 8 da noite e que vai poder acompanhar, claro está, com relato na Culto FM. Ainda sobre esta vitória por 2-1 diante da Croácia nos 16avos de final do Mundial 2026, Portugal conseguiu com este feito, 100 anos depois, e pela segunda vez em Mundiais, uma reviravolta em fases a eliminar. Em Toronto, no golo de Ivan Perisic, deu vantagem à Croácia aos 53 minutos, mas Cristiano Ronaldo empatou de pontapé de penalti ao minuto 68, e já em tempo de compensação aos 90+4. Gonçalo Ramos fez o 2-1, anterior a única vez em que Natal tinha acontecido. Em fases a eliminar, foi no Mundial de 1966, quando, a 23 de julho desse ano, nos quartos de final, Portugal venceu a Coreia do Norte em Liverpool, no Goodison Park, por 5-3, depois de ter estado a perder por 3-0. A equipa, então, treinada por Otto Gloria, viu-se a perder por 3 golos de diferença, fruto dos golos de Pak no primeiro minuto da partida, Lee Dong aos 22 minutos e Yang Sung aos 25 minutos, mas 4 golos de Eusébio aos 23, 43 de penalti, 56 e 59 minutos, também de penalti, além de um golo de José Augusto, aos 80 minutos, permitiram o triunfo de Luso, num dos mais célebres jogos da história dos Mundiais, também da seleção portuguesa. O Atlético de Madrid contactou o Sporting e abriu oficialmente a negociação entre clubes para definir o futuro de Morten Hjulmand. O médio dinamarquês já tem um acordo verbal com os colchoneros para um contrato de longa duração. O presidente do Sporting, Frederico Varandas, confirmou o contacto do Atlético de Madrid com o Sporting por Morten Hjulmand.
1: Morten Hjulmand é jogador do Sporting. Nós recebemos uma proposta do Atlético de Madrid, rejeitámos. Está longe do valor que nós Não é segredo, Morten Hjulmand, nós estabelecemos um valor justo, adequado à idade, à posição e o facto de ter 3 anos de Sporting. O jogador e os seus agentes sabem desse valor. Tudo que seja abaixo desse valor, o jogador fica no Sporting.
0: O Sporting espera encaixar entre 40 e 50 milhões de euros com a venda de Morten Hjulmand. O emblema espanhol está bastante confiante num desfecho positivo das conversações. Morten Hjulmand não se apresentou no primeiro dia de trabalho da pré-temporada no Sporting, tal como na Kocharashvili e na Vakianidis, depois estiveram ao serviço das respectivas seleções, já depois dos compromissos de clubes. Frederico Varandas reagiu ao caso da demissão de Duarte Gomes, que foi remetida ao Ministério Público na margem do sorteio do calendário das ligas profissionais no Porto. No líder do Sporting, considera que Duarte Gomes tem que explicar o porquê da sua demissão e considera que os líderes da arbitragem têm de ter um comportamento imparcial.
1: Um presidente do Conselho de Arbitragem completamente independente, autónomo e livre de qualquer esfera de influência, seja de presidente de clubes, seja internamente na própria federação, este é o modelo que nós defendemos. Se por alguma razão, e agora falo do presidente do Conselho de Arbitragem, Luciano Gonçalves, seja o Luciano Gonçalves, seja outra pessoa qualquer, que por alguma razão se deixe influenciar por um presidente de um clube, o Sporting defende a saída desse senhor no próprio dia. Esta é a nossa posição clara. O Sporting tem uma postura pública sobre como é que defende a arbitragem. O Sporting não se desculpa, desde que aqui estamos, desde 2018, nunca desculpei o fracasso da conquista de um título pelos árbitros. Nunca o fizemos, não o vamos fazer. Também é verdade que o Sporting, a percepção do Sporting em relação aos dois presidentes do Conselho de Arbitragem que eu conheci, Fontelas Gomes e Luciano Gonçalves, nós temos a percepção de pessoas íntegras, pessoas que se deixam influenciar, e o presidente do Sporting, eu próprio já o disse várias vezes, por isso seria uma grande surpresa para mim. Agora, o que eu penso é que o Sr. Duarte Gomes, penso que é de uma gravidade enorme o que ele de afirmações dele. Eu penso que ele é uma pessoa responsável. Ao fazer isto, o Sr. Eduardo Gomes vai ter que provar, tem que provar, tem que ter provas do sucedido. O Sporting ficou muito surpreendido.
0: Declarações de Frederico Varandas, que reagiu assim ao caso da demissão de Eduardo Gomes no cargo de diretor técnico da arbitragem lusa. O antigo futebolista grego Andreas Samaris, que jogou no Sport Lisboa e Benfica, está prestes a regressar aos encarnados, agora como treinador na formação no escalão de sub-15. Informação inicialmente avançada na imprensa, na desportiva grega, foi confirmada pela Gol FM. Samaris, de 37 anos, inicia no novo percurso no futebol, agora como técnico. Depois de ter terminado a sua carreira de futebolista profissional no ano de 2023 no Curitiba, o antigo médio que representou o Benfica entre 2014 e 2021 vai ingressar no comando técnico de uma equipa que procura recuperar o título nacional de iniciados na ganho pelo Futebol Clube do Porto em 2025-2026, na época que o Benfica ficou no quarto lugar da fase de apuramento de campeão. Os Dragões colocaram assim ponto final na tribuna do Benfica. Entre 2022-2023 e 2024-2025, impedindo que as Águias fizessem a melhor sequência de títulos nacionais de um só clube no escalão de iniciados durante este século. Esta é a terceira passagem profissional de Samaris em Portugal, onde jogou no Rio Ave em 2022-2023, como atleta. Também representou no seu país natal a formação do Panajaiki, o Panionios, assim como também o Olympiacos, além do Fortuna Sittard nos Países Baixos. Com o médio do Benfica, Samaris fez na parte de 4 títulos da Liga, 2 taças da Liga, uma taça de Portugal e uma super taça. João Faria Rodrigues, que treinava o sub-15, prepara-se agora para abraçar no projeto do sub-17 do Benfica em 2026-2027. O campeão nacional de Futebol Clube do Porto treinou no campo pela primeira vez na nova temporada 2025-2026, depois de um dia dedicado aos habituais exames médicos e físicos. Segundo informações do boletim clínico dos Dragões, o avançado espanhol Samu e o médio Luso Vasco Sousa realizaram exercícios de treino condicionado. Já o jovem André Miranda fez apenas tratamento. Nos comandados de Francisco Farioli, voltam a treinar no centro de treinos e formação desportiva na Jorge Costa durante este fim de semana. O Gil Vicente anunciou a contratação de Andreas Lausen, médio de 23 anos, que assinou um contrato válido até junho de 2030. Natural de Sanderborg, Lausen prepara-se para a primeira experiência fora da Dinamarca e entra para na história do clube de Barcelos como primeiro futebolista dinamarquês a integrar-se na equipa principal dos Galos. Formado na formação do Sanderborg, no médio prosseguiu na evolução na formação do Esbjerg, onde chegou à equipa principal pelo meio, cumpriu 2 temporadas ao serviço da formação do Fredericia antes de ingressar-se na formação do Elsberg. Nas últimas 2 épocas, ao serviço do emblema dinamarquês, apontou 12 golos e 10 assistências em 70 jogos. O Moreirense deu a conhecer a contratação de Abner Janderson, proveniente do Cruzeiro. No defesa central assina contrato até 2031. Esta será na primeira experiência do atleta de 20 anos fora do Brasil. Em 2024 e 2025 realizou 51 jogos, onde somou 5 golos pela equipa de sub-20 da formação brasileira, depois de Michael da Costa, Kobe, Alexandre Parsemain e Ibn Aranha. Janderson é na quinta contratação para o treinador Vasco Botelho da Costa. O Rio Ave tem negociações em andamento para contratar o jovem extremo brasileiro na Thailand, do Havaí, no clube da 2ª Divisão Brasileira, segundo foi possível apurar pela Gol FM. O emblema Vila Condense já sabe o valor necessário para avançar com a compra agora no mercado de verão e, não menos importante, também da existência de outros clubes interessados no próprio Brasil. Do lado do Rio Ave existe uma grande confiança no avanço das conversações. Nas fontes próximas do clube de Vila do Conde têm pressa para que o negócio seja fechado no quanto antes. O extremo de apenas 19 anos, no principal destaque da equipa de Florianópolis, na atual temporada, tendo feito 7 golos e 7 assistências em 35 jogos. Na Tailândia, estreou-se profissionalmente no Havaí na época passada e desde então cumpriu 62 partidas oficiais com 11 golos e 10 assistências. O Nacional anunciou também a contratação de Stravos Gabriel, que assinou um contrato válido para nas próximas 3 temporadas. O extremo cipriota fez toda a sua formação no Apoel, no clube onde se estreou profissionalmente nas últimas 3 épocas. Representou a formação do Benazul Arreguen da Bélgica. Na última temporada, marcou um golo em 24 partidas, recordar-se de que o Nacional assegurou a manutenção na Primeira Liga após terminar no campeonato na 14ª posição do principal escalão do futebol português. Marítimo oficializou a contratação do defesa na central Rafael Fernandes, nos jogadores de 24 anos, está ligado ao Lille desde 2024 e chega por empréstimo até no final da época, nunca jogou pela equipa principal dos franceses. Rafael Fernandes fez toda a sua formação no Sporting. O central deixou os Leões na custo zero em 2022 e assinou pelo Arouca, onde fez na estreia na primeira divisão em janeiro de 2024, trocou o futebol português pelo francês ao assinar pelo Lille por 3 milhões de euros. Na segunda metade da época de 2024-2025, foi cedido por empréstimo ao Rangers da Escócia, onde apenas jogou em 4 ocasiões. O central é o segundo reforço apresentado pelo Marítimo na época desportiva 2026-2027, após Maximo Domingues, numa época que marca no regresso do emblema insular à primeira divisão 3 anos depois. Emanuel Moura chega na primeira divisão após destacar-se na segunda liga. Na época passada, no defesa na central foi contratado pelo Santa Clara, anunciou o clube açoriano em comunicado. Moura foi titular do Feirense em 2025-2026, cumprindo 32 jogos e marcou 3 golos no Escredino, que estava no clube desde 2024. Antes disso, no Lusoquinense, cumpriu formação no Sporting até no escalão de sub-23. Nunca chegou a jogar pela equipa B. Moura assina contrato de 3 anos até 2029, com um emblema açoriano. Depois de 3 épocas emprestado pelo Santa Clara, João Bravin terminou o vínculo com os açorianos, que alcançaram um acordo para a transferência para a formação do Ararat Arménia. Campeão armênio, no guarda-redes brasileiro de 28 anos, esteve cedido na Alverca entre 2023 e 2025, representando a União de Leiria na última temporada. Antes, João Bravin representou o Santa Clara, assim o guardião conquistou a 2ª Liga e a Liga 3, além de ajudar à promoção do Alverca na Abna Liga em 2024-2025. O Académico de Viseu anunciou a renovação de contrato por mais uma temporada com o capitão da equipa, Luís Silva, um jogador de 33 anos, chegou a Viseu em janeiro de 2025 e vê agora prolongada na ligação com o clube até junho de 2027. Numa época que marca no regresso do Académico de Viseu à Primeira Liga, 37 anos depois, Luís Silva continuará a liderar na equipa dentro do balneário, no médio, em declarações aos meios oficiais do clube, sublinhou a felicidade por continuar a vestir-se de preto e branco. Levar pelo Académico de Viseu é sobretudo um voto de confiança que as pessoas depositam nele e quer sobretudo justificar essa aposta com boas exibições dentro das 4 linhas, começou por dizer. O médio falou também sobre o regresso ao principal escalão do futebol português e mostrou-se confiante perante o que tem visto nos primeiros dias de trabalho na formação do Académico de Viseu. A caminho da terceira época no Académico de Viseu, o médio leva um golo e 4 assistências num total de 42 jogos realizados.
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9: Sou imitador. uma opinião, tenho 80% das pessoas a criticarem-me, a insultarem-me, seja do lado mais azul, mais verde, mais vermelho, mais cor-de-rosa, e eu prefiro estar sossegado, e como conheço mais belo, eu não faço parte do rebanho, mas eu tenho consciência que não faço parte do rebanho. Mas também sei que na sociedade atual, quando alguém tira algo fora da caixa, eu teria quase que ostracizado. Portanto, mais vale estar, não fazer parte do rebanho, mas guardar as opiniões para mim. É o que eu tenho.

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1: O Ajax, fundado em 1900 em Amsterdão, é um dos clubes mais vencedores e respeitados da Europa, conhecido pelo estilo ofensivo e por uma academia que revelou grandes talentos para o futebol mundial. O emblema neerlandês começou a consolidar-se na década de 1960 com o revolucionário estilo de jogo do futebol total, implementado pelo treinador Rinus Michels e protagonizado pelo lendário Johan Cruyff. Este sistema, onde todos os jogadores podiam ocupar várias posições, mudou a forma de jogar e tornou o Ajax uma referência global. Na década de 1970, o clube dominou a Europa ao vencer a Taça dos Campeões Europeus 3 vezes consecutivas, em 1971, 72 e 73, com Cruyff como o principal astro e Michels como o grande estratega. Este período de ouro solidificou o Ajax como um dos gigantes do futebol e a filosofia do jogo do futebol total influenciou gerações de treinadores e jogadores em todo o mundo. Além das conquistas europeias, o Ajax dominava também no cenário doméstico, colecionando títulos do campeonato neerlandês e tornando-se sinónimo de futebol espetáculo. Após alguns anos sem grandes títulos europeus, a equipa voltou ao topo na década de 1990 com uma geração de ouro formada nas suas academias, incluindo jogadores como Edgar Davids, Clarence Seedorf, Patrick Kluivert e Marco Overmars. Com Louis van Gaal como treinador, o clube conquistou a Liga dos Campeões em 1995 ao vencer o Milan, consolidando-se novamente como uma força europeia. Este sucesso deveu-se mais uma vez ao compromisso com a formação de talentos, uma das marcas do Ajax ao longo da sua história. O início dos anos 2000 trouxe desafios financeiros ao clube, o que os obrigou a vender muitos dos seus talentos jovens para clubes maiores. Apesar das dificuldades em manter os principais jogadores, o Ajax continuou a dominar o futebol neerlandês e a formar talentos que viriam a brilhar internacionalmente. Esta política de formação rendeu frutos ao longo das décadas e é uma das principais razões pela qual o Ajax permanece competitivo no cenário europeu. Nos últimos anos, o clube voltou a ser destaque na Liga dos Campeões, em particular na temporada de 2018-2019, quando eliminou gigantes como o Real Madrid e a Juventus, chegando até às meias finais. Essa campanha memorável, com jovens talentos como Frenkie de Jong e Matthijs de Ligt, reacendeu o entusiasmo em torno do clube e destacou a excelência da sua academia. Mesmo num cenário de recursos limitados em comparação aos grandes clubes europeus, o Ajax continua a ser admirado pelo seu futebol atrativo e pela aposta nos jovens, preservando a herança do futebol total, que transformou o clube numa lenda viva do futebol mundial. Hoje, o emblema permanece um dos maiores símbolos do futebol ofensivo e da formação de talentos, mantendo viva a sua tradição e a sua identidade, características que o tornam um dos clubes mais fascinantes do futebol mundial.
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5: Morta Newman é jogador do Sporting. Nós recebemos uma proposta do Atlético de Madrid, rejeitámos. Está longe do valor que nós não é segredo. Morta Newman, nós estabelecemos um valor justo, adequado à idade, à posição, do facto de ter 3 anos de suporte. O jogador e os seus agentes sabem desse valor. Tudo que seja abaixo desse valor, o jogador fica no suporte.
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0: 5 para as 4:30. Boa tarde.
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1: O Campeonato da Europa de 2016 ficará para sempre gravado na memória de Portugal como o momento mais glorioso da sua história desportiva. Realizado em França, este torneio trouxe à nação lusa o seu primeiro grande título internacional, conquistado de forma épica e inesperada. Para a equipa portuguesa, liderada por Fernando Santos, a caminhada até à vitória foi marcada por uma narrativa única, onde o espírito de resiliência e união prevaleceu sobre todas as probabilidades. Portugal começou o Euro 2016 com a expectativa de chegar às fases mais avançadas, mas poucos poderiam prever o percurso invulgar que acabaria por seguir. Inserida no Grupo F, juntamente com a Islândia, a Áustria e a Hungria, a nossa seleção não conseguiu vencer nenhum dos três jogos da fase de grupos. Empates contra a Islândia, um golo, contra a Áustria, zeros, e contra a Hungria, a três, deixaram a equipa no terceiro lugar do grupo, passando à fase seguinte como uma das melhores terceiras classificadas. Apesar de não encantar no início, Fernando Santos tinha uma confiança inabalável.
6: Eu já disse à minha família, só vou de longe para Portugal. E vou lá e vou ser recebido em festa.
1: A partida dos oitavos de final, Portugal começou a construir o seu caminho rumo à história, mantendo o padrão de jogos equilibrados. Frente à Croácia, um dos adversários mais fortes do torneio, a seleção portuguesa venceu por 1-0 no prolongamento, graças a um golo de Ricardo Quaresma. Nos quartos de final, a Polónia foi o adversário, num jogo que terminou empatado a um golo após 120 minutos. A decisão seguiu para as grandes penalidades, onde Rui Patrício brilhou, garantindo a passagem às meias finais. Já nessa mesma partida, Portugal finalmente conseguiu uma vitória mais expressiva, derrotando o país de Gales por 2-0. Cristiano Ronaldo e Nani foram os autores dos golos que levaram a seleção à segunda final do Europeu, depois da dolorosa derrota em 2004. Desta vez o adversário era a anfitriã França, com o apoio da sua fervorosa claque e jogadores de grande qualidade, como Antoine Griezmann, o melhor marcador da competição. A grande final, disputada no Stade de França, 10 de julho de 2016, começou de forma dramática para Portugal. Aos 25 minutos, Cristiano Ronaldo, capitão de equipa, foi forçado a sair lesionado após um choque com Dimitri Payet. As esperanças de Portugal pareciam desvanecer-se, mas foi neste momento que a verdadeira força do grupo se revelou. Liderada em campo por jogadores como Pepe, Rui Patrício e um inspirado Éder, a seleção portuguesa resistiu aos ataques franceses que encontraram em Rui Patrício um intransponível. O tempo regulamentar terminou sem golos e o jogo seguiu para prolongamento. No minuto 109, o momento histórico chegou. Éder, muitas vezes criticado e subvalorizado, recebeu a bola fora da área, resistiu à marcação de Koscielny e disparou um remate potente e colocado, batendo o Llorri.
7: Quem vale gritar mais alto somos nós, somos Portugal! A bola está na seleção portuguesa, só dá Portugal nesta segunda parte do programa. Para João Rodrigo, atenção na Portugal, França está lá na frente, já ajeitou Éder, já ajeitou, já passou a área, vai a gente matar.
1: Portugal estava na frente. O golo de Éder Zito, inesperado mas glorioso, foi suficiente para dar a Portugal a vitória por 1-0 e garantir o tão desejado título europeu. Pela primeira vez, a seleção lusa erguia um troféu internacional, um momento que ficará para sempre na história do futebol, com Cristiano Ronaldo e Fernando Santos a levantarem o troféu em conjunto, com lágrimas de felicidade. O Euro 2016 provou que no futebol o caminho até à glória nem sempre é linear. Mais importante do que a forma como se começa é a capacidade de superar obstáculos e acreditar até ao final. Com esta vitória, o nosso país consolidou-se como uma das grandes potências do futebol europeu e a conquista de 2016 será sempre lembrada como um símbolo de coragem e determinação, bem à homenagem aos contos lusitanos.

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1: São 4 da tarde e 31 minutos.
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5: O Sporting anunciou que Marco Aurélio, antigo futebolista dos Leões, regressou ao clube para integrar a estrutura da equipa B, comandada por Tiago Fernandes. O antigo defesa central terá na missão de representar a formação secundária do Sporting. De forma institucional, informou o clube no seu site oficial. Em declarações nos meios de comunicação dos Leões, Marco Aurélio agradeceu a Frederico Varandas pela oportunidade, prometendo dedicação e fidelidade. Chegou o clube com 27 anos e volta 27 anos depois da sua saída. Agradece sobretudo ao presidente pelo convite, que agarrou com entusiasmo e vontade e quer demonstrar dedicação e fidelidade a estas cores que tão bem que o trataram quando foi jogador profissional. Marco Aurélio garante ainda que quer ajudar os miúdos que fazem parte da formação do Sporting e é sobretudo desde muito novos que podem agarrar nas oportunidades para um dia serem futebolistas. Enquanto jogador, Marco Aurélio apontou 3 golos em 172 jogos entre as temporadas de 1994-95 e 98-99 e conquistou uma taça de Portugal e uma supertaça pelo Sporting. O Auxerre confirmou a contratação em definitivo de Dani Damaso, que estava emprestado pelo Futebol Clube do Porto desde o verão passado. No clube francês, tinha uma opção de compra prevista no acordo de empréstimo de 5 milhões de euros, caso garantisse a manutenção, o que se verificou. O avançado de 25 anos acabou por assinar um contrato válido até junho de 2029. Na época passada, Damaso marcou 3 golos e somou ainda 3 assistências. No comunicado oficial, o Auxerre destacou o impacto do avançado desde a chegada ao clube, considerando que Damaso se tornou um elemento essencial da equipa e um dos jogadores mais acarinhados pelos adeptos, sublinhando ainda que o perfil do futebolista se enquadra perfeitamente nos valores do clube. Com a transferência definitiva, chega ao fim a ligação de Damaso ao Futebol Clube do Porto, clube que representava desde 2020, depois de ter sido contratado na formação do Reading. O Marítimo deu a conhecer a saída de novos jogadores no emblema insular, não renovou o contrato com Júnior Almeida, Marco Cruz, Samuel Silva, Rodrigo Borges, Afonso Freitas, Kirassi Ibrahima, Alexandre Guedes e Preslav Borukov, vendo-os sair a custo zero. Xavi Grande, que representou a equipa madeirense na última temporada, por empréstimo do Vente, também deixa no clube. Entre os nomes que saem do emblema, destaca-se o de Samuel Silva, foi considerado o melhor guarda-redes da 2ª Liga em 2025-2026. Os verde-rubros preparam assim o regresso ao principal escalão do futebol português, 3 anos depois, após terem se sagrado campeões da 2ª Liga na época passada. Até no momento, o Marítimo apresentou 2 reforços, Máximo Domingues na última quarta-feira e Rafael Fernandes durante esta sexta-feira. Após 7 anos em Valência, Thierry Correia assina por um novo clube. O lateral é reforço do Veneza da Série A por uma temporada mais outra de opção diante o cumprimento de determinadas condições. Correia estreia-se na jogada em Itália após representar a formação do Sporting e o Valência tinha terminado o contrato com o emblema espanhol e assinou a custo zero pelos italianos. Afetado por lesões frequentemente, Correia esteve afastado do relvado durante praticamente toda a temporada 2024-2025 na época que agora terminou. O jogador de 27 anos participou em 25 encontros. Decidiu juntar-se a Nova Lensa porque acredita que o clube tem um grande projeto. A cidade e o ambiente são fantásticos. A ver neste como um bom local, ideal para estar com a sua família. Acabou também por admitir o próprio jogador, destacando sobretudo a grande força que têm os adeptos no apoio à equipa. Espera sobretudo que esse apoio seja visível dentro das quatro linhas, disse aos meios de comunicação do clube italiano. O Valencia anunciou que chegou a acordo para a contratação de Guido Rodrigues, após representar o clube espanhol na segunda metade da última temporada, onde marcou 4 golos em 17 jogos. O médio de 32 anos assinou um novo contrato que o vincula aos valencianos até 2028, com a opção de renovar por mais uma temporada. Campeão do mundo e vencedor de 2 Copas América pela Argentina, o jogador conta com passagens pelo River Plate, e Defensa e Justiça, emblemas da sua terra natal, no clube Tijuana e o clube América do México, Real Betis de Espanha e West Ham de Inglaterra. De recordar que Guido Rodrigues vai ser colega de equipa do ex-futebol clube Famalicão, Justin Deaz, com uma contratação recente por parte da equipa dos morcegos. O Como anunciou a contratação do defesa esquerdo Kaique Bruno, de 23 anos, a título de empréstimo e com obrigação de compra no produto da formação do Cruzeiro. O internacional brasileiro fez todo o percurso no emblema de Belo Horizonte. Esta temporada somou 4 assistências em 32 jogos. Kaique é mais um reforço de Fabregas, depois de Luís Milan, contratado ao Getafe de Espanha. Recordar-se que o conjunto transalpino vai discutir a Liga dos Campeões pela primeira vez na sua história. Maximiliano Allegri, o novo treinador da equipa principal do Nápoles, anunciou o emblema da Serie A italiana. Um técnico italiano de 58 anos que comandou o Milan na temporada passada. Ele alcançou o 5º lugar no campeonato, ficando apenas um ponto dos lugares de acesso à Liga dos Campeões. Enquanto jogador Allegri passou pelos napolitanos, na temporada de 1997-98, o transalpino treinou sempre equipas do seu país natal, como na Juventus, no Spal. A formação do Sassuolo e o Cagliari, no seu currículo, conta com as conquistas de 6 ligas, 5 taças e 3 supertaças de Itália. O Nápoles ficou em 2º lugar na primeira liga italiana, 11 pontos atrás do campeão Inter de Milão, e marca presença na Champions da próxima temporada. O Manchester City confirmou a contratação de Elliot Anderson ao Nottingham Forest numa transferência que ronda nos 135 milhões de euros, segundo a imprensa inglesa. O médio de 23 anos encontra-se atualmente ao serviço da seleção de Inglaterra no Campeonato do Mundo de 2026 e já realizou os exames médicos no Kansas, nos Estados Unidos. As formalidades da mudança serão concluídas após o regresso dos jogadores à Inglaterra. Com este negócio, Anderson torna-se no futebolista britânico mais caro da história. Na transferência, no supera nos cerca de 134 milhões de euros, 115 milhões de libras, que o Real Madrid acordou pagar na Borussia Dortmund por Jude Bellingham no verão de 2023. No que diz respeito à história da Premier League, apenas 2 contratações tiveram um custo superior, nos cerca de 146 milhões de euros investidos pelo Liverpool em Alexander Isak e os aproximadamente 136 milhões de euros pagos pelo mesmo clube por Florian Wirtz. Os Citizens não revelaram a duração do contrato, limitando-se a desejar boa sorte na Anderson na participação inglesa no Mundial, antes de receber oficialmente este jogador em Manchester. O agente de Enzo Fernandes admitiu o clube estar a analisar outras opções para o atual jogador da formação do Chelsea. Nos últimos tempos, no nome do ex-Benfica, tem sido associado ao Real Madrid, e Javier Pastore falou sobre rumores sobre a vontade do jogador de viver na capital espanhola. Recordar que Enzo Fernandes tem contrato com o Chelsea até junho de 2031, segundo o seu empresário. O jogador tem muitos amigos em Madrid e está muito próximo de Julián Álvarez. Na verdade, sempre que podem estar juntos na capital espanhola, acabou por admitir o empresário dos jogadores. O atleta de 25 anos encontra-se ao serviço da seleção argentina, participa no Mundial 2026, e o agente garante que o foco de Enzo está somente na competição. Enzo Fernández está no Chelsea desde janeiro de 2023, quando trocou o Benfica pelo emblema londrino. Desde então, somou 31 golos e 30 assistências em 169 jogos pelos Blues. A nível de títulos, conquistou a Liga Conferência na época desportiva 2024-2025 e o Mundial de Clubes em 2025.
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5: A versatilidade é uma marca dos melhores, que podem jogar em várias posições e adaptar-se a diferentes sistemas de jogo. É o perfil do jogador que destacamos agora na primeira rádio de desporto.
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7: Bruno Fernandes, nascido a 8 de setembro de 1994 na Maia, é um médio ofensivo conhecido pela sua visão de jogo, capacidade de passe e precisão nos remates. Iniciou a sua carreira profissional no Boa Vista e rapidamente se destacou no futebol português. Em 2012, ainda nas camadas jovens, transferiu-se para o Novara, da Série B italiana, onde continuou a demonstrar o seu talento. A sua performance chamou a atenção de clubes maiores e em 2016, Bruno Fernandes assinou pela Udinese. No entanto, foi no Sporting, onde chegou em 2017, que se tornou uma estrela internacional. Na temporada de 2018-2019, foi o melhor marcador da Liga Portuguesa e ajudou o Sporting a conquistar a Taça de Portugal. Em janeiro de 2020, Bruno Fernandes viria a transferir-se para o Manchester United, onde no clube inglês rapidamente se estabeleceu como um dos jogadores-chave, contribuindo com golos e assistências cruciais e ajudando a equipa a alcançar a final da Liga Europa em 2021. A sua capacidade de influenciar o jogo e a sua versatilidade no meio-campo foram amplamente reconhecidas, tornando-o um dos melhores médios ofensivos da Premier League. Além do sucesso a nível de clubes, Bruno Fernandes também é uma peça fundamental na seleção portuguesa. Fez a sua estreia internacional em 2017 e tem sido uma presença constante, contribuindo para a equipa em competições importantes, incluindo o Campeonato de Europa e a Liga das Nações. Nesta altura, continua a ser um jogador influente no Manchester United e na seleção, solidificando a sua reputação como um dos melhores médios da sua geração.
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5: Agora nesta emissão seguimos com os craques da Liga Portuguesa, aqueles que mais se destacaram. O talento desses craques imortalizou-os, mas a vida pós-carreira nem sempre é fácil e alguns enfrentam também desafios em manter a mesma relevância. É para ouvirmos também aqui nestas emissões da primeira rádio de desporto esses craques que mais se destacaram na Liga Portuguesa.
7: Liedson da Silva Muniz, ou simplesmente Liedson, deixou uma marca indelével no futebol português, especialmente no Sporting Clube de Portugal, clube que representou durante grande parte da sua carreira europeia. Nascido a 17 de dezembro de 1977 em Cairo, no Brasil, o avançado começou tarde a sua trajetória no futebol profissional. Após passar por diversos trabalhos fora do desporto, incluindo o de empacotador, ingressou nas divisões inferiores do futebol brasileiro, onde chamou a atenção pela sua capacidade de finalização e mobilidade. A primeira grande oportunidade surgiu em 2002, quando foi contratado pelo Flamengo. No entanto, o verdadeiro salto na carreira aconteceu com a transferência para o Corinthians, onde as suas atuações despertaram o interesse do futebol europeu. Foi o Sporting Clube de Portugal que em 2003 decidiu apostar no avançado de 25 anos, que rapidamente se tornaria um ícone do clube. Na sua chegada a Portugal, Liedson enfrentava o desafio de adaptar-se a um novo futebol, com uma dinâmica distinta daquela do Brasil. No entanto, a sua adaptação foi rápida e notável. Liedson destacou-se imediato pelo seu faro para o golo e pela agilidade, características que lhe valeram o apelido de Levezinho. A sua capacidade de movimentação inteligente no ataque, aliada a uma frieza notável nas finalizações, tornaram-no numa peça fundamental na equipa do Sporting. Entre 2013 e 2011, Liedson jogou 313 partidas pelo Sporting, onde marcou 173 golos, sendo 125 na Primeira Liga. Esta marca coloca-o entre os maiores goleadores da história do clube e também da competição. Mais do que apenas um finalizador, Liedson era um jogador que se destacava pela entrega em campo. A sua capacidade de pressionar os defesas adversários e de estar no lugar certo à hora certa faziam dele um avançado completo, capaz de mudar o rumo de um jogo a qualquer momento. Ao longo da sua passagem pelo Sporting, o Levezinho colecionou momentos inesquecíveis. Um dos seus maiores feitos foi o desempenho em clássicos, especialmente contra o Benfica, rival histórico dos Leões. Liedson ganhou a reputação de carrasco dos encarnados, tendo marcado 15 golos em 22 encontros contra o Benfica, número que o eternizou na memória dos adeptos sportinguistas e gerou um misto de respeito e temor nos rivais. A sua importância para o Sporting foi evidente nos títulos conquistados durante a sua estadia. Embora a tão desejada Primeira Liga tenha escapado. Lietzen ajudou o clube a conquistar duas taças de Portugal em 2006-2007 e 2007-2008 e duas supertaças Cândido de Oliveira em 2007 e 2008 também. Além disso, foi peça-chave na caminhada do Sporting até à final da Taça UEFA de 2005, onde os Leões acabaram por ser derrotados pelo CSKA de Moscovo num jogo disputado em Alvalade. O sucesso e popularidade de Lietzen em Portugal foram de tal forma notórios que em 2009 o jogador foi naturalizado português e passou a representar a seleção nacional. Com a camisola de Portugal, disputou 15 partidas e marcou 4 golos, incluindo um importante tento contra a Dinamarca nas eliminatórias para o Mundial de 2010. Lietzen foi convocado para o torneio realizado na África do Sul, onde ajudou Portugal a atingir os oitavos de final. Apesar do seu peso histórico no Sporting, Lietzen despediu-se do clube em 2011, regressando ao Brasil para representar o Corinthians, onde ainda venceu o Campeonato Brasileiro e a Taça Libertadores. Mesmo com o regresso à sua terra natal, o carinho e o respeito que os adeptos do Sporting lhe dedicam mantiveram-se inalterados, fazendo de Lietzen uma das figuras mais queridas do clube de Alvalade. No início de 2013, regressou a Portugal para uma breve passagem pelo Futebol Clube do Porto, surpreendendo muitos adeptos, dado o seu histórico com o rival Sporting. No entanto, a sua estadia nos Dragões foi curta e discreta, com apenas 7 jogos e um gol marcado. Mesmo sem grande protagonismo no Porto, Lietzen terminou a temporada com a conquista de um título da Primeira Liga, tendo feito inclusive a assistência para o histórico golo de Kelvin no clássico frente ao Sport Lisboa e Benfica, em que os Dragões conquistaram o Campeonato Nacional. Pouco depois, decidiu pendurar as chuteiras, encerrando uma carreira repleta de sucessos e golos memoráveis.
1: Tudo começou na minha volta para o Corinthians, 2011, né? Na seleção portuguesa, eu tive a honra, o privilégio de disputar a Copa do Mundo e ter representado essa camisa com muito orgulho, muito carinho, ter feito um gol na Copa do Mundo contra a Coreia do Norte em 2010, então marcou muito.
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5: Seguimos agora nesta emissão com os craques mundiais.
7: Marco Van Basten é considerado um dos maiores avançados da história do futebol mundial, tanto pelo seu talento técnico como pela sua capacidade de marcar golos decisivos em momentos cruciais. Nascido a 31 de outubro de 1964, em Utrecht, nos Países Baixos, desde cedo demonstrou um talento inato para o futebol, seguindo os passos do pai, Joop Van Basten, que também jogara profissionalmente. O jovem Marco começou a jogar no clube local, o Utrecht, mas rapidamente atraiu a atenção do Ajax, um dos gigantes do futebol neerlandês, onde ingressou aos 16 anos. Foi no Ajax que Van Basten começou a destacar-se no cenário do futebol internacional. Fez a sua estreia na equipa principal em 1982, substituindo ninguém menos que o Johan Cruyff, uma das maiores lendas do clube. A transição não poderia ter sido melhor. Van Basten não só mostrou que estava à altura do desafio, como rapidamente se tornou o novo talismã da equipa. Na sua primeira temporada completa, em 1983-84, conquistou a sua primeira bota de ouro como o melhor marcador da Eredivisie, com 28 golos, um feito que repetiria várias vezes. A sua capacidade de finalização era extraordinária, combinando técnica refinada, inteligência tática e uma incrível habilidade acrobática que lhe permitia marcar golos de todos os ângulos e em todas as circunstâncias. Pelo Ajax, Van Basten conquistou 3 campeonatos neerlandeses, 3 taças dos Países Baixos e, em 1987, a Taça das Taças, onde marcou o único golo na final contra o Lokomotiv Leipzig, em Atenas. A sua carreira nos Países Baixos terminou com um impressionante registro de 128 golos em 133 jogos pelo clube de Amsterdão. Em 1987, Van Basten transferiu-se para o AC Milan, um dos maiores clubes da Europa, que já contava com outros dois dos maiores talentos neerlandeses, Ruud Gullit e Frank Rijkaard. Sob o comando do lendário treinador Harry Kossacki, o Milan formou uma das melhores equipas de todos os tempos, com Van Basten como o principal goleador. A sua chegada ao futebol italiano foi inicialmente marcada por dificuldades devido a uma grave lesão no tornozelo, mas após a recuperação, Van Basten mostrou porque era considerado um dos melhores da sua geração. Nos anos seguintes, ajudou o Milan a conquistar 2 títulos da Taça dos Campeões Europeus, em 1989 e 1990, além de 4 campeonatos italianos. Na final de 1989, Van Basten marcou 2 golos na vitória por 4-0 sobre o Steaua Bucareste, numa das exibições mais dominantes de uma equipa na história do futebol europeu. O avançado continuava a impressionar com a sua técnica, visão de jogo e, claro, com a sua capacidade de concretização. Um dos momentos mais memoráveis da sua carreira aconteceu ao serviço da seleção neerlandesa no Campeonato Europeu de 1988, na
8: Alemanha. Van Basten foi o herói da competição, terminando como melhor marcador com 5 golos, incluindo o golo decisivo na final contra a União Soviética, um remate de primeira quase sem ângulo que é considerado um dos melhores golos da história das grandes competições. A sua exibição nesse torneio valeu-lhe a primeira das suas 3 bolas de ouro em 1988, 89 e 1992, reafirmando o seu estatuto como o melhor jogador do mundo naquela época. Infelizmente, a carreira de Van Basten foi encurtada devido a sucessivas lesões no tornozelo, culminando na sua reforma precoce aos 30 anos, em 1995. O último jogo oficial aconteceu na final da Liga dos Campeões de 1993, onde o Milan foi derrotado pelo Marselha. Apesar das tentativas de recuperação, as lesões impediram de continuar a jogar ao mais alto nível, encerrando a carreira de um dos maiores talentos que o futebol já viu. Apesar de um percurso abreviado, Marco Van Basten deixou uma marca indelével no futebol mundial. A sua combinação de elegância, poder e precisão fizeram dele uma verdadeira gazela nos relvados. Tanto no Ajax como no Milan, Van Basten construiu um legado que perdura até hoje e os seus feitos pela seleção dos Países Baixos consolidaram o seu lugar na história. Mais tarde, após encerrar a carreira como jogador, ainda teve passagens como treinador, incluindo a seleção neerlandesa, mas será sempre lembrado pelos seus feitos dentro das quatro linhas.

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4: Um presidente do Conselho de Arbitragem completamente independente, autónomo e livre de qualquer esfera de influência, seja de presidente de clubes, seja internamente na própria federação. Este é o modelo que nós defendemos. Se por alguma razão, e agora falo do presidente da arbitragem, Luciano Gonçalves, seja o Luciano Gonçalves, seja outra pessoa qualquer, que por alguma razão se deixe influenciar por um presidente de um clube, o Sporting defende a saída desse senhor no próprio dia.
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5: 6 minutos para as 5 da tarde.
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5: Seguimos agora nesta emissão com os Gigantes Adormecidos.
6: O Futebol Clube des Girondins de Bordeaux, fundado em 1881, é um dos clubes mais tradicionais de França, com uma rica história que se estende por mais de um século. O Bordeaux, como é popularmente conhecido, tem uma trajetória marcada por sucessos a nível doméstico e por momentos de crise, sendo uma das equipas mais respeitadas e emblemáticas do futebol gaulês. Localizado na cidade de Bordeaux, no sudoeste de França, o clube teve a sua gênese numa sociedade desportiva que praticava diversas modalidades, mas só em 1936 o departamento de futebol foi criado oficialmente. Os primeiros anos do Bordeaux foram de construção de identidade e crescimento, mas foi após a Segunda Guerra Mundial que o clube começou a destacar-se no cenário nacional. O primeiro grande sucesso aconteceu em 1950, quando o Bordeaux conquistou o seu primeiro título da Ligue 1 sob o comando do técnico André Gérard, marcando o início da sua consolidação como uma força do futebol francês. No entanto, o clube passaria por algumas décadas de menor protagonismo até alcançar o auge entre as décadas de 1980 e 90. A era dourada do Bordeaux começou na década de 80 sob a presidência visionária de Claude B e com o treinador Aimé Jacquet no comando técnico. Durante este período, o clube formou uma das melhores equipas da sua história, com jogadores como Alain Giresse, Jean Tigana e Patrick Battiston, estrelas que marcaram o futebol francês. Entre 1984 e 1987, o Bordeaux venceu 3 títulos da Liga e consolidou-se como uma potência. A conquista da Taça de França em 1986 e 87 completou um ciclo de domínio no futebol doméstico. A nível europeu, a equipa também brilhou, atingindo as meias finais da Taça dos Clubes Campeões Europeus em 1985. Outro momento marcante na história do Bordeaux foi a revelação de Zinedine Zidane, uma das maiores figuras do futebol mundial. Zidane começou a sua carreira no clube no início dos anos 90 e rapidamente se destacou pela sua classe e visão de jogo. Ao lado de outros talentos como o Big Sam, atacante Lazare Azul e Christophe Dugarry, Zidane ajudou o Bordeaux a chegar à final da Taça UEFA em 1986, onde apesar de terem perdido para o Bayern de Munique, o clube consolidou a sua reputação internacional. Mais tarde, no início dos anos 2000, o Bordeaux voltou a conquistar troféus importantes. Em 2009, sob a liderança do treinador Laurent Blanc, o clube voltou ao topo ao vencer a Ligue 1 pela primeira vez em 10 anos, impulsionado pelo talento dos jogadores como Johan Gourcuff e Marouane Chamakh. Esse título foi seguido pela Taça da Liga Francesa e pela Supertaça de França, consolidando o Bordeaux como um dos principais clubes do país naquele momento. Apesar dos sucessos, o clube enfrentou crises financeiras significativas nas últimas décadas. Em 2021, o clube foi colocado em administração judicial devido a problemas financeiros graves, uma situação que culminou na sua despromoção para a 2ª Divisão Francesa em 2022. A queda foi um duro golpe para um clube com tanta história e tradição e o Bordeaux enfrentou uma luta pela sobrevivência, tanto desportivamente como financeiramente, mas tem trabalhado arduamente para reconstruir o seu prestígio e voltar à elite do futebol francês. Ao longo da sua trajetória, o Bordeaux venceu 6 títulos da Ligue 1, 4 taças de França, 3 taças da Liga Francesa e diversas supertaças do país, consolidando-se como um dos clubes mais laureados da França. Além disso, o clube tem um legado significativo na formação de talentos, tendo revelado jogadores que se tornaram referências globais, como Zidane e Lazare Azul. A história do Bordeaux é marcada por altos e baixos, desde as glórias nacionais e internacionais até aos desafios financeiros e desportivos mais recentes. No entanto, a capacidade do clube de se reinventar e a paixão dos seus adeptos mantém viva a esperança de que os Girondins de Bordeaux voltarão a brilhar no topo do futebol francês.
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8: São 4 da tarde e 59 minutos.
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7: Em direto dos estúdios Gol FM, as notícias da hora certa, com Walter Rocha.
12: A seleção nacional regressou aos treinos depois da vitória sobre a Croácia por 2-1 nos 16avos de final do Mundial 2026. Os jogadores que atuaram diante do conjunto croata fizeram trabalho de recuperação e ginásio, enquanto os restantes estiveram à disposição do selecionador nacional Roberto Martínez. Ricardo Carvalho foi de novo na presença notada no treino da seleção, depois de já ter estado no banco da seleção nacional diante da Croácia. No treinador adjunto, recorde-se, deslocou-se a Portugal para participar nas cerimónias fúnebres do pai, mas viajou logo de seguida para junto do grupo, tendo-se unido na comitiva nacional. A seleção nacional viaja até Dallas e regressa aos Estados Unidos e também ao estado do Texas. Portugal prepara agora.

0: deu vantagem à Croácia aos 53 minutos, mas Cristiano Ronaldo empatou de pontapé de penalti no minuto 68, e já em tempo de compensação aos 90+4. Gonçalo Ramos fez o 2-1, anterior a única vez em que Natal tinha acontecido. Em fases eliminares, foi no Mundial de 1966, quando a 23 de julho, desse ano, nos quartos de final, Portugal venceu a Coreia do Norte em Liverpool, no Goodison Park, por 5-3, depois de ter estado a perder por 3-0. A equipa então treinada por Otto Gloria viu-se a perder por 3 golos de diferença, fruto dos golos de Pak no primeiro minuto da partida, Lee Dong aos 22 minutos e Yang Sung aos 25 minutos, mas 4 golos de Eusébio aos 23, 43 de penalti, 56 e 59 minutos também de penalti, além de um golo de José Augusto aos 80 minutos, permitiram o triunfo de Luso num dos mais célebres jogos da história dos Mundiais, também da seleção portuguesa. O Atlético de Madrid contactou o Sporting e abriu oficialmente a negociação entre clubes para definir o futuro de Morten Hjulmand. O médio dinamarquês já tem um acordo verbal com os colchoneros para um contrato de longa duração. O presidente do Sporting, Frederico Varandas, confirmou o contacto do Atlético de Madrid com o Sporting por Morten Hjulmand.
1: Morten Hjulmand é jogador do Sporting. Nós recebemos uma proposta do Atlético de Madrid, rejeitámos. Está longe do valor que nós Não é segredo, Morten Hjulmand, nós estabelecemos um valor justo, adequado à idade, à posição e o facto de ter 3 anos de Sporting. O jogador e os seus agentes sabem desse valor. Tudo que seja abaixo desse valor, o jogador fica no Sporting.
0: O Sporting espera encaixar entre 40 e 50 milhões de euros com a venda de Morten Hjulmand. O emblema espanhol está bastante confiante num desfecho positivo das conversações. Morten Hjulmand não se apresentou no primeiro dia de trabalho da pré-temporada no Sporting, tal como na Kocharashvili e na Vakianidis, depois estiveram ao serviço das respectivas seleções, já depois dos compromissos de clubes. Frederico Varandas reagiu ao caso da demissão de Duarte Gomes, que foi remetida ao Ministério Público na margem do sorteio do calendário das ligas profissionais no Porto, no líder do Sporting, que considera que Duarte Gomes tem que explicar o porquê da sua demissão e considera que os líderes da arbitragem que têm de ter um comportamento imparcial.
1: Um presidente do Conselho de Arbitragem completamente independente, autónomo e livre de qualquer esfera de influência, seja de presidente de clubes, seja internamente na própria federação, este é o modelo que nós defendemos. Se por alguma razão, e agora falo do presidente do Conselho de Arbitragem, Luciano Gonçalves, seja o Luciano Gonçalves, seja outra pessoa qualquer, que por alguma razão se deixe influenciar por um presidente de um clube, o Sporting defende a saída desse senhor no próprio dia. Esta é a nossa posição clara. O Sporting tem uma postura pública sobre como é que defende a arbitragem. O Sporting não se desculpa, desde que aqui estamos, desde 2018, nunca desculpei o fracasso da conquista de um título pelos árbitros. Nunca o fizemos, não o vamos fazer. Também é verdade que o Sporting, a percepção do Sporting em relação aos dois presidentes do Conselho de Arbitragem que eu conheci, Fontelas Gomes e Luciano Gonçalves, nós temos a percepção de pessoas íntegras, pessoas que se deixam influenciar, e o presidente do Sporting, eu próprio já o disse várias vezes, por isso seria uma grande surpresa para mim. Agora, o que eu penso é que o Sr. Duarte Gomes, penso que é de uma gravidade enorme o que ele, de afirmações dele, eu penso que ele é uma pessoa responsável. Ao fazer isto, o Sr. Duarte Gomes vai ter que provar, tem que ter provas do sucedido. O Sporting ficou muito surpreendido.
0: Declarações de Frederico Varandas, que reagiu assim ao caso da demissão de Duarte Gomes do cargo de diretor técnico da arbitragem lusa. O antigo futebolista grego Andreas Samaris, que jogou no Sport Lisboa e Benfica, está prestes a regressar aos encarnados, agora como treinador na formação no escalão de sub-15. Informação inicialmente avançada na imprensa na desportiva grega foi confirmada pela Gol FM. Samaris, de 37 anos, inicia um novo percurso no futebol, agora como técnico, depois de ter terminado a sua carreira de futebolista profissional no ano de 2023 no Curitiba. O antigo médio que representou o Benfica entre 2014 e 2021 vai ingressar no comando técnico de uma equipa que procura recuperar o título nacional de iniciados que ganhou pelo Futebol Clube do Porto em 2025-2026, na época que o Benfica ficou no quarto lugar da fase de apuramento de campeão. Os Dragões

0: Colocaram assim ponto final, Tribunal Tribuno do Benfica, entre 2022-2023 e 2024-2025, impedindo que as Águias fizessem a melhor sequência de títulos nacionais de um só clube no escalão de iniciados durante este século. Esta é a terceira passagem profissional de Samaris em Portugal, onde jogou no Rio Ave em 2022-2023, como atleta, também representou no seu país natal a formação do Panajaiki, o Panionios, assim como também o Olympiacos, além do Fortuna Sittard nos Países Baixos. Com o médio do Benfica, na Samaris fez na parte de 4 títulos da Liga, 2 taças da Liga, uma taça de Portugal e uma super taça. João Faria Rodrigues, que treinava o Sub-15, prepara-se agora para abraçar no projeto do Sub-17 do Benfica em 2026-2027. O campeão nacional de futebol do Porto treinou no campo pela primeira vez na nova temporada 2025-2026, depois de um dia dedicado aos habituais exames médicos e físicos. Segundo informações do boletim clínico dos Dragões, o avançado espanhol Samu e o médio Luso Vasco Sousa realizaram exercícios de treino condicionado. Já o jovem André Miranda fez apenas tratamento nos comandados de Francisco Farioli e voltam a treinar no centro de treinos e formação desportiva na Jorge Costa durante este fim de semana. O Gil Vicente anunciou a contratação de Andreas Lausen, médio de 23 anos, que assinou um contrato válido até junho de 2030. Natural de Sanderborg, Lausen prepara-se para a primeira experiência fora da Dinamarca e entra para a história do clube de Barcelos como primeiro futebolista dinamarquês a integrar-se na equipa principal dos Galos. Formado na formação do Sanderborg, no médio prosseguiu na evolução na formação do Esbjerg, onde chegou à equipa principal pelo meio, cumpriu 2 temporadas ao serviço da formação do Fredericia antes de ingressar-se na formação do Elsberg. Nas últimas 2 épocas, ao serviço do emblema dinamarquês, apontou 12 golos e 10 assistências em 70 jogos. O Moreirense deu a conhecer a contratação de Abner Janderson, proveniente do Cruzeiro. O defesa central assina contrato até 2031. Esta será na primeira experiência do atleta de 20 anos fora do Brasil. Em 2024 e 2025 realizou 51 jogos, onde somou 5 golos pela equipa de sub-20 da formação brasileira, depois de Michael da Costa, Kobe, Alexandre Parsemain e Ibn Aranha. Janderson é na quinta contratação para o treinador Vasco Botelho da Costa. O Rio Ave tem negociações em andamento para contratar o jovem extremo brasileiro na Tailândia do Havaí, no clube da 2ª Divisão Brasileira, segundo foi possível apurar pela Gol FM o emblema Vila Condense, já sabe o valor necessário para avançar com a compra agora no mercado de verão e, não menos importante, também da existência de outros clubes interessados no próprio Brasil. Do lado do Rio Ave existe uma grande confiança no avanço das conversações. Fontes próximas do clube de Vila do Conde têm pressa para que o negócio seja fechado no quanto antes. O extremo de apenas 19 anos, no principal destaque da equipa de Florianópolis, na atual temporada, tendo feito 7 golos e 7 assistências em 35 jogos. Na Tailândia, estreou-se profissionalmente no Havaí na época passada e desde então cumpriu 62 partidas oficiais com 11 golos e 10 assistências. O Nacional anunciou também a contratação de Stravos Gabriel, que assinou um contrato válido para nas próximas 3 temporadas. O extremo cipriota fez toda a sua formação no Apoel, no clube onde se estreou profissionalmente nas últimas 3 épocas. Representou a formação do Benazul Arguent da Bélgica. Na última temporada, marcou um golo em 24 partidas, recordar-se de que o Nacional assegurou a manutenção na Primeira Liga após terminar no campeonato na 14ª posição do principal escalão do futebol português. O Marítimo oficializou a contratação do defesa na central Rafael Fernandes, jogador de 24 anos, está ligado ao Lille desde 2024 e chega por empréstimo até no final da época. Nunca jogou pela equipa principal dos franceses. Rafael Fernandes fez toda a sua formação no Sporting. O central deixou os Leões na custo zero em 2022 e assinou pelo Arouca, onde fez na estreia na primeira divisão em janeiro de 2024. Trocou o futebol português pelo francês ao assinar pelo Lille por 3 milhões de euros. Na segunda metade da época de 2024-2025, foi cedido por empréstimo ao Rangers da Escócia, onde apenas jogou em 4 ocasiões. O central é o segundo reforço apresentado pelo Marítimo para a época desportiva 2026-2027, após Maximo Domingues, numa época que marca no regresso do emblema insular à primeira divisão 3 anos depois. Emanuel Moraes Ebner chega na primeira divisão após destacar-se na segunda liga. Na época passada, no defesa na central foi contratado pelo Santa Clara, anunciou o clube açoriano. Em comunicado, Moraes Ebner foi titular do Feirense em 2025-2026, cumprindo 32 jogos e marcou 3 golos no Escredino, que estava no clube desde 2024. Antes disso, no Lusoquinhense, cumpriu formação no Sporting até no escalão de sub-23. Nunca chegou a jogar pela equipa B. Moraes Ebner assina contrato de 3 anos até 2029 com o emblema açoriano. Depois de 3 épocas emprestado pelo Santa Clara, João Bravin, terminou o vínculo com os açorianos, que alcançaram um acordo para a transferência para a formação do Ararat Arménia, campeão armênio, no guarda-redes brasileiro de 28 anos. Esteve cedido na Alverca entre 2023 e 2025, representando a União de Leiria na última temporada. Antes, João Bravin representou o Santa Clara, assim o guardião conquistou a 2ª Liga e a Liga 3, além de ajudar à promoção do Alverca na Abna Liga em 2024-2025. O Académico de Viseu anunciou a renovação de contrato por mais uma temporada com o capitão da equipa, Luís Silva, um jogador de 33 anos, chegou a Viseu em janeiro de 2025 e vê agora prolongada na ligação com o clube até de junho de 2027. Uma época que marca no regresso do Académico de Viseu à Primeira Liga, 37 anos depois, Luís Silva continuará a liderar na equipa dentro do balneário. No médio, em declarações aos meios oficiais do clube, sublinhou a felicidade por continuar a vestir-se de preto e branco. Renovar pelo Académico de Viseu é sobretudo um voto de confiança que as pessoas depositam nele e quer sobretudo justificar essa aposta com boas exibições dentro das quatro linhas, começou por dizer. O médio falou também sobre o regresso ao principal escalão do futebol português e mostrou-se confiante perante o que tem visto nos primeiros dias de trabalho na formação do Académico de Viseu. A caminho da terceira época no Académico de Viseu, o médio leva um golo e 4 assistências num total de 42 jogos realizados. O dia que marcou um ano após a morte de Diogo Jota e do seu irmão André Silva, 3 de julho, no Liverpool, anunciou a construção de um memorial para ambos, junto ao estádio de Anfield. Através das redes sociais, nos Reds partilharam imagens da estátua erguida junto ao recinto com os nomes dos antigos jogadores. Uma pequena dedicatória na arte contempla não apenas a ligação entre ambos, mas expressa o amor e a admiração nutrida por família, colegas de equipa e adeptos. Escreveu o Liverpool nesse memorial dedicado quer a Diogo Jota, quer a André Silva. Coimbra recebe a Supertaça Cândido de Oliveira no 1 de agosto, num sábado, pelas 8h15 da noite. O campeão nacional de futebol do Porto mete forças com o vencedor da Taça de Portugal, a formação do Torriense, no Estádio Municipal de Coimbra. Casa da Académica de Coimbra foi remodelado a pensar no Europa 2004 e tem capacidade para mais de 29 mil espectadores. De recordar-se que na Briosa está de regresso na 2ª Liga, no futebol do Porto, é o emblema com mais participações na Supertaça, 35 no total, e mais triunfos, 24, seguido por Benfica com 10 e Sporting com 9. No Benfica é o detentor da prova, no futebol do Porto conquistou a Supertaça no ano de 2024. No comunicado emitido pela Federação Portuguesa de Futebol são dadas estas informações, tanto conta na carta hora, na carta também do dia, para na discussão da Supertaça Cândido de Oliveira entre futebol do Porto e Torriense. O desporto no feminino continua a registrar um crescimento de atletas. O número total de praticantes de futebol, no futsal e futebol de praia, modalidades subalçada da Federação Portuguesa de Futebol, ultrapassou a marca dos 21 mil atletas, segundo os dados disponibilizados pela Federação Portuguesa de Futebol. O número subiu de 20.867 inscritas, isto na época desportiva 2024-2025, para um total de 21.359 atletas em junho de 2026, traduzindo-se assim um crescimento de 2,3%. Olhando de forma específica para o futebol, o número de jogadoras passou de 5.584 em 2018-2019 para 13.873 em 2024-2025, mais do que o dobro. No crescimento atual, é impulsado, sobretudo pelas camadas jovens, os escalões de sub-13, sub-15 e sub-17 são os que apresentam um aumento contínuo de praticantes mais significativo, seguindo-se as categorias de sub-7 e sub-9, com um crescimento dito estável. No que diz respeito ao futebol de séniores, nesta representativa tem que diminuído, passou do pico de 32% verificado em 2020-2021 para 17% em 2023-2024, uma descida que a Federação Portuguesa de Futebol justifica com a pandemia da Covid-19. Segundo os dados da Federação Portuguesa de Futebol, entre 2018-2019 e 2024-2025, o número de clubes passou de 209 para 240 e o número de equipas passou de 550 para 1.400. 1998, com os olhos postos no futuro. No plano estratégico da Federação Portuguesa de Futebol, delineou objetivos para o final desta década. Na meta principal, Rabna passa por atingir nas 27 mil jogadoras até 2029. Para Rabna conseguir o organismo liderado por Pedro Proença, Rabna pretende implementar novas Rabna provas de formação em todas as associações distritais e regionais do país, Rabna garantindo pelo menos um campeonato de sub-15 no inferior de Rabna, na introdução do escalão de sub-17. O plano prevê Rabna ainda que a Liga Rabna principal conta com pelo menos Rabna 6 equipas totalmente profissionais, um aumento de 50% no número de treinadoras Rabna com certificação UEFA e uma forte aposta no público, Rabna visando atingir uma média de 6 mil adeptos nos jogos da seleção nacional, que atualmente ocupa a 22ª na posição do ranking mundial da FIFA.
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1: A conquista do Futebol Clube do Porto da Liga Europa em 2011 é uma das páginas mais gloriosas da história do clube e do futebol português. Sob o comando do jovem treinador André Villas-Boas, que na altura tinha apenas 33 anos, o Porto realizou uma temporada memorável, demonstrando um futebol ofensivo e dinâmico que culminou na vitória europeia. A campanha portista na competição foi marcada por um domínio claro, coroando uma equipa recheada de talento com jogadores como Radamel Falcão, Hulk, João Moutinho e Fernando, que se destacaram ao longo do torneio. A época de 2010-2011 começou com uma grande expectativa no Estádio do Dragão, após a nomeação de Villas-Boas, um antigo adjunto de José Mourinho, que assumiu o comando técnico pela primeira vez num grande clube. Desde cedo, o Futebol Clube do Porto mostrou a sua força, tanto a nível interno como nas competições europeias, e na Liga Europa os dragões foram implacáveis desde a fase de grupos até à final. No percurso até esse jogo decisivo, o Futebol Clube do Porto venceu equipas como o CSKA e o Spartak Moscovo e, de forma memorável, o Villarreal nas meias finais, onde brilharam com uma vitória expressiva por 5-1 no Dragão com 4 golos de Falcão. Radamel Falcão foi de facto a grande estrela da campanha, com o avançado colombiano a terminar como o melhor marcador da competição, estabelecendo um recorde de 17 golos numa só edição da Liga Europa. O seu faro goleador e capacidade de decisão em jogos grandes foram decisivos para o sucesso da equipa. Além de Falcão, o poder físico de Hulk, a qualidade técnica de João Moutinho no meio-campo e a solidez defensiva de jogadores como Rolando e Otamendi fizeram do Futebol Clube do Porto uma equipa temida em toda a Europa. A grande final da Liga Europa de 2011 foi um duelo totalmente português, realizado em Dublin, na República da Irlanda, a 18 de maio de 2011, frente ao Sporting de Braga, treinado por Domingos Paciência. O jogo foi tenso e equilibrado, com ambas as equipas a mostrar respeito mútuo e uma abordagem cautelosa. O Futebol Clube do Porto partia como favorito, é certo, mas o Braga, que também tinha feito uma campanha brilhante, estava determinado a surpreender. A final foi decidida com um único golo e, mais uma vez, Falcão foi o herói ao marcar de cabeça aos 44 minutos após um cruzamento perfeito do compatriota Guarín.
2: Aproxima-se da grande área, drible sobre Paulo César, cruzamento para Falcão, vai ser de cabeça, já está!
3: And Porto have won the UEFA Europa League.
1: Esse gol solitário foi suficiente para garantir o título aos Dragões, selando uma das conquistas mais importantes da história do clube. Com a vitória em Dublin, o Futebol Clube do Porto ergueu o seu segundo troféu da Liga Europa, depois de já ter vencido a competição em 2003, na altura denominada da UEFA, sob o comando de José Mourinho. Esta nova conquista de 2011 reafirmou a posição do clube como uma das grandes potências do futebol europeu. Além disso, Villas-Boas, que tinha conquistado um triplete com a Liga Portuguesa, Taça de Portugal e Liga Europa, tornou-se o treinador mais jovem de sempre a vencer uma competição europeia de clubes, cimentando o seu nome na história. Ao longo da temporada, o Futebol Clube do Porto não se limitou a dominar na Europa. A equipa também brilhou no Campeonato Português, terminando a Primeira Liga de forma invicta, algo raro e impressionante. A equipa conquistou o título nacional com uma larga vantagem sobre os adversários, somando 84 pontos e um ataque avassalador que marcou 73 golos em 30 jogos. Para além do título de campeão nacional, os Dragões conquistaram também a Taça de Portugal, vencendo o Vitória Sport Clube por 6-2 na final e a Supertaça Cândido de Oliveira, selando uma época absolutamente perfeita. A vitória na Liga Europa de 2011 foi a cereja no topo do bolo de uma das temporadas mais dominantes do Futebol Clube do Porto na sua história. André Villas-Boas consolidou o seu nome como um dos treinadores mais promissores da época, enquanto jogadores como Falcão e Hulk se tornaram alvos de grandes clubes europeus, dadas as suas prestações de classe mundial. Esta conquista reforçou a reputação do Futebol Clube do Porto como um clube de excelência na Europa, capaz de competir e vencer ao mais alto nível, não apenas no futebol português, mas também internacionalmente. A campanha de 2010-2011 é até hoje lembrada como uma das mais impressionantes da história do futebol moderno, tanto pela qualidade do futebol apresentado como pela aura de invencibilidade que a equipa transmitiu ao longo de toda a temporada. Alguns anos mais tarde, quis o destino que André Villas-Boas regressasse à sua cadeira de sonho, não no papel de técnico, mas sim como presidente do Futebol Clube do Porto.
3: André Villas-Boas celebrates, but Falcao has been the star for Porto this season.
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7: Morta Newman é jogador do Sporting. Nós recebemos uma proposta do Atlético de Madrid, rejeitámos. Está longe do valor que nós até... Não é segredo, Morta Numa, nós estabelecemos um valor justo, adequado à idade, à posição e o facto de ter 3 anos de Sporting. O jogador e os seus agentes sabem desse valor. Tudo que seja abaixo desse valor, o jogador fica no Sporting.
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0: Faltam 5 minutos para as 5:30.
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0: O jogador ideal sabe equilibrar disciplina e criatividade, sendo imprevisível nos momentos decisivos. É para ouvir também todos os dias, aqui na Primeira Rádio Desporto, o perfil do jogador.
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1: Joshua Kimmich, nascido a 8 de fevereiro de 1995 em Rottweil, na Alemanha, é um médio defensivo e lateral direito amplamente reconhecido pela sua versatilidade, inteligência tática e habilidades técnicas. Iniciou a sua carreira no Stuttgart, mas foi no Leipzig que começou a chamar a atenção pelo seu desempenho consistente. Em 2015, Kimmich transferiu-se para o Bayern de Munique, onde rapidamente se estabeleceu como um dos jogadores mais importantes da equipa. Inicialmente jogando como lateral direito, o impressionou pela sua capacidade de contribuir defensivamente e ofensivamente. Com o tempo, a sua versatilidade levou-o a assumir uma posição mais central no meio-campo, onde se destacou como médio defensivo. Kimmich tem sido uma peça-chave no sucesso contínuo do Bayern de Munique e durante a sua passagem pelos bávaros ajudou a equipa a conquistar múltiplos títulos da Bundesliga, Taças da Alemanha e a Liga dos Campeões em 2020. A sua habilidade para ler o jogo, passar com precisão e controlar o ritmo do meio-campo tornaram-no indispensável para o Bayern. Além do sucesso a nível de clubes, Kimmich também é um membro importante da seleção alemã. Fez a sua estreia internacional em 2016 e tem sido um jogador regular em competições internacionais, incluindo o Campeonato da Europa e o Campeonato do Mundo. Nas últimas temporadas, continuou a ser uma das figuras centrais do Bayern de Munique e da seleção da Mannschaft, mantendo o seu status como um dos melhores médios defensivos do futebol europeu. A sua consistência e a capacidade de impactar jogos em várias fases continuam a consolidar a sua reputação como um dos jogadores mais completos da sua geração.
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0: Os seus prémios, troféus, são apenas uma pequena amostra do impacto que tiveram com o seu legado a ultrapassar as fronteiras do desporto. Está na altura de trazermos mais um craque da Liga Portuguesa aqui à primeira rádio de desporto.
1: Mário Jardel, conhecido por Super Mário, é um dos maiores avançados que o futebol mundial já viu. Nascido em Fortaleza, no Brasil, no dia 18 de setembro de 1973, Jardel começou a sua carreira no Grêmio, onde rapidamente demonstrou as suas habilidades de goleador. Com uma combinação de instinto apurado e presença física imponente, o avançado destacou-se como um dos mais temíveis cabeceadores do futebol. A sua capacidade de se posicionar e finalizar, especialmente de cabeça, tornava-o uma ameaça constante para as defesas adversárias. Após se destacar no Grêmio, ajudando o clube a conquistar a Taça Libertadores em 1995, Jardel chamou a atenção dos clubes europeus. O Futebol Clube do Porto foi o destino escolhido e foi em Portugal que o brasileiro se afirmou definitivamente como uma lenda do futebol. Entre 1996 2010 e 2000, Jardel foi simplesmente imparável na Liga Portuguesa. Vestindo a camisola dos Dragões, o avançado conquistou 4 campeonatos nacionais e foi o melhor marcador da Liga em todas as épocas em que jogou, algo notável. As suas estatísticas impressionantes falam por si. Em 125 jogos pelo Porto, marcou 130 golos, uma média que o coloca entre os maiores artilheiros de sempre do clube. Jardel venceu também a Bota de Ouro em 1999 como o melhor marcador da Europa, um feito que cimentou ainda mais o seu estatuto. O sucesso no Porto levou Jardel a uma transferência para o Galatasaray, onde continuou a brilhar. Na Turquia, o Super Mario ajudou o clube a vencer a Supertaça Europeia em 2000, ao marcar 2 golos frente ao Real Madrid. A sua passagem pelo futebol turco foi curta, mas marcante, antes de regressar a Portugal, desta vez para o Sporting. No clube de Alvalade, Jardel voltou a mostrar o seu fado goleador e na época de 2001-2002 levou os Leões à conquista do título nacional, sendo decisivo com 42 golos em 30 jogos. Mais uma vez venceu a Bota de Ouro, tornando-se num dos poucos jogadores a vencer este prémio em 2 ocasiões. Apesar do sucesso em 2 das maiores equipas portuguesas, a carreira de Jardel não foi isenta de dificuldades. Depois do Sporting, a sua trajetória começou a perder o fulgor e problemas pessoais e lesões afetaram o seu rendimento, pelo que o avançado passou por vários clubes sem conseguir repetir o impacto que tivera no início da sua carreira europeia. Jogou em clubes como o Bolton, em Inglaterra, no Ancona, em Itália, e passou por várias equipas menores no Brasil, até na Austrália, mas sem nunca voltar a atingir os números estratosféricos que marcaram a sua carreira anterior. Mesmo com este declínio, Jardel será sempre recordado como um dos maiores goleadores que passaram pelos relevados portugueses. A sua capacidade única de marcar golos em qualquer tipo de situação, com uma técnica apurada no cabeceamento e um instinto quase infalível dentro da área, fizeram dele uma lenda viva. Jardel conquistou ao longo da sua carreira a admiração de adeptos de todo o mundo e o seu nome estará para sempre associado a uma das épocas mais dominantes de um ponta-de-lança na história do futebol moderno. Além dos números impressionantes, Jardel ficará também na memória como um jogador carismático que fazia do seu estilo aparentemente simples uma fórmula devastadora para qualquer defesa. No Futebol Clube do Porto e no Sporting, em particular, o seu nome é sinónimo de golos e de títulos, sendo uma referência incontornável na história do futebol português.

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1: São 5 da tarde e 31 minutos.
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5: Andar em cima, Sabna estabeleceu um novo recorde de minutos sem sofrer golos no Campeonato do Mundo, de acordo com informação avançada pelo próprio Guinness World Records. Os 519 minutos do guardião espanhol, sem ir buscar qualquer bola no fundo da baliza, supera a marca dos 518 minutos do italiano, Walter Zenga, que vigorava desde 1990. Recordar que os 4 jogos realizados neste Mundial 2026 por Unai Simon junta-se ainda o nulo na frente a Marrocos no Mundial 2022, sendo que o jogo foi apenas decidido nas grandes penalidades. Emprestado pelo Dortmund na Basileia, em janeiro, o Julian Duranville transferiu-se em definitivo para o Lyon de Paulo Fonseca, na troco de 5 milhões de euros num negócio que contempla mais 3 milhões e meio de euros em objetivos. O vínculo é válido até junho de 2031 e o Dortmund reserva 20% sobre uma mais-valia futura. O extremo belga de 20 anos conseguiu 2 golos, nenhuma assistência, em 17 jogos pelo Basileia, antes, em 2024-2025, fez 1 golo em 24 partidas pelo Dortmund. Formado pelo Anderlecht, no avançado afirmou-se na equipa belga e transferiu-se na parede no Dortmund em 2022, na troco de 8 milhões e meio de euros. É mais uma chicotada psicológica pós-mundial. A Federação Alemã de Futebol oficializou a saída de Julian Nagelsmann do comando técnico da seleção germânica na sequência da eliminação do Campeonato do Mundo de 2026 diante do Paraguai. Segundo o comunicado da Federação Alemã de Futebol, a decisão foi tomada por unanimidade pelos órgãos dirigentes da Federação depois do próprio Nagelsmann ter solicitado a rescisão de contrato numa reunião realizada na véspera, assumindo na responsabilidade pelo desempenho da equipa na competição. Nos últimos nos dias, Sabna pensou muito e falou com as pessoas mais próximas, Sabna responsáveis, Sabna pela Federação, e numa decisão muito difícil, acabou por Sabna decidir, Sabna abandonar o barco. Com a saída do selecionador, Sabna abandonou igualmente na equipa técnica, nos adjuntos, Sabna Benjamin Glutz e também Benjamin Hubner. A Federação confirmou ainda que vai iniciar contactos, Sabna com Jürgen Klopp, apontado como principal candidato ao cargo. De acordo com o comunicado, o antigo treinador do Liverpool já manifestou disponibilidade para assumir o comando da seleção alemã. Ainda pela Alemanha, outrora internacional pela seleção germânica, Kevin Volland terminou a carreira profissional aos 33 anos. O antigo ponta-de-lança do Bayer Leverkusen, Mónaco, representou o histórico na TSV 1860 Munique, na terceira divisão alemã, em 2025-2026, com 4 golos e 9 assistências em 32 jogos. Foi neste clube que o avançado realizou a fase final da formação e se afirmou como profissional. Depois de jogar pela formação do Hoffenheim entre 2012 e 2016, Volland transferiu-se para o Bayer Leverkusen, onde permaneceu 4 épocas entre 2020 e 2023. O avançado vestiu as cores do Mónaco até regressar à Alemanha para jogar pelo União de Berlim de 2023 a 2025. O TSV de 1860 Munique atravessa um processo de insolvência e foi despromovido às competições amadoras, um fator que foi decisivo para acelerar esta decisão de Volland. Edinson Cavani anunciou a saída de Boca Juniors. O avançado de 39 anos tinha contrato até dezembro de 2026, mas o clube e os jogadores decidiram terminar na ligação mais cedo. O anúncio foi feito através de um vídeo gravado no La Bombonera e publicado nas redes sociais, no qual o uruguaio fez uma retrospectiva dos últimos 3 anos vividos na Argentina. Cavani juntou-se ao Boca Juniors em julho de 2023. No total, somou 8 golos e 4 assistências em 81 partidas, se bem que nesta última época, marcada por diversos problemas físicos. No escadar acabou por ir a jogo apenas por duas ocasiões. O último jogo do Uruguai, com a camisola azul e dourada, foi a 15 de fevereiro, contra a formação do Racing. O principal problema do avançado foi uma lesão na região lombar, que o levou, inclusive, a realizar uma intervenção cirúrgica nas costas. Na mensagem de despedida, o uruguaio fez menção ao sucedido e destacou que sempre foi feliz nesta equipa. Apesar dos jogadores não terem podido ajudar nos chineses, como pretendia, saindo sem a conquista de qualquer título, Cavani reconhece que o caminho que foi feito foi lindo e onde quer que esteja vai continuar a apoiar este mesmo emblema. Depois da eliminação do Senegal do Mundial 2026, Pape Gaye anunciou a decisão de se afastar da seleção enquanto a atual equipa técnica comandada por Pape Diem se mantiver à frente dos Leões de Teranga. O Senegal foi eliminado no Campeonato do Mundo após sair derrotado por 3-2 no encontro com a Bélgica. A seleção senegalesa chegou a estar a vencer por 2-0, mas os belgas igualaram o marcador já perto do final do tempo regulamentar, levando o jogo para prolongamento. A reviravolta confirmou-se já em tempo de descontos do prolongamento, com um golo de penalti aos 120+5. Pape Gaye foi titular na partida e saiu aos 66 minutos, numa altura em que os Leões de Teranga venciam por 2-0. No final do jogo, no médio de 27 anos, garantiu que estava bem fisicamente e que a decisão da substituição foi exclusiva do treinador. A UEFA não vai punir com um cartão vermelho direto nos jogadores que deparem a boca por se dirigirem aos adversários no momento de confronto. De acordo com o portal de Atlético, o organismo vai tomar uma decisão diferente da FIFA, que pune os jogadores que o fizerem. Recordar-se que na madrugada desta última quarta-feira, Pierre Robben foi expulso no jogo entre México e Equador, duelo este dos 16avos de final do Mundial 2026. Antes disso, também Miguel Almirón já tinha visto um vermelho direto durante o jogo entre Paraguai e Turquia. Quer isto dizer que nas competições da UEFA, na Liga dos Campeões, na Liga da Europa, na Liga Conferência, Campeonato da Europa e Liga das Nações, na regra criada após o episódio entre Vinícius Júnior e Gianluca Prestiani no Benfica-Real Madrid, da última época, não será aplicada. A equipa do Joinville anunciou a contratação do futsalista Jacaré até ao final de 2027, depois de uma década ao serviço do Sporting Joinville Benfica. O jogador brasileiro regressa ao Brasil para reforçar o segundo classificado da Liga Nacional de Futsal no Brasil. Jacaré despediu-se dos encarnados no último domingo, após a conquista do bicampeonato nacional frente ao Sporting. O brasileiro deixou marca no clube enquanto o melhor marcador da história das Águias, com 150 golos, isto em 256 jogos. Chegado em Victor, em 2024, o basquetebolista no West encerrou o vínculo do Futebol Clube Porto após a conquista da Liga de Basquetebol. O base norte-americano de 33 anos registrou médias de 9 pontos, 4 assistências e 3 ressaltos nesta época, ao cabo de 48 jogos. Antes, em 2024-2025, o West totalizou 44 partidas com médias de 12 pontos, 4 assistências e 3 ressaltos. Numa carreira edificada entre Estados Unidos, Alemanha, Inglaterra, Letónia, Finlândia, Grécia, Polónia, México e Kosovo. West chegou a Portugal em 2023 pela porta da Oliveirense. Em 2023-2024, no base conseguiu médias de 17 pontos, 6 assistências e 4 ressaltos em 35 jogos. A fechar, olhamos para no ciclismo. Chris Froome anunciou o fim da sua carreira de ciclista aos 41 anos. No ciclista inglês, deixa na modalidade com 7 grandes voltas no palmarés, 4 voltas à França, 2 voltas à Espanha e 1 volta na Itália. E um ano após um grave acidente que sofreu num treino e que obrigou o ciclista a ser operado. Recorde-se que Froome estava na 5ª temporada no serviço da Israel Premier Touch após 11 anos na Ineos, anteriormente designada como Team Sky.
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6: Beta. Considerado um dos maiores avançados da história do futebol. Nascido a 18 de setembro de 1976, no Rio de Janeiro, o brasileiro iniciou a sua carreira.
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6: O Aston Villa Football Club é um dos clubes mais antigos e tradicionais.

0: Reis de Inglaterra, com uma rica história de conquistas nacionais e internacionais. Fundado em 1874, o clube sediado em Birmingham tornou-se um dos criadores da Football League em 1888 e posteriormente da Premier League em 1992. Os Villans, como são carinhosamente chamados, sempre se destacaram no futebol inglês, especialmente no final do século XIX e início do século XX, período em que o clube conquistou a maioria dos seus títulos domésticos. No entanto, o maior destaque na história do Aston Villa vem das suas conquistas europeias, que colocaram o clube no mapa internacional. O auge dessa trajetória ocorreu na temporada de 1981-82, quando o Aston Villa conquistou a Taça dos Clubes Campeões Europeus, a atual Liga dos Campeões. Sob o comando do técnico Tony Barton, o clube surpreendeu ao derrotar o gigante alemão Bayern de Munique por 1-0 na final disputada em Roterdão, com um golo de Peter Witt. O histórico desempenho do jovem...
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0: Benjamin Šeško, nascido a 31 de maio de 2003 em Rogoza, Eslovénia, é um avançado de destaque conhecido pela sua imponência física, velocidade e capacidade.
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A temporada de 2003-2004 do Arsenal ficará para sempre gravada na história do futebol inglês com uma campanha em que os Invincibles se tornaram imortais. Sob o comando de Arsène Wenger, o Arsenal protagonizou uma das mais impressionantes épocas da Premier League, terminando o campeonato de forma invicta, algo que não acontecia há mais de 100 anos no futebol inglês. Com o futebol vistoso, ofensivo e implacável, os Gunners conquistaram o título com 26 vitórias e 12 empates, somando um total de 90 pontos e inscrevendo os seus nomes nos anéis do desporto. A solidez defensiva foi um dos pilares desta equipa lendária. No centro da defesa, Sol Campbell e Colo Touré formaram

0: Uma dupla intransponível, protegendo a baliza defendida por Jens Lehmann. Nas laterais, Ashley Cole e Lauren acrescentavam equilíbrio e capacidade ofensiva, enquanto à frente da defesa, Patrick Vieira e Gilberto Silva impunham respeito e organizavam o jogo, formando uma barreira que permitia aos setores mais adiantados atuassem com liberdade. Do meio-campo para a frente, o talento abundava. A criatividade e a magia eram lideradas por Robert Pires e Freddy Ljungberg nas alas, que não só assistiam os avançados, como também contribuíam com golos importantes. No entanto, foi no ataque que o Arsenal mais se destacou. Thierry Henry, no auge da sua carreira, foi o grande símbolo desta equipa. O avançado francês marcou 30 golos na Premier League, combinando técnica, velocidade e frieza na finalização. Henry estava num plano à parte, sendo muitas vezes imparável e fazendo a diferença em momentos decisivos. Ao seu lado, Dennis Bergkamp, com a sua visão de jogo e inteligência tática, orquestrava as jogadas ofensivas, criando oportunidades com passos milimétricos. O Arsenal começou a época com uma clara declaração de intenções, vencendo os primeiros 4 jogos e mostrando desde cedo que seriam sérios candidatos ao título. Ao longo da temporada, os Gunners enfrentaram momentos de pressão, mas sempre encontraram soluções para evitar a derrota. A vitória por 5-3 contra o Middlesbrough ou a reviravolta em Stamford Bridge contra o Chelsea são exemplos de resiliência desta equipa, que nunca deixou que os adversários lhe tirassem o controle da campanha. Um dos momentos mais marcantes da temporada foi o empate a 0-0 contra o Manchester United em Old Trafford, num jogo que ficou conhecido como a Batalha do Teatro dos Sonhos. Foi um encontro intenso, onde o Arsenal lutou com unhas e dentes para manter a invencibilidade e Jens Lehmann, com defesas cruciais, em conjunto com o Sol Campbell, com a sua consistência, foram fundamentais para garantir o empate. Outro marco da campanha foi a vitória por 2-1 sobre o Liverpool, em Anfield, numa demonstração de força contra um dos rivais mais perigosos. O título da Premier League foi garantido a 4 jornadas do fim, com um empate a 2 contra o Tottenham em White Hart Lane. Não poderia haver cenário mais dramático para os Gunners do que conquistar o título no terreno do seu maior rival, já que o Arsenal tinha demonstrado a superioridade ao longo da época, mas esse jogo selou o destino de uma campanha histórica. A temporada terminou a 15 de maio de 2004 com uma vitória por 2-1 sobre o Leicester no Highbury. Foi o desfecho perfeito para uma época perfeita, com os Gunners celebrando a sua invencibilidade frente aos seus adeptos. Este feito tornou o Arsenal apenas a segunda equipa na história do futebol inglês a conquistar o título sem qualquer derrota, repetindo o feito do Preston North End em 1888-1889. A equipa de 2003-2004 do Arsenal, apelidada de Invincibles, é considerada uma das melhores formações de sempre no futebol mundial. O equilíbrio entre defesa e ataque, a qualidade técnica dos seus jogadores e a mentalidade vencedora foram fatores determinantes para o sucesso. Arsène Wenger, com a sua visão estratégica, transformou o Arsenal numa máquina invencível que não só dominava os adversários, como também encantava os adeptos com o seu estilo de jogo fluido e ofensivo. No final da temporada, o Arsenal não conseguiu repetir o sucesso nas competições europeias, tendo sido eliminado na fase dos quartos de final da Liga dos Campeões pelo Chelsea. Ainda assim, a campanha histórica doméstica continua a ser o grande legado desta equipa, elevando o clube londrino a um novo patamar de reconhecimento internacional.
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0: disse ainda ontem, ouvinte do FM, estávamos então estávamos então a olhar para os 16avos de final. Eis que agora temos então jogos dos 8avos de final entre Canadá e a seleção de Marrocos. Jogo muito importante para ambas as seleções. A ver, vamos quem é que segue em frente. Jogo este que terá a narração de Luís Bento.
1: 17 horas e 51 minutos, está cada vez mais ao rubro. 2026 é hora de um grande jogo, primeiro dos oitavos de final, Canadá e Marrocos. Um grande espetáculo de futebol em perspectiva entre duas equipas de futebol muito interessante. Marrocos, claramente e provavelmente a par da França, a seleção que melhor futebol pratica neste Mundial. E Canadá, provavelmente, aquela que joga com mais espírito ofensivo, com mais descontração, com mais. Diria que com mais paixão. É de facto impressionante a forma como a equipa do Canadá joga, sempre com muita alegria, sempre para a frente. É verdade que aqui e acolá, baqueando do ponto de vista tático, mas uma equipa que joga o jogo com um prazer impressionante. A partida vai jogar-se já a seguir no Houston Stadium em Texas. Vão ser 6 horas menos do que em Portugal Continental, 12 horas. É verdade que os estádios são climatizados, grande parte deles são fechados, facilitando a tarefa térmica dos jogadores, mas hoje em Houston estão aproximadamente 34 graus esta hora. Lá está, lá dentro, a temperatura mais ou menos 10, 11, até mesmo 12 graus mais baixa, porque os estádios têm essa muita vantagem, são climatizados e são fechados. Jogo apitado por Michael Oliver da Inglaterra, coadjuvado por Stuart Burt e James Manuel. O quarto árbitro é Danny McKelly, dos Países Baixos, e o árbitro assistente de reserva é Essel Stekstra, dos Países Baixos também. Quanto à equipa VAR, é hoje liderada por Jared Gillett, de Inglaterra, Dennis Ziegler, dos Países Baixos, e Tomasz Kwiatkowski, da Polónia. E lá está a equipa de arbitragem então deste encontro, dividido então entre árbitros ingleses dos Países Baixos e o polaco Tomasz Kwiatkowski. Jogo, como já disse, em Houston, com uma temperatura altíssima, mas com essa vantagem da climatização que os jogos vão tendo devido à qualidade dos estádios e ao facto de serem fechados. Hoje espera-se em Houston uma assistência a rondar, ouça bem, é de facto impressionante o que tem sido este Mundial em termos de assistência. Esperam-se hoje 72 mil espectadores neste NRG Estádio em Houston, está completamente cheio. A equipa de Marrocos eliminou Países Baixos nos 16avos de final. Ficou em segundo lugar no grupo do Brasil. Vai a jogo com Yacine Bono na baliza. Depois, uma equipa marroquina que tem alinhado neste Mundial sempre com a mesma estrutura tática. Acredito que não vai fugir à regra no jogo dos oitavos de final. Marrocos geralmente alinha em 4-3-3 e hoje vai ser igual, com Bono na baliza. Depois, o lateral direito é Achraf Hakimi, jogador do Paris Saint-Germain. Do lado esquerdo joga Nusair Mazrui, dupla de centrais com Issa Diop e Redouane Ayal. Meio campo da equipa de Marrocos com Ayoub Boadi, Neilel Ainaoui e Azedine Unai. Na frente, Brahim Dias de um lado, Bilal El Canoço do outro e ao meio, ponta de lança, Ismael Saibari. É este o 11 da equipa de Marrocos para este jogo. Vamos então para a equipa do Canadá, nesta altura, quando faltam aproximadamente 5 minutos para o começo da partida. Então joga a equipa de do Canadá com a seguinte equipa na baliza, Maxime Crépeau. Depois a equipa do Canadá, igualmente, acredito eu, vai manter o mesmo sistema que tem sido seguido por Jesse March, o treinador norte-americano desta equipa, o treinador de 52 anos, tem jogado sempre em 4-4-2 e hoje acredito vai ser exatamente igual. A equipa então alinha da seguinte forma neste encontro. Na baliza joga o guarda-redes Maxime Crépeau, depois lateral direito Alistair Johnston, lateral esquerdo Richie Leria, dupla de centrais com Moise Bombito e Luc de Fogeroles, meio campo a 4, de um lado Ali Ahmed, do outro Tahon Buchanan e ao meio dois médios, Nico Sigur e o capitão da equipa Stephen Eustáquio, jogador do Porto, que foi herói na partida contra a África do Sul, marcando ele o golo da vitória. Na frente jogam hoje Jonathan David e Tani Oluwaseyi. É esta a equipa do Canadá para este jogo. Banco de suplentes das duas equipas, vamos a isso. Do lado da equipa do Canadá ficam no banco os seguintes jogadores. Com o número 1, Dane St. Clair, jogador do Inter Miami. Com o número 18, Owen Goodman, jogador do Crystal Palace, Inglaterra. Com o número 13, Derek Cornelius, jogador do Marseille. Com o 3, Alfie Jones, jogador do Middlesbrough. Com o 5, Joel Waterman, jogador do Chicago Fire. Com o 19, Alfonso Davies, jogador do Bayern de Munique. Com o 21, Jonathan Osório, jogador do Toronto FC. Com o 25, Nathan Saliba, jogador do Anderlecht da Bélgica. Com o 6, Mathieu Chaunière, jogador do LAFC. Número 24, Promise David, jogador do Sanguiloase da Bélgica. Número 9, Sile Larin, jogador do Mallorca. Com o 11, Lai Miller, jogador do Hull City. Com o 14, Jacob Schaffelberg, jogador também do Los Angeles FC, da equipa do Canadá para este encontro frente ao México. Dados lançados para um grande jogo de futebol, falta apresentar o banco de suplentes da equipa de Marrocos para este jogo. Equipa marroquina muito bem liderada, que grande treinador de facto é Mohamed Ouabi. A sua equipa joga que se farta, é ele o treinador da equipa. Vamos então apresentar a equipa de Marrocos então para este jogo. A equipa de Marrocos, neste caso os suplentes de Marrocos, porque já tínhamos apresentado a equipa titular de Marrocos para este jogo. Então vamos lembrar quem fica no banco marroquino, com o número 12, Munir Mohamed, jogador do RS Berkane. Com o 22, Ahmed Tagnauti, jogador do Far Rabat. Com o número 13, Zakaria Elouadi, jogador do Genk. Com o 18, Shadi Riad, jogador do Crystal Palace. Com o 19, Youssef Belamari, jogador do Al Ahly. Com o 26, Anas Salahedine, jogador do PSV Eindhoven. Com o 5, Marwan Sadane. Com o 4, Sofiane Amrabat, jogador do Betis. Com o 15, Samir El Morabet, jogador do Estrasburgo. É também do Estrasburgo. Yassine Gassime. Com o 7, Shamsdine Talbi, jogador do Sunderland. Com o 20, Ayub El Kabi, jogador do Olympiacos. Com o 21, Ayub Eshouyab, jogador do Eintracht Frankfurt. Com o 9, Sofiane Raimi, jogador do Al Ahly. São estes então os jogadores da equipa de Marrocos que vão ficar no banco de suplentes. Está tudo a postos então para este jogo em Houston. A temperatura é de facto gigantesca, mas lá está a boa notícia para os jogadores e que eles claramente estão a sentir é que de facto hoje os estádios norte-americanos e os estádios do Canadá, essencialmente dos Estados Unidos, mas do Canadá também, mas estes estádios norte-americanos têm brilhado e têm enchido as medidas muito por este lado, que tem a ver com a sua climatização e com o facto de serem estádios cobertos e, portanto, com a possibilidade de que a temperatura esteja a um melhor nível. Vai começar a partida, Marrocos de um lado, Canadá do outro, está tudo a postos para um grande jogo de futebol, 72 mil espectadores para este jogo. É a equipa do Canadá que vai tocar a bola. Começa o jogo.
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Começa a partida Canadá-Marrocos. Início do jogo. Houve duas partidas. A primeira foi então uma falsa partida. E vamos lá para este grande espetáculo. Começa os oitavos de final. Bem, de facto, emoção garantida. Recordo os jogos destes oitavos de final. Paraguai-França e Canadá-Marrocos, jogos de hoje. Portugal-Espanha, Estados Unidos-Bélgica, Brasil-Noruega, México-Inglaterra, Argentina-Egito e Suíça-Colômbia. Do vencedor deste Canadá-Marrocos vai... O vencedor deste jogo vai jogar contra o vencedor da partida entre França e Paraguai, que vamos daqui a pouco acompanhar às 10 horas da noite. Marrocos a jogar de branco, Canadá a jogar de preto. Estou muito curioso para ver o que é que vai dar este jogo. Aparentemente, Marrocos com algum favoritismo, mas o Canadá tem sido uma equipa muito forte, uma equipa que tem vendido cara a derrota em todos os jogos, só perdeu contra a Suíça, há que dizer isto, ganhou a África do Sul nos 16avos de final, e é uma equipa que joga sempre com uma paixão impressionante, e isto faz de facto desta equipa uma equipa, diria que apaixonante, esta do Canadá. Siga jogo, bola para o Canadá, pontapé na frente, vai para fora a bola, lançamento para a equipa de Marrocos, o corredor esquerdo para... tocar a bola, Mazraoui vai dar rasteiro para um companheiro, vai trocando a bola, equipa do de Marrocos, neste início de partida, não sair Mazraoui, jogador do Manchester United, dá para trás para Issa Diop, joga no West Ham, lá está Issa Diop para a direita para Achraf Hakimi, jogador do Paris Saint-Germain, joga para trás para Redouane Arhal, jogador do KV Mechelen da Bélgica, lá está a equipa de Marrocos a trocar a bola para trás para Yassine Bou no guarda-redes do Al Hilal. Rasteiro para Issa Diop, outra vez para trás para Yassine Bounou. Lá está Yassine Bounou, vai chutar a bola, joga curto com um companheiro, começa a partida com o Marrocos a tentar tirar da toca a equipa do Canadá. Geralmente o Canadá, a equipa do Canadá geralmente é uma equipa mais ofensiva, mas hoje acredito que em função da qualidade de Marrocos, o Canadá acredito que seja uma equipa hoje mais expectante, mais defensiva. Recordo que o Canadá nunca tinha passado a fase de grupos de um Mundial. Chega aqui a primeira vez dos Le Rouge numa fase mais adiantada. O Canadá que só participou em Mundiais em 1986 e em 2022, mas nas duas participações perdeu os seis jogos. Grande Canadá. Evolução extraordinária neste Mundial da equipa do Canadá. Vai a equipa do Canadá para o ataque no corredor direito, a bola a ser jogada pelo lateral direito da equipa do Canadá. O jogador do Celtic, Alistair Johnson, bate para o lado oposto, aparece a receber Richie Larea, jogador do Toronto, lateral esquerdo do Canadá, vai para a cabeceira, cruzamento! Bate a bola no jogador da Marrocos, salta para fora, é pontapé de canto para o Canadá. Lá está a equipa sempre com um futebol muito simples, 4-4-2, defesa médio, extremo, sempre a jogar muito em jogo exterior, uma equipa com muita velocidade, com vertigem, com paixão, e que tem sido de facto um adversário muito difícil para todas as seleções. Diria que só a Suíça ganhou, mas nem a Suíça foi superior ao Canadá. Atenção ao canto para a equipa do Canadá no corredor esquerdo, pode na bola parada a equipa do Canadá criar perigo. Atenção, Stefano Eustáquio é o batedor dos cantos, levanta o braço direito, sete homens na área, bateu Stefano Eustáquio, grande defesa de Bounou, espetáculo Stefano Eustáquio no batimento, insiste a equipa do Canadá, bola na grande área, que perigo, pode marcar Canadá, remate, defende Bounou, outra vez Bounou, a impedir o primeiro do Canadá, é uma entrada fortíssima da seleção do Canadá. Lá está a equipa sempre com um futebol muito ofensivo, muito bem, do lado esquerdo, apareceu para finalizar Jonathan David, jogador da Juve, muito bem Bounou, todo aberto, braços bem abertos para impedir o primeiro do Canadá. Segundo canto para o Canadá para bater, do lado esquerdo, Stefano Eustáquio, vai bater para

0: Grande área, braço direito levantado, Stefano Eustáquio, é com Bocota outra vez, cabeceamento, tira a equipa de Marrocos, insiste o Canadá pela direita, bola batida, é para Buchanan, vai para a cabeceira, tenta cruzar, é o terceiro canto do Canadá, espetacular a entrada do Canadá em campo, depois de um ou dois minutos mais expectante, o Canadá de repente arranca com três cantos consecutivos, e Stefano Eustáquio bate sempre muito bem. Ele bate na esquerda, ele bate na direita. Stefano Eustáquio a fazer um grande Mundial, jogador do Porto. Esteve emprestado na época anterior, mas alguma curiosidade para ver o futuro de Stefano Eustáquio no Porto este ano. Atenção ao canto para a equipa do Canadá, de novo Stefano Eustáquio. Braço direito levantado, lado direito, cruzamento, cabeceamento e tira Marrocos, carrega o Canadá, outra vez o Canadá a ameaçar, Buchanan, Jonathan David, Eustáquio, vai cruzar Eustáquio, passe rasteiro, atenção, vai ver remate, hesitação, cruzamento, tira Marrocos. Canadá a ameaçar o primeiro por três vezes na baliza de Marrocos. Bola para o Canadá na sua zona defensiva. Reorganiza a equipa do Canadá. Um passe errado agora. Recupera Marrocos e, bem, que encontrão. Meu Deus. Que encontrão ali cara a cara do jogador de Marrocos a embater num encontrão terrível ali com o corpo de um jogador do Canadá. É para bater a bola fora. É para bater a bola fora. Bem, que choque terrível. Vamos contabilizar. 7 minutos de jogo. Canadá 0, Marrocos 0.
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0: Bola para o Canadá. Minuto 7, caminho dos 8, Marrocos a sofrer ali um ímpeto inicial do Canadá, fortíssimo, três cantos consecutivos, bola para a equipa de Marrocos na sua zona defensiva, recebe o guarda-redes Bono. Lá está Bono, guarda-redes da equipa do Al-Hilal, Yassine Bono a jogar curto para a esquerda para Mazraoui, jogador do Manchester United, joga curto para Issa Diop, Issa Diop para a direita para Hakimi, Hakimi recolheu, bate na frente para Brahim Dias, outra vez Hakimi, para já Marrocos a entrar muito lento no jogo, a tentar atrair o Canadá, mas para já Marrocos a uma velocidade muito baixa, bola para o guarda-redes Bono. Lá está Bono, com o jogo completamente parado, pontapé na frente, desmarca-se ali do lado esquerdo, Ismael Saibari, jogador do PSV, tira a equipa do Canadá, de qualquer maneira na frente, sai o Canadá a jogar, acorta Mazraoui, volta a perder, e é para já o Canadá, dono e senhor do jogo. A bola para o corredor direito, para Alistair Johnson, pontapé na frente, é para Jonathan David, vai nas costas do adversário, muito bem, ali o central de Marrocos foi figura decisiva, frente aos Países Baixos, para marcar o golo determinante da equipa. Subiu Issa Diop para marcar para a equipa marroquina, mesmo a acabar o jogo frente aos Países Baixos. Bola para a equipa de Marrocos. Outra vez Issa Diop na sua zona defensiva. Bate para a direita para Hakimi. Akraf Hakimi, ponta pé na frente. É para o corte fácil da equipa do Canadá. Só para a bola para o Canadá. Para já Marrocos altamente desligado do jogo. E a baixíssima velocidade. Bola para Mazraoui. Dá para trás para Bono. Para já parece que Marrocos apenas está interessado em ver o que é que o jogo vai dar. Ainda em fase de estudar o adversário. Bola para a equipa de Marrocos, lá está o jogador da Roma, é craque todos os dias, Neil El Ainaoui, a perder a bola, Canadá no ataque, está-se a pôr a jeito de sofrer um golo, atenção, remate, Bono! Ainda o Canadá, novo remate, pontapé de bicicleta, tira a equipa de Marrocos. E eis como Bono, em 10 minutos já tem 4 defesas, carrega o Canadá, lado direito, Marrocos a dormir completamente, só dá Canadá. Mas Bono para já a parar uma, duas, três, quatro vezes. 10 minutos da primeira parte em Ulsan. 0 para o Canadá. 0 para Marrocos.
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0: É uma entrada fortíssima do Canadá em campo. E lá vai a equipa do Canadá. É 2 a 1, Marrocos a dormir e o Canadá ligado à ficha. Bola para o Canadá, bola na esquerda mais uma vez. Que perigo. Atenção, o Canadá pode ir para a quinta. Aproximação à baliza. Lateral esquerdo da equipa do Canadá. Recebe a bola. Rich Larry dá para trás. É para Nico Seguro. Olhou para a baliza. Dá para Eustáquio. Bateu Eustáquio. Corta a equipa de Marrocos. Entrada surpreendente do Canadá em campo. Marrocos para já muito pouco ativo na partida. Entrada surpreendente pela negativa da equipa de Marrocos. Bola para o Canadá no corredor esquerdo. De novo o Canadá a aproximar-se da baliza de Marrocos. Bola de novo para o ataque. Buchanan no corredor esquerdo. Vai para o cruzamento. Deixou para trás. Stefano Eustáquio. Grande área. Tira Marrocos. Volta a perder. E irreconhecível Marrocos. Stefano Eustáquio. Grande área. Puxa para dentro. Vai rematar. Tira. Tira a defensiva de Marrocos. Para já, é o Canadá que ameaça o golo. Volta o ataque, bola para Stefano Eustáquio. Bateu para Buchanan. Lá está de novo a equipa do Canadá no ataque. Jonathan David, do lado esquerdo do ataque da equipa do Canadá. Bate na grande área, que perigo. A bola a sobrar, Stefano Eustáquio. Ajeitou, colocou. Olha, a equipa do Canadá remate. Tirou a equipa de Marrocos na sua zona defensiva. O centralão Redouane Ayala a tirar. Bem, que entrada impressionante, Canadá em campo. Equipa do Canadá claramente a ameaçar o primeiro, mas Marrocos vai-se aguentando. Quem diria? Bola para Hakimi. Bem, Marrocos a jogar a passo, incrível. Bola para Neil El Ainaoui. Dá para trás para Issa Diop. Para tudo, Marrocos para tudo. Bola para Nossair de novo. Lá está Nossair Mazraoui a dar no meio para Issa Diop. Vai trocando a bola aqui para Marrocos. Para já acredito que com a intenção apenas de baixar o ritmo de jogo perante um Canadá que entrou com tudo. Marrocos muito lento. De facto, uma entrada em campo muito lenta da equipa de Marrocos. Depois da razia terrível que foi os 16avos de final para as equipas africanas, eu diria que razia, mas qual delas a mais heroica? E diria que Cabo Verde heroico contra a Argentina. Costa do Marfim também muito bem contra a Noruega. O Congo muito bem contra a Inglaterra. Gana muito bem contra a Colômbia. Mas foram todas fora. Incrível. O próprio Senegal, espetacular contra a Bélgica, também foi fora. Diria que não se esperava esta hecatombe das equipas africanas, porque praticaram um futebol muito agradável, muito intenso, muito espetacular. Diria que foram vencidas quase sempre pela eficácia cirúrgica dos adversários. O próprio Cabo Verde ontem cai com a eficácia cirúrgica da Argentina, porque claramente que jogou olhos nos olhos contra a seleção número 1 do mundo. Relato espetacular do Walter Rocha a acompanhar esse Cabo Verde Argentina. Bola para a equipa de Marrocos no corredor direito. A bola a ser jogada para trás para Redouane Ayala. Deixou curto para Issa Diop. Para já Marrocos apenas a trocar a bola. Ponta, pé na frente. É para a desmarcação do extremo direito da equipa. Não chega à bola. A equipa de Marrocos ainda a tentar aparecer na partida, mas a um ritmo, repito, muito lento. A equipa joga com Brahim Dias do lado direito, Canus à esquerda e depois ao meio o ponta de lança Saibari. Azedine Unai está como 10, diria, mas a equipa não sai da defesa, nesta altura não consegue chegar à frente, e Canadá no ataque outra vez com perigo, mas marca falta o árbitro. Marca falta sobre Achraf Hakimi, livre para a equipa de Marrocos, 15 minutos da primeira parte, 0 para Canadá, 0 para Marrocos.
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0: Diria que nos 16avos de final, à exceção do França-Suécia, todos os jogos foram muito disputados, muito equilibrados, e acredito que várias equipas caíram sem que fossem inferiores aos adversários. A eficácia ditou seriamente leis, que o diga a Costa do Marfim contra a Noruega, por exemplo, ou o Senegal contra a Bélgica, foram claramente superiores às equipas europeias, mas caíram. Bola para a equipa do Canadá, surpreendente exibição do Canadá. Não só se esperava que Marrocos mandasse no jogo, como se esperava que o Canadá se amedrontasse, nem uma coisa nem outra, só dá Canadá. Bola para Buchanan, adiantou para Seferin Eustáquio, está a encher o campo Eustáquio, grande passo a rasgar para o lado direito, é mais um canto para Marrocos, para o Canadá. Atenção, são 4-0 em cantos, 4-0 em remates e já 3 defesas de Bono. Eu contabilizo 4, porque considero que o canto direto é também uma defesa. Atenção ao canto para a equipa do Canadá, Stefano Eustáquio para bater num corredor direito, entrada sonolenta de Marrocos em campo, lá está para bater o pontapé de canto a equipa do Canadá no corredor direito, Stefano Eustáquio para bater, vai bater na grande área, atenção, vai bater Eustáquio, grande área, cabeceamento, grande corte, da defensiva de Marrocos. De facto, não esperava um Marrocos que em 20 minutos praticamente não sai do seu meio campo. Só dá Canadá. Que surpresa. Bola para o Canadá de novo. O Luc de Fogeroles deixou para mais Bombito. Lá está a dupla de centrais do Canadá. Bombito vai tocar para a frente para Stefano Eustáquio. Mas agora o passe saiu mal medido. Recupera a equipa de Marrocos. Tenta vir para a resposta, mas Stefano Eustáquio. Gigante Eustáquio. Leva Eustáquio a mostrar que se calhar tem lugar no Porto. Stefano Eustáquio a fazer uma grande época. Aliás, um grande Mundial. Bola para o ataque da equipa do Canadá. Ali à média no corredor esquerdo. Dá para trás para o lateral esquerdo. Richie Leria para Stefano Eustáquio a fazer um jogaço. Eustáquio, bola para trás para Moise Bombito. Moise Bombito para o lado oposto. Lá está a equipa do Canadá de novo no ataque. Buchanan no corredor direito. Jogar para trás para Nico Sigur. Mais para trás ainda para Moise Bombito. Apoio na saída de bola de Nico Sigur. Nico Sigur para Moise Bombito. Bate na frente. Bem trabalhado. Dois pontas. Lança sempre em Cunha. Tani para Jonathan. Deixou para Buchanan. A corredor direito. Stefano Eustáquio. A entrega na meia-lua e marca. Falta o árbitro, mas o Canadá já estava na meia-lua, marcou falta a favor do Canadá, mas beneficiou claramente o infrator. É uma entrada muito dura do número 25 de Marrocos, neste caso Redouane Alhal, e livre para a equipa do Canadá. Stefano Eustáquio está em todas, vai ser ele a bater a bola para o interior da grande área de Marrocos. Atenção ao livre. Uma altura em que há um jogador de Marrocos caído no relvado. O ponta-lança da equipa Ismael Saibari. E de facto o jogo está interrompido, mas vai ser batido um livre para a equipa do Canadá, perto da grande área de Marrocos. Livre perigoso para a equipa norte-americana. perante o Marrocos que para já não aparece da partida, limita-se a defender e a jogar ao passo do caracol. Continua a assistência ao jogador de Marrocos, 20 minutos a primeira parte, 0 para o Canadá, 0 para Marrocos.
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0: Walter, numa altura em que o jogo está interrompido, eu não esperava, e tu se calhar muito menos, que em 20 minutos de jogo só desce Canadá. Não há Marrocos em campo, Marrocos não passa sequer do seu meio campo.
3: É verdade, Luís, realmente fico muito surpreendido com esta, capacidade de pressão e também esta valência ofensiva da seleção do Canadá e também capacidade defensiva, há que dizê-lo, muito surpreendente. Diria, talvez, não sei se concordas comigo, Luís, se calhar a seleção marroquina acusar aqui algum desgaste dos 120 minutos que teve nas pernas mais penaltis perante a seleção dos Países Baixos.
0: É uma possibilidade, sem dúvida alguma, porque Canadá foi a primeira equipa a jogar, aqui alguma vantagem do ponto de vista físico, sem dúvida. Numa altura em que há uma substituição por lesão na equipa de Marrocos, sai o jogador do PSV, Sofiane Rahimi.
3: E é um duro golpe, Luís. É um duro golpe, a saída de Saibari. Ele tem sido o melhor marcador desta seleção marroquina, assinou também há pouco tempo com o Bayern Munique, é uma das grandes estrelas desta seleção de Marrocos, perde o seu principal goleador. Vamos ver como é que a seleção marroquina vai se ajustar após esta perda.
0: É verdade, é uma perda impactante para a equipa de Marrocos, e de facto os Leões dos Atlas agora a receberem esta notícia, saiu cabisbaixo o ponta-de-lança de Marrocos, entrou para o seu lugar Sofiane Rahimi, 30 anos de idade, 1,80m, jogador do Al Ain, mas como disse bem o Walter, a época, ou melhor, o Mundial do Ismaël Saibari tem sido de facto um grande Mundial. Recordo que Saibari neste Mundial, como disse e bem o Walter, já fez alguns golos, já leva 3 golos neste Mundial, portanto um elemento importantíssimo na equipa de Marrocos. Para já o Canadá continua a jogar, continua a dominar, continua a reinar, bola a ser jogada no corredor central para Luc de Fogerolas. Luc de Fogerolas vai movimentar para o lado para Moise Bombito, jogador do Nice, mais para trás ainda para Maxime Crépeau, que hoje tem sido um mero espectador, o jogador do Orlando City. Pontapé para a frente, ataque da equipa do Canadá, bola para Jonathan David, vai com o central Issa Diop, subiu à grande área dos Países Baixos para empatar o jogo, mesmo a acabar e levar a partida para prolongamento. Egito acabaria, aliás Marrocos acabaria por ganhar no prolongamento, numa altura em que há hydration break, pausa para hidratação neste jogo, 23 minutos de sentido único, o sentido da baliza de Marrocos. Bono muito bem Bono na baliza da equipa de Marrocos, a valer nesta altura o ponto, o empate à equipa. 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Um abraço para o Jorge Leite, que diz que vamos dar o pontapé de saída destes oitavos de final. Um abraço para o Bruno, que puxa pelo Canadá. Um abraço para o Paul King, que vai, que diz que Marrocos é mais forte, acredita em Marrocos para este jogo. Já o Álvaro Galaio está muito dividido, o Álvaro Santos diz que de facto está muito dividido, porque são duas equipas que de facto se equilibram muito. O Tomás Celeste diz, vamos Marrocos. O Rogério Silvador, um abraço para o Rogério Silvador, que falou aqui de um problema técnico que já está resolvido. Obrigado, Rogério, pelo alerta. Um abraço para o Luís Rosário, que também está connosco. Para a Marta Novaes, que também falou do eco e depois disse resolvido. Exatamente, Marta. Tivemos que resolver este pormenor. Nós que garantimos sempre o melhor som para os nossos ouvintes. E, obviamente, essa é uma preocupação constante da nossa parte, levar-vos o melhor som possível em todos os jogos. Um abraço para o Miguel Ferreira. Um abraço para a Ana Ramos, para a Mónica Viegas, que esclarece que o jogo é em Usson, exatamente. Às vezes pode surgir esta sensação de que o Canadá joga em casa. É verdade que jogou em casa na primeira fase, mas depois, ao ter perdido esse grupo para a Suíça, acabou por perder o fator casa e hoje joga em Usson, como diz, e bem, a Mónica Viegas e o Rogério Salvador. Um abraço ainda para o Filipe, que também está connosco, que fala do calor. De facto, Filipe, está muito calor. Diz que só se está bem dentro de casa. De facto, muito calor hoje. Um abraço também para o Edilton Bernardo, que acha que Marrocos está a gerir a condição física, exatamente por ter vindo de 120 minutos mais penaltis. Vai recomeçar o jogo, minuto 26, a primeira parte, Canadá 0, Marrocos 0.
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0: E com a última frase, Diogo Jota é a nossa estrela, a frase do Pedro Sacramento. Um grande abraço para o Pedro e também para o Diogo Pereira, que nos escuta do Picão, Conselho de Castro Daire, Distrito de Viseu, em Portugal. Somos todos Gol FM, começa a partida outra vez, minuto 27 da partida. Lá está a equipa do... Lá está a equipa de Marrocos a tentar reagir a este início de jogo. E lá está a seleção do Canadá, claramente a mostrar aqui que não se amedronta. E atenção que os ouvintes Gol FM e o Walter destacaram este aspecto da diferença que as duas equipas tiveram. Recordo que o Canadá jogou no dia 28 de junho, às 20 horas, e a equipa de Marrocos jogou só no dia 30, e portanto, aqui uma decalagem de quase 2 dias, e quase 48 horas de decalagem, ainda com esse aspecto acrescido de Marrocos ter jogado prolongamento e penaltis, portanto pode fazer-se sentir. Recordo que Marrocos jogou no dia 4 de julho no dia 30 de junho disputou o seu jogo Marrocos frente à equipa dos Países Baixos, 30 de junho às 2 horas da manhã, e está a jogar hoje 4 de julho, portanto diria que menos de 4 dias depois, não chega mesmo às 96 horas, pouco mais de 72 horas depois que a equipa de Marrocos está a jogar, e isso pesa. Jogo interrompido, volta a jogar-se, bola para a equipa do Canadá no corredor direito, bola a ser jogada pelo lateral direito da equipa do Canadá, lá está Buchanan, tentar colocar a bola no interior do relvado, lá está Buchanan, deixa para que seja o lateral direito da equipa do Canadá. O jogo está a realizar-se sempre no meio campo de Marrocos. O Canadá vai beneficiar agora da marcação de um lançamento lateral no corredor direito. O Alistair Johnston vai lançar para a grande área de Marrocos, bola batida, cabeceamento, mas em falta, considera o árbitro, falta sobre Mazraoui, livre para a equipa de Marrocos na sua própria grande área. Nesta altura, de facto, mantém-se o 0-0 com a equipa de Marrocos literalmente encostada às cordas, o Canadá a ser claramente a melhor equipa em campo, e Marrocos, para já, quando tem bola, limita-se para já a gerir entre os centrais e os médios sem conseguir vir para o ataque. E o Canadá, ao mesmo tempo, faz uma pressão alta, ao contrário dos Países Baixos, que recuava todo para a sua zona defensiva e permitia que Marrocos circulasse até à grande área dos Países Baixos com alguma facilidade. O Canadá tem sempre 6 jogadores no meio campo de Marrocos e não permite facilmente essa progressão. Muito mérito para o treinador do Canadá, que percebeu que Marrocos era uma seleção muito mais confortável quando não era pressionado. Bola para a equipa de Marrocos na sua zona defensiva. Nesta altura 0-0 no marcador ainda, e acredito que sejam duas equipas que nesta altura escolham uma estratégia de jogo diferente, um pouco na linha do que tem sido este jogo. O Canadá mais com bola, mais pressionante, mais ofensivo, mais atacante. A equipa de Marrocos mais defensiva, mais gestora, mais cautelosa, mais cirúrgica. Vamos ver que futebol vai ganhar. Bola para a equipa de Marrocos no corredor central. Radouane Ayal deixou para Issa Diop, onde tocando a bola, agora baixou Aïnaoui, jogador da Roma. Tenta Marrocos chegar ao meio campo do Canadá, mas não consegue, incrível. Está sempre no seu meio campo. Bola para Hakimi no corredor direito. Hakimi adiantou para Onaí, este para Canus, tenta adiantar. E onde está o Brahim Dias? Totalmente ausente da partida, Brahim Dias. Não sei se já tocou na bola. A estrela do Real Madrid, na altura em que há falta atacante ali do homem que entrou na partida para o lugar de Saibari. Marrocos, claro que com Sofiane Raimi, vai tentar também manter o máximo a sua capacidade ofensiva, mas é uma saída importante esta de Ismael Saibari. Livre para o Canadá na sua zona defensiva. Jogo muito, muito lento. Responsabilidade de Marrocos. Canadá está sempre a tentar acelerar. Marrocos está sempre a tentar abrandar. Bola para Marrocos. Lá está, pontapé na frente. A bola para a cabeça do ponta de lança. Raimi não chega à bola. Outra vez o Canadá a controlar. Richie Lherio para o guarda-redes, Maxime Crepeau. Lá está Crepeau, pé direito na bola, joga curto com um companheiro, Moise Bombito. Moise Bombito para a direita para Alistair Johnston. Alistair Johnston bate na frente, é para o corte da defensiva de Marrocos. Insiste o Canadá, corredor central, a bola para Nico Sigur. Lá para trás para o central, Moise Bombito para a esquerda para Luke de Fogerolles, jogador do Fulham de Inglaterra, de pé direito, adianta para um companheiro, Stefano Eustáquio, para trás para o guarda-redes, Maxime Crepeau. Agora é o Canadá que tenta retirar a equipa de Marrocos da toca. Diria que Marrocos dominou este jogo 2 minutos. A seguir só dá Canadá. Lança o lateral para a equipa de Marrocos no corredor esquerdo. É a meio do meio campo do Canadá. Tenta Marrocos infiltrar-se no meio campo da equipa canadiana. Também conhecida pelos Le Rouge. Lá está a equipa do Canadá de novo, muitos erros do Marrocos. Bola para a esquerda, ataque do Canadá, avança ali Ahmed, jogador do Norwich City, vai para a grande área, dá para Stefano Eustáquio, cruzamento, segundo posto, cabeceamento, tira a equipa de Marrocos. E insiste o Canadá, volta a tirar Mazraoui, a bola vai para fora, lançamento para a equipa do Canadá, de um lado do direito para bater Alistair Johnston, lateral direito da equipa do Celtic de Glasgow. O treinador de Marrocos não está nada satisfeito com o andamento do jogo e é mais um canto para o Canadá. Incrível. Quem diria que o Canadá ia, já com 34 minutos, totalmente encostado à equipa de Marrocos. Ponta, pé de canto para a equipa do Canadá. É o 5-0 em cantos. Nesta altura, duas grandes oportunidades para o Canadá. 4 remates contra 1. 5 cantos contra 0. 3 defesas de Bono, guarda-redes de Marrocos. Stefano Eustáquio vai bater de braço direito, levantado. Lá está. Bateu na grande área e cabeceamento. Brahim Dias acaba por demorar a tirar a bola dali. Muito cerimonioso Brahim Dias e falta. Temos o Brahim Dias ali na pequena área, rodeado por adversários. Em vez de tirar a bola, tentou sair a jogar com qualidade e com drible, perdeu a bola e depois teve que aparecer em socorro dele o número 6 de Marrocos, Ayoub Bouadi, jogador do Lille, para pôr cobre à situação. Bola para a equipa do Canadá no corredor esquerdo. A equipa do Canadá vai mantendo uma superioridade total no jogo. Minuto 35, bola para a equipa de Marrocos na sua zona defensiva. A bola a ser jogada por intermédio de Mazraoui, volta a perder a bola. Bem, Marrocos está com uma exibição deprimente. A equipa não sai do meio campo. Canadá novamente a vir para cima. Falta sobre Buchanan, livre lateral para a equipa do Canadá, corredor direito. Mazraoui ali na raça a fazer falta sobre o seu adversário. Pontapé de canto para a equipa, aliás, pontapé livre para a equipa do Canadá. Bola para Marrocos. Do lado direito, volta a perder a bola. Bola para o Canadá. Do lado direito do ataque do Canadá, tenta Marrocos sobreviver a este ímpeto inicial da equipa canadiana. Bola a ser jogada pela equipa do Canadá na sua zona defensiva. E, de facto, é um jogo que se disputa a um ritmo ultra baixo por parte de Marrocos. E volto a repetir, o Canadá não tem a responsabilidade da lentidão deste jogo. Notem que o jogo está parado outra vez. Mazraoui está no chão. Tem estado muitas vezes parado este jogo. Com a equipa do Canadá sempre a acelerar, Marrocos sempre a travar. Lá está a equipa de Marrocos outra vez a jogar a bola na sua zona defensiva entre o guarda-redes e os centrais. A bola para Issa Diouf, que joga para trás para Bono. Bono para Hakimi. Hakimi agora para Ainaoui, vem apoiar a saída de bola dos centrais. Encosta em Hakimi, mas a equipa não sai. Não sai. Literalmente não sai Marrocos do seu meio campo. Bola para Hakimi. Vai dar rasteiro para Brahim Dias. Brahim Dias encostado à linha, tenta sair de um, de dois, ali a meter-se na boca do lobo, não solta a bola e perde a bola para o Canadá, mas há falta. Falta sobre Ounaoui, jogador da equipa do Girona de Espanha, Azedine Ounaoui. Minuto 38, mantém-se 0-0. Bola para a equipa de Marrocos no corredor central. Está aqui o futuro adversário de França, o Paraguai. Bola para trás para Bono. Lá está Bono, encosta para a direita, vai trocando a bola a equipa de Marrocos, ainda na sua zona defensiva. A bola para Issa Diouf, Issa Diouf rasteiro para Ainaoui. Ainaoui de pé direito, pontapé na frente, será para o guarda-redes do Canadá. Muito fácil a vida da equipa do Canadá na primeira metade do jogo, numa altura em que há ali um chega para lá entre vários jogadores das duas equipas ali em escaramuças. Tudo começou entre o lateral direito, o Hakimi do Paris Saint-Germain, e o lateral esquerdo do Canadá, Richie Larrea. Vão ser chamados agora por parte do árbitro. Não, vão ser chamados os capitães, Stefano Eustáquio e Hakimi. Hakimi continua a discutir com Richie Larrea e vai haver cartão para Hakimi. Não, o árbitro vai explicar ao Hakimi e ao Eustáquio para acalmarem os seus jogadores, mas o Hakimi é um dos infratores, portanto amarelo para Hakimi, jogador do de Marrocos. E também o árbitro vai chamar o Richie Larrea. Vamos ver o lance outra vez. Richie Larrea vai com Hakimi. O Hakimi empurra de forma extemporânea Richie Larrea. E Richie Larrea vem pedir-lhe satisfações. E depois ficaram ali os dois a discutir, mosquitos por cordas. Grande personalidade do árbitro da partida que afastou os dois. Conversa agora com o Richie Larrea, mas não lhe mostra amarelo. E bem, o único amarelo é mostrado. Ah não, mostra sim. mostra sim, parece-me que Léria foi apenas a vítima, mas considera que ao pedir satisfações ao seu adversário também infringiu e acabou por cometer falta. Minuto 40 da primeira parte em Houston, não ata nem desata, Canadá 0, Marrocos 0.
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0: Instantes iniciais da, aliás, finais da primeira metade, 0-0. Marrocos com mais bola, mas a bola de Marrocos é sempre entre os centrais, o guarda-redes e os médios defensivos. Portanto, é uma posse que chega a ser 2 ou 3 minutos a circular entre o guarda-redes, os centrais e os médios. Portanto, completamente estéril. A equipa de Marrocos não passou praticamente no meio-campo, não chegou praticamente à área do Canadá. Bem, e Bono está completamente parado. Bem, apetece abanar os jogadores de Marrocos. Que lentidão impressionante. A equipa está completamente estagnada. E o Bono chega a estar meio minuto seguido parado com a bola fora da sua grande área. A bola está jogada, claro. Bola para Matraoui, joga para trás para o guarda-redes da equipa de Marrocos. Bono. Aí está Bono a jogar curto para a direita com Hakimi. Aqui me adiantou para Brahim Dias, tenta acelerar a equipa de Marrocos. Brahim Dias a jogar para trás, para a central da equipa. Redouane Ayal já tem o amarelo, reduz sobre si próprio, entrega para o médio defensivo Ainaoui. Ainaoui para o central Issa Diop. Lá está a equipa de Marrocos a circular, bola para Hakimi. Hakimi adiantou, mas muito bem o obstáculo. Ele é sempre o líder da pressão do Canadá, é sempre muito bem feita. E mantém-se este 0-0. Sai a jogar agora Brahim Dias com qualidade. Acaba por ser tocado por um adversário. E amarelo. Amarelo para o jogador do Canadá, que entrou em falta sobre Brahim Dias. Brahim Dias rompia ali entre vários jogadores do Canadá. Já ia lançado para a transição. E foi em simultâneo dois jogadores da equipa do Canadá a fazerem ali uma sanduíche. E quem viu o amarelo foi o Jonathan David, jogador da Juve. Livre para a equipa de Marrocos, vai tentar a bola parada chegar à grande área do Canadá. Atenção ao livre para a equipa de Marrocos, para bater Hakimi. Hakimi levanta para o lado direito, cabeceamento, corta a equipa do Canadá. Vai tentar sair para fora da sua grande área. Bocana não consegue ficar com a bola. Bola para a equipa do Egito. Corredor direito para a equipa de Marrocos, claro. Marrocos no ataque. Lado direito. Corta o Canadá para fora. Lançamento para a equipa de Marrocos. Um minuto de tu para os 45. Lateral direito da equipa aqui para bater a bola para um companheiro. Parecia que podia bater direto, mas não bateu. E há mais um amarelo. Mais um amarelo, entrada dura de novo agora do Onaí, o médio Onaí a entrar ali. Bem, que entrada! Estava de costas para o lance, estava em pé o número 20 Ali Ahmed e foi pontapeado ostensivamente pelo jogador de Marrocos. Onaí vai ver então o amarelo. Bola para a equipa de Marrocos, tenta lançar-se para a frente, não consegue, bola fora, lançamento para o Canadá, corredor esquerdo para bater, Richie Larry deixa para que seja Luc de Fogerolles. Na altura em que atingimos a primeira parte do jogo, minuto 45, 0 para o Canadá, 0 para Marrocos.
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0: Ataque ao Canadá, minuto 45 já. Vamos para a compensação. Creio que o árbitro dará 3 ou 4 minutos. Aliás, dará 6, porque... como sabemos, um jogador esteve caído durante algum tempo, portanto os 3 da pausa para hidratação, o tempo de assistência direi que 6 minutos, e é isso mesmo, 6 minutos de compensação deu o árbitro da partida, o senhor, um dos grandes árbitros deste Mundial, inglês, o senhor Michael Oliver, é uma das estrelas em termos de arbitragem mundial. Já passou 1 minuto, faltam jogar 5. 0 a 0 entre Marrocos e Canadá. Continua a ser difícil desatar o nó deste jogo. E aqui o menos culpado é a equipa do Canadá. Fez tudo para chegar à vantagem neste jogo. Bola para Marrocos. Lá está Marrocos no corredor central. A bola a ser jogada para o guarda-redes Bono. Lá está Bono a tentar bater para a frente, mas Marrocos de facto não consegue ligar o seu jogo. Hoje de facto é uma imagem muito pobre. Bola para a equipa do Canadá no corredor direito para bater o lateral direito da equipa. Demora mais o tempo, Alistair Johnson agora sim bateu lá para a frente para a grande área da equipa de Marrocos, que acaba por proteger e atira-se para o chão claramente o jogador de Marrocos a proteger a bola. Os árbitros mantêm este critério, não há nada, incrível, atirou-se para o chão, não há nada, rigorosamente nada, critério muito apertado para os avançados, muito largo para os defesas. Já passaram 2 minutos e meio, faltam jogar 3 minutos e meio, mantém-se o 0 a 0 entre Canadá e Marrocos. Esperava muito mais a equipa de Marrocos, que me encheu completamente as medidas até ao jogo de hoje. Lá está a equipa de Marrocos a tentar ter um pouco de bola, mas não consegue, deixou a bola sair para lá da linha lateral, lançamento para a equipa do Canadá no corredor direito, a bola para Stefano Eustáquio, o Eustáquio vira na frente, adianta para Jonathan, aliás para Buchanan. O Canadá virou, mas é desarmado pelo adversário, bola fora, lançamento para a equipa do Canadá no corredor direito, bola já batida lá para a frente, atenção, avança a toda a velocidade, Tani, lá está Tani, vai bailar para um adversário, Tani, passou por um, não passa para o segundo, Mazraoui no corte, vai chutar lá para a frente, recupera De Fogerolas, lá está De Fogerolas, para trás, para Moise Bombito para a esquerda, recebe o Chilaria. Vai para a grande área da equipa de Marrocos, Richie Leria atrasou, é para Stefano Eustáquio, para a direita, tenta a tabela, mas agora não correu bem por parte de Ali Ahmed, perdeu a bola, recupera a equipa de Marrocos no corredor esquerdo, a bola para Brahim Dias, um passe muito curto Brahim Dias, e foi desarmado, bola para a equipa do Canadá, sem resposta, Stefano Eustáquio acaba por se atrapalhar com a bola, esta sobrou para a equipa de Marrocos, bola para o lado direito para o lateral direito da equipa de Marrocos, ele, Achraf Hakimi, uma das estrelas do Paris Saint-Germain, bicampeão europeu, bola para a equipa de Marrocos de novo na sua zona defensiva, muito devagar, Ayoub Bouadi para trás para Azedine Unai, mais para trás para o central, Redouane para Amaraoui, que atrasa para o guarda-redes Bono. De facto, está difícil para a equipa de Marrocos conseguir aumentar a velocidade do seu jogo e a destreza dos seus jogadores, porque para já a bola não corre ou corre a um nível muito baixo. A questão é essa. 0 a 0, bola para Marrocos, bola para trás para a zona defensiva para Issa Diop rasteiro para Redouane Alhal, jogador do Mechelen, lá está a equipa de Marrocos a tentar circular. Bola para a direita, é para Hakimi, corta o Canadá, mas a falta. E amarelo para um jogador da equipa de Marrocos. É Carcuso. Canus, aliás. Bilal El Canus, jogador do Stuttgart. A ver então o amarelo por parte do árbitro, uma entrada sobre o central argentino. 4 na camisola, aliás, o central do Canadá, Luc de Fogerolles. E vai acabar a primeira metade, jogo para já muito lento, amarelo para Bilal El Canus, ele que tivesse entrado então sobre Luc de Fogerolles. Diria que é o último lance da primeira parte. O Canadá vai meter uma bola na grande área de Marrocos, a bola batida, tira Marrocos, recupera o Eustáquio, a bola sai para o lado da linha lateral e é tempo de intervalo em Houston. 0 para o Canadá, 0 para Marrocos.
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4: 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Tempo de intervalo neste primeiro jogo dos oitavos de final do Campeonato do Mundo de 2026. Canadá 0, Marrocos também 0. Não há golos, é certo, Luís, mas eu diria que esta seleção marroquina até acabou por ser surpreendida pela forma como o Canadá entrou no jogo. Como é que olhas para esta primeira parte do Canadá? Obviamente que a questão física influencia, visto que Marrocos teve 120 minutos mais penaltis diante de uma grande seleção como a seleção dos Países Baixos, teve também menos tempo de descanso, mas parece-me que esta seleção do Canadá, para além de... É certo que hoje não podemos olhar como fator casa, porque o jogo está a ser nos Estados Unidos, mas mesmo assim, maioritariamente, os adeptos são do Canadá, que estão presentes a Houston. Parece-te que isso também pode ser um ponto importante para o Canadá hoje fazer história e garantir a passagem aos quartos de final.
0: São todos aspectos relevantes aqueles que referenciaste. Mais dias de descanso, um jogo mais longo para Marrocos, mais público nas bancadas afeto à equipa do Canadá. Mas depois há outra coisa que ninguém pode tirar a este Canadá, que é uma equipa de combate, uma equipa de ataque, uma equipa ofensiva, um 4-4-2 clássico, dois extremos, dois pontas de lança, uma equipa que joga um futebol muito alegre, muito dinâmico, muito intenso, e esse aspecto tem sido marcante neste jogo. Não sei se por esse lado físico vantajoso, mas que a equipa está a ter uma atitude competitiva muito mais assumida de ataque claro do que Marrocos, sem dúvida alguma. Vamos ver o que é que vai dar este jogo. Marrocos está a querer ganhar este jogo claramente apenas pela componente cerebral, que é defender ao máximo e aproveitar uma qualquer oportunidade que lhe possa surgir. Mas para já é uma das piores primeiras partes deste Mundial. Futebol muito lento por parte de Marrocos. Marrocos jogou a uma velocidade ultra baixa, parado, paradinho, não conseguiu praticamente sair do seu meio campo. O Canadá tem várias oportunidades no início da partida para fazer golo, mas não faz. E a seguir, Marrocos assumiu o jogo com bola e passou o resto do jogo a trocar a bola entre os seus jogadores no seu meio campo, com o Canadá a não conseguir retirar essa posse. E, portanto, foi meia hora final, sem saborona, diria quase sonolenta, com o Marrocos a trocar a bola junto à sua própria grande área e o Canadá a tentar retirar a bola sem conseguir. Jogo muito pobre. Vamos ver se a segunda parte continua assim e quem vai ganhar, se o lado cerebral e cirúrgico de Marrocos, se o lado espetacular e alegre e versátil e ofensivo do Canadá. Dados lançados para uma grande segunda parte, é já a seguir na Gol FM, a sua, a nossa Gol FM.
4: Exatamente isso, é dentro de alguns minutos que voltaremos então novamente ao contacto com o Luís Bento para darmos para a segunda parte desse Canadá-Marrocos. 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E agora vamos recordar as declarações de Nuno Mendes e Nelson Semedo, eles que foram os porta-vozes da Seleção Nacional na primeira antevisão, ou melhor dizendo, na primeira conferência de imprensa de antevisão a essa partida dos oitavos de final diante da Seleção Espanhola. Jogo esse segunda-feira às 20 horas com relato na Gol FM. Vamos começar pelo bicampeão europeu, Nuno Mendes.
5: É um jogador também que tem muita qualidade, vamos jogar agora um contra o outro, e como é óbvio, sim, é um bom duelo. Gosto de jogar contra ele também, é um jogador novo, jogador com muita qualidade, que pode fazer a diferença no jogo, por isso acho que é sempre um bom duelo.
6: Os primeiros senhores.
7: Bruno, há uma memória, vou dizer, recente, no último jogo contra a Espanha, pelo menos na Liga das Nações. O Nuno saiu com um gol, saiu como jogador do torneio. Isso é uma memória que para estes jogos contam, podem fazer a diferença ou parte-se do zero?
5: Não, eu creio que não nos baseamos nisso. Foi um jogo que correu bem naquela altura, mas agora estamos no Mundial. É um jogo que quem perder vai para casa, por isso estamos o máximo focados nesse jogo e é o mais importante para nós.
6: Nuno, João Miguel Nunes, RTP. Queria perguntar-lhe se esta Espanha é o adversário mais forte que Portugal encontrou até agora neste Campeonato do Mundo e também se vê se existe algum favorito para a partida. Obrigado.
5: Podemos dizer que sim, em termos de nome, acho que é a seleção mais forte que vamos enfrentar, mas depois, durante o jogo, pode ser um jogo muito, muito difícil, pode ser um jogo mais fácil, mas na teoria pensamos que vai ser um jogo difícil, como são todos os outros, e acho que é essa maneira que temos que pensar e enfrentar o jogo da mesma maneira que os outros.
8: Nuno, estamos em direto para o Canal 11. Queria falar um bocadinho, que falasse um bocadinho sobre este ambiente que vocês viveram aqui em Toronto. Acho que ainda não tinham experienciado isto neste Mundial, este apoio, antes do jogo, depois aquela recepção quando vocês chegaram ao hotel. Se vos deu uma força extra para este Mundial e como é que vocês, jogadores de dentro, pá, viveram tudo isto? Não é de todo normal, não é?
5: Sim, não é normal. Parecia que estávamos em Portugal, mas não estávamos. Como é óbvio, é muito, muito bom para nós, um bocadinho... distrair um bocadinho. Os adeptos estão-nos a dar um apoio enorme e acho que isso é muito importante para nós. Sentimos-nos mais confortáveis e, como é óbvio, muito contentes por ter recebido toda aquela ovação, como é óbvio.
9: Olá, Nuno, bom dia. João Pimpim é a bola. Queria propor-lhe um exercício que, por uns instantes, fingisse que era o Lamine Yamal e amanhã ia ter de enfrentar o Nuno Mendes. O que é que o ia irritar mais nesse duelo, ou seja, o que é que o Nuno vai chatear mais?
5: Não, é difícil falar, né? Como se fosse o meu adversário. Eu falo por mim, vai ser um duelo muito difícil, com uma equipa também muito, muito complicada, uma equipa que sabe jogar a bola, sabe ter bola, e nós também queremos isso, por isso acho que vai ser muito mais importante o jogo coletivo, depois o individual. Se defendemos bem e não conseguimos e se conseguíssemos que a bola não chegasse ao Lamine, acho que isso é um bom começo. E acho que o mais importante primeiro é o coletivo, depois o individual acaba por vir ao de cima.
10: Good morning, Nuno. I know you answered this in Portuguese, but I would love to hear in English.
5: Inglês não.
10: You can answer in English, or?
5: Então vai perguntar em inglês.
10: Can you answer in English or no?
5: Não, em português.
10: Okay, so I guess I'll just ask you a little bit about what you did on your day off in Toronto, since you already mentioned the support from the fans, the support from everyone. Just if you had a chance to do some exploring around the city and what has impressed you the most about Toronto, the stadium, the fans, and the city itself.
5: Não, tivemos algumas horinhas, aproveitei para comer um açaí. E passear um bocadinho com os meus colegas, aproveitar um bocadinho, apanhar um bocadinho de ar livre, dar fresco também, para poder espairecer um bocadinho.
11: Nuno Alexandre Candeias, Sport TV. Perguntar-lhe um bocadinho por si, como é que está o Nuno depois da final da Liga dos Campeões? Falámos da questão física, o Nuno nestes jogos, há ali alguns momentos em que mostra algum desgaste. Como é que está o Nuno Mendes fisicamente para o que aí vem agora com a Espanha e para o resto do Mundial?
5: Sim, tem sido uma época muito complicada, com muitos jogos, jogos complicados, jogos difíceis, mas acho que estamos a fazer uma boa gestão, tanto os jogadores que jogam, os que não jogam muito, e é aproveitar, temos mais 2 dias, creio, para recuperar e para meter tudo que temos para fazer no jogo em prática. Acho que isso é o mais importante para mim. Aproveito para descansar, ontem também deu para aproveitar um bocadinho, então é esse o meu objetivo.
12: Nuno, olá, Catarina Cardoso, estamos em direto na CNN Portugal. O meu algoritmo está repleto de conteúdo sobre o Mundial. Num deles vi o Cucurella a dizer que era o melhor lateral do mundo, o Nuno Mendes.
5: Quem?
12: O Cucurella, o jogador sim, de Espanha, que o Nuno era para ele o melhor lateral do mundo. Como é que vê estes elogios de um adversário, um rival, de alguém com quem vai jogar brevemente?
5: É sempre bom poder ouvir este tipo de elogios. Fico contente, como é óbvio. Já tive com ele pessoalmente também, quando jogámos contra o Chelsea, falámos um bocadinho. Uma excelente pessoa, um bom jogador também. Mas como é óbvio, tento me focar no meu objetivo, que é ajudar a seleção neste momento, e é nisso que me foco. O resto, como é óbvio, fico contente também, mas focar no jogo, que é o mais importante para mim, e poder ajudar a seleção.

0: com uma temperatura controlada e não com o calor que se tem feito sentir, nomeadamente nos dois últimos?
1: Em relação ao meu estado físico, estou bem. Como já disse, temos tempo para recuperar, temos feito uma boa gestão. E em relação aos jogos, acho que é igual para as duas equipas. Quem tiver mais bola corre menos, acho eu. Por isso, é isso que tentamos ter, fazer no jogo, ter bola, controlar o jogo de início ao fim e poder marcar golos, como é óbvio, que é o mais importante, ganhar o jogo. E é isso que vamos tentar fazer no próximo jogo, como é óbvio, para podermos ganhar.
2: Olá, Nuno, Luís Garopa da Lusa. Nuno Mendes, no último jogo com a Espanha, acabou com o melhor em campo, além de ter marcado um golo. Fala um pouco desse jogo, o que é preciso repetir para Portugal voltar a ganhar e para também Nuno Mendes voltar a ser o melhor em campo?
1: Se pudéssemos repetir o resultado era bom, mas como é óbvio, esse jogo já passou, como tinha dito, agora é um jogo diferente, uma competição diferente, e acho que temos que encarar da mesma forma, mas como é óbvio, poder fazer um bocadinho melhor do que temos feito até agora, acho que podemos e temos capacidade para isso, e acho que é o nosso objetivo melhorar a cada jogo, a cada treino, e pretendemos fazer isso daqui para a frente.
3: Vou agradecer ao Nuno Mendes a sua presença aqui.
4: Estas foram então as declarações de Nuno Mendes, lateral do Paris Saint-Germain, e vamos agora ouvir Nelson Semedo antes de voltarmos a esse Canadá-Marrocos.
5: De Cabo Verde, e acho que acima de tudo, independentemente do resultado de ontem, Cabo Verde venceu, fez uma grande campanha, mostrou, como já referi também anteriormente, à semelhança de Portugal, um país pequeno, mas com uma qualidade enorme, e a crença que mostraram neste torneio foi incrível, e fico muito feliz por terem nos representado dessa maneira e dar os parabéns e agradecer, acima de tudo.
6: Hola.
5: ¿Qué
6: hay? ¿Puedes contestar en español?
5: Sí.
6: Para preguntar cómo afrontáis el partido ante España después de la victoria ante Croacia y después de esas dudas en la fase de grupos.
5: Enfrentamos con mucha confianza. Sabemos de la plantilla que tenemos. Tenemos una plantilla muy buena. Vamos a pelearnos con una selección muy buena también. Pero sí, con mucha confianza, sabemos de la calidad que tenemos, sabemos lo que tenemos que mejorar, los errores que tenemos que corregir y nada, tenemos dos días más para preparar el partido y estamos muy confiantes de nosotros.
7: Olá Nelson, bom dia aqui embaixo. João Pimpim, a bola. Hoje tivemos aqui o Nelson e o Nuno Mendes, duas setas normalmente apontadas ali nas alas. Se tivesse a fazer uma corrida de 100 metros neste momento ali com o Puto, quem é que ganhava a corrida?
5: Não, ganhava o Nuno de certeza. Ele é muito rápido, é novo também, e tem, pá, ele tem ali uma botija de oxigênio que não termina. Muitas vezes acaba o jogo e pergunto-lhe como é que ele consegue dar esse seguimento ao rendimento físico que ele tem. Eu ouvi-vos a perguntar como é que ele se sentia fisicamente. E obviamente acho que ele tem mostrado nos jogos o quão poderoso ele é fisicamente, e acho que temos que aproveitar isso e ter a vantagem disso, porque é uma mais-valia para nós.
3: Nelson, João Miguel Nunes da RTP. Queria perguntar-lhe se acha que aquilo que aconteceu no último jogo acabou por tirar algumas dúvidas ou acabar com algumas críticas que ainda pudessem existir ao redor da seleção, e se encaram este jogo, se para vocês é uma final antecipada?
5: Eu acho que as críticas sempre vão haver. Acho que independentemente de termos ganho ou não, acho que vai sempre haver críticas, mas acho que o importante é nós sermos autocríticos connosco mesmos e sabermos o que temos que melhorar, e é o que temos feito e é o que vamos continuar a fazer, porque só assim é que também vamos ter margem para ser melhores como equipa. E sim, acho que tiramos muitas coisas boas do jogo, e ia falar agora em espanhol. Temos muitas coisas boas do jogo. Sabemos que o próximo jogo é um jogo bastante complicado. Diria uma final antecipada, porque são duas equipas que poderiam facilmente estar na final. Por isso acho que sim, acho que vai ser um jogo bonito e espero que dê para Portugal.
0: Nelson, bom dia. Paulo Catarro para CMTV Now. Eu gostava de saber um pouco a sua opinião sobre também a seleção espanhola. Fala-se muito no Lamine Yamal, mas tem jogadores como o Oyarzabal, que marca muitos golos,

0: o Baena, que também cria sempre muitos problemas. Como é que o Portugal deve travar estas movimentações do ataque espanhol e dos seus médios, porque funciona sempre de uma forma muito complicada para os adversários e especialmente para os defesas?
1: Eu acho que a equipa de Espanha é uma grande equipa, não é? Obviamente o Lamine é um grande jogador e tem um potencial enorme, mas acho que se nos focarmos só no Lamine vamos ter muitos problemas, porque eles têm jogadores que começam o jogo, jogadores que estão no banco podem fazer a diferença, e nós sabemos disso, por isso temos de estar em alerta com todos os jogadores. Mas acho que temos que nos focar em nós. Nós sabemos, obviamente respeitando bastante a Espanha, acho que temos que pensar em nós e saber o que nós temos que fazer. Temos as ideias claras quando entramos no campo e darmos tudo de nós. Acho que só assim é que será possível passarmos uma equipa como a Espanha.
2: Declarações de Nelson Semedo, lateral do Fenerbahçe. Vamos regressar novamente até Houston. Luís Bento, que é perspectivas para este segundo tempo?
3: Muito curioso para ver o que é que vai dar esta segunda parte do jogo, porque espero claramente que Marrocos comece a assumir a partida também, comece a jogar no meio-campo do Canadá também, e que divida as despesas da partida, e que este jogo se solte para um nível de espetáculo muito superior perante a primeira parte, que foi de facto muito pobre, muito por responsabilidade da equipa de Marrocos, que basicamente não quis jogar, quis apenas ter bola e retirar bola ao adversário, mas sem sequer sair do seu meio campo, um pouco a tentar adequar-se também às condições físicas em que a equipa estará. E vamos ver, espero uma segunda parte diferente, se bem que à medida que o Mundial avança o medo de perder é cada vez maior. Vamos ver, estou muito curioso para ver esta segunda parte. Começa o segundo tempo.
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3: Segunda parte do Canadá-Marrocos. Creio que vai ser completamente diferente, creio que Marrocos vai aparecer. Mas o Canadá, claro, o Canadá está sempre com tudo. Equipa de vertigem, de espetáculo, de ataque. Vamos lá, siga jogo, bola para Marrocos, a bola para Hakimi no corredor direito, acelera o Hakimi, tira a equipa do Canadá para fora, lançamento para a equipa de Marrocos no corredor direito, para bater Hakimi, dá para Brahim Dias para um companheiro, joga curto com Hakimi de novo, Marrocos entra com tudo na segunda parte, recupera a equipa do Canadá, vai para a resposta, tirou a equipa de Marrocos na sua zona ofensiva, tenta sair já para o ataque de Marrocos, lado esquerdo do ataque de Marrocos, perde a bola, recupera o Canadá, bola para Alistair Johnson, volta a perder, perco eu, perdes tu, bola para Marrocos, bola para Neilel Ainaoui, abriu para Akrami do lado direito, lá está Hakimi para o ataque, Akraf Hakimi, jogador do Paris Saint-Germain, vai para a cabeceira, passa por um e por dois, não consegue passar, corta Larry para fora, lançamento para a equipa de Marrocos. O jogo intensifica na segunda parte, como se esperava. Claro que à medida que o Mundial avança, a capacidade física vai ao mesmo tempo ficando cada vez mais no limite, é natural que assim seja. Vamos ver, jogo em grande expectativa este Marrocos-Canadá 0-0, é Marrocos a tricotar nesta altura, bola para para Mazraoui no corredor esquerdo, joga para trás para a central da equipa de Marrocos, um dos centrais, Issa Diouf, joga mais para trás ainda para Yacine Bono, guarda-redes da equipa de Marrocos. Yacine dá para Hakimi para trás para Issa Diouf, recebe o homem que joga no West Ham, Issa Diouf outra vez para Hakimi rasteiro para Sedine Ounahi, perde a bola, olha o Canadá, pode aproveitar, vai para o ataque, bola na grande área, Jonathan Tani, ponta pé de canto para a equipa do Canadá. Atenção que o Eustáquio ficou ali a reclamar com o árbitro. Grande área de Marrocos, vamos ver se o que é que o Hakimi reclama, o que é que o Eustáquio reclama. Não sei bem o quê, porque foi dado canto, tudo normal. Canto para a equipa do Canadá, é mais um canto neste jogo. Atenção que a equipa do Canadá vai já para 6-0 em cantos. Atenção ao canto para a equipa do Canadá no corredor esquerdo. É sempre Stefano Eustáquio para bater. Bate rasteiro, bem trabalhado. Jonathan David, Eustáquio, atrasou, já complicou. Bola para dentro, já complicou e muito o Canadá. Tenta meter a bola ainda na grande área, mas já tinha complicado, já tinha perdido o perigo. O canto foi muito bem batido e houve ali um momento em que o Eustáquio podia ter rematado ou cruzado. Estava a baliza na frente e a equipa estava descompensada. Bola para a equipa de Marrocos, vem para o ataque, pontapé do lado direito, vai para o chão um jogador da equipa de Marrocos e há falta. Falta de Defogeroles sobre o ponta de lança Sofiane Raimi e é pontapé livre para a equipa de Marrocos e é amarelo para Defogeroles, o central da equipa do Canadá. Atenção então aqui ao livre para a equipa de Marrocos. Luc Defogeroles vê então o amarelo, livre para Marrocos no corredor direito, Hakimi para bater. Marrocos vai colocar 5, 6, 7 jogadores da grande área do Canadá. Atenção ao livre para bater Hakimi, a bola parada pode ser importante. Hakimi rasteiro e atrasado, que perigo, remate, golo! Marrocos marca com o 8 na camisola, Azedine Unai, jogador do Girona. Gol!
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3: De Marrocos! Eis como a primeira vez que vai à baliza, Marrocos marca! Estava claramente visível que Marrocos estava à procura do momento assim para fazer golo, gerindo ao máximo o jogo. Bola parada, Hakimi bateu com peso, conta e medida para a entrada da área. O remate de Azedine Unai para o fundo da baliza da equipa do Canadá, cruel para o Canadá, mas o Marrocos, a seleção de Marrocos estava exatamente à procura disto. Golo de Marrocos, Radef Maghrib, Marrocos 1, Canadá 0.
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3: Bem, Walter estava a perguntar se seria o futebol espetáculo, de ataque, de vertigem que o Canadá estava a jogar, ou se seria o futebol cínico, cirúrgico, cerebral de Marrocos. E é mesmo assim. A primeira vez que vai à baliza Marrocos marca, Walter.
2: Sim, e mais uma vez a importância das bolas paradas no futebol atual, Luís. Grande lance da seleção marroquina, grande jogada estudada, a equipa do Canadá ficou completamente às aranhas, portanto tudo muito bem feito, grande pontapé também de Onaui, e acredito que o intervalo tenha feito bem à seleção de Marrocos, que entra nesta segunda parte a vencer. Mas parece-me que o Canadá ainda tem aqui uma palavra a dizer.
3: Acredito que o jogo agora sim vai se tornar muito mais aberto. Marrocos no ataque, grande jogada de Hakimi, leva Hakimi de 1, de 2, vai para o chão e não há nada. Claro que o Canadá agora vai ter que abrir o jogo e Marrocos vai ter mais espaço para jogar no contra-ataque e claro que o jogo vai tornar-se muito mais aberto e acredito que muito mais interessante. 1-0 para a equipa de Marrocos, que marcou num livre exemplarmente batido. Hakimi atrasou com peso, conta e medida. E depois, que categoria do jogador do Girona. Muito bem a Azedine Unai a fazer o golo da equipa de Marrocos, grande pontapé à entrada da área, jogador de 26 anos, ele que esta época marcou 5 golos no Girona, veio do Panathinaikos, também já jogou em França no Marselha, e ele que faz aqui o seu primeiro golo no Mundial. Azedine Unai, com grande qualidade a meter a bola na baliza, marca Marrocos. Canadá tenta reagir, o jogo vai ser muito mais aberto agora. Claro que o Marrocos esteve muito cerebral na primeira parte e entra na segunda a fazer o golo, e agora, claro, mais cerebral se vai assumir ainda a equipa de Marrocos, que vai querer ter bola com muita contenção, com muita circulação, com muita serenidade, e tentar ao máximo roubar jogo à equipa do Canadá. Bola para Hakimi, Hakimi para trás para o central da equipa, Issa Diop. Issa Diop de pé direito, vida muito complicada para o Canadá. Marrocos é sempre 1-0. Bola para a direita, a bola a ser jogada por intermédio do médio Ainaoui, deixou para Bouadi, Bouadi para trás para Unai, Unai joga mais para trás ainda para Alhal, lá está o central Redouane Alhal, dá para trás para Bono, Bono para Issa Diop, tenta jogar na frente Issa Diop, corta a equipa do Canadá, sai a jogar, lado esquerdo, que perigo, Tani cruzou a grande área, tirou a equipa do Marrocos. Canadá vai ameaçando várias vezes a grande área de Marrocos, mas agora sai a pressão, sai o contra-ataque de Marrocos, pode ser fatal, o passo a rasgar, atenção, muito bem jogado Brahim Dias, cruzamento para fora, canto para a equipa de Marrocos. Brahim Dias desmarcou no timing certo. Sofiane Raimi, cruzamento, cortou a equipa do Canadá e é o 6-1 em cantos. Primeiro canto para a equipa de Marrocos no jogo. De facto é cruel. 5 remates contra 1 para o Canadá, 6 cantos contra 1, 3 defesas de Bono, 2 oportunidades contra 0. Mas quem marca é a equipa de Marrocos. Muito bem Marrocos na bola parada, espetacular Hakimi na forma como bateu o pontapé livre. Canto para a equipa de Marrocos, pode ser letal para o Canadá. Lá está, canto batido à maneira curta, não correu nada bem agora. Insiste Marrocos, a bola para Hakimi, cruzou o segundo poste muito longo. Não foi nada bem batido este canto por parte de Hakimi. A bola vai ser para lá da linha final, pontapé de rede para a equipa do Canadá. Minuto 10 da segunda parte, 1 Marrocos. Marcou na equipa marroquina Azedine Unai, 0 para o Canadá.
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3: Aí está a equipa de Marrocos a gerir o jogo agora com muito mais cautela ainda. Vence por 1-0. Golo marcado por Azedine Unai. Bola para a equipa do Canadá no corredor direito. Avança do lado direito do ataque do Canadá Alistair Johnson. Mas corta Marrocos, a bola a sobrar para a equipa do Canadá, Moise Bombito para trás para o guarda-redes, Maxime Crepeau, atenção ao contra-ataque de Marrocos, porque a equipa do Canadá agora vai de certa forma poder destapar a manta atrás. Bola para a equipa do Canadá, pontapé na frente para Tani, avança Tani, Oluwaoze, o jogador de Villarreal, corta Marrocos, insiste o Canadá, Luc de Fogeroles, deu para Nico Sigur, adiantou lá para a frente, corta a defensiva de Marrocos, Edouane Alhal para trás para o guarda-redes, e Yassine Bono, pontapé na frente, corta o Canadá, a bola sobre para a equipa de Marrocos, acelera Hakimi, e lá vai ele Hakimi, a toda a velocidade Hakimi, falta sobre um adversário, Hakimi a fazer falta sobre O'Leary, Richie Larry, aliás. Bola para a equipa do Canadá, tenta reagir, a vantagem marroquina, pontapé na frente, avança no ataque ali Ahmed, o jogador do Norwich City, cruzamento, mais um canto, 7 em cantos para o Canadá, Eustáquio para bater, o Canadá vai tentar mais e mais nos cantos. Nessa altura, vantagem do Canadá em 7-1 em cantos. Mais um canto para a equipa do Canadá do lado esquerdo. Stefan Eustáquio para bater. Atenção ao lado esquerdo da equipa. Do Canadá, bola batida para o lado direito, cabeceamento, tira Marrocos. De qualquer maneira, a bola vai para fora. Lançamento para a equipa do Canadá. Do lado direito do ataque da equipa do Canadá, que vai tentando mais e mais chegar ao empate. Claro que os pontapés de canto são uma mais-valia para a equipa do Canadá, uma equipa que tem muito jogo ao exterior. Vai tentar novamente aqui chegar a mais um canto, o lado direito do ataque do Canadá. Bola na grande área, cabeceamento no corte, insiste Eustáquio, bola para a direita, vai haver novo cruzamento do Canadá, bola para trás para Eustáquio, levantou Eustáquio, mas agora complica o Canadá. É a segunda vez que pode cruzar na área e não cruza, tentando bascular, mas a não escolher o melhor timing para o fazer. Bola para a equipa do Canadá, porque obviamente quando a equipa já está exposta, quando Marrocos está exposto aliás, e os jogadores têm espaço para cruzar para a área e há gente na área, claro que o melhor é aproveitar esse espaço que se abriu. Bola para o Canadá no corredor direito outra vez e empurrão na área e parece-me fora de jogo. Fora de jogo para assinalado ao jogador da equipa do Canadá. Depois foi para o chão o jogador de Marrocos. E está aqui então uma falta para a equipa de Marrocos na sua grande área. No momento do cabeceamento está fora de jogo, confirma-se. Confirma-se que estava fora de jogo o homem... Exatamente. Estava fora de jogo o homem do Canadá, Buchanan. Minuto 15, a segunda parte. Canadá 0, Marrocos 1.
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2: 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Vamos chegar aos 100 gostos. Luís, para já minuto 60, parece-me que esta seleção marroquina também é uma seleção que, quando faz o primeiro golo, ou seja, quando se adianta no marcador, depois é muito difícil ser contrariada.
3: Sem dúvida, que o diga Portugal, que o diga a Espanha, que o diga Países Baixos, é uma equipa fortíssima a defender. Quarto classificado no último Mundial e só caiu nos penaltis. Equipa espetacular esta de Marrocos na forma como defende e como gera o jogo com bola. O Canadá vai tentando abrir o seu jogo, mas a equipa não pode entrar em jogo de sobressalto, porque esta equipa do Canadá é uma equipa que joga muito bem no seu sistema de futebol aberto, muito jogo exterior, muito jogo nos laterais e nos extremos, e não pode sair dessa matriz, porque é a matriz onde a equipa é mais forte. O Canadá muito nervoso agora, a perder claramente a serenidade neste jogo. E agora ali falta clara do Tani sobre o adversário. Bola para a equipa de Marrocos na sua zona ofensiva. Vai mexer Marrocos, vai entrar um médio espetacular, Amrabat, para o lugar de Ayoub Bouadi, e vai também entrar Talbi, na equipa de Marrocos, para o lugar de Bilal El Canous. O Talbi vai para a ala, exatamente, portanto mexida na equipa de Marrocos. Amrabat vai para o meio campo, para o lugar de Ayoub Bouadi. Sofiane Amrabat joga na equipa do Betis. E o número 9, aliás, o número 7, Shamsdine Talbi, vai jogar para a ala, claro. Jogador que joga no Sunderland, para o lugar de El Canus que saiu. Bola para a equipa de Marrocos, é um contra-ataque perigoso. Atenção, a bola para a esquerda, saiu mal o passo para Talbi. Tenta reorganizar a equipa de Marrocos, bola para Amrabat, acabadinho de entrar, vai para a grande área. Amrabat tenta passar, joga para a esquerda, vai haver cruzamento, bola para trás, lá está Marrocos a ameaçar outra vez. A bola no lado esquerdo é para Mazraoui. Mazraoui segurou, baila para o adversário, bem trabalhado, vai cruzar na grande área. Atenção, tira a equipa do Canadá, e insiste Marrocos, Hakimi. Agora sim, Marrocos ao melhor nível. Brahim Dias, lado direito, espetáculo. Brahim Dias dá para Hakimi, outra vez Brahim Dias tira a equipa do Canadá. E sai a jogar de qualquer maneira. Atenção que vai mexer a equipa do Canadá também. Aliás, já mexeu. Saiu Tani, entrou o Sidlerin. Nova camisola, jogador do Southampton. Mas agora claramente Marrocos mais a cheirar o 2-0. Bola para Brahim Dias. Atenção, Brahim Dias. Cruzamento. Corta a equipa do Canadá e tenta sair para a resposta, mas não consegue. Está difícil a vida para o Canadá. Muito bem Marrocos. Canadá agora a precipitar-se muito no seu jogo. Mais uma falta, a equipa do Canadá não mais se equilibrou. Marrocos muito melhor na segunda parte do jogo. Livre para a equipa de Marrocos, lado direito do ataque marroquino. A equipa do Canadá claramente a perder alguma serenidade nesta fase do jogo. E claro que Marrocos, equipa fortíssima na sua capacidade defensiva, vai aproveitando este algum desnorte da equipa do Canadá. Agora, Issa Diop. Marrocos vai tendo bola, não é fácil para a equipa do Canadá roubar bola a Marrocos. Lá está a equipa de Marrocos a jogar, bola na sua zona defensiva, vai trocando a bola, bola para Issa Diop. Sadio para Amrabat, muito espaço para jogar. Atenção, bola a correr, não há nada visto o árbitro. Minuto 20, a segunda parte. Marrocos 1, Canadá 0.
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3: Bola para o ataque do Canadá, muito tempo, a equipa do Canadá a desperdiçar muito tempo agora, a equipa não está a conseguir manter a sua cadência, ainda agora todo o tempo do mundo para cruzar a bola, para bater a bola no ataque, mas muito tempo perdido, e quando o passe saiu já estava fora de jogo o homem do ataque do Canadá. Marrocos dono e senhor do jogo agora, claramente, está claramente dono do jogo. Bola para a equipa de Marrocos. O primeiro golo da partida era de facto importantíssimo. Bola para a equipa do Canadá, tenta reagir, mas para já a equipa de Marrocos muito segura. Que diferença em relação à segunda metade. O Canadá na primeira metade não saía da sua grande área. Agora a equipa vai jogando, vai mantendo bola, mas sempre, ou quase sempre, no meio campo do Canadá, e a partir daí tudo muda. Bola para a equipa do Canadá, atenção, Eustáquio vai para a grande área, que perigo, sai Bono da baliza, e depois há falta e amarelo. Sidlerin entrou sobre o seu adversário e está assinalada aqui a falta no ataque ao jogador da equipa do Canadá, que perdeu claramente a tranquilidade nesta fase do jogo. Marrocos claramente dono e senhor do jogo agora, e de facto é uma segunda metade que muda completamente com o golo. Canadá perdeu tranquilidade, perdeu serenidade, perdeu a cadência do jogo que estava a jogar. A equipa entrou em tremendo nervosismo, e Walter, aproveito esta paragem para te perguntar o mesmo. Marrocos tem agora o jogo completamente seguro, ao contrário da primeira parte, em que o Canadá de facto estava a ameaçar ganhar vantagem neste jogo.
2: Exato, é algo muito característico nesta seleção marroquina e que também lá está, uma seleção muito experiente. Estamos a falar de uma seleção que ficou no quarto lugar do último campeonato do mundo, que eliminou Portugal, eliminou a Espanha, mesmo neste Mundial empatou diante do Brasil, já eliminou os Países Baixos. Portanto, é como eu costumo dizer, Luís, esta seleção de Marrocos, quer se goste da forma de jogar ou não, na minha opinião, já é uma certeza, já é uma seleção que pode muito bem ombrear com qualquer seleção do mundo. A verdade é essa, e lá está, está mais difícil para o Canadá. Lá está, o Canadá também, no último jogo, demonstrou que é uma seleção com alma, e acredito que vai disputar este jogo até ao fim.
3: Sem dúvida alguma, a equipa do Canadá pode aproveitar agora esta pausa para hidratação, para se reequilibrar, para se reorganizar. A equipa, de facto, caiu muito a seguir ao golo de Marrocos, sentiu muito esse golo, claramente, e agora, obviamente, está aqui para tentar reagir e para tentar baixar um pouco a sua ansiedade na partida e recuperar alguma da serenidade que estava a revelar. De facto, é um jogo em que Marrocos ganha vantagem num golo espetacular, um livre batido de forma espetacular, e depois um remate, o Hakimi colocou redondinho e o Onaí partiu para a bola e bateu seco à entrada da área. Que grande gol! Eu creio que a única solução para o Canadá é, de facto, conseguir fazer o que estava a fazer na primeira parte. Uma equipa que jogou muito através da simplicidade e da velocidade do seu futebol, obrigando Marrocos a abrir, a alargar, a correr mais. Ora, não é o que está a fazer agora o Canadá. Está a demorar muito tempo nas suas ações, a jogar muito em jogo interior, e obviamente ao jogar em jogo interior a equipa vai perdendo a capacidade de abrir o adversário, e Marrocos a fechar por dentro. Por isso é que eu digo que Marrocos, contra equipas como a Espanha ou como Portugal, que jogam muito em jogo interior, é uma equipa que está mais confortável, ou como a Argentina, que também joga de maneira muito similar. O Canadá, para conseguir fazer alguma coisa, terá que abrir o seu jogo, como o fez na primeira parte. Minuto 25 e meio da segunda parte, Canadá 0, Marrocos 1.
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3: Recomeça a partida, separam-nos cerca de 25, 26 minutos no final da partida. Vamos ver o que é que o Canadá consegue fazer. Equipa que está a perder por 1-0. Marrocos com bola. Canadá, sempre que tem bola, muito precipitado a perdê-la rapidamente. Bola para a equipa do Canadá. Vai tentar esticar o jogo na frente. Lá está. Mais um mau passe. Mais uma bola perdida. O Canadá muito pouco sereno nesta fase da partida. Marrocos, pelo contrário, é o supra-sumo da serenidade. Espetacular Marrocos na forma como gela o jogo, incrível. Lá está a bola para Bono, está aqui um candidato, acreditem, está aqui um candidato, vem de lá depois a França ou o Paraguai, claro que um adversário que obrigará este Marrocos a muito maior esforço, mas Marrocos é uma grande equipa, de facto, sem dúvida alguma. Bola para Marrocos, Amrabat vai trocando a bola aqui para marroquina, com sabedoria, com a qualidade. Canadá não consegue ficar com a bola. Bola para Amrabat, joga para trás para o guarda-redes da equipa, Bono. Lá está Bono a tentar jogar com o tempo também. Diria que Marrocos está muito confortável. Bola para Brahim Dias, bola para fora, tocada pelo jogador do Canadá. Lançamento para a equipa de Marrocos, corredor direito, Hakimi para bater. Deixa para Brahim Dias, lança na frente, corta o Canadá, mas manda repetir o árbitro, Hakimi para trás, pontapé na frente, tenta esticar o jogo Marrocos, mas agora a bola foi para fora. Lançamento para a equipa do Canadá, do lado esquerdo, para bater o lateral esquerdo da equipa, Richie Laria, mas o Canadá muito precipitado, a equipa Claro, muito mérito de Marrocos, é uma equipa dificílima de superar. O Canadá não consegue jogar o seu jogo, volta à carga, bola para o guarda-redes da equipa, Crepeau não fez uma defesa, é incrível. Maxime Crepeau não faz uma defesa. Marrocos marca no livre, cirurgicamente batido por Hakimi, e agora o Canadá não consegue ligar dois passes. Muito complicada a vida para o Canadá, bola para Marrocos. Marrocos, dono e senhor do jogo. Bola para a esquerda para Mazraoui. Vai bater agora um lançamento do lateral. Mazraoui vai meter a bola no interior do meio-campo. Bola para Aynaoui. Volta a ganhar a bola aqui para o Marrocos. Bateu no jogador do Canadá. Saltou para fora. Lá está. O Canadá não consegue reagir. Marrocos tem o jogo completamente no bolso. Na verdade que está 1-0. 1-0 nunca é um resultado seguro, claro. Mas nesta fase do jogo, claramente, tudo indica que Marrocos vai passar esta eliminatória. Ataca o Canadá, mais um mau passe. Bem, não se encontra a equipa do Canadá. E bola para Marrocos outra vez, Amrabat. Marrocos, dono e senhor do jogo. Amrabat progride no corredor central. Lá está Amrabat. E claro que Marrocos depois, quando tem bola, a equipa não a perde. Mantém uma capacidade de posse gigante. Tenta o Canadá vir para a resposta. Acelera o ponta de lança que entrou há pouco na equipa. Lá está Cyle Aaron, jogador do Southampton de Inglaterra. Tenta a equipa do Canadá alargar o seu jogo. Bola para trás para Fogerolas. Lá está Fogerolas, tenta avançar para a esquerda para Richie Larrea. Richie Larrea volta para trás. Tem que prolongar mais a posse equipa do Canadá. Bola para Moise Bombito, abriu para a direita. Buchanan não tem estado em jogo nesta segunda parte. Buchanan tenta bailar perante um adversário, corta o defesa esquerdo de Marrocos, Mazraoui. Lançamento lateral para a equipa do Canadá, minuto 30 da segunda parte, 0 para o Canadá, 1 para Marrocos.
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3: E livre muito perigoso para o Canadá. Eu Eustáquio sempre ele a aparecer ali, a pegar nos cordelinhos da equipa. Bom trabalho de Eustáquio quando ia rematar depois de um pormenor espetacular sobre Amrabat. Olha, não sei não se a falta não é ali na linha limite da área. Muitas dúvidas de onde é feita a falta. Creio que é mesmo à entrada, creio que é mesmo fora, mas é mesmo ali no limite. E atenção, Walter, pode estar aqui uma grande oportunidade para o Canadá.
2: É verdade, vamos ver. E um pontapé de livre, ainda por cima bem perto da baliza, pode ser realmente muito importante para o Canadá chegar ao empate ao minuto do 77. Vamos ver, na baliza também está Bono, que é um dos melhores guarda-redes do mundo. Canadá com bons batedores, principalmente Jonathan David. A ver, vamos.
3: Livre muito perigoso para a equipa do Canadá. É menos de um metro da grande área. É incrível. É de facto um livre perigosíssimo. O Canadá prepara o batimento deste livre. Jonathan Davis para bater. Lá está Jonathan David, o jogador da equipa da Juve. Barreira cerrada de 6 jogadores da equipa de Marrocos e há 4 do Canadá para tapar a visão do Bono. Atenção ao livre. Jonathan David ou Ali Ahmed, parece que vai ser o Jonathan David. Partiu para a bola, levantou sobre a baliza. Não era possível bater assim. Jonathan David levantou sobre a barreira, mas claro, num livre a meio metro da área, diria que é impossível subir a barreira e descer, porque não há espaço para isso. Subiu sobre a baliza, pontapé de rede para a equipa de Marrocos. Passa um perigo para a equipa de Marrocos, que tinha aqui um risco máximo na altura em que sai Laria e Ahmed na equipa do Canadá. Entra Promise e também Schaffelberg. Vamos então apresentar aqui o Jacob Schaffelberg, jogador do Los Angeles FC, e também Promise David, jogador que joga na equipa do Royal União Saint-Gilloise. Tenta a equipa do Canadá o ataque, bola pode ser batida para a direita, pontapé Bono! Grande defesa de Bono! Que grande tiro de Buchanan! A aparecer o Canadá, que míssil de Buchanan! Defesa monumental de Bono! Canto para a equipa do Canadá, é mais um! O Canadá soma e segue nos cantos, são já 8 cantos para o Canadá. Lado esquerdo para bater o Eustáquio, braço direito levantado. Vai bater na grande área, canto batido, tira Marrocos. Insiste o Canadá, pode haver nova vaga, o Eustáquio está à espera. Ainda há muita gente na área, não pode vir para trás o Canadá, tem que aproveitar para criar perigo na área. Aí está, e há falta. Muito mal agora o gigante da equipa do Canadá, 24 na camisola. Promise David, acabadinho de entrar, foi discutir uma bola alta, mas empurrou literalmente o adversário. E com isto acabou por fazer falta sobre o seu adversário. Grande pontapé há pouco de Buchanan, a bola ia mesmo na gaveta. É uma defesa monumental, ia no canto inferior direito, mas voou a Bono e impediu um grande golo de Buchanan. Minuto 80 do jogo, Canadá 0, Marrocos 1.
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3: São já 4 defesas de Bono no jogo. Atenção, ataca o Canadá, corredor direito, vai haver cruzamento. Stefano Eustáquio levantou na grande área e cabeceamento, tira a equipa de Marrocos. Mas ali o extremo direito, o Canadá teria que ter assumido ele o cruzamento. Estava já perto da linha final, atrasou demais o Stefano Eustáquio, estava muito longe da área, depois ele tentou cruzar, mas era difícil dali. Bola para a equipa do Canadá de novo. O passe a rasgar na direita. Demorou muito tempo. Corta Marrocos. Vai para o ataque. 4 contra 2. Pode ser fatal para o Canadá. O passe a rasgar. Brahim Dias está isolado. Vai marcar Marrocos. Brahim Dias tocou. Remate. Golo! Marrocos! Pisa na partida, 8 na camisola, Azedine Onaí, gol!
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3: De Marrocos! O Canadá a perder a bola em zona proibida. Foi o central de Fogeroles a complicar. Tinha toda a equipa na área. Em vez de cruzar, tentou jogar curto entre as pernas do jogador de Marrocos. Não conseguiu. Marrocos saiu para a resposta de 4 para 2. Claro, foi fatal para a equipa do Canadá. O passe a rasgar para Brahim Dias. Brahim Dias demorou muito tempo, mas conseguiu ainda tocar de bandeja para o golo. Para o golo, o bis de Azedine Unai. Marrocos sentencia os oitavos de final. Minuto 82. Marrocos vai 2 vezes consecutivas aos quartos de final do Mundial. Marrocos 2, Canadá 0.
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3: E de facto a equipa do Canadá a abdicar da sua matriz, claramente, porque uma matriz assente muito em jogo à inglesa, em jogo exterior, em 4-4-2, em cruzamentos sucessivos, a equipa acaba por retirar um pouco essa sua matriz e neste caso um erro clamoroso do central a complicar a vida à sua própria equipa, porque quando podia ter cruzado na área, Luke de Fogerolles, estava toda a gente na área, portanto a equipa descompensada, ele não pode arriscar um passe entre as pernas, perdeu a bola e a equipa de Marrocos saiu no contra-ataque fatal. Lá está a equipa de Marrocos a vencer por 2-0, está aí à beira, os quartos de final para Marrocos. Espetacular a equipa de Marrocos, a equipa de facto com uma capacidade espetacular. Canadá no ataque, atenção, corredor direito, vai haver cruzamento e Bono, fácil para Bono agarrar, vai tirar a bola lá para a frente, sai na resposta a equipa de Marrocos, que obviamente ganha tranquilamente agora. Atenção, pode ir para o 3-0, cabeceamento, bola na barra! Bola na barra da baliza do Canadá. À beira o 3-0, bola para a equipa do Canadá no corredor esquerdo, linha final, vai haver cruzamento, atrasado, tira para canto, o jogador da equipa de... tira para canto o jogador da equipa do Canadá, de Marrocos, aliás, claro, ponta, pé de canto para a equipa do Canadá e há pouco é uma grande oportunidade, a bola foi à barra, baixou, mas não entrou. 85 minutos, 40, segunda parte. Canadá 0, Marrocos 2.
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3: Claro que agora o jogo é muito aberto para Marrocos. O Canadá vai tentando tudo, mas abre muito a sua organização defensiva. Está muito complicado para Marrocos, aliás, para o Canadá nesta altura. Marrocos claramente dono e senhor do jogo, a vencer por 2-0. E venha daí França ou Paraguai. Recordo que Marrocos vem de um Mundial espetacular, já falámos sobre isso. Marrocos atirou fora nos oitavos de final a seleção da Espanha, atirou fora nos quartos de final a seleção de Portugal e depois, recordo que frente à Espanha foi nos penaltis que Marrocos ganhou, a Espanha não marcou, não concretizou um só penalti, ficou 3-0 para Marrocos e depois a equipa foi até ao quarto lugar, acabou por... cair frente à Argentina na meia-final, uma eliminatória frustrante para Marrocos.
2: Frente à França, Luís, frente à seleção francesa.
3: Tens razão, exatamente, frente à França. Frente à França que Marrocos caiu na meia-final e depois nessa final louca 3-3 entre França e Argentina, e a Argentina acabou por ganhar nos penaltis. Bola para a equipa do Canadá, bola na grande área e fica a pedir penalti a equipa do Canadá. Há um choque ali entre Bono e o Promise David, jogador do Canadá, mas o... Exato, a falta é do avançado, exatamente. A falta é do avançado, vamos ver de novo. Sim, é do avançado, o Bono vai sucar a bola e o Promise David vai contra ele. Acaba por ser depois ali... semi-socado também, porque ele vai com tudo, mas o Bono tem a posição completamente ganha e claramente que aqui não esteve, o Promise Savi devia ter desistido do lance, porque era óbvio que o Bono ia socar já. Aproveito para fazer aqui um ponto de ordem nas substituições deste jogo. A equipa do Canadá a vencer em vários dados deste jogo, mas a perder naquilo que interessa, o 2-0 para a equipa de Marrocos, que na segunda parte inclusive já podia ter somado mais golos. Recordo que o Canadá tem mais remates, 8 contra 4, tem mais oportunidades, 3 contra 2, tem mais cantos, 9 contra 1, tem mais expectativa de golos, 0.79 contra 0.40, mas o futebol é mesmo assim, e de facto nem sempre quem joga mais ou ataca mais ou remata mais ganha. Recordo que na equipa do Canadá já se fizeram 5 alterações. Minuto 63 saiu Tani e entrou Syed Larin. Minuto 79 saíram Richie Larrea e Ali Ahmed, entraram Jacob Schaffelberg e Promise David. Minuto 88 saíram Nico Sigur e Tajon Buchanan, entraram Jonathan Osório e Jaidan Nelson. Quanto à equipa de Marrocos, já também com 5 mexidas. Na primeira metade, por lesão, saiu Ismael Saibar e entrou Sufyan Rahimi. Segunda parte, minuto 18, saíram Ayoub Bouadi e Bilal El Kanous para entrarem Sofiane Amrabat e Shemsdine Talbi. E ao minuto 87 saíram Issa Diop e Azedine Unai, entraram Marwan Sadan e Samir El Morabet. Ataca o Canadá, bola na área, cruzamento, remate contra a muralha defensiva da equipa de Marrocos. Lá está o Canadá a tentar fazer um golo que, de certa forma, abra a fase final do jogo. Marrocos, na sua extraordinária disciplina tática, mostra aqui que uma equipa que sabe defender muito bem e que sabe gerir com bola e sabe aproveitar a bola parada e sabe contra-atacar, eis aqui 4 capacidades que Marrocos tem e que geralmente estão perto de aproximar uma equipa de grandes conquistas. Marrocos ganhou a Taça das Nações Africanas naquela polémica decisão na Secretaria contra o Senegal, mas ganhou, a verdade é que ganhou, o título é de Marrocos. E aqui, atenção, já foi quartos de final no Mundial do Qatar, e aqui está nos quartos de final do Mundial Estados Unidos-México-Canadá. Minuto 90 do jogo, Canadá 0, Marrocos 2.
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3: Já passou um minuto da hora, faltam 7. O Canadá vai tentando disputar este jogo, mas a vantagem é totalmente de Marrocos. Lá está a equipa de Marrocos no ataque, corredor direito, entrou na primeira parte para o lugar de Ismael Saibari. Sofiane Rahimi leva a bola para a linha final e faz falta. Faz falta sobre um adversário. Lá está a bola para a equipa de... para a equipa do Canadá, que tenta, enfim, um último esforço para tentar fazer um golo que abra esta eliminatória. Não está fácil, Marrocos, lá está, defende muito e bem. Bola para a equipa do Canadá, lado direito, a bola a ser jogada para a desmarcação agora de Syed Larin, tira Marrocos, insiste o Canadá, bola longa, Jonathan David salta com o adversário, ainda Jonathan David vai para a baliza, há ali um encosto de ombro, não há nada, sobrou para Marrocos, sai a jogar Hakimi, 2 minutos para lá dos 90, faltam 6, Marrocos está quase nos quartos de final do segundo Mundial consecutivo, espetacular Marrocos. Recordo que Marrocos, de facto, conseguiu no último Mundial a sua melhor participação. Recordo que antes disso Marrocos tinha conseguido no Mundial de 1986, ganhando na altura a Portugal por 3-1 na fase de grupos, acabaria por seguir em frente e cair nos oitavos de final, mas fora isso caiu sempre na fase de grupos em 70, 94, 98 e 2018, e depois foi quarto lugar em 2022. uma altura em que o Canadá ataca, lado esquerdo, cruzamento, canto, mais um canto para o Canadá, vai ser batido na direita, levantou, grande área, sai da baliza o guarda-redes de Marrocos, e há falta sobre ele, curiosamente falta do guarda-redes do Canadá, que tinha subido à grande área de Marrocos. Maxime Crapaud, jogador do Orlando City, ele que faz falta sobre Bono. O Canadá tentou tudo, há que dizer. Números incríveis, 10 cantos. 10 cantos para Marrocos, para o Canadá, 10 contra 1. De facto, números impressionantes, aquilo que é a capacidade do jogo exterior, dos cruzamentos da equipa do Canadá, não conseguiu ser eficaz, e Bono é grande responsável, com 4 defesas importantes neste jogo. Bola para a equipa do Canadá, tenta novamente, mas um mau passe, Marrocos tenta sair a jogar, não consegue, recupera o Canadá na sua zona defensiva, a bola para o guarda-redes da equipa do Canadá, muito mal agora, Crepa, a tirar a bola para fora, lançamento para a equipa de Marrocos, 4 minutos para jogar, Canadá vai fora, mas com uma grande participação neste Mundial, uma tremenda salva de palmas para o Canadá, que de facto faz um grande Mundial. Começa este Mundial no dia 12 de junho a empatar contra a Bósnia 1-1, mas a ser melhor do que a Bósnia. No dia 18 ganhou 6-0 ao Qatar. No dia 24 de junho perdeu contra a Suíça 2-1, mas discutiu o jogo até ao fim. E no dia 28 ganhou a África do Sul por 1-0. Ataca o Canadá, não desiste. A bola para a esquerda. Atenção à equipa do Canadá. Lá vai a equipa Le Rouge, avançando para a grande área. Cruzamento, mais um canto. Mais um canto para o Canadá. Impressionante a capacidade da equipa do Canadá no jogo exterior. Mais um canto. Lado esquerdo, Jaden Nelson a cruzar. Vai bater na grande área. Salta o guarda-redes e corta a equipa de Marrocos. Mas lá estava de novo o guarda-redes do Canadá a aparecer na frente. É o tudo ou nada, claro. Insiste a equipa do Canadá. Bola na direita, vai ver cruzamento. Atenção, linha final. Vai cruzar. Demorou, complicou e perdeu a bola. Perdeu a bola. Sai Marrocos para a resposta. Não deixa a equipa do Canadá. Volta à carga. Bola para Jonathan Osório. Abre na esquerda, bem trabalhado. É para Schaffelberg. Puxa para o corredor central. Joga com o Eustáquio livre. Falta sobre Jaden, aliás, Jacob Schaffelberg, livre para a equipa do Canadá, e desta feita o Eustáquio quer ser ele a bater, é 2 metros da grande área da equipa de Marrocos, e o Eustáquio quer fazer aqui o seu segundo golo no Mundial.
2: E sendo um dos últimos lances da partida, Luís, mais vale mesmo o Eustáquio arriscar.
3: Exatamente, Eustáquio levanta o braço direito, remata o cruzamento, passo curto, remate contra a muralha, ainda Schaffelberg, outro remate, grande confusão, insiste o Canadá, remate final para fora. De facto, tem faltado eficácia à equipa do Canadá. Mais um remate para fora, são 10 remates no jogo contra 4. Equipa do Canadá com números em termos estatísticos de claro domínio. Foi o 11º remate agora, 11-4. Mas à baliza só foram 3-3. E em cantos, 11-1 para a equipa do Canadá. Dominou, de facto, em vários giros, mas é Marrocos que vai para a fase seguinte. Numa altura em que há ali uma entrada sobre um jogador da equipa de Marrocos, já se levanta. Foi ali um choque com o Schaffelberg. Chega para lá, falta... Já está bem, já se levanta. 1 minuto para se jogar. Marrocos vai para os quartos de final. Parabéns para todo o povo de Marrocos. Os Leões dos Atlas vão seguir em frente. Lá está a equipa de Marrocos no ataque. Bola para a esquerda. Vai para fora. Último minuto do jogo. Tenta o Canadá ainda qualquer coisa. Bola para Stephen Eustáquio, que foi sem dúvida o melhor jogador do Canadá. O Porto de certeza que gostou do rendimento de Eustáquio. Atenção que Marrocos pode ir para o terceiro, está isolado, vai marcar, atirou, golo! é o terceiro! Marrocos, Marrocos, Marrocos! Marca! Com o 9 na camisola, Sofiane Rahimi!

0: perdido em campo nesta fase, a abrir buracos gigantes. Marrocos, no quinto, remata a baliza, faz o seu terceiro golo. Eficácia monumental para a equipa de Marrocos, em cima do suar do gong. Marrocos 3, Canadá 0.
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0: Uma vitória da razão, uma vitória da inteligência, da organização tática, da eficácia. Canadá jogou sempre mais naquilo que é o futebol de ataque, os cruzamentos, os remates, as oportunidades, mas Marrocos, cerebral, defensivamente exemplar, a jogar com uma capacidade de posse espetacular, e no contra-ataque não deu hipótese. Acabou! Resultado final: Canadá 0, Marrocos 3.
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2: Termina a partida em Houston e a seleção marroquina é a primeira a avançar para os quartos de final do Campeonato do Mundo 2026, após ter derrotado o Canadá por 3-0. Luís, é verdade que a seleção do Canadá até esteve ligeiramente melhor na primeira parte, mas o que é certo é que esta seleção marroquina é muito matreira, parece até às vezes iludir o adversário, e a verdade é que quando acaba por engrenar, acaba por ser uma seleção muito complicada de bater, e depois lá está, uma seleção com muita eficácia, e que mesmo sem o seu principal ponta de lança, que saiu por lesão, o Saibiri, foi suficiente para a seleção de Marrocos vencer o Canadá por 3-0. Mas se quiseres, até podemos começar por aqui, essa menção honrosa para o Canadá, que faz um grande campeonato do mundo e cai de pé.
0: Isso mesmo, faz um grande campeonato do mundo e cai de pé. Subscrevo a frase que dizes, foi um Canadá sempre a assumir-se. Isso é uma coisa que temos que louvar nesta equipa do Canadá. Não teve medo de ninguém, jogou ao ataque contra toda a gente, assumiu o jogo e deu tudo em todos os momentos. E de facto foi uma equipa que nunca se escondeu, que nunca especulou, que nunca se fechou e que jogou este Mundial com uma grande paixão, uma grande alma, uma grande determinação, e de facto o povo canadiano deve estar orgulhoso do rendimento da sua equipa. Cai de pé frente ao Marrocos, que de facto é a equipa da razão. Aqui não há falhas, é uma equipa maquinal, com uma capacidade de circulação gigante, uma equipa que defende muito e bem. É letal no contra-ataque, explora muito bem a bola parada e tem muita qualidade em todos os momentos do jogo. Portanto, é um justo vencedor perante um Canadá que acabou por ser refém da sua falta de eficácia, porque a equipa merecia muito mais. Este resultado é completamente mentiroso. Diria que Marrocos merecia vencer, mas diria que pela margem mínima, porque este Canadá deu luta o jogo todo. Resultado final: Marrocos vai para os quartos de final, vai jogar contra França ou Paraguai. Marrocos 3, Canadá 0.
2: França ou Paraguai é o jogo que a Gol FM vai acompanhar a partir das 22 horas, o segundo jogo destes oitavos de final, para acompanhar naturalmente aqui na Primeira Rádio de Desporto, a única rádio nacional a transmitir todos os jogos do Mundial 2026. Muito obrigado por ter estado desse lado. O chat vai ficar alguns minutos aberto para continuarem também a conversar. Deixem o vosso gosto no vídeo se ainda não deixaram. Subscrevam também o canal do YouTube da Gol FM e conto com vocês todos para essa partida das 22 horas da noite, que vai colocar frente a frente a seleção francesa e a seleção do Paraguai. Portanto, até já, porque ainda há muito Mundial para acontecer na Gol FM.
3: Atenção, pelo esquerdo, levantou para a área, remate, gol! Que
4: grande jogo de futebol!
5: Vai atirar, gol!
6: Vai Trivela, atenção!

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8: Eu sei que vai haver tentativas de ir à volta, o que é normal, que é o vosso trabalho, ir à volta, mas eu não vou sair disto. Não vou sair disto. Mas podem tentar.
9: Cás, boa tarde, vou já tentar, então.
8: Pronto, mas eu não vou sair disto. Não, eu percebo bem a questão e ela é extensa e toda muito bem colocada, sem dúvida. Mas eu não vou sair disto, sem dúvida. Aliás, tem uma pergunta muito bem colocada. Mas eu não vou sair disto. Mas eu não quero perder o foco. Peço desculpa não responder à pergunta, que eu sei que foi à volta, mas eu não vou sair disto.
10: Vou um bocadinho por aí, agora estás a jogar mais à italiana, não é? Mais na defesa. Acha que é música para os seus ouvidos também?
8: Não, já disse, não quero. Pronto, não quero. Eu percebo a questão, mais uma vez. O que eu tenho a dizer é que é tudo muito bonito, é tudo. Eu. Portanto, há alerta vermelho, sem dúvida, mas eu não vou sair disto.

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1: Eric Cantona, também conhecido como Le Roi, ou o Rei em português, é uma figura marcante e controversa no futebol, com uma carreira que influenciou não só dentro do campo, mas também fora dele. Nascido em Marselha, França, em 1966, Cantona começou a sua carreira em clubes menores no país, mas foi no Manchester United que realmente se destacou, transformando-se num ícone da Premier League. Cantona começou a sua trajetória no futebol no Auxerre, clube pelo qual fez a sua estreia profissional em 1983. Durante os primeiros anos da sua carreira, mostrou grande talento, mas também uma personalidade forte e um temperamento imprevisível. Passou por alguns clubes franceses, como o Marselha, o Bordeaux, o Montpellier e o Nîmes, conquistando títulos nacionais, mas sempre com problemas disciplinares. A sua passagem por Marselha foi marcada pela vitória no Campeonato Francês em 1989, mas Cantona não se adaptou completamente ao clube, que culminou na sua transferência para o Nîmes, onde um incidente com o árbitro quase resultou na sua reforma precoce. Após essa fase turbulenta, decidiu buscar uma nova oportunidade em Inglaterra, onde a sua carreira descolaria de forma irreversível. A carreira de Cantona mudou drasticamente ao transferir-se para o Leeds United em 1992. Rapidamente ajudou o clube a conquistar o título da primeira divisão inglesa, mas foi depois da sua transferência para o Manchester United que se tornaria uma verdadeira lenda. Chegando ao Old Trafford em novembro de 1992, Cantona teve um impacto imediato. Os Red Devils, que não conquistavam o título inglês há mais de 25 anos, venceram a Premier League na sua primeira temporada com o francês. Com o seu estilo arrojado, passos precisos e golos decisivos, ajudou a transformar o United numa potência do futebol inglês. Entre 1992 e 97, sob sua liderança, o clube conquistou 4 títulos da Premier League, além de 2 taças da Inglaterra. Cantona sempre foi conhecido tanto pelas suas habilidades com bola quanto pelo seu temperamento explosivo. O episódio mais famoso da sua carreira ocorreu em 1995, quando durante uma partida frente ao Crystal Palace deu um pontapé num adepto adversário que o insultou da bancada. Esse incidente resultou numa suspensão de 8 meses, um dos momentos mais controversos da história do futebol inglês. Apesar disso, quando retornou da suspensão, Cantona rapidamente recuperou a sua forma e liderou o Manchester United em mais uma conquista da Premier League em 1996. Esse foi um dos momentos que cimentou o seu status de rei, tanto pelo seu carisma quanto pela sua importância dentro de campo. Surpreendentemente, Cantona anunciou a sua retirada em 1997, aos 30 anos, no auge da sua carreira. Decidiu então seguir outros caminhos, incluindo uma carreira como ator e envolvimento com o cinema e arte. Fora dos campos, o francês sempre foi conhecido pela sua personalidade forte, pensamentos filosóficos e declarações marcantes que alimentaram a sua aura de enigma e fascínio. O avançado deixou um legado profundo no Manchester United e no futebol mundial. Foi nomeado em 1994 como jogador do ano para a Associação de Jogadores Profissionais Ingleses e em 2001 foi eleito o jogador do século pelos adeptos do United. A sua influência no renascimento do clube e na Premier League é inegável, sendo lembrado como um dos maiores jogadores da história do futebol inglês. A carreira de Eric Cantona foi marcada tanto pelo brilhantismo dentro de campo como pela sua irreverência fora dele. Ícone do Manchester United e da Premier League, Cantona não só ajudou a transformar o clube numa potência global, como também redefiniu o papel de uma estrela do futebol, combinando talento, liderança e uma personalidade única. Mesmo após a sua retirada, continua a ser uma figura reverenciada e uma das personalidades mais influentes da história do futebol.
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1: O Celtic Football Club é um dos clubes de futebol mais importantes e tradicionais da Escócia e do mundo. Fundado em 1887, na cidade de Glasgow, o Celtic construiu uma história repleta de sucessos nacionais e internacionais, consolidando-se como um gigante do futebol europeu, especialmente nas conquistas da década de 1960. Desde a sua fundação, o Celtic destacou-se como uma força dominante no futebol escocês, conquistando o seu primeiro título da Scottish League Championship em 1893, apenas 5 anos após ser criado. O clube rapidamente se tornou um dos mais vencedores do país, ao lado do seu maior rival, o Rangers, com quem protagonizou o famoso Old Firm, um dos derbys mais históricos e intensos do futebol mundial. O maior feito internacional do Celtic ocorreu na temporada de 1966-67, quando a equipa se tornou a primeira do Reino Unido a conquistar a Taça dos Campeões Europeus, a atual Liga dos Campeões. Sob o comando do lendário treinador Jock Stein, o Celtic, apelidado de Lisbon Lions, derrotou o poderoso Inter de Milão na final realizada em Lisboa, Lisboa, no Estádio Nacional, com uma vitória por 2-1. Essa conquista não foi apenas memorável pelo título em si, mas também pela forma como o Celtic jogou. A equipa adotou um estilo ofensivo, em contraste com o futebol defensivo da época. Jimmy Johnson e Bobby Murdoch foram dois dos grandes destaques dessa equipa e o triunfo tornou o Celtic um dos maiores clubes da Europa e um símbolo do orgulho para o futebol escocês. Na mesma temporada, o Celtic conquistou também todos os principais troféus domésticos possíveis: a Liga Escocesa, a Taça da Liga e ainda a Glasgow Cup. Após o título europeu de 1967, o Celtic continuou a ser uma força competitiva na Europa. Voltou a chegar à final da Taça dos Campeões Europeus em 1970, mas foi derrotado aí pelos neerlandeses do Feyenoord por 2-1. Além disso, nas décadas seguintes, o clube fez várias participações dignas de nota nas competições europeias, embora sem repetir o sucesso de 1967. Na década de 2000, o Celtic viveu outro momento importante ao alcançar a final da Taça UEFA, atual Liga Europa, em 2003, sob o comando de Martin O'Neill. Na final realizada em Sevilha, a equipa foi derrotada por 3-2 pelo Futebol Clube do Porto, num jogo intenso que só foi decidido no prolongamento. O Celtic, além dos seus feitos em campo, é um clube com uma rica tradição e identidade cultural. Fundado com o objetivo de ajudar a comunidade irlandesa de Glasgow, o Celtic manteve uma forte ligação com as suas raízes católicas e irlandesas, sendo uma parte integrante da comunidade local. O clube continua a ser uma potência no futebol escocês, regularmente conquistando títulos da Scottish Premiership e mantendo-se competitivo em competições europeias. O Celtic Park, o estádio da equipa, é famoso pela sua atmosfera vibrante e apaixonada. O emblema britânico também possui uma forte base de adeptos a nível global que seguem fielmente o clube tanto nas competições domésticas como nas europeias, celebrando o legado de conquistas e o espírito do futebol ofensivo e competitivo que sempre os caracterizaram. Em suma, o Celtic Football Club é mais do que apenas um clube de futebol. É um símbolo de orgulho para os seus adeptos e uma das instituições mais veneradas do futebol europeu. A conquista da Taça dos Campeões Europeus de 1967 permanece o ponto mais alto da sua rica história e o legado do clube continua a ser transmitido através das gerações.
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1: Entre 1965 e 1973, o Ajax de Amsterdão emergiu como uma das maiores equipas da história do futebol mundial. Sob a liderança de Rinus Michels, o clube holandês não só dominou a cena europeia, como revolucionou a forma como o desporto era jogado, introduzindo o conceito de futebol total. Esta era gloriosa culminou em 3 títulos consecutivos da Taça dos Clubes Campeões Europeus e estabeleceu uma nova forma de encarar o jogo, onde a fluidez e a troca constante de posições transformaram o Ajax numa equipa imbatível. O renascimento da equipa de Amsterdão começou em 1965, quando Michels, um ex-jogador do clube, assumiu o cargo de treinador. Na altura, o Ajax estava longe de ser uma potência europeia, que se tornaria, mas Michels, com uma abordagem inovadora e uma visão clara, começou a moldar uma equipa que viria a ser a mais temida do continente. O futebol total, defendido por Michels, consistia na ideia de que todos os jogadores em campo, independentemente da posição, tinham a capacidade de atacar e defender. Esta abordagem exigia não só um alto nível de competência técnica, mas também uma inteligência tática acima da média. Foi nesse sistema que o Ajax floresceu. O grande maestro dessa transformação foi Johan Cruyff, considerado o maior jogador da história do futebol neerlandês e um dos mais influentes de sempre. Cruyff, que começou a sua carreira no Ajax, personificava o espírito do futebol total com a sua versatilidade, inteligência e criatividade sem igual. Sob a orientação de Michels, Cruyff tornou-se o líder indiscutível de uma geração de talentos como Ruud Krol, Johan Neeskens e Piet Keizer, todos eles peças-chave da engrenagem perfeita que o Ajax se tornara. O sucesso começou a chegar no final da década de 1960. A equipa venceu vários campeonatos neerlandeses e em 1969 chegou à final da Taça dos Campeões Europeus, onde foi derrotada pelo AC Milan. Contudo, essa derrota apenas serviu para fortalecer o grupo. Nos anos seguintes, o Ajax consolidou-se como uma força dominante na Europa, conquistando 3 Taças dos Campeões consecutivas em 1971, 72 e 73, um feito que apenas um punhado de equipas conseguiria igualar. Este período marcou o auge da filosofia de Michels, que deixou a sua marca no futebol mundial. Em 1971, sob o comando do técnico, o Ajax conquistou a sua primeira Taça dos Campeões ao derrotar o Panathinaikos por 2-0 na final, realizada em Wembley. Esse título foi o prenúncio de uma era dourada e no ano seguinte, já sob o comando de Stefan Kovács, o clube manteve a sua hegemonia. A final de 72, frente ao Inter de Milão, foi um exemplo perfeito do futebol total em ação. O Ajax dominou o jogo com uma exibição de superioridade tática e técnica, vencendo por 2-0, com dois golos de Johan Cruyff. O ano de 1972 foi particularmente especial para a equipa neerlandesa. Além do bicampeonato europeu, a equipa conquistou a tríplice coroa, vencendo também o campeonato neerlandês e a Taça dos Países Baixos. Foi nesse ano que a equipa se consolidou como a melhor do mundo, conquistando ainda o Mundial de Clubes ao derrotar o Independiente da Argentina. Em 1973, o Ajax completaria o seu tricampeonato europeu ao bater a Juventus por 1-0 na final com um golo de Johnny Rep. Esta geração não apenas venceu, mas mudou a forma como o futebol era entendido. O futebol total tornava as posições rígidas obsoletas, promovendo um jogo fluido com qualquer jogador a poder ocupar qualquer espaço em campo. Além disso, a filosofia de Michels, aprimorada por Kovács, inspiraria gerações de treinadores e jogadores, deixando um legado que seria replicado por clubes como o Barcelona e a seleção neerlandesa na década seguinte. O impacto de Johan Cruyff como jogador e mais tarde como técnico viria a solidificar ainda mais este legado, particularmente no Barcelona, onde implementou o mesmo modelo de jogo. Embora a equipa de 1973 tenha marcado o fim desta era dourada, com a saída de Cruyff para o Barcelona e a saída de outros pilares, o impacto do Ajax de 65 a 73 continua a ser sentido no futebol moderno. Esta equipa não foi só vencedora, mas transformadora, deixando um legado imortal que transcende o tempo. O Ajax de 65 a 73 será sempre recordado como um epítome do futebol total e como uma das maiores equipas que o Desporto Rei já viu.
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0: E seguimos agora nesta emissão com o perfil do jogador.
1: 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Luka Modric, nascido a 9 de setembro de 1985 em Zadar, na Croácia, é um médio conhecido pela sua visão de jogo e controle no meio-campo. Começou a sua carreira profissional no Dinamo Zagreb, onde se destacou rapidamente e ajudou o clube a ganhar vários títulos nacionais. O seu desempenho chamou a atenção do Tottenham Hotspur, que o contratou em 2008. No Tottenham, Modric consolidou-se como um dos melhores médios da Premier League, o que levou à sua transferência para o Real Madrid em 2012. Na capital espanhola, o croata tornou-se uma peça-chave na equipa, contribuindo para a conquista de múltiplos títulos, incluindo 6 Ligas dos Campeões. Na temporada de 2017-2018, Modric foi premiado com o Ballon d'Or, tornando-se o primeiro médio a ganhar o prémio desde 2007. Na seleção croata, Modric tem sido uma figura central, liderando a equipa até à final do Campeonato do Mundo de 2018, onde a Croácia terminou como vice-campeã. A sua capacidade de liderança e o seu estilo de jogo refinado continuaram a ser fundamentais para a seleção e para o Real Madrid, sendo que Modric se mantém uma das principais figuras do futebol mundial, conhecido pela sua habilidade técnica e inteligência tática.
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0: E seguimos agora nesta emissão com mais um craque da Liga Portuguesa.
1: Jorge Manuel Rebelo Fernandes, mais conhecido como Silas, nasceu a 1 de setembro de 1976, em Lisboa. Ao longo da sua carreira, destacou-se como jogador, construindo um percurso notável no futebol português e internacional. Silas iniciou a sua carreira nas camadas jovens do futebol Benfica, mais conhecido como Fofó, e posteriormente no Sporting Clube de Portugal. Mas foi no Atlético Clube de Portugal que se estreou como sénior em 1996. Após uma breve passagem pelo clube, Silas transferiu-se para a União de Montemor e foi aí que as suas qualidades chamaram a atenção de clubes de maior renome em Portugal. A grande oportunidade de Silas surgiu quando assinou pela União de Leiria, clube onde permaneceu entre 1999 e 2003. Sob o comando de José Mourinho, o médio ofensivo destacou-se pela sua visão de jogo e capacidade técnica, ajudando o clube a obter resultados impressionantes na Primeira Liga. O sucesso no Leiria catapultou Silas para o futebol espanhol, onde assinou pelo Celta de Vigo em 2003. No entanto, apesar de ter disputado a La Liga com o clube galego, a sua passagem por Espanha não foi tão marcante quanto o esperado. Silas passou ainda pelo Wolverhampton Wanderers, em Inglaterra, na temporada de 2008-2009, onde teve a oportunidade de jogar no competitivo futebol inglês. Apesar de não ter deixado um impacto tão duradouro, a experiência em diferentes ligas ajudou-o a amadurecer como jogador e a preparar-se para os próximos desafios. Após a sua aventura internacional, Silas voltou a Portugal, desta vez para representar o Bolonenses. No emblema do Restelo, reencontrou-se com o futebol português e teve um papel importante na equipa, sendo um dos pilares do clube até ao final da sua carreira. Depois de encerrar o seu percurso como jogador, em 2016, Silas rapidamente fez a transição para o cargo de treinador. Assumiu o comando técnico da Bessade, onde começou a demonstrar o seu potencial como treinador, e o seu estilo de jogo ofensivo e a capacidade de extrair o melhor dos seus jogadores fizeram dele uma figura respeitada no futebol português. Posteriormente, assumiu o cargo de técnico do Sporting na temporada de 2019-2020, num período conturbado para o clube. Apesar das dificuldades, Silas conseguiu estabilizar a equipa e deixar a sua marca. A carreira de Silas como jogador e treinador reflete um percurso de resiliência, talento e adaptação a diferentes realidades do futebol. Tanto em Portugal como no estrangeiro, mostrou sempre a sua capacidade de ultrapassar desafios, deixando um legado no futebol português que transcende os seus anos como jogador.
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0: Vamos lá olhar agora para mais um craque mundial aqui na primeira rádio de esporto.
1: Andriy Shevchenko, ou simplesmente Sheva, é uma das maiores lendas do futebol mundial. Nascido a 29 de setembro de 1976 em Dvirkishnia, na Ucrânia, Shevchenko destacou-se desde cedo como um talento raro. Iniciou a sua carreira no Dinamo de Kiev, onde rapidamente impressionou pelo seu poderio físico, velocidade e capacidade de finalização, características que o tornariam um dos melhores avançados da sua geração. Foi sob a orientação do lendário treinador Valery Lobanovsky que Shevchenko desenvolveu a sua técnica apurada e instinto de matador. Nos anos 90, o Dinamo de Kiev era uma das principais potências do futebol da Europa de Leste e Shevchenko desempenhou um papel fundamental na equipa, ajudando-a a dominar o campeonato ucraniano e a ter presenças marcantes nas competições europeias. Na Liga dos Campeões de 1997-98, Sheva ganhou projeção internacional ao marcar um hat-trick frente ao Barcelona no Camp Nou, numa vitória por 4-0 que espantou o mundo do futebol. Esta exibição cativou os olhares dos grandes clubes europeus, mas foi o AC Milan que garantiria a sua contratação em 1999. A chegada de Shevchenko a Milão foi um dos momentos mais decisivos da sua carreira. Logo na sua primeira época, o avançado ucraniano mostrou ao mundo a sua capacidade letal, tornando-se o melhor marcador da Série A, com 24 golos. Shevchenko formou uma parceria ofensiva impressionante com nomes como Rui Costa e Kaká, ajudando o AC Milan a reconquistar o estatuto de potência europeia. Com a camisola rossonera, conquistou a Liga dos Campeões em 2003, quando o Milan venceu a Juventus na final, nas grandes penalidades. Shevchenko marcou o penalti decisivo e levou o clube de volta ao topo do futebol europeu. Entre os títulos que conquistou no Milan, destacam-se ainda um Scudetto em 2004, uma Supertaça italiana e uma Supertaça europeia. No entanto, foi o seu desempenho individual que marcou uma era no futebol europeu. Em 2004, Shevchenko venceu a tão cobiçada Bola de Ouro, sendo coroado o melhor jogador da Europa, um feito que colocou definitivamente o seu nome entre os grandes do futebol. Ao longo das suas 7 temporadas nos Rossoneri, Shevchenko marcou 175 golos em 322 jogos, tornando-se o segundo melhor marcador da história do clube, apenas atrás do sueco Gunnar Nordahl. Em 2006, Shevchenko trocou o Milan pelo Chelsea, numa das transferências mais caras da história do futebol à época. No entanto, a sua passagem por Londres foi marcada por lesões e dificuldades de adaptação ao estilo de jogo mais físico e intenso da Premier League, e apesar de momentos de brilho, Shevchenko nunca conseguiu replicar o sucesso que tivera em Itália e após duas temporadas regressou ao Milan por empréstimo, mas os anos dourados já estavam para trás. Eventualmente voltou ao Dinamo de Kiev, onde jogou até ao final da sua carreira, em 2012, fechando o ciclo no clube que o viu nascer para o futebol. A nível de seleções, Shevchenko foi a grande figura da Ucrânia durante quase duas décadas. O ponto alto da sua carreira internacional foi a qualificação da Ucrânia para o Mundial de 2006, a primeira vez que o país conseguiu tal feito desde a sua independência. Shevchenko, como capitão e líder, conduziu a equipa até aos quartos de final da competição, onde foram eliminados pela Itália. A sua contribuição para o futebol ucraniano vai muito além dos golos que marcou. Sheva continua a ser um símbolo nacional, sendo visto como um embaixador do futebol ucraniano no mundo. Após pendurar as botas, Shevchenko conseguiu uma carreira como treinador, tendo assumido o comando da seleção ucraniana em 2016. Sob a sua liderança, a Ucrânia alcançou um feito notável no Euro 2020, chegando pela primeira vez aos quartos de final do torneio. Shevchenko provou que a sua visão de jogo não se limitava a ser um dos melhores avançados de sempre, mas também um estratega competente fora das quatro linhas. Com uma carreira recheada de títulos, golos e momentos históricos, Andriy Shevchenko é sem dúvida um dos jogadores mais icónicos do futebol mundial. O seu legado no AC Milan e na seleção ucraniana permanecerá por muito tempo e o seu nome estará sempre associado à excelência, classe e capacidade de superação, tanto dentro como fora dos relvados.

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1: São 8 da noite e 31 minutos.
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5: O Sporting anunciou que Marco Aurélio, antigo futebolista dos Leões, regressou ao clube para integrar a estrutura da equipa B, comandada por Tiago Fernandes, o antigo defesa central que penetrava na missão de representar a formação secundária do Sporting. De forma institucional, informou o clube no seu site oficial. Em declarações aos meios de comunicação dos Leões, Marco Aurélio agradeceu a Frederico Varandas pela oportunidade, prometendo dedicação e fidelidade. Chegou o Cabana com 27 anos, e volta 27 anos depois da sua saída, agradece sobretudo ao presidente pelo convite, que agarrou com entusiasmo e vontade e quer demonstrar dedicação e fidelidade a estas cores, que tão bem que o trataram quando foi jogador profissional. Marco Aurélio garante ainda que quer ajudar nos miúdos que fazem parte da formação do Sporting e é sobretudo desde muito novos que podem agarrar nas oportunidades para um dia serem futebolistas. Enquanto jogador, Marco Aurélio apontou 3 golos em 172 jogos entre as temporadas de 1994-95 e 98-99 e conquistou uma taça de Portugal e uma super taça pelo Sporting. O Auxerre confirmou a contratação em definitivo de Dani Damaso, que estava emprestado pelo Futebol Clube do Porto desde o verão passado. O clube francês tinha uma opção de compra prevista no acordo de empréstimo de 5 milhões de euros, caso garantisse a manutenção, o que se verificou. O avançado de 25 anos acabou por assinar um contrato válido até junho de 2029. Na época passada, Damaso marcou 3 golos e somou ainda 3 assistências. No comunicado oficial, o Auxerre destacou o impacto do avançado desde a chegada ao clube, considerando que Damaso se tornou um elemento essencial da equipa e um dos jogadores mais acarinhados pelos adeptos, sublinhando ainda que o perfil do futebolista se enquadra perfeitamente nos valores do clube. Com a transferência definitiva, chega ao fim a ligação de Damaso ao Futebol Clube do Porto, clube que representava desde 2020, depois de ter sido contratado na formação do Reading. O Marítimo deu a conhecer a saída de novos jogadores no emblema insular, não renovou o contrato com Júnior Almeida, Marco Cruz, Samuel Silva, Rodrigo Borges, Afonso Freitas, Kirassi Ibrahima, Alexandre Guedes e Preslav Borukov, vindos sair a custo zero. Xavi Grande, que representou a equipa madeirense na última temporada, por empréstimo do Levante, também deixa no clube. Entre os nomes que saem do emblema, destaca-se o de Samu Silva, foi considerado o melhor guarda-redes da segunda liga em 2025-2026. Os verde-rubros preparam assim o regresso ao principal escalão do futebol português, 3 anos depois, após terem se sagrado campeões da segunda liga na época passada. Até ao momento, o Marítimo apresentou 2 reforços, Máximo Domingues na última quarta-feira e Rafael Fernandes durante esta sexta-feira. Após 7 anos em Valência, Thierry Correia assina por um novo clube. O lateral é reforço do Veneza da Série A por uma temporada mais outra de opção diante o cumprimento de determinadas condições. Correia estreia-se nas jogadas em Itália após representar a formação do Sporting e o Valência tinha terminado contrato com o emblema espanhol e assinou a custo zero pelos italianos. Afetado por lesões frequentemente, Correia esteve afastado do relvado durante praticamente toda a temporada 2024-2025, na época que agora terminou. O jogador de 27 anos participou em 25 encontros. Decidiu juntar-se à Veneza porque acredita que o clube tem um grande projeto. A cidade e o ambiente são fantásticos. Como um bom local ideal para estar com a sua família. Acabou também por admitir o próprio jogador, destacando sobretudo a grande força que têm os adeptos no apoio à equipa. Espera sobretudo que esse apoio seja visível dentro das 4 linhas, disse aos meios de comunicação do clube italiano. O Valencia anunciou que chegou a acordo para a contratação de Guido Rodrigues, após representar o clube espanhol na segunda metade da última temporada, onde marcou 4 golos em 17 jogos, o médio de 32 anos, na Cinep, no novo contrato que o vincula aos valencianos até 2028, com a opção de renovar por mais uma temporada. Campeão do mundo e vencedor de 2 Copas América pela Argentina, no jogador conta com passagens pelo River Plate, e Defensa e Justiça, emblemas da sua terra natal, no clube Tijuana e o Clube América, do México, Real Betis de Espanha e o West Ham de Inglaterra. De recordar que Guido Rodrigues vai ser colega de equipa do ex-Sabna Futebol Clube Famalicão, Justin Deaz, com uma contratação recente por parte da equipa dos morcegos. O Como anunciou a contratação do defesa esquerdo Kaiki Bruno, de 23 anos, sob título de empréstimo e com obrigação de compra no produto da formação do Cruzeiro. O internacional brasileiro fez todo o percurso no emblema de Belo Horizonte. Esta temporada somou 4 assistências em 32 jogos. Kaiki é mais um reforço de Fabregas, depois de Luís Milá, contratado ao Getafe de Espanha. Recordar-se que o conjunto transalpino vai discutir a Liga dos Campeões pela primeira vez na sua história. Maximiliano Allegri, o novo treinador da equipa principal do Nápoles, anunciou o emblema da Série A italiana. No técnico italiano de 58 anos, comandou o Milan na temporada passada e alcançou o 5º lugar no campeonato, ficando apenas um ponto dos lugares de acesso à Liga dos Campeões. Enquanto jogador, Allegri passou pelos napolitanos na temporada de 1997-98. O transalpino treinou sempre equipas do seu país natal, como na Juventus, no Spal. A formação do Sassuolo e o Cagliari, no seu currículo, conta com as conquistas de 6 ligas, 5 taças e 3 supertaças de Itália. O Nápoles ficou em segundo lugar na primeira liga italiana, 11 pontos atrás do campeão Inter de Milão, e marca presença na Champions da próxima temporada. O Manchester City confirmou a contratação de Elliot Anderson no Nottingham Forest, numa transferência que ronda nos 135 milhões de euros, segundo a imprensa inglesa. O médio de 23 anos encontra-se atualmente ao serviço da seleção de Inglaterra no Campeonato do Mundo de 2026 e já realizou os exames médicos no Kansas, nos Estados Unidos. As formalidades da mudança serão concluídas após o regresso dos jogadores à Inglaterra. Com este negócio, Anderson torna-se no futebolista britânico mais caro da história. Na transferência, supera nos cerca de 134 milhões de euros, 115 milhões de libras, que o Real Madrid acordou pagar no Borussia Dortmund por Jude Bellingham no verão de 2023. No que diz respeito à história da Premier League, apenas 2 contratações tiveram um custo superior, nos cerca de 146 milhões de euros investidos pelo Liverpool em Alexander Isak, e os aproximadamente 136 milhões de euros pagos pelo mesmo clube por Florian Hirtz. Os Citizens não revelaram a duração do contrato, limitando-se a desejar boa sorte a Anderson na participação inglesa no Mundial, antes de receber oficialmente este jogador em Manchester. O agente de Enzo Fernandes admitiu o Rubens estar a analisar outras opções para o atual jogador da formação do Chelsea. Nos últimos tempos, no nome do ex-Benfica, tem sido associado ao Real Madrid, e Javier Pastore falou sobre rumores e a vontade do jogador de viver na capital espanhola. Recordar que Enzo Fernandes tem contrato com o Chelsea até junho de 2031, segundo o seu empresário. O jogador tem muitos amigos em Madrid e está muito próximo de Julián Álvarez. Na verdade, sempre que podem estão juntos na capital espanhola, acabou por admitir o empresário dos jogadores. O atleta de 25 anos encontra-se ao serviço da seleção argentina, participa no Mundial 2026, e o agente garante que o foco de Enzo está somente na competição. Enzo Fernandes está no Chelsea desde janeiro de 2023, enquanto trocou o Benfica pelo emblema londrino. Desde então, somou 31 golos e 30 assistências em 169 jogos pelos Blues. A nível de títulos, conquistou a Liga Conferência na época desportiva 2024-2025 e o Mundial de Clubes em 2025.
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12: Vamos lá olhar agora para mais um gigante adormecido aqui na primeira rádio de desporto.
13: O FC Nürnberg, conhecido simplesmente como Nuremberg, é um dos clubes mais históricos do futebol alemão. Fundado em 1900, o clube teve um papel determinante no desenvolvimento do futebol na Alemanha, especialmente durante as primeiras décadas do século XX. O clube bávaro, sediado na cidade de Nuremberg, cedo se destacou pela sua capacidade competitiva, acumulando vários títulos e tornando-se uma referência no futebol germânico. Nos anos 1920, o Nuremberg viveu a sua primeira era de ouro. Foi durante este período que o clube se estabeleceu e à sua hegemonia no futebol alemão, conquistando 5 campeonatos nacionais em apenas uma década, em 1920, 21, 24, 25 e 27. Sob o comando do treinador e ex-jogador Einar Stuhlfoth, o Nuremberg era uma equipa temida pela sua organização e qualidade técnica. Stuhlfoth, uma lenda do clube, foi um dos guarda-redes mais icónicos da Alemanha na época e foi fundamental nas conquistas dessa década de ouro. Com 9 campeonatos alemães no total, o Nuremberg é ainda hoje o clube que mais títulos conquistou antes da criação da Bundesliga, em 1963. No entanto, o início da era profissional do futebol alemão marcou uma viragem para o clube. Embora continuasse a ser competitivo, o Nuremberg não conseguiu manter a mesma regularidade de sucessos no novo formato. Ainda assim, em 1968, o clube voltou a conquistar o campeonato alemão, a sua primeira e única vitória na Bundesliga até hoje. Essa conquista, liderada pelo treinador Max Merkel, foi vista como um renascimento do clube, mas paradoxalmente o Nuremberg acabaria por descer de divisão logo na temporada seguinte, num dos episódios mais surpreendentes da história do futebol alemão. Após esse declínio inesperado, o Nuremberg passou por décadas de altos e baixos. O clube oscilou entre a primeira e a segunda divisões do futebol germânico, nunca mais conseguindo repetir o brilho do seu passado glorioso. Embora tenha vencido a Taça da Alemanha em 2007, o clube continuou a lutar para se estabelecer de forma consistente na Bundesliga, onde os desafios financeiros e a crescente competitividade tornaram mais difícil um regresso ao topo. O Nuremberg, no entanto, continua a ser um clube respeitado e com uma base de adeptos leal. A sua história rica e o seu legado no futebol alemão fazem dele um símbolo do futebol tradicional na Baviera. O estádio do clube, o Max Morlock Stadion, é um local onde as memórias de grandes conquistas e de alguns dos maiores jogadores da história do futebol alemão ainda ressoam. Jogadores como o já mencionado Einar Stuhlfoth, além de Andreas Köpke, campeão mundial em 1990, ajudaram a cimentar a reputação do clube como um formador de grandes talentos. Apesar das últimas décadas não terem sido tão prolíficas em termos de títulos, o Nuremberg mantém o seu lugar no coração do futebol alemão. A paixão dos seus adeptos e o respeito que o clube ainda comanda no país fazem dele uma instituição do desporto. A sua rica história é uma lembrança constante de que o Nuremberg representou e pode voltar a representar no futuro à medida que o clube procura reconstruir-se e regressar aos principais palcos do futebol alemão.
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13: A equipa do AC Milan, entre 1988 e 1994, é considerada uma das mais icónicas da história do futebol. Sob a direção do treinador Arrigo Sacchi, a equipa revolucionou a forma de jogar, implementando um estilo de jogo baseado na pressão alta e na coesão tática. Esse modelo não apenas trouxe sucesso imediato, mas também influenciou gerações futuras de treinadores e equipas ao redor do mundo. A formação mais emblemática do Milan deste período contou com jogadores como Franco Baresi, Paolo Maldini, Marco Van Basten e Ruud Gullit. Baresi, como capitão e defesa central, era a âncora da defesa, enquanto Maldini, um jovem lateral na época, já mostrava o seu imenso potencial. Gullit e Van Basten formavam uma dupla ofensiva letal, combinando força física e habilidade técnica, e tornaram-se assim símbolos do ataque milanês. Durante a temporada de 1988-89, o Milan conquistou a Taça dos Clubes Campeões Europeus ao vencer o Steaua de Bucareste por 4-0 na final, um triunfo que consolidou a equipa como uma potência no cenário europeu. A formação foi elogiada não apenas pela qualidade dos seus jogadores, mas também pela sua capacidade de trabalhar em equipa e pela intensidade do seu jogo. Esse título foi o primeiro de muitos que viriam, pois o Milan tornaria-se uma força dominante na Europa e em Itália. Na temporada seguinte, a equipa repetiu o feito ao vencer novamente a Liga dos Campeões, agora superando o Olympique de Marselha. Este triunfo foi especialmente significativo, pois solidificou a reputação da equipa como uma das melhores da história do futebol. Durante esse tempo, a formação também conquistou o campeonato italiano, o que fez do Milan um dos clubes mais vitoriosos da época. O sucesso dos Rossoneri não se limitou apenas ao campo de jogo, já que a equipa também se destacou pelo seu impacto fora das quatro linhas. O clube tornou-se um modelo de profissionalismo e gestão no futebol e o seu legado permanece influente. O trabalho de Sacchi e a filosofia que implementou no Milan inspiraram muitos treinadores que vieram depois, estabelecendo um novo padrão para o jogo. O período de 1988 a 1994 é, sem dúvida, um dos mais gloriosos na história do AC Milan. A combinação de talento, tática e trabalho em a equipa não apenas rendeu troféus, mas também deixou uma marca inolvidável no futebol mundial, fazendo do Milan uma referência em excelência e inovação no desporto.
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13: Theo Hernandez, nascido a 6 de outubro de 1997 em Marselha, França, é um lateral esquerdo conhecido pela sua velocidade, potência e habilidades ofensivas. Filho do ex-futebolista Jean-François Hernandez e irmão de Lucas Hernandez, Theo começou a sua carreira nas camadas jovens do Olympique de Marselha, mas fez a sua estreia profissional no Atlético de Madrid. A sua passagem pelo emblema espanhol foi breve, mas notável, e levou uma transferência para o Alavés em 2016, onde teve uma temporada de destaque na La Liga. O bom desempenho na equipa basca levou uma transferência para o Real Madrid em 2017 e, embora tenha tido menos tempo de jogo na equipa madrilena, contribuiu para a conquista da Liga dos Campeões e de La Liga durante o seu tempo no clube. Em 2019, Theo Hernandez transferiu-se para o AC Milan e aí o lateral esquerdo rapidamente se afirmou como um dos melhores da sua posição na Série A, destacando-se pela sua capacidade de atacar e criar oportunidades de golo. Na temporada de 2020-2021 foi fundamental na conquista do campeonato italiano, contribuindo significativamente com assistências e golos. Theo também tem sido um membro regular da seleção francesa, onde começou a representar o país nas competições internacionais, incluindo o Campeonato da Europa e do Mundo. A sua capacidade de desempenhar um papel crucial, tanto na defesa como no ataque, consolidou-o como um dos laterais esquerdos mais promissores da sua geração. Nos últimos anos, manteve o seu alto nível de desempenho no AC Milan, solidificando a sua posição como uma peça-chave na equipa rossoneri, assim como na seleção gaulesa.
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15: 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Este é o modelo que nós defendemos. Se por alguma razão, e agora falo do presidente da arbitragem, Luciano Gonçalves, seja o Luciano Gonçalves, seja outra pessoa qualquer, que por alguma razão se deixe influenciar por um presidente de um clube, o Sporting defende a saída desse senhor no próprio dia.
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13: Radamel Falcão, o avançado colombiano nascido em 1986, tornou-se uma das maiores referências ofensivas do Futebol Clube do Porto e do futebol europeu na década de 2010. Chegou ao clube português em 2009, vindo do River Plate, com o desafio de substituir Lisandro López, um avançado que tinha deixado uma marca forte no Porto. No entanto, Falcão rapidamente mostrou que estava à altura da responsabilidade, revelando uma capacidade goleadora e um instinto de finalização que o destacaram desde o início. Na sua primeira época com os Dragões, marcou 25 golos no campeonato, estabelecendo-se como uma das estrelas da equipa e conquistando o coração dos adeptos. A temporada seguinte, em 2010-2011, foi ainda mais memorável para Falcão e para o clube. Sob o comando de André Villas-Boas, o Futebol Clube do Porto alcançou uma campanha histórica, conquistando a Liga Europa, o campeonato, a Taça de Portugal e a Supertaça. Falcão foi absolutamente decisivo na campanha europeia, terminando a Liga Europa como o melhor marcador com 17 golos em 14 jogos, um recorde até hoje na competição. Na final contra o Braga, foi ele quem marcou o golo solitário que garantiu o título europeu aos Dragões, selando um dos momentos mais icónicos da sua carreira. O colombiano era conhecido pela sua presença constante na área e capacidade de decisão em jogos cruciais, sendo capaz de marcar tanto com os pés como com a cabeça, uma qualidade que o tornou um dos avançados mais temidos na Europa. Além dos golos, Falcão impressionava pela intensidade e dedicação em campo, características que fizeram dele um ídolo imediato para os adeptos portistas. A sua média de golos e a consistência nas exibições elevaram-no ao estatuto de uma das grandes figuras do clube na era moderna. No final da época de 2010-2011, depois de conquistar todos os títulos possíveis em Portugal, Falcão transferiu-se para o Atlético Madrid por uma quantia recorde para o clube espanhol na época. No entanto, o legado que deixou no Porto é inegável. Em apenas duas temporadas, o colombiano somou 72 golos em 87 jogos, um registro impressionante que o coloca entre os grandes avançados da história do clube. Ainda hoje é lembrado como um dos jogadores mais letais e talentosos que passaram pelo Futebol Clube do Porto e a sua mística como goleador permanece viva entre os adeptos. A passagem de Falcão pelos Dragões foi curta, mas profundamente marcante. A sua determinação, aliada a uma capacidade única de finalização, não só lhe renderam um lugar especial na história do clube, como também lançaram a sua carreira internacional. Em Portugal, Falcão é sinónimo de sucesso e conquista, sendo uma figura inesquecível para os portistas e para o futebol nacional.
12: E agora seguimos com os craques mundiais neste produto 100% palavra.
13: Lothar Matthaus é uma das maiores lendas do futebol mundial, conhecido pela sua versatilidade, liderança e longevidade em campo. Nascido a 21 de março de 1961 em Erlangen, na Alemanha, Matthaus teve uma carreira que atravessou mais de duas décadas, acumulando títulos tanto a nível de clubes como de seleções. Ao longo da sua carreira, destacou-se pela sua capacidade de jogar em várias posições, desde médio centro a líbero, sempre com uma entrega impressionante e uma visão de jogo apurada. Matthaus é o jogador com mais internacionalizações pela seleção alemã, com 150, e é reconhecido como um dos jogadores mais completos da sua geração. O seu percurso começou no Borussia de Mönchengladbach, onde rapidamente deu nas vistas. Após destacar-se na Bundesliga, Matthaus foi convocado para a seleção alemã, ainda jovem, integrando o plantel no Campeonato Europeu de 1980, onde a Alemanha Ocidental se sagrou campeã. No entanto, foi com a transferência para o Bayern de Munique, em 1984, que Matthaus se tornou uma estrela mundial. Nos seus primeiros anos no Bayern, conquistou 3 títulos da Bundesliga, afirmando-se como um dos melhores médios do futebol europeu. O seu futebol dinâmico, capaz de atacar e defender com a mesma eficiência, e o seu poderoso remate tornaram-no uma peça essencial no meio-campo bávaro. A nível internacional, Matthaus foi protagonista em diversas competições, mas os mundiais foram o palco onde mais brilhou. Esteve presente em 5 campeonatos do mundo, um recorde para a época, e em 1986, na final contra a Argentina, Matthaus teve a tarefa ingrata de marcar Diego Maradona, um confronto icónico que ajudou a definir a rivalidade entre ambos. Embora a Alemanha Ocidental tenha perdido a final, o talento de Matthaus já era amplamente reconhecido. Em 1988, o jogador fez uma mudança para o futebol italiano, assinando pelo Inter de Milão, seleção, onde jogaria um papel fundamental. Sob o comando de Giovanni Trapattoni, Matthaus levou o Inter à conquista da Série A em 1988-89, quebrando um jejum de 9 anos. Essa equipa do Inter é lembrada como uma das mais fortes da história do clube e Matthaus foi a principal estrela, ajudando também a conquistar a Supertaça de Itália e a Taça UEFA em 91. A sua passagem por Itália solidificou o seu estatuto de um dos melhores jogadores do mundo. Mas foi no Mundial de 1990 que Matthaus viveu o seu maior momento. Capitaneando a seleção da Alemanha Ocidental, liderou a equipa até à vitória, conquistando o troféu em Itália. Matthaus foi o grande maestro do meio-campo, com exibições de encher o olho, marcando 4 golos no torneio, incluindo um dos mais belos da sua carreira, frente à Jugoslávia. Na final, a Alemanha Ocidental derrotou a Argentina de Maradona por 1-0, vingando a derrota de 1986 e coroando Matthaus como campeão do mundo. Após este feito, foi premiado com a Bola de Ouro em 1990, consolidando o seu lugar na elite do futebol global. Matthaus regressou ao Bayern em 1992, já como uma lenda viva. Na sua segunda passagem pelo clube, continuou a brilhar e já numa fase mais tardia da carreira foi recuado para a posição de libero, onde demonstrou a sua inteligência tática. Nos anos seguintes, ajudou o Bayern a vencer mais 4 títulos da Bundesliga e a Taça UEFA em 1996, tendo ainda um último grande momento internacional no Euro de 1996, onde a Alemanha, já unificada, voltou a conquistar o título europeu. Embora já não fosse a figura central da equipa, o seu papel de líder foi decisivo. Aos 39 anos, Matthaus deu mais uma prova de longevidade, participando no Mundial de 1998, tornando-se o primeiro jogador a disputar 5 campeonatos do mundo. Encerrou sua carreira internacional após o Euro 2000, mantendo o recorde de mais internacionalizações pela Alemanha. Continuou a jogar pelo Bayern até esse mesmo ano, antes de se despedir definitivamente do futebol no Metro Stars dos Estados Unidos. Lothar Matthaus é um nome que ressoa na história do futebol, não apenas pelas suas conquistas, mas também pelo espírito competitivo e capacidade de se reinventar ao longo de uma carreira tão longa. Com um impressionante total de 25 títulos conquistados, é uma verdadeira lenda do desporto.
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17: São 8 da noite e 59 minutos.
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5: A seleção nacional regressou aos treinos depois da vitória sobre a Croácia, por 2-1, nos 16avos de final do Mundial 2026. Os jogadores que atuaram diante do conjunto croata fizeram trabalho de recuperação e ginásio, enquanto os restantes estiveram à disposição do selecionador nacional Roberto Martínez. Ricardo Carvalho foi de novo na presença notada no treino da seleção, depois de já ter estado no banco da seleção nacional diante da Croácia. No treinador adjunto, recorde-se, deslocou-se a Portugal para participar nas cerimónias fúnebres do pai, mas viajou logo de seguida para junto do grupo, tendo-se unido na comitiva nacional. A seleção nacional viaja até Dallas e regressa aos Estados Unidos e também ao estado do Texas. Portugal prepara agora o embate diante da Espanha, em contas dos oitavos de final do Mundial 2026, um encontro que está marcado para nesta segunda-feira, pelas 8 da noite, e que vai poder acompanhar, claro está, com relato na Golo FM. Ainda sobre esta vitória por 2-1 diante da Croácia nos 16avos de final do Mundial 2026, Portugal conseguiu com este feito, 100 anos depois e pela segunda vez em Mundiais, uma reviravolta em fases a eliminar. Em Toronto, no golo de Ivan Perisic, deu vantagem à Croácia aos 53 minutos, mas Cristiano Ronaldo empatou de pontapé de penalti no minuto 68, e já em tempo de compensação aos 90+4. Gonçalo Ramos fez o 2-1, anterior e única vez em que Natal tinha acontecido. Em fases a eliminar, Rússia. Foi no Mundial de 1966, quando, a 23 de julho, desse ano, nos quartos de final, Portugal venceu a Coreia do Norte em Liverpool, no Goodison Park, por 5-3, depois de ter estado a perder por 3-0. A equipa, então, treinada por Otto Gloria, viu-se a perder por 3 golos de diferença, fruto dos golos de Pak no primeiro minuto da partida, Lee Dong, aos 22 minutos, e Yang Sung, aos 25 minutos, mas 4 golos de Eusébio, aos 23, 43 de penalti, 56 e 59 minutos, também de penalti, além de um golo de José Augusto, aos 80 minutos, permitiram o triunfo de Luso, num dos mais célebres jogos da história dos Mundiais, também da seleção portuguesa. O Atlético de Madrid contactou o Sporting e abriu oficialmente a negociação entre clubes para definir o futuro de Morten Hjulmand. O médio dinamarquês já tem um acordo verbal com os colchoneros para um contrato de longa duração. O presidente do Sporting, Frederico Varandas, confirmou o contacto do Atlético de Madrid com o Sporting por Morten Hjulmand.
18: Morten Hjulmand é jogador do Sporting. Nós recebemos uma proposta do Atlético de Madrid, rejeitámos. Está longe do valor que nós Não é segredo, Morten Hjulmand, nós estabelecemos um valor justo, adequado à idade, à posição e o facto de ter 3 anos de Sporting. O jogador e os seus agentes sabem desse valor. Tudo o que seja abaixo desse valor, o jogador fica no Sporting.
5: O Sporting espera encaixar entre 40 e 50 milhões de euros com a venda de Morten Hjulmand. O emblema espanhol está bastante confiante num desfecho positivo das conversações. Morten Hjulmand não se apresentou no primeiro dia de trabalho da pré-temporada no Sporting, tal como Kocharashvili e Vakianidis, depois estiveram ao serviço das respectivas seleções, já depois dos compromissos de clubes. Frederico Varandas

0: Qualquer esfera de influência, seja de presidente de clubes, seja internamente na própria federação, este é o modelo que nós defendemos. Se por alguma razão, e agora falo do presidente do Conselho de Arbitragem, Luciano Gonçalves, seja o Luciano Gonçalves, seja outra pessoa qualquer, que por alguma razão se deixe influenciar por um presidente de um clube, o Sporting defende a saída desse senhor no próprio dia. Esta é a nossa posição clara. O Sporting tem uma postura pública sobre como é que defende a arbitragem. O Sporting não se desculpa, desde que aqui estamos, desde 2018, nunca desculpei o fracasso da conquista de um título pelos árbitros. Nunca o fizemos, não o vamos fazer. Também é verdade que o Sporting, a percepção do Sporting em relação aos dois presidentes do Conselho de Arbitragem que eu conheci, Fontelas Gomes e Luciano Gonçalves, nós temos a percepção de pessoas íntegras, pessoas que se deixam influenciar, e o presidente do Sporting, eu próprio já o disse várias vezes, por isso seria uma grande surpresa para mim. Agora, o que eu penso é que o Sr. Duarte Gomes, penso que é de uma gravidade enorme o que ele de afirmações dele, eu penso que ele é uma pessoa responsável. Ao fazer isto, o Sr. Duarte Gomes vai ter que provar, tem que ter provas do sucedido. O Sporting ficou muito surpreendido.
1: Declarações de Frederico Varandas, que reagiu assim ao caso da demissão de Duarte Gomes do cargo de diretor técnico da arbitragem lusa. O antigo futebolista grego Andreas Samaris, que jogou no Sporting Lisboa e Benfica, está prestes a regressar aos encarnados, agora como treinador na formação no escalão de sub-15. Informação inicialmente avançada na imprensa na desportiva grega foi confirmada pela Gol FM. Samaris, de 37 anos, inicia um novo percurso no futebol, agora como técnico, depois de ter terminado a sua carreira de futebolista profissional no ano de 2023 no Curitiba. O antigo médio que representou o Benfica entre 2014 e 2021 vai ingressar no comando técnico de uma equipa que procura recuperar o título nacional de iniciados na ganha pelo Futebol Clube do Porto em 2025-2026, na época em que o Benfica ficou no quarto lugar da fase de apuramento de campeão. Os Dragões colocaram assim ponto final na altura do Benfica. Entre 2022-2023 e 2024-2025, impedindo que as Águias fizessem a melhor sequência de títulos nacionais de um só clube no escalão de iniciados durante este século. Esta é a terceira passagem profissional de Samaris em Portugal, onde jogou no Rio Ave em 2022-2023, como atleta. Também representou no seu país natal a formação do Panathinaikos, o Panionios, assim como também o Olympiacos, além do Fortuna Sittard nos Países Baixos. Com o médio do Benfica, Samaris fez parte de 4 títulos da Liga, 2 taças da Liga, uma taça de Portugal e uma super taça. João Faria Rodrigues, que treinava o sub-15, prepara-se agora para abraçar no projeto do Sub-17 do Benfica em 2026-2027. O campeão nacional de Futebol Clube do Porto treinou no campo pela primeira vez na nova temporada 2025-2026, depois de um dia dedicado aos habituais exames médicos e físicos. Na segunda informações do boletim clínico dos Dragões, o avançado espanhol Samu e o médio Luso Vasco Sousa realizaram exercícios de treino condicionado. Já o jovem André Miranda fez apenas tratamento. Nos comandados de Francesco Farioli, voltam a treinar no centro de treinos e formação desportiva na Jorge Costa durante este fim de semana. O Gil Vicente anunciou a contratação de Andreas Lausen, médio de 23 anos, que assinou um contrato válido até junho de 2030. Natural de Sanderborg, Lausen prepara-se para a primeira experiência fora da Dinamarca e entra para a história do clube de Barcelos, como primeiro futebolista dinamarquês a integrar na equipa principal dos Galos. Formado na formação do Sanderborg, no médio prosseguiu na evolução na formação do Esbjerg, onde chegou à equipa principal pelo meio, cumpriu 2 temporadas ao serviço da formação do Fredericia antes de ingressar-se na formação do Elsberg. Nas últimas 2 épocas, ao serviço do emblema dinamarquês, apontou 12 golos e 10 assistências em 70 jogos. O Moreirense deu a conhecer a contratação de Abner Janderson, proveniente do Cruzeiro. Na defesa central assina contrato até 2031. Esta será na primeira experiência do atleta de 20 anos, fora do Brasil, em 2024 e 2025. Realizou 51 jogos, onde somou 5 golos pela equipa de sub-20 da formação brasileira, depois de Michael da Costa, Kobe, Alexandre Parsemain, Ibn Aranha, Janderson, 5ª contratação para o treinador Vasco Botelho da Costa. O Rio Ave tem negociações

0: Em andamento para Ebna contratar o jovem extremo no Brasileiro, na Tailândia, do Havaí, no clube da 2ª Divisão Brasileira, segundo foi possível apurar pela Gole FM, o emblema Vila Condense, já sabe o valor necessário para Ebna avançar com a compra, agora no mercado de verão, e não menos importante também da existência de outros clubes interessados no próprio Brasil. Do lado do Rio Ave, existe uma grande confiança no avanço das conversações, nas fontes próximas do clube de Vila de Conde, tem impressa para que o negócio seja fechado no quanto antes. O extremo de apenas 19 anos, no principal destaque da equipa de Florianópolis, na atual temporada, tendo feito 7 golos e 7 assistências em 35 jogos. Na Tailândia, estreou-se profissionalmente no Havaí na época passada e desde então cumpriu 62 partidas oficiais com 11 golos e 10 assistências. O Nacional anunciou também a contratação de Stravos Gabriel, que assinou um contrato válido para nas próximas 3 temporadas. O extremo cipriota fez toda a sua formação no Apoel, no clube onde se estreou profissionalmente nas últimas 3 épocas. Representou a formação do Benazul Aragen, da Bélgica. Na última temporada, marcou um golo em 24 partidas, recordar de que o Nacional assegurou a manutenção na Primeira Liga após terminar no campeonato na 14ª posição do principal escalão do futebol português. O Marítimo oficializou a contratação do defesa na central Rafael Fernandes, nos jogadores de 24 anos, está ligado ao Lille desde 2024 e chega por empréstimo até ao final da época, nunca jogou pela equipa principal dos franceses. Rafael Fernandes fez toda a sua formação no Sporting. O central deixou os Leões na custo zero em 2022 e assinou pelo Arouca, onde fez na estreia na primeira divisão em janeiro de 2024, trocou o futebol português pelo francês ao assinar pelo Lille por 3 milhões de euros. Na segunda metade da época de 2024-2025, foi cedido por empréstimo ao Rangers da Escócia, onde apenas jogou em 4 ocasiões. O central é o segundo reforço apresentado pelo Marítimo na Pareb na época desportiva 2026-2027, após Maxime Domingues, numa época que marca no regresso do emblema insular à primeira divisão 3 anos depois. Emanuel Moura chega na primeira divisão após destacar-se na segunda liga. Na época passada, no defesa central foi contratado pelo Santa Clara, anunciou o clube açoriano em comunicado. Moura foi titular do Feirense em 2025-2026, cumprindo 32 jogos e marcou 3 golos. No Escredino, estava no clube desde 2024. Antes disso, no Lusoquinense, cumpriu formação no Sporting até no escalão de sub-23. Nunca chegou a jogar pela equipa B. Moura assina contrato de 3 anos até 2029, com o emblema açoriano. Depois de 3 épocas emprestado pelo Santa Clara, João Bravin terminou o vínculo com os açorianos, que alcançaram um acordo na Parebna transferência, na Parebna formação do Ararat Arménia, campeão arménio, no guarda-redes brasileiro de 28 anos. Esteve cedido na Alverca entre 2023 e 2025, representando a União de Leiria na última temporada. Antes, João Bravin representou o Santa Clara, assim o guardião conquistou a 2ª Liga e a Liga 3, além de ajudar à promoção do Alverca na Abna Liga em 2024-2025. O Académico de Viseu anunciou a renovação de contrato por mais uma temporada com o capitão da equipa, Luís Silva, o jogador de 33 anos, chegou a Viseu em janeiro de 2025 e vê agora prolongada na ligação com o clube até junho de 2027. Numa época que marca no regresso do Académico de Viseu à Primeira Liga, 37 anos depois, Luís Silva continuará a liderar na equipa dentro do balneário, no médio, em declarações aos meios oficiais do clube, sublinhou a felicidade por continuar a vestir-se de preto e branco. Renovar pelo Académico de Viseu é sobretudo um voto de confiança que as pessoas depositam nele e quer sobretudo justificar essa aposta com boas exibições dentro das 4 linhas, começou por dizer. O médio falou também sobre o regresso ao principal escalão do futebol português e mostrou-se confiante perante o que tem visto nos primeiros dias de trabalho na formação do Académico de Viseu. A caminho da terceira época no Académico de Viseu, o médio leva um golo e 4 assistências num total de 42 jogos realizados. O dia que marcou um ano após a morte de Diogo Jota e do seu irmão André Silva, 3 de julho, no Liverpool, anunciou a construção de um memorial para ambos, junto ao estádio de Anfield. Através das redes sociais, nos Reds, partilharam imagens da estátua erguida junto ao recinto, com os nomes dos antigos jogadores. Uma pequena dedicatória na arte contempla não apenas a ligação entre ambos, mas expressa o amor e a admiração nutrida por família, colegas de equipa e adeptos. Escreveu o Liverpool nesse memorial dedicado quer a Diogo Jota, quer a André Silva. O Imbra Abner recebe a Supertaça Cândido de Oliveira Abner 1 de agosto, num sábado, pelas 8:15 da noite. O campeão nacional Futebol Clube do Porto mete forças com o vencedor da Taça de Abner Portugal, a formação do Torriense, no Estádio Municipal de Coimbra. Casa da Académica de Coimbra Abner foi remodelado para pensar no Europa na 2004, e tem capacidade para mais de 29 mil espectadores. De recordar-se Abner que Abner Briosa Abner está de regresso na 2ª Liga, no Futebol Clube do Porto, é o emblema Abner com mais participações na Supertaça, 35 no total, e mais triunfos, 24, Abner seguido, Abner por Benfica com 10 e Sporting com 9. No Benfica, Abner é o detentor da prova. No Futebol Clube do Porto, conquistou a Supertaça no ano de 2024. No comunicado emitido pela Federação Portuguesa de Futebol, são dadas estas informações. Abner tendo conta, Abner quer da hora, Abner quer também do dia, para Abner discussão da Supertaça Cândido de Oliveira entre Futebol Clube do Porto e Torriense.
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1: O hambúrguer Sportwagen, ou Hamburgo na língua portuguesa, é um dos maiores gigantes adormecidos do futebol mundial. Fundado em 1887, o emblema da cidade hanseática, com o mesmo nome, é descendente do antigo Sport Clube Germania, equipa que acabou por fundir-se com o Hamburger FC e com o Falke Eppendorf. Conhecido também por HSV, o clube foi se tornando uma potência regional nos primeiros anos de existência. Devido ao crescimento nas competições do norte da Alemanha, a equipa foi-se começando a destacar também nas provas nacionais, alcançando o primeiro título de campeão nacional na longínqua temporada de 1923. Nesse ano, venceram a final do campeonato por 3-0 sob o Union Oberschanovaira, juntando-lhe mais um título em 1928, dessa vez frente ao Victoria Köln. Durante o Terceiro Reich, que coincidiu com a Segunda Guerra Mundial, o clube perdeu alguma força a nível nacional, conquistando acima de tudo vários troféus regionais. Situado na zona de ocupação britânica após o fim do conflito, foi aí que o Hamburgo tentou reerguer-se, somando dois campeonatos locais, embora tenha tardado até 1960 para voltar a tornar-se dominador ao nível nacional. Foi nesse mesmo ano que se tornou campeão alemão pela terceira vez, vencendo o Colónia na final, para além de se ter estreado na Taça dos Clubes Campeões Europeus. A campanha inaugural terminou apenas nas meias finais, onde caiu aos pés do Barcelona, lançando os dados para uma década que viria a trazer a sua primeira Taça da Alemanha, 3 anos mais tarde conquistada sobre o Borussia Dortmund. Os feitos alcançados até então valeram ao clube o convite da Federação Alemã para participar na primeira Bundesliga, disputada na época seguinte, em que o seu avançado, Uwe Seelers, se sagrou o melhor marcador com 30 golos. Os anos 70 foram ainda mais risonhos para os Die Rothosen, agraciados pelas conquistas de mais uma Taça da Alemanha em 1976 e de uma Taça das Taças em 1977. Após eliminar o Atlético Madrid nas meias-finais, um resultado de 2-0 frente ao Anderlecht em Amsterdão deu o primeiro título europeu ao Hamburgo. Aproveitando o entusiasmo com os resultados recentes, a equipa germânica assegurou, 2 anos mais tarde, o primeiro de 3 campeonatos da Bundesliga em 4 temporadas. Esse foi, sem dúvida, o momento mais glorioso da história do HSV, que chegou inclusive à final da Taça dos Clubes Campeões Europeus, perdida para o Nottingham Forest em 1980, no estádio Santiago Bernabéu. No início dos anos 80, a equipa era uma das maiores potências continentais, estatuto que se confirmou com a maior conquista registada em 1983, quando levantou o troféu de campeão da Europa em Atenas. A vitória frente à Juventus por 1-0 foi conseguida com o golo de Félix Magath, um dos maiores nomes da história do clube, que eternizou o Hamburgo na elite restrita de emblemas que subiram ao trono europeu. A década não terminaria sem mais um título da Taça da Alemanha em 1986, o último antes de um período mais pobre na chegada à virada do século. O regresso à Liga dos Campeões aconteceu em 2000-2001, assim como em 2006-2007, ainda assim sem conseguir ultrapassar a fase de grupos. A equipa ainda lutou pelo título alemão em 2006, perdendo-o para o Bayern de Munique, porém a partir daí não mais conseguiu ser competitivo dessa forma, entrando numa espiral decrescente até ao ponto mais negro da sua existência. Em 2018, o clube acabou despromovido ao segundo escalão pela primeira vez, de onde não saiu até ao momento, apesar das várias tentativas de subida de divisão. Uma história curiosa acerca desse momento é que no Volkspark Stadion, casa do emblema hanseático, estava colocado um relógio que contava o tempo exato da equipa na Bundesliga, exibido de forma orgulhosa por ser o único conjunto que participou em todas as edições desde a sua formação. Agora, o relógio foi removido do recinto, deixando no seu lugar as coordenadas da localização do mesmo. Com um percurso riquíssimo no futebol da Alemanha, o Hamburgo protagoniza um dos derbys mais apaixonantes do país, com o St. Pauli, outra equipa da cidade. A rivalidade com o Werder Bremen é também assinalável, com as equipas que ficam a 100 km de distância a formarem o conhecido Nordderby, ou Clássico do Norte. Durante muitos anos, os confrontos com o Bayern de Munique foram vistos como um conflito entre o norte e o sul do país, embora atualmente essa animosidade tenha esfriado por motivos competitivos. A viver uma das fases mais discretas desde a fundação há 137 anos, o dinossauro, como é conhecido no seu país, é um dos gigantes adormecidos com maior contribuição para o futebol germânico e continental.
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1: A conquista do Mundial de Sub-20 pela seleção portuguesa em 1989, realizado na Arábia Saudita, foi um dos momentos mais marcantes da história do futebol português. Este torneio, que decorreu entre fevereiro e março de 1989, culminou com a vitória de Portugal na final contra a Nigéria por 2-0 em Riad. Esta vitória significou o primeiro grande título internacional para as seleções jovens de Portugal e serviu de prelúdio para o bicampeonato, com a conquista também do Mundial Sub-20 em 1991. O caminho até à final foi repleto de desafios. Sob o comando de Carlos Queiroz, a equipa portuguesa destacou-se pela coesão e pelo talento individual dos seus jogadores, que mais tarde se tornariam referências do futebol europeu. Entre os nomes mais destacados estavam Fernando Couto, João Pinto, Paulo Sousa e Abel Silva. A fase de grupos foi superada com alguma dificuldade, mas Portugal mostrou uma defesa sólida e uma linha ofensiva criativa que foi capaz de lidar com a pressão nos momentos decisivos. No total, a equipa disputou 6 jogos até à final, demonstrando uma evolução ao longo do torneio, tanto no aspecto tático como na mentalidade competitiva. Na final disputada no King Fahd International Stadium, Portugal enfrentou uma talentosa Nigéria, que também chegava ao jogo decisivo com grande moral. A partida foi equilibrada, com ambas as equipas a terem oportunidades, mas foi no prolongamento que a seleção portuguesa conseguiu destravar o jogo. O primeiro golo surgiu dos pés de Abel Silva, que abriu o marcador para Portugal, aproveitando um cruzamento vindo da direita. Pouco depois, Jorge Couto selou o resultado ao marcar o segundo golo, garantindo a vitória por 2-0 e a consagração de Portugal como campeão mundial de sub-20. A vitória da seleção nacional não apenas deu ao país o seu primeiro título internacional no futebol, mas também revelou uma geração de jogadores que deixaria uma marca profunda no futebol português e mundial. Muitos dos atletas dessa equipa juvenil integraram a seleção principal e tiveram carreiras de sucesso, tanto em clubes nacionais como internacionais. Fernando Couto, Paulo Sousa e João Pinto, por exemplo, seriam figuras essenciais em várias campanhas da seleção portuguesa nos anos seguintes. O título de 1989 foi também um catalisador para a evolução do futebol jovem em Portugal, destacando a capacidade do país em formar talentos de nível mundial. Esta geração de ouro, liderada por Carlos Queiroz, colocaria Portugal no mapa do futebol juvenil e o sucesso seria repetido 2 anos depois, em 1991, com a conquista do Mundial de Sub-20, novamente, agora em Lisboa. Esses sucessos cimentaram a reputação portuguesa como uma potência emergente do futebol de formação e abriram as portas para futuros triunfos nas categorias principais.
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0: Vamos lá olhar agora para o perfil de mais um jogador aqui na primeira Rádio Desporto.
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1: Dusan Vlahovic, nascido a 28 de janeiro de 2000 em Belgrado, na Sérvia, é um avançado reconhecido pela sua imponência física, capacidade de finalização e presença na área. Iniciou a sua carreira profissional no Partizan de Belgrado, onde chamou a atenção pela sua impressionante capacidade de marcar golos desde cedo. Em 2018, Vlahovic transferiu-se para a Fiorentina, na Série A italiana, onde rapidamente se destacou como um dos jovens talentos mais promissores da Liga. Durante a temporada de 2020-2021, teve uma atuação notável, terminando como o segundo melhor marcador da Série A, o que levou a um aumento significativo no seu perfil e interesse de grandes clubes europeus. No início de 2022, Vlahovic transferiu-se para a Juventus, uma das maiores equipas de Itália. Nesse clube, continuou a demonstrar a sua qualidade, contribuindo com golos e assistências em competições nacionais e internacionais. A sua presença física e habilidade para finalizar em situações complicadas tornaram-no uma peça fundamental no ataque da equipa. Além do sucesso a nível de clubes, Vlahovic também é um jogador importante para a seleção sérvia. Fez a sua estreia internacional em 2019 e tem sido uma presença constante na equipa, ajudando a Sérvia em competições como o Campeonato da Europa e as qualificações para o Campeonato do Mundo. Mais recentemente, Vlahovic continua a ser um dos principais avançados da Juventus e um dos talentos mais promissores do futebol europeu, consolidando a sua reputação como um goleador prolífico e um jogador de classe mundial.
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0: Vamos lá olhar agora para mais um craque da Liga Portuguesa, aqui na primeira rádio de desporto.
1: Óscar Cardoso, mais conhecido como Taquara, é um dos maiores goleadores da história recente do futebol sul-americano e europeu. Nascido a 20 de maio de 1983 em Juan Eulogio Estigarribia, no Paraguai, Cardoso começou a sua carreira futebolística no modesto clube 3 de Fevereiro, onde rapidamente se destacou pelo seu instinto goleador e capacidade física. Com 1,93m de altura e uma presença imponente na área, o avançado tinha todas as características para ser um sucesso como ponta de lança e rapidamente chamou a atenção de clubes maiores no seu país. A ascensão de Cardoso ao cenário internacional começou verdadeiramente em 2006, quando foi contratado pelo Newell's Old Boys da Argentina. No clube de Rosário, Cardoso tornou-se rapidamente uma referência ofensiva, marcando 21 golos em 33 jogos, um registro impressionante que despertou o interesse de clubes europeus. Foi então que em 2007, o Benfica, à procura de um avançado com capacidade para resolver jogos, apostou 9 milhões de euros na contratação do paraguaio, um valor elevado na época, mas que viria a ser amplamente justificado pelos feitos que se seguiriam. Cardoso chegou ao Benfica com grande expectativa e não demorou a justificar o investimento. Na sua primeira época, marcou 22 golos em todas as competições, destacando-se pelo seu potente pé esquerdo, capaz de remates fulminantes de qualquer zona do campo. O paraguaio rapidamente ganhou o carinho dos adeptos benfiquistas, que o apelidaram de Taquara, uma referência à sua estatura e à sua capacidade de desferir remates potentes, tal como uma lança. Com a sua presença na área, Cardoso trouxe ao Benfica uma nova dimensão ofensiva. No entanto, foi na época de 2009-2010 que Óscar Cardoso viu o seu auge ao serviço do clube encarnado. Sob o comando de Jorge Jesus, o Benfica conquistou o título de campeão nacional e Cardoso sagrou-se o melhor marcador da Primeira Liga com 26 golos, números que reforçaram o seu estatuto como um dos mais letais avançados da Europa. Além disso, contribuiu para a vitória na Taça da Liga, demonstrando ser decisivo nos momentos mais importantes da época. A sua parceria com jogadores como Angel Di Maria e Pablo Aimar foi fundamental para o sucesso ofensivo da equipa e Cardoso tornou-se o goleador de referência no Clube da Luz. Nas competições europeias, também foi protagonista, destacando-se pela sua capacidade de marcar em momentos decisivos. Em 2013, durante a campanha que levou o Benfica à final da Liga Europa, o avançado paraguaio marcou 2 golos na vitória sobre o Fenerbahçe nas meias finais, carimbando o passaporte do clube encarnado para a final contra o Chelsea. Embora o Benfica não tenha conseguido vencer o troféu, Cardoso deixou uma marca indelével, terminando como o melhor marcador da competição com 7 golos. Ao longo das suas 7 temporadas no Benfica, estabeleceu-se como uma lenda do clube, marcando o total de 172 golos em 293 jogos, o que o coloca entre os melhores goleadores da história do clube e o melhor não nascido em Portugal. Portugal. O seu pé esquerdo era temido por defesas e guarda-redes e a sua capacidade de converter livres diretos e grandes penalidades tornou uma arma letal em qualquer situação de bola parada. Além dos dois campeonatos nacionais conquistados, venceu também 5 taças da Liga e uma Taça de Portugal, sendo uma peça fundamental em todas estas conquistas. Em 2014, após uma longa e bem-sucedida carreira no Benfica, Cardoso transferiu-se para o Trabzonspor, da Turquia, onde continuou a mostrar a sua veia goleadora. Apesar de já não estar no seu auge físico, Cardoso manteve uma impressionante média de golos, marcando 25 em 66 jogos durante as duas épocas em que representou o clube turco. A sua experiência e faro pelo golo ainda o tornavam um avançado respeitado, tanto no campeonato como nas competições europeias. Após a sua passagem pela Turquia, Cardoso ainda regressou à América do Sul, onde jogou pelo Libertad no Paraguai, consolidando-se como um ícone no futebol do seu país. A sua longevidade como jogador de topo e a consistência ao longo de uma carreira recheada de golos tornaram-no numa referência para várias gerações. Além disso, foi também um nome habitual na seleção paraguaia, tendo representado o seu país em várias edições da Copa América e nas eliminatórias para os mundiais, somando mais de 50 internacionalizações. Com uma carreira marcada por golos, títulos e momentos decisivos, Óscar Cardoso será sempre lembrado como um dos grandes avançados da sua geração. No Benfica, o Taquara eternizou-se como um dos maiores goleadores da história do clube e a sua carreira é um testemunho de como o talento, aliado à capacidade de se reinventar, pode prolongar uma carreira ao mais alto nível durante muitos anos. Embora os tempos de glória tenham ficado para trás, Cardoso deixou uma marca indelével no futebol, especialmente em Portugal, onde o seu nome será para sempre sinónimo de golos e sucesso com a camisola das Águias.

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1: São 9 da noite e 33 minutos.
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5: Unai Simons estabeleceu um novo recorde de minutos sem sofrer golos no Campeonato do Mundo, de acordo com a informação avançada pelo próprio Guinness World Records. Os 519 minutos do guardião espanhol, sem ir buscar qualquer bola ao fundo da baliza, supera a marca dos 518 minutos do italiano Walter Zenga, que vigorava desde 1990. Recordar que os 4 jogos realizados neste Mundial 2026 por Unai Simons junta-se ainda o nulo na frente a Marrocos no Mundial 2020, sendo que o jogo foi apenas decidido nas grandes penalidades. Emprestado pelo Dortmund na Basileia, em janeiro, na Julian Duranville, transferiu-se em definitivo para o Lyon de Paulo Fonseca, na troca de 5 milhões de euros num negócio que contempla mais 3 milhões e meio de euros em objetivos. O vínculo é válido até junho de 2031 e o Dortmund reserva 20% sobre uma mais-valia futura. O extremo belga de 20 anos conseguiu 2 golos e uma assistência em 17 jogos pelo Basileia antes, em 2024-2025. Fez 1 golo em 24 partidas pelo Dortmund. Formado pelo Anderlecht, no avançado afirmou-se na equipa belga e transferiu-se na parede no Dortmund em 2022, na troco de 8 milhões e meio de euros. É mais uma chicotada psicológica pós-mundial. A Federação Alemã de Futebol oficializou a saída de Julian Nagelsmann do comando técnico da seleção germânica na sequência da eliminação do Campeonato do Mundo de 2026 diante do Paraguai. Segundo o comunicado da Federação Alemã de Futebol, a decisão foi tomada por unanimidade pelos órgãos dirigentes da Federação depois do próprio Nagelsmann ter solicitado a rescisão de contrato numa reunião realizada na véspera, assumindo na responsabilidade pelo desempenho da equipa na competição. Nos últimos dias, Sabna pensou muito e falou com as pessoas mais próximas, Sabna responsáveis, Sabna pela Federação, e numa decisão muito difícil, acabou por Sabna decidir, Sabna abandonar o barco. Com a saída do selecionador, Sabna abandonou igualmente na equipa técnica, nos adjuntos, Sabna Benjamin Glutz e também Benjamin Hubner. A Federação confirmou ainda que vai iniciar contactos com Jürgen Klopp, apontado como principal candidato ao cargo. De acordo com o comunicado, o antigo treinador do Liverpool já manifestou disponibilidade para assumir o comando da seleção alemã. Ainda pela Alemanha, outrora internacional pela seleção germânica, Kevin Volland terminou a carreira profissional aos 33 anos. O antigo ponta-de-lança do Bayer Leverkusen, Mónaco, representou o histórico TSV 1860 Munique na terceira divisão alemã em 2025-2026, com 4 golos e 9 assistências em 32 jogos. Foi neste clube que o avançado realizou a fase final da formação e se afirmou como profissional depois de jogar pela formação do Hoffenheim entre 2012 e 2016. Falando, transferiu-se para o Bayer Leverkusen, onde permaneceu 4 épocas entre 2020 e 2023. O avançado vestiu as cores do Mónaco até regressar à Alemanha para jogar pela União de Berlim de 2023 a 2025. O TSV 1860 Munique atravessa um processo de insolvência e foi despromovido às competições amadoras, um fator que foi decisivo para acelerar esta decisão de Volante. Edinson Cavani anunciou a saída de Boca Juniors. O avançado de 39 anos tinha contrato até dezembro de 2026, mas o clube e o jogador decidiram terminar na ligação mais cedo. O anúncio foi feito através de um vídeo gravado no La Bombonera e publicado nas redes sociais, no qual o uruguaio fez uma retrospectiva dos últimos 3 anos vividos na Argentina. Cavani juntou-se ao Boca Juniors em julho de 2023. No total, somou 8 golos e 4 assistências em 81 partidas, se bem que nesta última época, marcada por diversos problemas físicos. O jogador acabou por ir a jogo apenas por duas ocasiões. O último jogo do uruguaio, com a camisola azul e dourada, foi a 15 de fevereiro, contra a formação do Racing. O principal problema do avançado foi uma lesão na região lombar, que o levou, inclusive, a realizar uma intervenção cirúrgica nas costas. Na mensagem de despedida, o uruguaio fez menção ao sucedido e destacou que sempre foi feliz nesta equipa. Apesar do jogador não ter podido ajudar nos chineses, como pretendia, sem a conquista de qualquer título, Cavani reconhece que o caminho que foi feito foi lindo e, onde quer que esteja, vai continuar a apoiar este mesmo emblema. Depois da eliminação do Senegal do Mundial 2026, Pape Gaye anunciou a decisão de se afastar da seleção enquanto a atual equipa técnica comandada por Pape Thiem se mantiver à frente dos Leões de Teranga. O Senegal foi eliminado no Campeonato do Mundo após sair derrotado por 3-2 no encontro com a Bélgica. A seleção senegalesa chegou a estar a vencer por 2-0, mas os belgas igualaram o marcador já perto do final do tempo regulamentar, levando o jogo para prolongamento. A reviravolta confirmou-se já em tempo de descontos do prolongamento, com um golo de penalti aos 120+5. Pape Gaye foi titular na partida e saiu aos 66 minutos, numa altura em que os Leões de Teranga venciam por 2-0. No final do jogo, no médio de 27 anos, garantiu que estava bem fisicamente e que a decisão da substituição foi exclusiva do treinador. A UEFA não vai punir com um cartão vermelho direto nos jogadores que taparem a boca por se dirigirem aos adversários no momento de confronto. De acordo com o portal de Atlético, o organismo vai tomar uma decisão diferente da FIFA, que pune os jogadores que o fizerem. Recordar-se que na madrugada desta última quarta-feira, Pierre Robben foi expulso no jogo entre México e Equador, duelo este dos 16avos de final do Mundial 2026. Antes disso, também Miguel Almirón já tinha visto num vermelho direto durante o jogo entre Paraguai e Turquia. Quer isto dizer que nas competições da UEFA, na Liga dos Campeões, na Liga Europa, na Liga Conferência, Campeonato da Europa e Liga das Nações, na regra criada após o episódio entre Vinícius Júnior e Gianluca Bressiani no Benfica-Real Madrid, da última época, não será aplicada. A equipa do Joinville anunciou a contratação do futsalista Jacaré até ao final de 2027, depois de uma década ao serviço do Sporting Joinville Benfica. O jogador brasileiro regressa ao Brasil para reforçar o segundo classificado da Liga Nacional de Futsal no Brasil. Jacaré despediu-se dos encarnados no último domingo, após a conquista do bicampeonato nacional frente ao Sporting. O brasileiro deixou marca no clube enquanto o melhor marcador da história das Águias, com 150 golos, isto em 256 jogos. Chegado em Victor, em 2024, o basquetebolista Benoeste encerrou o vínculo do Futebol Clube do Porto após a conquista da Liga de Basquetebol. O base norte-americano de 33 anos registrou médias de 9 pontos, 4 assistências e 3 ressaltos nesta época, ao cabo de 48 jogos. Antes, em 2024-2025, West totalizou 44 partidas com médias de 12 pontos, 4 assistências e 3 ressaltos. Numa carreira edificada entre Estados Unidos, Alemanha, Inglaterra, Letónia, Finlândia, Grécia, Polónia, México e Kosovo. West chegou a Portugal em 2023 pela porta da Oliveirense. Em 2023-2024, no base conseguiu médias de 17 pontos, 6 assistências e 4 ressaltos em 35 jogos. A fechar, olhamos para no ciclismo. Chris Froome anunciou o fim da sua carreira de ciclista aos 41 anos. No ciclista inglês, deixa na modalidade com 7 grandes voltas no palmarés, 4 voltas à França, 2 voltas à Espanha e 1 volta na Itália. E um ano após um grave acidente que sofreu num treino e que obrigou o ciclista a ser operado. Recorde-se que Froome estava na 5ª temporada ao serviço da Israel Premier Touch, após 11 anos na Ineos, anteriormente designada como Team Sky.
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10: Olhamos agora nesta emissão para os craques mundiais. Apesar da sua ausência no campo, o legado destes jogadores continua a inspirar novas gerações que procuram também alcançar a mesma grandeza. É para ouvir também aqui na primeira Rádio Desporto os craques mundiais com o Hugo Taveira.
11: Tem uma música, a torcida do Flamengo canta aí. É assim. Olele. Olá, lá, o Romário vem aí e o bicho vai pegar.
12: Romário de Sousa Faria, mais conhecido apenas como Romário, é um dos maiores atacantes da história do futebol, famoso pela sua incrível capacidade de finalização e instinto goleador. Nascido no Rio de Janeiro, a 29 de janeiro de 1966, Romário iniciou a sua carreira profissional no Vasco da Gama, clube onde rapidamente se destacou pelo seu faro pelo golo. No Vasco, onde estreou em 1985, foi campeão carioca e começou a atrair as atenções internacionais, especialmente pelo seu desempenho no Campeonato Sul-Americano de Sub-20 em 1985. Em 88, transferiu-se para o PSV Eindhoven, nos Países Baixos, onde consolidou a sua fama de goleador. No PSV, Romário foi 3 vezes campeão neerlandês e venceu 2 taças dos Países Baixos, enquanto se tornava no melhor marcador do campeonato em 3 ocasiões. O seu faro de golo, velocidade e agilidade tornaram-no de uma das maiores estrelas do futebol europeu, atraindo o interesse de clubes ainda maiores. Em 1993 foi contratado pelo Barcelona, onde jogou sob o comando de Johan Cruyff, na famosa equipa conhecida como Dream Team. Na sua primeira temporada, Romário marcou 30 golos em La Liga, liderando o Barcelona ao título espanhol e terminando como o melhor marcador da competição. Encantava com a sua técnica, dribles curtos e, claro, com a capacidade quase inata de encontrar o fundo das redes. Durante este período, o atacante firmou-se também como uma das principais figuras da seleção brasileira. A consagração máxima do baixinho vem em 1994, quando foi peça-chave na conquista do Campeonato do Mundo pela seleção do Brasil nos Estados Unidos. Formando uma temível dupla de ataque com Bebeto, Romário foi o melhor jogador do torneio e marcou 5 golos, garantindo o tetracampeonato mundial para o Brasil. Este desempenho valeu-lhe a bola de ouro da FIFA como o melhor jogador do mundo em 1994. Após a glória no Campeonato do Mundo, Romário voltou ao Brasil em várias ocasiões, jogando novamente pelo Flamengo e pelo Vasco da Gama, com passagens também por clubes como o Valência, no qual não conseguiu atingir o mesmo sucesso. Contudo, foi no Vasco que Romário manteve a sua relação mais forte, regressando ao clube por diversas vezes e ajudando a conquistar títulos importantes, como o Campeonato Brasileiro de 2000 e a Taça Mercosul, onde foi figura de destaque. Ao longo da sua longa carreira, alcançou o feito de marcar mais de 1000 golos, somando os golos em partidas oficiais e não oficiais. Este registro fez dele um dos poucos jogadores da história a alcançar tal marca, colocando-o no patamar dos maiores goleadores de sempre. Romário é lembrado pela sua autoconfiança, personalidade forte e pelo seu grande lema.
13: Quando eu nasci, o Papai do Céu apontou o dedo e falou: esse é o cara.
12: Após a sua retirada do futebol, enveredou pela carreira política, tornando-se senador no Brasil, onde continua a exercer grande influência. A sua contribuição para o futebol mundial, especialmente para o Brasil, é inegável, e o seu legado como um dos mais letais atacantes de sempre continua a ser celebrado.

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0: Seja bem-vindo ao Vintool FM a mais uma partida dos oitavos de final da melhor competição do mundo do futebol, o campeonato do mundo, onde vamos então ter frente a frente Paraguai e França. O Paraguai que provocou a grande surpresa até o momento deste Mundial, aliás, provocou mesmo a grande surpresa dos 16avos de final após ter batido a seleção da Alemanha nas grandes penalidades. Já a França tem sido um autêntico rolo compressor. Já sabe que pode e deve ouvir esta transmissão no canal do YouTube da Golo FM. Estamos também em simultâneo na Rádio Jornal do Centro, assim como também nas nossas rádios parceiras, como a Bangué FM em Angola, Luanda, também na Bangué FM em Moçambique, na localidade de Nhangão, província de Sofala, na Rádio África FM, na Guiné-Bissau, Gabu, Bafatá, Bolama, Tombali, Oyo e Biombo. Sem mais demoras, vamos então até essa primeira ligação ao contacto com o Luís Bento para esse Paraguai-França, mais uma partida dos oitavos de final do Campeonato do Mundo de 2026. E Luís, é certo que a seleção francesa é grande favorita para esta partida e é grande favorita também à conquista deste Campeonato do Mundo, mas o Paraguai já conseguiu eliminar um grande gigante, ainda que adormecido, mas a história para os sul-americanos está feita. Será que há espaço para mais?
1: Ora, isto é uma grande pergunta, Walter. Neste grande jogo, o segundo jogo dos oitavos de final deste Campeonato do Mundo 2026. Claro que o Paraguai, como disseste, também protagonizou a grande surpresa deste Mundial ao eliminar a Alemanha nos 16avos de final, mas é claro também que esta França é sem dúvida melhor equipa do que a Alemanha, é uma equipa carregada de grandes jogadores e que joga a uma velocidade impressionante na frente de ataque. Eu creio que o segredo deste jogo poderá estar exatamente aí, na capacidade que a França, naqueles quatro homens da frente, tiver para desequilibrar esta equipa do Paraguai, que é de facto uma equipa impressionante a defender. Se não vejam bem, este Paraguai ainda não sofreu golos neste Mundial, desde que perdeu por 4-1 frente à equipa dos Estados Unidos. É verdade que empatou contra a Alemanha, 1-1, sofreu apenas esse golo, mas fora isso ganhou 1-0 à Turquia e empatou 0-0 contra a Austrália, portanto uma equipa com uma capacidade defensiva brutal. O Paraguai que hoje, mais uma vez, vai apostar seriamente na mesma estratégia vencedora que aplicou contra a Alemanha, uma equipa muito forte a defender, muito aguerrida, muito intensa, e neste sistema do 5-4-1, claramente uma equipa que posiciona 10 jogadores em missões exclusivamente defensivas, com o Enciso, Júlio Enciso, de certa forma a ser o homem apontado à frente de ataque. De resto, toda a gente defende neste Paraguai, o que faz com que seja uma equipa difícil de superar pelos adversários. Agora, é claro, a França, acredito, não vai jogar com a mesma monotonia e lentidão com que jogou a Alemanha, acredito eu. Não vai abdicar de fazer muito jogo pelos homens da frente, ao contrário da Alemanha, que teve um Florian Wirtz completamente fora do jogo, um Leroy Sané, idem aspas aspas, quem entrou, Yamal Musiala, idem aspas aspas, Goretzka, idem aspas aspas. A equipa da Alemanha passou literalmente ao lado do jogo naquilo que é a missão ofensiva dos homens da frente, e a França, claro que não abdica da criatividade, da dinâmica, da vertigem que Mikel Olise, Ousmane Dembélé, Bradley Barcola e Mbappé dão à equipa. Eu creio que aí poderá estar o grande problema deste Paraguai, porque de certeza não vai ter uma França tão pouco ofensiva e tão pouco intensa na frente como encontrou a Alemanha. Mas vamos então apresentar os dados principais deste jogo. A França, apenas com uma alteração em relação à vitória contra a Suécia, Manu Koné, jogador da Roma, entra para o lugar do lesionado Aureliano Tchouaméni, de resto tudo igual, com Mike Manhã na baliza, guarda-redes do Milan, lateral direito Jules Condé, lateral esquerdo Lucas Digne, ao meio Dayot Upamecano e William Saliba, a dupla de centrais Bayern e Arsenal respectivamente. Meio campo com Adriano Rabiot do Marselha e Manu Koné da Roma, e depois o quarteto de ataque com Ousmane Dembélé de um lado, Bradley Barcola do outro e Mikel Olise como 10 no apoio ao Kylian Mbappé, o ponta de lança da equipa da França. O Paraguai, como já dissemos, é uma equipa que alinha com 5 defesas, não engana ninguém, são mesmo 5 defesas, neste caso com o Júnior Alonso como a defesa esquerdo e o Juan José Cáceres como defesa direito, à frente do guarda-redes do San Lorenzo de Almagro, Orlando Gil, que fez uma exibição monumental contra a Alemanha, e depois um trio de centrais com Gustavo Gomes, jogador do Palmeiras, Gustavo Velasquez, jogador do Cerro Porteño do Paraguai, e Omar Alderete, jogador do Sunderland. Fazem então aqui uma linha de 5, repito, Juan José Cáceres à direita, Júnior Alonso à esquerda, Gustavo Gomes, Gustavo Velasquez e Omar Alderete no meio. Depois um quarteto de meio campo, que é verdade, apresenta dois homens que pretendem ser setas quando puderem, apontadas à equipa da França. Diego Gomes, extremo direito do Brighton, e Miguel Almirón, extremo esquerdo do Atlanta United dos Estados Unidos, serão os dois homens com missões mais de ataque, se bem que muitas vezes vão estar a 4 numa linha com Andrés Cubas e Matias Galarza, jogadores do Vancouver Whitecaps e do Atlanta United. Na frente, o ponta-lança é Júlio Enciso, jogador do Estrasburgo, que será o homem mais adiantado desta equipa do Paraguai. Recordo que o jogo se disputa em Filadélfia, neste caso no estado de Pensilvânia, onde nesta altura ainda não são 17 horas, o jogo vai iniciar às 17 horas, e está uma temperatura na cidade de Filadélfia a rondar os 38 graus. É verdade que este Lincoln Financial Field é um estádio que, ao contrário de outros, não está fechado, portanto não é climatizado, o que faz supor que os jogadores vão ter que enfrentar de facto uma temperatura muito, muito alta, e este é um aspecto que pode jogar a favor do Paraguai. Jogo então no Lincoln Financial Field, onde vão estar 70 mil espectadores, são 5 horas a menos no estádio de Filadélfia, no estado de Pensilvânia. O árbitro é do Uzbequistão, ouviu bem, o Uzbequistão consegue meter um árbitro nos oitavos de final do Mundial, é ele, Ilgiz Tantashev, coadjuvado por Andrei Tsapenko e Timur Gainulin, árbitros então do Uzbequistão, e no quarto árbitro e no quinto árbitro, chamado árbitro assistente de reserva, estão dois homens do Qatar, Abdulrahman Al-Jassim e Taleb Al-Marri. Depois no VAR vai estar um chileno, Juan Lara, um italiano, Marco Codibello, e um americano, Joe Dickerson. É esta a equipa de arbitragem deste encontro. Falta-nos referir então os suplentes das duas equipas, neste caso suplentes da equipa da França em primeiro lugar. No banco estão Brice Samba, jogador do Rennes, Robin Rissé, jogador do Lens, Malo Augusto, lateral do Chelsea, Ibrahima Konaté, jogador do Liverpool, que já assinou pelo Real Madrid, Maxence Lacroix, jogador do Crystal Palace, Theo Hernandez, jogador do AC Milan, Lucas Hernandez, jogador do Paris Saint-Germain, Aurélien Tchouaméni, jogador do Real Madrid, que está limitado fisicamente, Ryan Cherki, jogador do Manchester City, N'Golo Kanté, jogador do Al-Ittihad, Zaire Emery, jogador do Paris Saint-Germain, Magna Kliouche, jogador do Mónaco, Jean-Philippe Mateta, jogador do Crystal Palace, Marcus Thuram, jogador do Inter de Milão, e Désiré Doué, jogador do Paris Saint-Germain. Quanto à equipa do Paraguai, apresenta no banco os seguintes jogadores: Gatito Fernandes, guarda-redes do Cerro Porteño, Gastón Oliveira, joga no Olímpia, José Maria Canales, joga no Lanús, Fabián Balbuena, joga no Dinamo de Moscovo, Alejandro Maidana, joga no Talleres de Córdoba, Damián Bobadilla, joga no São Paulo, Brian Ojeda, joga no Orlando City, Maurício, joga no Palmeiras também, Cacu Gamarra, joga no Alain, Alex Arce, joga no Independiente Rivadavia, Gabriel Ávalo, joga no Independiente da Argentina, Isidro Pita, joga no Red Bull Bragantino do Brasil, Tony Sanabria, é jogador da Cremonese de Itália, Gustavo Caballero, jogador do Portsmouth de Inglaterra, e Ramon de Sousa, outro jogador do Palmeiras, que tem então 3 jogadores paraguaios na equipa, um titular, o central Gustavo Gomes, 2 suplentes, Maurício e Ramon de Sousa. 21 horas e 57 minutos, dados lançados para um grande jogo de futebol. Recordo que a França já ganhou o Mundial, enfim, é uma das equipas que já ganhou o Mundial por duas vezes. A França foi campeã em 2018 e foi campeã em 1998, já foi vice-campeã em 2022 e em 2006. Curiosamente, nessas finais, a equipa da França baqueou por penaltis, foi vice-campeã no último Mundial do Qatar frente à Argentina, perdeu nos penaltis por 4-3, curiosamente em 2006 também perdeu nos penaltis contra a Itália, derrota por 5-3 nessa vitória. França, que como disse há pouco, foi campeã mundial em 2018, a seguir ao título europeu perdido para Portugal em 2016, e foi campeã também em 1998. Quanto ao Paraguai, a equipa paraguaia nunca chegou a mais longe do que os oitavos de final, e portanto volta aos oitavos de final. Curiosamente, em 98 foi eliminado pela França nos oitavos de final, perdeu por 1-0, gol marcado no prolongamento, um gol de ouro no prolongamento, a dar a vitória à França. Depois, a equipa do Paraguai, em 2010, também caiu só nos oitavos, com vitória por 5-3 da equipa, derrota nesse jogo, aliás, vou retificar esta informação, em 2010 a equipa chegou aos quartos de final, é verdade, porque nos oitavos de final eliminou o Japão nos penaltis por 5-3. Antes disso, a equipa já chegou aos oitavos de final em 86, em 98 e em 2002, e é portanto a quarta chegada do Paraguai aos oitavos de final de um Mundial, e apenas uma vez, repito, chegou aos quartos de final, exatamente numa vitória por penaltis, como disse há pouco, sobre o Japão. Não duvido que o Paraguai, tal como contra a Alemanha, tenha esse objetivo, levar os 120 minutos para penaltis, aguentar o tempo regulamentar, aguentar o prolongamento e, tal como contra a Alemanha, a poder chegar aos penaltis. Para isso, acredito que o Paraguai também siga a mesma estratégia, que é entrar a tentar marcar, como fez contra a Alemanha, entrou com tudo a tentar fazer um golo para depois se fechar atrás. Foi assim que ganhou a Turquia, foi assim que esteve quase a ganhar a Alemanha e acabou por ganhar depois, mas foi com esse sistema e com essa estratégia de entrar com tudo, de marcar cedo e depois se defender com o máximo de consistência e qualidade para impedir a reviravolta dos adversários. Contra a Turquia ganhou mesmo esse jogo por 1-0, e contra a Alemanha acabou por ganhar em penaltis, e portanto muito mérito para o Paraguai na forma como de facto a equipa joga do ponto de vista defensivo. Uma altura em que Mbappé e Gustavo Gomes vão trocando galhardetes e acertando a escolha da bola e do campo. Walter, venha de lá o teu olhar para este jogo. O que é que esperas que seja esta partida? França claramente favorita, mas o Paraguai é aquela equipa que defende com tudo e que, tal como contra a Alemanha, vai ter aqui, não tenho dúvida, Walter, uma estratégia ultra defensiva. O que é que pensas que pode vir a ser este jogo?
2: Sobretudo muito aquilo que tu disseste, Luís. Eu acho que o Paraguai vai tentar replicar a mesma estratégia que teve diante dos germânicos, ou seja, marcar primeiro para que depois possa iria estacionar o autocarro para conseguir levar o jogo até onde mais gosta. Diria que também pela primeira vez, na minha opinião, a seleção francesa vai defrontar uma equipa com um bloco bastante baixo. Algo que não aconteceu contra o Senegal, algo que sinceramente também não aconteceu contra o Iraque, nem contra a Noruega, nem a partida dos 16avos de final diante da Suécia. Portanto, pela primeira vez a França vai defrontar um bloco bastante baixo. Naturalmente que uma seleção que tem Mbappé, Olise, Dembélé e hoje Barcola, acredito que tenha muita facilidade para furar esse bloco baixo da seleção do Paraguai. Mas lá está, eu acho que para a seleção do Paraguai vai ser tentar aguentar o máximo de tempo possível e fazer o primeiro golo. Creio que a França, marcando o primeiro golo, dificilmente o Paraguai pode conseguir reagir, mas isto é o campeonato do mundo e tudo é possível.
1: Vamos lá então para um grande espetáculo de futebol, este Paraguai-França. É como diz o Walter, estamos no Mundial e, portanto, sendo Mundial, tudo é possível. Didier Deschamps de um lado, o treinador da seleção francesa, do outro lado o treinador da equipa do Paraguai, o senhor Gustavo Alfaro. Vai começar a partida, é a França a jogar toda de azul, vai iniciar a partida, o Paraguai também com o seu equipamento habitual à barreirense, camisola vermelha e branca, listas verticais. Vai começar a partida, o estádio como sempre está completamente cheio, impressionante a organização deste Mundial, conseguiu atrair de facto estádios espetaculares, conseguiu construir aliás estádios espetaculares, ao mesmo tempo atrair lotações esgotadas. Vai começar a partida e a França lá está, já vê de imediato o Paraguai.

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1: Começa a partida. Que jogo escaldante nos espera este França-Paraguai. Muito curioso para ver a capacidade de resposta da equipa do Paraguai. Bola para o Pamecano, dá para trás para o guarda-redes Mike Manhã. Mike Manhã a jogar curto com Saliba. Atenção que o Pamecano deu um passe muito mal. Saliba vai tentando sair dali e consegue. Dá para Miquel Olise, este para Lucas Dinho. Sai a jogar Bradley Barcola, joga com o Pamecano, abriu para Jules Condé. A França pode aproveitar porque o Paraguai foi com tudo para a pressão. Olha a França na resposta, 5 para 5, pode ser fatal para o Paraguai. Ousmane Dembélé, cruzamento, grande área, pode marcar, remate, não sai. Podia Kylian Mbappé marcar, mas muito bem o Paraguai a fechar. Isto porque o Paraguai, percebendo que a França estava aflita para sair com os dois centrais, meteu 5 homens na pressão, mas depois a França saiu bem e de repente ficou de 5 para 5. A bola para Miquel Olise, corredor direito, dá para trás para Rabiot. Lá está Rabiot de pé esquerdo, a abrir para a esquerda para o Bradley Barcola, joga curto com o Lucas Dinho. A corredor esquerdo joga tudo para trás para William Saliba. Saliba para o lado direito para Koundé. A Koundé segurou, a Koundé levou, abriu para Ousmane Dembélé. O corredor direito do ataque da equipa da França, dá para trás para Jules Condé, vai para a grande área, passa rasteiro, Mbappé, Miquel Olise, corta o Paraguai. Lá estão 10 jogadores, 11 jogadores atrás da linha da bola. Rúlio Enciso de vez em quando solta-se, mas os 10 não abdicam de estar ali, um quarto do relvado. Um quarto de relvado é onde se posiciona o Paraguai e a França, lá está, vai ter que suar as tupinhas para entrar ali. Bola para a França, passe para a frente de Rabiot, corta o Paraguai, insiste a França, Saliba do corredor central, deu para a esquerda para Lucas Dinho. Lucas Dinho segurou, abriu para o lado esquerdo para Bradley Barcola, corta o Paraguai de qualquer maneira, despachou Juan José Cáceres para fora, jogador do Dinamo de Moscovo. Bola para a equipa da França. É a França a tentar chegar cedo à vantagem. O corte vai jogar contra Marrocos, a equipa que vencer este jogo. Bola para a equipa da França, corredor direito, baila a William, aliás, Miquel Olise é desarmado, recupera a França por o Pamecano, leva o Pamecano, sobe no relvado, o Pamecano para trás para Miquel Olise, pé à esquerda na bola, rodou sobre si próprio, entreguem o Pamecano outra vez, o Pamecano integrado no ataque, atrasou para Miquel Olise, Miquel Olise para trás para Rabiot ali no coração do ataque francês, abriu para Lucas Dinho, lado esquerdo, deixou para Mbappé para trás para Saliba para Mbappé, vem buscar jogo atrás, tabela com o Pamecano, o Pamecano no corredor central, integra-se um ataque outra vez, o Pamecano, jogador do Bayern de Munique, abriu para o lado direito para Miquel Olise, Dembélé pelo meio, Olise pela direita, são muito dinâmicos, às vezes é um que está à direita e o outro ao meio, às vezes é ao contrário. A bola para Jules Condé, dá para Miquel Olise, Olise vai para a grande área, marcado por um adversário, Olise já passou linha final, já cruzou grande área, cabeceamento, tiro ao Paraguai e insiste a França, Mbappé, grande pormenor de Mbappé, passou por um adversário, Mbappé, lá vai ele, tira o Paraguai, insiste a França, a bola para Désiré Doué, aliás, a Bradley Barcola, a Désiré Doué está no banco, abriu para Lucas Dinho, tira o Paraguai, sufoco francês e o Paraguai depois não engana, é pontapé para a frente, é para a correria do Rúlio Enciso e quando conseguir libertar-se também é para a correria do Diego Gomes e do Miguel Almirón, estratégia que não engana do Paraguai. Bola para a equipa paraguaia. A sua zona defensiva, lateral direito, Juan José Cáceres. Joga no Dinamo de Moscou, vai jogar para dentro para Gustavo Velasquez, jogador do Cerro Porteño. Lá está o Paraguai a tentar chegar às zonas de finalização. Bola na grande área francesa, salta Saliba e corta. Deixou para Miquel Olise, tenta jogar para Ousmane Dembélé, atrasou para o guarda-redes Mike Manhã. Mike Manhã de primeira para Koundé, recebe do lado direito Koundé, vai jogar curto outra vez com o guarda-redes Mike Manhã. Vai ser o guarda-redes Ruben Amorim no AC Milan, joga curto para Saliba, avança Saliba, pé direito na bola, Saliba entra no meio campo da equipa do Paraguai, joga para dentro para Koundé, abre na linha o Ousmane Dembélé, bola para Manu Koné para Jules Koundé para trás para Manu Koné que substitui Tchouaméni hoje, bate para dentro para o Pamecano, corredor central do Pamecano, rasteiro para Jules Koundé, vai abrir do lado direito para Ousmane Dembélé, agora Dembélé por fora, Miquel Olise por dentro, a equipa francesa dá sempre uma dinâmica impressionante, a bola para Olise, para trás para Koundé, para o meio para Manu Koné para trás para o Pamecano, 5 minutos da primeira parte, a França totalmente em cima do Paraguai, 0 para a França,

0: 0 para o Paraguai.
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0: Ataca a França, bola para os Mandebele, bate para a grande área para Manu Koné, tira aqui a bola do Paraguai, vai para o contra-ataque. O Paraguai tenta Julio Enciso, lá está, é sempre pontapé para a frente para o Julio Enciso. Não enganem, o Julio Enciso vai estar ali a fazer sprints, a tentar no 1 para 1 com os dois centrais da França levar a melhor. Bola para Lucas Digne, ataca a França, vai para a grande área, passa rasteiro, primeiro canto da equipa francesa na partida. Almirón em ação defensiva, o número 10 da equipa do Paraguai a defender. Canto para a equipa francesa, Ousmane Dembélé para bater, lado esquerdo do ataque da França, levanta os dois braços Ousmane Dembélé, bate na grande área, segundo posto, tira o Paraguai para o lado oposto. Vai aparecer ainda Jules Condé para novo cruzamento. Jules Condé encostado à linha, prefere deixar a bola para lá da linha lateral, lançamento para a equipa francesa. Bola batida para trás para Miquel Olise. Mais para trás ainda para Manu Koné. Avança Manu Koné para a grande área do Paraguai. Deixou para Lucas Digne. Vai levantar Digne. A puxa para o corredor central. O Paraguai com toda a gente atrás. Impressionante. Às vezes é um 6-4. Incrível. Bola para Manu Koné. Passa por um e passa por outro. Ainda Manu. Condé. Grande área. Virou. Mas tanta gente atrás. Meu Deus. Bola para Dembélé. Dembélé para o lado direito para Miquel Olise. Há um jogador francês no chão. Miquel Olise a continuar a jogar. Dá para o Pamecana, à espera que se levante o homem da França. Manu Koné, bola para a esquerda para o lateral, para o lateral esquerdo, sim, Lucas Digne. Abriu para Prado e Barcola, tiro ao Paraguai. Bem, incrível a forma como o Paraguai se fecha com os 11 jogadores atrás da linha da bola e 10 estão sempre ali metidos praticamente dentro da área. Ataca a França, lado esquerdo a Prado e Barcola, muito bem a equipa do Paraguai. É incrível, a equipa faz uma linha de 6 a defender com os 4 depois à frente. Incrível. Bola para a França com o Lucas Digne no lado esquerdo. Vai dar para trás para o William Saliba, jogador do Arsenal. Rasteiro para Manu Koné. Vai abrir para o lado direito para Koundé. Vai para a grande área Koundé. Junto assim tem Dembélé. Atrasa para Manu Koné. Manu Koné para o Pamecano. Está no corredor central. O Pamecano integra-se no ataque. Deixou para Rabiot. Rabiot baila à frente da defensiva do Paraguai. Deixou para o Pamecano. Este para Saliba. Saliba para o lado direito para Koundé. Recolheu Koundé. Dá para Dembélé. Outra vez Koundé. Outra vez Dembélé. Vai trocando a equipa da França. Muito complicado entrar. Ainda Dembélé. Lado direito. Bate para dentro para o Pamecano. O Pamecano tenta lançar na esquerda para Dinho. Joga com Rabiot. Rabiot para Saliba. Toda a França integrada no ataque, passa a rasgar, rasteiro para o corte da equipa do Paraguai. Tenta sair a jogar. Equipa do Paraguai é sempre futebol direto. Bola para Almirón. Almirón tenta bater na frente. Lá está para a correria do Enciso, mas a França volta a recuperar. O Paraguai não sai do meio campo. Saliba deixou para Condé. A Condé no grande círculo. Avança Condé no ataque da França. Abriu para Dembélé. Dembélé à direita. Vai bailar perante o adversário Dembélé. Pé esquerdo na bola. Atrasou para Condé. Condé para Koné. A Koné para Dembélé. Lá está a França outra vez a montar o cerco defensivo do Paraguai. Mas que difícil entrar ali. Meu Deus. Que difícil. O Paraguai tem toda a gente ali cerrada à frente da sua grande área. 6 dentro e 4 à entrada dela. Bola para a França. Bola para Kylian Mbappé. Deixou para Manu Koné. Koné para Koundé. Koundé vai para a grande área. Pode cruzar. Deixou para Dembélé. Baila Dembélé. Ainda Dembélé tenta passar. Mas a França não consegue espaço. Mais uma vez Dembélé a cruzar na grande área. Estão ali 6 dentro da área. Incrível. Ainda a França a insistir. E caio eu, cais tu. Nem falta para um, nem falta para o outro. Lançamento para a equipa da França. Mas o Rabiot foi literalmente empurrado na grande área. Bola para a equipa francesa, Mbappé, deixou para Lucas Digne, mas que difícil. Lucas Digne na grande área, cruzamento, a bola para Rabiot, Lucas Digne para trás para Mbappé, Mbappé baila perante o adversário, ainda Mbappé, corta o jogador do Paraguai, a bola tocou ainda Mbappé, bola para fora, lançamento para o Paraguai. Um abraço gigante a todos os ouvintes de Gol FM que nos escutam em todas as rádios parceiras da Gol FM e também no canal Gol FM do YouTube. 10 minutos da primeira metade do jogo. Paraguai 0, França 0.
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0: Ataca a França, bola na grande área, não chega Bradley Barcola. Muito complicado entrar. A França vai tentando de todas as formas, com uma dinâmica impressionante, mas muito mérito da equipa do Paraguai. Agora, aí está um plano B importante, um flanqueamento, um bombear para trás das costas do Paraguai. Se isto for feito no timing certo, pode resultar. Mas, neste caso, o passe para Bradley Barcola foi um tudo-nada retardado. Lá está a bola... A equipa do Paraguai, claro que quando tem bola o Paraguai tenta queimar ao máximo o tempo, mas as equipas de arbitragem têm ordens para não o permitir. Bola para a França, bola para o ataque, corta a equipa do Paraguai, tenta vir para o ataque, atenção um pouco de Paraguai agora no campo da França e faz falta Manu Koné. Erro de Manu Koné, porque o Paraguai não conseguirá chegar à área a não serem bolas paradas. Portanto a França não pode cometer este tipo de erros. Manu Koné agora foi um pouco, como se diz na gíria, foi anjinho, porque o jogador do Paraguai estava sozinho contra o mundo, à entrada do meio campo da França, sem perigo nenhum, e o Manu Koné virou o adversário, e o Paraguai vai meter agora 7 homens na área da França. O Paraguai vai com tudo para a área da França. Atenção ao Paraguai, e atenção à bola parada do Paraguai, e atenção em particular ao Aldereta e ao Gustavo Gomes, para bater Almirón de pé direito, aliás de pé esquerdo, à direita do ataque do Paraguai. É muito longe da grande área, mas o Paraguai, claro, tudo o que for bola parada vai bater na área. Bola batida, corta a França, atenção que pode sair a transição da França, pode ser importante a França na transição. Miquel Olise, arrancar Miquel Olise, espera por apoio, mas o Paraguai já correu todo para trás. A França demorou a apoiar a saída do Miquel Olise. Já estão os 11 recompostos. Bola para a França, Saliba, deixou para Rabiot. Rabiot abriu na esquerda. Atenção, Lucas Digne, está encostado à linha. Espera por apoio, dá para trás para Saliba. Lá está a França sempre a montar o cerco à defensiva do Paraguai, mas o Paraguai defende com tudo. Dembélé para trás para Koundé. Koundé para Miquel Olise, encostado à linha. Asa direita do ataque da França. Para trás para Koundé. Koundé para Dembélé. Dembélé para Koundé. Koundé para Miquel Olise. Abriu para Jules Koundé. Corta o Paraguai, mais uma falta. França tem que ter algum cuidado com o desespero, porque claro que é muito saturante jogar contra um Paraguai que tem sempre 11 jogadores em cima da grande área, a tapar os caminhos todos, mas a França, quanto mais faltas fizer, mais tempo vai perder, porque o Paraguai, sempre que há uma falta, demora uma eternidade a bater a falta, para já sob a complacência do árbitro do Uzbequistão, que está agora a mandar vir, mas só tem que iniciar a contagem. Agora a regra é clara, demora muito, canto para o adversário. Bola para a equipa do Paraguai, tira de qualquer maneira Manu Koné. A bola a sobrar para a equipa do Paraguai no corredor direito, passa a rasgar, mas é para fora. Ponta, pé de baliza para a equipa da França. Muitas dificuldades para a França, mérito total na forma como a equipa do Paraguai defende. Impressionante a qualidade do Paraguai a defender. Bola para a França. Bola a ser jogada para Rabiot. Rabiot com Miquel Olise. Vem buscar jogo ao corredor central. Miquel Olise ultrapassa a divisória no campo contrário. Abriu para a esquerda para Lucas Digne. Lucasinho para Olise, Olise para Manu Koné, avança no corredor direito, desmarca-se Jules Condé, encostado à linha está Dembélé, o passo para Dembélé, aí está Dembélé à direita do ataque da França, ainda Dembélé, joga para trás para Manu, Manu Koné rodou, atrasou para o Pamecano para Mikael Olise, pé esquerdo na bola, rasga o passo para Bradley Barcola, adianta-se na grande área, Barcola, puxa para dentro, ainda Barcola, pisa a bola, puxa para o pé esquerdo, Barcola, bem trabalhado, Lucas Dinho, cruzamento para as mãos do guarda-redes do Paraguai. Agarrou Orlando Gil, 15 minutos da primeira parte, Paraguai 0, França 0.
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0: Bola para a França, de regresso ao Lumen Fields, o estádio ao Lincoln Financial Field, aliás, em Filadélfia, também conhecido por Filadélfia Estádio. Estamos no estado da Pensilvânia, ataca a França, bola para Mikael Olise, grande área, rodou, virou, enquadrou, tenta o remate, corta a defensiva do Paraguai, bola para o guarda-redes da equipa paraguaia, Orlando Gil, missão complicada para a França, Paraguai muito fechado, impressionante, mas a França para já monta o cerco à defensiva do Paraguai e nesta altura, sem dar hipótese nenhuma à equipa paraguaia. Bola para Manu Koné, Manu Koné para a esquerda para Rabiot, avança Rabiot, ultrapassa a divisória no campo contrário, deixa curto para Manu, Manu Koné de pé direito, desmarca-se Mbappé, bola na grande área, não chega Mbappé, mas é uma tentativa da França esticar o jogo nas costas do Paraguai, pode ser uma opção, já tentou duas vezes a França, mas os passos saíram demasiado longos, o problema foi esse, porque Bradley Barcola na primeira e Mbappé na segunda esticaram bem. Faltou que a bola fosse colocada com mais qualidade. Claro que não é fácil quando o passe é vertical. Bola para a equipa da França, na sua zona defensiva. A bola para Saliba, joga com Koundé. A equipa do Paraguai não consegue pôr o pé em ramo verde. Está sempre fechadinho atrás, com os 11 jogadores atrás da linha da bola. Agora a França no ataque por Mikael Olise. Lado direito, Olise a libertar-se. Agora já esperou, já cruzou e ganha um canto. Canto para a equipa da França, pode ser um momento importante do jogo. Os cantos a favor da equipa da França, que nesta altura é apenas o primeiro. Mas que mal batido este canto. Não sei bem o que é que a França quis fazer com este canto. Bola de imediato entregue ao Paraguai. Estava eu a dizer que os cantos podem ser importantes e a França desperdiça clamorosamente o primeiro canto, aliás, o segundo canto do jogo. Bola para o Paraguai, corta Jules Condé para fora, lançamento para a equipa do Paraguai, lado esquerdo, o ataque da equipa sul-americana para bater Junior Alonso, jogador do Atlético Mineiro do Brasil. Lá está o jogador da equipa do Paraguai, bola para trás, vai tentar sair a jogar, pontapé longo na frente, lá está o futebol direto do Paraguai, a França a ficar sem a bola e falta de Mikael Olise. Amarelo para Mikael Olise. Atenção que Mikael Olise entrou. Aliás, foi Barcola. Foi Barcola que literalmente pontapeou a perna do adversário. Tentou jogar a bola, mas pontapeou a perna do número 4 da equipa do Paraguai, Juan José Cáceres. Livre para a equipa do Paraguai na sua zona defensiva. O Paraguai estica ao máximo tudo o que pode, naturalmente. A equipa do Paraguai, claro que quer enervar a França o máximo que puder. E as armas do Paraguai é defender muito e bem e queimar o máximo de tempo. Tentar aqui acolá esticar um pontapé na frente no futebol direto para surpreender a França ou num qualquer livre que consiga no meio campo francês, como agora. O Paraguai ganha um livre a seguir ao meio campo e de imediato vai bater a bola na área. Portanto, não inventa o Paraguai, é o seu futebol de defender o máximo e depois quando, quando tem uma qualquer bola a seguir à linha divisória, bate na área. Neste caso creio que não vai bater porque o livre ainda é no meio campo do Paraguai. Exato, desta feita não vai bater, é muito longe, é a 60 metros da área da França, mas é sempre uma forma de colocar a bola lá. Minuto 20 da primeira parte. Um abraço para todos os ouvintes que nos escutam através do canal Gol FM do YouTube. Subscreva o canal, clique no sininho, ative as notificações. 20 minutos da primeira parte, 0 para a França, 0 para o Paraguai.
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0: 0 para a França, 0 para o Paraguai. Em Filadélfia, muito calor. São, nesta altura, 17 horas e 20 minutos, 38 graus em Filadélfia. Terrível para os jogadores. É verdade que metade do campo já tem sombrinha, menos mal. Bola para a equipa da França no corredor direito. A bola a ser jogada por Upamecano. Deixa curto para Saliba. Saliba rasga o passo para a esquerda para Bradley Barcolá. Da primeira para Lucas Dinho. Lucas Dinho para Barcolá. Tenta sair Barcolá, mas o Paraguai não dá hipótese. Não dá hipótese para Barcolá. Bola para o Paraguai. Na sua zona defensiva. O passe para Juan José Cáceres. Ponta pé na frente. Corta a França. Sai a jogar Lucas Dinho. Volta a ficar com a bola aqui pelo Paraguai. Porque Lucas Dinho perdeu a bola. E atenção ao Paraguai. Sai a jogar. No corredor central Cáceres. Tenta jogar para Miguel Almirón. Não consegue ficar com a bola. E recupera a França. Estava lá também Matias Galarza. Os dois extremos que de vez em quando se soltam. Responde a França. Bola para Mbappé. Solta-se no lado direito. Abre para Dembélé. Avança Dembélé. A puxa para dentro. Dembélé. Deixou para Jules Condé. Manu Koné. Pode rematar Manu Koné. De pé esquerdo. Arrasar o poste. Manu Koné, a meia distância também pode ser importante. Manu Koné de pé esquerdo, remate muito perigoso, a bola terá batido ainda no jogador do Paraguai e passou muito perto do poste da baliza de Orlando Gil. É o terceiro canto para a equipa da França. Vai bater Dembélé na grande área, tira ao Paraguai, a bola sobrar para Manu Koné, de cabeça para trás, Lucas Dinho pode cruzar Dinho, lado esquerdo, deixou para Barcolá, a Barcolá para dentro para Miquel Olise, deixou para Manu Koné. A França nos cantos tem que bater na área, porque é a única forma de apanhar o Paraguai de lado, porque a França vai jogar sempre com o Paraguai de frente para a bola. Bola para a França outra vez, bola na grande área, tira o Paraguai e vai ser mais um canto. Quarto canto para a França e agora devia ter visto amarelo, o homem do Paraguai. A bola já tinha saído claramente, ele foi dar um chutão na bola. Canto para Ousmane Dembélé, dois braços levantados. Última oportunidade da França antes da pausa para a hidratação. Lá está Ousmane Dembélé, pé direito na bola. Bate longo ao segundo posto, não chega no Mbappé. Ponta, pé de baliza para a equipa do Paraguai. Tentou esticar ao segundo posto, mas o solo também a prejudicar a visão do Mbappé. Chegamos à pausa para a hidratação, 23 minutos. Faça a primeira visita à família Gol FM no YouTube. Somos milhares e milhares de ouvintes a acompanhar as transmissões Gol FM. Claro que muitos deles através das rádios parceiras da Golo FM, uma altura em que o chat Golo FM diz que o Paraguai vai travar a França. 65% dos nossos ouvintes acredita que o Paraguai pode travar a França neste seu jeito ultra defensivo de jogar, mas sempre muito aguerrido. Abraço para a Mónica Sendo, para o Bruno, para a Carla Alexandra, para o Rogério Silvador, para o Paulo Rodrigues, para a Ritinha, para o Hélder Cavalcante, que nos escuta a partir do Brasil. O Paulo Rodrigues diz que no Mbappé já marca um golinho em breve. E o Rogério Silvador diz: caros amigos, com a vossa ajuda, o Luís ainda me chama de Rogerinho. Siga jogo nesta altura. Muita gente connosco no chat Gol FM no YouTube. Abraço também para o Diogo Pereira, que diz que deixa-o triste não haver nenhum jogador destas duas equipas que joga em Portugal. De facto, durante algum tempo tivemos alguns paraguaios de grande qualidade a jogar em Portugal e até no Sporting e no Benfica. Um abraço para o Diogo Pereira, que nos escuta em, na localidade de Picar, concelho de Castro Daire, distrito de Viseu. E a Ritinha está-me aqui a provocar, é mesmo desta. Vai lá um abraço para o Rogerinho, neste Paraguai 0, França 0. Uma altura em que atingiu os minutos 25 da primeira parte. 0 para o Paraguai, 0 para a França.
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0: 4 de julho, dia dos Estados Unidos, tem sido celebrado de forma espetacular nos dois jogos da tarde, da tarde e da noite, na vitória de Marrocos sobre a equipa do Canadá e agora na vitória, no embate, aliás, da França com o Paraguai. Hoje faz 22 anos também da derrota de Portugal na final do Europeu contra a Grécia, gol de Caristeias, que ainda hoje nos deixa com uma azia descomunal. Um grande europeu de Portugal, que merecia claramente ser campeão do mundo, não conseguiu bater a equipa da Grécia nessa final. Bola para a equipa do Paraguai no corredor direito. Juan José Cáceres vai movimentar a bola para o interior do relevado. Paraguai, lá está, com a sua equipa estoica, resiliente, com uma capacidade defensiva impressionante. Bola para Mike Manhã, deixou para Jules Condé. A França já recupera a bola e tenta acelerar processos. O Paraguai não deixa, claro, não há espaço para jogar praticamente. Bola para a equipa da França no corredor central. Manu Condé, a avançar, perto da grande área. Ainda Manu Condé levou demasiado longe o seu esforço e acabou por perder a bola. Mal Manu Condé neste lance. Sai o Paraguai para a resposta, sai com tudo o Almirón. Miguel Almirón, vai Miguel Almirón, ninguém o para. Linha final, Miguel Almirón, ainda ele, bate na grande área. Corta Condé. E a França tenta aproveitar para, quando o Paraguai sobe, poder, ganhando a bola, sair no contra-ataque, mas não consegue. Olha o Paraguai outra vez. Júnior Alonso vai para o pontapé contra Saliba. Recarga para fora. O Paraguai no primeiro remate. Apareceu ali Diego Gomes, jogador do Brighton, a rematar ao lado da baliza da França. Exime esta equipa do Paraguai na forma como defende. E claro, quando sai no contra-ataque, é com tudo para a baliza. Remata-lhe, se for preciso, de 40 metros. Bola para a equipa da França. Bradley Barcola com muitas dificuldades na direita com Juan José Cáceres. Não apareceu ainda Barcola. Muito mérito, claro, da equipa do Paraguai na forma como se defendem. Os tais seis homens complicam muito a vida aos extremos franceses. Creio que é importante a equipa da França simplificar processos perto da área. Vamos ver o que é que isto vai dar. Recordo que o Paraguai não vai ao Mundial desde 2010, onde na altura foi, como disse, aos quartos de final. Há 16 anos que o Paraguai não vai ao Mundial. Antes disso tinha feito 4 Mundiais seguidos, 98, 2002, 2006 e 2010. Bola para a França, atenção com o perigo. Miquel Olise, grande área, tocou. Dembélé bateu e grande corte da defensiva do Paraguai. Vai tirar a bola dali quando José Cáceres. Sobra a bola para Saliba, volta a carga à França. Lucas Digne, Rabiot, abriu o passe para Barcola, virou na grande área Barcola, puxa para dentro Barcola, ainda ele Barcola, muito complicativo Barcola, perde a bola. Recupera a defensiva da França por Rabiot, mas há falta de Barcola. Não tem estado nada bem Barcola, a complicar muito as suas ações. E agora Barcola a fazer falta sobre o seu adversário. Aguenta a equipa do Paraguai neste jogo, que de facto tem aqui a equipa do Paraguai extremamente sólida. A equipa da França, claro, que vai tentando chegar ao golo, mas eu creio que a França terá que simplificar processos e bater mais a bola na área, tentar mais cruzamentos com o jogo de vir para dentro do extremo de pé contrário. Dembélé da direita para dentro, cruzar de pé esquerdo, e o Barco ao lado da esquerda para dentro para cruzar de pé direito, no sentido da baliza, porque claro que é muito mais complicado para as defesas do Paraguai bloquear esse tipo de lances. Minuto 30 da primeira parte, 0 para a França, 0 para o Paraguai.
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0: Aí está a equipa da França novamente a avançar para o ataque. Lado esquerdo, atenção, cruzamento com perigo, agora sim, Mbappé, grande corte! Muito bem a França, lá está o que eu estava a dizer, é importante a França de vez em quando simplificar exatamente isso, cruzamento, Mbappé a aparecer, e há ali um momento em que há um defesa do Paraguai que consegue impedir o Mbappé de cabecear. A equipa do Paraguai a aguentar-se de forma impressionante. Paraguai que vai no ataque agora por Miguel Almirón, corta a França, bola para fora, lançamento para a equipa do Paraguai. Lá está a equipa do Paraguai a tentar sair da sua zona defensiva. Lá está a equipa da França também a bloquear de forma firme as tentativas de ataque do Paraguai, os dois homens, o Pamecano e Saliba, muitas vezes num para um com Enciso, mas firmes os dois. Bola para a equipa da França a tentar novamente vir para o ataque perante um Paraguai que não desarma, perante uma França que vai jogando com qualidade, apesar de não estar a conseguir entrar na zona defensiva do Paraguai. A equipa vai tentando. Agora é Rabiot, vai armar o remate, a entrada da área, Rabiot atirou! Sobre a baliza! Mas lá está a França, pode e deve recorrer de vez em quando a outros planos, como foi este o caso. Passe frontal para Rabiot, encheu o pé, ali à entrada da meia-lua, a bola tirou tinta à barra da baliza, aliás, não tirou tinta, não senhor, foi 1,5 metros acima da barra do Paraguai, parecia que tinha sido muito mais baixo. E agora, mais um erro da defensiva da França, com uma falta que os franceses têm que evitar, falta de Saliba sobre Enciso. De facto, a França tem que ter muito mais calma, porque o Paraguai só tem um homem na frente, portanto não é preciso fazer falta. Só tem um homem na frente contra, geralmente, 3, 4 jogadores da França. Portanto, é só fechar bem a progressão. Porque o Paraguai, claro, apanha a hipótese de meter uma bola na área. E aí, em qualquer momento, o Paraguai pode fazer um golo. E aí a França terá que assoar as tupinhas para virar a partida. Atenção ao pontapé livre. Bola batida para as mãos de Mike Manhã. Saiu bem Mike Manhã, bem agora o jogador do Paraguai, bem incrível. Enrolou-se com o Mike Manhã e deu-lhe ali, bem, mauzinho, o Juan José Cáceres. Estava no chão Mike Manhã e ele molhou a sopa ali um pouco na cabeça do Mike Manhã. Quando se ia levantar podia perfeitamente ter evitado. Bola para a França, corredor central, Mbappé sai do adversário, Mbappé foi virado. Foi virado, muitas faltas. A França de facto começa a desesperar, porque o Paraguai recorre a todas as estratégias e mais algumas para parar a França. E agora, bem, não se metam com os paraguaios.
3: E parece-me, Luís, que a única forma de parar Mbappé, Dembélé, Bacolá ou Lise é mesmo na falta.
0: Pois. Sim, mas este árbitro, o Uzbequistão, está a permitir, na minha opinião, demasiadas faltas sem amarelo. Porque não há jogo praticamente. O Paraguai, lá está, passa a bola, pumba, chão. E tem usado e abusado das faltas com alguma complacência do senhor Tantachev. Aqui claramente Mbappé a ser virado completamente por Cubas. Claro que começa a haver algum desespero, ainda por cima depois os jogadores do Paraguai não deixam de depois seguir à falta, aproximar do adversário e dar ali e provocar um chega de para lá, ou, enfim, para enervar mais ainda a França. Faz parte da estratégia. Atenção que a França vai beneficiar de um livre em que o Paraguai não mete barreira. E eu não percebo porque é que a França não aproxima ninguém para bater direto. Porque estamos a 5, 6 metros da área e o Paraguai abdicou da barreira. Vai bater Miquel Olês, grande área. O desvio para mais um canto para a França. Mais um canto para a França. A França vai insistindo mais e mais. Os cantos não têm sido muito felizes. É o 5-0 para a França. Dembélé para bater de pé direito. Levanta os dois braços Dembélé. Levantou muito longo ao segundo poste. Corta o Paraguai. Insiste a França. Ponta pé, agarrou. Agarrou o guarda-redes do Paraguai. Jules Condé na recarga. Encher o pé. Arrematar para as mãos de Orlando Gil. O Paraguai com o jogador no chão. Enfim. O Paraguai vai usando todas as estratégias e mais algumas. Não há nada, mas os jogadores do Paraguai, claro, aproveitam tudo para parar o jogo da França. Agora foi Gustavo Gomes que se atira para o chão e mais uma vez o jogo parado. Vamos ver o que é que o senhor do Uzbequistão vai fazer em termos de tempo de compensação, porque tem havido muitas paragens, muitas faltas, e ele parece que não sabe da nova regra, porque o guarda-redes do Paraguai demora o tempo que quiser para chutar a bola. E lá está Orlando Gil a tirar lá para a frente. E a bola a ser cortada pela defensiva da França outra vez. Jules com o dedo pé direito. Claro que a França é grande favorita para este jogo. Mas o Paraguai já atirou fora a Alemanha. E pode atirar fora a França. E claro, agradecem os grandes candidatos à vitória no Mundial. Portugal incluído. Já não temos a Alemanha. E claro que se não tivéssemos a França, maravilha. Já não temos Países Baixos também. Não temos grande parte das equipas de África, que são sempre equipas muito difíceis. Resta Marrocos com esse futebol difícil de superar. Bola para a equipa da França, bola para Miquel Olís, vem buscar jogo ao corredor central, vai desmarcar Barcola, hesitou. Bem, não dá por ali, não dá a França por dentro, não dá, é para esquecer. Se os jogadores da França tentam driblar 10 jogadores do Paraguai por dentro, não dá. Miquel Olís tentou driblar um adversário, mas tinha 10 à frente. Não sei bem o que é que ele ganha por driblar no meio de 10 jogadores que estão ali, mesmo que passe por um a mais 9. Portanto, não é dessa forma que a equipa da França conseguirá desequilibrar o Paraguai. Continua a achar que é por fora. Bola para a França, bola para Dembélé, corredor direito Dembélé, Mbappé foi varrido outra vez, Dembélé vai para o remate, atirou ao lado! E alguém virou Mbappé outra vez, incrível! A atitude dos jogadores do Paraguai é incrível, a quantidade de faltas que fazem, vai, incrível, incrível! Isto não se faz, isto é uma agressão, seja onde for. É no peito, mas é uma agressão. Isto aqui é o jogador do Paraguai, Matias Galarza. Claro que muitas vezes as pessoas acham que agressão é só na cara, mas o Galarza dá ali um soco na zona do peito. Bem, é uma entrada completamente...
3: A questão do Luís é que foi mesmo à frente do árbitro. Este lance.
0: É que foi incrível, é que foi mesmo ali... Abrir a mão e pumba no peito do Mbappé. É claro que geralmente olhamos para as expulsões só quando é na cara, mas meu Deus, foi à descarada. E siga jogo, não há nada. Ponta pé de canto para a França no corredor esquerdo, é mais um. Vai ser batido outra vez por Dembélé, outra vez ao segundo posto, mas não passa nada. Agarradíssimo Mbappé na área, mas não passa nada. O Paraguai a recorrer a todas as estratégias e mais algumas. E para já, com alguma complacência da equipa de arbitragem, aqui Mbappé está a ser puxado, é depois agarrado, bem, puxado Depois é claro que o Mbappé deixa-se cair, mas atenção que o penalti de Portugal é mais descarado, é completamente impedido Renato Veiga de chegar à bola, mas aqui também há uma falta claríssima sobre o Mbappé na área, mas lá está, diria que não tem havido penaltis microscópicos neste Mundial. Felizmente Portugal teve um VAR que considerou penalti aquele lance, e é penalti, mas temos visto outros lances similares que não são marcados. 40 minutos da primeira parte, 0 para o Paraguai, 0 para a França.
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3: E Luís, olhei há pouco para o chat do YouTube e achei o comentário do Rogério algo engraçado, onde ele diz basicamente que para o Paraguai isto é um jogo normal do Libertadores.
0: Exatamente, sem dúvida alguma, isto é normal. É normal, é batalha total em campo. Bola para a equipa da França, bola na grande área. Atenção, a sobrar para Manu Coné, Lucas Dinha. Vai para o cruzamento, bateu na grande área, mas é para as mãos do guarda-redes do Paraguai. Atenção que a França já tem 79% de posse de bola, 6 cantos a favor, mas expectativa de golo da França 0,06. A França não consegue criar uma única oportunidade na primeira parte. Mérito total para a equipa do Paraguai, que de facto usa todas as armas e mais algumas para parar a França. Bola para a equipa da França, que domina completamente a partida, mas lá está, não cria uma única oportunidade, e mesmo em termos de remate, só 4. Bola para a França, bola para Jules Condé, encosta do lado direito para Dembélé, tenta devolver, mas não passa nada, incrível. Não passa nada. Bola para a França, bola para trás para Rabiot para Manu Koné. Acredito que a França, neste jogo, talvez precise de 2 médios muito criativos, quase jogadores, enfim, da dimensão de um Ryan Cherki a jogar mais atrás, porque creio que a França precisa dessa criatividade. Manu Koné não a dá, Rabiot dá, mas a baixíssima velocidade. Bola para a França, Jules Condé, dá para Dembélé, não passa nada, incrível. Paraguai fecha tudo, larga tudo, alarga com os 6 homens a defesa, tem 2 laterais e 4 centrais muitas vezes. Mais 4 homens à frente, incrível. Ali num espaço de terreno muito curto. Lá está 6-4, a linha bem, bem definida, 6 jogadores mais 4. As duas linhas bem definidas, bola para a França outra vez. O Pamecano, a França terá que começar a fazer cruzamentos, a tentar baralhar ali a defensiva do Paraguai. Bola para Manu Koné, tenta o remate longe, atira para fora. Manu Koné pelo menos tentou, e há que homenagear os jogadores da França que tentam, porque de facto não está fácil. A França terá que desequilibrar de outra maneira este jogo. Creio que, repito, mais cruzamentos, mais remates de longe, e se calhar os cantos batidos mais para o coração da área e não tanto em balão para o segundo poste, como a França tem tentado bater. Lá está a França outra vez com bola. Rabiot para trás para Lucas Dinha, 80-20 em termos de bola para a França. Lucas Dinha vai manobrar de pé esquerdo, entrega para o Pamecano. O Pamecano vai para o ataque à França outra vez. O Pamecano avança para o ataque francês, ultrapassa a divisória, meio campo contrário. Agora muito lento o Pamecano, vai jogar curto com Rabiot. Claro que a França também sente o calor que está em Filadélfia. Bola para o lado esquerdo para Barcola agora a sair de um, bate na grande área para Miquel Olis, para trás para Manu Koné para Dembélé, pode tentar encontrar espaço para o remate, já está fechado, incrível. É muito difícil. O Paraguai coloca sempre 3 jogadores, porque é o lateral esquerdo, é o central dos 4 centrais que joga à esquerda, e é o extremo esquerdo que baixam todos para fechar Dembélé, e do lado oposto acontece a mesma coisa com o extremo o defesa e o central do lado oposto. Bola para a equipa da França, no Mbappé, muitas vezes a vir buscar o jogo atrás. Está difícil furar esta defensiva do Paraguai. Leva no Mbappé, puxa para dentro no Mbappé, ainda ele joga para trás para Rabiot. Estamos a chegar ao minuto 45 da primeira parte. A França vai tentando, mas não consegue. Rabiot para trás para o Upamecano. O Upamecano de pé direito bate para dentro para Olise. Olise para Rabiot. Vai para o remate prensado. Agarra o guarda-redes da equipa do Paraguai. É ele, Orlando Gil. 45 minutos do jogo. França 0, Paraguai 0.
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0: Olha o Paraguai numa saída. O Upamecano conseguiu ficar com a bola muito bem. Mas o homem do Paraguai correu o campo todo. Júlio Enciso. Mais uma bola perdida por Manu Koné. Tem sido claramente o elo mais fraco da França. Atenção que o árbitro do Uzbequistão só deu... Bem, incrível. Só deu o tempo de hidratação. Num jogo que esteve tanto tempo parado, em que o Paraguai queimou tanto tempo, o árbitro não deu nem um segundo. É que nem um segundo mesmo. Porque só deu os 3 minutos da compensação. De facto, surpreende um árbitro árbitros do Uzbequistão e do Qatar para este jogo. Com muito respeito pelo Uzbequistão e pelo Qatar, mas estamos a falar de, enfim, de países com uma dimensão futebolística, enfim, não muito elevada. Bola para a equipa da França. Lucas Digne no corredor esquerdo. Vem para trás Lucas Digne. Joga curto com o número 17, Saliba. Saliba para Manu Koné. Últimos instantes da primeira parte. Surpreendente tempo de compensação dado pelo senhor árbitro da partida. Recordo que este jogo é apitado por Ilgeze Tantanchev do Uzbequistão. Último minuto da primeira parte. Livre bola para a equipa da França. No corredor direito vai ser batido na grande área. Não, prefere jogar para trás para a Condé. A Condé mais para trás. A França não arrisca no cruzamento. Creio que tem que o fazer. Mais cedo ou mais tarde. Bola para Miquel Olise. Puxa para dentro Miquel Olise. Deixou para o Upamecano. Vai jogar com Rabiot. Meio minuto para acabar Rabiot. Bate na grande área. Mas é tão mal batido, meu Deus. A França também muito desinspirada. Vai acabar a primeira parte deste jogo. Com 0-0 entre a França e Paraguai. E atenção ao Paraguai, está de facto aqui a mostrar uma capacidade defensiva impressionante. Os paraguaios que celebram, a bom celebrar, o final da primeira parte. A França tem ainda um ataque, vamos ver se o vai materializar. Bola para Dembélé. Dembélé pode ir para cima. Dembélé do lado direito com algum espaço agora. Joga para trás. A França a hesitar de novo. Jules Condé bateu na grande área. A bola a ser tocada por Bradley Barcola e termina a primeira parte. Muita desinspiração da França, muito mérito do Paraguai. É tempo de intervalo, 0 para a França, 0 para o Paraguai.
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4: 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E termina a primeira parte entre França e Paraguai. Muita batalha, muita disputa, muita intensidade, muitas faltas, mas não há golos. Paraguai 0, França 0 em tempo de intervalo. Luís, diria que esta seleção do Paraguai, lá está, vai de encontro, pelo menos estes primeiros 45 minutos, obviamente tudo pode mudar na segunda parte, mas vai de encontro aquilo que eu disse antes de começar o jogo, que a França pela primeira vez iria encontrar neste campeonato do mundo uma seleção que realmente tem um bloco bastante baixo, está a encontrar esse bloco bastante baixo, está com algumas dificuldades, mas diria também que esta seleção do Paraguai está, diria, a fazer de tudo para que os jogadores da seleção francesa saiam aqui com algumas mazelas.
0: Sem dúvida alguma. Vão sair com algumas roxas naquele corpinho, e é um pouco por todo o lado, porque vale em todo o lado. Muito mérito desta equipa do Paraguai. É claro que não nos revemos neste tipo de futebol, claro, mas a equipa do Paraguai joga com as suas armas, e isso muito respeitinho pelas armas de cada um, porque obviamente não podemos comparar um país onde os jogadores ganham milhões e milhões com um país onde ganham, não vou dizer tostões, mas para rimar fica bem. Claro que o poder da França e da Alemanha é muito superior ao do Paraguai, e aí há que homenagear e há que bater palmas à impressionante atitude competitiva da equipa do Paraguai, que é de uma agressividade, de uma paixão, de uma intensidade, de uma garra impressionante, que complica muito a vida aos jogadores da França, que vão tentando de tudo para abrir a zona defensiva do Paraguai, mas não está fácil. Muito mérito de uma equipa que muitas vezes defende em 6-4. Eu vou explicar o que é o 6-4, porque os dois laterais acabam por se juntar aos três centrais e ficam 5. Um dos extremos baixa também, consoante o lado em que se esteja a jogar, ficam 6, e depois baixa o ponta de lança e os dois médios com o extremo do lado oposto mais o ponta de lança fazem mais uma linha de 4. A equipa fica em 6-4, muito compacta, muito unida, muito agressiva, e fica muito complicado entrar. A França terá que começar a jogar mais pelo corredor exterior, a tentar baralhar marcações, mais agitação, mais confusão, no fundo entrar um pouco no futebol paraguaio, isto é, quando digo entrar um pouco é tentar criar conflitos na grande área, não só pela qualidade, mas também por aquilo que se tenta desequilibrar. E eu creio que a França vai ter que fazer algo mais, porque este Paraguai está muito confortável, muito sólido, muito consistente, e não está fácil para a equipa da França. É tempo de intervalo, França 0, Paraguai 0.
4: Então, assim concluída a análise de Luís Bento desta primeira parte deste Paraguai-França, vamos agora olhar para as declarações de Nuno Mendes e Nelson Semedo, eles que foram então os porta-vozes do grupo da Seleção Nacional no último dia em Toronto. Vamos então começar por Nuno Mendes, lateral do Paris Saint-Germain.
5: Mal que apontou o Nuno como o jogador mais difícil que já defrontou. Como é que encarou essas declarações e o que é que recorda desse duelo individual que já teve várias vezes esse tom?
6: Bom dia. Sim, já vi o vídeo, como é óbvio. É um jogador também que tem muita qualidade. Vamos jogar agora um contra o outro. E como é óbvio, sim, é um bom duelo. Gosto de jogar contra ele também. É um jogador novo, jogador com muita qualidade, que pode fazer a diferença no jogo, por isso acho que é sempre um bom duelo.
7: Responde-se,
8: Bruno, há uma memória, vou dizer, recente, no último jogo contra a Espanha, contra a Liga das Nações, o Nuno saiu com um gol, saiu como jogador do torneio. Isso é uma memória que para estes jogos contam, podem fazer a diferença, ou parte-se do zero?
6: Não, eu creio que não nos baseamos nisso. Foi um jogo que correu bem naquela altura, mas agora estamos no Mundial, é um jogo que quem perder vai para casa, por isso estamos o máximo focados nesse jogo e é o mais importante para nós.
7: João Miguel Nunes, RTP. Queria perguntar-lhe se esta Espanha é o adversário mais forte que Portugal encontrou até agora neste Campeonato do Mundo, e também se vê se existe algum favorito para a partida. Obrigado.
6: Podemos dizer que sim, em termos de nome, acho que é a seleção mais forte que vamos enfrentar, mas depois, durante o jogo, pode ser um jogo muito, muito difícil, pode ser um jogo mais fácil, mas na teoria pensamos que vai ser um jogo difícil, como são todos os outros, e acho que é essa maneira que temos que pensar e enfrentar o jogo da mesma maneira que os outros.
9: Nunes, estamos em direto para o Canal 11. Queria falar um bocadinho sobre este ambiente que vocês viveram aqui em Toronto. Acho que ainda não tinham experienciado isto neste Mundial, este apoio, antes do jogo, depois aquela recepção quando vocês chegaram ao hotel. Se vos deu uma força extra para este Mundial, e como é que vocês, jogadores de dentro, viveram tudo isto? Não é de todo normal, não é?
6: Sim, não é normal. Parecia que estávamos em Portugal, mas não estávamos. Como é óbvio, muito, muito bom para nós, um bocadinho distrair um bocadinho. Os adeptos estão-nos a dar um apoio enorme, e acho que isso é muito importante para nós, sentimos-nos mais confortáveis e, como é óbvio, muito contentes por ter recebido toda aquela ovação, como é óbvio.
10: Olá Nuno, bom dia, João Pimpim e a bola. Queria propor-lhe um exercício, que por uns instantes fingisse que era o Lamine Yamal e amanhã ia ter de enfrentar o Nuno Mendes. O que é que o ia irritar mais nesse duelo? Ou seja, o que é que o Nuno Mendes o vai chatear mais?
6: Não, é difícil falar, como se fosse o meu adversário. Eu falo por mim, vai ser um duelo muito difícil, com uma equipa também muito, muito complicada, uma equipa que sabe jogar a bola, sabe ter bola, e nós também queremos isso, por isso acho que vai ser muito mais importante o jogo coletivo, depois o individual. Se não se defendemos bem e não conseguimos que, e se conseguíssemos que a bola não chegasse ao Lamine, acho que isso é um bom começo, e acho que o mais importante primeiro é o coletivo, depois o individual acaba por vir ao de cima.
11: Good morning, Nuno. I know you answered this in Portuguese, but I would love to hear in English. Just you can answer in English, or
6: vai perguntar em inglês?
11: Can you answer in English or no?
6: Não, em português.
11: Okay, so I guess I'll just ask you a little bit about what you did on your day off in Toronto, since you already mentioned the support from the fans, the support from everyone. Just if you had a chance to do some exploring around the city and what has impressed you the most about Toronto, the stadium, the fans, and the city itself.
6: Não, tivemos algumas horinhas, aproveitei para comer um açaí e passear um bocadinho com os meus colegas, aproveitar um bocadinho, apanhar um bocadinho de ar livre, ar fresco também, para poder espairecer um bocadinho.
12: Nuno Alexandre Candeias, Sport TV. Perguntar-lhe um bocadinho por si, como é que está o Nuno depois da final da Liga dos Campeões? Falámos da questão física, o Nuno nestes jogos, há ali alguns momentos em que mostra algum desgaste, como é que está o Nuno Mendes fisicamente para o que aí vem agora com a Espanha e para o resto do Mundial?
6: Sim, tem sido uma época muito complicada, com muitos jogos, jogos complicados, jogos difíceis, mas acho que estamos a fazer uma boa gestão, tanto os jogadores que jogam, os que não jogam muito, e é aproveitar, temos mais dois dias, creio, para recuperar e para meter tudo que temos para fazer no jogo em prática. Acho que isso é o mais importante para mim, aproveito para descansar. Ontem também deu para aproveitar um bocadinho, então é esse o meu objetivo.
13: Nuno, olá, Catarina Cardoso, estamos em direto na CNN Portugal. O meu algoritmo está repleto de conteúdo sobre o Mundial, num deles vi o Cucurella a dizer que era o melhor lateral do mundo, o Nuno Mendes.
6: Quem?
13: O Cucurella, o jogador sim, de Espanha, que o Nuno era para ele o melhor lateral do mundo. Como é que vê estes elogios de um adversário, um rival, de alguém com quem vai jogar brevemente?
6: É sempre bom poder ouvir este tipo de elogios. Fico contente, como é óbvio, já tive com ele pessoalmente também quando jogámos contra o Chelsea, falámos um bocadinho, uma excelente pessoa, um bom jogador também, mas como é óbvio, tento me focar no meu objetivo, que é ajudar a seleção neste momento, e é nisso que me foco. O resto, como é óbvio, fico contente também, mas focar no jogo, que é o mais importante para mim, e poder ajudar a seleção.
14: Nuno, Paulo Catar, recente TV e Now. Eu gostava de saber como é que está a sua condição física depois destes jogos tão intensos, uma vez que o ritmo competitivo agora vai ser ainda mais curto, e se Portugal pode beneficiar do facto dos jogos que tem até à final serem agora todos nos estádios cobertos, com uma temperatura controlada e não com o calor que se tem feito sentir, nomeadamente nos dois últimos.
6: Em relação ao meu estado físico, estou bem, como já disse, temos tempo para recuperar, temos feito uma boa gestão, e em relação aos jogos, acho que é igual para as duas equipas, quem tiver mais bola corre menos, acho eu, por isso é isso que tentamos ter, fazer no jogo, ter bola, controlar o jogo de início ao fim, e poder marcar golos, como é óbvio, que é o mais importante, ganhar o jogo, e é isso que vamos tentar fazer no próximo jogo, como é óbvio, para poder ganhar.
15: Olá, Luís Garopa da Lusa. Nuno Mendes, no último jogo com a Espanha, acabou com o melhor em campo, além de ter marcado um golo. Fala um pouco desse jogo, o que é preciso repetir para Portugal voltar a ganhar e para também o Nuno Mendes voltar a ser o melhor em campo?
6: Se pudéssemos repetir o resultado era bom, Mas como é óbvio, esse jogo já passou, como tinha dito, agora é um jogo diferente, uma competição diferente, e acho que temos que encarar da mesma forma, mas como é óbvio, poder fazer um bocadinho melhor do que temos feito até agora, acho que podemos e temos capacidade para isso, e acho que é o nosso objetivo melhorar a cada jogo, a cada treino, e pretendemos fazer isso daqui para a frente.
16: Vou agradecer ao Nuno Mendes a sua presença aqui.
17: Então aqui a conversa do Nuno Mendes. Vamos agora ouvir o Nelson de Semedo, portanto dois laterais aqui.
18: Bom dia.
17: Nelson, estamos em direto para o Canal 11. Deixa-me só aqui uma pergunta à parte da seleção, apelando aqui um bocadinho também às tuas raízes cabo-verdianas, que fizeram um grande Mundial, toda a gente fala da seleção de Cabo Verde, tens família

0: um país pequeno, mas com uma qualidade enorme, e a crença que mostraram neste torneio foi incrível. E fico muito feliz por terem nos representado dessa maneira e dar os parabéns e agradecer, acima de tudo.
1: Olá.
0: Olá.
1: Que há? Podes contestar em espanhol?
0: Sí.
1: Para preguntar cómo afrontáis el partido ante España después de la victoria ante Croacia y después de esas dudas en la fase de grupos.
0: Enfrentamos con mucha confianza. Sabemos de la plantilla que tenemos. Tenemos una plantilla muy buena. Vamos a pelearnos con una selección muy buena también. Pero sí, con mucha confianza. Sabemos de la calidad que tenemos. Sabemos lo que tenemos que mejorar. Los errores que tenemos que corregir y nada, tenemos 2 días más para preparar el partido y estamos muy confiantes de nosotros.
2: Olá Nelson, bom dia aqui embaixo. João Pimpim a bola. Hoje tivemos aqui o Nelson e o Nuno Mendes, duas setas normalmente apontadas ali nas alas. Se tivesse a fazer uma corrida de 100 metros neste momento ali com o puto, Quem é que ganhava a corrida?
0: Não, ganhava o Nuno de certeza, ele é muito rápido, é novo também, e tem, pá, ele tem ali uma botija de oxigênio que não termina. Muitas vezes acaba o jogo e pergunto-lhe como é que ele consegue dar esse seguimento ao rendimento físico que ele tem. Eu ouvi-vos a perguntar como é que ele se sentia fisicamente, e obviamente acho que ele tem mostrado nos jogos o quão poderoso ele é fisicamente. E acho que temos que aproveitar isso e ter a vantagem disso, porque é uma mais-valia para nós.
3: Nelson, João Miguel Nunes, da RTP. Queria perguntar-lhe se acha que aquilo que aconteceu no último jogo acabou por tirar algumas dúvidas ou acabar com algumas críticas que ainda pudessem existir ao redor da seleção, e se encaram este jogo, se para vocês é uma final antecipada?
0: Eu acho que as críticas sempre vão haver. Eu acho que, independentemente de termos ganho ou não, eu acho que vai sempre haver críticas, mas acho que o importante é nós sermos autocríticos connosco mesmos e sabermos o que temos que melhorar, e é o que temos feito e é o que vamos continuar a fazer, porque só assim é que também vamos ter margem para ser melhores como equipa. E sim, acho que teremos muitas coisas boas do jogo. Ia falar agora em espanhol. Temos muitas coisas boas do jogo. Sabemos que o próximo jogo é um jogo bastante complicado. Diria uma final antecipada, porque são duas equipas que poderiam facilmente estar na final. Por isso acho que sim, acho que vai ser um jogo bonito e espero que dê para Portugal.
4: Nelson, bom dia. Paulo Catarro para CMTV Now. Eu gostava de saber um pouco a sua opinião sobre também a seleção espanhola. Fala-se muito no Lamine Yamal, mas tem jogadores como o Oyarzabal, que marca muitos golos, o Baena, que também cria sempre muitos problemas. Como é que Portugal deve travar estas movimentações do ataque espanhol e dos seus médios, porque funciona sempre de uma forma muito complicada para os adversários e especialmente para os defesas?
0: Eu acho que a equipa de Espanha é uma grande equipa, não é? Obviamente o Lamine é um grande jogador e tem um potencial enorme, mas acho que se nos focarmos só no Lamine vamos ter muitos problemas, porque eles têm jogadores que começam o jogo, jogadores que estão no banco podem fazer a diferença, e nós sabemos disso. Por isso temos de estar em alerta com todos os jogadores.
5: Declarações de Nelson Semedo, tempo para regressarmos até Filadélfia. Luís, que é que perspectivas para esta segunda parte?
6: Perspectiva uma grande segunda parte neste França-Paraguai. França, perspectiva uma França continuadamente a jogar ao ataque, com bola, a tentar de todas as formas marcar. E perspectiva um Paraguai a defender com tudo, a usar todas as armas para fechar o seu baliza e a tentar aqui e acolá um lance contra-ataque para matar a seleção francesa. Vai começar a segunda parte, é o Paraguai que vai tocar. Grande emoção para a segunda parte, decorre os oitavos de final deste Mundial 2026. Começa o segundo tempo.
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6: Começa a segunda parte do França-Paraguai. Creio que haver um golo, esse golo será determinante para o rumo do jogo.

0: Claro que o Paraguai acredito que entre na segunda parte a tentar fazer um golo, a tentar aquilo que fez contra a Alemanha no início da partida e contra a Turquia. Contra a França não conseguiu nada, não conseguiu criar minimamente nada, mas a França continua a cometer faltas incríveis como esta aqui. É para aí a quarta falta que a França concede ao Paraguai sem necessidade nenhuma. Agora foi Lucas Digne. Atenção que o Paraguai vai aproveitar para bater a bola na grande área da França e claro que na bola parada não há melhores nem piores equipas. A pior equipa do mundo pode fazer um gol de bola parada contra a melhor equipa do mundo. Na bola parada não há grandes desequilíbrios e tem tudo a ver com a agressividade com que se ataca a área, com a qualidade do cruzamento e com muitas vezes a atitude física que os jogadores empregam na tentativa de ganhar os duelos aéreos com os adversários. Atenção ao Paraguai, vai beneficiar aqui da marcação de pontapé livre. A França que se cuide. Paraguai bate a bola na grande área, segundo posto, tira a França e agora pode tentar vir para a resposta Dembélé para Mikel Olis, mas o Paraguai, bem, lá está, o árbitro não mostra amarelos a ninguém, é incrível. Bem, os homens do Paraguai têm parado mil e uma transições usando todas as estratégias de agarrar o adversário e não há amarelo. Siga jogo, incrível. Critério extremamente largo por parte da equipa de arbitragem, do senhor do Uzbequistão que apita este jogo. Bola para a equipa da França no corredor esquerdo, Mikel Olis, tentando a França novamente chegar às zonas de finalização. A bola para Jules Condé, rasteiro com Dembélé, Dembélé para trás para Koné, Koné para Dembélé, Dembélé para Upamecano no corredor central, Mbappé para trás para Saliba, joga com Rabiot na esquerda para Lucas Digne, mas a França está a repetir demasiadas vezes este para cá e para lá sem tentar entrar na área. A bola para a equipa francesa, Mbappé, Mbappé para a direita para Manu Koné, abriu para Dembélé, Manu Koné pode jogar na área, Dembélé, Jules Condé virou, mas ficou à espera de Mikel Olis, nem um nem outro atacou o lance, mas lá está a França, desta feita jogou na área, é importante que a França entre na área, não seja só bascular de um lado e para o outro. Bola para a França, o Paraguai espetacular na forma como defende, impressionante capacidade do Paraguai. Bola para Mikel Olis outra vez, lado direito, tenta passar por um, por dois, é impossível Olis. É impossível. A França tem que cruzar quando chega a este tipo de situações. Bola para Dembélé, para trás para Koné, Koné mais para trás ainda para Saliba. Saliba para Koné, deixou seguir para o lado direito para Mikel Olis. Mikel Olis tem três homens na frente, esquece de tentar passar por todos eles. Um a um, porque quando passa por um aparece outro, e se passa por esse outro aparece outro. O Paraguai tem uma compensação impressionante e os jogadores estão sistematicamente na dobra, portanto a França tem que simplificar processos. Na altura em que Rabiot reclamava pontapé de canto, não deu o árbitro pontapé de baliza para a equipa do Paraguai. Está a faltar qualidade à França, porque a França pode resolver este jogo no remate longe. Se a França continuar apenas com este tipo de jogo, os espaços só se estão a abrir para o remate de longe. Atenção à França agora a perder a bola em zona proibida. Olha o Paraguai, bola na grande área, cruzamento e a bola vai ao lado e é canto para o Paraguai. Porque o Paraguai, ao contrário da França, sempre tem bola, é vertiginoso, vai para cima. O Pamecano numa marcação e o Paraguai de imediato coloca a bola na frente e ganha um canto. Atenção ao Paraguai. Atenção ao Paraguai. A França já teve 7-0 em cantos. O Paraguai ganha o seu primeiro canto. Atenção ao Paraguai. 7-0 em cantos para a França. Canto para o Paraguai no corredor direito. A França não tem conseguido criar nenhum perigo na bola parada. Tem sido sempre batida com pouca tensão e sempre para os homens do Paraguai cortarem facilmente. Atenção ao canto para a França, para o Paraguai. Almiron. Pode estar aqui o gol do Paraguai. A França que se cuide. Partiu Almiron. Grande área. Mike Manhã a falhar. Atenção ao Paraguai. Gustavo Gomes para trás. Vai haver cruzamento. Cáceres, lado esquerdo. Corta o Pamecano. Bola para fora. Lançamento para o Paraguai. 5 minutos, segunda parte. Passa o perigo para a França. Paraguai 0. França 0.
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0: Atenção à França. Pontapé do guarda-redes. Mbappé está isolado. Pode marcar. Não controla. Pontapé de Mike Maignan. Ficou isolado Mbappé. Mas não conseguiu meter na baliza. No momento H não conseguiu recepcionar a bola. Vai já o canto batido para Dembélé. Remate para fora. Não havia ninguém na área ainda. Canto batido de forma rápida. Dembélé tentou bater. Bateu, mas para a linha, para a malha lateral. Eis a França, contrariamente a toda a forma como jogou. Pontapé de Mike Maignan. Na sequência do canto do Paraguai. Espetacular no Mbappé. A correr metade do campo a grande velocidade. Mas no momento H do lance não conseguiu controlar. Faltou aqui tudo nada a Mbappé, numa altura em que o guarda-redes do Paraguai está caído no relevado. Esteve aqui uma grande oportunidade para a França. O Paraguai lá está, teve um canto a favor, mas na sequência do canto, Mike Maignan de imediato, a jogada trabalhada, mal Mike Maignan agarrou a bola, Mbappé começou a correr, ainda no seu meio campo, a bola foi batida e de repente o Mbappé estava isolado, muito mérito de Mike Maignan. Mbappé correu 70 metros, isolou-se, tinha tudo para fazer gol, mas depois acabou por não recepcionar. Grande oportunidade para a França, que acabou por não ser materializada, porque lá está, Mbappé não conseguiu controlar a bola. Talvez a tenha tentado controlar cedo demais, porque a bola ainda estava em movimento. Minuto 8 da segunda parte, o Mbappé começa a dizer ao árbitro que já devia ter iniciado a contagem. De facto, o senhor árbitro parece não conhecer a nova regra da contagem, porque o guarda-redes faz o que lhe apetece. Pontapé na frente para o meio-campo da França, mas está nas alturas, já apiou no corte. Creio que mais cedo ou mais tarde a França irá mexer. Creio que hoje Ryan Cherki ao seu melhor nível, e não o Ryan Cherki que tem estado no Mundial, parece sempre amuado, mas o Pets hoje, um jogador com capacidade de abrir espaços. Bola para a França, atenção que há Désiré Doué, há outro ponta-lança mais possante como Marcus Thuram, e há, enfim, há um sem número de craques no banco da França. Bola para Brad de Barcola no corredor esquerdo, marca-se Lucas Digne. Marca lá para trás para Manu Koné. Manu Koné vai para o remate. Enche o pé. Manu Koné, grande defesa! Manu Koné tem sido ele o terceiro remate de longe. Tem sido ele a tentar a meia distância. E grande parada. Que defesa! Que defesa do guarda-redes da equipa do Paraguai. Orlando Gil a parar literalmente o primeiro gol. É uma defesa monumental. Canto para a França, Mikel Olise com os dois braços levantados. É já para a equipa da França o canto número 9, mas sempre muito mal batido. Outra vez muito mal batido, muito baixinho. A França ou mete demasiado longo ou mete demasiado curto. Não tem conseguido a França criar perigo na bola parada. Didier Deschamps vai pedindo calma e vigor à sua equipa. Minuto 10 da segunda parte, vida muito complicada para a França. O Paraguai a fazer à França o que fez a Alemanha. Grande atitude competitiva da equipa do Paraguai. Minuto 10 da segunda parte, França 0, Paraguai 0.
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0: Canto para a França no corredor esquerdo. Vai partir para a bola. Dembélé bateu com boa conta, mas é para as mãos do guarda-redes da equipa do Paraguai. A França leva já 10 cantos, não criou perigo a nenhum deles. Alguma coisa vai mal na bola parada francesa, sempre muito denunciado, ou vai demasiado longo para o fácil corte da defensiva do Paraguai, ou vai demasiado curto contra o homem do primeiro poste, ou vai direto para o guarda-redes. A França não consegue tirar a bola de pressão do Paraguai. Bola para a França, Dembélé do lado direito, não estão a aparecer os criativos, muito mérito claro desta ultra defensiva do Paraguai. O Paraguai tenta sair para o ataque, o Pamecano antecipa, está para Rabiot entrega a bola a Almirón, vira Almirón para o ataque, atenção ao Paraguai do lado esquerdo, vai com tudo a equipa do Paraguai, corta Jules Condé. A bola já tinha saído, considera o árbitro auxiliar. Tentava Rúdio Anciso, o jogador do Estrasburgo, chegar à bola, mas não permitiu Jules Condé. Vai mexer a equipa do Paraguai com um central. Foi o herói do jogo contra a Alemanha, porque Alderete parece lesionado. Recordo que este foi o homem que fez o golo decisivo do Paraguai nos penaltis. É ele que vai entrar na equipa. José Maria Canal, é o jogador do Lanús. Aí há pouco a defesa do guarda-redes do Paraguai é monstruosa. Grande remate de Coné e na gaveta, uma defesa colossal do guarda-redes do Paraguai. Orlando Gil. Vida muito complicada para a França, não consegue. E lá está, sai Alderete, entra Canales. A equipa do Paraguai continua com um central de grande qualidade ali. Grande exibição de toda a defensiva do Paraguai. Lá está Canal, é o homem que resolveu a eliminatória contra a Alemanha nos penaltis. É dele o penalti decisivo. Siga jogo, a França continua a tentar de todas as formas, mas o Paraguai é extraordinário a defender. Bola para a equipa da França, Rabiot. Bate na esquerda para a desmarcação de Lucas Digne. Lá está Lucas Digne, para Lucas Digne. Joga com o Mbappé. O Mbappé tenta passar, é desarmado. Incrível o Paraguai, não passa nada. Tenta recuperar o Mbappé e consegue. Muito bem o Mbappé. Perdeu a bola, mas recuperou a seguir. Vai para o ataque a França. A bola para Bradley Barcola. Não tem conseguido aparecer Barcola. Leva Barcola. Agora sim, lado esquerdo. Passa por um e passa por outro e tenta marcar. Vai, grande corte. Impressionante. Cáceres, espetacular. Espetacular, Bradley Barcola passou à primeira, passou à segunda, mas era o que eu estava a dizer há pouco. Não dá, porque se passa um a outro, e se passa outro a outro, e se passa outro a outro. Não há dúvida que o Paraguai terá sempre alguém para compensar. Incrível. Exibição estoica do Paraguai. Bola para a equipa da França. A bola para Manu Koné, mantém-se o 0-0. Manu Koné progrede. Invade no campo do Paraguai. Manu Koné deixou curto para Jules Condé. Jules Condé para a direita para Dembélé. Dembélé para Jules Condé. Jules Condé para trás para o Pamecano. Lá está o Pamecano a tentar entrar na defensiva do Paraguai. Dá para Rabiot. Rabiot para Bradley Barcola. Pode encher o pé Barcola. O que é isto? Isto é 3 pontos para o País de Gales. Desinspiradíssimo Barcola. E creio que poderá ser o fim de Barcola, esta ação individual do Barcola, porque de facto não está nada inspirado o Bradley Barcola. Claro que o Paraguai continua agarrado ao resultado e vai haver outra mexida no Paraguai. Minuto 15 da segunda parte. Um grande abraço para todos os ouvintes Gol FM. 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
0: De regresso à partida, mexe a França. Era expectável. Bradley Barcola não estava a conseguir desequilibrar e, claro, com tanta qualidade no banco, o primeiro a ser chamado foi Désiré Doué. A França, claro, pode assegurar sempre esta frescura na sua equipa, com muita gente de qualidade no banco. Bola para a França, Désiré Doué entra para o lugar de Bradley Barcola. Então, a bola para o Pamecano no corredor central, vai jogar com Manu Koné, deixou seguir para Saliba, vai abrir para o lado esquerdo, recebe Désiré Doué, acabou de entrar na equipa da França. Lá vai o Désiré Doué, flete para dentro, Désiré Doué dá para Miquel Olise, rasteiro com Lucas Dinho, Miquel Olise, Lucas Dinho, lado esquerdo, vai cruzar, agarrado, claramente não deu o árbitro. Insiste ainda a equipa da França e corta para fora o Paraguai. A bola ainda bate em Lucas Dinho. Incrível, incrível Paraguai, espetacular a equipa do Paraguai. Dificuldades tremendas para a França. Bola para a equipa do Paraguai no corredor direito, vai bater a bola para o interior do relvado, Cáceres. Um pouco de Paraguai, a bola lá para a frente. Deixem-me dizer que o Paraguai mexeu também, saiu o ponta de lança do Paraguai Júlio Enciso, entrou outro ponta de lança, Gustavo Caballero. Duas lesões em poucos minutos. Primeiro Omar Alderete, o central, saiu, entrou Canale, José Canale, e saiu também o ponta de lança por lesão, Júlio Enciso. Entrou Gustavo Caballero. Recordo que Caballero joga no Santos do Brasil e José Canale joga no Lanús da Argentina. França no ataque, Lucas Dinho para o lado esquerdo para Désiré Doué, vai no 1 para 1, Désiré Doué, bailou, puxou, mas lá está. Mais uma, um jogador do Paraguai a compensar, pareceu-me falta, não marcou o árbitro. Insiste a equipa da França, Miquel Olise, lado esquerdo, tenta passar, Miquel Olise não tira um cruzamento hoje, ainda Olise, há para Dembélé, tenta jogar, não passa nada. Não passa nada, mas a França começa também a complicar demais, ninguém tira um cruzamento na área. Bola para Dembélé, dá para Mbappé, vai para o pontapé, é para as nuvens outra vez. Desinspiração total na França. A França vai tentando a meia distância, mas continua a não conseguir. Bem, é uma falta clara, há pouco, de Cubas sobre Désiré Doué. De facto, o árbitro está outra vez ao pé. Não percebo como é que não marca esta falta. Claramente falta sobre Désiré Doué, era muito perto da grande área. Bola para a França, Mike Maignan deixou para Jules Condé, avança a equipa francesa no ataque, Jules Condé vai movimentar para o corredor central, tem ao pé de cima Manu Koné, bola para Koné, Koné para Condé, avança a França, Condé para trás para Saliba, minuto 19, segunda parte 0-0, Saliba para a esquerda, é para Rabiot, o Paraguai não sai da sua zona defensiva, é um jogo de sentido único, o sentido da baliza do Paraguai, mas a França não consegue marcar. Désiré Doué para trás para Condé, a Condé para a esquerda para Saliba, abriu para o lado do esquerdo para Désiré Doué, atenção Désiré Doué, vai para dentro, está no bico da grande área, bailou Désiré Doué, tenta passar, mas há tanta gente à frente, é impossível. A bola para trás para Lucas Dinho, mais para trás para Saliba, Saliba para Manu Koné, lá está Manu Koné, vai entregar para o lado direito para Condé, a Condé para Dembélé, Dembélé tenta passar, tenta tocar, não dá Dembélé. A bola para Mbappé, corta ao Paraguai, insiste a França, bola para Saliba, abriu para a esquerda para Désiré Doué, vai Désiré Doué, a França não pode ir tão dentro da área, Désiré Doué passa por um, e passa por dois, e passa por três, e atira-se para o chão. Não dá, a França não dá com este tipo de intenção, porque o Paraguai tem 10 jogadores a defender e toda a gente compensa toda a gente. Uma altura em que Almirón parece também acabar. Atenção que o Paraguai pode ficar aqui com 3 lesões consecutivas. O jogo está parado porque há um jogador caído. Atenção que o Paraguai pode ser obrigado. E atenção que o desenredo está. Bem, é penalti, claro. É penalti, claro, na área do Paraguai. É um choque. É perna com perna. Claramente penalti sobre Désiré Doué. Bem, Walter, é um penalti claro sobre Désiré Doué na área do Paraguai.
3: Exatamente. Gomes acabou por colocar a perna junto de Désiré Doué para o tentar travar. Travou na falta, grande penalidade. Mas parece-me que o árbitro neste momento está, exatamente, está no vídeo árbitro e muito provavelmente vai assinalar penalti e a França pode ter aqui uma grande oportunidade para chegar ao primeiro.
0: É um penalti claro, vamos contabilizar, 21 minutos de segunda parte, Paraguai 0, França 0.
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0: Walter, quando for possível, vamos ver se conseguimos ouvir o árbitro.
4: After the offensive review, number 8 of defender trips attacker player inside the penalty area. Decision is penalty.
3: E a grande
0: penalti para a França, Walter. Exatamente, não havia. Olha, é uma jogada espetacular de Désiré Doué. Ele passa por um, por dois, por três e é ceifado. Eu estava a dizer que havia sempre mais um e é verdade. Mas neste caso foi ceifado o jogador da França. Claramente penalti. Já tinha passado por três jogadores. Désiré Doué entrou e partiu tudo. Literalmente, Bradley Barcola não estava a conseguir desequilibrar. E Désiré Doué entrou e partiu tudo. Literalmente com uma jogada de mestre até a ser ceifado. Há pouco já tinha tentado algo do género fora da área e também foi carregado em falta. E agora vamos ver se é Dembélé, se é Mbappé. Dembélé protege a marca de penalti para não ser danificada pelos jogadores do Paraguai que estavam ali a tentar danificar a marca de penalti. Dembélé não sai de lá. Isto é incrível. Bem, foi o número 2 do Paraguai, foi lá estragar a marca de penalti. Bem, incrível. Por isso é que o Désiré Doué, o Dembélé se foi colocar lá, mas já tinha dado cabo um pouco da marca de penalti. Vale tudo para o Paraguai. Kylian Mbappé para bater. Ele não falhou nenhum dos 5 penaltis, dos últimos 5 penaltis que bateu. Atenção, pode estar aqui um momento muito importante do jogo antes da pausa para a hidratação. Orlando Gil na baliza, Mbappé para bater. Muita qualidade desta França. Mbappé contra Orlando Gil, vai partir para a bola. Bem, incrível. Outra vez os jogadores do Paraguai a tentarem complicar, a tentarem atrapalhar o Mbappé e já iam lançados para a marca de penalti também. O árbitro põe ali um ponto de ordem. Afasta toda a gente e Mbappé, claro, acaba por ser sujeito a uma pressão superior. Vai respirar fundo Mbappé, vai partir para a bola, partiu, atirou o golo! Kylian! Kylian Mbappé! Bute la France! Gol!
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0: Da França! Kylian Mbappé! Com toda a segurança! Partiu para a bola! E atirou ao canto inferior esquerdo da baliza do Paraguai. Não deixou de olhar na baliza. Não deixou de olhar o Orlando. Olhos nos olhos. Percebeu que Orlando Gil se atirava para a direita. E bateu para a esquerda do guarda-redes do Paraguai. a França. 70 minutos no sentido da baliza do Paraguai. Mbappé soma e segue. Minuto 25, França 1, Paraguai 0.
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0: Bem, Walter, a equipa do Paraguai a recorrer a todas as armas e mais algumas, e teve mesmo que recorrer à falta dentro da grande área para parar, dizia Doué.
3: É verdade, só mesmo na falta, mas muito bem Doué. Só elogios para Doué. A verdade é que ele nem há 5 minutos estava dentro de campo. Impacto imediato, partiu a loiça toda, ganhou uma grande penalidade. E também aqui destacar esta grande penalidade convertida por Kylian Mbappé, que foi submetido a uma enorme pressão e não vacilou. Penalti marcado na perfeição. Está na frente a França.
0: 14 golos à França no Mundial. E atenção, de facto, é como dizes, quando um suplente entra para dar tudo e não para amoar, de facto, é diferente. Um treinador, claro, quando convoca 26, é para todos ter o orgulho máximo em representar o país e, portanto, estejam dentro ou estejam fora, têm que estar preparados para tudo, nem que seja para jogar um minuto. Bem, e outra vez uma falta incrível sobre Rabiot. Bem, os jogadores do Paraguai utilizam todas as armas e o árbitro a assobiar para o lado. Bem, o Cubas virou o Rabiot do avesso e siga jogo. Este senhor árbitro, bem, este senhor do Uzbequistão, para mostrar um amarelo, meu Deus, é uma falta incrível. Virou Rabiot, que ainda está no chão. Bem, Walter, impressionante esta entrada sobre o Rabiot.
3: Exato, foi como disse há pouco o nosso amigo Rogério Silvador. É mais um dia normal de Libertadores para os jogadores do Paraguai, e acredito que vai ser assim até ao fim do jogo, a não ser que o árbitro comece a tomar ações disciplinares. Mas os jogadores da França, e de forma natural, estão extremamente irritados, até porque o caldo acaba por entronar com Kylian Mbappé, que tem sido dos mais visados também. Agora também Mikel Olis, junta-se também o guarda-redes de Paraguai, instala-se agora uma autêntica confusão. E não sei, Luís, mas eu acredito que até ao final do encontro vamos ter uma autêntica batalha campal.
0: É verdade, pausa para hidratação agora. Está a faltar aqui algum pulso ao árbitro do jogo, que permite praticamente tudo aos jogadores. Claro que louvamos ao máximo as armas da equipa do Paraguai, que luta com tudo o que tem, e obviamente luta com todas as suas armas, mas de facto o árbitro tem que ter aqui alguma capacidade para pôr cobro a algumas situações que excedem completamente o limite da lei, e neste caso tem havido muitas faltas a justificar amarelos, com a complacência do árbitro da partida. Minuto 74, aproveito para visitar a família Gol FM no YouTube, neste jogo que mais uma vez tem aqui um grande espetáculo de futebol. Como sempre, uma audiência brutal à volta dos nossos relatos. Obrigado pela vossa escolha, é um privilégio estar convosco. Estamos aqui diariamente a trabalhar para si com toda a paixão. Agora, o Pedro, vou aqui de começar a aproveitar este minutinho para ler algumas das coisas que vocês disseram. O Paulo Rodrigues diz que o Paraguai está nervoso agora. O Pedro Sacramento diz que agora é apoiar Portugal ao máximo para vencer a Espanha. Já bate o coração de todos nós para esse jogo, segunda-feira às 20 horas, imperdível. A Ritinha e o Paulo dizem porrada. De facto, entradas muito duras neste jogo. A Mónica Sendo disse que, aliás, o Paulo diz à Mónica que avisou que Mbappé ia marcar. Neste caso, O Bruno acha que vai haver mais golos agora que a equipa do Paraguai vai abrir. E acredito que o Paraguai, de certa forma, tente dar tudo. Uma altura em que atingimos a meia hora da segunda parte, vai recomeçar o jogo. Paraguai 0, França 1.
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0: Atenção que Kylian Mbappé iguala Lionel Messi. Mundial espetacular para estes dois jogadores. Recordo que Mbappé fez já 6 golos neste Mundial, marcou contra a Suécia, marcou 2 golos à Suécia, marcou hoje 1, não marcou, aliás, à Noruega. Bem, mais uma entrada duríssima sobre Mbappé, incrível. Só para concluir, Mbappé também marcou ao Iraque 2 golos. E na abertura do Mundial também marcou 2 golos ao Senegal. Portanto, recordo, 2 golos ao Senegal de Mbappé, 2 golos ao Iraque, 1 golo, aliás 2, foram 2 contra a Suécia, exatamente, 2 contra a Suécia, mais 1 hoje, são 7 golos de Mbappé, exatamente, 7 golos de Mbappé, 7 de Messi, 5 de Haaland, 5 de Harry Kane, 4 de Dembélé, 3 de Ronaldo. Bola para a equipa do Paraguai, bola lá para a frente, vai sair pela linha final, é pontapé de baliza para a equipa da França. Não chega a sair a bola, considera o árbitro. Bola para... não, saiu sim senhor. Saiu sim senhor, bola para Mike Manhã. Pontapé de baliza para a equipa da França, vence por 1-0 a equipa do Paraguai. Bem, Mbappé foi virado outra vez há pouco. Bem, e no penalti, o número 2 do Paraguai, de mansinho, ali nas costas do Dembélé, estragar a marca do penalti. Bem, é uma falta de ética incrível do senhor Gustavo Velásquez, jogador do Cerro Porteño. É mesmo a equipa do Paraguai a tentar de tudo para parar a França. Bola para a equipa do Paraguai na sua zona defensiva. A bola a ser jogada para a zona defensiva do Paraguai, para Canale. Vamos aproveitar para fazer aqui um ponto de ordem com as substituições da equipa do Paraguai, que ao minuto 71 tirou Gustavo Gomes e meteu Maurício, e tirou Miguel Almirón e meteu Gabriel Ávalos. A equipa do Paraguai abdica de um central, tudo indica, quando sinceramente pensava que o Gustavo Gomes pudesse ficar para a bola parada, porque é um central goleador. Bola para o Paraguai no corredor central, bola para Gustavo Caballero, deixou na esquerda, para o lateral esquerdo da equipa do Paraguai, avança Alonso, vai tentar ir lá para a frente, a bola vai para fora, lançamento para a equipa da França. Estamos a chegar ao minuto 80 do jogo, 79 em particular, a França a vencer por 1-0. Lançamento para a equipa do Paraguai, para bater o 6 na camisola, lateral esquerdo Alonso. Lá está para bater o Júnior Alonso e vai pedir à equipa para ir para dentro da grande área da França. Atenção, Júnior Alonso, vai tudo para a grande área francesa. O Paraguai aproveita todas as bolas paradas para poder chegar ao golo. Júnior Alonso bate na grande área, parece-me haver falta no ataque, não marca o árbitro, parece-me haver outra falta e agora sim marca. O Pamecano foi literalmente empurrado, deixou seguir o árbitro, depois houve outra falta. Bem, houve ali uma dupla cotovelada ali na zona abdominal do Upamecano. Bem, vale tudo, senhor árbitro. Uma cotovelada ali na zona abdominal do número 21 do Paraguai, o senhor Gabriel Ávalos, joga no Independiente. Minuto 80 de jogo, Paraguai 0, França 1.
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0: Bem, e agora é Manu Koné que vira literalmente o jogador do Paraguai e vê amarelo. Entrada duríssima de Manu Koné ali sobre o grande círculo a virar completamente o número 4 do Paraguai, Cáceres. Livre para o Paraguai, minuto 81 do jogo. O Paraguai vai com tudo para cima da França, não consegue ainda instalar-se no campo francês, mas vai dar tudo até ao fim. Equipa do Paraguai, a França que se cuide. Livre para a equipa do Paraguai, é no grande círculo, é aliás na linha divisória, mas o Paraguai vai bater na área. Aproveita tudo o Paraguai para se aproximar da área da França para bater. Maurício, jogador do Palmeiras, bateu na grande área, cabeceamento nas alturas para Mike Manhã. Mike Manhã agarra o guarda-redes do AC Milan, a grande área da equipa francesa. Recordo que na França apenas uma mexida, a entrada de Désiré Doué, que foi decisiva para o lugar de Bradley Barcola, minuto 16 da segunda parte. Lá está a equipa da França, Désiré Doué entrou para partir tudo e ganhar o penalti decisivo para a equipa da França. Para já vence por 1-0 a França, vai jogar contra Marrocos se ganhar este jogo. Primeiros quartos de final quase a desenharem-se. Recordo que Portugal, se passar a Espanha, vai jogar contra Estados Unidos ou Bélgica. Bola para a equipa francesa, o Pamecano para a esquerda, joga Lucas Digne. Duas equipas que de má memória para Portugal. Portugal já perdeu no Mundial contra os Estados Unidos por 3-2, já foi eliminado pela Bélgica no Europeu, portanto, duas equipas de má memória, mas venham elas, é sinal que Portugal passaria à Espanha. Bola para a equipa da França, Rabiot, dá para Désiré Doué, outra vez Rabiot, joga tudo para trás para Saliba. Saliba na esquerda para Lucas Digne. Lucas Digne rasteiro para Rabiot. Rabiot segurou, Rabiot tocou para Saliba. Vira no sentido da baliza, joga com o Pamecano, rasga o passo lá para a frente para Mikael Olise, este para Mbappé. Mbappé tenta passar, joga para trás para Koné. Koné para Jules Koundé. Jules Koundé para Olise. Bem, entrada incrível. Entrada, não acertou nele, mas é incrível. Não acertou no Mikael Olise, mas o número 14 do Paraguai entrou ali de carrinho para acertar na tíbia autársica. Incrível a complacência do árbitro. Foi o número 14 que por milagre não acertou. Cubas, que ainda não tem amarelo. Bem, quando olho para o Cubas e ainda não tem amarelo, tem passado o jogo a distribuir fruta. Numa altura em que vai entrar Ryan Cherki para o lugar de Ousmane Dembélé na França. Ryan Cherki, jogador do Manchester City. Mantém-se esta vantagem da equipa da França perante um Paraguai extremamente difícil. Equipa de sangue na guerra, equipa que está a usar todas as armas, com alguma complacência por parte da equipa de arbitragem também. Bola para a equipa da França. Bem, mais duas entradas. Não acertaram no Rabiot, mas se acertassem nele era outra vez a varrer. Bola para a França, bola para Ryan Cherki, acabadinha de entrar. Ryan Cherki para tudo, joga para a direita para o Mikael Olise. Outra vez Cherki, outra vez Olise, outra vez Cherki, outra vez Olise, outra vez Cherki. E o Cherki, não sabes contra quem estás a jogar. Se demoras um pouco mais, sai fruta. E foi o que aconteceu, foi pontapeado o Cherki. Mas a bola continua na França, a bola para o lado esquerdo, para Lucas Digne. Lucas Digne para Mbappé, vira Mbappé, joga tudo para trás. 7 golos de Mbappé, 3 jogos em que pisa neste campeonato do mundo. Minuto 40 da segunda parte, França 1, Paraguai 0.
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0: Mantém-se a vantagem francesa de 1-0. Entramos nos 5 minutos até aos 90. A França parece muito sólida na forma como defende. Também há que valorizar esse aspecto na equipa francesa. Lá está a equipa do Paraguai a tentar jogar na área da França. A França, atenção, é o remate ao lado. A equipa do Paraguai a ameaçar. Remate do lado esquerdo do ataque do Paraguai. A bola a sair ao lado da baliza da França. Ponta pé de rede para Mike Manhã. Lá está a equipa do Paraguai a tentar o milagre de empatar este jogo no final. Vai ser, obviamente, muito difícil. Lá está a equipa da França a beneficiar de um pontapé livre. Bola lá para a frente. Corta a equipa da França nas alturas. Bem, entrada mais uma duríssima sobre Coné. E não é amarelo. É o Galarza. Galarza a entrar duríssimo também. Pontapé livre para a equipa da França. Coné para bater. Lá está Coné para bater a bola para o ataque da equipa da França outra vez. Bola na frente para Mikael Olise. Não aparece ninguém no corte. Insiste a equipa da França. A bola a ser dominada por Digne. Corta ali um homem do Paraguai para fora. Lançamento para a França. 87 minutos e meio. Mantém-se este resultado ainda curto. 1-0 para a França. Mas chega para a França passar. Claro que em qualquer altura o Paraguai pode fazer um golo. Lá está a equipa da França, mal passa agora, lançamento para a equipa do Paraguai. O treinador do Paraguai incita os seus jogadores a acreditarem na possibilidade de fazerem um golo. Jogo espetacular este França-Paraguai, naquilo que é a raça de uma equipa a defender e a quantidade de argumentos que a França usou para ganhar este jogo. França para o ataque, Mbappé vai com tudo. Mbappé passou, olhou, rematou, defendeu. O guarda-redes do Paraguai, Orlando Gil, insiste a França. Mikel Olise joca para trás para Jules Condé. A França a ameaçar o segundo. Condé para o Pamecano. O Pamecano fura dentro da defensiva do Paraguai. Abriu para a esquerda para Manu Koné. Bom jogo de Manu Koné. Manu Koné a jogar com Mbappé. Mbappé no lado esquerdo para trás para Koné. Koné para Digne. Lucas Digne para Koné. Manu Koné para Lucas Digne. Lado esquerdo joga tudo para trás para o central da equipa Saliba. Saliba para Rabiot. A França vai trocando a bola, tentando que o Paraguai não tenha bola nesta fase final do jogo. A bola para Manu Koné, deixa para trás para Saliba, muita qualidade nesta equipa francesa. Rabiot para trás para Lucas Digne. Lá está Lucas Digne a jogar para trás também para o central da equipa, William Saliba. Tenta a França chamar o Paraguai, mas o Paraguai não sai da toca. A equipa do Paraguai continua fechadinha atrás. Bola para Mike Manhã, jogou com o Pamecano. Lá está o central do Bayern, vira o Pamecano e atrasa de novo para Mike Manhã. As redes do Milan, pontapé na frente, é para o corte da equipa do Paraguai, pontapé para a grande área da França. Aparece o Pamecano no corte, agora é com alguma dificuldade. Olha, o Paraguai pode criar perigo, remate, defendeu Mike Manhã. Maurício, jogador do Palmeiras, aproveitou ali uma falha da França, remate de meia distância para as mãos de Mike Manhã. O Pamecano a dar mal a bola e Maurício não se fez rugado, de imediato chutou para a baliza. Estamos a chegar ao minuto 90 da partida. A equipa do Paraguai tenta o ataque agora. Atenção na marca, falta o árbitro. Maurício vai cruzar na área e corta Lucas Digne. 90 minutos de jogo. França 1, Paraguai 0.
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0: 10 minutos de compensação deu o árbitro. Vamos ver se este jogo ainda vai dar um golo do Paraguai ou não, que obriga a França a ir para prolongamento. O Paraguai, claro que sempre que tem e pode entrar no campo francês, vai para cima. Entrada mais uma de Galarzo sobre Miquel Olise. Muitas entradas ali na tíbia autársica, muitas entradas perigosas a pôr em causa a integridade física dos adversários. Com a complacência da equipa de arbitragem, tenho dito várias vezes, são muito poucos amarelos para o número de faltas que tem havido neste jogo. Uma altura em que há livre para a equipa da França, já batido. Jules Condé para Ryan Cherki. Lá está Cherki a tentar passar para o adversário. Ryan Cherki tem estado muito mal neste Mundial. O jogador do Manchester City, sempre a um ritmo muito lento, sempre a não entrar nos jogos. Tem sido suplente e, de certa forma, tem justificado o porquê de ser suplente, porque não há forma de entrar bem nos jogos. 8 minutos para se jogar, lançamento para a equipa da França. Lado direito, o Jules Condé para bater. O técnico do Paraguai vai pedindo ali coragem à sua equipa, que não desista, que não deixe de lutar pelo resultado. Nesta altura, a equipa da França a vencer por 1-0. Faltam 7 minutos e meio. O árbitro deu 10 minutos de compensação. A equipa da França vai tentar gerir o jogo até final. Claro que o Paraguai vai tentar fazer um golo e levar o jogo para prolongamento. Lançamento para a equipa do Paraguai no corredor esquerdo. Está aqui a sentir-se alguma tensão por parte dos adeptos da França perante um Paraguai que não desiste. Jogo muito difícil para a França. O Walter há pouco dizia, a França não tinha encontrado ainda nenhum adversário com esquemas de jogo ultradefensivos. Manu Koné, vai a França para o ataque. A bola para Ryan Cherki. Vamos ver se é desta que o Ryan Cherki abre o livro. Ryan Cherki vai contra o adversário. Ganha o pontapé de canto para a equipa da França. Nesta altura é já o canto número 11 da França. 11 cantos a 1. E atenção à expectativa de golo da França, apenas 1,14. Portanto, aquele golo caiu quase do céu para a França. A França pouco ou nada criou, muito mérito do Paraguai. Foi de facto um lance individual de Désiré Doué a cavar a falta, a cavar o penalti para a França. Canto para a equipa da França, Miquel Olise para bater. Olise a explicar ao árbitro assistente que o jogador do Paraguai está demasiado perto. Bola para Désiré Doué, recebeu Désiré Doué, deu para Miquel Olise. Vai tentar o cruzamento, corta a equipa do Paraguai e vem para a resposta. Lá está o Paraguai, bem, mais um virar do jogador da França. Bola para fora, lançamento para a equipa do Paraguai. E claramente, outra vez, mais uma falta sobre Miquel Olise. Bem, muita gente a dormir na equipa de arbitragem. Temos 5 árbitros, senhor árbitro. O quarto árbitro não vê nada. O árbitro assistente de reserva também não vê. Bem, incrível. Mais uma vez ali uma mão na cara, neste caso do Jules Condé, do jogador do Paraguai. Bola para a equipa do Paraguai, 5 minutos para acabar a partida. 5 minutos e 20. Atenção ao Paraguai, vai colocar toda a carne no assador. O jogo aproxima-se do final. A equipa do Paraguai vai tentar a criar perigo neste lance. Atenção, vai bater na grande área da França, bola batida, cabeceamento, Lucas Dinho a tirar. O Paraguai continua, Canale, lado esquerdo, vai para o barulho, Canale. Canale levou, Canale cruzou, atenção, cabeceamento, Lucas Dinho aparece no corte e atrasou para Mike Manhã. Atenção ao Paraguai, que susto para a França. O Paraguai sempre no seu jogo direto vai ameaçando a França. Bola para Désiré Doué. Joga curto com Rabiot. Faltam 4 minutos e meio. O jogo não está completamente controlado. Paraguai, muito mérito do Paraguai. França está nervosa. Um golo é pouco para a equipa da França. Agora pontapé na frente para Mbappé. Grande passe de Miquel Olise. Vai Mbappé, pode ir para o segundo. Mbappé tocou para trás. Désiré Doué. Mbappé rematou. Defendeu. Recargou. Defendeu. Incrível o guarda-redes do Paraguai. A impedir o golo da França. Muito bem a jogada entre Désiré Doué e Mbappé. Mbappé por duas vezes chutou. Orlando Gil defendeu. E agora, amarelo para um jogador da França. Jogador do Paraguai, literalmente a simular uma agressão. Mas não me parece que tenha havido rigorosamente nada. Atenção ao Paraguai, vai beneficiar agora da marcação de um pontapé livre. Bem, não lhe fez nada. Olise não lhe fez nada. Mas o jogador do Paraguai atirou-se para o chão. Agarrou-lhe a camisola e o jogador do Paraguai queixou-se da cara. E o árbitro deu amarelo. Livre para a equipa do Paraguai. Bola na grande área. Salta no corte a equipa da França. Tenta vir para a resposta. Não consegue ainda o Paraguai. Outra vez chuveirinho na área da França. Atenção, carambola de Saliba. E canto para o Paraguai. Incrível. Canto para o Paraguai. Atenção ao Paraguai. Atenção ao Paraguai. Canto para ser batido no lado direito do ataque do Paraguai. Vai ser batido na grande área da França. Atenção a Maurício. Está aqui a esperança do Paraguai. Bem, mais um jogador do Paraguai no chão. Está ali agarrado à parte abdominal. Vamos ver o que é que aconteceu. Se é outra vez o Galarza ali em algum teatro. Matias Galarza. Canto para o Paraguai. Grande área, Mike Manhã. Mike Manhã agarrou. E a França tenta aproveitar. Não há ninguém agora. Mas não. Preferiu guardar Mike Manhã. Atenção à equipa da França. Bola para Lucas Dinho. Minuto e meio para acabar. Estava aqui uma das últimas esperanças do Paraguai. Bola para a frente para Mbappé, já leva 7 golos neste Mundial, luta titânica com Lionel Messi. Lá está Mbappé do lado esquerdo, foi outra vez virado por um adversário. Falta livre para a França, bem Mbappé a passar por Cáceres. Juan José Cáceres outra vez a virar Mbappé, mas num jogo, é curioso ver que num jogo com tantas atitudes os jogadores do Paraguai em termos de faltas, vou dizer-vos quantos amarelos é que tem o Paraguai. 0. É mesmo 0. A França já tem 4. Portanto, é absolutamente fantástico como o Paraguai acaba este jogo com 0 amarelos. Bola para a equipa da França e pontapé de canto, creio, para a equipa da França. Equipa da França a vencer por 1-0. Último instante do jogo. A França vai ganhar. Vai jogar nos quartos de final contra Marrocos. Canto para a equipa da França na área do Paraguai, claro. Canto vai ser batido à maneira curta. Neste caso é o 12º canto da França. 12 cantos contra 2. Mas a equipa do Paraguai recupera a bola ainda, tenta vir para o ataque, tenta o último lance, não consegue, perdeu para Désiré Doué, volta a perder, volta a recuperar, Lucas Dinho, é falta de Désiré Doué, livre para o Paraguai. Último lance, faltam 5 segundos, a bola está na área do Paraguai, o Paraguai vai tentar avançar para a grande área da França. Será que consegue ainda? Já se esgotaram os 10 minutos. O guarda-redes adianta a bola para aí 10 metros. E acabou! Acabou o jogo! Vitória da França! Muito, muito, muito difícil! É resultado final! França 1, marcou Mbappé de penalti. Paraguai 0.
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0: vitória difícil da seleção francesa, mas também são este tipo de vitórias que se fazem os verdadeiros campeões mundiais. A contrapartida, o Paraguai, é verdade que adotou uma estratégia mais agressiva, mas é uma seleção que, na minha opinião, pelo menos cai de pé, no sentido em que, para além de ter eliminado a Alemanha, mostrou aqui uma excelente coesão defensiva diante da seleção francesa.
1: Sem dúvida alguma, grande jogo do Paraguai naquilo que tem a ver com a consistência defensiva, uma equipa guerreira, batalhadora, consistente, enérgica, que deu tudo, teve uma atitude competitiva impressionante, beneficiou muito a complacência do árbitro para usar e abusar de um jogo tremendamente viril, mas usou as suas armas, tentou contudo impedir a vitória da França, e o que é certo é que conseguiu praticamente sempre bloquear o jogo da França. Valeu à França uma jogada individual de Désiré Doué para ganhar um penalti que Mbappé concretizou, porque de facto a França depois, só na transição, na parte final do jogo, voltou a ter uma grande oportunidade por Mbappé, podia ter feito o 2-0, não conseguiu, mas foi uma grande demonstração de capacidade defensiva do Paraguai. A França tentou ganhar o jogo com tudo, revelou muitas dificuldades, muito mais por mérito do Paraguai do que por demérito da França, mas houve aqui alguns jogadores que não conseguiram soltar-se das amarras em que o jogo esteve. Apareceu Désiré Doué na altura certa para desequilibrar a favor da França. A França segue em frente, quartos de final, França-Marrocos, é resultado final, o Paraguai cai de pé, França 1, Paraguai 0.
0: Está então assim concluída a análise de Luís Bento nesta vitória da seleção francesa, que segue então para os quartos de final do Campeonato do Mundo. Mais uma vez a França demonstrar toda a sua força. Valeu o golo de Kylian Mbappé. Muito obrigado a todos os ouvintes do FM que estiveram desse lado. Amanhã temos mais Campeonato do Mundo. Vamos ter esse Brasil-Noruega às 21h. Contamos com a presença de vocês todos. E também à 1h, vamos centrar todas as atenções no duelo que vai colocar frente a frente México e Inglaterra. Muito obrigado e já sabem que todo o Mundial 2026 é aqui na Gol FM.
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0: Está na altura dos craques mundiais. Muitos destes ícones do futebol mantêm-se ligados ao desporto, seja como comentadores, treinadores ou embaixadores de clubes e marcas. Outros, inclusive, já não estão entre nós. Mas fazemos questão de os recordar aqui na Primeira Rádio Desporto.
1: Pelé, nascido Edson Arantes do Nascimento em 1940 em Três Corações, no estado de Minas Gerais, é amplamente considerado o maior jogador de futebol de todos os tempos. Criado numa família humilde, começou desde cedo a demonstrar o seu talento para o desporto, jogando nas ruas com bolas feitas de meias e trapos. O futebol era uma paixão que o acompanhava desde pequeno, algo que não passou despercebido ao pai, Dondinho, ele próprio um jogador de futebol, que incentivou o filho a perseguir o sonho de ser atleta profissional. Aos 15 anos, Pelé assinou pelo Santos Futebol Clube, iniciando ali uma carreira que marcaria para sempre a história do desporto rei. Estreou-se pela equipa principal em 1956 e rapidamente começou a chamar a atenção de todo o Brasil com a sua habilidade técnica, velocidade e faro pelo golo. Com apenas 16 anos, já era o melhor marcador da Liga Brasileira, demonstrando que o seu talento transcenderia fronteiras. Mas foi em 1958, com apenas 17 anos, que Pelé se apresentou ao mundo ao ser uma das estrelas da seleção brasileira que venceu o Mundial de Futebol, na Suécia. O jovem prodígio marcou 6 golos na competição, incluindo 2 na final contra a Suécia, e tornou-se desde então um ícone global. Ao longo de uma carreira de quase 2 décadas, Pelé tornou-se sinónimo de sucesso. Com o Santos, clube onde jogou até 1974, conquistou múltiplos títulos, incluindo 2 da Taça dos Libertadores e 2 taças intercontinentais, estabelecendo a equipa como uma das mais dominantes do mundo na época. Além disso, Pelé ajudou o Santos a vencer inúmeros campeonatos brasileiros e a ganhar prestígio internacional, sendo o clube mais temido da América do Sul e um dos mais respeitados.

0: no cenário mundial. Mas não foi só no Santos que Pelé deixou a sua marca indelével. Na seleção canarinha, conquistou 3 campeonatos do mundo em 1958, 1962 e 1970, um feito inigualável até aos dias de hoje. Na edição de 70, no México, Pelé brilhou novamente ao liderar uma das seleções mais talentosas de todos os tempos, sendo eleito o melhor jogador do torneio. Foi a consagração do rei do futebol, que aos 29 anos já era considerado um mito. Ao todo, Pelé disputou 4 mundiais, tornando-se o único jogador na história a vencer o torneio em 3 ocasiões. Além disso, destacou-se também pela sua versatilidade em campo, porque para além de ser um goleador nato, com um total de 1.283 golos em 1.366 jogos, era um jogador completo que podia atuar em várias posições ofensivas graças à sua inteligência tática, visão de jogo e habilidade em criar oportunidades para os companheiros de equipa. Com um físico impressionante, Pelé era capaz de superar adversários com dribles curtos e rápidos, ao mesmo tempo que exibia uma capacidade ímpar para finalizar com ambos os pés e a cabeça. Em 1975, decidiu levar o seu talento para os Estados Unidos, assinando com o New York Cosmos, onde ajudou a popularizar o futebol num país onde o desporto não era, até então, muito apreciado. Mesmo no final da sua carreira, o impacto nos relvados americanos foi gigantesco e conseguiu atrair grandes multidões, contribuindo para o crescimento do futebol no país. Pelé não foi apenas um fenómeno dentro de campo. Fora dos relvados, tornou-se uma figura global, usando a sua influência para promover o futebol e causas humanitárias ao redor do mundo. Durante toda a sua vida, recebeu inúmeros prémios e distinções, sendo nomeado o atleta do século pelo Comitê Olímpico Internacional e pela FIFA. O legado de Pelé vai muito além dos títulos e dos golos. Transformou o futebol num espetáculo mundial, encantando gerações com o seu talento e carisma, sendo que a história, marcada por conquistas inigualáveis, faz dele uma lenda imortal do desporto, cuja influência perdurará para sempre no futebol e na cultura popular. Pelé é e sempre será o rei do futebol.
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0: O IFK Gotemburgo, fundado em 1904, é um dos clubes mais bem-sucedidos e tradicionais da Suécia. Com sede em Gotemburgo, a equipa faz parte da elite do futebol sueco e possui uma rica história de conquistas, tanto no plano doméstico como no internacional. Nos primeiros anos, o Gotemburgo rapidamente se destacou no futebol do país. Em 1908, apenas 4 anos após a sua fundação, o clube conquistou o seu primeiro título da Svenska Mästerskapet, o título do campeonato sueco da época. Ao longo das décadas seguintes, o clube continuou a ser uma força dominante, conquistando vários títulos nacionais e consolidando-se como uma referência no futebol do país. A década de 1980 é considerada a era de ouro do IFK Gotemburgo. Durante esse período, o clube alcançou um feito que o catapultou para o cenário internacional, a conquista da Taça UEFA. Em 1982, sob o comando do treinador Sven-Göran Eriksson, o Gotemburgo surpreendeu a Europa ao vencer a competição, derrotando o poderoso Hamburgo na final com um agregado de 4-0. 5 anos depois, em 1987, o Gotemburgo voltou a brilhar na Taça UEFA, conquistando novamente o troféu. Desta vez, a equipa sueca venceu o Dundee United, da Escócia, na final, com um resultado global de 2-1. Esta dupla conquista internacional, somada ao sucesso doméstico, fez com que o clube se tornasse uma referência no futebol europeu durante a década de 1980. Além do sucesso nas competições europeias, o Gotemburgo manteve a sua hegemonia no futebol sueco ao longo dos anos. Com mais de 18 títulos da Allsvenskan, o clube é um dos maiores vencedores do campeonato do país. Entre 1990 e 1996, o Gotemburgo venceu o campeonato por 6 vezes, reforçando o seu estatuto como uma das equipas mais dominantes do futebol da Escandinávia, e durante esse período o clube também participou em várias edições da Liga dos Campeões, alcançando os quartos de final em 1995. Apesar do seu sucesso histórico, o Gotemburgo enfrentou dificuldades nas décadas seguintes, com uma crise financeira e uma queda de rendimento desportivo. Contudo, conseguiu reerguer-se e em 2007 voltou a conquistar o campeonato sueco, pondo fim a um jejum de 11 anos sem títulos. Nos últimos anos, o Gotemburgo tem lutado para retomar o seu lugar entre as melhores equipas da Suécia, mas o seu legado de conquistas e a sua tradição continuam a fazer do clube um dos maiores do futebol. O Gothenburg é o único clube sueco a ter conquistado duas taças UEFA, um feito que o coloca entre os grandes clubes europeus. A sua capacidade de competir de igual para igual com equipas das principais ligas europeias, especialmente durante a década de 80, faz do clube um dos nomes mais respeitados do futebol sueco e escandinavo.
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2: A invencibilidade de algumas equipas em ligas nacionais ou europeias permanece como uma marca histórica, imortalizando os seus nomes nos livros do futebol. 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
0: A conquista da Taça UEFA pelo Futebol Clube do Porto em 2013 é um marco histórico não só para o clube, mas também para o futebol português. Sob a liderança de José Mourinho, o Porto viveu uma temporada memorável, culminando com a vitória na final em Sevilha, 21 de maio de 2003, frente ao Celtic de Glasgow. Esse triunfo foi o prenúncio de uma era de ouro para os Dragões e colocou Mourinho no mapa do futebol mundial como um dos melhores treinadores da sua geração. A caminhada do Porto até à final foi notável, começando com uma fase de grupos sólida e consistentes prestações nas eliminatórias. A equipa portista despachou adversários de renome, como o Panathinaikos, o Lan e a Lazio, que então contava com várias estrelas do futebol europeu. O estilo de jogo do Futebol Clube do Porto, caracterizado por uma defesa sólida e um ataque dinâmico e eficiente, rapidamente chamou a atenção. Jogadores como Deco, Ricardo Carvalho, Maniche e Derlei assumiram papéis fulcrais na equipa e tornaram-se figuras essenciais para o sucesso dos Dragões. Na final, disputada no Estádio Olímpico de Sevilha, o Futebol Clube do Porto enfrentou um Celtic aguerrido, liderado por Martin O'Neill e com um dos avançados mais temidos da época, Henrik Larsson. O jogo foi intenso e cheio de emoções, como se esperava numa final europeia. O Futebol Clube do Porto abriu o marcador aos 32 minutos, com um gol de Derlei, mas a resposta do Celtic não demorou, com Larsson a empatar o jogo logo no início da segunda parte. Deco, o maestro da equipa portista, conduzia as jogadas ofensivas com maestria e foi dos seus pés que surgiu a jogada que resultaria no segundo golo, apontado por Dmitry Alenichev aos 54 minutos. Contudo, o Celtic voltou a igualar, novamente por intermédio de Larsson, mostrando uma resiliência impressionante. O empate a dois golos levou o jogo para prolongamento e foi aí que os Dragões demonstraram a sua força mental e a superioridade técnica. Derlei, que já tinha marcado na primeira parte, voltou a brilhar ao fazer o 3-2 aos 115 minutos, no momento que viria a selar a primeira vitória do Futebol Clube do Porto numa competição europeia desde a Taça dos Clubes Campeões Europeus em 1987. Além dos heróis em campo, José Mourinho foi uma das figuras da conquista. A sua capacidade de leitura de jogo e de motivação dos jogadores foi crucial para o sucesso da equipa. Ao longo da temporada, Mourinho demonstrou ser um mestre tático, sabendo adaptar a equipa conforme o adversário e explorando ao máximo as qualidades individuais dos seus jogadores. Para muitos, esta vitória foi apenas o início do que se seguiria na época seguinte, quando o Porto se consagraria campeão europeu na Liga dos Campeões de 2004. A vitória do Futebol Clube do Porto na Taça UEFA de 2003 foi vista como um triunfo histórico para o futebol português. Não só reforçou o estatuto do clube como uma potência europeia, como também elevou a figura de Mourinho, que seria cobiçado por grandes emblemas europeus. Além disso, o desempenho de jogadores como Deco, que ganhou o prémio de melhor jogador em campo na final, colocou-os na mira dos maiores clubes do continente. Deco, em particular, seria transferido para o Barcelona um ano mais tarde, onde continuaria a sua carreira de sucesso. Este título marcou o início de uma era de hegemonia do Futebol Clube do Porto, tanto a nível interno como europeu. Após a conquista da Taça UEFA, o clube dominaria o futebol português nos anos seguintes e continuaria a brilhar no cenário internacional. O triunfo em Sevilha não só significou a primeira vitória do Futebol Clube do Porto na Taça UEFA, mas também uma mudança no paradigma do futebol português, mostrando que era possível competir e vencer ao mais alto nível na Europa. Esta campanha gloriosa não será apenas recordada pelos adeptos dos Dragões, mas por todos os que apreciam o futebol. A forma como a equipa construiu o seu caminho até ao troféu, enfrentando adversários complicados e mantendo sempre um nível elevado de rendimento, foi um exemplo claro de como a equipa bem estruturada e liderada pode alcançar o sucesso. Esta conquista continua a ser celebrada como uma das maiores noites do futebol português e a Taça UEFA de 2013 é uma peça importante no legado do Futebol Clube do Porto, presente também no Museu do Estádio do Dragão.
3: A solicitar Marco Ferreira, Douglas, Derlei a ficar com a bola, pode marcar!
4: E vai ser gol! Derlei!
3: O árbitro eslovaco acaba agora o jogo, o Porto é vencedor da Taça UEFA 2013.
4: E a taça nas mãos de Jorge Costa
3: e também Vítor Bahia.
5: E as imagens finais são de alegria, azul e branca.
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2: E agora seguimos com o perfil do jogador neste produto 100% palavra.
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0: do jogador. Luís Dias é um extremo com uma abordagem eletrizante ao jogo, destacando-se pela sua capacidade de romper defesas com uma mistura de drible preciso e aceleração fulminante. Nascido na Colômbia, atua preferencialmente pela ala esquerda, onde utiliza a sua velocidade e agilidade para desafiar os laterais adversários, criando constantes situações de um para um. O seu estilo agressivo e direto em direção à baliza faz dele uma ameaça constante, não só em jogadas de transição rápida, mas também em situações de ataque posicional, onde é capaz de desequilibrar defesas organizadas. Taticamente, Dias é um jogador dinâmico que se destaca pela capacidade de jogar tanto nas linhas quanto ao cortar para dentro, buscando o remate com o pé direito. Essa versatilidade tática torna-o imprevisível para os adversários. A sua visão de jogo e leitura das movimentações ao redor permitem-lhe combinar bem com os colegas em espaços curtos, mas o seu maior impacto reside na capacidade de alongar o jogo e criar espaço para os médios e avançados. Quando em posse, Dias é habilidoso em explorar os flancos, muitas vezes obrigando os defesas a recuar com receio da sua aceleração explosiva. Defensivamente, Luís Dias também traz valor com uma ética de trabalho assinalável. Participa ativamente no processo de recuperação de bola, aplicando pressão alta e utilizando a sua velocidade para fechar linhas de passe ou obrigar o adversário a erros. Este compromisso defensivo encaixa perfeitamente em sistemas táticos que exigem dos extremos um envolvimento ativo na pressão pós-perda. A sua capacidade de finalização também tem evoluído, mostrando uma precisão notável em remates de meia distância e uma inteligência ao se posicionar dentro da área para finalizar cruzamentos. Além do mais, o colombiano oferece ainda uma ameaça constante, tanto no jogo aéreo, apesar da sua estatura relativamente baixa, quanto em remates de fora da área. Luís Dias é um jogador que personifica o futebol moderno com uma combinação equilibrada de atributos técnicos, táticos e físicos. O seu impacto vai muito além dos dribles e assistências, sendo também uma peça fundamental em transições rápidas e fases defensivas de pressão, o que o torna indispensável em equipas que priorizam o ritmo e a intensidade.
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2: E agora seguimos com os craques da Liga Portuguesa, neste produto 100% palavra.
0: Givanildo Vieira de Sousa, mais conhecido como Hulk, é um dos grandes nomes do futebol brasileiro. Com uma carreira que se destaca pela sua força física, habilidade e precisão nos remates, Hulk teve passagens memoráveis por clubes como o Futebol Clube do Porto, Zenit de São Petersburgo e, claro, também pela seleção brasileira. Hulk começou a sua carreira no Brasil, mas foi no futebol asiático que deu os primeiros passos em termos internacionais, quando foi contratado pelo Kawasaki Frontale do Japão. Depois de passar por empréstimos no Consadole Sapporo e no Tóquio Verde, onde chamou a atenção pelos muitos golos marcados, Hulk começou a ganhar notoriedade e atraiu o interesse de clubes europeus. Em 2008, chegou a Portugal para representar o Futebol Clube do Porto, clube onde viveria uma das fases mais marcantes da sua carreira. Na sua primeira temporada, em 2008-2009, já mostrou o seu valor, contribuindo com 8 golos no campeonato e ajudando o Porto a conquistar o título da Primeira Liga. Rapidamente se tornou uma peça fundamental na equipa portista, destacando-se pela sua força, velocidade e capacidade de finalização. O auge da passagem de Hulk pelo Futebol Clube do Porto ocorreu na temporada de 2010-2011, quando o clube, comandado por André Villas-Boas, venceu a Liga Europa e dominou o cenário nacional, conquistando o Campeonato Português de forma invicta. Hulk foi crucial para essa campanha, terminando como o melhor marcador do campeonato com 23 golos e contribuindo também nas competições europeias. Ao todo, durante as 4 temporadas que passou no Dragão, o jogador brasileiro ajudou o clube a conquistar 4 títulos da Primeira Liga, 3 taças de Portugal, 3 supertaças Cândido de Oliveira e a já mencionada Liga Europa. O seu poderio físico transformou-o num dos jogadores mais temidos e admirados da Liga Portuguesa. A sua presença em campo era avassaladora e a sua capacidade de jogar tanto como extremo como avançado deu uma versatilidade tática ao Porto. Durante o tempo que passou em Portugal, Hulk marcou centenas de golos em competições domésticas e internacionais, consolidando-se como um dos melhores estrangeiros que já passaram pelo clube. Em 2012, após o sucesso em Portugal, o atleta foi vendido ao Zenit de São Petersburgo, da Rússia, por um valor recorde na altura. A transferência, avaliada em cerca de 60 milhões de euros, foi uma das maiores da história do futebol português. No Zenit, Hulk continuou a brilhar, ajudando a equipa russa a conquistar o campeonato da Premier League do país e diversas outras taças nacionais. No entanto, mesmo com o sucesso na Rússia, o impacto que teve no Futebol Clube do Porto será sempre lembrado como um dos pontos mais altos da sua carreira. Hulk também teve uma carreira internacional de sucesso, já que foi convocado regularmente para a seleção brasileira, tendo disputado torneios importantes como o Campeonato do Mundo de 2014, realizado no próprio país, e os Jogos Olímpicos de Londres em 2012, onde conquistou a medalha de prata. Embora tenha enfrentado algumas críticas ao longo do tempo na seleção, principalmente pelo seu estilo de jogo físico, Hulk contribuiu com momentos importantes e jogou ao lado de grandes estrelas como Neymar e Oscar. Depois de deixar o Zenit, aventurou-se no futebol chinês, defendendo o Shanghai Sipg, onde continuou a exibir a sua potência e talento, conquistando títulos nacionais. Em 2021, regressou ao Brasil para jogar pelo Atlético Mineiro, onde rapidamente se tornou uma das referências da equipa, ajudando o clube a conquistar o Brasileirão e a Copa do Brasil, somando assim mais alguns títulos para a sua já vitoriosa carreira. Em resumo, Hulk deixou uma marca indelével no futebol mundial, especialmente em Portugal, onde se tornou um ídolo do Futebol Clube do Porto. A sua força, habilidade e capacidade de decisão transformaram-no numa das figuras mais icónicas a vestir a camisola azul e branca, sendo sempre lembrado no clube como legado do incrível Hulk.
9: Me preocupo muito chegar pela porta da frente, sair pela porta da frente, sair valorizado, sair respeitado, então isso não tem preço. Então procuro estar com a cabeça boa para jogar. Graças a Deus, quando eu cheguei, eu saí pela porta da frente. Quando eu tiro a camisa que faço a pose do Hulk, assim, a galera vai à loucura, então foi especial.
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2: Seguimos agora nesta emissão com os craques mundiais.
0: Franz Beckenbauer, nascido em Munique a 11 de setembro de 1945, é uma lenda incontestável do futebol. A sua carreira, tanto a nível de clubes como internacional, fez dele um dos maiores jogadores da história. Começou a sua trajetória no Bayern de Munique, onde se destacou rapidamente pela sua elegância e habilidade. Beckenbauer fez a sua estreia na equipa principal do Bayern em 1964 e rapidamente se estabeleceu como uma figura central. Sob a sua liderança, o Bayern conquistou 3 títulos da Bundesliga em 69, 72 e 73 e 3 taças dos clubes campeões europeus em 1974, 75 e 76. A posição de líbero, que Beckenbauer redefiniu, permitiu-lhe não apenas atuar na defesa, mas também contribuir ofensivamente. A sua visão de jogo e a habilidade em avançar com bola mudaram a forma como a posição era jogada. Foi ainda premiado com o Ballon d'Or, ou o melhor jogador da Europa, em 1972 e 76, refletindo o seu impacto no futebol europeu. Na seleção da Alemanha Ocidental, Beckenbauer também deixou a sua marca. Foi o capitão de equipa que venceu o Campeonato do Mundo em 1974 e, na final, realizada no Estádio Olímpico de Munique, a Alemanha Ocidental derrotou os Países Baixos por 2-1. O jogador alinhou com um ombro deslocado, demonstrando uma coragem e uma liderança notáveis que se tornaram lendárias. Além disso, foi fundamental na vitória no Euro de 1972, onde a Alemanha Ocidental derrotou a União Soviética na final. Após o sucesso no Bayern de Munique, Beckenbauer transferiu-se para o New York Cosmos em 1977. Lá, continuou a influenciar o futebol, ajudando a promover o desporto nos Estados Unidos. Com sua presença, o Cosmos conquistou o campeonato em 1977 e 78 e a sua estadia acabou por ser crucial para popularizar o futebol no país, oferecendo uma nova visibilidade à modalidade. Após a sua aposentadoria como jogador, Beckenbauer continuou a deixar a sua marca como treinador. Em 1990, levou a seleção da Alemanha Ocidental à vitória no Campeonato do Mundo da Itália, tornando-se no único a ganhar o Mundial, tanto como jogador quanto como treinador. Sob a sua liderança, a Alemanha derrotou a Argentina por 1-0 na final, com um golo de penalti de Andreas Brehme. Beckenbauer também teve um papel significativo na administração do futebol. Em 2006 foi um dos principais organizadores do Campeonato do Mundo da Alemanha, ajudando a garantir o sucesso do torneio. A sua influência estendeu-se à administração da FIFA, onde contribuiu também para a formulação de políticas globais para o futebol. O legado de Franz Beckenbauer é marcado pela sua inovação tática, conquistas impressionantes e impacto duradouro no futebol. O Kaiser continua a ser uma referência para muitos, sendo para sempre lembrado como um dos maiores defesas e jogadores de todos os tempos.

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1: É meia-noite e 31 minutos.
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9: Passa rasteiro do meio, é para Nico, atenção, PP vai arrancando para a direita, pode ir em velocidade para cima de Lisandro Martínez, já passou, entrou na área, cruzou, Samu, golo!

0: pode botar a mão em cima do gol! Saiu uma maneta do Sporting! Está feito mais um! O gol é do Maxi! Maxi! Maxi não usa!
1: Vai partir para a bola, desce! Segundo posto! Gol! Do Benfica! Alexander Bar!
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4: Muitos clubes que já foram gigantes na Europa agora encontram-se longe dos holofotes, adormecidos após décadas de domínio. 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
5: O Notts County, fundado em 1862 em Nottingham, na Inglaterra, é amplamente reconhecido como o clube de futebol profissional mais antigo do mundo. A sua longevidade e o seu papel pioneiro fazem do Notts County uma verdadeira relíquia do desporto, com uma história cheia de curiosidades e momentos marcantes. Este clube foi uma das 12 equipas fundadoras da Football League em 1888, uma competição que ajudou a moldar o futebol inglês e internacional, e até hoje os seus adeptos orgulham-se do contributo histórico que o clube deu ao desporto. O Notts County joga no estádio Meadow Lane, localizado junto ao rio Trent, que é um dos mais antigos recintos de Inglaterra, com capacidade para cerca de 19 mil pessoas. O estádio é conhecido pela proximidade ao City Ground, casa do rival Nottingham Forest, com quem o Notts County mantém uma rivalidade amigável e peculiar. O derby de Nottingham, embora atualmente menos frequente devido às diferentes divisões em que as equipas jogam, permanece especial para os adeptos de ambas as equipas. Em várias ocasiões, os adeptos dos dois clubes têm até partilhado o mesmo estádio, fortalecendo uma relação única que raramente se vê em rivalidades locais. Uma das curiosidades mais marcantes sobre o Notts County é a sua ligação com a Juventus. Nos primórdios do clube italiano, em 1903, a equipa de Turim adotou as cores preto e branco do Notts como homenagem. Um jogador inglês que tinha um amigo no clube italiano enviou equipamentos listrados à Juventus, criando um elo que permanece até hoje. Em 2011, quando a Juve inaugurou o seu novo estádio, o Notts County foi convidado para o jogo especial contra a equipe italiana, simbolizando essa ligação histórica e rara entre clubes de países diferentes. Ao longo da sua história, o emblema experienciou altos e baixos, oscilando entre divisões e atravessando várias crises financeiras. Em 1894, o Notts County alcançou um dos seus maiores feitos ao vencer a FA Cup, derrotando o Bolton Wanderers por 4-1 e tornando-se a primeira equipa fora da primeira divisão a conquistar a famosa taça. No entanto, as décadas seguintes foram desafiantes, com o clube a descer às divisões inferiores, onde permaneceu por grande parte da sua existência. Em 2019, o Notts County enfrentou um dos momentos mais difíceis da sua história ao ser despromovido da Football League para a National League, já não profissional, o quinto escalão do futebol inglês pela primeira vez em 157 anos. No entanto, mesmo nos tempos mais sombrios, a lealdade dos seus adeptos manteve-se firme e ajudou a equipa a regressar a esse mesmo futebol profissional, ocupando atualmente um lugar na League 2, a quarta divisão do futebol inglês. Conhecidos pela sua dedicação, os adeptos do Notts County continuaram a apoiar o clube em massa, orgulhosos do seu estatuto de pioneiros do futebol e determinados em devolvê-lo às grandes conquistas. A paixão pelo Notts County transcende as suas vitórias e derrotas, com a sua base de adeptos a valorizar o peso histórico e o papel único do clube no futebol mundial. Hoje o Notts County continua a lutar para voltar ao topo, mas permanece, antes de tudo, uma verdadeira instituição do futebol.
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5: A conquista da Taça dos Clubes Campeões Europeus de 1961-62 pelo Benfica consolidou o clube português como uma das grandes potências do futebol europeu. Naquele ano, os encarnados, liderados por Pelle Gutmann, repetiram o feito histórico da temporada anterior, em que também haviam vencido a competição. Este bicampeonato, alcançado numa era em que o Real Madrid dominava o futebol continental, foi o marco que imortalizou o Benfica no cenário mundial. O caminho para a glória começou com uma equipa sólida e talentosa, composta por jogadores como José Águas, Mário Coluna, Germano, Cavém e um jovem prodígio chamado Eusébio, que emergia como uma das maiores promessas do futebol mundial. O Benfica entrou na competição como campeão europeu e defendeu o título com autoridade.
6: Nas eliminações de prestígio, como a Áustria de Viena, o Nuremberg e o Tottenham, este último nas meias finais, com uma vitória total de 4-3 no agregado. O momento culminante da temporada chegou a 2 de maio de 1962, na final contra o poderoso Real Madrid, que já havia conquistado 5 títulos europeus consecutivos entre 56 e 60. O jogo disputado no Estádio Olímpico de Amsterdão reuniu duas das melhores equipas da época e prometia um espetáculo memorável, o que de facto aconteceu. O Real Madrid contava com a sua estrela máxima, Alfredo Di Stéfano, além de Ferenc Puskás, ambos figuras lendárias do futebol. Puskás, em particular, demonstrou toda a sua qualidade ao marcar 3 golos na final. No entanto, a resposta do Benfica foi incrível. Mesmo começando a perder por 2-0, o clube português não se deixou abater e, com uma exibição cheia de coragem, conseguiu equilibrar o jogo rapidamente. José Águas e Cavém marcaram para o Benfica, igualando o marcador a 2, com Puskás a voltar a colocar o Real Madrid em vantagem, mas com o Benfica ainda a ter mais para dar. Aos 34 minutos, Mário Coluna empatou novamente, deixando o resultado em 3-3 ao intervalo. Na segunda parte, brilhou a estrela de Eusébio, que aos 20 anos mostrou ao mundo a razão pela qual seria uma das maiores figuras da história do futebol. Eusébio marcou 2 golos em apenas 5 minutos, um de penalti e outro com um remate poderoso, completando a reviravolta e selando a vitória por 5-3. O jovem avançado era oficialmente uma nova estrela no firmamento do futebol, enquanto o Benfica se coroava pela segunda vez consecutiva campeão europeu. Este título, além de consolidar o prestígio internacional do clube, marcou o início de uma nova era para o futebol português, colocando o país no mapa das grandes competições. Eusébio, que mais tarde ganharia a Bola de Ouro e seria o melhor marcador do Mundial de 1966, começou ali a sua jornada para a imortalidade no desporto. Para o Benfica, esta foi a confirmação de que a equipa de Gutmann era capaz de competir com os gigantes do futebol mundial numa época em que o Real Madrid era visto como quase imbatível. A vitória na final de 1962 também reforçou o legado de Béla Gutmann, o mítico treinador que, após conquistar o bicampeonato europeu, proferiu a famosa maldição que, supostamente, impediria o Benfica de vencer outra taça dos campeões europeus nos 100 anos seguintes. Até hoje, o Benfica chegou a mais de 5 finais da competição, mas nunca voltou a erguer o troféu, alimentando o mito em torno das palavras de Gutmann. No total, a campanha europeia de 1961-62 do Benfica foi um exemplo de resiliência, talento e ambição. Os encarnados tornaram-se apenas a segunda equipa na história a conquistar o bicampeonato europeu, com Eusébio a emergir como a sua grande figura. O feito permanece como um dos maiores da história do clube, eternizando o Benfica entre as lendas do futebol mundial.
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4: A versatilidade é uma marca dos melhores, que podem jogar em várias posições e adaptar-se a diferentes sistemas de jogo. É o perfil do jogador que destacamos agora na primeira Rádio Desporto.
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6: Son Heung-min é um dos jogadores mais completos e versáteis da Premier League, conhecido pela sua capacidade de atuar em várias posições no ataque, embora se destaque principalmente como extremo esquerdo. Uma das características mais evidentes no seu jogo é a sua capacidade de finalizar com ambos os pés, tornando-o imprevisível para os defesas. Seja em jogadas rápidas de transição ou em ataques mais organizados, Son demonstra uma inteligência tática notável ao ler os espaços vazios e saber exatamente quando acelerar o jogo. Taticamente, é um mestre em aproveitar as costas da defesa adversária. A sua velocidade, aliada a um excelente timing nas corridas, permite-lhe quebrar linhas defensivas e criar oportunidades de golo de forma consistente. É particularmente eficaz em sistemas de contra-ataque, onde a sua aceleração e habilidade para finalizar em situações de um contra um são mortais. Além disso, o seu entendimento com colegas de ataque torna-o uma peça vital em jogadas combinadas e trocas rápidas de posição. O sul-coreano também é altamente eficaz na pressão sem bola, algo essencial em sistemas de jogo que privilegiam a pressão alta. Son não só pressiona as defesas com intensidade, mas também tem a capacidade para se reposicionar rapidamente para bloquear linhas de passe, demonstrando um excelente sentido de jogo defensivo e compromisso com o trabalho em equipa. Este aspecto tático é frequentemente subvalorizado, mas é crucial para manter a consistência defensiva do seu conjunto. Outro ponto forte do seu jogo é a movimentação inteligente ao cortar da ala para o centro. Não fica apenas à espera de cruzamentos, mas é muito proativo ao movimentar-se para zonas mais centrais, o que lhe permite ter uma posição privilegiada para rematar de longe ou até combinar com os médios ofensivos. O seu remate de média e longa distância é outra arma letal no seu arsenal, com capacidade de golos de fora da área que muitas vezes decide em jogos. Com uma qualidade técnica refinada, velocidade e inteligência tática, Son é um jogador que pode atuar em múltiplos sistemas e é extremamente difícil de anular. A sua versatilidade, quer como criador de jogo, quer como finalizador, faz dele um dos jogadores mais decisivos e completos no futebol mundial.
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4: Agora nesta emissão seguimos com os craques da Liga Portuguesa, aqueles que mais se destacaram. O talento desses craques imortalizou-os, mas a vida pós-carreira nem sempre é fácil e alguns enfrentam também desafios em manter a mesma relevância. É para ouvirmos também aqui nestas emissões da Primeira Rádio Desporto esses craques que mais se destacaram na Liga Portuguesa.
6: Vítor Damas, nascido a 8 de outubro de 1947 em Lisboa, é amplamente considerado um dos maiores guarda-redes da história do futebol português e uma das maiores lendas do Sporting Clube de Portugal. Com uma carreira que se estendeu por mais de duas décadas, Damas é muitas vezes referido como Eusébio das Balizas, um apelido que sublinha a sua relevância e impacto no futebol nacional, semelhante àquele que Eusébio teve como avançado. Damas iniciou a sua ligação ao Sporting nas camadas jovens, tendo ingressado no clube de Alvalade aos 14 anos. A sua estreia pela equipa principal aconteceu em 1966, ainda com apenas 19 anos, e rapidamente se afirmou como titular. Foi o guarda-redes principal da equipa leonina durante grande parte das décadas de 1960 e 70, disputando 332 jogos na sua primeira passagem pelo clube. Damas destacava-se pela sua agilidade e reflexos rápidos, que o tornaram uma referência entre os guarda-redes da sua época, tanto em Portugal como na Europa. Além do seu talento individual, foi fundamental nas conquistas do Sporting durante a sua carreira. Na primeira passagem pelo clube, conquistou dois campeonatos nacionais em 65-66 e 69-70 e uma Taça de Portugal em 70-71. A sua presença na baliza era sinónimo de segurança para a equipa e o seu estilo de jogo foi revolucionário para a posição de guarda-redes em Portugal, onde se destacou por ser um dos primeiros a atuar fora da pequena área, utilizando os pés para ajudar no processo defensivo. Em 1976, Vítor Damas decidiu procurar novos desafios e transferiu-se para o Racing Santander, em Espanha, onde permaneceu por três temporadas. Durante a sua passagem pelo futebol espanhol, o seu nome continuou a ser respeitado, sendo o titular absoluto na equipa espanhola. Após a sua experiência internacional, retornou a Portugal, onde jogou no Vitória Sport Clube e no Portimonense, antes de regressar ao Sporting em 1984 para encerrar a sua carreira. Na segunda passagem por Alvalade, Damas conseguiu manter um nível elevado, mesmo já com mais de 35 anos. Esteve presente em mais de 114 jogos nessa fase final da carreira pelo Sporting e conseguiu o feito de se tornar o jogador com mais partidas oficiais pelo clube, superando a marca de 436 jogos, um recorde que se manteve por vários anos. Apesar de não ter conquistado mais títulos nessa fase, o seu retorno foi celebrado pela massa associativa, que via em Damas não apenas um jogador, mas o símbolo do emblema. A nível de seleção, Damas também teve uma carreira longa e respeitada, somando 29 internacionalizações por Portugal. Esteve presente em momentos importantes, incluindo a campanha de qualificação para o Mundial de 86, já no final do seu percurso. Foi sempre reconhecido pela sua classe e liderança dentro de campo. Mais tarde, retirou-se em 1989, aos 41 anos, e permanece uma figura icónica do futebol português. O Sporting honrou o seu legado ao dar o seu nome a uma das portas do estádio José Alvalade e a sua memória continua a ser celebrada pelos adeptos leoninos e pelos entusiastas do futebol em Portugal.
4: E seguimos agora nesta emissão com mais um craque mundial.
6: Johan Cruyff não foi apenas um dos maiores jogadores da história do futebol, mas também uma das mentes mais revolucionárias que o desporto já conheceu. Nascido a 25 de abril de 1947, em Amsterdão, Cruyff cresceu num ambiente que respirava futebol e foi ainda muito jovem que começou a desenvolver a sua ligação ao Ajax, o clube que o viu nascer e onde deixaria uma marca inapagável. Desde cedo, o jogador revelou uma visão de jogo e uma técnica acima da média, características que o tornariam uma lenda não só nos Países Baixos, mas em todo o mundo. A ascensão de Cruyff no Ajax foi meteórica. Com apenas 17 anos, estreou-se pela equipa principal em 1964 e na década que seguiu foi o grande maestro da equipa que revolucionou o futebol europeu. Sob a liderança do visionário treinador Rinus Michels, Cruyff foi a principal peça de uma equipa que implementou o futebol total, um sistema de jogo fluido em que os jogadores trocavam de posições constantemente, confundindo os adversários. Este estilo de jogo inovador levou o Ajax ao domínio do futebol europeu nos inícios dos anos 70, com a conquista de 3 taças dos clubes campeões europeus consecutivas em 1971, 72 e 73. Durante este período, Cruyff foi reconhecido como o melhor jogador da Europa, vencendo por 3 vezes a Bola de Ouro. A sua habilidade única para ler o jogo, a sua rapidez de pensamento e a sua capacidade de executar passes milimétricos tornaram-no um jogador completo. Mas o que diferenciava verdadeiramente era a sua inteligência futebolística. Cruyff jogava com uma compreensão do jogo que poucos possuíam, o que lhe permitia antecipar movimentos e criar espaços onde parecia não haver nenhum. Não era apenas um jogador, mas um estratega dentro do campo. Em 1973, deu um dos passos mais importantes da sua carreira ao transferir-se para o Barcelona. A sua chegada ao clube catalão mudou para sempre o destino da equipa. Numa época em que o Barcelona estava longe dos seus dias de glória, Cruyff trouxe uma nova mentalidade vencedora. Em 1974, liderou o Barcelona à conquista do título de campeão espanhol, o primeiro em 14 anos, com um estilo de jogo que encantava os adeptos. A vitória por 5-0 sobre o Real Madrid no Santiago Bernabéu ficou para sempre gravada na memória dos colegas como um dos maiores feitos da história do clube. Para além do impacto desportivo, Cruyff transformou-se também num símbolo de resistência à ditadura franquista que ainda dominava a Espanha na época, reforçando a sua ligação emocional com a Catalunha. Na seleção dos Países Baixos, Cruyff também deixou uma marca indelével e a sua participação no Mundial de 74 foi memorável, levando a equipa até à final, onde perderam para a Alemanha Ocidental. No entanto, o desempenho da seleção neerlandesa durante esse torneio, com Cruyff como principal figura, tornou-se icónico. O futebol total encantou o mundo e, apesar da derrota, os Países Baixos ficaram para a história como uma das equipas mais inovadoras de sempre. O famoso Cruyff Turn, um drible inventado por ele, tornou-se um símbolo da sua genialidade e criatividade em campo. Após deixar o Barcelona em 1978, o Cruyff passou por algumas experiências fora da Europa, jogando nos Estados Unidos, onde continuou a encantar os adeptos, desta vez na North American Soccer League. Posteriormente, regressou à Europa, onde teve passagens por clubes como o Levante e o Ajax, clube que voltou a representar, ajudando a equipa a vencer mais 2 campeonatos neerlandeses, antes de terminar a carreira no Feyenoord em 1984, com a conquista de uma surpreendente dobradinha. Esta conquista foi particularmente marcante, pois mostrou que mesmo no fim da sua carreira, Cruyff ainda era capaz de fazer a diferença em campo. Após o fim da sua carreira como jogador, iniciou uma das carreiras de treinador mais influentes de sempre. De volta ao Ajax e mais tarde no Barcelona, Cruyff levou as suas ideias inovadoras para o banco, implementando um estilo de jogo ofensivo e de posse de bola que seria a base de sucesso do clube catalão nas décadas seguintes. O Dream Team de Cruyff nos Blaugrana conquistou 4 campeonatos espanhóis consecutivos e venceu a sua primeira taça dos clubes campeões europeus em 1992. Mais que isso, Cruyff plantou as sementes para o estilo de jogo que definiria o Barcelona e a seleção espanhola nos anos 2000, conhecido como Tiki-Taka. Não foi apenas um grande jogador e treinador, foi um pensador do futebol, alguém que acreditava que o jogo devia ser jogado de forma bonita, com inteligência e estilo. As suas ideias influenciaram gerações de treinadores e jogadores e o seu legado vive através de clubes como o seu Barça e o Ajax, que continuam a praticar um futebol que segue as suas filosofias. Cruyff redefiniu o futebol moderno e, mais do que isso, transformou-se numa lenda do desporto.

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2: Seguimos agora nesta emissão com os gigantes adormecidos.
3: O Steaua de Bucareste, um dos clubes mais icónicos da Roménia, tem uma história rica e marcada por grandes feitos no futebol europeu. Fundado a 7 de junho de 1947 como AZA Bucareste, o clube nasceu vinculado ao exército romeno, refletindo a forte ligação entre o desporto e o regime militar da época. Inicialmente, a equipa disputava competições nacionais com algum sucesso, mas foi em 1961 que o clube adotou o nome pelo qual ficaria famoso, Steaua, que significa estrela em romeno, e começou a cimentar a sua identidade vitoriosa. Nas décadas seguintes, o Steaua tornou-se uma força dominante no futebol romeno, mas foi nos anos 80 que o clube atingiu o apogeu da sua glória. Durante esse período, sob o comando do carismático treinador Emerich Janay, a equipa conquistou uma série de títulos nacionais e internacionais que catapultaram o clube para o estatuto de gigante europeu. O ponto culminante da sua história aconteceu na temporada de 1985-86, quando o Steaua surpreendeu o mundo do futebol ao conquistar a Taça dos Clubes Campeões Europeus, o equivalente à atual Liga dos Campeões. A caminhada histórica na competição europeia começou de forma modesta, mas à medida que o Steaua superava adversários poderosos, a confiança e o espírito de luta da equipa tornaram-se evidentes. A grande final, disputada a 7 de maio de 1986, no estádio Ramon Sánchez Pizjuán, em Sevilha, colocou o Steaua frente ao poderoso Barcelona, favorito, claro, à vitória. Num jogo tenso e de poucas oportunidades, o empate a zero manteve-se durante os 120 minutos de jogo, levando a decisão para as grandes penalidades. Foi então que a figura do guarda-redes Helmut do Kadam emergiu de forma heroica. Numa das exibições mais memoráveis de sempre em finais europeias, do Kadam defendeu 4 penaltis consecutivos, um feito inédito e ainda hoje lembrado com espanto pelos amantes do futebol. O Steaua venceu por 2-0 nas penalidades, tornando-se o primeiro clube da Europa de Leste a erguer o mais prestigiado troféu do futebol europeu. Esta conquista, além de colocar o clube nos anéis da história, representou um momento de enorme orgulho para a Roménia, então sob o regime comunista de Nicolae Ceaușescu. Após a vitória na Taça dos Campeões, o Steaua de Bucareste consolidou-se como uma das potências do futebol europeu. O clube voltou a brilhar em 1987, quando venceu a Supertaça Europeia, ao derrotar o poderoso Dinamo de Kiev por 1-0. Este período de ouro do Steaua, que se estendeu até 1989, ficou marcado pela presença de jogadores lendários como Marios Lacatos, um dos mais carismáticos avançados do futebol romeno, e ainda Victor Piturca, um avançado letal. Estes e outros craques faziam parte dos chamados Quadrão Imortal, uma equipa que dominava tanto a nível interno como nas competições internacionais. A equipa chegou ainda à outra final da Taça dos Campeões em 1989, mas foi derrotada pelo AC Milan, numa das melhores equipas da época. No plano doméstico, o Steaua continuou a acumular títulos. Durante a década de 1980, venceu várias edições da Divisia A, o Campeonato Romeno e Taças Nacionais. A hegemonia do clube era incontestável e o domínio no futebol romeno refletia a força de uma equipa que contava com uma geração de ouro dos jogadores. No entanto, a transição política e social na Roménia, com a queda do regime comunista em 1989, trouxe desafios para o Steaua. A separação do clube em relação ao exército em 2003 resultou em disputas legais, principalmente em torno do uso do nome e do emblema do clube. A equipa foi então renomeada para FCSB em 2017, após um processo judicial, mas apesar dessas complicações, o Steaua mantém-se como um dos clubes mais populares e vitoriosos da Roménia. A vitória na Taça dos Campeões de 1986 permanece o ponto alto da história do clube e um dos momentos mais gloriosos do futebol europeu. Até hoje, o Steaua de Bucareste é lembrado como o primeiro clube da Europa de Leste a conquistar este título numa altura em que o futebol mundial era dominado pelas potências ocidentais. A resiliência e capacidade de superação demonstradas naquela época ainda ecoam entre os apaixonados pelo futebol.
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3: A temporada de 2000-2001 ficará para sempre marcada na história do futebol português como o ano em que o Boa Vista desafiou todas as probabilidades e conquistou o título de campeão nacional. O feito, até hoje, é visto como um dos maiores marcos do futebol nacional, tornando o clube da cidade do Porto o segundo clube fora dos três grandes a conquistar o campeonato após o Bolonense em 1946. Sob a orientação de Jaime Pacheco, uma equipa disciplinada e aguerrida, conhecida pela sua entrega incansável, transformou-se num exemplo de união, estratégia e resiliência. Jaime Pacheco, ele próprio um símbolo da raça e determinação enquanto jogador, construiu uma equipa com base nesses mesmos valores. O Boa Vista não era um conjunto de estrelas, mas sim uma máquina coletiva onde cada jogador sabia exatamente o seu papel. A solidez defensiva e a capacidade de superar adversidades foram as marcas registadas deste grupo. Em vez de depender de uma figura individual, o Boa Vista de Pacheco focou-se num futebol de combate, com uma defesa implacável e uma mentalidade tática intransigente. A equipa foi uma verdadeira muralha defensiva, sofrendo apenas 22 golos ao longo das 34 jornadas do campeonato. A espinha dorsal do Boa Vistão era composta por jogadores que se tornaram lendas no Bessa. Ricardo, o guarda-redes, foi uma peça-chave, protagonizando exibições seguras ao longo da temporada. À frente dele, jogadores como Litos e Petit formaram uma linha defensiva e de meio-campo quase impenetrável, com Petit, em particular, a ser o símbolo de entrega e de luta da equipa, combinando qualidade técnica com uma agressividade que intimidava os adversários. No ataque, Elpidio Silva, conhecido como Super Elpidio, foi decisivo, oferecendo à equipa a capacidade de transformar as raras oportunidades ofensivas em golos. Além disso, Martelinho e Duda, jogadores rápidos e criativos, eram responsáveis por criar desequilíbrios nos flancos. A trajetória do Boa Vista nessa época foi notável por mais do que apenas os resultados obtidos. A equipa venceu 23 dos 34 jogos, incluindo importantes triunfos frente aos gigantes do futebol português. A vitória sobre o Futebol Clube do Porto por 1-0 no estádio do Bessa foi um dos momentos-chave da época, consolidando o Boa Vista como um verdadeiro candidato ao título. A força da equipa em casa foi impressionante, mas também nos jogos fora de portas o Boa Vista se mostrou imbatível, conseguindo pontos essenciais que lhes permitiam manter-se no topo da tabela. Ao longo da época, a equipa foi construindo uma vantagem sólida sobre os rivais, mas a reta final foi particularmente intensa. A equipa entrou na fase decisiva do campeonato com o Sporting a pressionar, mas o Boa Vista manteve-se firme. Nos momentos de maior pressão, a equipa de Jaime Pacheco mostrou o seu caráter resiliente, conseguindo vitórias cruciais. Um dos jogos mais memoráveis foi a vitória por 3-0 sobre o Salgueiros, na penúltima jornada, que deixou o Boa Vista a um pequeno passo de fazer história. Na última jornada, o empate a uma bola frente ao Desportivo das Aves foi suficiente para garantir o título de campeão nacional, com 2 pontos de vantagem sobre o rival da cidade, o Futebol Clube do Porto. A conquista do Boa Vista em 2000-2001 foi um verdadeiro conto de fadas no futebol português. A equipa do Bessa, longe de ter os recursos e o poderio dos rivais tradicionais, mostrou que a disciplina, a organização e uma forte mentalidade coletiva podiam derrubar gigantes. O Boa Vista terminou a temporada com 77 pontos, fruto de 23 vitórias, 8 empates e apenas 3 derrotas, num campeonato onde os achadrezados provaram ser a equipa mais consistente e determinada. Este título não só marcou a história do Boa Vista, mas também teve um impacto profundo no futebol português. A vitória de um outsider num campeonato dominado por Benfica, Porto e Sporting trouxe esperança a muitos clubes de menor dimensão e mostrou que com uma boa estratégia e uma equipa unida, tudo é possível. Jaime Pacheco tornou-se uma figura lendária e até hoje a equipa de 2000-2001 é recordada com enorme carinho pelos adeptos das Panteras Negras e admira